0: aonde estão os pacificadores? Levante a sua mão e glorifica o nome do Senhor. Aleluia. A paz do Espírito, ela nos transforma em agentes de reconciliação. Aleluias. E é interessante, porque se nós observarmos esta paz descrita por Paulo, ela tem o formato de uma cruz. Na vertical ela nos reconcilia com Deus, e na horizontal ela nos faz estar reconciliados com os nossos irmãos. Aleluia. Aleluia. Será que somos pacíficos ou pacificadores? É melhor do que ser belicoso, pacífico? Sim. Tem gente que é belicosa. Você vai falar com ela, você faz o voto do livramento antes, fala: Senhor, dá o livramento, Pai. Viu, irmão? Paz do Senhor Jesus, como é que tá? Tudo bem? E você já vai já se defendendo aqui, porque você sabe que vai vir uma patada, vai vir algo. Esses são os belicosos. Tá cheio de belicoso. Na igreja o que mais tem é belicoso. Pessoa amarga, já falamos sobre isso semana passada. Pessoa que não tem a alegria do Senhor, o gozo do Espírito Santo na vida. Pessoa azeda. Né? O pacífico, ele evita conflitos, ele evita, né? Mas o pacificador, ele chega pro azedo e fala: o azedo, Jesus pode mudar o sabor da sua vida, azedo. É, as águas de Mara mudaram o sabor. Lembra lá quando Moisés jogou a... É, pois é, Jesus pode deixar sua vida mais doce, azedo. Vem aqui, azedo. Eu aceito você, eu te amo, azedo. Dá um abraço aqui, azedo. O azedo vai te xingar, vai te... Mas o pacificador, ele aceita, ele aguenta o tranco, ele busca a restauração. Será que somos apenas pacíficos ou pacificadores? Nossas palavras, elas reduzem tensões ou aumentam incêndios? Quem carrega o fruto da paz deixa rastros de reconciliação por onde pisa. Quem conhece crente pacificador aí, levante a sua mão e diga: eu quero ser um pacificador, Senhor. Eu não quero ser apenas pacífico, eu quero ser pacificador. Glória a Deus, Jesus. Aleluia. Amém. Ser pacífico é bom, é melhor do que ser belicoso. Mas ser pacificador é consequência daquele que tem o fruto do Espírito. Que sejamos instrumentos de reconciliação. Paz recebida precisa de ser transformada em paz repartida. Aleluia. Uma igreja cheia do Espírito, ela não fabrica rivais, ela forma irmãos. Aleluia. A paz do Espírito transforma a língua em instrumento de cura e não de guerra. Temos que entender, meus irmãos, que esta paz descrita por Paulo, ela tem que ser meta para as nossas vidas. Temos que orar ao Senhor e dizer: Senhor, eu quero esta paz. Eu quero paz contigo, quero paz do Senhor, quero a paz que governa. Eu quero, Senhor, esta paz que é uma missão. Senhor, eu quero. Aleluia. Quando fazemos isso, o nome do Senhor é glorificado através das nossas vidas. O evangelho é expandido, feridas são curadas, o inferno se desespera. Aleluia. E grande será o nosso galardão diante do Senhor. Coloque-se de pé em nome de Jesus. Aleluia. Esta paz que é fruto do Espírito é paz com Deus, paz de Deus, paz que governa, paz que não abre concessões, paz que não abre mão da santidade, e é uma paz que é uma missão. Se alguém ainda não tem esta paz, primeiro, você precisa estabelecer a paz com Deus. Sem paz com Deus, não existe a paz que governa, não existe a paz de Deus. Sem a paz com Deus, não tem como ser um pacificador. Você até pode ter uma personalidade moderada, mas não conseguirá pacificar, não conseguirá restaurar feridas, porque esse é o Espírito Santo que faz em nossas vidas, através de nós e em nós. Levante as mãos para os céus e diga: meu Deus, ajuda-me, Senhor, a buscar esta característica do fruto do Espírito. Eu quero ser um pacificador. Eu quero a paz de Deus em minha vida. Eu quero a paz que governa. Eu quero a paz que não abre concessões. Eu quero ser um promulgador, um difundidor desta paz. Senhor meu Deus, em nome de Jesus, que o teu Espírito produza em mim esta característica do fruto do Espírito. Comece dando glória, glória, glória, glória, glória, glória, glória. Soberano Deus, soberano Pai, nós agradecemos ao Senhor, pois a parte mais difícil o Senhor já fez. O Senhor nos reconciliou contigo, Pai, através de enviar o teu Filho Jesus, o nosso único e suficiente Salvador, para morrer na cruz, ó Deus, para que fôssemos, ó Deus, justificados pelo sacrifício, pelo sangue do nosso Jesus que morreu, que verteu na cruz do Calvário. Ó soberano Deus, soberano Pai, soberano Criador, ah Senhor, agora que temos paz contigo, Senhor, agora que estamos reconciliados contigo, Senhor, que possamos buscar, ó Deus, as outras dimensões desta paz, que possamos ter a tua paz guardando a nossa mente, o nosso coração, que possamos ter a tua paz governando-nos, ó Deus, aleluia, que possamos, ó Pai, aleluia, viver esta paz sem abrir mão, ó Pai, sem concessões, ó Deus, sem abrir mão da santificação. Xaramacandaramasturianda lamanaia, ó Deus, ajuda-nos a entender que esta paz também é missão, Senhor. Queremos ser, ah Senhor, pacificadores. Tira, Senhor, toda personalidade belicosa das nossas vidas, ó Pai, que possamos exercer esta paz, ó Pai, que possamos viver esta paz, Senhor, na plenitude, para que o teu nome seja glorificado através das nossas vidas, para que o teu reino seja expandido, para que o inferno seja envergonhado, em nome do Senhor Jesus. Amém, Jesus. Amém. Levante a mão e diga: eu preciso desta paz. Diga: eu quero esta paz. Aleluias. Que Deus em Cristo vos abençoe através do Espírito Santo. Dê uma salva de palmas para Jesus. Aleluias. Vamos levantar os nossos votos ao Senhor, as nossas ofertas, em nome do Senhor Jesus. Levante o seu voto, a sua oferta ao Senhor. Ajudemos a obra do Senhor. Vamos cada dia mais nos preocupar, irmãos, com as coisas do Senhor. Aleluias. Vamos entender que é missão nossa promover o crescimento do Evangelho também através das ofertas. Quem crê que através das suas ofertas, dos seus votos, o Evangelho está sendo expandido, diga glória a Deus. A Igreja Deus de Amor hoje está em mais de 70 países. Já estivemos em mais de 150. Hoje estamos em mais de 70 países. E tudo isso graças ao teu comprometimento com a obra de Deus. Amém? Quem está feliz por isso, diga glória a Deus. Almas foram salvas em todos os continentes. Vidas tiveram encontro com Deus através do comprometimento de filhos e filhas de Deus responsáveis. Quem aqui é um filho de Deus responsável, levante a mão. Quem crê que é missão da Igreja manter a casa do Senhor, levante as mãos. Amém? Sejamos crentes autênticos, irmãos. Tenhamos esta responsabilidade. Sejamos dizimistas fiéis. Sejamos fiéis ofertantes. Que tenhamos prazer, gozo, alegria em ajudar a obra do Senhor. Quem tem este senso de responsabilidade espiritual? Amém? Não basta estar envolvido, tem que estar comprometido. Hoje pela manhã falávamos, né, da galinha e do porco. É, a galinha e o porco. Envolvimento e comprometimento. Quem já viu o X-Egg Bacon? Rapaz, o Marcos abriu até um sorriso agora. Abriu agora. X-Egg Bacon é um lanche que tem hambúrguer, ovo e bacon. A galinha está envolvida no X-Egg Bacon. O porco está comprometido com o X-Egg Bacon. A galinha, ela estufa o peito e fala, está vendo o X-Egg Bacon? Graças a mim, existe o X-Egg Bacon. Tem um ovo lá, saiu de mim. Honras e glórias ao meu nome. Louvado seja eu, né? Só que o pobre do porco, ele não está envolvido, ele está comprometido, porque o bacon está lá, ele teve que... É ou não é? Tem crente que quer se envolver. Ele quer estar envolvido. Olha aquela obra missionária lá. Eu ajudei. Honras e glórias, louvado seja eu, né? Só que nós não podemos estar apenas envolvidos. Temos que estar comprometidos. Comprometimento com a obra. Quem tem esta responsabilidade? Levante o seu voto, levante a sua oferta. Levante o seu dízimo, levante a sua contribuição de amor, de carinho, de responsabilidade. É um ato de adoração, é um ato de gratidão a Deus. Levante o envelope, levante a oferta. Pastor, eu não tenho nada. Levante a mão vazia, Deus conhece. Pastor, eu tenho cartão. Eu tenho, não tem problema, tem maquininha aí. Tem essas maquininhas aí, essas laranjinhas aí. Dá certo também, fica tranquilo. Se não tem nada, levante a mão vazia que Deus conhece. Diga assim, meu Deus. Eu quero estar comprometido com o teu reino. Não quero ser apenas um envolvido. Quero ser um comprometido com muita responsabilidade, amor, adoração, gratidão. Eu ofereço a ti esta oferta para mantimento da tua obra, para crescimento e expansão do teu evangelho. Senhor meu Deus, recebe, Senhor, em nome de Jesus, todos dando glória, glória, glória. Aí estão os teus filhos e filhas, ó Deus, comprometidos com o teu reino. Abençoe a cada um deles, a cada uma delas, ó Pai, que todos possam, Senhor, viver, ó Deus, o extraordinário do Senhor. Que esta oferta, este voto, Senhor, esta semente lançada, germine e que cresça, Senhor, Pai amado, aleluia, o fruto desta semente, que venha grandes colheitas sobre a vida dos teus filhos e filhas. Repreenda o devorador, o cortador, o migrador, o destruidor. Repreenda, Senhor, todas as fortalezas do inferno. O Senhor te repreenda, Satanás. Abra os céus, Pai, dê a bênção da sobreabundância. Repreenda toda a esterilidade, Senhor. Ah, Senhor Deus de poder, habilite os teus filhos para que façam prova contigo, Senhor. Honre a fé de cada um deles, de cada uma delas, em nome de Jesus. Amém. Amém. Guarde, deposite na salva o seu voto, a sua oferta, o seu dízimo, aquilo que você está oferecendo ao Senhor. Rapidamente os obreiros vão passando o envelope para a próxima segunda-feira. Próxima segunda-feira estaremos prosseguindo esta série de mensagens e nós vamos falar sobre a longanimidade. O que que é longanimidade, pastor? Nós vamos saber o que Paulo quis dizer com longanimidade. O que que é a longanimidade desde a perspectiva bíblica? Nós vamos entender que precisamos ser longânimos também. Amém, amados? Não faltem, em nome de Jesus, faça o seu melhor esforço. Nós vamos voltar de São Paulo no domingo, dia 14, correndo. Fomos convocados para estar em São Paulo, a maioria dos obreiros, não é? E nós estaremos lá na festa de 64 anos da nossa sede mundial. Sairá caravana de Curitiba, inclusive. Serão 7 ônibus, já estão todos cheios, irmãos, para a glória de Deus, né? O povo ouviu o chamado do Espírito Santo e aderiu. Nós estaremos lá em São Paulo nesta festividade. Porém, voltaremos correndo no domingo à noite mesmo para estar segunda já aqui nesta série de mensagens. Amém? Lembrando também que não teremos Santa Ceia neste fim de semana em virtude disso. Então a Santa Ceia será adiada para o dia 21 e 22. Domingo 21 e segunda 22, nos três horários como de costume. Domingo pela manhã, segunda manhã, tarde e noite. Terceiro final de semana. Quem está entendendo, levante a mão para que você entenda. Pastor Josiel vai estar conosco aqui no domingo pela manhã, na preparação para o arrebatamento. Deus tem feito coisas grandes, irmãos. Temos sido ministrados pelo Espírito Santo. É um culto rápido, das 9 às 10h29. Começamos a semana na presença do Senhor. É tão gostoso. Todo mundo em jejum, todo mundo irmanado numa só fé. Aquele culto leve, gostoso, aquele culto que você sai renovado, restaurado. Olha, quem está vindo está sentindo isso. Quem já veio nessas consagrações pela manhã, levante a mão bem alto. É uma bênção ou não é uma bênção? Deus tem feito coisas grandes. Esforça-te para estar conosco. Você vai ter todo o resto do domingo para fazer aquilo que precisa ser feito. Ou seja, 10h29 em ponto, irmãos, acaba, né? Inclusive temos um café também aí para os nossos irmãos 60 mais, não é? Eu estou torcendo para chegar logo nos 60 mais para tomar esse café ali. Eles fazem um café gostoso ali com bolacha, cheio de coisa ali. Eu estou quase lá, né? Mais uns anos aí eu já chego lá. Mas enfim, você que é 60 mais também, tem um cafezinho caprichado para você todo domingo de manhã. Quando acaba às 10h29, a irmã Lourdes, as irmãs ali preparam um cafezinho caprichado para os nossos irmãozinhos 60 mais, para que eles consigam voltar para casa, preparar o almoço sem fraqueza, sem ficar fraquinhos, né? Então, nós estamos... Mas isso não é o mais importante. O mais importante é a preparação para o arrebatamento. Cada vez que nós viemos aqui, cada vez que estamos aqui, o Senhor derrama gotas de azeite na nossa lâmpada. Quem precisa de azeite na lâmpada, diga glória a Deus. Dá um voto para mim. Dá um voto. Obrigado. Deus abençoe. Fique em pé em nome de Jesus com envelope. Fique em pé em nome de Jesus com envelope. Quem ama a obra do Senhor, diga eu amo a obra do Senhor. Então faça votos com Deus. Preste atenção. Meu Deus, começou a feira, hein? Sem feira hoje, pelo amor de Deus. Silêncio, em nome de Jesus. Levante o envelope para o Senhor. Você que pegou o envelope, você que está fazendo o voto com Deus. Este voto, preste atenção, este voto, nós vamos fazer pela vida espiritual. Senhor, dá-me esta característica do fruto do Espírito. Eu quero esta paz. Quem crê que Deus se agrada desses votos? Cada segunda estamos pedindo ao Senhor que nos dê uma das características do fruto do Espírito. E depois você pode pedir casa, carro, apartamento, o que você precisar. Deus é poderoso para dar. Amém? Mas primeiro o reino, primeiro a justiça. Quem está entendendo, levante a mão. Amém? Quem vai fazer esse voto com Deus? Porque crê que Deus pode, o Espírito Santo pode produzir esta paz em nossos corações. É só Ele. Não se aprende na escola teológica. Não se aprende em escolas de boas maneiras. É o Espírito Santo quem produz. Quem está entendendo, levante a mão. Quem vai fazer esse voto, diga eu vou. Amém. Preste atenção. Quem tem fé de fazer um voto de R$200 para a próxima segunda-feira? Tem alguém que tem essa fé? De manhã tem uns 4, 5. Eu fiquei até impressionado. Mas levantaram com... Eu vou, pastor. Glória a Deus. Que benção. Tem alguém que tem essa fé de fazer um voto de R$200 para a próxima segunda? Quem tem fé de fazer um voto de R$100 para a próxima segunda? Levante bem alto para ajudar a obra de Deus. Glória a Deus. Deus te abençoe. Deus te honre. Quem tem fé de fazer um voto de R$50 para a próxima segunda-feira em nome de Jesus? Olha aí, alguns irmãos levantaram as mãos. Que Deus abençoe. Quem tem fé de fazer de R$20? Levante bem alto as mãos para os céus. Isso, bastante gente levantou. Levante assim bem alto, irmão, para desespero de Satanás. Oh, glória. Aleluia. Quem vai fazer um voto de R$10? Levante mais alto assim. Isso. Diga assim com toda fé, com toda alegria, com todo gozo. Meu Deus do céu, vamos parar de fazer barulho aí no som. Diga assim comigo, meu Deus, mais forte diga, meu Deus, em nome de Jesus, eu vou cumprir este voto, em nome de Jesus, este voto estou fazendo para que o Senhor, através do teu Espírito, produza esta paz que hoje nós aprendemos de ti, Senhor. Eu preciso, em nome de Jesus, amém, amém, aleluias. Quem crê que o Senhor vai abençoar e vai fazer, vai produzir esta paz em seu coração, neste voto. Venham aqui todos para frente em nome de Jesus, nós vamos ungir a todos com azeite, e nós queremos saber quem que ouviu a palavra de Deus. Psh, silêncio, baixa o volume aí, meu amigo, Deus está falando ainda. Crente nunca deve se apressar em sair da presença de Deus. Nunca. Antigo Testamento, sacrifício era oferecido a Deus e ele queimava todo, o incenso subia, não tirava o sacrifício do altar enquanto não se consumia por completo. Tem crente que o culto não acabou, ele sai. Você está tirando o sacrifício do altar. Oferecei os vossos corpos, não é assim que Paulo diz? Que temos que oferecer os nossos corpos como um sacrifício vivo, santo e agradável? Os irmãos estão conversando agora, por exemplo, não estão reverenciando ao Senhor. Sacrifício pela metade. Os que saíram, estamos dentro do horário, 9:26. Ó, fica em silêncio, precisa ouvir. Tá vendo? É gente que não reverencia a Deus. Quem tá entendendo, irmãos? Pastor, você é chato. Meu amigo, não tô querendo o seu voto, não sou candidato a governador. É ou não é? Se eu fosse candidato a governador, eu ia falar, meu lindo, minha linda, continua fazendo barulho. Mas eu não sou candidato a governador. Amém? Levante as mãos para os céus, em nome de Jesus. Vamos orar ao Senhor, vamos clamar a Deus. Vamos buscar o rosto do Senhor nesta noite. Já vamos terminar o culto, em nome de Jesus. Silêncio, em nome de Jesus. Prestem atenção. Eu até perdi o que ia falar, você viu, rapaz? Quem quer aceitar a Jesus como Senhor e Salvador da sua vida? Você ouviu a palavra, você ouviu a mensagem, e você viu que a paz que tanto se fala, ela só é possível a partir do momento em que o ser humano, ele se reconcilia com Deus. Paz com Deus em primeiro lugar. Isso é só através de Jesus. Só através de Jesus. Tem alguém que quer estabelecer esta paz com Deus? Reconciliar-se com Deus? Mas eu não sou inimigo de Deus, pastor. Nem, quase ninguém é. Tem alguns que dizem que são, hoje em dia. Sabia disso? Tem alguns que dizem. Mas a maioria diz que não. Mas quando pecamos deliberadamente, quando vivemos uma vida entregue ao pecado, estamos ofendendo a Deus com os nossos pecados. E nós precisamos de reconciliar-nos com Deus. E esta reconciliação só pode ser feita através de Jesus Cristo. O sacrifício de Cristo na cruz. Tem alguém que quer reconciliar-se com Deus? Ter paz com Deus? Para depois ter a paz de Deus, a paz que governa? Tem alguém? Não tem ninguém? Alguém que quer reconciliar-se com Deus, voltar para Jesus? Tem alguém? Não tem ninguém? Que Deus tenha misericórdia das nossas vidas. Você de casa que está nos ouvindo, repita comigo estas palavras aí mesmo na sua casa. Diga assim: Senhor Deus, eu creio que o Senhor Jesus veio a este mundo para me salvar. Morreu na cruz pelos meus pecados, mas ressuscitou ao terceiro dia e está vivo. Meu Deus, eu agora aceito o Senhor Jesus como meu único Senhor e Salvador. Escreve o meu nome no livro da vida. Restaura-me, Senhor. Transforma-me, Senhor. Em nome de Jesus. Amém. Você que aceitou Jesus, procure uma igreja pentecostal Deus e Amor próximo da sua casa ou acesse o nosso site ipdaparaná.com. ipdaparaná.com é o site oficial aqui da igreja de Curitiba. Lá nós temos todos os endereços das nossas igrejas aqui do Paraná. Inclusive vamos começar a difundir este site, irmãos. Vocês podem acessar lá nas vossas casas, ipdaparaná.com. É um site que já está funcionando. Estamos desenvolvendo bastante coisas aí. Vamos anunciar mais para frente. Você de casa, acesse o site, identifique o endereço da igreja Pentecostal de Amor mais próximo da sua casa. Bem-vindos à igreja de Deus e Amor, mais que igreja somos uma família. Agora sim, oração final, oração da fé, todos dando glória, glória, glória. Soberano Deus, maravilhoso e eterno Pai, em nome do Senhor Jesus, ó Pai, aqui estamos diante da tua presença, Senhor, clamando a ti, ó Deus, buscando o teu rosto, Senhor. Agradecemos ao Senhor pela tua palavra, agradecemos ao Senhor pela tua graça, pela tua misericórdia. Reconhecemos, ó Deus, que não, se não fora o Senhor, nós já estaríamos mortos, destruídos, ó Pai. mas a tua graça nos alcançou, ó Pai, e aqui estamos, ó Pai, na tua presença, Pai, rendidos diante de ti, reconhecendo a nossa pequenez e a sua grandeza, Senhor. Pai amado, abençoa as nossas casas, as nossas famílias, derrama, Senhor, da cura, Senhor, sobre estes corpos, ó Pai, repreenda toda a enfermidade, todo espírito de enfermidade, todo mal, Senhor, abençoa os teus filhos e filhas, leva-nos em paz para as nossas casas, que tenhamos, ó Deus, uma semana abençoada. Já estamos no segundo dia desta semana, Senhor, mas cremos que, ó Pai, o que resta desta semana, Senhor, será, Senhor, na direção do teu Espírito Santo. Proteja-nos debaixo das tuas potentes asas, livra as nossas famílias do fogo do inferno, Pai, abençoa a tua igreja, o teu povo, os teus filhos, entregamos tudo nas tuas mãos, abençoe os ouvintes, em nome do Senhor Jesus, amém e amém, Senhor Jesus. Que o grande amor do Deus Pai, a doce paz e graça do Deus Filho, a divina comunhão e consolação do Divino Espírito Santo, seja, esteja e permaneça conosco desde agora e para os séculos dos séculos. Quem recebe, grita amém.
1: Amém.
0: Três vezes diga comigo: a paz do Senhor Jesus, a paz do Senhor Jesus e a paz do Senhor Jesus. Recebam unção com azeite em nome do Senhor Jesus, amados.

0: audiência. Eu sou a Cristine Luiz e vamos ao momento de informação aqui na Rádio Deus é Amor. Método de pagamento: comprar à vista ou parcelado? Que é melhor? Bom, as pessoas já tiveram que fazer aí uma compra e na hora de realizar o pagamento olharam para o valor e pensaram: será que eu pago à vista ou parcelo? A situação é muito comum e não existe uma resposta definitiva, porque cada caso é um caso e precisa ser estudado separadamente. Na verdade, a dúvida só existe se você tiver dinheiro suficiente para a compra. Caso contrário, a aquisição à vista não será possível. E se assim for, é importante analisar as alternativas. Porém, saiba que só faz sentido pagar à vista se houver um desconto considerável, entre outros fatores. Resumidamente, existem algumas características para uma compra que podem indicar que o parcelado é a melhor escolha. São elas: se não te oferecerem desconto para o pagamento à vista, se não há taxa de juros para o parcelamento, se a compra é essencial e você não possui a quantia total, se há uma possibilidade de investir o dinheiro com boa rentabilidade durante o mesmo período que estaria pagando as parcelas. Então, antes de decidir, vale a pena dar uma passada por alguns dos fatores que podem iluminar a escolha correta. Aliás, fazer escolhas é sempre um processo de analisar as circunstâncias. E se você deseja se relacionar com o dinheiro de maneira mais responsável, é importante entender os prós e contras de cada opção. Jornada 6x1. Consequência positiva pode resultar na criação de 4 milhões e meio de novos empregos, de acordo com o estudo. A aprovação do fim da jornada 6x1 resultaria na criação de até 4 milhões e meio de novos empregos, de acordo com estudos realizados pelo Centro de Estudos. Uma outra consequência positiva da redução da jornada semanal, de acordo com o levantamento, seria um aumento de 4% nos níveis de produtividade do país. Os números oficiais revelam que 21 milhões de trabalhadores do Brasil cumprem jornada superior às 44 horas semanais em empregos formais e que 76,3% das pessoas ocupadas no Brasil têm jornadas superiores a 40 horas semanais. Para os economistas, essas são evidências de que o brasileiro está entre os que mais trabalham no mundo. Composto por 37 artigos e intitulado Dossiê 6x1, o estudo conclui que o Brasil está pronto para trabalhar menos, além de contrariar a ideia de que o brasileiro trabalha menos que a média mundial. Outros dois pontos importantes revelados pela pesquisa é que cerca de 4 milhões e meio de trabalhadores estão na chamada subocupação e na informalidade, que ainda é muito alta aqui no Brasil. Em geral, a carga horária desses trabalhadores ultrapassa as 44 horas semanais.
1: 9:36.

0: Queridos ouvintes, acabamos de ouvir a doutrina santa do Senhor Jesus sobre o fruto do Espírito, e um desse fruto é a paz. Linda mensagem que Deus nos ensinou, a doutrina do Senhor Jesus. E agora já vamos direto do altar, na mini vigília, com a voz do pastor Júnior.
1: Nossas as palavras do apóstolo Paulo, quando disse que o bem que ele queria fazer, ele nunca fazia, Senhor, mas o mal estava sempre à sua porta. Assim somos nós, ó Pai. Queremos, ó Deus, fazer o bem, ó Pai, porém, ó Deus, estamos, ó Deus, às vezes perdendo batalhas importantes, ó Deus. Mas nós cremos, ó Pai, que ainda que percamos algumas batalhas, a guerra, Senhor, venceremos. Por isso estamos aqui, ó Deus, humilhados diante de Ti, pedindo o Teu perdão, a Tua graça, a Tua misericórdia, rogando ao Senhor que produza em nós o fruto do Teu Espírito Santo, ó Pai. Tira dos nossos corações, ó Pai, toda maldade, tira dos nossos corações toda impureza, Senhor, tira dos nossos corações, ó Pai, tudo aquilo, ó Deus, que possa, Senhor, impedir o livre fluir do Teu Espírito Santo. Tira, Senhor, dos nossos corações, ó Pai, tudo aquilo, ó Pai, aleluias, que entristece o Senhor. Tira, Senhor, dos nossos corações, ó Pai, aleluias, tudo que esteja desalinhado, ó Pai, com os Teus soberanos propósitos para as nossas vidas. Oh, meu Deus, tira do meu coração todo orgulho, toda arrogância, toda prepotência, toda soberba, Senhor. Tira do meu coração, ó Pai, todo sentimento de autossuficiência, Senhor. Tira do meu coração, ó Pai, todas as coisas, ó Pai, que são, ó Deus, empecilho para o livre fluir da Tua graça, do Teu Espírito, ó Pai. Tira, Senhor, do meu coração, ó Pai, todas as coisas, ó Pai, aleluias, ó Deus, que não estão de acordo com a Tua verdade, que não estão de acordo com os Teus princípios, ó Pai. É só o Senhor, ó Deus, quem pode, Senhor, tirar das nossas vidas estas coisas, ó Pai. É só o Senhor, ó Deus, quem pode, Senhor, nos purificar, nos limpar, nos lavar, Senhor. Aqui estamos humilhados diante de Ti, Senhor. Pedimos, ó Deus, a Tua graça. Pedimos, ó Deus, a operação do Teu Divino Espírito Santo em nossas vidas, ó Pai. Meu Deus e meu Pai. Ah, Senhor, se for necessário, quebra o vaso, Senhor, e faça de novo, Senhor. Oh, meu Deus, nós somos apenas barro, Senhor, nada mais do que barro, Senhor. Ah, Senhor, somos barro, Senhor, e o Senhor é o oleiro. Oh, oleiro santo, oleiro divino, oleiro glorioso, aqui estamos, ó Pai, diante da Tua presença. Nós entregamos diante de Ti, Senhor, nos humilhamos diante da Tua graça, Senhor. Oh, Senhor Deus maravilhoso, ah, Senhor, Senhor, Senhor, conduza-nos, ó Pai, para o centro perfeito da Tua vontade, Senhor. Ajuda-nos, ó Deus, a viver, Senhor, totalmente alinhados, ó Pai.

conectadas, Senhor, dos teus propósitos, ó Pai. Ele me clama, Rabasturianda, Lamanabanaia. Encha-nos, ó Deus, do teu Espírito Santo. Encha-nos, ó Pai, da tua graça. Encha-nos, ó Deus, da tua misericórdia, Senhor. Aqui estamos aos teus pés, Pai amado. Estamos aos teus pés, Senhor, pois aos teus pés é o lugar onde, o lugar mais alto que nós podemos estar, Senhor. Oh, meu Deus, meu Pai, meu Deus e meu Pai, tem misericórdia, Senhor, tenha piedade das nossas vidas, ó Pai. Nós aqui estamos, ó Deus, agradecidos a Ti, Senhor, agradecidos a Ti pela Tua graça. Sim, Senhor, sabemos, ó Pai, que não é por obras, ó Pai, é pela Tua graça. Ó Senhor, estamos agradecidos a Ti, Senhor, pelas Tuas misericórdias. Estamos agradecidos a Ti, ó Deus, pelas lutas, pelas provações, ó Pai, pelas dificuldades, ó Pai, pois todas estas coisas, ó Pai, de alguma forma contribuem, Senhor, para o nosso amadurecimento, para o nosso crescimento, Senhor. Oh, meu Deus, meu Pai, obrigado pela vida, obrigado pela salvação, obrigado, Senhor, aleluias, por tudo, Senhor, pela família, obrigado, Senhor, pelos filhos, obrigado, Senhor, pela minha esposa, pela minha neta, Senhor, obrigado, Senhor, obrigado, Senhor, obrigado, ó Pai, pelo ar que eu respiro, pela comida que eu como, pela água que eu bebo, pela roupa que visto, pelo teto que cobre a nossa cabeça. Muito obrigado, Senhor. Muito obrigado, Senhor, por absolutamente tudo, Senhor, por absolutamente todas as coisas, ó Pai. Nós sinceramente reconhecemos, ó Pai, que temos muito mais do que nós merecemos. Ah, Senhor, sinceramente reconhecemos, ó Pai, que nós não merecemos absolutamente nada, Senhor, absolutamente nada, Senhor. Absolutamente nada, Senhor, merecemos, ó Pai. Ó soberano Deus, nós não merecemos nada, Senhor, mas agradecemos ao Senhor por tudo. Agradecemos ao Senhor pela vida, agradecemos ao Senhor pela salvação, agradecemos ao Senhor, ó Pai, aleluias, por tudo quanto o Senhor tem feito, realizado em nós. Obrigado, Senhor, obrigado, Pai amado, obrigado, Pai querido. Obrigado, Pai poderoso, Deus de amor e bondade. Aqui estamos também para te adorar, para te glorificar, para te exaltar, Senhor, para engrandecer o nome do Senhor. Obrigado, Senhor, obrigado, Senhor. Oh, Senhor, te adoramos, reconhecemos, ó Deus, que só o Senhor é Deus e não há Deus além de Ti, Senhor. Toda glória, toda honra, todo louvor, Senhor, toda adoração damos a Ti, Senhor. Senhor, somente a Ti, unicamente a Ti, Senhor. Só o Senhor é digno de ser adorado, só o Senhor é digno, ó Pai, de ser glorificado. E para Hashamahai Kandaras, Uririas Tirimikai Sturianda Lamanaia. Meu Deus, somente a Ti serviremos, somente a Ti adoraremos, somente a Ti obedeceremos, ó Pai. Ó Deus Todo-Poderoso, Deus grandioso, Deus imensurável, Deus de poder e maravilhas, Deus majestoso, ó Deus, Deus, Deus verdadeiro, Deus da Bíblia, Deus dos profetas, Deus dos patriarcas, a Ti adoraremos. Adoramos, Senhor, a Ti adoramos, ó Pai. Ah, Senhor, não queremos apenas adorá-lo, Senhor, aleluias, da boca para fora, Senhor. Queremos que a nossa adoração, Senhor, ela desemboque em obras, ó Pai. Queremos que a nossa adoração, ó Pai, seja um estilo de vida, Pai, totalmente alinhado com os Teus princípios, ó Pai. Mas para isso, Senhor, nós precisamos do Teu Espírito
Espírito Santo, pois a nossa carne, a nossa natureza caída, pecaminosa, Senhor, ela não quer te adorar, ela não quer glorificar ao Senhor. A nossa natureza, Pai amado, ela quer se envolver com as coisas deste mundo. A nossa natureza, Senhor, ela quer entretenimento, ela quer distrações, ela quer as muitas telas da vida, Senhor. A nossa

natureza, Senhor, ela quer o mundo, Senhor, ela quer o pecado, ela quer as coisas efêmeras, ó Pai, mas nós aqui estamos, ó Pai, através do Teu Espírito Santo, ó Pai, pedindo a Tua misericórdia, Senhor, para que sejamos verdadeiros adoradores, ó Pai. Para que adoremos ao Senhor em espírito e em verdade em espírito, Senhor, soberano Pai, soberano Deus, transforma-nos, ó Pai, em verdadeiros adoradores, ó Pai, oh Ramahaste Kanda Ramasturianda Lamanaia, meu Deus, queremos pedir também nesta noite, Senhor, não somente adorá-lo, não somente nos humilharmos diante de Ti, não somente agradecer ao Senhor, mas também queremos pedir a Ti, Senhor, em favor, Senhor, do projeto Cura, Curitiba Unida, resgatando almas para o Teu reino. Ah, Senhor, abençoa este projeto, Senhor. Este projeto foi revelado pelo Teu Espírito Santo. Ah, Senhor, conduza-nos, ó Pai, para que nós, ó Pai, façamos exatamente aquilo que o Senhor quer que façamos. Nos dê direção.

projeto, ó Pai, abençoado, totalmente, ó Pai, alinhado com a Tua vontade, Senhor. Ó, meu Deus, traga união sobre a Tua igreja. O Senhor revelou para minha esposa, meu Deus, que aqui nesta cidade, que aqui, ó Deus, existe um principado, Senhor, lutando, ó Deus, para trazer desunião para a Tua igreja. O Senhor revelou para a Tua filha, meu Pai, que existe um principado lutando, Senhor, para trazer desunião, Senhor, mas nós aqui estamos diante de Ti, Senhor, rogando ao Senhor, pedindo ao Senhor que venha, Senhor, repreender este principado, este

amado, Senhor, que traz desunião, Senhor, que está tentando, ó Pai, aleluia, minar a força da tua igreja, que está tentando, ó Pai, diminuir, ó Pai, a força da tua igreja, Senhor. Oh, meu Deus, traga união, Senhor, traga união, Senhor, que possamos unir as nossas forças, vencer as nossas diferenças, ó Pai, para que possamos, ó Deus, levar adiante o teu evangelho, para que possamos, ó Pai, em nome do Senhor Jesus, ó Pai, aleluias, meu Deus, ser efetivos, ó Pai, aleluias, ah, Senhor, em pregar a tua palavra, em visitar, ó Pai, em sal, ah, Senhor, através da tua palavra, ó, que vidas sejam salvas, ó Deus, o ramahasturi mikanda ramasturianda lamanaia, meu Deus e meu Pai, meu Deus e meu Pai, em nome de Jesus Cristo, ó Deus, Senhor, traga união, Senhor, para os membros, para, Senhor, os obreiros, para os dirigentes de igrejas locais, para os dirigentes regionais, centrais, setoriais, para todos os obreiros e obreiras da tua casa, para os líderes, ó Pai, de grupos, ó Pai, traga união, Senhor, que nós possamos, ó Deus, em nome de Jesus Cristo, estar unidos, ó Pai, debaixo de uma mesma direção, de um mesmo Espírito, Senhor, aleluias, Pai amado, ó Senhor Deus Todo-Poderoso, em nome de Jesus, ó Pai, Senhor, que tudo ocorra, Senhor, aleluias, de acordo com o teu querer, de acordo com a tua vontade, Senhor, meu Pai e meu Deus, coloca por terra todos os levantes do inferno, todas as barreiras das trevas, todas as fortalezas, ó Pai, que

Deus, oh meu Pai, eu creio na vitória, eu creio, Senhor, que o Senhor agora está quebrando as correntes, eu creio, Senhor, que o Senhor agora está colocando por terra as barreiras, os muros. Ah, Senhor, eu tenho certeza que o Senhor está colocando por terra as muralhas, oh Pai. Aramahasturiande candaramasturianda lamanaia, perimihastu de faz. Oh, aleluia. Santo, santo é o Senhor, santo, santo, santo é o Senhor para sempre, Deus de amor e bondade, Deus de misericórdia. Escuta, Senhor, escuta o nosso clamor, Senhor, escuta a nossa oração, escuta, Senhor, as nossas súplicas, ó Pai, escuta, Senhor, meu Deus, meu Pai, abençoa, Senhor, abençoa os grupos de evangelismo que estão trabalhando no evangelismo para este evento, Senhor, abençoa o PEMU, projeto evangelismo missão urgente, abençoa o grupo Jesus está na frente, abençoa, Senhor, os grupos de evangelismo em geral, abençoa os grupos de louvores, ó Pai, que estão unindo forças, ó Pai, para adorar o teu nome, Senhor, em unidade, neste dia 28, Senhor, abençoa, Senhor, os pastores que são anfitriões deste evento, o pastor Mateus Moura, o pastor Cederli de Tatuquara, o pastor José Carlos da Lapa, Senhor, usa estes teus servos, ó Pai, com poder e grande glória, para que façam tudo, ó Deus, para a glorificação do teu nome. Abençoa, Senhor, os pastores centrais, ó Pai. Ah, Senhor, abençoe os dirigentes das mais de 300 igrejas da sede central de Curitiba. Honra, Senhor, a cada um deles, dirija a cada um deles, desperta, Senhor, a todos eles, para que eles possam, Senhor, fazer tudo, ó Deus, aleluias, para que o teu nome seja glorificado, a tua igreja edificada, o teu reino expandido e o inferno envergonhado. Ai, chama raikandarabasturianda lamanaia. Meu Deus, sabemos que Satanás, ele vai se levantar com grande fúria, Senhor, sabemos que o inimigo, Senhor, ele vai fazer de tudo para tentar impedir, para tentar, ó Deus, de alguma forma atrapalhar. Sabemos, Pai amado, que o diabo não vai, ó Deus, assistir o resgate de almas, ó Pai, de forma passiva, com os braços cruzados. Sabemos, ó Deus, que Satanás, ele vai se levantar com grande fúria, mas nós também sabemos que o Senhor nos protegerá, que o Senhor, ó Pai, nos livrará, nos cobrirá debaixo das tuas potentes asas, ó Pai. Abençoa, Senhor, a campanha de oração, 21 dias de oração, 21 dias de jejum, que começamos ontem, Senhor, em favor deste evento, em favor deste encontro com a esperança, oh meu Deus, meu Pai, meu Deus e meu Pai. Ah, Senhor, desperta a tua igreja para a oração, para o jejum, desperta a tua igreja, Senhor, para estarmos unidos neste propósito, desperta a tua igreja, Senhor, para que, Senhor, nós possamos, ó Deus, em nome de Jesus Cristo, vencer toda letargia, toda inércia, oh Senhor, para que possamos vencer, Senhor, oh meu Deus, tudo aquilo, ó Pai, que esteja estagnando, Senhor, a tua igreja, quebra as correntes, ó Pai. Destrua, Senhor, destrua estas correntes, ó Pai, estas correntes do inferno, Senhor, que estão, Senhor, atando a tua igreja, que estão impedindo o crescimento da tua igreja. Destrua estas correntes, ó Pai, envergonha o inferno, Senhor, envergonha Satanás, Pai amado. Traga, Senhor, avivamento sobre a tua igreja, o verdadeiro avivamento, o avivamento que produz arrependimento,
arrependimento que produz, ó Deus, retorno às primeiras obras, o avivamento que produz, ó Deus, a volta ao primeiro amor, o avivamento que produz, ó Pai, aleluia, a metanoia, a mudança de vida, Senhor, arramahasturi mikanda ramasturi anda lamanaia, meu Deus e meu Pai, traga avivamento sobre esta cidade, traga avivamento sobre esta nação, traga avivamento sobre a sede estadual de Curitiba, traga, Senhor, avivamento, ó Pai, avivamento, avivamento, é o Senhor quem produz o avivamento não é agenda nossa, é agenda do Senhor, o avivamento, ó Pai, aleluia, é, Senhor, prerrogativa da glória, é prerrogativa tua, Senhor, traga avivamento, Pai, traga avivamento, e para barraste candaramasturianda lamanaia, traga, Senhor, traga avivamento, avivamento, avivamento, avivamento, e marraste candaramasturianda lamanaia, Deus de poder e glória, Deus de maravilha, Deus de amor e bondade, nós clamamos por avivamento, Senhor, aviva a tua obra, Senhor, aviva a tua obra, aviva os nossos corações, aviva, Senhor, aviva a tua igreja, aviva o teu povo, aviva os teus filhos, as tuas filhas, aviva os obreiros, aviva as obreiras, os pastores, presbíteros, diáconos, cooperadores e cooperadoras, aviva os membros, aviva os visitantes, os simpatizantes, os frequentadores, aviva, Senhor, aviva, aviva, aviva, em marraste candaramasturi anda lamanaia, alamahasturi me clama da banaia. Meu Deus, sopra, Senhor, sopra o avivamento do Senhor sobre as nossas vidas, sopra, Senhor, sopra, sopra, sopra, aramahastekanda ramasturianda lamanaia, ajuda-nos, ó Pai, ajuda-nos, ó Deus, a nos apegar contigo cada dia mais, ajuda-nos, ó Deus, a nos distanciarmos do mundo, ajuda-nos, ó Pai, a nos distanciarmos, ó Pai, das propostas indecentes de Satanás, ajuda-nos, ó Deus, aleluia, a nos distanciarmos, ó Pai, dos protocolos deste mundo perdido, deste mundo, Senhor, que está dominado por Satanás, ó soberano Pai, ajuda-nos a rejeitar, Senhor, os protocolos, ó Pai, deste

0: Confirma, Senhor, a tua vontade soberana sobre as nossas vidas. Ah, Senhor, confirma a vitória. Pai amado, abençoa o pastor Alexandre Costa, que vai dar continuidade a este clamor, Senhor. Ah, Senhor, usa-me, Senhor, agora na rádio para prosseguimento, Senhor. Abençoe os ouvintes, ó Deus, que estão orando conosco até este instante, ó Pai. Aleluia, Senhor.
1: Identificação. E daqui a pouquinho já vamos à identificação da nossa emissora.
2: Raquel, daqui a pouquinho já iremos com a identificação da emissora, alguns segundos nos separam das 22 horas e após o prefixo já vem o boletim informativo do projeto Cura. Que benção, irmã Raquel.
1: Benção de Deus, vamos ficar informados aqui, Maline, e também vamos receber as bênçãos através da oração.
2: Sim, pastor Júnior Rubi estava ali com os demais irmãos que ficam presentes após o término do culto na mini vigília. A oração não para. E ontem começou o clamor dos 21 dias de preparação da oração para esse grande evento, o encontro com a esperança. Vai ser lindo demais o que Deus fará no dia 28, irmã Raquel.
1: Com certeza, já é o segundo dia dessa campanha. É do projeto Cura, né? E daqui a pouquinho, né, irmã Aline, já vamos ter o informativo do projeto Cura, o encontro com a esperança que é o nosso Senhor e Salvador Jesus Cristo.
2: Sim, então o ouvinte fica atento, compartilha a programação, envia aí o link. 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Você pode solicitar aqui, estaremos encaminhando para você. E você também poderá compartilhar. 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Então fique aí ligado, daqui a pouquinho já estaremos aqui na apresentação do pastor Júnior Rubio, que já está aqui no estúdio para apresentar essa programação com os demais pastores convidados. Vamos aos prefixos.
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0: Agora em Curitiba, cidade sorriso do Brasil, 22 horas e 3 minutos, recebam todos a doce paz de nosso Senhor e Salvador Jesus Cristo. Eu sou o seu irmão em Cristo, amigo e servidor, pastor Júnior Rúbio. Estamos aqui dentro do programa Voz da Libertação, começando mais um boletim informativo do Projeto Cura. É, o Projeto Cura é Curitiba Unida Resgatando Almas, é o acrônimo C-U-R-A, Curitiba Unida Resgatando Almas. Ainda que sabemos que dentro do Projeto Cura, Deus já está curando corações, Deus já está cicatrizando feridas, Deus já está transformando vidas, Deus já está fazendo coisas grandes, já na preparação dos eventos que nós teremos até o final do ano. O primeiro evento já está agendado, já está programado, já está sendo gerenciado, será no dia 28 de junho deste mês. Estamos a 20 dias deste grande evento, lá na Praça da Bíblia, na cidade de Araucária, às 3 horas da tarde, de 3 às 4:30 da tarde, estaremos todos unidos numa só fé, num só amor, num só espírito, aleluias, para resgate de almas. É, todo o corpo de Cristo, todo o povo de Deus em geral, já está reunido, já está trabalhando, evangelizando, já está fazendo a obra do bom samaritano, convidando as pessoas para estarem conosco lá em Araucária no dia 28, na Praça da Bíblia. Isso mesmo. E você? Você vai estar conosco? E você? Você já está convidando pessoas? Olha, eu gostaria que os nossos irmãos participassem aí. Será que tem gente acordada uma hora dessa? Raquel, irmã Aline? A paz, senhor Raquel, bem-vinda ao boletim informativo do Projeto Cura.
1: A paz do Senhor Jesus, que Deus abençoe, queridos ouvintes, estamos bem aqui, espero que nossos irmãos estejam bem, na paz do Senhor Jesus.
0: Irmã Aline, a paz do Senhor Jesus, bem-vinda ao boletim informativo do Projeto Cura.
2: Paz do Senhor Jesus, pastor Júnior, amém, que Deus abençoe, é uma benção estar aqui, uma honra participar do boletim do Projeto Cura.
0: Glória a Deus, e queremos que você, ouvinte, participe, interaja aí do outro lado. Como é que faz, Raquel, para os nossos ouvintes participarem conosco? Para onde eles devem enviar as suas mensagens? Você tem um número aí, você pode nos ajudar com isso?
1: Com certeza. Para quem está fora de Curitiba, o prefixo é 41, o telefone do WhatsApp é 987474513. Repetindo, prefixo 41, 987474513.
0: Glória a Deus, é isso aí, vai mandando a sua mensagem, vai escrevendo aí, eu estarei no encontro com a esperança. Vai dizendo aí, eu vou estar no encontro com a esperança, já convidei pessoas, enfim, faça a sua parte, que com certeza o Senhor vai te honrar. Afinal de contas, é promessa do Senhor, não é? A palavra diz, eu honrarei aos que me honram. Quem prometeu isso? Não foi um político. É, quem prometeu isso não foi homem, foi o Deus, que não é homem para mentir, nem filho do homem para se arrepender. É, e nós já estamos já conectados com alguns pastores, não é? Para participar aqui do boletim informativo do Projeto Cura. Mas antes, vamos fazer uma oração para Deus abençoar este boletim. Oremos ao Senhor. Pai amado, Pai bendito, nós te adoramos, te glorificamos, te exaltamos, ó Deus, por esta oportunidade de poder estar na tua presença nesta noite, um dia mais, falando sobre o teu amor, a tua graça, no boletim informativo do Projeto Cura, Senhor. Este projeto, que é uma revelação do teu Espírito Santo, para unir a tua igreja e resgatar almas para o teu reino. Senhor, pedimos a tua bênção, a direção do teu Espírito Santo, a unção do teu Espírito, para que as palavras ditas por nós, ó Pai, sejam ungidas, ó Pai, sejam, ó Pai, aleluias consagradas, sejam, Pai, palavras temperadas com a unção do teu Espírito Santo, pois sabemos que quem convence o homem do pecado é o teu Espírito, não são palavras persuasivas de sabedoria humana, Senhor, é unicamente o teu Espírito. Que o teu Espírito se apodere, Senhor, desta programação, deste boletim, e que o teu nome seja glorificado em nome de Jesus. Glória a Deus. 10:09, nós já vamos já começar a saudar os nossos convidados, não é? Temos já na linha o pastor central ali da sede central de Piraquara, pastor presbítero Ricardo. Presbítero Ricardo, a paz do Senhor Jesus, bem-vindo ao boletim informativo do Projeto Cura.
3: A paz do Senhor Jesus, meu querido pastor, estamos aqui ouvintes juntamente com o senhor neste trabalho do Projeto Cura, pastor, estamos ouvindo.
0: Deus, glória a Deus, bem-vindo, pastor Ricardo, bem-vindo ao boletim informativo do Projeto Cura. E, mas temos também mais convidados, hein? Temos aqui o nosso irmão Elias, que está conosco também. Irmão Elias, a paz do Senhor Jesus, bem-vindo ao boletim informativo do Projeto Cura.
4: A paz do Senhor Jesus, pastor, a paz do Senhor a todos os ouvintes. Estamos aqui, glória a Deus, na expectativa desse grande dia, que vai ser um dia de festa, vai ser um dia de alegria, vai ser um dia de que muitas almas vão se arrender aos pés do Senhor Jesus. Nós estamos aqui, ó, ansiosos para chegar esse dia, glória a Deus.
0: Glória a Deus, que bênção, bem-vindo. Temos também o nosso irmão Lindomar conosco, também conectado conosco aqui no boletim informativo do Projeto Cura, dentro do programa Voz da Libertação. Irmão Lindomar, a paz do Senhor Jesus, bem-vindo ao boletim informativo do Projeto Cura.
5: Estamos aqui também conectados, ligados, esperando, na expectativa dessa grande festa que será no dia 28.
0: Amém, glória a Deus. Pastor Ricardo, o senhor que é o responsável central aí por Piraquara, eu gostaria que o senhor nos dissesse como está a expectativa. Nos dê um panorama da expectativa do povo de Piraquara. Ontem nós começamos os 21 dias de oração, 21 dias de jejum em favor deste evento. Eu gostaria de saber como está a reação do povo piraquarense, o povo aí de Piraquara, para o Projeto Cura, o primeiro evento do Projeto Cura, que será no dia 28 de junho, às 15h, lá em Araucária, na Praça da Bíblia, o Encontro com a Esperança. Conta-nos, nos dê um panorama da expectativa do povo de Deus de Piraquara.
4: Então, meu pastor, a expectativa é muito grande de todos os nossos queridos amados irmãos ali, da nossa membresia, nossos membros, nossos obreiros. Nós estamos esperando esse grande dia maravilhoso, já estamos aí preparando tudo para levar nosso povo ali, para estar cultuando conosco. É um projeto novo e todos nossos irmãos estão ansiosos também para saber como que é o trabalho, tudo. Nós estamos ali na expectativa, conversando com eles, falando como que é o trabalho. Né? Lembrando que os trabalhos não são só feitos em Araucária, vai ser feito todo mês, são 7 igrejas, né, que estaremos sendo realizado esse trabalho. E a expectativa do povo é grande, pastor, é grande, até porque é um trabalho novo. E por ser um trabalho novo, é um trabalho abençoado por Deus. Só de falar o Projeto Cura, já sabemos que é um projeto de cura, de sarar, né? Sarar tudo aquilo que estava errado, tudo aquilo que estava problemático, e unir o povo, né? É um trabalho de união.
0: É verdade, pastor Ricardo, o senhor mencionou em um ponto bastante interessante, que quando existe uma enfermidade, não é? E a desunião é uma enfermidade espiritual, não temos dúvidas disso, é uma porta de convite para Satanás entrar. Tudo que o diabo quer é ver uma igreja desunida. Então, uma igreja desunida, um povo desunido, é um povo enfermo. E quando alguém está enfermo, precisa do quê? Precisa de cura, não é? Então, o projeto, até nisso, ele vai ao encontro, não é? Ele vai ao encontro desta necessidade uma necessidade de cura, uma necessidade de restauração, cicatrização de feridas, uma necessidade de restituição de um novo tempo, de uma nova história, de um tempo de esperança, um tempo de novidade, um tempo de unidade, não é? A unidade da igreja, ela é um sermão silencioso que o mundo entende. Irmão Elias, o senhor que está conosco também, participando desse boletim, é uma igreja unida, irmão Elias, ela se torna uma grande dor de cabeça para Satanás. É verdade ou não é verdade?
6: É verdade, pastor. Olha, pastor Rubens, a gente temos presenciado, assim, grandemente, assim, a fúria do inimigo contra a igreja do Senhor, porque o inimigo não quer ver uma igreja unida. Ele faz tudo para dividir, para dispersar, como diz na palavra de Deus, que o lobo, ele vem para roubar, matar e dispersar as ovelhas, né? Então, e a verdade é que o inimigo tem lutado nesses últimos dias aí, irmão, para colocar as almas em dispersação, colocando frieza, colocando fraqueza. E esse projeto aí, irmão, ele veio assim numa hora muito assim específica, sabe? Uma hora assim muito assim aprazível, assim, que veio para bater de frente com essas obras do inimigo, né? Para bater de frente, assim, despertando também a fé de muitos daqueles que estavam doentes espiritualmente, pessoas que estão feridas, né? Ferido espiritualmente. Isso aí, irmão, olha, nós não temos nem palavra, assim, na altura, assim, para descrever, assim, quão grande vai ser esse movimento.
0: Glória a Deus, aleluia. Nós também, querido irmão Elias, nós também temos a certeza de que é uma providência dos céus, é uma providência de Deus para que esta brecha maligna, ela seja tapada, não é? E nada melhor do que para vencer a desunião do que a própria união. E esta união, ela é promovida pelo Espírito Santo. Nós não conseguimos, de nós mesmos, promover esta união. Esta união, ela é promovida pelo Espírito Santo, ela é causada pela atuação do Espírito Santo. É o Espírito Santo quem une. É, querido irmão Lindomar, sabendo disso, sabendo que nós, seres humanos, não podemos promover a união do corpo de Cristo e somente o Espírito Santo, a oração e o jejum, ela é imprescindível. Sim ou não? Pois, tendo em vista que nós ontem já começamos os 21 dias de oração, 21 dias de jejum, justamente para que o Espírito Santo traga esta união, irmão Lindomar. Sem a oração, sem o jejum, não vai ser possível esta união, verdade?
5: Verdade, pastor. Sem oração, sem jejum, a igreja enfraquece, o povo começa a perder a fé e acaba desanimando, né? O Satanás, ele tem mais força para lutar contra as pessoas. Então, quando a pessoa, ela se volta para Deus, buscando a Deus em oração e jejum, a vitória é certa, né? E já esse início desse propósito de 21 dias, aí já é para Satanás cair por terra mesmo, e a vitória vai ser muito grande lá no trabalho, muito grande mesmo.
0: Aleluia, glória a Deus. E é importante, irmãos, que nós entendamos isso, não é? Uma igreja não pode estar apenas unida em um propósito específico. Ah, vamos nos unir para evangelizar, vamos nos unir para estarmos lá em Araucária no dia 28 de junho, às 3 da tarde, na Praça da Bíblia. Ela tem que se unir também na oração, ela tem que se unir também no jejum. Nós vemos lá em Atos capítulo 12, pastor Ricardo, que Herodes queria destruir a igreja, Herodes queria acabar com a igreja. Ele mata primeiro Tiago, o primeiro dos apóstolos a ser martirizado. Tiago foi o primeiro deles. E quando ele viu que a morte de Tiago fez com que os principais dos judeus se agradassem, ele se propôs a matar Pedro. E lógico que matando Pedro, ele tinha a expectativa de que acabaria com aquele movimento. Inclusive, eles eram chamados de a seita dos Nazarenos, né? Uma alusão àqueles que seguiam ao Nazareno, Jesus Cristo de Nazaré. Herodes quis matar, Herodes quis exterminar a igreja matando Pedro. Mas o que aconteceu? A igreja se uniu. A Bíblia diz lá em Atos 12:5 que Pedro era guardado na prisão, mas a igreja fazia contínuas orações a Deus a favor de Pedro. A igreja se uniu na oração. Então não basta nós nos unirmos apenas no evangelismo, não basta nós nos unirmos apenas nos ensaios, afinal de contas já estão sendo ensaiados o hino que toda grande Curitiba vai cantar. Serão dois hinos pelas sedes anfitriãs, e nesse primeiro encontro as sedes anfitriãs são Araucária, Tatuquara e Lapa. Eles cantarão duas canções. Toda Curitiba, incluindo aí também Piraquara, vai cantar uma canção. Todos os grupos da sede estadual vai cantar outra canção. Serão quatro no total, para que o culto não seja aquele culto interminável, né? E as pessoas não... Geralmente, esses cultos muito longos, as almas, os convidados vão embora antes do apelo. Nós não podemos dar essa brecha para Satanás. Mas não basta estarmos unidos nos louvores, no evangelismo. Nós temos que unir as nossas forças na oração e no jejum também. Pastor Ricardo, assim como a Igreja Apostólica fez, quando Pedro foi preso, eles oraram, eles buscaram ao Senhor e o Senhor livrou Pedro da morte. Se nós buscarmos ao Senhor também, este principado que se levanta para tentar causar desunião no corpo de Cristo, ele vai cair por terra, pastor Ricardo.
4: Sim, sim, pastor. Nós vemos assim que essa passagem também é uma passagem muito bonita. A gente vê ali o poder da oração, o poder da união. O povo ali se uniu em oração, né, se colocaram, tinha alguém com fé ali. E nós, pastor, estamos com bastante fé que almas vão se achegar, né, ali na região de Araucária, também nas outras regiões que vai ser feito o trabalho. A fé nossa vai alcançar, né, a misericórdia do Senhor vai alcançar ali as almas que vão se fazer presente ali. Pastor, não temos palavra para agradecer a Deus já desde já pelo esse trabalho maravilhoso que vai ser realizado. Sabemos ali que estamos observando a organização que está sendo feita do trabalho, né? O pastor Matheus de Moura ali se esforçando ali, está fazendo um trabalho muito maravilhoso também. E eu creio, pastor, que todos os trabalhos que foram realizados unidos em fé, numa unidade, como o senhor disse, em unidade, com fé, com oração, jejum, como já estamos, eu creio, pastor, que muitas almas vão se chegar. E o detalhe mais importante que eu penso comigo: se o mundo se organiza, né, fazem confraternização, se confraternizam para fazer, para adorar o inimigo, por que que a igreja não pode se unir mais? Por que que a igreja não pode se esforçar um pouquinho mais para nós adorar o santo nome do Senhor Jesus, para que as almas venham a se chegar, pastor? Isso que eu fico maravilhado.
0: É verdade, é verdade, né? O povo do mundo, a Bíblia diz que os filhos das trevas são mais prudentes que os filhos da luz, né? Porque, infelizmente, essa é uma verdade, não é? Porque você vê os filhos das trevas se organizando, se unindo para promover eventos, né? Eventos que promovem o sensualismo, promovem o adultério, não é? Músicas que promovem o adultério. Hoje em dia as músicas, elas promovem a promiscuidade de forma nítida, de forma clara. Antigamente as músicas, elas promoviam o pecado, mas de uma forma velada, com palavras meio rebuscadas, com frases que ocultavam diretrizes do inferno. Hoje em dia não, hoje em dia de forma explícita, debochada, não é? Um escárnio que acontece, o povo do mundo promove eventos grandiosos, bem organizados, para promover todas estas abominações diante do Senhor. E os filhos da luz, às vezes, estamos escondidos dentro das igrejas, não é? Estamos escondidos dentro dos templos e não queremos nos unir para promover o nome do Senhor, para promover o evangelho de Cristo. Ou seja, a palavra se cumpre, não é? Os filhos das trevas são mais prudentes que os filhos da luz, pois isso, infelizmente, é uma realidade. Mas nós não podemos aceitar de que somos, que fazemos parte dessa tendência, dessa maioria, infelizmente, que está sendo dominada por Satanás e está perdendo a influência. A Igreja de Cristo está perdendo a influência. A Igreja de Cristo, ao invés de ser influenciada, ao invés de influenciar, melhor dizendo, está sendo influenciada pelo mundo. E o Senhor Jesus, ele nos chamou de luz, luz do mundo, sal da terra. A luz, ela não é influenciada, ela influencia. Onde há trevas, chega a luz, acabou as trevas. Mas, infelizmente, a luz tem se apagado. Os crentes, eles têm se escondido dentro dos templos. Os crentes estão todos envolvidos nos seus projetos pessoais. Já não querem abrir mão, não querem renunciar um tempo. Ah, mas domingo é o dia de eu descansar. Poxa vida, já pensou se o Senhor Jesus, ele fosse pensar em descanso, em cuidados excessivos com a sua própria segurança, não é? Não teria tido a crucificação, não teríamos tido a expiação dos nossos pecados, o sangue inocente do Filho de Deus não teria sido derramado. Então nós temos que fazer com que haja em nós o mesmo sentir que houve em Cristo, a mesma entrega, o mesmo comprometimento. Nós não podemos ficar omissos diante do que o diabo está fazendo. O diabo tem matado, roubado, destruído de forma escancarada. Nunca, nunca antes na história, e olha que eu não sou tão velho, tenho 50 anos de idade, mas na minha juventude não se via tanta promiscuidade como se vê hoje em dia, não se via tantas coisas erradas. O certo parece que é errado, o errado parece que é certo. Tudo está invertido, vivemos uma inversão total de valores, né? E a igreja que está fazendo? Está brigando dentro dos templos, está discutindo, está brigando. Ah, eu não vou me unir com igreja tal, porque não vou com a cara daquela região. Eu sou da central tal e não vou para lá. Eu sou da central tal, não vou para a sede. E o diabo com isso, ele está ganhando espaço. E o diabo não brinca de ser diabo, enquanto muitos crentes estão brincando de ser crentes, escondidos dentro do templo, não querendo mostrar o rosto, não querendo fazer ouvir a sua voz. E o Senhor está nos chamando, o Senhor está nos despertando. Não é tempo de nós ficarmos escondidos dentro da igreja. Não é tempo de nós ficarmos escondidos dentro dos templos. Nós temos que mostrar o nosso rosto. Nós temos que fazer ouvir a nossa voz. Irmão Elias, esta é uma realidade. Não sei se o irmão compartilha comigo dessa opinião. Eu não sei quantos anos o senhor tem. Quantos anos o senhor tem, irmão Elias?
7: Pastor Júnior, eu tenho 55 anos. Olha, eu sou assim, 5 anos mais isso.
0: Então, que o irmão. Nós somos mais ou menos da mesma geração, não é? Mas o senhor, não sei se o senhor tem essa mesma percepção, que antigamente não se via tantas coisas horríveis que estamos vendo hoje em dia. Ou seja, o diabo não está brincando. O diabo não brinca de ser diabo, né, Pastor Elias?
7: Não. Irmão, nós moramos aqui nessa parte nossa de Piraquara aqui, e a gente passa aqui de frente, onde tem uns eventos aqui, no Carrefour ali, nos potrades ali, irmão. Ali, quando eles fazem assim os finais, quando eles fazem as festas deles ali, irmãos, olha, enche tudo aquele espaço ali, da rua, fica sem local até às vezes pra você passar ali de tanta gente que dá ali nesses eventos ali, irmão. Eu passo assim, muitas vezes a gente vai pro serviço, eu já passei muitas vezes ali, irmão, eu fiquei a ficar assim de coração aborrecido, sabe? De ver na onde está indo tanta gente para um evento, e quando se fala de um evento evangelístico, o pessoal começa a fazer corpo mole ali e ninguém vai, sabe? Então eu fico assim com o coração doendo, assim, eu falei, puxa, se fosse um evento para Jesus, eu apostaria que não estaria 30% desse movimento dessas pessoas daqui. Mas quando se trata assim de cantor, de assim, cantor famoso, as coisas, o pessoal vai em peso, irmão. Olha, infelizmente, sabe, o desmerecimento assim, contra a palavra de Deus, contra a obra de Cristo, sabe, o desmerecimento é muito grande, irmãos. É muito grande.
0: Então, o senhor tem razão. E a irmã Aline, ela pontuou algo interessante aqui. O que o senhor está falando aí, Pastor Elias, é que esse povo tudo vai para esses lugares, pagam para sofrerem danos espirituais, né? Alguns danos irreversíveis, pagam para se embriagarem, pagam para fazer mal ao templo do Espírito Santo, ou seja, e não pagam barato não, que esse tipo de evento aí não deve ser nada barato, é coisa cara. Mas os filhos das trevas se dispõem a isso, e os crentes relutam, os crentes começam a encontrar motivos para não ir. É realmente de se entristecer, né, irmão Elias?
7: É bastante entristecido. A gente mesmo que está assim, irmão, na frente da obra, a gente vê assim, muitas vezes, você faz o evento, você faz os convites, né? Você faz movimento, Então, e a gente fica assim na expectativa, que, né, no movimento, que as pessoas vai, que o nome de Jesus seja glorificado, mas, e de repente, mas, você olha assim, às vezes, né, tá ali, às vezes você, dá para você contar quantas pessoas vai, e assim, as pessoas, a gente vê assim, como que as pessoas hoje não têm aquele amor mais, aquele carisma, aquele apego mais com a palavra de Deus, com os compromissos em Cristo Jesus, sabe, irmão? Então, e hoje, o que nós temos que fazer hoje? Hoje nós temos que fazer assim, tirar essas pessoas das garras de Satanás, sabe? E o apóstolo, né, o apóstolo Paulo chega a dizer assim, que eles estão presos, né? Estão presos na garra do inimigo, né? Em cuja vontade estão, né? Estão pegos, né? Então, e nós temos que pegar, assim, no caso, também fazer o nosso esforço, cada vez mais, para poder arrancar essas pessoas da fogueira do inferno, para arrancar das garras do inimigo. Então, isso aí requer muito de nós, sabe? Requer muito dos obreiros, requer muito da nossa igreja, enquanto nós ficamos incluídos muitas vezes, né? Ficamos ali querendo, dizendo, ah, eu quero fazer a obra de Deus, mas só de altar. Tem muitas pessoas que estão fora da igreja mesmo ali, que precisam de uma palavra, que precisam do evangelismo, que precisam de tudo. Então, e esse movimento, irmão, ele veio agora, né, justamente para isso, para ir de encontro a essas pessoas que foram feridas pelas garras do inimigo, para ir de encontro a essas almas aí, para Jesus dar uma segunda chance para eles, para que eles possam se chegar a Deus, não é verdade?
0: É verdade, irmão Elias, concordo em número, gênero e grau com suas palavras. E, irmão Lindomar, e aqui tem um ponto interessante, não é? Porque o nome do evento, dentro do Projeto Cura, é Encontro com a Esperança. E não são poucas as pessoas, irmão Lindomar, pastor Lindomar, que estão já sem esperança, perderam a esperança, estão frustradas, não é? Estão decepcionadas com o mundo. Mas estas pessoas precisam ter este encontro com a esperança. Jesus é a esperança, irmão Lindomar.
5: Verdade, a Jesus mesmo para mudar a vida dessas pessoas, né? As pessoas, elas estão com a mente, como diz a palavra de Deus, cauterizada, ali, fechada para as coisas de Deus. Satanás, ele tem enganado muitas vidas, né? Tem enganado muitas vidas, apresentado falsas alegrias, né? Alegrias passageiras, e que o final leva com um lugar tão terrível, né? Então, com esse trabalho, é um trabalho que vai trazer as pessoas, assim, para ter realmente uma esperança, né? E desde o início, né, que os irmãos têm já feito o boletim informativo, a gente vai acompanhando e já vai sentindo a presença de Deus e assim, visualizando espiritualmente, assim, parece que a gente já visualiza o poder de Deus ali sendo manifesto, as pessoas sendo tocadas, né? Pessoas que afastadas do evangelho voltando, pessoas sendo libertas das drogas, a gente consegue visualizar isso. Deus vai operar muitas maravilhas, sim, em nome de Jesus.
0: Glória a Deus, nós cremos nisso, irmão Lindomar, o nome do nosso Deus vai ser glorificado, a igreja vai ser edificada, o reino vai ser expandido e o inimigo será envergonhado. Olha, o Projeto Cura, ele envolve vários eventos, não é? O primeiro vai ser agora no dia 28 de junho em Araucária. As sedes anfitriãs são Araucária, Tatuquara e Lapa. Vai ser ali na Praça da Bíblia, dia 28, às 3 da tarde, 3 às 4 e meia. O segundo evento vai ser no dia 26 de julho, mês 7. As sedes anfitriãs são Rio Verde, Colombo, Centro, Bocaiúva, Guaraituba, Campina Grande, Adrianópolis, né? E a sede anfitriã vai ser ali no Rio Verde, anfitriã geográfica. O terceiro evento vai ser no dia 30 de agosto e a sede anfitriã geográfica vai ser São José dos Pinhais, o Aristocrata, né? Porém, as sedes anfitriãs deste evento será Centenário, Boqueirão e, lógico, o Pinhais, Aristocrata, São José dos Pinhais. O quarto evento vai ser no dia 27 de setembro, vai ser lá na Fazenda Rio Grande, vai unir Fazenda Rio Grande e Rio Negro, não é? Será um evento glorioso ali naquela localidade. Depois, o quinto evento vai ser no dia 25 de outubro, na Fazendinha, né? Fazendinha vai ser a sede geográfica, anfitriã geográfica, porém as sedes anfitriãs são Pinheirinho, Campo Largo, Santa Felicidade e Campo Magro. O sexto evento vai ser no dia 29 de novembro, em Almirante Tamandaré. Almirante Tamandaré, 29 de novembro, inclusive é o aniversário do meu filho Gabriel, não tem como nem esquecer esse evento. 29 de novembro, Almirante Tamandaré, é a sede anfitriã geográfica, porém as sedes anfitriãs deste evento será Itapiruçu, Rio Branco, Boa Vista e Cerro Azul. E o sétimo evento, não é? Aleluias, para fechar este ciclo de eventos, de encontros com a esperança dentro do Projeto Cura, a sede anfitriã geográfica será no dia 27 de dezembro, a sede anfitriã geográfica será Pinhais Antonieta, porém, vocês de Piraquara, o Isaura, também serão sedes anfitriãs. E por que estamos dizendo isso? Para que o povo entenda que é a união de esforços. Em todos esses eventos, nós iremos apoiar as sedes anfitriãs, porque queremos expansão do reino, não é? É interessante, pastor Ricardo, que a palavra de Deus lá no livro de Cantares, a palavra de Deus diz lá no livro de Cantares, capítulo 2, no versículo 14, o Senhor Jesus, o Senhor nosso Deus, falando com a noiva, não é? Falando com nós, conosco, a igreja, ele diz assim: mostra-me a tua face, faz-me ouvir a tua voz. Olha que interessante. Mostra-me a tua face. Isso fala com muitos crentes em nossos dias, porque, como dizíamos, pastor Ricardo, muitos crentes estão escondidos dentro da igreja. E o Senhor está falando: mostra-me a tua face. Isso está falando com muitos crentes em nossos dias, porque muitos crentes estão calados diante das necessidades do mundo. Muitos crentes, conhecendo a Cristo, conhecendo o poder de Deus, o Evangelho do Senhor Jesus, as boas novas de salvação, eles estão calados. Mas o Senhor Deus está falando com esses crentes. Ele está dizendo: faz-me ouvir a tua voz. Ou seja, a igreja de Cristo tem que mostrar a face, a igreja de Cristo tem que fazer com que ouçam a sua voz. Nós somos voz que clama no deserto, nós somos voz profética para esta geração. Nós não podemos nos calar, nós não podemos nos acovardar, nós não podemos nos esconder nas nossas indiferenças, não é? Nós não podemos ser dominados pela pequenez da nossa insignificância. Nós temos que unir forças, nós temos que nos humilhar diante do Senhor, nós temos que rogar ao Pai que nos dê sabedoria, diretriz, nós temos que pedir ao Pai da igreja, o Pai das luzes, o dono da igreja, o Senhor nosso Deus, que nos una, que rompa, que quebre as cadeias da desunião, não é? Para que nós possamos mostrar a nossa face ao mundo, para que nós possamos fazer com que a nossa voz seja escutada pelo mundo, pastor Ricardo. Isso é importante. Sim. E o Senhor Deus está pedindo isso da igreja, o Senhor Deus está exigindo isso da igreja. E quem relutar contra esse chamado está relutando contra o próprio Deus, pastor Ricardo.
4: Sim, sim, meu pastor, é verdade. Nós vemos assim que realmente, como o senhor falou, nós nos encontramos muitas vezes presos ali na igreja local, na central. Nós, eu digo até eu mesmo, nós ficamos ali presos somente naquele trabalho ali, sabendo que o maior trabalho, é claro que o trabalho tem que ser realizado em nossas igrejas, nós temos que fazer os trabalhos, eventos, tudo mais, mas sabemos que o maior trabalho é aquele trabalho que fazemos lá fora também, né? Que alcançamos os bairros, as vilas, as vielas, enfim, alcançamos todos aqueles que estão nas ruas. Sabemos que quando é realizado um culto de evangelismo, um culto especial, um trabalho como esse, pastor, ele abrange todas as categorias das classes sociais e todas as classes, todos que estão em volta, todos que estão próximo, vão estar ouvindo, né, o ministério, a obra do Senhor sendo expandido, o trabalho sendo expandido, o ministério do louvor, né, o ministério da palavra, né, tudo ali vai ser expandido, eles vão estar ouvindo. E eu tenho certeza, pastor, que através desse projeto, desse trabalho, nós vamos ativar novamente aquela chamada união. Eu me recordo, pastor, eu estou com quase 40 anos, mas eu me recordo na época do saudoso missionário, as grandes confraternizações, pastor. Eu era criança ainda e eu gostava muito das confraternizações, eu adorava quando fazia as confraternizações, que vinha ônibus de vários lugares, de vários bairros, nós fazíamos, né, se reuniam ali na João Negrão, se reuniam na Brasília e Tiberê. Então, na época, era muito maravilhoso, pastor, eu ficava feliz da vida, eu nem estava na igreja, assim, muito firme, né, na época, mas eu acompanhava acompanhava com a minha mãe e eu ficava maravilhado em conhecer pessoas novas, pessoas diferentes. Quer dizer, ver pessoas com o brilho do Espírito Santo, pastores, obreiros, obreiras sendo usadas por Deus. Então, pastor, eu fico assim imensamente feliz. E quando se fala de expandir, eu penso também em expandir a obra do Senhor. Ela tem que ser explanada, tem que ser expandido, tem que falar. Nós temos que pregar para cumprir o ID do Senhor Jesus, né, pastor?
0: É verdade, nós temos que nos empenhar, nos comprometer com a expansão do reino. Nós não podemos estar apenas envolvidos, temos que estar comprometidos com a expansão do reino. Uhum. O senhor mencionou aí a questão de alcançar todas as classes sociais, não é? E isso sim está no radar do projeto, isso é o objetivo do projeto, inclusive... Os irmãos do PEMU, não é? Neste último domingo agora, tivemos uma reunião de alinhamento aqui no PEMU com o pastor Zelinski, todo o grupo, inclusive o pastor Zelinski, vamos orar por ele, a irmã Carol está já na mesa de cirurgia, vai nascer a Gigi adiantada, viu, pastor Ricardo? Eita, pastor Zelinski saiu correndo, foi pro hospital, mandou mensagem aqui, dizendo que já está na mesa de preparação para o nascimento da Giovana. Então vamos orar pelo pastor Zelinski aí, que a Giovana está chegando ao mundo aí, mais uma irmãzinha, membro da Igreja Pentecostal Deus de Amor, mais uma que vai dar dor de cabeça para Satanás em nome de Jesus. Vamos orar pela irmã Carol, né, para que tudo ocorra bem, a Giovana, pastor Zelinski, enfim. Mas voltando ao assunto, o PEMU, Projeto Evangelístico Missão Urgente, eles já mapearam as comunidades, as regiões mais pobres ali de Araucária. E nos próximos dias eles vão fazer visitas nestas regiões para entregar o Vale Bênção para essas pessoas. O Vale Bênção, estas pessoas virão no dia 28, assistirão o culto, receberão as orações, receberão a palavra, né? E ao final receberão ali um kit bênção, uma bênção para alimentar o corpo deles. Só que o maior alimento, o melhor alimento será o alimento que eles receberão, aleluias, através da palavra de Deus. Irmão Elias, nós temos que ter estratégias, não é mesmo? Não há nada de errado nós fazermos isso. Além disso, são iscas, e a palavra isca aqui se aplica muito bem, porque o Senhor Jesus nos disse que somos pescadores de homens. E um pescador tem que usar isca. Não sei se o senhor sabe pescar, não sei se o senhor entende de pescaria, mas o meu pai conhece um pouco de pescaria, eu conheço muito pouco, mas eu sei que para determinados tipos de peixe, você tem que usar uma isca diferente. Se você quer evangelizar o povo do Batel, não é? O povo ali do Champanhar, né? Eu não conheço muito os nomes dos bairros aqui ainda, você não pode querer oferecer um kit bênção para eles, que eles vão rir da sua cara. Aí você tem que falar, olha, Jesus Cristo te cura da depressão, Jesus Cristo te cura da ansiedade, porque esse pessoal tem dinheiro, mas eles descobriram que o dinheiro compra colchão, mas não compra sono, compra casa, mas não compra lar, compra conforto.

0: né? Porque não tem paz, porque pensaram que a paz vem através do dinheiro. Mas as pessoas que têm uma condição financeira menor, nós temos que usar sim esta isca. Oferecer a eles ajuda financeira, ajuda material, ajuda de alimentos. E aí estamos também fazendo a obra do Bom Samaritano, estamos exercendo o amor de Deus desembocado em obras, mas essas pessoas, quando vêm retirar o kit bênção, elas escutam a palavra e são convencidas pelo Espírito Santo. Nós temos que usar todo tipo de isca, pastor Elias, para alcançar estas vidas, sim ou não?
1: É verdade, pastor. Eu tô num ponto assim que eu sou bem específico, que eu gosto de pescar, irmão.
0: É.
1: Eu gosto de pescar tanto no água doce, como gosto de pescar no mar também, sabe?
0: Isso. Então, pois o senhor tem que marcar um dia para o senhor me ensinar a pescar aí, porque nós somos pescador de alma, mas também é bom pescar uns peixinhos de vez em quando, né? Mas, irmão Elias, voltando ao assunto, cada peixe tem um tipo específico de isca, sim ou não?
1: Tem. Nem todos os peixes você pega com a mesma isca, sabe? Tem peixe que você pega com a minhoca, tem peixe que você pega com a massinha, tem peixe que você pega com a sardinha, outro você pega com um pedacinho de lula, assim, né? Então, cada peixe tem a sua isca, né? Vamos dizer que você quer pegar uma traíra, você tem que pegar um lambari, né? Uma minhoca, aí você pega, né? Uma tilápia você já não pega com lambari, né? Você já pega com minhoca, e assim vai. Então, e no mar, irmão, no mar mesmo é desse jeito, sabe? No mar você, às vezes você pega com a isca artificial que não tem nada, né? Só tem só o anzol ali e pega peixe. Então, mas só que tem peixe que também que você precisa de uma sardinha no anzol, sabe? Se você não colocar sardinha, você não pega. Se você pegar um cação, pegar uma anchova, pegar uma bicuda, então você tem que, assim, ter uma isca específica. E para nós, quando Jesus falou assim, olha, eis que eu vos farei pescadores de homem, então o Senhor estava mandando nós pegar assim, lançar, não só pescar de rede, né? Não só pescar de rede com os equipamentos atual, mas temos que pescar com aquele equipamento que nós temos hoje. Qual que é o nosso equipamento espiritual? A palavra de Deus. A palavra de Deus, ela sendo assim uma palavra temperada, uma palavra bem pregada, né? E outra coisa também. O povo, eles têm assim, quando se fala de evento que vai ter um agrado, né? O povo vai. O povo vai, porque eles querem saber, eles querem conhecer que tipo de agrado que é. É a mesma coisa de uma criança que você promete que vai ter doce na igreja, eles vão e vai em peso.
0: É verdade. É uma isca, né? O kit bênção é uma isca. Aí a pessoa vem. Aí a palavra de Deus é pregada, a pessoa aceita Jesus. Eu conheço muita gente, irmão Elias, que vieram para a igreja atraídos por uma isca, atraídos por um kit bênção, atraídos por uma cesta básica, não? Eles vieram porque estavam precisando, só que daí eles tiveram encontro com o alimento mais sólido, mais poderoso que existe, que é a palavra de Deus. As suas vidas foram transformadas. Hoje são obreiros da igreja, são pastores da igreja. Então é válido, é legítimo nós nos utilizarmos de todos os meios legítimos que o Senhor nos põe nas mãos para alcançar estas vidas. Irmão Lindomar, nós nesse dia também, nós faremos uma marcha da porta da igreja de Araucária. A igreja de Araucária fica mais ou menos a uns 500 metros, meio quilômetro mais ou menos, da Praça da Bíblia, talvez um pouco menos. E nós faremos uma marcha. Esta marcha vai sair da porta da igreja de Araucária às 2 da tarde. Nós estamos vendo com o nosso irmão maestro Miguel se nós conseguimos reunir uns músicos para que a banda vá tocando na frente, a banda marcial, e o povão de Deus vai marchando atrás. O pastor Mateus já está buscando ali autorização para que esta marcha aconteça. Nós faremos uma marcha que será um movimento profético, uma demarcação de território. Enquanto marchamos, estaremos declarando que o Senhor Jesus é o Senhor do estado do Paraná, é o Senhor da cidade de Araucária, é o Senhor da cidade de Curitiba. O Senhor Jesus é o Senhor desta nação. Isso é poderoso, irmão Lindomar. Isso também vai fazer com que pessoas populares que estiverem passando ali na hora da marcha, eles se interessem em saber o que está acontecendo. E aí também eles vão para o culto, aleluias, escutarão a palavra e o nome do Senhor vai ser glorificado. Esta marcha, ela tem uma representação espiritual importante, sim ou não, Lindomar? É importante nós demarcarmos território, sim ou não?

0: Verdade, verdade. A própria presença de Deus, né, pastor? A própria presença de Deus. O pessoal começa a ver e a atmosfera muda, né? Porque ali vai ser um povo já em constante oração, jejum. Todos esses 21 dias de oração, Deus vai derramar a graça dele ali. E a própria unção do Espírito Santo é que atrai, né? É que atrai as pessoas. Então, eles vão olhar para tentar entender o que acontece e o Espírito Santo já vai começar a trabalhar no coração deles, dando aquela curiosidade, e depois eles vão ouvir a palavra de Deus, e Deus vai fazer a obra. É tremendo.
1: Glória a Deus, glória a Deus. Então, como os irmãos estão vendo, estamos aí nos utilizando de todos os meios disponíveis, possíveis. Estamos fazendo a nossa parte. Estamos fazendo o possível. Inclusive, estamos em oração e jejum, que é o mais importante. Mas temos a certeza que o impossível, aquilo que nós não podemos fazer, o Senhor vai fazer. Ele vai convencer o pecador do pecado, ele vai curar os enfermos, levantar os paralíticos, abrir os olhos dos cegos, abrir a boca dos mudos, abrir o ouvido dos surdos. Sinais, prodígios e maravilhas acontecerão para a glória de Deus, para que o nome do Senhor seja glorificado. A igreja faz o possível, o nosso Deus faz o impossível. Então, convocamos todos vocês, o povo de Piraquara. Olha, vocês ouviram, eles estão unidos conosco neste propósito. Os irmãos de Piraquara vão estar na Praça da Bíblia, vão estar em Araucária, vão fazer um esforço enorme para chegar às 2 da tarde, já na porta da igreja de Araucária, para nós irmos marchando da porta da igreja até a Praça da Bíblia. Vai ser uma bênção. O culto vai ser rápido, rápido no sentido... No bom sentido da palavra, ou seja, é o suficiente tempo, das 3 às 4:30, bem organizado, tudo com ordem e decência, como nos ensina a palavra e debaixo de muita unção. Pastor Ricardo, suas palavras finais e conte pra gente o endereço da igreja aí de Piraquara, para que os nossos queridos ouvintes e até os internautas, através dos aplicativos por onde estão escutando o programa, eles possam estar conosco aí com participando dos cultos aí na sede central de Piraquara.
2: Isso mesmo, pastor. Primeiramente, quero agradecer pela oportunidade de estarmos unidos, né? Eu também tive os pastores aqui locais, nosso pastor Elias, pastor Lindomar, e sabemos que nós temos formados aí, unidos, para fazer um trabalho abençoado nas nossas igrejas aqui, e sabemos que todos nós estamos já reunidos aqui com caravana já, pastor, preparado para este grande dia. É só deixar bem empregado já. Estamos preparando aqui uma caravana, um ônibus que vai estar passando nas 7 igrejas, onde estaremos levando o povo, aquele que quiser, aquele que se esforçar, aquele que tiver e vai ir conosco, que nós vamos passar a buscar em cada igreja nossos irmãos. E o endereço da nossa sede central, ela está localizada aqui na rua Barão do Cerro Azul, número 1212. E o convite é especial. Temos culto todos os dias aqui nas nossas igrejas. Temos cultos especiais, culto do Espantão Jovem, culto do PEMU, culto do Pequeno Galinha. Enfim, todos os cultos estão sendo realizados aqui na nossa sede central de Piraquara. E nas nossas igrejas locais também temos culto todos os dias, né? E não temos o que reclamar, porque o povo tem vindo, pastor, tem nos apoiado, tem nos ajudado, os membros, os obreiros, tem se esforçado, e eu creio que Deus, ele está bradando forte juntamente conosco. Lembrando, nossos irmãos aqui de Piraquara, que amanhã é nosso culto doutrinário, na quarta-feira temos o culto com o nosso irmão cooperador José Nildo, que é aqui da sede estadual, que está conosco pregando a palavra do Senhor Jesus. Na quinta-feira temos ali a nossa irmã cooperadora Alice, né, que estará ministrando a palavra do Senhor na Fundação Reviver. E na sexta-feira tem uma presença marcante do nosso querido amado irmão Marcos Francisco, vindo ali do Ouro Fino, São José dos Pinhais, do Campo do Aristocrata. Vai estar iniciando a campanha de libertação conosco aqui na nossa sede central de Piraquara, meu pastor.
1: Glória a Deus. Deus abençoe o pastor Ricardo pela sua participação. Pastor Elias, o senhor é dirigente de igreja também. Deixe o endereço da sua igreja para que os nossos ouvintes possam ir nos cultos realizados aí na igreja que o irmão está dirigindo.
3: Glória a Deus. Pastor, a minha igreja fica localizada na rua Cuiabá, 174, na Vila Macedo. né, aqui na, em Piraquara. E então nós temos os cultos também todos os dias ali, né? Segunda-feira nós temos os cultos especial, os cultos de oração, onde a gente está ali orando, é, orando por todas as almas, pessoas estão se fazendo presente. Hoje mesmo nós estávamos ali em, em oração ali, Deus surpreendeu nós ali, né? Teve bastante pessoas que compareceu na, na oração, pessoas que não faz parte da igreja, mas nós podemos ver ali como que as almas estavam sedentas. Como que as almas estavam sedentas, precisando, assim, do apego com Deus, né? Então, assim, foi uma coisa, assim, maravilhosa, sabe, o que Deus fez hoje. E todos os dias Deus está surpreendendo nós. Então, nós temos ali o culto, né, o culto doutrinado, que também é na terça-feira. Temos os cultos da prosperidade também na quarta-feira, irmão. E no, na quinta-feira nós temos também a campanha com as irmãs do Círculo de Oração, né, é o culto das irmãs, na onde tá, ali da Fundação Reviver também, no qual aí que nós estamos fazendo uma campanha com cada dia tem uma pregadora diferente, cada dia tem uma pregadora diferente, e todos os dias, graças a Deus, aí Deus tem abençoado a obra. Sexta-feira temos aí o curso de libertação também, tem os, né, os pregadores também, tá vindo nos ajudar também, nos cultos das, né, no culto da sexta-feira. Então, todos os dias tem bênção e tem vitória. As portas da igreja estão abertas a partir das 19, né, até as 21 horas. E a gente está, estamos ali para atender quem é, o pessoal que for, né? E também ali estamos à disposição ali também para qualquer eventos ali, qualquer assim, pedido especial. A gente também temos no nosso WhatsApp espalhado também, que é o 991-42-3042, para todos aqueles que quer interagir conosco também, quer oração. Nós estamos aí praticamente 24 horas, né, para poder pegar assim, tá atendendo os irmãos também. Então é isso aí, irmãos. Eu quero agradecer a minha participação aí, pastor Júnior, né, a gente estamos muito assim, estamos gratos aí por essa, né, por essa participação juntamente com o irmão aí. E essa é a primeira de muitas outras aí, eu tenho certeza que Deus vai preparar para a gente estar aí também interagindo juntamente com os irmãos em tudo. Amém?
1: Glória a Deus. Muito obrigado, pastor Elias. Muito obrigado a todo o povo aí do Jardim Macedo. Irmão Lindomar, em rápidas palavras, fale para nós o endereço aí da igreja que o irmão dirige, os dias de culto, enfim, para que os nossos ouvintes possam comparecer e serem abençoados pelo Senhor.
0: Amém, pastor. Pastor, a nossa igreja está ali na Vila Ipanema, Avenida Vereador Orlando Santander, Francisco, número 400. Nós temos culto todas as noites, menos sábado. Então, segunda, terça, quarta, quinta e sexta e domingo. Todos esses dias estamos ali com as portas abertas e aguardando ali o povo para vir receber a bênção do Senhor Jesus. Amém. Deus abençoe, pastor.
1: Deus abençoe o senhor pela sua participação. Um abraço a todo o povo da Vila Ipanema, todo o povo de todo o campo de Piraquara. Que o Senhor Deus possa abençoá-los e queremos vê-los todos lá no encontro com a esperança dia 28 de junho, às 15h. Mas se puder chegar antes, às 14h, já para a marcha, porque faremos uma marcha ali da sede de Araucária até a Praça da Bíblia. Será uma marcha profética, uma demarcação de território. Enquanto marchamos, estaremos declarando: Jesus Cristo é o Senhor deste país. Jesus Cristo é o Senhor do Projeto Cura. Jesus Cristo é o Senhor da Igreja Pentecostal Deus de Amor. Jesus Cristo é o Senhor de Araucária, de Piraquara, de Tatuquara, de Lapa. Jesus Cristo é o Senhor de Curitiba, da região metropolitana de Curitiba. Então convocamos todo o povo de Deus para estar conosco já na marcha. A marcha vai ser às 14h, ali na sede de Araucária. Sairemos da porta da sede de Araucária e marcharemos rumo à Praça da Bíblia, que fica mais ou menos a 0,5 quilômetro. Mas é tempo suficiente para que o nome do Senhor seja glorificado. Aleluias, para que almas se rendam aos pés do Senhor neste grandioso dia. Esperamos a todos em nome de Jesus e vamos fazer uma oração em gratidão a Deus por mais este boletim informativo do Projeto Cura. Preparemo-nos para falar com Deus. Soberano Deus, maravilhoso e eterno Pai, no nome bendito, glorioso de nosso Senhor e Salvador Jesus, que nós estamos diante da Tua presença, Senhor. Humilhados diante de Ti, reconhecemos a nossa pequenez, a nossa insignificância, reconhecemos, ó Pai, a Tua grandeza, a Tua onipotência, onisciência, onipresença, reconhecemos, ó Deus, que a Tua graça, a Tua misericórdia é a razão pela qual estamos de pé na Tua presença, de não termos sido consumidos pela ira de Satanás e de nossos inimigos. Obrigado, Senhor, por todas as coisas. Nós Te agradecemos por mais este boletim informativo do Projeto Cura. Sabemos que o Teu Espírito Santo despertou corações, ó Pai. Pessoas que estavam indecisas se iriam ou não iriam, foram movidas pelo Teu Espírito Santo e estarão conosco, Senhor, neste dia 28, às 3 da tarde. Alguns, ó Deus, se esforçarão para já participar da marcha às 2 da tarde na porta da nossa sede central de Araucária, onde faremos esta marcha, ó Deus, aleluias, declarando, ó Pai, aleluias, em alto e bom som, que só o Senhor é Deus, de que o Senhor Jesus é o Senhor desta cidade, da nossa vida, da nossa igreja, do Projeto Cura. Pai, desperta o povo, Senhor, tira toda a desunião, estes principados, ó Deus, que lutam tentando promover desunião na Tua igreja, Senhor, coloca por terra, Senhor. Ah, Senhor Deus de poder, entregamos tudo nas Tuas mãos. Convença, Senhor, os corações que ainda não se decidiram, as pessoas que estão, ó Deus, escondidas atrás de desculpas esfarrapadas, ó Pai, as pessoas que estão escondidas atrás de coisas injustificáveis, ó Pai. Oh, meu Deus, que eles sejam convencidos pelo Teu Espírito Santo a estarem conosco nesta guerra espiritual, Senhor. Porque mais do que um evento, estamos, ó Deus, falando de batalha espiritual. Almas, ó Deus, aleluias, são o nosso alvo, Senhor. E quando falamos em almas, ó Pai, sabemos que teremos a oposição das trevas, a oposição do diabo. Pedimos a Tua bênção, a Tua proteção, pedimos, ó Deus, a direção do Teu Espírito Santo. Abençoa o pastor Mateus, abençoa o pastor Cederli, o pastor José Carlos, abençoa o pastor Fernando Zelinski, ó Deus, a irmã Carol, abençoa a Giovana, Senhor Deus, que não sabemos se já nasceu, mas estava já para nascer por estes momentos. Abençoa o irmão Gênesis Gomes, que também está na coordenação. Abençoe a todos, ó Deus, que estão trabalhando de forma direta ou indireta, que o Teu nome seja glorificado, almas sejam salvas, o Teu reino expandido, a Tua igreja edificada, em nome do Senhor Jesus, para a glória do nome do Senhor, amém e amém, Senhor Jesus.

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1: Queridos irmãos, chegamos ao final de mais um boletim informativo do Projeto Cura. Querendo Deus, amanhã voltaremos neste mesmo horário, às 10 da noite. Marque na sua agenda, divulgue para as pessoas. Eu sou seu irmão em Cristo, amigo e servidor, pastor Júnior Rúbio.
2: E eu sou sua irmã em Cristo, Raquel Rúbio.
3: E sua irmã em Cristo, Aline Neves.
1: Esteve conosco também o presbítero Ricardo, ali do Piraquara, nosso irmão Elias, do Jardim Macedo, e o nosso irmão pastor Lindomar, da Vila Ipanema. Deus abençoe a todos, fiquem com Deus, jamais se esqueçam, e conhecereis a verdade vos libertará.
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6: 11 horas.

0: Capítulo 15.
1: Chapter 15.
0: A mulher cananeia.
1: The woman from Canaanite.
0: A referência está em Marcos 7, do versículo 24 até o 30.
1: This is also referenced in Mark.
0: E partindo Jesus dali,
1: leaving that place,
0: foi para as partes de Tiro e de Sidom.
1: Jesus went to the region of Tyre and Sidon.
0: E eis que uma mulher cananeia,
1: a Canaanite woman,
0: que saíra das cercanias, clamou dizendo,
1: from that vicinity came to him crying out,
0: Senhor, filho de Davi,
1: Lord, son of David,
0: tem misericórdia de mim, que minha filha está miseravelmente endemoniada.
1: Have mercy on me, my daughter is demon possessed.
0: Mas ele não lhe respondeu palavra.
1: Jesus did not answer a word.
0: E os seus discípulos,
1: so his disciples,
0: chegando ao pé dele, rogaram-lhe dizendo,
1: came to him and urged him,
0: despede-a, que vem gritando atrás de nós.
1: Send her away, for she keeps crying out after us.
0: E ele respondendo disse,
1: he answered,
0: eu não fui enviado senão as ovelhas perdidas da casa de Israel.
1: I was sent only to the lost sheep of Israel.
0: Então chegou ela e adorou-o,
1: the woman came and knelt before
0: dizendo,
1: him,
0: Senhor, socorre-me.
1: Lord, help me.
0: Ele, porém, respondendo, disse,
1: he replied,
0: não é bom pegar o pão dos filhos e deitá-lo aos cachorrinhos.
1: It is not right to take the children's bread and toss it to the dogs.
0: E ela disse, sim, Senhor.
1: Yes, it is, Lord.
0: Mas também os cachorrinhos comem das migalhas que caem da mesa dos seus senhores.
1: Even the dogs eat the crumbs that fall from their master's table.
0: Então respondeu Jesus e disse-lhe,
1: then Jesus said to her,
0: ó mulher, grande é a tua fé.
1: Woman, you have great faith.
0: Seja isto feito para contigo como tu desejas.
1: Your request is granted.
0: E desde aquela hora a sua filha ficou sã.
1: And her daughter was healed at that moment.
0: Deixa eu perguntar para você, o que você prefere da parte de Deus, o silêncio ou a resposta?
1: What would you rather receive from God, silence or an answer?
0: É uma pergunta que parece simples, mas é uma pergunta que depende muito da situação.
1: It seems like a simple question, but it depends on your situation.
0: Mas essa também é uma mensagem a todas as pessoas que de alguma forma perderam a fé.
1: So all people who have lost their faith.
0: Pessoas que se desanimaram.
1: People who have been discouraged.
0: Às vezes, meus irmãos,
1: sometimes, dear brothers,
0: pelo silêncio,
1: by the silence,
0: às vezes pela demora da resposta,
1: sometimes for a delayed answer,
0: e às vezes até pela resposta,
1: and sometimes even for the answer itself.
0: Muitas pessoas se desanimam, sim.
1: Many people grow discouragement.
0: Principalmente as pessoas que às vezes não entendem ainda que o tempo de Deus é diferente do nosso tempo.
1: Especially those who haven't understood that God's time is different from ours.
0: Eu quero que essa palavra alcance o coração de todos vocês que já não tem mais aquela mesma fé anterior que vocês tinham.
1: I would like this word to reach all of those who don't have that faith that they used to have.
0: A mulher cananeia, meus irmãos,
1: the Canaanite woman, dear brothers,
0: ela em si não tinha nenhum tipo de doença, não tinha nenhum tipo de enfermidade, creio que não tinha nenhum tipo de problema também financeiro.
1: She didn't have any type of disease or perhaps even a financial trouble.
0: O problema dela não era um problema necessariamente físico.
1: Her problem was not a physical one.
0: Material.
1: A material problem.
0: O problema dela é que ela mesmo confessa e já havia descoberto isso, ela tinha um demônio dentro de casa que estava no corpo da filha.
1: Her problem was that her daughter was demon possessed.
0: Não é igual aquele demônio que se vê talvez, né, que as pessoas às vezes vê nos filmes, né, que fica rodando a cabeça e vomitando abacate. Não, não era nada disso.
1: It's not that type of demon that we see in movies.
0: Era um demônio mesmo, quem sabe um demônio de rebelião, quem sabe um demônio de alcoolismo, de drogas, de prostituição.
1: It was perhaps a demon of alcohol or prostitution.
0: Porque é dessa forma que o demônio, que o diabo, que Satanás entra dentro da casa das pessoas.
1: Because this is how Satan enters into the
0: house
1: of people.
0: Às vezes, usando, como no caso dessa mulher, os próprios filhos, não é?
1: Sometimes entering the bodies of even the children.
0: Às vezes usando talvez aquele vizinho que mora parede e meia ali.
1: Or using that neighbor that lives next door.
0: A verdade é que o inimigo vem e rouba-nos a fé.
1: The truth is that the enemy comes and steals faith from us.
0: Nesses tempos modernos que nós estamos vivendo,
1: in these modern times that we live,
0: às vezes para nós perdermos a nossa paz,
1: sometimes we lose our peace.
0: Não precisa muita coisa.
1: It doesn't require much.
0: Você pode estar abrindo o seu telefone e ler um WhatsApp que você já perdeu o dia.
1: You can open your WhatsApp and perhaps you have lost your day already.
0: Às vezes você recebe aquele e-mail.
1: Sometimes you receive an email.
0: que também estraga o seu dia, acaba com a sua fé. Aquele telefonema, aquela notícia ruim, que pode trazer um momento difícil para você, pode trazer um momento cinza na sua vida. E isso traz sofrimento. Isso nos faz buscar ajuda.
1: This makes us seek for help.
0: E nem sempre a ajuda que nós buscamos,
1: not every time the help that we seek,
0: ela tem uma resposta.
1: Sometimes it doesn't have an answer.
0: Às vezes nós nos deparamos com um silêncio.
1: Sometimes we come about a silence.
0: Às vezes nos deparamos com um tempo muito maior do que a gente acha que tinha.
1: Sometimes we see a much longer waiting time than we used to expect.
0: E às vezes a resposta que nós temos,
1: sometimes the answer that we get,
0: não é necessariamente a resposta que nós estávamos procurando.
1: It's not the answer that we were expecting.
0: Essa mensagem é para vocês, ou seja, todo mundo se inclui nisso. É para nós.
1: This message is for all of us. Everyone is included in this.
0: A Bíblia Sagrada diz que era uma mulher cananeia.
1: The Bible tells us of this Canaanite woman.
0: Esse povo que era inimigo do povo de Deus, esse povo que se opôs aos hebreus.
1: These people that were enemies of the people of Israel.
0: E chegaram a ser amaldiçoados por Deus.
1: They were even cursed by God.
0: Você pode ver que esse povo, tipo, você encontra às vezes, né, como a esfirra do Líbano, a não sei o que, lá Palestina, mas você nunca viu nenhuma casa escrito lá, né? Casa dos Cananeus, não existe.
1: It is hard for us to see people from Canaan.
0: É um povo que nós temos a sensação que meio que foi exterminado até do nosso palavreado do dia a dia.
1: It seems that these people were even exterminated from our words.
0: O que nos leva a entender que em tempos ou naquele tempo em que aquela mulher vivia,
1: and we understand that in the time that this woman lived,
0: um tempo em que se falava muito de coisas espirituais e se relembrava muito o passado espiritual do povo,
1: that spiritual things were a trending topic among the people.
0: Essa mulher não se sentia necessariamente dentro do grupo das pessoas que seriam abençoadas por Jesus.
1: This woman was not included in the people who were to be blessed.
0: Essa mulher não fazia parte de forma alguma, e ela sabia disso.
1: This woman knew that she wasn't part of this group.
0: Das pessoas que possivelmente receberiam de Jesus um milagre, uma libertação.
1: Of the people that would receive from Jesus a miracle or a deliverance.
0: Justamente por ser uma mulher cananeia.
1: Especially for being a Canaanite woman.
0: E para completar ainda,
1: and even to complete this,
0: existiam as pessoas que mesmo estando com Jesus se manifestavam de uma forma negativa.
1: There were the people who were with Jesus that were acting negatively.
0: Mas essa mulher sabia exatamente o que ela queria.
1: Exactly what she wanted.
0: E embora tivesse encontrado a oposição dos próprios discípulos,
1: and although she found opposition, even the disciples of Jesus,
0: embora sendo uma mulher cananeia,
1: even though she was a Canaanite woman,
0: embora ela pedindo a Jesus um milagre, uma libertação, e não obtendo nenhuma resposta,
1: even though she didn't receive any answer from Jesus,
0: essa mulher não desistiu de receber o que ela havia ido buscar do Mestre Jesus Cristo.
1: Did not give up on receiving what she came to seek.
0: Era a chance que ela tinha.
1: It was the only chance that she had.
0: Era a oportunidade que ela tinha.
1: It was the opportunity that she had.
0: Ela não haveria de desistir de jeito nenhum.
1: She wasn't going to give up in any way.
0: A situação dela era uma situação, meus irmãos, bastante complicada, na minha opinião.
1: Her situation was a very complicated one.
0: Às vezes, mesmo na igreja, nós encontramos algumas situações negativas.
1: Sometimes, even inside the church, we see some negative situations.
0: Encontramos, às vezes, pessoas.
1: And we see people.
0: E não podemos evitar essas pessoas.
1: And we cannot avoid these people.
0: Que às vezes nos fazem perder o nosso foco.
1: And sometimes make us lose our focus.
0: Às vezes nos dirigem palavras totalmente negativas naquilo que nós estamos pensando.
1: Sometimes they say complete negative words towards what we are thinking.
0: Você já pensou você chegar numa igreja?
1: Have you ever thought about getting to a church?
0: E de repente ouvir, ah, mas você não é dessa igreja, então você não vai ser abençoado hoje não. Só as pessoas dessa igreja.
1: Perhaps you're not of this church.
0: Isso é profundamente desanimador.
1: This is completely discouraging.
0: É profundamente triste.
1: This is completely sad.
0: Mas nós vemos, meus irmãos, que esta mulher,
1: but we see that this woman,
0: ela agiu contra todo tipo de barreira que pudesse existir.
1: She fought every type of barrier that she found.
0: E com todo respeito à bondade e ao amor do nosso Senhor Jesus Cristo, porque eu sei que essa mulher foi provada.
1: And I know that this woman was tested.
0: Eu entendo que o próprio Jesus Cristo a ignorou por algum tempo.
1: I understand that even Jesus ignored her for
0: não porque ele fosse ruim, não. Ele queria ser buscado.
1: Not that he was a bad person, but he wanted to be sought.
0: Ele queria que aquela mulher realmente o clamasse e insistisse.
1: He wanted that woman to insist.
0: Isso não é fácil não.
1: And this is not easy.
0: E muitas pessoas não sabendo
1: and many people not knowing
0: que isso pode acontecer,
1: that this can happen,
0: desistem mesmo antes de começar.
1: They give up even before they start.
0: Pessoas que às vezes vêm à igreja,
1: people that sometimes come to church,
0: fazem a primeira oraçãozinha ali, ah Senhor, eu estou com um caroço aqui, cura o caroço. Um exemplo, é claro.
1: And they pray their first prayer to be cured of a disease.
0: E essa pessoa não é curada.
1: And she is not cured in the first
0: e essa pessoa desiste então de pedir. Ela desiste, não vai acontecer nada, deixa eu sentar aqui, vou esperar acabar o culto, mas não vai acontecer nada.
1: So the person gives up after the first prayer.
0: Não desista.
1: Do not give.
0: Você está sendo provado.
1: You are being tested.
0: Jesus quer que você o busque.
1: Jesus wants you to seek him.
0: Jesus quer que você insista.
1: Jesus wants you to insist.
0: Essa mulher nos diz a palavra de Deus.
1: This woman says the word of God.
0: Ela começou a importunar.
1: She started to bother.
0: O mestre.
1: The master.
0: E as pessoas que estavam com o mestre.
1: The people who were with the master.
0: Eu não sei se ela de repente já tinha ouvido falar, ah, olha, diga Jesus, filho de Davi, que já é uma demonstração de fé.
1: I don't know if she had heard about recognizing Jesus as the son of David.
0: Como a Bíblia Sagrada nos coloca algumas situações em que as pessoas dizem isso.
1: As the Bible tells us of people who called him that way.
0: Talvez ela tenha conhecido a história, né? E dito, não, se aconteceu com um, eu vou fazer do mesmo jeito.
1: Perhaps she knew the story and wanted to be part of this.
0: E eu não vou desistir também, não.
1: And I'm also not gonna give up.
0: E a Bíblia Sagrada está dizendo que aquela mulher que sabia,
1: the Bible was telling us that, that woman that knew,
0: que a sua filha estava miseravelmente endemoniada,
1: that her daughter was completely demon-possessed,
0: ela não desistiu.
1: She did not give up.
0: E a Bíblia Sagrada nos diz que ela continuou gritando, seguindo Jesus e aqueles que seguiam Jesus. É meio que parecido com o cego Bartimeu, não é?
1: Perhaps it seems like the story of the blind man Bartimaeus.
0: Em matéria de coragem é meio parecido com a mulher do fluxo de sangue também.
1: Also had the same courage as the woman with the issue of blood.
0: É parecido também com a história de Zaqueu, baixinho que subiu em cima da árvore, por que não?
1: Perhaps the short man Zacchaeus who climbed the tree.
0: Aquele paralítico que foi colocado por cima do telhado, ou seja, pelo telhado de uma casa.
1: Or that paralytic that was brought down from the roof of a
0: house. Tem as suas diferenças, é a verdade.
1: There's the differences, of course.
0: Mas tem também as suas semelhanças.
1: But there's also many similarities.
0: E a maior semelhança que eu quero dizer a vocês que existe entre essas pessoas que eu acabei de citar.
1: But the greatest similarity between these people that
0: é que essas pessoas não foram tímidas na hora de buscar.
1: It is that these people were not timid.
0: Essas pessoas não se desanimaram e derrubaram barreiras, arrancaram telhados, gritaram onde não era para gritar.
1: They were not discouraged and they kept fighting.
0: Essas pessoas tiveram uma reação natural de fé diante da necessidade.
1: These people had a great faith before their necessity.
0: Reação natural de fé diante de uma necessidade.
1: Natural reaction of faith and faith.
0: Isso é muito importante.
1: And this is very important.
0: Porque isso nos mostra a diferença de pessoas que têm de repente sim um espíritozinho de esperança.
1: Because it shows the difference between people who have
0: e é muito,
1: hope.
0: É muito importante esse espírito de esperança, sem dúvida.
1: And of course this spirit of hope is important.
0: Mas existem pessoas que têm muito mais do que um espírito de esperança.
1: But there are people who have much more than a spirit.
0: São as
1: of
0: pessoas
1: hope.
0: Que importunam quando estão buscando alguma coisa de Deus. São as pessoas que não têm a timidez e quebram regras quando necessário é. São pessoas que são capazes de romper com as tradições quando têm a oportunidade de receberem algo de Deus. Essas são as pessoas, meus irmãos, que vão muito além de um espírito de esperança. São as pessoas que têm um espírito de fé.
1: These are the people who have the spirit of faith.
0: São pessoas que permitiram, pela própria palavra de Deus, essa fé vir e alojar-se em suas vidas. Olha, meus irmãos, só esperança não é a mesma coisa que fé nesse contexto aqui, não. Eu, se eu tenho um ovo e coloco para chocar, eu espero um pintinho. Tenho esperança que vai acontecer um pintinho, claro. Eu estou trabalhando durante 30 dias, eu sei que vou receber o meu salário, é claro. Se eu planto um pé de jabuticaba, eu sei que eu vou plantar jabuticaba. Eu espero isso porque isso é meio que até natural.
1: I plant a seed, I expect it to grow because this is natural.
0: Mas meus irmãos, o que acontece e o que aconteceu com essa mulher foi muito além disso.
1: But what happened to this woman was far beyond this.
0: Essa mulher precisava de uma palavra de fé como resposta.
1: This woman needed a word of faith as
0: e para isso ela precisava também de uma atitude, de um espírito de fé em ação nesse exato momento.
1: To receive it, she needed an attitude, a decision of faith.
0: O Senhor Jesus fala, eu lhes asseguro uma coisa.
1: The Lord Jesus said, I assure you one thing.
0: Se vocês realmente têm fé, vocês vão dizer a esse monte, saia daqui, planta-te no mar e isso vai acontecer. Se você ordenar sem duvidar no seu coração, é o que diz o Senhor Jesus.
1: Speak it with faith and no
0: se você crer, isso vai acontecer.
1: If you believe it, it will happen.
0: Portanto, eu vos digo que tudo quanto pedirdes em oração, crendo, recebereis, é o que disse o Senhor Jesus. Assim vai acontecer, é o que diz o Senhor Jesus. Não é uma questão de esperança apenas. É uma questão de certeza. É uma questão de eu tenho esse espírito de fé, eu tenho essa fé que Deus colocou na minha vida, então vai acontecer o que eu estou pedindo, o que eu estou falando.
1: Of certainty of faith and it will happen whatever you ask.
0: Essa mulher tinha barreiras, meus irmãos, e não eram poucas.
1: This woman had great barriers and it was not few.
0: Eu perguntei a vocês no início da mensagem, o que vocês preferem, o silêncio ou a resposta?
1: I asked you, what do you prefer, a silence or an answer?
0: E a mensagem de hoje pode se chamar o silêncio e a resposta.
1: Today's message can be called the silence and the answer.
0: Os discípulos inconformados começaram a falar com o Senhor, Senhor, manda a mulher de volta, a gente já não aguenta mais essa gritaria. A gente já não aguenta mais essa mulher gritando atrás da gente. Faz alguma coisa, despede ela, manda ela para lá, porque não dá mais, eu não aguento mais.
1: Send her away because I can't take it anymore.
0: E Jesus não respondeu a ela necessariamente.
1: Jesus did not answer her.
0: Jesus falou com seus discípulos.
1: Jesus spoke to his disciples.
0: Eu não fui enviado senão as ovelhas perdidas da casa de Israel, mas falou de tal forma que ela escutasse.
1: I was sent only to the lost sheep of Israel and she truly heard this.
0: O que é melhor, o silêncio ou a resposta?
1: What is it better, the silence or the answer?
0: Eu não sei, talvez eu nesse momento preferiria o silêncio.
1: Perhaps after this answer I would rather have silence.
0: Porque se eu tivesse vendo nesse momento apenas um espírito de esperança, eu desistiria.
1: Because if I only had a spirit of hope, I would have given up already.
0: E você também faria o mesmo.
1: And I, perhaps you would do the same.
0: Quantas pessoas vêm à igreja e encontram, sim, eu já disse, dificuldades.
1: How many people come to church and find difficulty?
0: Imagine você se Jesus se colocasse aqui e dissesse, não, eu não vim senão as ovelhas de Israel.
1: Imagine if Jesus said this to you, I came.
0: Fui enviado só para esses.
1: Only for the sheep of Israel was I.
0: Vocês brasileiros que estão aqui, não quero nem saber de vocês.
1: For these Brazilians, I don't even care about.
0: O que vocês fariam?
1: What would you do?
0: Não venha me dizer que vocês diriam glória a Deus porque eu não vou acreditar.
1: Don't tell me that you would say glory to God because I'm not going to believe it.
0: A maioria se levantaria e iria embora, reclamaria ainda.
1: Most of you would stand up and even.
0: Falaria mal.
1: And would complain.
0: E perguntaria, onde é que está o amor que ele disse que tinha? Não disse que era o filho de Deus? Porque a gente ouve isso todo dia.
1: And would ask, where is the love from God?
0: Aqui tem irmãos que só porque a gente não tem condições de tirar uma foto com eles, eles já postam no Facebook, tá vendo? O pastor disse que tinha amor, amor, amor, não quis tirar uma foto comigo. E até isso a gente ouve aqui.
1: People even complain when we can't take pictures.
0: Imaginem vocês, Jesus falar, não, não vou abençoar brasileiro hoje não.
1: Imagine if Jesus said that he wouldn't bless Brazilian people.
0: Muitos nunca mais voltariam, muitos nunca mais nem pronunciariam o nome do Senhor.
1: Many would not even return or pronounce God's name.
0: Mas essa mulher ouvindo a resposta do mestre que nem foi para ela, eu repito.
1: And this woman listening to this harsh answer that Jesus gave to her.
0: A Bíblia diz que ela chegou-se a ele e adorou dizendo, Senhor, socorre-me.
1: The Bible tells us she came and knelt before Jesus and said, Lord, help me.
0: Em outras palavras, tenha misericórdia de mim, Senhor.
1: In other words, have mercy upon me, Lord.
0: Depois de ouvir o que Jesus falou, houve uma reação contrária naquela mulher. Ela não foi embora gritando, xingando e blasfemando.
1: Unexpectedly, she had a different answer to what Jesus had said.
0: A Bíblia Sagrada nos diz
1: the Bible tells us
0: que ela o adorou.
1: That she adored him.
0: Você seria capaz de fazer isso?
1: Would you be able to do this?
0: Quanta gente está aqui hoje ou está me ouvindo em casa?
1: How many people here today are listening at home?
0: Que está dizendo no coração,
1: that are saying within their hearts,
0: Ou o Senhor me cura ou o Senhor não é Deus. Aliás, até ensinam isso às vezes, né?
1: You either cure me or you're not God.
0: Esse pastorzinho aí metido a besta, ou eu sou curado hoje, eu nunca mais piso o pé aqui e vou direto para praticar bruxaria. Você já pensou em, ao invés de fazer isso, você adorar?
1: Have you thought that instead of doing this, you could adore God?
0: Silêncio ou resposta?
1: Silence or the answer?
0: Deus tem um tempo.
1: God has his time.
0: Que não é necessariamente o seu tempo.
1: Which is completely different from your time.
0: Mas se o que você tem é espírito de fé, certamente ele vai operar na sua vida. Isso é uma certeza.
1: But if you have the spirit of faith and truth,
0: ele vai fazer alguma coisa na sua vida.
1: He will do something within you.
0: Essa mulher.
1: And this woman.
0: Achou que depois de falar isso, adorando ele, falou, socorre-me.
1: She said that after she asked for help,
0: que Jesus ia falar, ah, filhinha, que bom que você acreditou.
1: That Jesus would say, oh, it was good that you kept on.
0: Poxa, é admirável como você, depois de ter ouvido isso, está aqui. Eis que eu curo a sua filha.
1: It is admirable that you continue here to insist with
0: me. Meus discípulos estão vendo como essa mulher é diferenciada?
1: And he said, look at how this woman is different. But no.
0: Ele disse,
1: he said,
0: não é bom pegar o pão dos filhos e deitá-los aos cachorrinhos.
1: Right.
0: Você já pensou numa coisa dessa?
1: Can you imagine this type of answer?
0: Quantas pessoas nervosinhas,
1: how many people would get mad?
0: Que não toleram, não suportam nenhum tipo de correção, mesmo estando erradas.
1: Any type of correction, even
0: imaginem se clamassem, tivessem a oportunidade de ver Jesus face a face, Jesus falar, não é bom pegar o pão dos filhos e dar aos cachorrinhos. Falar olhando para você.
1: Imagine if they heard Jesus say this to you.
0: Tipo, o cachorrinho é você.
1: Would be calling you a little dog.
0: Você sairia correndo, ou sei lá, se você partiria para cima do mestre, eu te esfolo, eu te esgano, eu acabo com a tua vida, é agora mesmo.
1: You would leave or perhaps even try to assault Jesus.
0: Essa mulher, meus irmãos, já tinha chegado onde havia chegado.
1: This woman had reached this point that she had.
0: Faltava só um pouquinho assim para a bênção.
1: It was just a little longer until...
0: E já que você está aqui, não desista.
1: Since you came all this way, do not...
0: Resposta ou silêncio? Calma, é tempo de Deus.
1: This far, continue on listening because it is God's time.
0: Deus está ouvindo você.
1: God can hear your cries.
0: Às vezes, meus irmãos, as coisas parecem estar tudo contra nós.
1: Sometimes everything may seem against us.
0: Mas é preciso remover montanhas, é preciso quebrar sistemas, é preciso insistir por fé, é preciso agir com força, fazer como aquela mulher que importunou aquele juiz.
1: But it is necessary to move mountains to continue on with faith.
0: Se o Senhor não fizer justiça à minha causa, eu não desisto. Também o Senhor não dorme.
1: If you don't concede me justice on my cause, you will not go to sleep.
0: Não desista agora.
1: Do not give up right now.
0: A pior coisa que existe é você andar a metade do caminho e desistir. Então não andasse nada logo.
1: The worst thing is for you to go halfway and retreat.
0: Já que você chegou onde chegou, continua, porque esse espírito de fé faz com que a mão de Deus se mova na sua direção.
1: You have come all this way, continue on, because the spirit of faith will move God's hands in your direction.
0: Olha, meus irmãos, essa mulher tomou atitudes para lá de estranhas.
1: This woman took weird decisions.
0: Essa mulher, ela quebrou regras.
1: She broke rules.
0: Alguns dizem que ela rompeu protocolos.
1: Some say that she broke protocol.
0: Mas acontece que situações, meus irmãos, são situações.
1: The situations are situations.
0: Eu me lembro que uma certa ocasião,
1: I remember that a certain occasion,
0: eu já contei isso para a igreja.
1: And I have already said this in this church.
0: Eu fui com a minha sogra, a minha esposa, o missionário ainda era vivo.
1: I went with my wife and my in-laws.
0: Quando a minha sogra teve aquele probleminha no coração.
1: When my mother-in-law had a problem in her
0: e
1: heart.
0: E nós fomos aos Estados Unidos.
1: And we went to the United States.
0: Numa clínica de coração chamada Cleveland Clinic.
1: We went to this Cleveland Clinic.
0: E eu entrei como tradutor, porque a minha sogra não fala inglês.
1: And I went there to translate because she wouldn't speak English.
0: E um dos maiores médicos, considerado uma das maiores autoridades em coração nos Estados Unidos, estava atendendo a minha sogra.
1: And this great doctor of the heart was attending to my mother-in-law.
0: De repente, meus irmãos, soou o alarme de incêndio.
1: All of a sudden, the fire alarm went off.
0: Eu só vi que o médico se levantou.
1: I saw the doctor standing up.
0: Eu disse à minha sogra, melhor a gente sair que isso é o alarme de incêndio.
1: And I said, we better leave because this is a fire alarm.
0: Quando nós saímos, meus irmãos, acabamos de descer, saímos lá fora, A primeira pessoa que eu encontrei foi o médico.
1: When we went outside, the first person that I saw was a doctor.
0: E eu disse a ele, isso não estava suposto a acontecer.
1: I told him this wasn't supposed to happen.
0: O senhor deveria ser o último a sair.
1: You're supposed to be the last person to leave.
0: Quando as situações, meus irmãos, são complicadas na vida, protocolos são quebrados.
1: When the situations are hard, protocols
0: sistemas são rompidos.
1: And systems are broken.
0: Situações lógicas e aparentemente naturais são mudadas.
1: Logic reasoning is changed.
0: E a fé verdadeira nos faz vivemos esse tipo de situação. Se for necessário romper sistemas para receber uma bênção de Deus, nós vamos romper sistemas. Nós vamos quebrar protocolos. Nós vamos exterminar tradições. O que estava suposto a salvar? Primeiramente salvou a sua pele.
1: First save his own skin.
0: Os outros cada um por si.
1: And the others, every man.
0: Quebra-se tudo quando você precisa tomar uma atitude rápida.
1: When you need to make a fast decision.
0: Algo que você sabe que vai fazer a diferença.
1: Something that you know that will make a difference.
0: Você tem que ser como essa mulher.
1: You must be as this woman.
0: Eu sou cananeia, é verdade.
1: I'm a Canaanite woman.
0: Mas eu não vou desistir.
1: But I'm not gonna give up.
0: Eu estou importunando, é verdade.
1: I am bothering, that is true.
0: Mas eu não vou parar de gritar.
1: I'm not gonna stop yelling.
0: Eu sei que não é justo tirar o pão da boca dos filhos e deitá-lo aos cachorrinhos.
1: No, it is not fair to take it from the children.
0: Mas os cachorrinhos também comem.
1: But even the dogs eat the crumbs.
0: Das migalhas que caem da mesa do seu Senhor.
1: That fall from their master's table.
0: Eu reconheço que estou debaixo da mesa comendo migalhas.
1: I recognize that I'm under the table.
0: Mas eu vou sair de debaixo da mesa.
1: But I'm gonna leave this place.
0: Porque eu não tenho apenas um espírito de esperança, mas eu tenho um espírito de fé. E é por essa razão que eu vou dentro dessa reação de fé natural pela minha necessidade. Eu vou insistir até que a minha filha seja liberta. E quando ela falou, Senhor, os cachorrinhos também comem das migalhas que caem da mesa dos seus senhores. Ah, meus irmãos. Foi nessa hora que o Senhor Jesus respondeu agora diretamente a ela dizendo, mulher. Os negócios seu não é espírito de esperança não, grande é a tua fé. Grande é a tua fé. Seja isto feito para contigo como tu desejas. Quando o Senhor se dirige a você e diz, grande é a tua fé. Pode ter certeza que você passa a ser uma pessoa.
1: You can be sure that you start to be
0: que
1: person.
0: Coisas grandes acontecem na sua vida.
1: Great things will happen in your
0: pode
1: life.
0: Ter certeza.
1: You can be sure.
0: Que as coisas serão feitas conforme você deseja, alinhado com a vontade de Deus, é claro.
1: Things will be granted as your request.
0: Pode ter certeza.
1: You can be sure.
0: Que para você tanto faz o silêncio.
1: That it doesn't matter when the silence
0: tanto faz
1: is
0: a resposta.
1: It doesn't matter when the answer
0: tanto
1: comes.
0: Faz o tempo de Deus.
1: It doesn't matter the time of God.
0: A sua fé o fará estar de pé sempre na presença de Deus.
1: Your faith will keep you in the presence
0: a
1: of God.
0: Sua fé o fará sair de debaixo da mesa.
1: Your faith will make you leave.
0: Chega de migalhas.
1: Enough eating crumbs.
0: Coloca sobre a mesa.
1: Put yourself on the
0: tudo table. Que você tem hoje e conversa com o Senhor.
1: Everything that you have and talk
0: talvez
1: to
0: você
1: God.
0: Tenha aí uma doença, eu não sei.
1: Perhaps you have a disease.
0: Talvez você também tenha um demônio oprimindo a sua casa, oprimindo o seu corpo, eu não sei.
1: Perhaps there's a demon possessing.
0: Talvez você se descontrolou na vida e está cheio de dívidas, eu não sei.
1: Perhaps you are full of debt, I don't know.
0: Talvez você tenha algum tipo de medo que você nem mesmo sabe explicar que por quê, que tipo de medo é esse, eu não sei.
1: Perhaps there's a type of fear, I don't know.
0: Deixa eu dizer para você uma coisa num bom português.
1: Let me tell you something very clearly.
0: Receba a fé de Deus no seu coração agora e põe para quebrar.
1: Receive faith of God in your heart.
0: Receba essa fé que vem de Deus por essa pregação que é de Deus e coloca para quebrar em nome de Jesus Cristo. Sai da frente, Satanás, que eu vim com tudo e eu vou arrebentar com tudo pela fé. Ah, mas não tem resposta. Deus está em silêncio. Não importa, porque Ele está em silêncio, mas Ele está ouvindo.
1: Even though God is in silence,
0: aleluias.
1: Aleluia.
0: Ah, porque a resposta
2: resposta não vai ser do jeito que você quer, não importa.
1: Perhaps the answer hasn't come the way you want it, doesn't
2: matter. A resposta não vai ser hoje, não importa. Deus tem o seu tempo e o tempo de Deus é tempo certo.
1: God has your perfect time.
2: Você tem que ficar indignado agora, você tem que se sentir farto.
1: You have to be
2: de ter esse inimigo dentro da sua casa, essas coisas ruins destruindo a sua vida. Não é só questão de esperança, tenha fé. É fé que Jesus quer ver, é fé que Jesus quer contemplar. Grande é a tua fé, disse Jesus.
1: Great is your faith, says the Lord.
2: E aquela mulher, ou seja, a partir daquela hora, a filha daquela mulher ficou sã.
1: From that moment, her daughter was healed.
2: Deus foi lá, Jesus foi lá e aquele demônio foi embora.
1: God reached out and that demon.
2: Tenha fé em Deus.
1: Have faith in God.
2: Não desista.
1: Do not give up.
2: A gente não fala que Deus é bom apenas, meus irmãos, por falar, não. Deus é bom porque Deus é bom.
1: God is good because he is truly good.
2: Deus tem o melhor para nós.
1: God has all the best reserves.
2: Às vezes você tem algumas barreiras.
1: Sometimes there
2: só para terminar. Algumas barreiras que são bem esquisitas.
1: Sometimes we have some hard barriers in our
2: tipo,
1: life.
2: Se eu for na igreja dos crentes, vou ser criticado pela minha própria família.
1: Like being criticized by your own family if you become a Christian.
2: A sua família não vai te salvar.
1: It is not your family that is going to save.
2: Ah, se eu for na igreja dos crentes, vai parecer que eu sou fraco.
1: I will seem weak if I become a Christian.
2: Ah, sinceramente.
1: Sincerely.
2: Deixa eu dizer uma coisa para você.
1: Let me tell you something.
2: O que você prefere, o silêncio ou a resposta?
1: What do you prefer, a silence or an answer?
2: Deixa eu dizer outra coisa para você. O que é que você pretende para a sua vida?
1: What do you intend to have in your life?
2: Uma vida de salvação, uma vida abençoada, ou essa vida que você está vivendo, que é uma desgraça, vamos falar a verdade.
1: Life of salvation, this disgraceful life that you
2: essa vida live. Que você está levando é uma vida de pessoas que vão continuar comendo misérias até o fim da vida.
1: This
2: migalhas,
1: life,
2: digo.
1: This life that will continue to eat.
2: Deixa eu dizer para você mais uma coisa.
1: Let me tell you something else.
2: Saia de debaixo da mesa.
1: Come out from under the table.
2: Debaixo da mesa é lugar de gente escravizada.
1: Under the table is a place for
2: assim
1: slaves.
2: Como aquele rei Adonibezek, ele pegava outros reis, escravizava, cortava os polegares e colocava para comer migalhas debaixo da mesa. E eu preguei aqui a mensagem, reis comendo migalhas. Saia de debaixo da mesa.
1: Come out from under the table.
2: Saia e senta-te à mesa.
1: Come out and sit at the table.
2: Porque o banquete das bênçãos está servido.
1: Because the blessings are served.
2: A todos aqueles que têm fé no nosso Senhor Jesus Cristo.
1: All those have faith.
2: Tem fé na sua palavra.
1: Have faith in his
2: que
1: word.
2: Acreditam no que Deus fala.
1: That believe in what God tells.
2: Deus abençoe você.
1: May God bless you all.
2: Tenho certeza que o Espírito de Deus falou ao seu coração.
1: Sure.
2: Silêncio ou resposta?
1: Or the
2: Deus tem os dois. Aleluia, louvado seja Deus, aleluia. Digam comigo assim, meus irmãos. A paz do Senhor Jesus. Digam comigo assim mais uma vez. A paz do Senhor Jesus. Muito obrigado, irmãos, todos vocês da Igreja Deus e Amor, vocês de outros ministérios, vocês que juntaram-se a nós na oração, bem-vindos e venham sempre, e muito obrigado por vocês estarem aqui, que Deus vos abençoe. Digam comigo mais uma vez, a paz do Senhor Jesus, vão com Deus, meus irmãos, vocês estão guardados, vocês estão protegidos e abençoados, em nome de Jesus Cristo.
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Ao comemorarmos mais um ano da nossa igreja Deus e Amor, podemos olhar para trás e nós vemos a fidelidade de Deus em cada etapa desta caminhada. São 64 anos de oração, de evangelização, de sacrifícios e dedicação de homens e mulheres que atenderam ao chamado de Deus para anunciar o Evangelho. Se a gente fosse imaginar quantas pessoas foram transformadas, como você que está ouvindo o programa, quantas famílias como a sua foram restauradas, quantos enfermos encontraram consolo como você, e quantos pecadores encontraram a salvação em Cristo através deste ministério Igreja Deus de Amor. Eu digo que mais do que celebrar uma história humana, vamos celebrar a graça de Deus. Esta graça que sustentou esta obra ao longo destas décadas. Como está escrito, até aqui nos ajudou o Senhor em 1 Samuel 7:12. Eu quero dizer que essa declaração, ela resume toda a nossa trajetória. Se nós chegamos até aqui, foi porque a mão do Senhor nos guiou. Esta mão nos protegeu, esta mão nos fortaleceu. E eu queria abrir aqui um grande parênteses. Também é um momento para nós agradecermos os pioneiros que enfrentaram desafios, aqueles que chegaram primeiro, antes de nós. Quantos pastores estão conosco até hoje e nos ajudaram no início desta obra? Outros já partiram, estão com o Senhor, mas suas famílias queiram receber a nossa gratidão, o nosso reconhecimento deles terem dedicado as suas vidas para que a obra chegasse no tamanho que ela está hoje. Os pioneiros, recebam a nossa gratidão, que enfrentaram perseguições, como esta igreja foi perseguida e continua sendo perseguida ainda, e muitas vezes enfrentaram limitações para levar o Evangelho. Quantas dificuldades esses pioneiros enfrentaram para ganhar apenas uma alma? Quantos quilômetros percorridos em vias de transporte tão precários para levar a palavra a uma só alma? Quantas vidas foram humilhadas por não poderem, ou seja, para poder entrar num lugar, num estabelecimento para socorrer uma vida? Quantos nãos esses pioneiros receberam para levar a palavra do Senhor? Mas eles permaneceram firmes, não negaram a sua fé no Senhor. E nós então vemos que um legado foi deixado. O legado que recebemos nos inspira. O trabalho desses pioneiros que começaram a obra do Senhor aqui em São Paulo, eles estão neste momento nos ouvindo e com certeza estão ainda de pé, firmes na rocha. Esta igreja que está firmada na rocha, por isso ela não caiu. Vieram os ventos, sopraram contra ela, mas ela permaneceu de pé, porque ela pertence ao Senhor e foi levantada pelo Senhor. Um legado foi deixado e o legado que recebemos nos traz aquela força e nos inspira para nós continuarmos fazendo esse trabalho que eles iniciaram. Pregação do Evangelho puro e genuíno. A palavra de Deus com amor, com compromisso. E ao celebrarmos este aniversário, mais um ano, nós podemos dizer que nós vamos renovar o nosso compromisso. Não é apenas celebrar. Que todos que estiverem ouvindo e que vão estar conosco nesta festa, não vão simplesmente celebrar ao Senhor, mas vamos renovar os nossos votos de compromisso com Deus, de permanecermos fiéis à missão que Deus nos confiou, que é anunciar Jesus, ganhar almas para o seu reino e preparar um povo para a volta do Senhor. Que esta data não seja apenas uma comemoração do que aconteceu há anos atrás, mas um marco para um novo tempo de crescimento. Um novo tempo de crescimento.

pedindo suas bênçãos, seu poder e sua presença sobre esta obra, para que as próximas gerações que vierem após nós também possam testemunhar a fidelidade de Deus. Grandes coisas fez o Senhor por nós e por isso estamos alegres. Salmos, capítulo 126, versículo 3. Parabéns, Igreja Deus e Amor.

E queremos ver você aqui. Não olhe dificuldades, pelo menos no aniversário, né? Você que é membro, você que passou por aqui, ou você que quer celebrar conosco e renovar os votos de compromisso com Deus, estão totalmente convidados. Não hesitem duas vezes, uma vez, se quer que seja. Estejam conosco, vai ser inesquecível. Nós estamos em campanha de oração, de jejum, para que o Senhor derrame restauração, fortalecimento e crescimento espiritual para a sua igreja. Serão dois dias, 13 e 14. Sábado e domingo. No dia 13, às 9 da manhã, estarei com vocês e com as mulheres de fé em consagração. À tarde, teremos aí a festa do programa Garagem Cristã e, à noite, o culto jovem da Igreja Deus de Amor. Domingo pela manhã, teremos a oração e consagração e também a apresentação da intercessão global, um ministério que nós vamos unificar para um só ministério, o Ministério Global de Oração de Intercessão, juntamente com a irmã Lorena, que é líder deste ministério Intercessão Global. À tarde teremos, então, a nossa festa de mais um ano, de 64 anos da nossa Igreja Deus e Amor. Diretoria, cantores, o povo de Deus, pastores, obreiros, jovens, crianças, todos aqui presentes. E eu tenho certeza que o Senhor vai se mover. Não perca esta oportunidade, principalmente você que está nos ouvindo em São Paulo. Esteja conosco, venha conosco celebrar.

0: quase indo para terça-feira. E eu quero já desejar a vocês, sejam bem-vindos a mais uma live em que estaremos aqui buscando a face do nosso Senhor, e tem coisas pouco mais preciosas do que estarmos buscando a face do Senhor. Estou aqui com meu irmão em Cristo, pastor Fabrício Beata, que está fazendo a dobradinha aí de ontem para hoje. Seja bem-vindo, pastor.
1: A paz da vida, Deus abençoe, a paz a todos. É uma alegria, um privilégio que Deus nos dá de estarmos aqui para juntos buscarmos a sua face, buscarmos a sua presença. E o melhor que fazemos, Davi, é buscarmos a face do Senhor, não é? Buscar ao Senhor enquanto podemos achar. E você que está nos assistindo, que está conosco, nós, inclusive, queremos pedir você para compartilhar também com mais pessoas.
0: Sim.
1: Para que outras pessoas sejam abençoadas ao receber esta oração, e não somente receber, mas também orar conosco.
0: Sim, com certeza. Já pedimos para que você que está aí... Bom, primeiramente eu quero saudar também nossos ouvintes no rádio, né? Isso aqui é...
1: Verdade.
0: Multiplataformas, né? Temos a plataforma online, você que está no YouTube aí do canal Igreja Deus e Amor Oficial, ou no Direto com Deus. Mas eu queria convidar você que está ouvindo pela rádio, qualquer rádio Deus e Amor ao redor do Brasil, temos tantas emissoras ao redor do Brasil, eu queria te convidar a vir assistir essa live ao vivo e a cores, não apenas ouvir no rádio. Claro, você pode muito bem ser abençoado também através das ondas sonoras, mas tenho certeza que ao vivo aqui a cores você vai ser ainda mais edificado, né, orando juntamente conosco. Então você que está no rádio, venha para a live ao vivo agora no YouTube da Igreja Pentecostal Deus e Amor. E você que já está nos assistindo online, queria pedir para que você compartilhasse, mande no famoso grupo.

0: De WhatsApp, né? O Zap Zap.
1: Isso, que funciona bastante.
0: Sim. Pastor Beata, estamos falando aqui fora do ar. Como é que estão as expectativas para esse fim de semana celebrativo, que já é sábado agora, né? Como
1: é já
0: que
1: tá? É sábado.
0: Como é que tá o coração?
1: Davi, o coração está a mil por hora. Eu tô muito feliz, tô muito ansioso. É uma ansiedade boa, né? Assim, aquela ansiedade esperando esse grande dia, esperando essa grande festa. Porque eu sinto no meu coração que Deus vai operar de uma forma poderosa, de uma forma extraordinária, assim, sabe?
0: Amém.
1: Parece que eu estava comentando com a minha esposa hoje, parece que eu já estou nesse dia de tanto desejo, de tanta vontade. Eu estou acompanhando também pelas redes sociais e acompanhando o movimento dos irmãos, já falando das caravanas, os jovens de todos os lugares confirmando a presença. Então, meu coração está muito feliz, eu estou muito ansioso que chegue logo o sábado para a gente estar junto na presença
0: Amém,
1: do Senhor.
0: Glória a Deus. E como um bom mineiro, ansioso, com coração a mil, é como um paulista quase dormindo, né? Eu, claro, obviamente também estou ansioso, tenho certeza que vai ser um fim de semana muito especial na presença do Senhor. Afinal, não é todo dia que se completa 64 anos de história, de uma história poderosíssima daquilo que Deus fez nessa igreja, na Igreja Deus e Amor, através da vida do meu avô. Mas eu sempre gosto de trazer honra, né? Dar honra a quem tem honra.
1: Verdade.
0: Tantos líderes, tantos pastores que caminharam ao lado do meu avô, muitos que ainda estão conosco, muitos que já, né, tomaram novos rumos e outras igrejas, o que for que seja, mas certamente o nosso passado precisa ser honrado, né? Eu lembro que em 2019, pastor, eu fui numa conferência e eu estava no início ali, eu já exercia ministério, comecei meu ministério em 2013, né? Estou completando nesse mês de junho agora 13 anos de exercício do meu ministério. Uhum. Mas 2019 ali foi, né, os primórdios ali, o início do Regenere e todo esse trabalho que Deus me direcionou. E eu lembro que Deus falou muito claramente ao meu coração: honre o passado e construa o futuro.
1: Que coisa linda isso.
0: Não
1: né?
0: É nenhum nem outro, são os dois, né? E eu trilho nesse lugar tão difícil de se estar, né? Eu sempre brinco e falo com as pessoas, você me conhece muito bem nos bastidores, que não é fácil estar nos meus sapatos.
1: É verdade.
0: Porque é um legado muito grande, são 64 anos de história de uma igreja que já tocou não apenas ao redor do Brasil, que já é um país continental, mas outros países ao redor do mundo. Então esse fim de semana é sobre isso, né? É um fim de semana celebrativo. Pastor Beata, o que que você tem de formas específicas, assim, para celebrar esses 64 anos de história da Igreja do Amor? O que que você gostaria especificamente de celebrar diante de Deus e diante da Igreja Deus e Amor esse fim de semana?
1: Eu estava dizendo isso aqui também ontem, a fidelidade de Deus. Mais de meio século, Davi, e tudo que Deus falou ao saudoso missionário Davi Miranda, o Senhor tem se cumprido, o Senhor tem cumprido, o Senhor tem feito. Então eu tenho observado como Deus tem sido fiel, como a sua palavra realmente se cumpre. A Bíblia diz em Hebreus que Deus sustenta todas as coisas através da sua palavra. E realmente o que Deus prometeu, Ele está cumprindo, Ele tem cumprido e Ele tem muito a fazer. Então, celebrar a fidelidade de Deus, a bondade de Deus, esse tema tão especial, tão maravilhoso que Deus colocou no seu coração, que é firmados na rocha, não é? Então, quando a gente para pensar, para analisar, eu, por exemplo, são muitas coisas que eu quero agradecer ao Senhor, tudo que Deus fez na minha vida, através da Igreja Deus e Amor, o que Deus fez na vida da minha família. Hoje mesmo eu estava lembrando de quando nós conhecemos a igreja, a minha avó começou a sintonizar no rádio. E aí aparecia a voz do saudoso missionário Davi Miranda orando e Deus operando maravilhas na minha casa, na minha família. Então, são tantas coisas a agradecer a Deus, a louvar ao Senhor por tudo que Ele fez e por tudo que Ele está fazendo.
0: Glória a Deus. Você que está nos acompanhando no YouTube da Igreja de Deus e Amor, a gente consegue acompanhar aqui muitas pessoas já pedindo orações, e isso é muito bom, é lícito. Mas eu queria que você que já está nos acompanhando colocasse aí nos comentários pelo que você é grato. nesses 64 anos de história. Talvez você não está aqui os 64 anos, aliás, são poucos os que estiveram aqui.
1: Verdade.
0: Desde o início, né, da fundação da Igreja Deus e Amor, em 1962. Mas você que já faz parte da igreja aí há um ano, 10, 20, não sei, pelo que você é grato a Deus, por uma história tão rica que Deus nos abençoou. Eu nasci e fui criado nessa igreja, muita gente fala, né? Graças a Deus eu tenho um rostinho mais, parece de criança.
1: Mais jovem.
0: Já tô com meus cabelos brancos também. Mas eu nasci e fui criado aqui, então eu tenho 37 anos sim, de Igreja sim. Deus e Amor. Eu lembro que os corredores aqui da sede mundial foram o meu quintal de casa, né?
1: Nas viagens também.
0: Nas viagens, quantas madrugadas passei aqui, nas vigílias de consagração. Tudo bem que criança vai dormir, né? A gente não tem força mesmo. Mas eu sou muito grato a Deus por essa igreja, porque foi aqui que eu conheci a Deus, né? Foi nesta igreja, com suas qualidades, com as suas, seus pontos que precisamos melhorar. Aliás, eu tô aqui para trazer isso mesmo. E só que eu acho que é isso que você está falando, pastor. Eu acho que uma das coisas que eu mais enxergo assim na nossa igreja, eu falo isso com um coração muito grato a Deus, é o quanto que Deus coopera conosco.
1: É verdade.
0: O quanto que Deus esteve com meu avô do início ao fim da sua vida, o quanto que Deus está com a nossa igreja hoje, em tempos gloriosos que vivemos, quando, né, o Maracanã foi lotado, quando vivemos grandes milagres e maravilhas, em tempos em que parece que a igreja está declinando, em tempos em que parece que não, Deus deixou a igreja e agora é só pela força do braço, mas nunca foi pela força do braço. Nunca foi pela capacidade de lideranças, nunca foi pela visão, né, de um grande visionário, nunca foi pelo meu avô, sempre foi pela graça de Deus.
1: Glória,
0: aliás,
1: Deus.
0: Eu sou o pregador notório da graça de Deus. Eu olho para a nossa igreja, para a nossa história. Eu sempre digo isso, pastor, você que conhece a nossa história de perto também foi alcançado por Deus através dessa igreja, que Deus já realizou grandes milagres e maravilhas em nossa igreja. Mas, e você está vendo isso agora, especialmente nesses últimos anos, que o maior milagre que Deus fez através do meu avô não foram paralíticos levantando, não foi defunto ressuscitando, mas foi a Igreja Deus e Amor.
1: Glória a Deus.
0: O maior milagre. Porque agora temos, né, eu cheguei aqui em 2013 na parte administrativa, tínhamos 300 funcionários aqui no prédio administrativo, temos mais de 800 hoje e precisamos de mais, porque é muita igreja, é muita coisa, são 12 mil templos só no Brasil, no Peru tem mais 2 mil e poucos templos, assim, é muita coisa. Então não foi feito de um formado, um MBA, CEO, foi feito do próprio Deus.
1: Do próprio Deus.
0: Ele quis.
1: Da promessa do Senhor, né, Davi?
0: E eu acho que esse aqui é o grande legado, né? E falando em cima sobre esse tema, né? O que Deus tem falado nos últimos meses, anos, é palavra, o poder da palavra, né? A gente foi muito impactado pelaquela reunião no final de março, a reunião ministerial com, né, obreiros ao redor do Brasil, transmitido, e Deus falou sobre o poder da sua palavra, o poder da palavra que criou o universo, o poder da palavra que nos purifica, o poder da palavra que orienta, que é luz para o nosso caminho, o poder da palavra que nos firma como, né, como estivéssemos firmados na rocha.
1: Glória a Deus.
0: E o próprio Cristo é o Verbo que se encarnou, o próprio Cristo é a rocha pelo qual nós estamos firmados. É por isso que nós estamos aqui há 64 anos. Eu não sei se isso toca no seu coração, pastor.
1: Você está falando, parece que você está pregando, Davi. Eu estou aqui quase levantando da cadeira já. Porque o meu coração, porque o que você está falando é tão de Deus, e nós temos visto a mão do Senhor conduzindo essa igreja, a mão do Senhor conduzindo a liderança, o Senhor dirigindo o coração da liderança de uma forma tão linda, de uma forma tão espiritual, de uma forma tão maravilhosa, que você está citando tudo isso, e o meu coração está como o coração dos discípulos lá no caminho de Emaús.
0: Por acaso não queima os nossos corações?
1: Queima o coração, porque realmente é isso que Deus está fazendo, e nós já estamos enxergando, o Senhor já está nos dando a direção do novo ciclo que Ele tem para a nossa igreja. que Ele tem para os nossos jovens, para os nossos obreiros, para os nossos pastores, para a igreja do Senhor de modo em geral. Eu quero dizer uma coisa aqui, Davi, e eu sei que é Deus que está colocando no meu coração, e todos vão entender, Deus já liberou o novo ciclo.
0: Amém.
1: Deus está mandando coisas novas para a sua igreja, através da sua palavra. Eu estava comentando com você o quanto é lindo ver as pessoas recebendo a palavra e se satisfazendo com o poder da palavra, com o poder da pregação. Não tem coisa mais linda do que isso, esse direcionamento, né?
0: É sobrenatural, né? Eu acho que essa é a grande questão que eu sempre trago, que se nós nos apegarmos à palavra de Deus, não há o que possa impedir essa igreja de impactar novamente. Não pela primeira vez, mas
1: novamente.
0: Não apenas o Brasil, mas o mundo, né? E o que eu sinto, né? Eu sou uma pessoa que eu fico muito observando o que Deus está fazendo, não apenas na Igreja de Deus Amor, em outras igrejas, denominações, países,
1: sim,
0: né? Estivemos na Europa no passado, a Europa já é um continente pós-avivamento,
1: uhum,
0: né? Já viveram avivamento há centenas de anos atrás, e hoje a grande maioria da Europa não professa fé em Jesus Cristo. Mas o nosso país não, o Brasil não, o Brasil tem vivido um avivamento. Eu sinto que nos últimos anos deu uma baixada na intensidade, nesse fogo que estava pegando, especialmente no início do século, coisa que a gente viu em lugares específicos, lá, né, em Minas Gerais, em Belo Horizonte, por exemplo, focos de avivamento que Deus,
1: sim,
0: trouxe para a nossa nação. Mas eu creio que nós estamos numa intertemporada. Eu creio que num curto espaço de tempo, eu não sei quanto tempo isso vai demorar, mas em pouco tempo, talvez ano que vem, não sei, alguns anos de agora, nós vamos viver mais um novo sopro do Espírito Santo sobre,
1: amém,
0: a nossa nação.
1: Amém.
0: E eu falo isso com todas as letras, sem medo de errar, que a nossa igreja faz parte disso.
1: Glória a Deus.
0: E é muito em cima disso que nós temos ouvido do Senhor, uma igreja firmada na rocha,
1: uhum,
0: o poder da palavra. Se nós nos apegarmos à palavra de, uhum, Deus, que é viva e eficaz, que não volta a Deus vazia, que é poderosa em si mesma, nós seremos uma das igrejas que mais impactaremos a nossa nação, que mais impactaremos e alcançaremos almas para o reino de Deus, porque é sobre isso, pastor, é sobre alcançar,
1: glória,
0: almas para o reino de Deus. Meus irmãos, nós já estamos aqui prestes a entrar em oração, o pastor Beata vai iniciar essa oração. Mais uma vez, nós queremos pedir para você que está no rádio para vir para a live assistir ao vivo e a cores no YouTube da Igreja Pentecostal Deus e Amor, e você que já está assistindo, compartilhe aí com mais pessoas, para que mais pessoas possam ser alcançadas por essa oração. Ore conosco nesse exato momento.
1: Glória a Deus. Vamos então falar com o Senhor, o nosso Pai. Amado Deus e querido Pai que está no céu, aqui estamos em sua santa presença. Eu quero lhe agradecer, Senhor. Eu quero lhe agradecer porque a sua presença já está aqui conosco. Senhor, nós estamos aqui conversando a respeito da sua palavra. Estamos aqui falando das suas maravilhas e o meu coração queima. O meu coração arde, Senhor, pela sua presença e pela presença do seu Espírito Santo. Eu quero te agradecer, te louvar por esse grande privilégio que o Senhor está nos concedendo de fazer parte de tudo isso, de participar desta grande bênção e desta grande promessa que o Senhor tem para esta igreja, que o Senhor fez ao saudoso missionário Davi Miranda. Obrigado, Senhor, pela nossa vida, obrigado pelo ar que respiramos. Obrigado por ter enviado Jesus para morrer por nós lá na cruz do Calvário, para entregar a sua vida e com o seu sangue nos purificar de todo pecado e de todo mal. Porque a sua palavra diz que nós estávamos mortos nos nossos pecados, nos nossos erros. Mas Deus quis nos reconciliar com Ele através de Cristo Jesus. E nós te louvamos, nós reconhecemos, Pai, este sacrifício, nós reconhecemos este grande amor que o Senhor tem para conosco de entregar o seu próprio Filho Jesus Cristo para salvar a nossa vida e a nossa alma. E eu quero te pedir, Senhor, para que o Senhor possa abrir os olhos desta pessoa que ainda não conseguiu enxergar este grande amor, este sacrifício, Senhor, que nos livrou da morte eterna, que nos livrou da condenação eterna. Eu quero lhe pedir para abrir os olhos desta pessoa, para que ela sinta o seu amor, para que ela receba o seu amor, para que ela, Senhor, possa entender o que o Senhor tem para a vida dela através de tudo isso que o Senhor nos concedeu por Cristo Jesus. Senhor, quantas pessoas estão chorando, quantas pessoas estão sofrendo e pensando que a vida não tem mais sentido devido aos problemas, devido tantas dificuldades. Eu quero lhe pedir para alcançar estas pessoas agora, pela sua graça, pelo seu amor, ó Deus. Toma em tuas mãos esta pessoa que talvez esse dia foi um dia muito difícil, muitas decepções, tantos problemas, e ela já não sabe mais o que fazer para solucionar tantos problemas. Mas o Senhor é a solução. Quando nós olhamos para ti, nós temos a salvação, nós temos a paz para o nosso coração, nós temos a calma que o nosso coração precisa. Porque muitas vezes, Senhor, o inimigo com as suas setas malignas, muitas vezes o inimigo com os seus esquemas malignos, ele vem para atormentar o coração, para atormentar a mente das pessoas, tirando a paz, até mesmo para que elas pensem em tirar a própria vida. Mas eu lhe peço agora, Senhor, que o Senhor possa visitar cada uma destas pessoas, aqueles que se afastaram da sua presença, que talvez conhecem a sua palavra, mas por alguma razão, por algum motivo, se afastaram da sua presença, se afastaram da sua casa, deixaram de cultuar, deixaram de fazer a sua obra. Quantas pessoas que outrora, Senhor, estavam pregando a sua palavra, louvando o seu nome, envolvidos na sua obra, mas infelizmente, Senhor, pelos laços do inimigo foram vencidas. Mas eu sei que o Senhor é o Deus Todo-Poderoso, o Deus da segunda chance, o Deus que chama outra vez. Ah, Senhor, como aquele pai que esperava aquele filho, que pediu a ele a sua parte da herança e foi embora, e gastou tudo lá fora, e depois, sem saber o que fazer, sem saber para onde ia, ele levantou o seu rosto e disse: irei ter com meu pai novamente, porque na casa do meu pai há grandes farturas, até os funcionários, os empregados, na casa do meu pai tem fartura, levantar-me-ei e irei ter com meu pai. E ele se levantou e foi ter com seu pai, e quando ele chegou, o pai o esperava de braços abertos. O pai não estava esperando para lançar no rosto do filho o que ele havia feito, os seus erros, as suas falhas, os seus pecados. Não, mas o pai festejou, o pai deu a ele a melhor roupa, colocou o anel em seu dedo, alegrando pela presença daquele filho que se havia perdido, aquele filho que estava distante, mas agora ele havia retornado novamente para casa e para, para os braços do pai. Senhor, eu sei que o Senhor se alegra com aquela pessoa, Senhor, que volta para a sua presença, que reconhece os seus pecados, a sua falha, que reconhece que precisa verdadeiramente de ti, e que só o Senhor pode perdoar os pecados, e que o Senhor está de braços abertos para recebê-la. Muitas vezes, Senhor, talvez esta pessoa não tenha força, talvez esta pessoa tenha tentado algumas vezes e não tenha conseguido. Mas pelo teu Espírito Santo eu lhe peço agora, visita esta pessoa, Senhor, fortaleça novamente, restaura esta vida, restaura a fé desta pessoa, ó Deus, mostra para ela o plano, a obra tão linda que o Senhor tem a realizar na sua vida. Ah, Senhor, visita agora, ó Pai, aqueles que estão desanimados, aqueles, ó Deus, que estão pedindo: Senhor, me fortalece, porque eu já não aguento mais tantas lutas, tantas provações. Que o Senhor possa fortalecê-los agora, para que eles possam continuar, para que eles possam seguir nesta caminhada, para que eles possam seguir firmes na tua casa e em tua presença. Senhor, eu quero orar também, Pai, em favor da nossa festividade, que teremos este final de semana. O nosso coração está feliz, está alegre, Senhor, por esta grande oportunidade de participar desta festa. Eu quero orar, Senhor, em favor de todos os que estão envolvidos, diretamente, indiretamente, de todas as equipes que estão preparadas, Senhor, desde a portaria, aquelas pessoas que estarão cooperando conosco, que estarão colaborando conosco, ó Deus. Que o Senhor possa abençoá-los, derramar sobre a vida deles uma unção especial, para que quando os nossos convidados chegarem aqui, eles já possam sentir o seu amor, eles já possam sentir a sua presença, ó Deus. Senhor, abençoe aqueles que estarão vindo nas caravanas, que estarão vindo de cidade longe, Senhor, de lugares distantes, aqueles que estarão vindo de ônibus, que estarão vindo no avião, que estarão vindo de carro, que o Senhor possa abençoá-los, ó Deus, que o Senhor possa dar livramento, repreender todos os laços do adversário, repreender todos os laços do inimigo, ó Pai. Senhor, quantas pessoas, ó Deus, estão evangelizando, quantas pessoas entenderam o conceito deste culto, que o que nós queremos é ganhar almas, salvar almas para o seu reino, falar do seu amor, e muitos estão evangelizando, fazendo convite para familiares, para amigos, para que possam estar conosco. Toca nesses corações, Senhor, através dessas sementes que estão sendo lançadas, que é o convite, que é o evangelismo, porque eu sei que o adversário tem lutado, o adversário tem pelejado de todas as formas, tentando impedir com que o seu povo chegue, Senhor, com que as pessoas se aproximem, para que elas não ouçam a palavra, porque o inimigo sabe que quando nós ouvimos a sua palavra, colocamos no nosso coração e obedecemos, nós somos iluminados por ela. A sua palavra é que nos dá direcionamento, a sua palavra é provisão, a sua palavra, Senhor, é alimento, ela é sustento, lâmpada para os nossos pés é a sua palavra, verdade, santidade é a sua palavra, ela é luz na escuridão. Aquele que não tem a sua palavra, ele está andando em trevas, está andando em escuridão, ó Pai. E é isso que o inimigo quer, que as pessoas não ouçam a palavra. Ah, Senhor, a Bíblia diz que agradou a Deus salvar os crentes pela loucura da pregação, pela sua palavra. Sim, meu Deus, foi através da sua palavra que o eunuco, lá no livro de Atos dos Apóstolos, no capítulo 8, decidiu se batizar lendo Isaías 53, que ele foi moído pelas nossas transgressões. O castigo que nos traz a paz estava sobre ele. É a sua palavra, Senhor. Toca nesses corações que têm recebido esse convite, que têm sido evangelizados, para que eles possam estar conosco, para que estas pessoas possam estar conosco, recebendo a tua bênção, Senhor, recebendo a palavra de vida. Senhor, eu quero orar também, ó Pai, neste momento, não somente para as pessoas que estarão vindo nas caravanas, mas também para aqueles que estão aqui na Grande São Paulo e que estarão participando conosco, aqueles que estão aqui próximos, ó Deus, e vão participar desta festa, que todo impedimento, que toda barreira seja repreendido pelo poder do teu sangue, Jesus, pelo poder que há no teu nome. Senhor, eu quero apresentar em suas mãos todos os cantores que estarão presentes, adorando o seu nome, louvando ao Senhor na beleza da sua santidade. Eu quero apresentar em suas mãos, ó Pai, a vida deles, para que o Senhor possa usá-los e para que o louvor que saia da boca deles, ó Pai, possa alcançar vidas, possa alcançar corações. Usa, Senhor, a nossa vida, usa-nos, ó Pai, para a glória do teu nome. Usa, Senhor, os cantores que estarão conosco no Garagem Cristã, que estarão louvando o seu nome, Senhor. Todos os jovens que estarão envolvidos conosco neste trabalho, porque é para a tua glória. Senhor, eu quero orar mais uma vez pela sua igreja, Senhor. Eu quero orar por todos os ministérios. Eu quero orar pelo ministério infantil, pelo pequeno Galileu, pedindo que a tua bênção, Senhor, esteja sobre a vida das nossas crianças. Esteja sobre a vida dos professores que estão ali trazendo a sua palavra, instruindo as nossas criancinhas, ó Pai. Nós sabemos que é um trabalho muito importante trazer a palavra, ensinar os pequenos discípulos. Continue abençoando este trabalho. Senhor, eu quero orar, ó Pai, em favor do Ministério Jovem. Que o Senhor continue abençoando os nossos jovens, levantando os jovens com poder, com autoridade, para levarem a sua palavra, para fazer a sua obra. Continue usando, Senhor, porque a tua palavra diz que como flecha na mão do valente, são os filhos da mocidade. Usa, Senhor, os nossos jovens com poder em suas mãos. Eu oro, Senhor, pelas mulheres de fé, que têm sido mulheres que têm abençoado a vida de muitas pessoas, mulheres que têm buscado a sua face, que têm buscado a sua presença. Continue usando a vida delas, ó Deus, dando direcionamento, dando a elas a revelação da sua palavra, mostrando, Senhor, a sua vontade. Senhor, eu oro pelo trabalho, pela obra social, pelas instituições Reviver. Eu oro sim, Senhor, porque através das instituições Reviver, nós temos levado as pessoas à sua palavra e através de todo esse amparo, as pessoas têm sentido o seu amor através das obras sociais. Sim, Senhor, eu oro, porque a tua igreja, porque a tua obra, e nós precisamos muito da tua presença. Nos dá direcionamento, Senhor. Nos direciona em todas as coisas para a glória do teu santo nome. Foi o Senhor quem disse a Josué. Foi o Senhor quem tranquilizou a Josué, dizendo: assim como eu fui com Moisés, eu serei contigo. É a sua presença a garantia de que nós seremos mais do que vencedores. A sua presença é a garantia de que todas as coisas dará certo. A sua presença é a garantia, Senhor, de que nós venceremos todas as lutas, todas as provações. Porque nós teremos, sim, muitas provações para o crescimento da nossa fé. Mas a sua palavra diz, ó Pai, que junto com a provação, o Senhor traz a porta de escape. O Senhor traz a porta de saída. O Senhor esteve com Josué em todas as guerras, em todas as batalhas, ó Pai, mostrando o seu poder, cumprindo a sua palavra, porque o Senhor é um Deus fiel. E nós cremos, Senhor, nós temos visto a sua fidelidade, nós temos visto a sua palavra se cumprir dia após dia. Ser conosco no nosso caminhar, ó Pai. Nos revela, nos dai, ó Deus, direcionamento do teu Espírito Santo, através da sua palavra, para que possamos lhe agradar, Senhor, para que possamos glorificar o seu santo nome. Esta é a nossa vontade, glorificar o seu nome, Senhor.
0: Sim, aleluia. Senhor Jesus, em concordância com a oração do pastor Fabrício, nós nos achegamos a ti nesse exato momento. Senhor meu Pai, nós temos esse privilégio, Senhor, de nos aproximarmos do teu trono de graça, de poder e de justiça, um trono de misericórdia, um trono de redenção. Senhor meu Pai, eu quero orar nesse exato momento por todos aqueles que estão aqui agora, Senhor, orando juntamente conosco. Que teu Espírito Santo possa, Senhor, começar a ser derramado sobre essas vidas. Que teu Espírito Santo comece agora a visitar, Senhor, aquelas pessoas que, quem sabe, derramam lágrimas ao assistir essa live, que estão ouvindo no rádio agora. Pessoas que estão amarguradas, pessoas que estão angustiadas, pessoas que estão depressivas, pessoas que estão em sofrimento. A tua palavra nos garante, Senhor, que tu és um Deus Emmanuel, um Deus presente, um Deus que está aqui conosco. A tua própria palavra diz que o Senhor é um Deus que se compadece das nossas dores. O Senhor nos entende, Senhor. Nós oramos nesse exato momento, Senhor meu Pai, por todos aqueles que já colocaram seus pedidos de oração nos comentários, aqueles que estão depositando a sua fé diante do Senhor, que o Senhor esteja conosco nesse exato momento. Meus queridos irmãos e irmãs, vocês que estão ouvindo no rádio, vocês que estão assistindo essa live, eu peço agora que você coloque as suas mãos sobre as suas enfermidades, sobre os seus corpos, sobre a sua mente, sobre a sua, o seu coração que representa a sua alma, o que for que seja, que você precisa de um toque divino nesse exato momento. Senhor meu Pai, ouça as nossas orações. Não é por nossa capacidade, não é pelo quanto que nós nos santificamos, não é pelo quanto que nós clamamos ou o tempo de oração, mas sim pela nossa fé em Ti, Senhor, e pelo Teu poder derramado sobre as nossas vidas. Senhor, meu Pai, vai derramando o Teu poder nesse exato momento, vai trazendo cura, vai trazendo libertação, vai trazendo plenitude de vida sobre todos nós nesse exato momento. Senhor meu Pai, vai curando corpos, vai curando alma, vai curando, Senhor, aqueles que chegaram no ápice do esgotamento, aqueles que estão depressivos, aqueles que estão enfermos. Senhor meu Pai, vai trazendo cura nesse exato momento, que pelo Teu Espírito Santo, Senhor, pessoas comecem a ser tocadas nesse exato momento, nas suas casas, nos seus lares. Mas nós cremos, Senhor meu Pai, que quando o povo se reúne em fé, existe uma unção especial que é derramada dos céus. Senhor meu Pai, nós oramos que nesse exato momento o Senhor vá derramando sobre nós, Senhor, mais da Tua presença, Senhor meu Pai. Senhor Jesus, eu oro que nesse exato momento o Senhor ouça não apenas as orações que nós conseguimos fazer a Ti, mas as palavras que às vezes nós não conseguimos professar em voz alta, as orações que nós não conseguimos fazer. Senhor meu Pai, o Senhor conhece todas as coisas na Sua onisciência, na Sua onipresença, na Sua onipotência. Senhor meu Pai, nós clamamos que a Tua presença venha sobre nós e que o Senhor responda, Senhor, ao clamor da nossa alma, que o Senhor responda agora, Senhor, a angústia do nosso ser, o nosso vazio sem a Tua presença, Senhor meu Pai. Mas que o Senhor esteja conosco aqui agora, Senhor Jesus, que o Senhor vai visitando famílias que estão quebradas, lares que estão destruídos, que o Senhor vai visitando aqueles que perderam completamente a esperança nessa vida, aqueles que estão contemplando até mesmo tirar as suas próprias vidas. Sim, Senhor Jesus, venha sobre nós. Senhor meu Pai, nós sabemos que o Senhor está aqui conosco. O Senhor é um Deus fiel, o Senhor é um Deus perfeito, o Senhor é um Deus todo-poderoso, e nós clamamos, Senhor meu Pai, que o Senhor comece agora a visitar aqueles que estão perdidos, aqueles que perderam esperança, aqueles que não têm mais forças nem sequer para orar ao Senhor, aqueles que não têm forças para se levantar. Nós oramos, Senhor meu Pai, que o Senhor vai destruindo agora todas as obras de Satanás, toda corrente, todo aprisionamento, todo laço satânico, nós lançamos fora agora pelo Teu poder e pela Tua autoridade. Em nome de Jesus, sai agora toda a opressão maligna. Sai agora, Senhor meu Pai, toda a opressão do inferno. Nós repreendemos agora pelo nome do Senhor Jesus Cristo, pela autoridade que está em Ti, Senhor meu Pai, que o Senhor vai trazendo agora libertação, que o Senhor vai trazendo agora cura, que o Senhor vai trazendo agora a Tua plenitude de vida. O Senhor vem para que tenhamos vida e vida em abundância, Senhor. E nós cremos que o Senhor é um Deus fiel, o Senhor é um Deus bom, o Senhor é um Deus que é o próprio amor em pessoa. Senhor meu Pai, nós oramos agora pela nossa igreja, Senhor, que o Senhor continue soprando sobre nós o sopro do Teu Espírito Santo, que esse fim de semana celebrativo de 64 anos de história seja uma virada de chave, seja um marco, seja um novo rumo, um novo ciclo que o Senhor irá liberar sobre a nossa igreja. Senhor meu Pai, o Senhor já trouxe a inspiração pela Tua palavra de Ezequiel 37, que eu tenho o privilégio de ministrar a Tua igreja esse domingo à tarde. Senhor meu Pai, nós pela nossa fé, nós profetizamos pelo poder da Tua palavra, Senhor. Obrigado porque o Senhor já está aqui. Obrigado porque a Tua presença já é palpável nesse estúdio, onde nós estamos aqui invocando a Tua presença e buscando a Tua face. Senhor meu Pai, Que o Senhor derrame sobre nós unção, que o Senhor derrame sobre nós a tua fé, que o Senhor derrame sobre nós ousadia, sim, para que nós possamos profetizar, sim, assim como o profeta Ezequiel, o poder de profetizar a tua palavra, glória, Senhor, meu Pai. Aleluia.
1: Aleluia.
0: É notório, Senhor, a tua presença aqui conosco. E eu sinto, Senhor, ecoar em meu espírito as tuas palavras de vida eterna. Podem esses ossos mortos e secos voltarem à vida? Pode esse vale de ossos secos voltar à vida? E eu clamo e eu respondo a ti aquilo que o teu profeta te respondeu: Senhor, tu sabes de todas as coisas. E o teu Espírito Santo nos direciona, nos inspira, profetiza a minha palavra. Senhor, meu Pai, eu declaro aqui agora, pelo poder da tua palavra, vida, onde há somente vale de ossos secos, eu declaro vida, onde havia morte, eu declaro, Senhor, meu Pai, pelo poder da tua palavra, aquilo que está em João 11, onde o Senhor mesmo aqui presente, em forma corpórea, chamou Lázaro, que já havia 4 dias que estava morto numa túmula, que estava ali, Senhor Jesus, já cheirava mal, e o Senhor falou: Lázaro, sai para fora, porque aquele que crê em ti, Senhor Jesus, ainda que esteja morto, certamente viverá pelo poder da tua palavra, Senhor meu Pai. Senhor Jesus, eu quero orar agora e declarar pelo poder da tua palavra para aqueles que estão orando juntamente conosco, aqueles que estão ouvindo no rádio, aqueles que estão acompanhando essa live, que pelo poder da tua palavra o Senhor comece a trazer ressurreição para famílias que morreram, que o Senhor traga ressurreição para saúdes que morreram, que o Senhor traga pelo poder da tua palavra vida e vida em abundância, Senhor, para aqueles que estão acompanhando nesse exato momento. Aqueles que compartilham da nossa fé, aqueles que se juntam, Senhor meu Pai, nesse exato momento, juntamente conosco, nessa live, na transmissão de rádio, onde quer que essa pessoa esteja ouvindo do Brasil, que teu Espírito Santo comece a tocar corações nesse exato momento. Enquanto eu oro aqui, Senhor meu Pai, eu vejo no meu espírito, Senhor meu Pai, corações que estão sendo incendiados ao redor do Brasil, pessoas que não sentiam a tua presença há meses, há anos, quem sabe há décadas, aleluia, que nesse exato momento eles possam ser tocados, glória, pela presença do teu Espírito,
1: sim,
0: Santo.
1: Senhor, sim, Senhor.
0: E Senhor meu Pai, eu humildemente peço, aleluia, intensifica a tua presença. Intensifica a tua presença nesse estúdio, intensifica a tua presença através das ondas sonoras, intensifica a tua presença através dessa live, mas que o Senhor comece a alcançar aquele que já não tem esperança, aquele que já perdeu forças, aquele que já se entregou, aquele que já desistiu. Mas assim, Senhor meu Pai, como o pastor Fabrício orava poucos minutos atrás, que nesse exato momento seja um momento de pessoas que estão, quem sabe, no fundo do poço, no meio da lama, que não tem forças para se levantar, e eles têm um momento pela convicção do teu Espírito Santo, onde eles caem em si e falam e percebem, quer saber, eu vou voltar para a casa do meu Pai. Senhor meu Pai, eu declaro nesse exato momento, pelo poder da tua palavra e pelo teu Espírito Santo que está aqui conosco, que tantos dos teus filhos e filhas estejam nesse exato momento caindo em si, tomando uma decisão de voltar para a casa do nosso Pai, que és tu, Senhor Jesus, que está no céu. Senhor meu Pai, venha sobre nós, Espírito Santo. Continue a soprar o teu Espírito sobre nós nesse exato momento. Senhor meu Pai, vai intensificando a tua presença neste lar, vai intensificando a tua presença neste carro, vai intensificando a tua presença, Senhor, para todos aqueles que estão nos escutando nesse exato momento, orando juntamente conosco. São milhares de pessoas que estão conosco nesse exato momento, Senhor meu Pai. E o Senhor conhece cada uma delas, o Senhor sabe quantos fios de cabelo temos em nossa, aleluia, cabeça. O Senhor sabe de absolutamente todas as coisas. Sim, Senhor, é, e nós, verdade, simplesmente, Senhor, nos prostramos, verdade, diante do Senhor. Nós nos rendemos à tua glória, nós nos rendemos à tua majestade. Senhor meu Pai, eu oro, Senhor, pela plena revelação de quem o Senhor é, não apenas a mim, não apenas a outros pastores, a outros líderes, mas para a tua igreja, Senhor meu Pai. para que nós possamos contemplar aquilo que eu vejo como uma poesia divina que o salmista nos escreveu, que nós possamos contemplar a formosura da tua santidade. Senhor meu Pai, que esse fim de semana seja marcado, Senhor, pela revelação da tua glória. Que este fim de semana seja marcado, Senhor, para nós contemplarmos a formosura da tua santidade, a tua beleza, a tua perfeição, o quanto que o Senhor resplandece sobre nós e que a tua luz possa brilhar sobre a nossa igreja. Que a tua luz, Senhor Jesus, possa brilhar aqui no templo da glória de Deus. Que nós possamos chamar esse templo, Senhor, do templo da glória de Deus. Senhor meu Pai, nós clamamos, manifeste a tua glória.
1: Aleluia.
0: Manifeste a tua presença a todos nós. Esses 21 dias, Senhor meu Pai, nós colocamos diversas pautas aqui. Sim, e se não for do teu desejo responder nenhuma delas, uma coisa nós pedimos, Senhor, é que o Senhor revele a tua glória.
1: Aleluia. Sim,
0: essa
1: Senhor.
0: É a pauta, Senhor.
1: Sim, Senhor.
0: Que
1: sim,
0: mais
1: Senhor.
0: Nos importa, porque nós anseiamos
1: Aleluia.
0: Por ti.
1: Glória a Deus.
0: Nós necessitamos, sim, das suas mãos poderosas, mas sim, antes Pai. Disso tudo, nós buscamos acima de tudo a tua face.
1: Sim,
0: nós buscamos a tua formosura, nós buscamos a tua presença. Sim, o que seria de nós, Senhor meu Pai, sem a tua presença?
1: Aleluia.
0: E Senhor meu Pai, eu trago aqui, Senhor, para um encerramento nessa oração, para que nós possamos contemplar a tua graça.
1: Glória a Deus.
0: Para que o Senhor revele ao teu povo, Senhor, que o Senhor é um Deus de graça.
1: Aleluia.
0: Para que o Senhor lance fora toda mentalidade de mérito. Para que
1: sim,
0: o Senhor lance
1: Senhor.
0: Fora toda religiosidade.
1: Sim,
0: para que o Senhor lance fora toda
1: sim,
0: a falta
1: Senhor.
0: De conhecimento da tua
1: sim,
0: palavra.
1: Senhor.
0: E que o Senhor revele, Senhor,
1: glória
0: o quão bom o Senhor é.
1: Aleluia.
0: O quanto que o Senhor é amor, o quanto que o Senhor é graça, o
1: glória
0: quanto que o Senhor
1: Deus.
0: É misericórdia,
1: aleluia.
0: O quanto que o Senhor é um Deus de segundas e terceiras e quartas e quintas chances. O Senhor é um Deus que não desiste de nós. É um Deus Emmanuel, é um
1: é
0: Deus
1: verdade.
0: Presente, é um Deus que vem em nossa direção.
1: Aleluia,
0: Senhor meu Pai, eu quero te agradecer. Eu quero te agradecer, Senhor meu Pai, porque
1: glória
0: a tua
1: Deus.
0: Bondade e as tuas misericórdias
1: aleluia.
0: Nos perseguem.
1: Glória a Deus.
0: Eu quero te agradecer porque
1: aleluia.
0: O Senhor é um Deus tardio em se irar.
1: É verdade,
0: eu quero
1: sim.
0: te agradecer porque o Senhor é um Deus disposto a nos perdoar.
1: Aleluia.
0: O Senhor é um Deus de redenção,
1: aleluia.
0: Um Deus de segundas chances, um Deus de fortalecimento, um Deus de libertação, um Deus que vem para que tenhamos vida e
1: aleluia.
0: Vida em abundância. Que o Senhor
1: glória
0: possa trazer essa revelação aos nossos corações.
1: Sim, sim.
0: Que não sejam meras palavras que eu estou aqui, Senhor, lançando ao vento, Senhor meu
1: sim.
0: Pai, mas que sejam palavras inspiradas
1: aleluia.
0: Pelo Teu Espírito Santo.
1: Glória a
0: que
1: Deus.
0: Teu Espírito Santo comece agora a trazer essa convicção aos corações daqueles que acompanham nesse exato momento.
1: Sim.
0: Que Teu Espírito Santo possa trazer a plena revelação do Deus de graça que eu conheci.
1: Aleluia.
0: Senhor meu Pai, eu anseio pela tua presença.
1: Glória a Deus.
0: Eu faço das palavras do salmista as minhas palavras. Uma coisa te peço, Senhor, e a buscarei, que eu possa estar na tua presença todos os dias da minha vida.
1: Aleluia.
0: Senhor meu Pai, eu estou com saudades. Estou com saudades do Senhor. Estou com saudades daqueles momentos que tive o privilégio lá em 2013, na varanda dos meus pais, onde eu te conheci pessoalmente,
1: aleluia,
0: Senhor Jesus. Deixe-me conhecê-lo ainda mais. Deixe-me voltar a vê-lo, Senhor, e contemplar a beleza e a formosura da tua santidade. Deixe-me, Senhor, ver o Senhor
1: aleluia.
0: Novamente, assentado sob um alto e sublime trono.
1: Glória.
0: Deixe-me ver a tua glória, Senhor, para que eu possa ir para este mundo proclamar que o Senhor é real, que o Senhor é bom, que o Senhor é um Deus magnífico, que o Senhor é um Deus presente e que o Senhor está aqui ao nosso lado. Não, o Senhor não está alheio ao nosso sofrimento, o Senhor não está distante do teu povo,
1: é verdade,
0: o Senhor não se esqueceu de nós,
1: é
0: o Senhor
1: verdade.
0: Não se esqueceu da Igreja Deus de Amor, o Senhor não se esqueceu daqueles que estão orando juntamente comigo nesse exato momento, muito pelo contrário, em todos os momentos, O Senhor tem estado conosco.
1: Aleluia.
0: E nós queremos simplesmente te agradecer, Senhor, por tudo. Te agradecer porque o Senhor é bom. Te agradecer porque o Senhor é magnífico. Obrigado, Senhor. Porque numa breve oração o Senhor está aqui conosco.
1: Glória a Deus.
0: Eu tenho certeza, Senhor meu Pai, que não será diferente esse fim de semana, no sábado, no domingo, em todos esses momentos, Senhor meu Pai, nós estaremos diante do Senhor, na Tua presença.
1: Aleluia.
0: Celebrando 64 anos de Igreja Deus e Amor. Obrigado, Senhor meu Pai.
1: Aleluia.
0: Eu quero selar essas palavras. Eu quero colocar tudo diante dos Teus pés.
1: Sim, Senhor.
0: Eu quero convidar você que ora juntamente conosco, que você coloque a sua vida no altar de sacrifício diante do nosso Deus, porque certamente Ele está aqui conosco. Obrigado, Senhor Jesus.
1: Aleluia, Jesus.
0: Obrigado pela Tua presença juntamente conosco. Nós selamos essas palavras no nome que está acima de todos os nomes. No nome do nosso Senhor Jesus Cristo nós oramos. Amém e amém, Senhor. Glória a Deus, que presença maravilhosa.
1: Glória a Deus, a presença do Senhor é notório, né? Sente a presença de Deus de uma forma muito forte, Davi.
0: Aquela brisa suave.
1: Glória
0: que veio sobre nós.
1: Glória a Deus.
0: Meus irmãos, eu tenho certeza que isso é apenas um prelúdio, é um aperitivo daquilo que nós vamos experimentar esse sábado, esse domingo. Tá um fim de semana completo, Pastor Beato. Desde o sábado de manhã com as mulheres de fé, o sábado à tarde com os jovens, garagem cristã, regeneradas, culto de jovens à noite. Domingo de manhã temos algo muito promissor. Teremos aí a presença ilustre da nossa líder de intercessão global, irmã Maria Lorena, que cuidou de mim quando eu nasci. E tenho o privilégio de caminhar ao lado dela ministerialmente falando, ganhando almas para o reino de Deus. Nós teremos um culto especial de oração. É um culto de oração, é isso mesmo. Focado especificamente em orarmos e buscarmos a face do Senhor. Lançamento oficial do Ministério de Intercessão Global da Igreja Pentecostal Deus de Amor. Nós convidamos todos vocês e, claro, domingo à tarde, o culto oficial de celebração 64 anos. Eu não ficaria de fora, pastor.
1: Nem eu, de maneira nenhuma. Serão momentos especiais. Ninguém pode ficar de fora, Davi, de maneira nenhuma. Uma vez no ano que nós celebramos o aniversário da nossa igreja, e esse ano, em especial, nós teremos os 2 dias de programação, como você acabou de citar.
0: É.
1: Eu tenho a plena certeza, eu estou seguro de que você sairá daqui cheio de Deus, alimentado pela palavra de Deus, cheio do Espírito Santo, para vencer todas as lutas e as provações.
0: Glória a Deus. Você não pode ficar de fora, nós contamos com a presença de todos vocês, mas acima de tudo temos a plena convicção, presença confirmada do nosso Senhor Jesus Cristo, que estará conosco.
1: Aleluia.
0: Meus irmãos, muito obrigado, que Deus abençoe vocês, obrigado por ter orado conosco nessa live e até amanhã. Por mais um dia desses 21 dias de clamor, buscando a face do Senhor para 64 anos. Que Deus abençoe vocês, fiquem todos na paz do Senhor Jesus.
1: Amém.

0: Meus parabéns, Igreja Deus e Amor, por mais um ano de vida, um ano vencido, um ano de vitória. Sou a irmã Ana, aqui de Guarulhos. Congrego nesse ministério desde o ano de 83. Sou muito feliz e agradecida ao meu Deus. Sou muito grata a Deus por esse privilégio. E agradeço a Ele por mais um ano de vitória da Igreja Deus e Amor. Meus parabéns, Ministério Deus e Amor, e todos que têm lutado para manter esta obra, para levar este evangelho, esta palavra através deste ministério. Deus abençoe a todos, em nome de Jesus.
1: Essa obra começou pequenininha, como uma criança que rasteja. Ela rastejou, ela levantou-se, ela andou, ela cresceu e hoje ela é uma donzela formosa. Glória a Deus!
2: Não, Deus disse claramente, é uma palavra bíblica, está na Bíblia. Eu disse, meu servo, não temas, não temas. Grande obra eu tenho para fazer por teu intermédio. Porque todos que forem contra ti, eu serei contra eles. Mas aqueles que forem contigo, meu servo, eu serei com eles. Glória a Deus. Glória a Deus. Aleluia.
1: Eu quero contar uma coisa. Quantas vezes e às vezes dias de chuva ia eu e meu filho para a igreja. Aí nesse tempo a igreja tinha muito pouco membro. Chegava lá, era eu e ele. Sabe o que nós fazia? Entrava dentro da igreja, fechava a porta, sabia que ninguém ia porque estava chovendo e os membros eram poucos. Dobrava os joelhos e orava a Deus. Glória a Deus! Irmãos! Aleluia, Jesus! Para que a igreja visse o crescimento dela. Hoje...

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isso aí, amados ouvintes. Essa programação toda especial em preparação para o aniversário de 64 anos da Igreja Pentecostal Deus é Amor. Quem vos fala, quem vos cumprimenta, seu irmão Cristo, Diácono George Lucas, diretamente aqui dos estúdios da Voz da Libertação da Igreja Pentecostal Deus é Amor. Você que esteve acompanhando a oração, a interação, juntamente aí com o presbítero Fabrício Beata e o presbítero Davi Neto, comentando, convidando, colocando toda a expectativa desta grande festividade. Já estamos na semana eminente daquela que será a maior comemoração, o aniversário, 64 anos de aniversário da Igreja Pentecostal Deus e Amor. Uma festividade espiritual que você não pode ficar de fora. E o tema deste ano é muito especial, uma igreja firmada na rocha. Como Jacó declarou, até aqui nos ajudou o Senhor. Você está conosco, se você permanece firme, quantos ventos, quantas tempestades, quantos vendavais você sobreviveu, porque você está firmada na, você está firmado na rocha. É a igreja firmada na rocha e estaremos aqui louvando, engrandecendo e glorificando o santo nome do nosso Deus. Quantos motivos, quantas razões nós temos para celebrar aquilo que o Senhor tem feito pela nossa vida. É isso aí, meus irmãos. Nesta terça-feira, dia 9 de junho, estaremos aqui. Como está a tua expectativa? Quanto você está com o teu coração alegre? A palavra de Deus diz: alegrei-me quando me disseram, vamos à casa do Senhor. Imagina você sendo convidado para a casa do Senhor para celebrar as bênçãos que Ele tem realizado na tua vida. Então é neste sábado, neste domingo,

0: A paz do Senhor Jesus, aqui quem lhe cumprimenta é seu irmão, aqui da cidade de Bauru, Luciano. Quero parabenizar mais um ano da Igreja Deus e Amor, essa igreja abençoada. Eu sou membro aqui do bairro Santa Edivígio, em Bauru. Deus abençoe a todos.
1: A oração, ela é uma força geradora que mantém o crente em pé. Quando Deus disse, Jeremias, clama-me e eu te responderei. Anunciar-te-ei coisas grandes e firmes que não sabe. Foi o momento em que Jeremias estava passando por uma grande prova. E Deus chamou a atenção de Jeremias, para Jeremias clamar a ele. Então nós sabemos que um clamor que vem do fundo da nossa alma, ele chega perante o trono de Deus. E Deus nos traz a resposta. A intercessão é quando nós oramos pelo nosso próximo, sentimos a dor do nosso irmão, a dor da nossa irmã. Aí nós começamos a interceder, pedir ao Senhor em prol daquela necessidade. E nós temos orado em prol da Igreja do Cordeiro na terra. Sabemos que os dias são maus, os dias são difíceis. É necessário grupos de intercessão. É necessário que a mocidade se una conosco. As mulheres de fé, os homens de fé, temos que darmos as mãos numa só fé, num só clamor, e Deus será glorificado. Estamos orando por 64 anos da existência da igreja. O maior exemplo foi o nosso líder, saudoso missionário Davi Miranda, que incansavelmente orava pela igreja, orava pela noiva do Cordeiro. Hoje nós temos também a alegria de ter conosco todos os jovens num só propósito. A igreja em geral está de joelho dobrado, orando em prol desta causa, mas Deus conta com você. Se una com a igreja, se una com a diretoria e Deus será grandemente glorificado.
2: É isso aí, você acaba de ouvir o chamado da irmã Maria Lorene, porque dia 13 teremos o lançamento deste culto especial. Este culto especial que visa a oração, que visa a manutenção da nossa fé, a intercessão, o ministério da intercessão. Você não pode ficar de fora, nós já temos uma programação toda especial. Lembrando que nós já estamos na semana que vai acontecer essa grande festividade e, no geral, a semana toda já é especial. Temos caravanas que já começam a chegar desde hoje, desde terça-feira, caravanas vindas do Nordeste, do Sul, Centro-Oeste, de todos os cantos do Brasil, e aproveitando já para conhecer um pouco dessa cidade abençoada, cidade de São Paulo, e também estando presente em todos os nossos cultos. Mas a nossa programação especial, oficial, começa dia 13 de junho, no sábado. Exatamente. Às 9 horas teremos este culto de lançamento, culto do Ministério de Intercessão. Lembrando que também às 10 horas temos uma consagração das mulheres de fé. Exatamente. 10 horas da manhã com a palavra da cantora Débora Miranda. É um momento de cura, de fortalecimento e comunhão com todas as mulheres de fé, em um só propósito, em uma manhã de consagração, jejum, palavra e busca da presença do Senhor. Uma multidão se reunirá, pois Deus convoca mulheres decididas a terem suas raízes firmadas na rocha. Não será apenas um culto, mas um momento, será um tempo de posicionamento. Não há espaço para dúvidas, indecisões ou um coração dividido para quem deseja servir a Deus em verdade. Raízes na rocha, venha viver conosco esta manhã de propósito e transformação. Sábado, a partir das 9 horas da manhã, você não pode ficar de fora.

0: fora. Ainda no sábado, lembrando que às 19 horas nós temos um culto especial, é o culto jovem, Regenere e Expansão. Você não pode ficar de fora, no auditório, vai acontecer no auditório Renascença. Você não pode ficar de fora. Todos os jovens de todo o Brasil, de todas as caravanas, estão convidados para este culto abençoado.
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1: A paz do Senhor Jesus Cristo, queridos e amados ouvintes do programa Voz da Libertação. Aqui é o presbítero José Fernando da Silva. Agradeço a Deus pela existência da Igreja Pentecostal Deus e Amor e do programa A Voz da Libertação. Essa igreja que tem sido um canal de bênção a milhares e milhares de pessoas, pregando o Evangelho de nosso Senhor Jesus Cristo, o Evangelho que salva, cura e liberta. Quando conheci a Igreja Deus e Amor, no ano de 76, tinha apenas 20 anos de idade. A vida oprimida, desenganado pela medicina. 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
3: 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Mas agora eu quero te ouvir. Eu quero que você compartilhe a tua expectativa comigo. Anote o nosso WhatsApp, número de WhatsApp, compartilhe a tua expectativa, mande mensagem de onde você estará vindo, qual caravana você estará compondo. Os irmãos do Nordeste, do Norte, do Sul, envie mensagem para o DDD 11 98292-3392. Repetindo, DDD 11 98292-3392. Mande a sua mensagem agora. Pastor George, aqui é a irmã Maria, vindo diretamente de Salvador, Bahia. Estou ansiosa para o aniversário da igreja. Envie sua mensagem aqui. Eu estou ansioso para falar contigo.

0: Seu nome, amada irmã?
1: Antônia.
0: Quanto tempo o senhor estava paralítica?
1: Um mês.
0: O que foi que aconteceu?
1: O derrame
0: paralisou as pernas.
1: Diabetes.
0: Dona Antônia, quem curou a senhora agora?
1: Foi Jesus.
0: Dona Antônia está curada, que eu vi, sofreu um derrame, estava paralítica, andando para a glória de Deus, nosso Pai, ouvinte.
2: Usei meio que estou com garoto no pescoço e nos braços também, né, irmão? E dói muito, eu já tive internada no hospital, já tive derrame e agora dói muito no pescoço.
0: Eu queria saber, e o que aconteceu agora? Deus agora, operou?
2: Agora não está doendo mais, eu estou virando o pescoço, eu não estava virando nem o pescoço, eu não podia virar nem o pescoço.
0: Então vira o pescoço para todo mundo vir, olha, virando o pescoço para a direita, para a esquerda. Quem operou a irmã agora?
2: Foi Jesus, né?
0: Foi Jesus com o resplendor divino. Quanto tempo o senhor estava paralítico?
3: 4 anos.
0: O que foi que aconteceu que o senhor tinha ficado paralítico?
3: Deu começo de derrame.
0: Foi a senhora que trouxe ele, irmã?
4: Foi eu que trouxe ele.
0: Maior dificuldade, né?
4: Foi bastante dificuldade para trazer ele.
0: A senhora conhece dá tempo já?
4: Não, faz pouco tempo. O irmão dele procurou a gente ali em Várzea Paulista quarta-feira passada e pediu. Daí ele ficou sabendo que a gente ia vir com a caravana e daí ele pediu. E Deus preparou assim que ele veio. E a gente trouxe 3 paralíticos, que é aquela senhora ali, tem mais uma outra que está lá. E tem 4 paralíticos a gente trouxe. E Deus abençoou.
0: Dois deles estão andando já aqui.
4: Dois deles estão andando, irmão, graças a Deus.
0: E quem te curou agora?
3: Jesus.
0: Jesus.
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6: A paz do Senhor Jesus, irmãos. Aqui quem fala é o cooperador, irmão Jonatas. Eu sou da Assembleia de Deus. Eu tenho um carinho muito grande por Deus e amor e a todos os irmãos. Sou caminhoneiro, moro aqui em Rondônia, Vilhena. Quero parabenizar essa igreja maravilhosa, aos ministradores dessa igreja, a todos vocês que oram por nós todos os dias, 24 horas. Muitos milagres têm acontecido através da oração dessa igreja, a igreja de oração, a igreja de ministério. Deus abençoe, mais anos e anos possam ser comemorados. Que a paz do Senhor Jesus esteja com todos vós. Amém.
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0: paz do Senhor, meus irmãos, a paz do Senhor, meus queridos irmãos ouvintes do programa da Voz da Libertação. Eu tenho uma benção para contar, um testemunho, para a honra e a glória do nosso Senhor e Salvador Jesus Cristo. Eu tinha uma dor nas minhas costas, mas uma dor muito terrível, sabe? Eu não tinha hora que não conseguia me virar na cama, não conseguia me mexer na cama, não conseguia trabalhar, não conseguia andar. E consultei, me disse que podia ser coluna, bico de papagaio, enfim, um monte de coisa lá, que só misericórdia. E aí eu fiz uma campanha, né? Pedi a Deus aí que se Jesus me libertasse daquelas remediadas, tudo que os médicos tinham me receitado, né? E ficar segurado, eu ia testificar para a glória do Senhor. E eu acompanho todos os dias a oração da manhã, da tarde, só não acompanho durante o dia porque eu tenho todo o trabalho, então fica um pouco difícil para mim, né? Então não vou dizer que acompanho durante o dia porque não dá, mas de manhã e a noite toda, quando chega às 18 horas em casa, e por volta de 5 horas, 18 horas, eu ligo o rádio. Graças a Deus, irmãos, Jesus me curou. Graças a Deus, ele me deu a vitória. Tô conseguindo trabalhar, tô conseguindo andar. E então, tô certificando para a honra e a glória do nome do Senhor essa grande bênção que o Senhor me deu. Eu sou Orides, da cidade de Chapecó. Deus abençoe a todos e obrigado ao meu Senhor e Salvador Jesus Cristo por mais essa bênção alcançada na minha vida.
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2: Uma hora e cinco minutos, começa agora a Madrugada do Socorro de Deus. Para você que está chegando agora, quem te cumprimenta é seu irmão em Cristo, diácono George Lucas, falando diretamente aqui dos estúdios da Igreja Pentecostal Deus e Amor. É uma honra te ter nesta madrugada. Fico muito feliz de que você esteja comigo, de você, que você me receba na sua casa, no seu trabalho, no seu veículo. Estaremos aqui durante esta madrugada, buscando ao Senhor. Madrugada cheia de programações, quadros informativos, palavra de Deus para o nosso coração, mas principalmente também às 2 horas teremos a oração da madrugada. Quem sabe você que está hoje juntamente com alguém, você conhece alguém que precisa ouvir a voz do Senhor nesta madrugada, alguém que precisa de uma palavra de ânimo, de consolo. Teremos também um momento de interatividade, participação com os ouvintes. E você já pode anotar aí, logo mais teremos linha aberta para estar ouvindo, estarei te atendendo, ouvindo você contar seu milagre, você deixando uma paz do Senhor Jesus, algo, querendo relatar algo que Deus fez na tua vida, ou até mesmo pedindo, fazendo um pedido de socorro, um pedido de ajuda. Estarei orando em favor da tua vida, da tua casa, da tua família. Anote aí o telefone. DDD 11 3208 2743. DDD 11 3208 2743. Estaremos com linha aberta. Ou também você pode enviar o teu pedido de oração para o WhatsApp, que é muito conhecido já. DDD 11 98292 3392. DDD 11 98292 3392. Você pode estar enviando o teu pedido de oração, envia o teu testemunho, a tua expectativa, aquilo que você está precisando, envie para conosco aqui nesse WhatsApp, que estarei lendo tua mensagem, porque é a madrugada do socorro de Deus. Lembrando também que você pode estar sendo um instrumento de Deus, sim, você pode estar sendo um instrumento de bênçãos na vida de alguém, compartilhando esta rádio, sim, você pode estar compartilhando o link desta rádio com aquela pessoa que está enferma, quem sabe está passando por um momento difícil, enlutada, passando por um momento de dificuldade, você pode estar sendo um instrumento de Deus ao compartilhar, que eu tenho certeza que o Senhor fala ao nosso coração. Lembrando que logo mais teremos também quadros, palavras que vão edificar a nossa alma. A palavra de Deus diz: clamas a mim, respondeste-ei, coisas firmes e grandes que tu não sabe. E muitas vezes é durante a noite, é durante a madrugada, que as indecisões, inquietudes e até mesmo as ansiedades do nosso coração vêm à tona. Mas Jesus é a solução. E o melhor momento que nós temos para contar para Ele é no momento de oração. Mas estamos agora com um ouvinte na linha, linha aberta. Alô, boa noite.
3: Boa noite, Pai do Senhor Jesus.
2: A paz do Senhor Jesus, com quem eu falo?
3: Sou o Valdemir daqui de Osasco. Irmão, posso contar um testemunho?
2: Valdemir de Osasco, é um prazer estar contigo nessa madrugada. Você pode sim contar o seu testemunho?
3: Eu vou contar um testemunho que Deus me deu um grande livramento, né? Eu tive um problema de diabetes, eu fiquei paralisado, né? E eu pedi oração aí na Igreja de Deus, meu amor, e Deus me libertou. Graças a Deus estou trabalhando, fiquei uns meses fora da firma, da empresa, já retornei. Graças a Deus estou muito bem e o nome de Deus está sendo glorificado.
2: Que bênção, irmão Valmir. Só confirma para mim de onde você fala.
3: Eu falo daqui de Osasco.
2: De Osasco, que bênção. E esse milagre você recebeu onde?
3: Foi na Igreja Deus e Amor.
2: Na Igreja Pentecostal Deus e Amor. Obrigado, irmão Valmir, por compartilhar este testemunho. Eu tenho certeza que eleva em muito a nossa fé, o nosso coração. Eu tenho certeza que o teu testemunho está falando com alguém que está passando pela mesma dificuldade. Alguém que pode estar sofrendo da mesma coisa. E eu tenho certeza que o Senhor também fará um milagre.
3: É, eu peço oração também pela minha família, pelo meu trabalho também. E outras obras mais que Deus tem feito, né, irmão? Que eu era viciado na bebida alcoólica, também fumava, Deus me libertou. Então tem muitas obras, irmão, que Deus fez na minha vida. Eu vou aí na Igreja de Deus Amor gravar, já gravei alguns testemunhos, Deus preparar na festa agora semana que vem, aí eu vou gravar testemunho direitinho, hein?
2: Exatamente, como bem o irmão mencionou, a festa vai ser essa semana, sábado e domingo, isso. E teremos aqui a postos, uma equipe preparada para estar gravando os testemunhos. Então, já deixando aqui uma deixa de todos os ouvintes que nos ouvem nessa madrugada, que tem testemunhos para contar no aniversário da igreja, você pode estar relatando aquilo que Deus fez na tua vida. Então, o irmão quer pedido de oração pela sua família, isso, pelo seu trabalho? Creio que logo mais às 2 horas estaremos apresentando em oração.
3: Muito obrigado, Deus que abençoe, a paz do Senhor Jesus.
2: Amém, a paz do Senhor Jesus, meu irmão, e uma paz do Senhor Jesus para todos os nossos irmãos que nos falam, que nos ouvem de Osasco. Fica Amém. Na paz de Jesus.
3: Amém.
2: É isso aí, meus irmãos. Acabamos de ouvir um ouvinte, mas também você pode estar nos acompanhando, enviando o teu pedido de oração para o WhatsApp DDD 11 98292 3392 e faça como a irmã Cristiana, como Jefferson, como José, a Manuele, que estão nos enviando pedido de oração, deixando um alô, mandando a paz do Senhor Jesus para todos os ouvintes, pedindo oração pela sua família também. Temos mais um ouvinte na linha, linha aberta, paz do Senhor Jesus.
4: Eu vou dar uma rajada de mistério, ô Glória.
2: Ô Glória, como
4: Aleluia,
2: é seu nome, minha
4: papai.
2: Irmã?
4: Maria do Rosário, de Porto Velho, Rondônia, já ouviu falar nesse lugar?
2: Com certeza, Rondônia
4: pois
2: conhecemos,
4: é,
2: norte do Brasil.
4: Norte do Brasil, aqui eis uma serva do Senhor, aleluia.
2: Glória a Deus, que bom falar contigo, serva do Senhor, irmã Maria
4: Ô,
2: do
4: Glória,
2: Rosário.
4: Eu amo esse ministério, meu irmão, eu amo, sou de outro ministério, mas Jesus não deixou placa de igreja.
2: É verdade.
4: Na terra.
2: É
4: Somos
2: verdade.
4: Todos irmãos em Cristo Jesus.
2: Em Cristo Jesus.
4: Rapidinho.
2: Pode falar.
4: Apareceu uma infecção no meu estômago, que eu não podia comer nada, de jeito nenhum. O que acontecia que eu não vou falar o português, claro, não.
2: Claro.
4: Aí, quando demorou fazer exame daqui, exame dali, exame daqui, eu toda noite no pezinho do meu rádio, aqui em cima da minha cama. Aí eu orando junto com o pastor, quando o pastor disse, aqueles que estão ouvindo o rádio, abençoa Deus. Eu digo, tô aqui, Senhor.
2: E a irmã tomou posse da vitória.
4: Tomei posse da vitória.
2: E a infecção foi embora.
4: Pensando que era até câncer.
2: A infecção foi repreendida no nome de Jesus.
4: Eu fiz o exame e deu uma pequena infecção no meu fígado, mas Deus já me deu vitória e eu já recebi o meu milagre. Em nome de Jesus, porque eu sei em quem eu tenho crido. E 13 e 14 eu vou estar aqui em Porto Velho, no meu rádio ligado, ouvindo essa festa maravilhosa, que não sei se a igreja vai subir... O céu vai descer.
2: Com certeza. Oh, olha, irmã aleluia. Maria. Irmã Maria, eu queria que pelo menos metade dos nossos ouvintes tivesse essa fé, essa expectativa.
4: Oh, meu irmão,
2: como Jesus certo dia falou, nem Israel eu vi tanta fé. Eu posso dizer nessa noite que nem todo o Brasil eu vi uma fé como o tamanho da irmã Maria do Rosário,
4: do
2: que nos
4: Rosário.
2: Fala aí
4: eu sei
2: de Rondônia.
4: Quem eu tenho crido,
2: é verdade.
4: Meu irmão.
2: Jesus falou:
4: Amém.
2: Grandes coisas fez o Senhor por nós, por isso nós estamos
4: aqui.
2: Alegres.
4: Alegres. Alegria do Senhor é a nossa força.
2: É a nossa força, é verdade, irmã Maria.
4: Eu não fico triste não, de jeito nenhum, porque eu tenho um Deus que cuida de nós nos mínimos detalhes. Rádio Deus é Amor é 24 horas. Eu durmo, me acordo e tá aqui o rádio ligado.
2: Que bênção.
4: Se você me perguntar toda a programação da madrugada, eu lhe respondo.
2: Fico feliz, minha irmã, de estar. É um prazer, é um privilégio saber que temos ouvintes tão assíduos e zelosos como a irmã.
4: Oh, glória.
2: E como a irmã bem falou...
4: do programa local também, daqui, da Deus é Amor.
2: Como bem a irmã falou, dia 13 e 14 teremos transmissão dos nossos cultos e o aniversário da igreja.
4: Eu tenho uma
2: estaremos...
4: também.
2: Isso. Estaremos transmitindo na rádio, no YouTube também, em áudio e vídeo.
4: Aleluia, aleluia, aleluia. Ô, glória.
2: Amém. A irmã vai estar conosco 2 horas da manhã na oração da madrugada?
4: Em nome de Jesus.
2: Amém. Então, enquanto eu oro pelos ouvintes, a irmã vai orar por mim. A irmã crê? Tem fé?
4: Eu tenho, irmã. O senhor vem me perguntar, meu irmão, se eu tenho fé. A minha fé é inabalável.
2: Glória a Deus, louvado seja o nome do Senhor.
4: Fale seu nome completo para mim.
2: George Lucas, diretamente George aqui Lucas. Dos estúdios da Igreja Deus é Amor. Está comigo aqui também no estúdio o operador irmão Márcio. Você vai orar por ela. Apresentar o operador irmão Márcio e irmão George Lucas aqui. Para a gente estar
4: pois
2: sendo
4: é.
2: Instrumento
4: Eu amo
2: de
4: programa.
2: Deus.
4: Sertão Evangélico.
2: Amém. Nosso irmão Medina.
4: É, agora é outro que está apresentando, o que veio de Recife, parece.
2: Verdade. Então, fica na paz, irmã Maria.
4: Glória a Deus, aleluia. Até que o Senhor nos sustentou, até que o Senhor segurou nas nossas mãos. A prosseguir, paz do Senhor.
2: Paz do Senhor Jesus. Vamos de mais um ouvinte, linha aberta. Alô, boa noite.
5: Boa noite.
2: Paz do Senhor Jesus. Quem fala?
5: Que é a irmã Carmen de Porto Velho, Rondônia.
2: Irmã Carmen, rapaz, o povo de Porto Velho está uma bênção. Está ativo nessa madrugada, né?
5: Sim.
2: Paz do Senhor, irmã Carmen, conte a bênção.
5: A paz do Senhor, a bênção, eu tenho que contar mesmo. Outro dia eu participei de uma oração e eu estava pedindo, eu liguei, né? Eu estava com muita dor na minha coluna, problema de ansiedade. E graças a Deus que passou as dores, um milagre muito grande. Que alcancei.
2: Glória a Deus. A irmã orou com fé e a dor aliviou. A dor foi embora.
5: Foi embora.
2: Glória a Deus. Jesus é bom.
5: Deus é bom para nós todo o tempo.
2: Jesus é bom, né, irmã Carmen?
5: É bom todo
2: o tempo. A irmã quer fazer pedido de oração?
5: Eu quero também falar que eu não vou estar em São Paulo, mas vou estar ao pé do rádio.
2: Com certeza. Dia 13 e 14. Dia 13 nós temos o Manhã de Consagração Mulheres de Fé e dia 14, às 14 horas, nós temos o culto, o grande culto aniversário da igreja, que estará sendo transmitido pela rádio, todas as emissoras e também pelo YouTube em áudio e vídeo, transmissão ao vivo.
5: É uma bênção de Deus. Eu cheguei nesse Ministério Desenganado da Medicina em 1987.
2: Oh, glória.
5: E depois, de novo, 2 anos depois, tive câncer, Jesus me curou. Em 2017, tive câncer de novo, Jesus me curou. E, meu Deus, estou muito feliz mesmo nesse Ministério. Aleluia.
2: E vai... E vai continuar sendo abençoada em nome de Jesus, viu?
5: Em nome de Jesus, eu creio.
2: Até o Senhor nos buscar.
5: Isso mesmo. Estou muito feliz, graças a Deus. Deus ter me alcançado e eu estou muito feliz pela misericórdia dele na minha vida.
2: Amém, irmã. Irmã Carmen, Deus te abençoe, permaneça nessa fé.
5: Minha família na oração.
2: A sua família, já está anotado aqui, às 2 horas da manhã nós temos a oração da madrugada. Fica na paz do Senhor Jesus.
5: Deus abençoe, paz do Senhor, fique com Deus.
2: Alô, boa noite.
6: Boa noite, meu pastor.
2: Boa noite, com quem eu falo?
6: Pastor, você fala com Éder Cruz de Franco da Rocha.
2: Franco da Rocha. Deus abençoe, irmão Éder. Conte a bênção.
6: Pastor, eu peço oração em prol da minha saúde, decorrência dessa diabetes. Teve um irmão aí que deu um lindo testemunho. Eu creio que Jesus vai me curar. E em recuperação de decorrência dessa diabetes, eu preciso fazer uma cirurgia de um pé, de um dedo. Eu tive que amputar um dedo, mas em nome de Jesus está repreendido essa diabetes no meu corpo, no meu sangue. O sangue de Jesus tem poder para me curar, me resgatar, e o testemunho será grande, será maravilhoso.
2: Em nome de Jesus, irmão Éder, e eu creio que você vai testemunhar aqui para a gente ainda aquilo que Jesus fez na tua vida.
6: Sim, pastor, eu também creio, bem como irei já ir na sede testemunhar. E eu, pastor, eu quero colocar em oração também meu filho Iago Moura, Leonardo Moura e Tatiana Moura. Bem como eu congrego aqui na igreja de Franco da Rocha, do nosso querido pastor André Chagas. Quero pedir oração por ele, pela família, pelos obreiros da igreja, aqui da Estadual de Franco da Rocha, pelos obreiros, pelos membros, pela cidade de Franco da Rocha e por todos aqueles que estão ouvindo essa programação, que é maravilhoso. É uma bênção essa programação em nossa vida.
2: Amém, meu irmão. Fico feliz que o irmão esteja ouvindo, acompanhando e com essa fé, com essa expectativa. O irmão estará conosco aqui no aniversário da igreja essa semana, esse fim de semana?
6: Pastor, até gostaria, mas em decorrência da cirurgia, eu não estou caminhando.
2: Então faça com a irmã Carmen, com a irmã Maria do Rosário. Acompanhe aqui pela rádio e pelo YouTube também, que nós estaremos transmitindo. Eu tenho certeza que o Senhor vai te abençoar de igual forma. O irmão crê?
6: Sim, pastor, eu creio, tomo posse e eu vou pedir uma gentileza para o pastor. Será que o pastor pode fazer um minuto de oração por mim, por favor?
2: Posso fazer oração, sim. Vamos orar, vamos apresentar. Vou apresentar a vida do irmão e a vida dos seus filhos. Me confirme o terceiro nome do seu filho, é o Iago Leonardo e o?
6: É a Tatiana.
2: Tatiana,
6: amor.
2: Certo. Vamos orar. Poderoso Deus e eterno Pai, toda honra e toda glória é dada a teu nome. Não somos dignos das tuas bênçãos, das tuas misericórdias, da tua graça. Mas como filhos que reconhecem a dependência de ti, nos colocamos, ó Pai, em humildade na tua presença. Senhor, eu rogo, apresento e intercedo pela vida do irmão Éder, de Franco da Rocha, que pede oração, Senhor, em favor da sua vida. Meu Deus, a qual a medicina o informa que está acometido de uma enfermidade, mas o que é? O que é qualquer enfermidade para ti? É nada, Senhor. É te dado todo o poder. E o Senhor levou sobre si as nossas dores, as nossas enfermidades. Então, no nome de Jesus, Pai, te peço que o Senhor venha trazer alívio, trazer, Senhor, cura, trazer, Senhor, a tua presença na vida do irmão Éder, em toda a sua família. Eu te apresento o Iago, o Leonardo, a Tatiana e todos aqueles, ó Pai, que estão necessitando da tua ajuda, todos aqueles que estão precisando de um milagre nessa noite. Senhor, concede a bênção. Meu Pai, aos ouvintes que estão aqui também no nosso WhatsApp pedindo oração, pedindo uma cura, pedindo um milagre, eu creio, Senhor, que o Senhor concede a paz. A paz. paz que excede todo entendimento, a paz que acalma nossa alma e nos traz alegria em Ti. Em nome de Jesus. Amém.
6: Amém, pastor. Deus abençoe todos aí dessa rádio maravilhosa, rádio de bênção e de vitória. Muito obrigado. Eu vou estar sim, acompanhando a festividade no sábado e no domingo aqui. Eu estou também em sintonia toda noite, pela meia-noite e orando nas madrugadas. Deus abençoe todos vocês.
2: Deus abençoe, muito... irmão Éder. Fica na paz do Senhor Jesus.
6: Muito obrigado. A paz do Senhor Jesus.
2: Vamos de mais um ouvinte. Alô?
7: Alô, meu irmão. Paz do Senhor.
2: Paz do Senhor Jesus e minha irmã. Com quem eu falo?
7: Minha paca é uma parecida de Dourados, Mato Grosso do Sul.
2: Repita seu nome, por favor.
7: Aparecida Teixeira do Sul.
2: Aparecida do Rio Grande do Sul.
7: Mato Grosso do Sul.
2: Está corrigida, irmã Aparecida. Irmã Aparecida, conte a bênção.
7: Ah, é bom, eu tenho muitas bênçãos. Hoje eu estou na igreja, fiz um grande de cana, assim, muito, muito milagre, né? Para mim, para minha família, né? Eu tenho dado muita, muita vitória. E eu agradeço a Deus por esse ministério, e louvo a Deus, por esse ministério, todos de novo aí. Eu já tenho 71 anos, irmão, e eu sou um milagre, porque eu ainda estou vivo hoje, eu sou um milagre.
2: 71 anos, irmã Aparecida?
7: É, 71 anos
2: e está com a fé em Jesus inabalável.
7: É inabalável.
2: Que bênção, que vitória. Nós estaremos orando, minha irmã, com certeza. Logo mais às 2 horas estaremos apresentando a tua família e também aquilo que a irmã está colocando em oração. Amém?
7: Para minha saúde, irmã. Eu não vou ter saúde da diabetes. Eu também sou diabética há 40 anos. Há 40 anos eu faço os medicamentos, insulina e ainda estou aqui, vivo e forte, da presença do Senhor. Eu sou diabética há 40 anos.
2: O Senhor tem te sustentado, não é verdade? Mas ó, eu vou falar, irmã Aparecida, 71 anos o Senhor tem te sustentado muito, amém? Mesmo com todas as dificuldades e adversidades, o Senhor tem sido contigo, amém?
7: É um milagre, né, Deus?
2: Com certeza, é um milagre.
7: Eu parabenizo a igreja,
2: Amém. Nós vamos estar apresentando, sim, apresentando a vida da irmã em nome de Jesus. Amém? Então vamos agora, temos mais um ouvinte na linha. Alô? Alô, a paz do Senhor Jesus. Caiu a ligação. Mas é linha aberta, meus irmãos, é isso aí. Eu estou aqui para ouvir teu testemunho. Nós ouvimos aí a irmã Maria do Rosário, irmão Éder, irmã Aparecida, a irmã Carmen, quantos testemunhos, não é verdade? Que elevam nossa fé, que nos fazem crer que Jesus realmente é poderoso e faz milagres ainda hoje. Então faça como eles. Estamos aqui também te acompanhando, sim, irmão Benedito, a irmã Fabi, irmão Antônio, irmã Anitta, irmã Márcio, irmã Célia, todos aqueles que estão enviando em nosso WhatsApp aqui, o seu pedido de oração, em favor da sua família, os irmãos que estão internados, estão acamados, vão passar por cirurgia, que estão colocando o nome da sua família, dos seus familiares aqui. Logo mais, às 2 horas, estaremos apresentando em oração. Continue nos enviando o seu pedido de oração para o DDD 11 98292 3392. DDD 11 98292 3392. Esse é o WhatsApp aqui da rádio. Logo mais voltaremos a atender mais ouvintes, mas permaneça, sim, permaneça em Cristo Jesus. Nós sabemos que os dias são maus, os dias são difíceis, mas Jesus nos falou que no mundo nós teríamos aflições, mas era para termos bom ânimo, porque Ele estaria conosco. Esse é o objetivo, este é o propósito. Basta que nós devemos permanecer confiantes, permanentes em Cristo Jesus. Esse é o tema agora do nosso Pão Diário, com o nosso pastor Lorival de Almeida, com o tema Há uma carreira para correr. 1h30, Pão Diário.
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9: Nós temos uma carreira para correr, né? Nós temos uma vida para seguir. Existe uma carreira. Você está nessa carreira, você está nessa corrida. Em qual corrida você está? Isaías capítulo 40, versículo 31. Mas os que esperam no Senhor renovarão as suas forças, subirão com asas como águias, correrão e não se cansarão, caminharão e não se fatigarão. Algumas Bíblias chegam a colocar em outro tempo, né? Mas os que esperam no Senhor renovam as suas forças, sobem com asas como águias, correm e não se cansam, caminham e não se fatigam. As duas colocações de tempos estão bem. Estão bem. Mas você tem corrido a sua carreira. A verdade, ouvintes amados, é que nós temos a nossa vida e nós sabemos que quando se trata de coisas físicas, nós temos que voluntariamente fazer algum tipo de esforço físico, nos levantarmos daquilo que chamamos de o sedentarismo, a zona do sedentarismo, para que nós possamos ser pessoas saudáveis. Mas todos nós, como cristãos, nós estamos correndo uma carreira. Nós fomos chamados para participar de uma corrida, vamos ficar mais fácil, né? Em Hebreus capítulo 12, versículo 1, a Bíblia Sagrada fala para nós corrermos com paciência, algumas Bíblias falam perseverança, a carreira que nos está proposta. Ou seja, existe um planejamento, existe uma estratégia de Deus para a nossa vida. Você tem corrido a sua carreira espiritual? Onde é que você se encontra nessa corrida? Algumas pessoas terminam essa carreira, outras pessoas não. Algumas pessoas correm, sim, com paciência a carreira, a corrida, alcançam os lauréis da vitória, outras não. Algumas pessoas estão no meio dessa carreira, algumas pessoas sequer saíram do ponto de partida, algumas se distraíram no meio do caminho e caíram e não se levantaram. Algumas nem tiveram ainda o estímulo para começar. Participar dessa carreira espiritual é preciso, mas também pode ser difícil por várias razões. Existem muitos crentes que espiritualmente estão fora de forma. Fora de forma. É o crente que se cansa à toa de estar na presença de Deus, né? Talvez você esteja fora de forma, ouvinte. Talvez seja a sua justificativa. Por quê? Você não se exercita espiritualmente. Você não se alimenta espiritualmente, adequadamente. Você só passa por aqueles fast foods da fé, o que acaba gerando apenas e tão somente aquela gordura que não serve para nada, a não ser para deixar você cada vez mais entediado com as coisas de Deus e cada vez mais sem a energia para fazer uma boa corrida. Então não tem o combustível para o seu organismo espiritual. Você precisa, ouvinte amado, começar urgentemente a correr essa carreira. Você precisa urgentemente ter uma programação de exercício espiritual para que você possa entrar em forma espiritualmente. Porque se isso não acontecer, infelizmente você vai correr e vai se cansar. Você vai caminhar e vai se fatigar. Você não vai de forma alguma ter suas forças renovadas e muito menos subir com asas como águias. Porque você não é uma pessoa que espera no Senhor. Porque você não é uma pessoa que está correndo com paciência, com perseverança a carreira que Deus propôs para você. Você precisa, sim, desse exercício espiritual. Você precisa estar em oração. Você precisa estar em reflexão. Você precisa estar em jejum. Você precisa estar em adoração. Você precisa estar em obediência. Você precisa estar diante de Deus. Você precisa se propor a estar na presença do Senhor. Não sou eu quem determina, por exemplo, ah, meu irmão, você tem que vir 5 vezes por semana no culto. Cada pessoa sabe a sua condição de estar no culto. Mas as pessoas sabem também que não necessariamente você precisa estar, porque às vezes você trabalha, né? Ah, não posso ir à igreja, mas você pode cultuar a Deus onde você estiver. Porque muitas pessoas associam Deus a um lugar, e Deus não é questão de habitar em lugares, Deus habita nas pessoas. Eu quero que você, ouvinte amado, deixa essa preguiça espiritual, deixa essa fora de forma física e espiritualmente, porque isso é grave, e comece a entrar em forma espiritualmente. Porque há uma carreira para correr. Se você não esperar no Senhor, se as suas forças não forem renovadas no Senhor, você não vai subir como águia, você não vai correr, ou seja, não vai conseguir correr o que é preciso correr. Você vai se cansar e vai cair no meio do caminho. E Deus não quer isso para você, ninguém quer isso para você. Infelizmente, muitas pessoas não conseguem fazer a leitura do painel da sua própria vida. Você já está ficando sem combustível espiritualmente e não está percebendo. Você precisa abastecer-se espiritualmente. Se a nossa compreensão da filosofia, do conhecimento, da Bíblia, das Escrituras e da qualidade e frequência de nossas orações não avançou, não conseguiu crescer, não se robusteceu, não criou uma musculatura sadia, espiritualmente falando, como você vai participar ou como participaremos nós dessa corrida? Você pode estar se aproximando do vazio completo, pesado ouvinte. E não é só correr não, tem que correr na direção certa, porque muita gente corre na direção errada. Muitas pessoas correm na direção contrária. Você precisa estar na direção certa. Porque muitos saem correndo em busca disso, daquilo, e buscam em tantos locais que são inapropriados espiritualmente, que acabam trazendo mais fraqueza, mais derrota. Prezado ouvinte, levanta-te, comece a esperar no Senhor, busca o Senhor, exercite-se espiritualmente. Há quanto tempo você não vem à igreja? Há quanto tempo você não traz ninguém à presença de Deus? Já falou de Jesus para alguém hoje? Há quanto tempo você não participa de uma vigília? Você não participa nem da ceia do Senhor? Em nome de Jesus, levanta-te agora, porque essa sua vida espiritual sedentária está fazendo de você cada vez mais uma pessoa sem forças para seguir na caminhada. E você pode cair. E se você cair e não tiver forças, você não poderá se levantar. Quantas pessoas que nós podemos dizer que cristãos, né, que participam empenhadamente de uma corrida de ratos. Uma corrida criada pelo homem que drena a nossa energia, não tem objetivos definidos nem linha de chegada. Se baseiam apenas no acúmulo de coisas. Quem é que ganha essa corrida de ratos? Um rato, é claro. Já viu aquele hamster? É isso que nós estamos falando. Nós não fomos chamados para correr corridas de ratos, não. Nós temos objetivos. Nós temos galardões. Nós não estamos numa competição uns com os outros, estamos livres dessa pressão, nós estamos simplesmente caminhando na mesma direção, com o nosso objetivo, firme e forte de terminar a nossa carreira. É o que a Bíblia Sagrada fala, correr com paciência a carreira que nos está proposta, chegar até o final e receber de Deus, então, o nosso galardão, os lauréis da vitória. Você consegue, prezado ouvinte, você consegue. Você que, por alguma razão, caiu no meio do caminho, Deus te levanta. Talvez no meio da caminhada você começou a querer competir. Aí o tropeção foi certo. Talvez no meio da caminhada você começou a olhar de lado, tropeçou e caiu. Talvez você sentiu-se ameaçado por alguma coisa. Você afastou-se de Deus, volta agora. Deus te dá força para você continuar a sua corrida de cada dia. Volte para Deus. Você que não começou a caminhada, comece a sua caminhada. Porque nós temos um caminho para seguir. Nós temos uma vitória para alcançar. Nós temos um porto seguro para chegar, nós temos um céu para habitar. Se nós ficarmos parados, não haverá avanço e nós não chegaremos lá.
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2: Meu nome é Adaltino Rodrigues Oliveira, quero contar.

0: papela médica em casa, que eu não tenho nada. Graças a Deus, não tenho diabetes, não tenho mais nada, acabou tudo. E graças a Deus, pela misericórdia de Deus, eu estou curado, não tenho, não sofro mais diabetes.
1: Veja que tremendo o que Deus fez na vida do irmão Adaltino. Nós acabamos de ouvir ligações, acabei de ter interatividade com ouvintes que sofriam, padeciam da mesma enfermidade, do mesmo quadro clínico da sua saúde, acometidos pela diabetes. Mas veja o que a fé do irmão e as bênçãos do Senhor fizeram. Aquilo que a medicina diz que é impossível, para Deus não é impossível. E Ele pode realizar o mesmo milagre na tua vida. Não sei qual foi o laudo que você recebeu, não sei qual foi o diagnóstico ou o que a medicina está te falando, mas coloque nas mãos do Senhor, que Ele pode fazer o impossível se tornar possível. Ele tem cura, Ele tem milagres, Ele pode realizar o impossível na tua vida. Logo mais, às 2 horas, teremos a oração da madrugada. Apresente as tuas queixas, tuas necessidades ao Senhor, que eu tenho certeza que Ele ouvirá. Aquilo que nos traz dores, angústias, desespero, quando nós colocamos nas mãos do Senhor, elas se tornam como nada. Elas se tornam como grãos de areia, que não incomoda, não importa. Porque é isso, os nossos problemas às vezes são montanhas. Para nós parece montanha intransponíveis. Mas Jesus falou que se tivermos a nossa fé verdadeira, pura, ainda que do tamanho de um grão de mostarda, nós diríamos a essas montanhas: passa para o outro lado, e ela será desfeita. Que os montes das dúvidas, das ansiedades, das necessidades possam passar para o outro lado. Aquilo que está de impedimento na nossa vida seja jogado por terra. E você pode fazer isso logo mais, às 2 horas, na oração da madrugada. Mas até lá, você pode estar enviando o seu pedido de oração, sim, para o nosso WhatsApp ou atender, vou te atender agora, nosso ouvinte. Alô, boa noite.
2: Alô, boa noite.
1: Paz do Senhor Jesus, com quem eu falo?
2: A paz do Senhor Jesus, mas com a irmã Gilda aqui da Vila Nova Esperança, bairro de João 23.
1: Irmã Gilda, é isso?
2: É, com G, Gilda, é. Toda madrugada estou aqui ligadinha na programação.
1: Que benção, irmã Gilda. O que é, irmã, o que nos traz a ligar?
2: Eu vou contar aqui que eu também fui curada, assim, da diabetes, viu? Há 4 anos atrás, eu tive 1% de vida internada ali nas clínicas. O médico me desenganou. Mas hoje, graças a Deus, a diabetes está 115, 116, viu?
1: É o Deus do impossível, né?
2: Se eu saísse daquela UTI, eu ia contar um dia, né, ao vivo, assim, na testemunhar, assim, na rádio.
1: Que bênção, minha irmã. Irmã colocou a fé em ação, creu em Jesus Cristo e recebeu a vitória.
2: Olha, eu perdi uma visão, Deus me deu minha visão. Eu perdi os movimentos, eu não andava, eu não falava. Me deu começo de infarto, né? E aí Deus me curou.
1: Ou seja, tudo que a enfermidade levou, o Senhor restaurou.
2: Pra mim, o médico mandou minha irmã vir pra casa e falar que a qualquer momento, há 4 anos atrás, eu podia ir óbito e podia ter o resultado que não tinha mais vida. E hoje, tô aqui para a honra e a glória do Senhor Jesus.
1: Para a honra e glória do Senhor Jesus. Fico feliz, irmã Gilda, com o seu testemunho, com a sua participação. Você quer deixar pedido de oração? Logo mais estaremos em oração.
2: Eu quero também falar que eu fiquei, deu a diabetes generalizada aguda. Eu quero pedir oração por mim, pela minha família e para toda a família Miranda e para todos que estão se preparando para a festividade e que essa bênção.
1: Que bênção, minha irmã. Você vai estar conosco aqui no aniversário da igreja?

0: irmão. Eu creio pela
1: que bênção.
0: Honra e a glória do Senhor Jesus.
1: Amém. Vai ser um prazer te receber para juntos cultuarmos ao Senhor. Logo mais estarei apresentando a tua família e estarei apresentando a tua vida também. Amém?
0: Irmão, apresenta meu filho Mateus.
1: Mateus.
0: Eu estou lutando, e ele até hoje eu não consegui, irmão, o benefício dele que ele teve meningite com 5 anos. E até hoje não consegui, irmão. Viu, ele tem problema e está na mão de Deus.
1: Amém. Estarei orando sim pelo irmão Mateus. Vou apresentar sim também. Deus abençoe.
0: Para todos vocês, o Levi Muniz, para todos da programação.
1: Amém. Amém. Fico feliz. Forte abraço também, minha irmã. Deus abençoe.
0: Tá? A paz.
1: Paz do Senhor. É isso aí, amado ouvinte. Faça como a irmã Gilda. Ligue para a nossa programação, estarei te atendendo, ouvindo o teu testemunho. Conta a tua bênção, aquilo que o Senhor tem feito na tua vida. Ou nos envie uma mensagem. Quero mandar uma paz do Senhor Jesus e um forte abraço para a irmã Rosimeire e o irmão Lauridenes, que nos fala, que nos ouvem lá de Boa Vista, Roraima, lá do norte do Brasil. Os irmãos do norte estão abençoados nos acompanhando na programação. Tivemos irmãos de Rondônia nos mandando mensagem, ligando. Agora também, irmã Rosimeire e o irmão Denis, de Boa Vista, Roraima. Uma paz do Senhor Jesus para todos os irmãos do norte do Brasil, lá de Boa Vista, Roraima. Que Deus vos abençoe. Temos também aqui irmão Alexandre, irmão Ricardo, a irmã Ilma, irmão José Carlos, Gildo. Cada um desses irmãos estão enviando seu pedido de oração e nós estaremos apresentando cada um deles logo mais às 2 horas, a oração da madrugada. Vamos de mais um atendimento. Alô?
2: Alô,
1: a
2: paz do Senhor Jesus.
1: Paz do Senhor Jesus, com quem eu falo?
2: Eu falo com o Lauridenes.
1: Paz do Senhor, irmão Lauridenes. De onde o irmão fala?
2: Bom, eu falo daqui, meu amado irmão, aqui do extremo norte do Brasil, aqui de Boa Vista, Roraima.
1: Boa Vista, Roraima. Prazer te receber, irmão Lauridenes, diretamente aí do norte do Brasil. Extremo norte do Brasil, capital Boa Vista, a única cidade do Brasil acima da linha do Equador. Os irmãos estão nos ouvindo, a rádio Deus é Amor, com muita fé, com muita unção. Conte a benção, irmão Lauridenes.
2: A bênção é grandiosa, meu amado, uma pessoa grandiosa. Eu estava aqui nessa madrugada, colocando e sintonizei aqui na rádio para a honra e a glória do Senhor Jesus e tantos testemunhos, tantas bênçãos e vitórias que é o qual o povo de Deus está recebendo e vem recebendo cada vez mais. Mas isso é para aqueles que estão cada vez mais se colocando na presença do Senhor. Aqueles que almejam receber um algo precioso das mãos do Senhor Jesus, é assim que o Senhor confirma cada vez mais, pastor. Ele vai confirmando essas bênçãos, as vitórias. E esses testemunhos, que é o qual são relatados, ele aumenta cada vez mais a nossa fé.
1: Isso é verdade. São coisas tremendas que o Senhor faz na vida de cada um de nós. Quem sabe um testemunho, quando as pessoas contam, é aquilo que outras pessoas estão passando. E as pessoas se identificam e eleva a fé, crê no seu milagre e recebe a bênção e o milagre. É um prazer estar falando contigo. Irmão, tem pedido de oração?
2: Pedi oração em favor da minha família, dos irmãos aqui de Boa Vista, Roraima, e em todo o estado de Roraima, né? Os pastores, presbíteros, diáconos, a todos os cooperadores, seus irmãos, aos irmãos que nem estão ouvindo para uma voz da libertação nesse horário. Em qualquer parte do Brasil ou do mundo, que ao qual ele esteja sintonizado, que essa bênção, essa vitória venha a ser procedida pelo poder de Deus em nossas vidas.
1: Amém. Estaremos logo mais 2 horas, estaremos na oração da madrugada. Estarei apresentando teus filhos, tuas filhas, e eu tenho certeza que o Senhor tem bênçãos extraordinárias para a tua família, também para todo o povo de Roraima, os pastores, este estado abençoado. Temos visto, né, nos noticiários, nesse tempo de chuva, o rio subindo, tem muitas pessoas desabrigadas que estão precisando de ajuda, mas eu creio que nós estaremos apresentando também e o Senhor estará dando um milagre, dando livramento. Amém? Foi um prazer te ouvir, irmão Lauridenes. uma paz do Senhor Jesus e um forte abraço.
2: Amém.
1: É isso aí, meus irmãos. Esta é a madrugada do socorro de Deus. Na verdade, é bom ouvir nossos irmãos de todo lugar do Brasil. Como eu relatei ainda há pouco, os irmãos, São Paulo e o norte do Brasil está dominando a nossa programação hoje. Vamos de mais um atendimento. Alô, boa noite.
3: Paz do Senhor Jesus, irmãos.
1: Paz do Senhor Jesus, com quem eu falo?
3: Fala com Carmen Prado.
1: Irmã Carmen Prado, de onde a irmã fala?
3: São Vicente.
1: São Vicente. Conte a benção, irmã Carmen.
3: Posso falar?
1: Pode falar,
3: por
1: sim.
3: Por favor. Então, irmão, eu queria que o irmão me ajudasse em oração muito forte mesmo, porque eu não estou podendo ir aí, né, na festa, porque no aniversário da igreja, e tá difícil mesmo, não tem nem vaga mais para mim, né, e não posso ir sozinha também. Mas eu sei que se os irmãos orar mesmo, fazer aquela oração bem forte para a glória de Deus, aí eu vou receber a bênção aqui em casa mesmo. Fazer o quê? Não dá para ir, né?
1: Amém, minha irmã. Nós vamos orar sim. Estarei apresentando a tua vida, a tua saúde, as tuas necessidades. Nós vamos apresentar ao Senhor sim.
3: Eu tenho desejo mesmo de ir nesse aniversário. Sei lá se o ano que vem nós estamos aqui ainda, que Jesus está para voltar, não é? Então, eu gostaria muito de ir, mas não tem jeito, não tem mais vaga para mim, ninguém quer ir comigo. Né?
1: Me confirme de onde a irmã está falando.
3: Estou falando daqui do São Vicente.
1: De São Vicente.
3: É.
1: Tá certo, irmã Carmen, tá anotado aqui, em nome de Jesus. Procure uma das nossas igrejas, nós temos caravanas saindo da sede estadual, das sedes setoriais também, e eu tenho certeza que pode ser dado um jeito para que a irmã esteja aqui conosco nessa grande festividade. Mas também nós teremos, o culto será transmitido na rádio, no YouTube também, no nosso canal oficial Igreja Deus e Amor Oficial. Será transmitido em áudio e vídeo, e eu tenho certeza que Jesus vai operar da mesma maneira, porque para o nosso Senhor não existem barreiras, não é verdade?
3: Acabou a vaga, não tem mais vaga, entendeu? Ninguém quer ir comigo, tem que ir com alguém.
1: Um certo centurião, irmã Carmen, um dia precisava da libertação para o seu servo, mas ele creu, ele falou: Senhor, basta uma palavra tua e o meu servo será curado. E eu tenho certeza, irmã, que da mesma forma o Senhor opera nessa madrugada, ele opera e vai estar operando. A irmã pediu oração e logo mais 2 horas nós estaremos fazendo esta oração poderosa e eu estarei apresentando a tua vida. Irmã Carmen do Prado, amém? Eu estarei apresentando a tua vida. Mais algum pedido de oração, minha irmã?
3: 4 vezes que eu já pedi, que eu ligo para aí, não teve jeito, né? Então, mas não sei o que fazer. Mas então eu peço oração, me ajude, minha oração. Eu agradeço, irmão.
1: Amém. Estarei apresentando a tua oração. Amém? E para os ouvintes que nos ouvem também, que estão, quem sabe, com esta programação para vir, você pode estar consultando o site caravanas@ipda.com.br, que tem uma equipe que pode estar te direcionando, ajudando a você chegar aqui no aniversário. Irmã Carmen, fica na paz do Senhor Jesus. Deus te abençoe.
3: Peço oração para minha família também, minha filha, viu?
1: Estarei apresentando, estarei orando. Sim. 2 horas, daqui a alguns minutinhos estarei apresentando a tua oração.
3: Quem sabe Jesus vai me ajudar eu ir, né?
1: Vai sim, em nome de Jesus.
3: Que Deus dê vitória para todos aí, viu?
1: Amém! Deus abençoe. Uma hora e 58 minutos, lembrando que daqui a pouco, alguns minutinhos, já teremos a oração da madrugada, mas ainda dá tempo de você compartilhar o link desta rádio, dá tempo de você compartilhar, falar: ó, acessa essa rádio aqui, nós vamos entrar em oração agora, para aquela pessoa que está no hospital, aquela pessoa, quem sabe, está com insônia, pessoas que estão aflitas, passando por momentos difíceis. Você pode ser um canal de bênção para esta pessoa, para que ela venha a ser tocada pelo poder de Deus através desta oração. Ainda dá tempo também de você enviar o teu pedido de oração para o nosso WhatsApp. Faça como a Ângela, que está pedindo oração aqui pelos seus familiares. Deu uma relação de nomes aqui que nós estaremos apresentando também. A irmã Penha pedindo oração pela sua família, pedindo oração para a recuperação de uma pessoa que sofreu AVC, falando lá de Vila Velha, Espírito Santo, e tantos outros que estão nos enviando o seu pedido de oração, como Jonas, nós estaremos apresentando a cada um. Fique conosco, fique na programação, que nós estaremos logo mais em oração. Oração é o nosso pedido de socorro do nosso Senhor Jesus. O Senhor disse: pedi, dar-se-vos-á, batei e abrir-se-vos-á, buscais e encontrareis. Quantas vezes somos dominados pelas nossas angústias, pelas nossas necessidades, pelos nossos temores, mas quando nós oramos, tudo isso é reduzido a nada na presença do nosso Senhor Jesus. Então já te prepara, 2 horas em ponto, nós vamos agora de prefixo das emissoras.
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2: Pai, Senhor Jesus, meu nome é Anderson, de João Pessoa, na Paraíba. E meu testemunho é que a minha mãe, ela foi tocada pelo poder de Deus. Ela estava com muita dor na coluna, estava com quase 80 anos de idade. 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Então, que Deus continue abençoando em nome de Jesus.
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4: É isso aí, amado ouvinte. Chegamos agora ao momento especial da oração, a oração da madrugada. Estaremos apresentando todos os ouvintes que nos escutam nessa madrugada, que nos acompanham, também todos aqueles que deixaram o seu pedido de oração no nosso WhatsApp. Que Deus te abençoe nessa madrugada e que tenhamos a medida de fé que agrada ao Senhor para estarmos buscando e crente que Ele está nos ouvindo. Eleve o teu coração agora, se você pode, dobra o teu joelho. O importante é que você fale com Deus. Senhor nosso Deus, poderoso e eterno Pai, nos colocamos na tua presença. Tu és eterno, soberano, magnífico, digno de toda a nossa adoração. Criador dos céus e da terra, Deus de Abraão, de Isaac e Jacó, o Deus de promessas, que não esquece das suas promessas. Tu és o nosso Senhor e Salvador e Redentor. Obrigado, Jesus. Obrigado por estarmos na tua presença. Obrigado, Senhor, por reconhecermos que só o Senhor é Deus, que temos um Pai que nos ama, um Pai que cuida de nós, um Pai que, mesmo estando lá no alto, está também aqui próximo de nós e ouve a nossa oração, que está atento ao nosso clamor, não porque nós somos dignos ou merecedores, mas porque o Senhor é fiel e misericordioso, pois as tuas misericórdias são as causas de nós não sermos consumidos e ela se renova a cada manhã. Meu Deus, nesta madrugada do socorro de Deus, te apresentamos as nossas vidas. Te apresento, Senhor, os corações de tantos que nos acompanham, que estão clamando ao Senhor de joelhos dobrados, que estão acamados, pessoas que estão, ouvintes que estão no seu trabalho também. Oh, meu Deus, esta pessoa que está com esse radinho ao lado da sua cama, que tem a sua fé dedicada a ti, confiante em ti. Meu Deus, não somos dignos das tuas bênçãos, não somos dignos do teu amparo. Somos falhos, somos tropeços, somos, Senhor, meu Pai, frágeis, Senhor, e necessitados. Perdoa os nossos pecados, Senhor. Perdoa as nossas iniquidades, as nossas transgressões, sejam elas por palavras, atos, gestos, pensamentos, sentimentos, até mesmo as intenções dos nossos corações. Quantas vezes, Senhor, na tentativa de fazer o que é certo, acabamos errando, tropeçando e fazendo o que é mal. Perdoa, Senhor. Perdoa, Senhor, nossos pecados. Lembra-te, Senhor, que somos pó, que somos cinzas, que somos tão pequenos. Meu Deus, nos ajuda, Senhor. Nos ajuda a sermos melhores. Como o salmista declarou, Senhor, vê se há em mim algum caminho mau e me guia à vereda das tuas justiças. É o Senhor, é o teu Espírito Santo que nos faz melhor. É o teu Espírito Santo que nos leva a fazer o que é reto, o que nos faz, Senhor, andar em justiça diante da tua face. Não te iras, Senhor. Mas, Senhor, que em tua longanimidade o Senhor possa nos escutar mais uma vez. Senhor, Nos ajuda. Nos ajuda, Senhor, em nossas dores, em nossas fraquezas. Nos ajuda, Senhor, em nossas necessidades. Meu Pai, nos colocamos na Tua presença. Somos cativos e dependentes das Tuas bênçãos. Olha, Senhor, olha para este coração entristecido. Olha, Senhor, para esta pessoa necessitada. Quantos, Senhor, estão de joelhos dobrados? Quantos, Senhor, se acham, se sentem neste momento no fundo do poço, em um momento de angústia, desespero, sem saída? Mas Tu és a solução. Sim, Tu és o mesmo Deus que curou aquela mulher, a qual já havia padecido há tantos anos, aberto mão, já tinha colocado, perdido seus bens, procurando solução para o seu problema, e não tinha encontrado. Mas de Ti saiu virtude. Que desta oração, Senhor, saia virtude para alcançar este ouvinte, onde quer que ele esteja. Que saia, Senhor, virtude de cura para esta pessoa que está neste leito de hospital, está nesta rede, nesta cama, quem sabe, Senhor, se revirando em dores. Oh, meu Deus, para este coração angustiado, desesperançado, cansado de sofrer. A esta pessoa, Senhor, que não tem mais nem lágrimas para chorar, pois já secou os seus olhos. Oh, meu Pai, na minha angústia clamei ao Senhor e o Senhor me ouviu. O Senhor nos ouve, ó Pai. O Senhor nos ouve na hora da angústia. O Senhor nos ouve na hora da necessidade, na hora do aflito, na hora de aflição, na hora do aperto. Como o salmista declarou, elevo meus olhos para o monte, de onde virá o meu socorro? O meu socorro, ele vem do Senhor, que fez os céus e a terra. Meu Pai, o Teu socorro está além das nossas expectativas. O Teu socorro está além naquilo que projetamos como solução para nós. O Teu socorro está além da nossa segurança. Oh, meu Deus, Te peço pelo socorro. Eu clamo, Senhor, eu intercedo pelo socorro na vida dos ouvintes que deixaram aqui os seus pedidos de oração neste WhatsApp. Pedido de oração pelas suas famílias, pedido de oração, Senhor, pelos enfermos, oh, meu Deus, pela Carmen, pelo Éder, pelo Valdemir, pela Aparecida, pela Gilda, pelo Lauridenes, pela Carmen do Prado, pelo Senhor, meu Deus, Iago, Leonardo, quantos, Senhor, que sou incapaz de nomear, meu Deus, mas se o Senhor nos conhece tão profundamente, como diz a Tua palavra, que o Senhor tem cuidado de nós, e o Senhor sabe, até o Senhor sabe numerar quantos fios de cabelo tem em nossa cabeça, quanto mais, Senhor, as necessidades, quanto mais, Senhor, o Senhor está atento às nossas orações, à aflição dos Teus servos, que de joelhos dobrados estão clamando, pedindo, suplicando. Estão clamando por um socorro, estão pedindo por uma solução. Ao chegarem, Senhor, ao limiar, Senhor, ao limite da medicina. Receberam diagnóstico desfavorável, Senhor. Riscos para a sua saúde. Quem sabe essa pessoa acaba de receber a notícia que não tem mais jeito. Não tinha mais jeito. Marta e Maria achavam que não tinha mais jeito, pois o seu irmão Lázaro já estava morto há 4 dias. E mesmo com aquela pedra selando o seu túmulo, o Senhor disse: Lázaro, sai para fora. E ele trouxe a vida ao declarar que o Senhor, meu Deus, é a vida. E quem crê em Ti, ainda que esteja morto, viverá. Quem sabe, Senhor, a esperança, a expectativa... Oh, Senhor, meu Deus, essa pessoa está morta, não tem mais jeito, mas ela crê em Ti. Restaura, Senhor, a saúde. Restaura, Senhor, em nome de Jesus, neste momento, a saúde, meu Pai, desta pessoa. Repreende, Senhor, as enfermidades. Repreende, Senhor, a enfermidade desta pessoa, a doença a qual ela está cometida, seja ela de ordem natural ou ordem espiritual, setas malignas e dardos inflamados do maligno para fazer esta pessoa sofrer, meu Pai. Em nome de Jesus Cristo, o Teu sangue tem poder, poder para curar, poder para desfazer as obras do maligno. Cessa, Senhor, cessa em nome de Jesus esta dor, cessa em nome de Jesus essa infecção, cessa, Senhor, em nome de Jesus Cristo, esta enfermidade. Oh, meu Deus, que seja um milagre para a glória do teu nome, que seja um milagre, Senhor. Basta uma palavra tua, basta uma palavra tua, e aqueles pela qual intercedemos, Senhor, eles podem ser curados. Não importa onde eles estejam, seja no leito de hospital, seja, Senhor, numa cama, seja, Senhor, meu Deus, nos lugares mais longínquos. O Senhor não tem limites para operar. Opera, Senhor, opera um grande milagre, em nome de Jesus. Que essa pessoa possa, Senhor, comemorar e declarar que o Senhor é bom e que a vitória e o milagre veio através do poder do teu nome. Senhor, eu oro, Senhor, para aqueles que estão acometidos de doença da alma, com tristezas profundas, ansiedade, depressão, crise de pânico, desejos de tirar, de atentar até contra a sua vida. Em nome de Jesus Cristo, faz cessar a angústia, Pai. Faz cessar o desespero. Tira, Senhor, remove a insônia que tira a paz, que tira o sono dessa pessoa. Preocupações, Senhor, que não deixam ela dormir, que não deixam ela ter paz. Quantos lares, Senhor, estão acometidos de perturbações malignas? Traz a paz, Senhor. Sim, a paz que excede todo entendimento. Guarda o coração desta pessoa. Guarda, Senhor, o coração da ansiedade, do desespero, da angústia, da dor, do sofrimento, do abandono, da solidão. O sangue de Jesus tem poder. Da mesma forma como foi enviado um anjo, Senhor, naquele jardim do Getsêmani, quando o Senhor se comprimia em dor e desespero pelo que estava passando, que o teu Espírito Santo possa consolar, meu Deus, que o teu Espírito Santo possa consolar este coração, que o teu Espírito Santo possa enxugar estas lágrimas e lhe conceder a paz, lhe conceder a alegria, lhe conceder a esperança em Cristo Jesus, a esperança de que o Senhor está nos ouvindo, a esperança de que o Senhor está atuando e operando em nossa vida. Te apresentamos, Senhor, aquele pela qual intercedemos, seja onde ele estiver, seja, Senhor, uma pessoa que está nos vícios do álcool, nos vícios das drogas, nos vícios, Senhor, comportamentais, os vícios, Senhor, meu Deus, dessa pessoa que não consegue abandonar o celular, que não consegue abandonar os jogos, que não consegue abandonar as apostas. Em nome de Jesus Cristo, traz libertação de uma vez por todas a esta pessoa, Senhor, que está envolvida em prostituição, abandonou o seu lar. Quantos, Senhor, estão de joelhos dobrados? Quantos pais, quantas mães, quantos cônjuges, Senhor, estão orando, pedindo para que os seus entes queridos, que as suas pessoas, que os seus familiares possam voltar para casa, Senhor. Oh, meu Pai, aquilo, Senhor, que a esperança já roubou, achando a sociedade diz que não tem mais jeito, mas para tudo tem um jeito, pois esse jeito é o Senhor. O Senhor pode fazer este milagre, pois para aquele endemoniado de Gadara não tinha mais jeito, mas o Senhor tinha jeito. O Senhor deu jeito, o Senhor libertou e o restaurou a capacidade plena física e mental, meu Pai. De igual forma, restaura, Senhor, esta vida. Restaura, Senhor, restaura este ex-usuário de drogas. Restaura, Senhor, esta pessoa, a sua plena sanidade física e mental, meu Deus. Que possa gerar uma nova vida. Que ela possa, Senhor, estar em uma nova vida na tua presença. Em nome de Jesus, restaura, Senhor, os lares. Restaura, Senhor, a alegria de estar em família. Restaura, Senhor, a paz, o amor neste casamento. A fidelidade, a esperança, a alegria, a comunhão, meu Deus, dentro deste lar. Em nome de Jesus, oh, meu Pai. Eu te apresento, meu Deus, aos corações angustiados, meu Deus, porque todas as aflições deste mundo, o desespero, a dor, a angústia, a violência, Senhor meu Pai, são apenas sintomas da verdadeira doença, a doença do pecado. Em nome de Jesus Cristo, restaura, Senhor, a vida desta pessoa em Cristo Jesus. Quebra, Senhor, as forças malignas que a aprisionam, as cadeias, Senhor, que aprisionam a vida desta pessoa, que não deixe ela voltar para Ti ou se firmar em Ti ou estar em Ti, meu Pai. Em nome de Jesus, Senhor, nesta noite eu Te peço, Senhor, eu Te agradeço. E, Senhor, meu Deus, eu profetizo, Senhor, eu declaro em nome de Jesus, pelo poder do sangue de Jesus, eu Te peço, Senhor, humildemente, que o Senhor possa conceder uma noite de paz, o sono do justo, Senhor. Oh, meu Pai, traz paz, tranquilidade, traz esperança a esta pessoa, que a confiança dela possa estar estabelecida em Tuas mãos. Opera, Senhor, pois Teu é o querer, Teu é o efetuar, e que o Espírito Santo nos traga paz e tranquilidade para os nossos corações, para a nossa vida, para os nossos lares, ó Deus. Que a nossa fé esteja estabelecida em Ti. Segura em nossas mãos, ó Pai. Não nos deixa fraquejar a angústia, ao desespero. Não deixa, Senhor, que este mar revolto nos trague. Mas como o Senhor, meu Deus, acalmou aquela tempestade, acalma a tempestade do nosso coração. Acalma, Senhor, a tempestade. Senhor, que no dia, que neste dia, nesta terça-feira, na manhã, que o Senhor traga providência, que o Senhor traga a felicidade, que o Senhor traga a paz, que só o amor de Deus pode suprir em nossa vida. Fica conosco, Senhor, continua a nos ouvir, continua, Senhor, a alcançar aqueles que pela qual intercedemos, em nome do Senhor Jesus. Amém.

0: E ouvinte, esta foi a oração da madrugada. E você que orou comigo nesta noite e sentiu no teu coração de que você precisa dar um passo além de simplesmente pedir oração. Você sentiu na oração que você precisa entregar a sua vida ao Senhor. Disse Jesus: vinde a mim todos vós que estáis cansados, oprimidos e sobrecarregados, e eu vos aliviarei. Se esta é a sua decisão, faça essa oração comigo. Senhor Jesus, meu Senhor e Deus meu, reconheço minhas falhas, meus pecados e me arrependo de todos eles. Neste momento, eu confesso o Senhor Jesus como o único Senhor e Salvador da minha vida. Que neste momento eu seja teu. Escreve o meu nome no livro da vida. Me ajuda a fazer o que é certo. Que teu Espírito Santo me cele até o dia em que o Senhor virá buscar a sua igreja. Deus te abençoe. Para você que tomou esta decisão, saiba que esta foi a melhor decisão da tua vida. A partir de agora, você não está mais sozinho. Você tem um Espírito Santo para te guiar, para te ajudar nos momentos difíceis e, principalmente, para você fazer o que é certo perante o Senhor. Seja muito bem-vindo. Procure uma das nossas igrejas Pentecostal Deus e Amor ou nos envie agora uma mensagem para o e-mail queroaceitarjesus@ipda.com.br. Você vai receber um auxílio, você vai receber um direcionamento. Seja muito bem-vindo à Igreja Pentecostal Deus e Amor. Mais do que uma igreja, uma família.
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3: Eu sou a irmã Francisca, aqui da cidade de Ademar. Agradeço a Deus muitas bênçãos, muitas vitórias o Senhor tem nos concedido através da nossa igreja Deus e Amor. E eu sou grata a Deus por tudo isso. Que Deus abençoe.
4: Ao comemorarmos mais um ano da nossa igreja Deus e Amor, podemos olhar para trás e nós vemos a fidelidade de Deus em cada etapa desta caminhada. São 64 anos de oração, de evangelização, de sacrifícios e dedicação de homens e mulheres que atenderam ao chamado de Deus para anunciar o Evangelho. Se a gente fosse imaginar quantas pessoas foram transformadas, como você que está ouvindo o programa, quantas famílias como a sua foram restauradas, Quantos enfermos encontraram consolo como você? E quantos pecadores encontraram a salvação em Cristo através deste ministério Igreja Deus e Amor? Eu digo que mais do que celebrar uma história humana, vamos celebrar a graça de Deus. Esta graça que sustentou esta obra ao longo destas décadas. Como está escrito, até aqui nos ajudou o Senhor em 1 Samuel 7,12. Eu quero dizer que essa declaração, ela resume toda a nossa trajetória. Se nós chegamos até aqui, foi porque a mão do Senhor nos guiou. Esta mão nos protegeu, esta mão nos fortaleceu. E eu queria abrir aqui um grande parênteses. Também é um momento para nós agradecermos os pioneiros que enfrentaram desafios, aqueles que chegaram primeiro, antes de nós. Quantos pastores estão conosco até hoje e nos ajudaram no início desta obra? Outros já partiram, estão com o Senhor, mas suas famílias queiram receber a nossa gratidão, o nosso reconhecimento deles terem dedicado as suas vidas para que a obra chegasse no tamanho que ela está hoje. Os pioneiros, recebam a nossa gratidão, que enfrentaram perseguições, como esta igreja foi perseguida e continua sendo perseguida ainda, e muitas vezes enfrentaram limitações para levar o evangelho. Quantas dificuldades esses pioneiros enfrentaram para ganhar apenas uma alma. Quantos quilômetros percorridos em vias de transporte tão precários para levar a palavra a uma só alma. Quantas vidas foram humilhadas por não poderem, ou seja, para poder entrar num lugar, num estabelecimento para socorrer uma vida. Quantos nãos esses pioneiros receberam para levar a palavra do Senhor. Mas eles permaneceram firmes. Não negaram a sua fé no Senhor. E nós então vemos que um legado foi deixado. O legado que recebemos nos inspira. O trabalho desses pioneiros que começaram a obra do Senhor aqui em São Paulo. Eles estão neste momento nos ouvindo. E com certeza estão ainda de pé, firmes na rocha. Esta igreja que está firmada na rocha, por isso ela não caiu. Vieram os ventos, sopraram contra ela, mas ela permaneceu de pé, porque ela pertence ao Senhor e foi levantada pelo Senhor. Um legado foi deixado, e o legado que recebemos nos traz aquela força e nos inspira para nós continuarmos fazendo esse trabalho que eles iniciaram. Pregação do evangelho puro e genuíno. A palavra de Deus com amor, com compromisso. E ao celebrarmos este aniversário, mais um ano, nós podemos dizer que nós vamos renovar o nosso compromisso. Não é apenas celebrar. Que todos que estiverem ouvindo e que vão estar conosco nesta festa, não vamos simplesmente celebrar ao Senhor, mas vamos renovar os nossos votos de compromisso com Deus. De permanecermos fiéis à missão que Deus nos confiou, que é anunciar Jesus, ganhar almas para o seu reino e preparar um povo para a volta do Senhor. Que esta data não seja apenas uma comemoração do que aconteceu há anos atrás, mas um marco para um novo tempo de crescimento. Um novo tempo de crescimento espiritual também. De unidade, não união. Unidade, sendo um. De avivamento e conquista de vidas para Cristo. Parabéns, Igreja Pentecostal Deus de Amor, por mais um ano de vida. Que o Senhor continue derramando suas bênçãos, seu poder e sua presença sobre esta obra. Para que as próximas gerações que vierem após nós, também possam testemunhar a fidelidade de Deus. Grandes coisas fez o Senhor por nós, e por isso estamos alegres. Salmos, capítulo 126, versículo 3. Parabéns, Igreja Deus e Amor.

E queremos ver você aqui. Não olhe dificuldades, pelo menos no aniversário, né? Você que é membro, você que passou por aqui, ou você que quer celebrar conosco e renovar os votos de compromisso com Deus, estão totalmente convidados. Não hesitem duas vezes, uma vez, se quer que seja. Estejam conosco, vai ser inesquecível. Nós estamos em campanha de oração, de jejum, para que o Senhor derrame restauração, fortalecimento e crescimento espiritual para a sua igreja. Serão dois dias, 13 e 14, sábado e domingo. No dia 13, às 9 da manhã, estarei com vocês e com as mulheres de fé, em consagração. À tarde teremos aí a festa do programa Garagem Cristã e à noite o culto jovem da Igreja Deus e Amor. Domingo pela manhã teremos a oração e consagração e também a apresentação da Intercessão Global, um ministério que nós vamos unificar para um só ministério, o Ministério Global de Oração de Intercessão, juntamente com a irmã Lorena, que é líder deste Ministério Intercessão Global. À tarde teremos, então, a nossa festa de mais um ano, de 64 anos da nossa Igreja Deus e Amor. Diretoria, cantores, o povo de Deus, pastores, obreiros, jovens, crianças, todos aqui presentes. E eu tenho certeza que o Senhor vai se mover. Não perca esta oportunidade, principalmente você que está nos ouvindo em São Paulo. Esteja conosco, venha conosco celebrar.

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3: A paz do Senhor a todo o Brasil, a paz do Senhor, aqui é o pastor José Sucursal de Tupã, Deus abençoe, a paz do Senhor a todos que estão nos estúdios, a paz do Senhor a todos. Eu sou da cidade de Tupã, interior São Paulo, eu agradeço a todos que têm orado por mim, que Jesus tem me dado grandes vitórias, amém? Que Deus abençoe a todos, Deus abençoe toda a diretoria, fica na paz do Senhor Jesus.
4: É isso aí, amados ouvintes, esta é a madrugada do socorro de Deus. Acabamos de ter a oração da madrugada, mas permaneça conosco. Nós temos uma madrugada ainda toda cheia de programações repletas de quadros edificantes para o meu e para o teu coração. Que nesta madrugada você seja edificado através da palavra de Deus, através de orações que ainda teremos. 3 horas teremos oração com o pastor Lorival de Almeida também, e eu tenho certeza que o Senhor Jesus falará ao teu coração. Madrugada muitas vezes é momento de reflexão, momento em que você para pensar na tua vida, nas circunstâncias, coisas que estão acontecendo na sua vida, e muitas vezes o inimigo ele tenta utilizar dessas informações, desses pensamentos para tirar o teu sono, tirar a tua paz. Quem sabe você achando no teu comodismo, na falta do que fazer, recorre à tela do celular ou ao computador, e isso te mingua mais ainda. Você toma como um acalento, um entorpecente para a tua alma, mas você percebe que isso só piora as coisas. Nós vamos agora com um quadro Clínica da Alma, com o psicólogo Jessé Ávila, com esse tema, excesso de informação. Fique agora com o quadro Clínica da Alma.

0: com base científica. Você sabia que o cérebro humano não foi projetado para lidar com o volume de informações que consumimos diariamente? Pois é, por essas razões vamos falar hoje sobre excesso de informação e adoecimento. Quando a mente não consegue desligar. O excesso de estímulos ativa constantemente o sistema de alerta do cérebro, aumentando assim a liberação de cortisol, o hormônio do estresse. Além disso, a sobrecarga de informações dificulta a concentração, prejudica a memória e gera sensação de cansaço mental, mesmo sem esforço físico. Esse estado contínuo pode levar ainda a ansiedade, irritabilidade e esgotamento emocional. Por exemplo, aquela pessoa que nem bem acorda e a primeira coisa que faz é já pegar o celular, já ter acesso a telas. Aí passa o dia todo alternando entre redes sociais, notícias, mensagens, vídeos, e à noite sente a mente muito acelerada, tendo dificuldade para relaxar e a sensação de estar cansado e sem saber o porquê. Então a gente entende que nem toda informação vai trazer uma edificação. Em excesso, até o que é bom pode se tornar prejudicial. É um cuidado que nós precisamos ter. Por isso, eu tenho aqui 5 dicas bem práticas de como lidar com o excesso de informação no cotidiano. Número 1, crie momentos de desintoxicação mental. Reserve períodos do dia sem acesso a notícias ou redes sociais. Por exemplo, evite consumir conteúdo longo ao acordar ou um pouco antes de dormir. Isso ajuda o cérebro a iniciar e encerrar o dia com mais equilíbrio. Número 2. Filtre o que você consome. Nem toda informação é necessária, claro. Então, escolha fontes confiáveis e limite o número de conteúdos consumidos. Evite ficar pulando de assunto em assunto sem ter algum propósito. Número 3. Estabeleça horários específicos para informação. Ou seja, defina momentos do dia para se atualizar, em vez de consumir conteúdo o tempo todo. Isso reduz a sensação de sobrecarga e melhora o foco. Penúltimo, pratique pausas conscientes. Durante o dia, faça pequenas pausas sem estímulos, sem celular, sem música, sem distrações. Esses momentos ajudam o cérebro a processar tudo aquilo que foi absorvido até então. E por último, observe sinais de sobrecarga mental, dificuldade de concentração, irritação, lapsos de memória e cansaço são alertas constantes que não podem ser descartados, precisam de atenção. Respeitar estes sinais evita o adoecimento emocional. Como disse Herbert Simon, uma abundância de informação cria uma escassez de atenção. E aí, você gostou desse conteúdo? Então compartilhe nossa programação com amigos e familiares. Continue nos acompanhando e fique atento, porque a qualquer momento estaremos de volta com mais reflexões que podem transformar a sua vida. Um forte abraço e até breve.
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0: qual o seu nome?
1: José Carlos Luiz.
0: O senhor estava em uma cama há quanto tempo?
1: 4 meses e meio, já sabia.
0: 4 meses e meio.
1: Só sentado e deitado.
0: O que o senhor tinha, o senhor sabe dizer?
1: Sofria nos músculos da perna.
0: Estava em tratamento médico?
1: É, eu estava tomando vitamina para os músculos e outro remédio para os rins.
0: E não sarava?
1: Não, estava os pés inchou.
0: Não podia se levantar para nada?
1: Para nada, não só podia.
0: Era já morto-vivo numa cama?
1: Praticamente, eu só ficar em pé no corrimão assim, não, as pernas não sustentavam o corpo.
0: O senhor veio então carregado?
1: Carregado por ele, eu agradeço muito a ele.
0: Eu estou maravilhado com o seu milagre, senhor José.
1: Estou muito impressionado e agradecido por essa graça que eu recebi.
0: Não tem muita fé, Dom Sérgio?
2: Eu tenho.
0: Em quem?
2: Jesus.
0: Foi ele que te curou agora?
2: Ele que me curou.
0: Quanto tempo está usando esta muleta?
2: Três meses que existia quando ele veio ao acidente, né? Estou usando a muleta direto.
0: Não podia andar sem a muleta?
2: Não, sem a muleta não andava.
0: Como é que agora está andando?
2: Jesus me curou.
0: Certeza?
2: Sou maior certeza.
0: Há quanto tempo você tinha esse caroço canceroso, irmã?
3: Tinha 3 semanas já, que eu estava sentindo, já não estava tocando o braço, não conseguia dormir.
0: Como é que é mesmo?
3: Conseguia deitar do lado, porque eu tinha que estar com o braço afastado, porque eu não podia tocar nem tomar banho mais.
0: Doía muito?
3: Demais, irmão.
0: Que dele o caroço? Que dele o caroço?

0: situação das tabuletas?
1: Eu faz 8 meses.
0: O que foi que aconteceu? Desastre?
1: Não foi desastre, foi um, me deu uma doença e pelo diabetes me atacou as pernas. Deu nervo inflamado na perna.
0: Não podia andar mais sem amuleto?
1: Eu andava muito pouco, mas aqui se diz curado, graças a Deus.
0: Foi curado agora?
1: Agora.
0: O senhor não está enganado não, irmão Benedito?
1: Mais nada na perna, estou curado mesmo.
0: Esse é milagre.
1: Esse é um milagre de Deus.
2: Mas receberão poder quando o Espírito Santo descer sobre vocês e serão minhas testemunhas em Jerusalém, em toda a Judeia e Samaria e até os confins da terra. Atos 1:8. 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
3: Horas e 57 minutos, você acaba de ouvir aí o convite para este fim de semana, sábado e domingo, 13 e 14 de junho, aniversário da Igreja Pentecostal Deus e Amor. Mas continuamos na programação da Madrugada com Deus. Isso mesmo, madrugada de terça-feira, na Grande São Paulo, marcando os termômetros, marcam 15 graus. Na verdade, madrugada um pouquinho fria, confortável aí. Para você, quem sabe, está trabalhando, está nos acompanhando nesta programação. Nós temos aqui o WhatsApp de alguns ouvintes que estão nos acompanhando. Irmão José, irmã Sueli, pastor Paulo também aqui, pastor Paulo César Januário, deixando a paz do Senhor Jesus. Irmã Sueli fazendo pedido de oração pela sua saúde e pela sua família. Irmão José também deixando aqui uma lista de nomes, pedindo oração pela esposa e filhos, netinha, falando, mandando a paz do Senhor Jesus para o pastor Lorival de Almeida. É isso aí. Continue enviando o seu pedido de oração aqui. O telefone do nosso WhatsApp é muito fácil, DDD 11 98292-3392. Envie seu pedido de oração, conte a sua bênção, seu testemunho. Marque a sua presença de onde você estará vindo para o aniversário da igreja. Logo mais estaremos em oração, apresentando a tua vida em oração. Fico conosco, esta é a madrugada do socorro de Deus. Logo mais também teremos um quadro informativo com o pastor Júlio Souza para o nosso coração. Na verdade, devemos buscar ao Senhor. Devemos buscar ao Senhor em oração. Quando o nosso coração não cabe mais de angústia, de pensamentos, de dúvidas, de ansiedade, o Senhor declara no livro de Filipenses: não andeis, pois, ansiosos por coisa alguma, antes tornai-vos conhecido tudo a Deus, por meio da oração, da súplica e da ação de graça. E a paz de Deus, que excede todo entendimento, ela guardará o nosso coração em Cristo Jesus. Não é verdade? O apóstolo Paulo passou por muitas dificuldades, muita perseguição, muitas dores. Tantas vezes se viu sozinho ou até mesmo não via o fruto do seu trabalho. Mas ele declarava que em Cristo ele era bem-aventurado. Em Cristo ele era feliz, como declarou em Filipenses, capítulo 4, regozijai-vos no Senhor. Digo outra vez, regozijai-vos sempre no Senhor. E não tem melhor maneira de nós regozijarmos no Senhor, mesmo passando por dificuldades ou tendo resposta e alegrias do Senhor ao nosso coração, do que nós recorremos à oração, clamando ao Senhor, seja para pedir ou seja para agradecer. Por isso que agora nós vamos de momento de oração. Oração com o pastor Lorival de Almeida.
4: Com o Senhor diante de nós, não seremos abalados. Venha edificar sua alma.
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0: 3:02.
1: O Senhor Jesus nos promete em sua palavra no livro de João, capítulo 14, versículos 13 e 14.
2: E eu farei o que vocês pedirem em meu nome, para que o Pai seja glorificado no Filho. O que vocês pedirem em meu nome, eu farei.
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3: Prezado ouvinte, prepara o seu coração, nós vamos clamar o nosso Deus agora, todas as emissoras já estão unidas para esse momento de oração. Falemos com Deus, foco total no nosso Senhor. Grande Deus, poderoso Pai, nós nos encontramos na presença do Senhor mais uma vez, ó Deus, para clamar pelo seu nome, e na nossa oração exaltamos o nome do Senhor. Glorificamos o Senhor pela magnitude, pela potência das suas operações, pelo cuidado que o Senhor tem tido para conosco. Muito obrigado, Senhor meu Deus, por ser nosso Pai, por ser nosso amigo. Muito obrigado, ó Deus, por estar atento a essa oração que nós estamos realizando com tanta gente, ó Deus, de tanto lugar diferente. Eu sei, ó Pai amado, que nesse momento algumas pessoas estão clamando só para agradecer. Sei que algumas pessoas estão clamando pelo seu poder, pela sua misericórdia, não só para agradecer, mas também para pedir. E sei, ó Deus, que alguns estão totalmente desesperados diante da situação que acabou se apresentando a eles. Senhor meu Deus, Senhor meu Pai, eu oro neste momento com presidiários, com pessoas hospitalizadas, com pessoas que estão no trabalho, pessoas que estão desempregadas. Eu oro, Senhor meu Deus, com pessoas sadias, como também com pessoas muito enfermas. Senhor meu Deus, obrigado, ó Pai, porque eu sei que atentamente o Senhor está ouvindo a oração de cada um. O Senhor está atento, meu Deus, ao choro, à lágrima, às palavras que estão saindo da boca dessa pessoa, mas principalmente às palavras que, mesmo que não estejam saindo, elas estão, Senhor meu Deus, de alguma forma, gritando forte nesse coração. Senhor meu Deus, muito obrigado, ó Pai, pela nossa vida, pelo socorro. Muito obrigado, ó Deus, pelas operações, pelas coisas que eu sei que o Senhor já está realizando nesse momento. Algumas pessoas estiveram aguardando o momento da oração, algumas pessoas estavam desesperadas para nós começarmos a clamar ao Senhor, porque a situação que estão vivendo, Senhor, não é uma situação fácil, é uma situação complicada, é uma situação, ó Deus, tão desesperadora, que, ó Deus amado, essas pessoas acionaram os processos, ou seja, acionaram tudo que é relacionado à fé, porque sabem que delas mesmas as questões não serão mais resolvidas. Senhor meu Deus, Senhor meu Pai, eu peço ao Senhor a sua bênção, o seu socorro em favor dessa criancinha. Essa criancinha desenganada pelos médicos. Essa criancinha que os pais, ó Deus, estão em prantos. Os pais já não sabem mais o que fazer depois de terem feito tudo o que estava ao alcance deles. Mas essa criança se definha. Essa criança, Senhor meu Deus, ela está realmente à beira da morte. E o desespero bate forte em toda a família. Os médicos já chegaram a dizer, tudo que podíamos fazer, já fizemos. Senhor meu Pai, essa família pede socorro. Esses pais pedem socorro. Sabemos, ó Deus, que essa criança inocente estará contigo, Senhor. É claro, se partir. Mas sabemos, ó Deus amado, que o sofrimento desses pais é tão grande, é tamanho, porque esses pais querem a presença dessa criança, esses pais amam essa criança, esses pais não querem que essa criança vá tão cedo. Eu sei, ó Deus, que seja feita a vontade do Senhor acima de tudo, mas o Senhor nos manda clamar, ó Deus, o Senhor nos manda pedir. Em alguns casos, ó Deus, eu sei que certamente a doença dessa criança criança haverá de glorificar o nome do Senhor, porque o Senhor a curará, o testemunho surgirá e muita gente, Senhor meu Deus, glorificará o nome do Senhor pela operação que o Senhor está fazendo nesse instante. Eu repreendo essa inflamação, eu repreendo essa infecção, eu repreendo essa dor, eu repreendo esse câncer no sangue, eu repreendo, Senhor meu Deus, essa enfermidade pulmonar, eu repreendo essa enfermidade alérgica, eu repreendo tudo que está trazendo, Senhor meu Deus, esse momento difícil para essa casa, para essa família, para essas crianças. Repreendo todo o mal em nome de Jesus Cristo agora. Que essa criança se levante e nesse momento, ó Deus, já não clamo só por essa criança, clamo também, ó Deus, por todas as pessoas, sejam jovens, adolescentes, de meia idade, que sejam velhos, que sejam mais idosos, pessoas, ó Deus, de todas as faixas etárias. Eu clamo por essas pessoas agora, invoco a sua bênção, eu invoco o socorro do Senhor. Senhor, meu Pai, essa dor que ela permanece nesse corpo, essa dor que insiste, Senhor, trazendo a Deus esse momento tão desgraçado nessa vida, esse momento de tristeza, a dor dessa pessoa é tão forte que ela grita, Senhor, ela grita desesperada. Senhor meu Deus, Senhor meu Pai, em nome de Jesus, eu repreendo agora, Senhor, essa força dessa dor que oprime, que abate, que leva ao desespero, Senhor, essa família, que já não mais contém as lágrimas, só de ver essa pessoa, esse membro da própria família, gritando desesperado, às vezes não é nem o grito, Senhor, mas às vezes é só esse gemido que parece fazer, ó Deus, cortar o nosso coração e transportar essa dor para nós mesmos. Em nome de Jesus, eu repreendo toda a enfermidade, eu repreendo toda a dor. Que o nome do Senhor seja glorificado nesse momento, Senhor, pela operação que o Senhor está fazendo já nesse corpo abatido, nessa vida abatida. Senhor meu Deus, Senhor meu Pai, eu peço ao Senhor, estenda a sua mão nesse momento, ó Deus, para fazer com que esse lar seja uma vez mais restaurado. Quantos lares foram surpreendidos pela desavença, quantos lares foram surpreendidos pela enfermidade, quantos lares foram surpreendidos pela separação, quantos lares foram surpreendidos pela contenda. Veio esse dedo maligno, veio esse dedo satânico, essa força da mentira, essa força do entendimento profano, desaprovado, antibíblico, no poder do nome do sangue de Jesus, eu repreendo toda a potência do inferno, eu repreendo toda a potência satânica que veio para separar esse casal. Meu Deus, os laços do divórcio, da separação, eles foram lançados em forma de armadilha, Senhor, e essa família está sofrendo terrivelmente. Essa separação, essa dor que tem levado, ó Deus, ao desespero, e essas famílias estão tão perdidas, estão tão sem rumo, falta direção, ó Pai, porque realmente veio com força esse espírito de separação. Repreendo, ó Deus, esse demônio que tem criado, Senhor meu Deus, estruturas que não são estruturas, porque não tem o fundamento, a fundação não está na sua palavra e não está na sua voz, Senhor meu Deus. Mas Satanás tem disseminado essas famílias modificadas, essas famílias, ó Deus, totalmente rachadas entre si. Te repreendo, Satanás, e te ordeno, caia por terra agora no nome do Todo-Poderoso. Caia por terra agora em nome de Jesus Cristo. Você não vai de jeito nenhum desestruturar aquilo que o nosso Deus fez e colocou como a sua primeira instituição. Espírito do divórcio, espírito da separação, espírito da contenda, espírito do erro. Satanás que tem aí jogado, lançado sementes de desavença, pessoas despreparadas ou pessoas, ó Deus, que não têm dado a devida atenção à sua palavra e têm caído, infelizmente, na armadilha, Senhor, da semente do erro que Satanás tem representado. A sua palavra nos diz, ó Deus, que infelizmente muitos sucumbiriam a esse espírito do erro, a esse espírito da palavra, do engano, e muitos têm sucumbido. mas eu sei, ó Pai, que ainda há tempo, porque ainda há vida, e sei que o Senhor pode agir nessa casa, sei que o Senhor pode agir nessas famílias, sei que o Senhor pode agir nessas pessoas, em nome de Jesus Cristo, ó Deus, coloca por terra agora, em nome de Jesus Cristo, ó Deus, eu repreendo esse poder do mal que atinge essa casa e essa família, caia por terra, espírito maligno, caia por terra, espírito destruidor de famílias, espírito do divórcio, espírito maligno de todo tipo de contenda, caia por terra agora, eu te ordeno legião do engano, eu te ordeno legião da mentira, caia por terra agora no poder do nome que é sobre todos os nomes, no poder do nome de Jesus Cristo, nosso Salvador. Senhor meu Deus, o Senhor é poderoso para limpar desses olhos essas lágrimas, lágrimas que rolam do rosto dessa mãe em desespero, lágrimas que rolam do rosto desse pai em desespero, esse pai de família que chora, Senhor meu Deus, porque os filhos estão totalmente distanciados dos seus caminhos, alguns envolvidos com drogas, alguns envolvidos com o alcoolismo, alguns enganados por falsos amigos por aí, com conselhos vazios, mas cheios de palavras vãs. O Senhor é Deus poderoso, ó Deus, para livrar esse coração dos laços da morte. O Senhor é Deus poderoso, ó Pai, para fazer uma obra nessa família, esse presidiário, Senhor, cuja família está clamando em favor dele também. Esse presidiário que hoje é a fonte de oração, porque conheceu o Senhor e agora ora pela família que não está no presídio, mas continua aprisionada por forças diabólicas, maquiavélicas, malévolas do inferno. Senhor meu Deus, Senhor meu Pai, o Senhor é Deus poderoso para abençoar os seus servos e as suas servas, que propagam a sua palavra com sinceridade. Quantos servos sinceros, meu Deus, quantos servos, ó Pai, que são realmente pregadores da sua palavra, quantos homens de Deus, Senhor, estão disseminando a sua palavra com amor, com respeito, com sinceridade e com honestidade. O Senhor é Deus vivo, é Deus poderoso para usar esses, usar com poder e usar com autoridade. O Senhor é Deus poderoso, ó Pai, para fazer desses servos verdadeiros arautos da sua verdade, para fazer desses servos aqueles que propagam a palavra do Senhor, levando a palavra de paz, levando a palavra de alegria, de harmonia, mas acima de tudo, levando a palavra de salvação, a palavra, ó Deus, que traz o perdão, a palavra que traz a reconstituição, a palavra que traz a prosperidade, a palavra de salvação. Usa esses servos, ó Deus, usa. São servos do Senhor, são honestos, ó Deus, não são lobos, não são mercenários, são servos do Senhor. Usa eles nas tuas mãos, para que muitas almas venham ao conhecimento da sua verdade, mas também, ó Deus, salva eles. Eu sei, ó Deus, que o Senhor é o Deus da salvação, o Senhor é o Deus dos grandes milagres, o Senhor é o Deus das grandes libertações. Põe a sua mão agora, ó Deus, para usar esses servos, põe a sua mão agora, ó Deus, para usar essas servas, que propagam o evangelho de amor, que falam da salvação que há em ti, Senhor. Quanta gente hospitalizada esperando a palavra desses servos, quanta gente, Senhor, faz um esforço, vai até uma congregação e quer ouvir a palavra do Senhor através desses servos. Quanta gente, ó Deus, que está se definhando na estrada dessa vida, perder a força, o ponto de equilíbrio, e sem equilíbrio caíram e jazem à beira do caminho. Senhor, precisam da palavra, precisam daqueles que levam a palavra. Usa os seus servos, ó Deus, para pregar essa palavra, para fazer levantar os que caíram, para fazer levantar os que sucumbiram diante de tantas situações negativas. Senhor meu Deus, Senhor meu Pai, em nome de Jesus Cristo, abençoa, meu Deus, abençoa agora, meu Pai, abençoa com o seu poder, abençoa agora, meu Deus, faça sinais, faça maravilhas, faça uma grande obra, ó Deus, agora, nesse coração, ó Deus, que não espera mais nada, Senhor. Esse coração, essa vida, essa pessoa que pensa que a vida já se lhe escapou por entre os dedos, se assim podemos falar, faça uma obra agora, meu Deus. Eu estou orando e clamando por essas pessoas. Não é só que estão no vale do desespero, mas essas pessoas, ó Deus, estão depressivas, estão ansiosas. Essas pessoas perderam a esperança de vida. Essas pessoas, ó Pai, estão vivendo momentos tão difíceis que já pensam que a morte é a saída. Senhor, meu Deus, não. Eu sei que o Senhor não vai permitir a essa pessoa esse sentimento de morte mais, não. Levanta essa pessoa desse estado depressivo. Levanta essa pessoa, Senhor, meu Deus, desse laço do engano. Senhor, algumas pessoas chegam a dizer, não, mas é o processo químico. Ah, mas é a questão da vida. Senhor, se é algo natural, eu sei que o Senhor age, porque o Senhor é Deus poderoso, conhecedor e criador da anatomia humana. Se é algo espiritual, eu sei que o Senhor age também, porque Satanás está vencido. Eu estou clamando ao Senhor agora e o Senhor sabe que eu não estou brincando, não, meu Deus. O Senhor sabe que o meu coração está focado no Senhor. O meu coração está entrelaçado na sua misericórdia. O Senhor sabe que eu estou conectado totalmente contigo. E eu sei que estou falando com o Senhor e sei que o Senhor não é um Deus de segunda categoria, não. Eu sei que o Senhor é o Deus vivo. Eu não sirvo a um Deus qualquer. Eu sirvo ao Senhor que é um Deus vivo. Meu Deus, de ponta a ponta, de norte a sul, de leste a oeste, eu peço ao Senhor, toma ação agora. Se eu sou servo do Senhor, o Senhor vai agir agora. E não é para minha glória, não, meu Deus. Eu sou servo do Senhor e sei, Senhor, meu Pai, que tudo pertence ao Senhor, tudo que vem do Senhor, tudo é para a glória do Senhor. Mas como servo do Senhor, eu peço ao Senhor, age agora, meu Deus. Eu não posso descrever aqui, Senhor, todo tipo de situação que existe. Eu não posso aqui, ó Deus, sair falando, porque me é impossível falar todo tipo de dor. Mas diante do Senhor, eu sei que o Senhor entende, ó Pai. Por essa razão, nós convocamos o nosso povo, convocamos todas as pessoas para orarem conosco. Tem pessoas orando agora no trânsito. Tem pessoas orando, ó Deus, em casa. Tem pessoas orando nos sítios, nas fazendas. Tem pessoas orando nas capitais e no interior. Tem pessoas orando agora em outros países. Senhor, meu Deus, eu reconheço o tamanho da responsabilidade que está sobre mim agora. Mas, meu Deus, o que mais importa é o tamanho do poder do Senhor. Eu clamo agora pela sua misericórdia, Senhor. Eu clamo agora pelo seu poder. Perdoa os nossos pecados, ó Deus. Às vezes aqueles pecados, aqueles pecadinhos, ou alguém diz pecadão, pecadinho. Às vezes aquilo, ó Deus, nos tira a confiança para clamar. Perdoa os nossos pecados, ó Deus. Limpa-nos de tudo agora. Nós queremos com ousadia chegar no trono do Senhor agora. Nós queremos com ousadia, meu Deus, contar com a misericórdia do Senhor agora. Estenda as tuas mãos para agir nessa vida, nessa criança. Estenda as tuas mãos para agir, ó Deus, nas autoridades que definem os rumos dessa nação, que aliás precisam ser redefinidos com sabedoria. Ó meu Deus, o Senhor é poderoso para quebrar, ó Deus, agora toda arrogância, toda basófia. O Senhor é poderoso para quebrar agora, ó Deus, quebra com o seu poder agora esse orgulho, essa arrogância, para que o Senhor possa agir nessa vida, para que o Senhor possa restaurar essa vida, para que o Senhor possa curar todas as pessoas que estão enfermas. E as coisas que eu não consigo falar em oração, porque para minha mente são tão grandes as situações que eu não consigo, a Deus, explicar, explicitar tudo. O que eu não consigo falar, o que eu não consigo me lembrar, o que eu não consigo explicitar, que o Senhor entenda nesse momento, meu Deus. Coloca a tua mão agora, ó Pai. Olha esse jovem rebelde. Olha esse jovem, ó Deus, que sabe que está trilhando os caminhos da morte. Para ele está certo. Para ele é o que o mundo define. aquele psicólogo falou, aquele motivacionalista falou, aprendeu na faculdade, a questão aqui é a filosofia, e a sua palavra foi ficando de lado, Senhor. Eu sei que o Senhor pode salvar essa vida agora, aleluia, eu sei que o Senhor pode. Eu sei que o Senhor pode entrar agora nas entranhas do inferno, Senhor, se é que existe esse lugar. E eu sei que o Senhor pode arrebatar essa pessoa e fazer essa pessoa viver. Eu sei que podemos profetizar a esse monte de ossos secos, aparentemente inválidos, e o Senhor pode enviar o seu Espírito e fazer reviver. Faça reviver a nossa juventude, meu Pai. Faça reviver os nossos adolescentes. Faça acontecer a unidade do corpo, a arte da comunhão. Faça, meu Deus, as pessoas entenderem o corpo. Faça, meu Deus, os seus servos e servas assumirem a responsabilidade que a eles é atribuída, e que nós possamos fazer a obra do Senhor com sinceridade, com amor e, acima de tudo, com fé e com razão. Abençoa a diretoria, meu Deus, da nossa igreja. Abençoa a nossa presidente. Abençoa a nossa família, os componentes da nossa diretoria, os nossos obreiros, ó Deus, as nossas obreiras. Abençoa, Senhor, meu Deus, os nossos companheiros de trabalho. Não importa o ministério, se são companheiros, são servos, abençoa, Senhor. Se são honestos, se vamos nos ver na glória e formamos a igreja invisível, abençoa, Senhor. Ao mesmo tempo que pedimos ao Senhor, detenha o divisor, meu Pai. Detenha, meu Deus, o mercenário. Detenha o enganador. Ah, meu Deus, às vezes corações se expressam e enganam mesmo, mas o Senhor conhece, o Senhor sabe, cada coração, cada vida. Pai de amor, toca nessa pessoa que precisa da salvação, toca nessa pessoa que está perdida, toca para salvá-la. Senhor, de uma forma geral, eu repreendo tudo que é de ruim que está permeando essa vida. Eu repreendo tudo que é satânico, tudo que é relacionado à morte, destruição, perdição. Eu repreendo agora e invoco do Senhor a sua bênção. Invoco do Senhor o seu poder agora, em nome de Jesus. Está repreendido todo o mal, está repreendida toda a enfermidade, está repreendida toda a tristeza, Senhor. Meu Deus, acrescenta os anos de vida a esses que servem ao Senhor. Acrescenta os anos de vida, ó Deus, àqueles que honram os seus pais e as suas mães, porque assim a sua palavra nos fala. Senhor meu Deus, Senhor meu Pai, acrescenta os anos de vida aos seus servos, que são servos, mas têm os seus trabalhos, Senhor, e às vezes são trabalhos perigosos. Senhor meu Deus, em nome de Jesus Cristo, prospera a sua igreja, prospera o seu povo, guarda, Senhor, dá o livramento. Nós vivemos numa cidade perigosa, Senhor, nós vivemos numa nação perigosa, e se o Senhor não guardar, Senhor, o que será de nós? Se o Senhor não tiver misericórdia, o que será do seu povo? O mundo é mau, Senhor meu Pai, o homem mau está aí. Ele vai mal e engana e é violento e mata e destrói. Quantas pessoas assassinadas por verdadeiras ninharias. Senhor, guarda-nos nas tuas mãos. Nos dá o livramento da morte, meu Pai. Nos dá o livramento do homem mau, meu Deus. Nos dá o livramento do enganador, do mentiroso, do estafador. Nos dá o livramento, Senhor, da falsidade. Quanta gente falsa, meu Deus. Quanta gente falsa, meu Pai. Quantas pessoas nos elogiam, nos abraçam. Quantas pessoas dizem: ah, como gosto de você, como você é tremendo. Mas o Senhor sabe, ó Deus, que estão nos apunhalando pelas costas. Senhor, o Senhor é Deus poderoso para nos livrar do homem falso, do homem mentiroso, do homem que é enganador. E a sua palavra nos diz que o homem mau é assim, vai de mal a pior, enganando e sendo enganado. Livra-nos do homem mau, livra-nos das armadilhas satânicas e guarda-nos, ó Deus, abençoa-nos, ó Deus. O Senhor é Deus poderoso, ao Senhor nós servimos. Receba, Senhor meu Deus, toda a glorificação, toda a honra, toda a glória seja dada a Ti. Nós contamos com o Senhor para nos guardar, contamos com o Senhor para não permitir, ó Deus, que tenhamos falta de coisa algumas. Contamos com o Senhor para levantar servos, homens, mulheres, servos valorosos e sinceros que estejam fazendo estenda sua obra com verdade, com poder. Deus de misericórdia, muito obrigado por tudo, Senhor. Muito obrigado pelas grandes multiplicações que o Senhor tem feito na nossa vida. Obrigado pelo nosso pão, obrigado pela nossa saúde, obrigado pela nossa vida. Sê conosco, sê com o seu povo, sê com a sua igreja, Senhor, sempre. Em nome de Jesus Cristo, amém, Senhor. Amém, Senhor. Eu sou o pastor Lourival de Almeida. Nosso endereço é esse, Avenida do Estado, 4568, na Baixada do Glicério. Temos cultos todos os dias, viu? Todos os dias, cultos aqui na nossa igreja, oração todos os dias, e você será mais do que bem-vindo, bem recepcionado a estar conosco, participando dos nossos cultos e recebendo grandemente a presença de Deus na sua vida. Avenida do Estado, 4568, na Baixada do Glicério. Fiquem todos com Deus.
2: Na casa do justo há um grande tesouro, mas nos ganhos do ímpio há perturbação. Provérbios 15:6.
0: Três horas e 26 minutos.

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2: 3:31.
3: 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Aqui quem fala é o irmão Jair de Belém do Pará. Eu quero parabenizar o ministério da Igreja Pentecostal Deus é Amor.
4: Parabéns, Igreja Deus é Amor. Eu tenho muito a agradecer a Deus por esse ministério. Esse ministério é vida, é muita bênção para mim, para minha vida, para os meus filhos, para toda a minha família, viu, irmãos? É muita coisa boa que Deus tem feito na minha vida, na vida deles também. Tá bom? Deus tem dado vida para nós. Parabéns.
5: Meu irmão Joaquim, de Chapada do Norte, Minas Gerais. Quero parabenizar a Igreja Pentecostal Deus de Amor e o programa Voz da Libertação pelo seu aniversário de fundação da Igreja Pentecostal Deus de Amor. Deus abençoe família IPDA.
6: Eu sou o Marcos Roberto Pinto, da cidade de Abaetetuba, Pará. Eu conheci a Igreja Pentecostal Deus e Amor através da minha mãe, quando ela foi para esse ministério no ano de 1985. Na cidade de Belém, a capital do nosso estado. Sou grato a Deus pela Igreja Pentecostal Deus é Amor, pelo programa Voz da Libertação. Hoje eu sou um diácono da igreja e louvo a Deus por tudo que o Senhor me deu. Parabéns, Igreja Deus é Amor.
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1: A paz do Senhor Jesus, amados ouvintes do programa Voz da Libertação, quem vos saúda é teu irmão em Cristo, pastor Lucas Sena. A minha chegada na nossa igreja Pentecostal do Amor, ela se deu aos meus 15 anos de idade, onde entrei na nossa sede sucursal de Ubá, Minas Gerais, ouvi a palavra do Senhor Jesus, o Espírito Santo me motivou a minha fé, a levantar as minhas mãos e aceitar o Senhor Jesus como Salvador da minha alma. E com isto, ouvintes, tenho servido a Deus na nossa igreja Pentecostal do Amor, já há mais de 10 anos, servindo a obra do Senhor Jesus. Já quero parabenizar a nossa irmã presidente Irene Miranda, a diretoria deliberativa executiva, toda a membresia da nossa igreja Pentecostal do Amor. Parabéns, igreja Pentecostal do Amor, que Deus vos abençoe.
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3: A oração, ela é uma força geradora que mantém o crente em pé. Quando Deus disse, Jeremias, clama-me e eu te responderei. Anunciar-te-ei coisas grandes e firmes que não sabe. Foi o momento em que Jeremias estava passando por uma grande prova e Deus chamou a atenção de Jeremias para Jeremias clamar a ele. Então nós sabemos que um clamor que vem do fundo da nossa alma, ele chega perante o trono de Deus e Deus nos traz a resposta. A intercessão é quando nós oramos pelo nosso próximo, sentimos a dor do nosso irmão, a dor da nossa irmã, aí nós começamos a interceder, pedir ao Senhor em prol daquela necessidade, e nós temos orado em prol da igreja do Cordeiro na terra. Sabemos que os dias são maus, os dias são difíceis, é necessário grupos de intercessão. É necessário que a mocidade se una conosco, as mulheres de fé, os homens de fé. Temos que darmos as mãos numa só fé, num só clamor, e Deus será glorificado. Estamos orando por 64 anos da existência da igreja. O maior exemplo foi o nosso líder, saudoso o missionário da Miranda, que incansavelmente orava pela igreja, orava pela noiva do Cordeiro. Hoje nós temos também a alegria de ter conosco todos os jovens num só propósito. A igreja em geral está de joelho dobrado, orando em prol desta causa, mas Deus conta com você. Se una com a igreja, se una com a diretoria e Deus será grandemente glorificado.
4: Eu me chamo Alice, moro na Chácara Santana, Piraporinha de Santo Amaro. 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Eu agradeço a Deus e agradeço a eles. 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
5: 3h39.
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6: A paz do Senhor a todos meus amigos e irmãos do programa A Voz da Libertação. Aqui é o seu irmão, pastor Júlio Souza. E nós estamos juntos para mais um momento de reflexão dentro do programa A Voz da Libertação. E o tema de hoje é: olhos pecaminosos encaminham para a perda da salvação. A leitura está no Evangelho de Marcos, capítulo 9, versículo 47. Diz assim a palavra de Deus: e se teu olho te escandalizar, lança-o fora. Melhor é para ti entrares no reino de Deus com um só olho do que tendo dois olhos ser lançado no fogo do inferno. Preste atenção na palavra de Deus. Olhar é coisa séria. Precisamos ter total atenção. Precisamos ser diligentes para que a nossa salvação não corra este tal risco. Jesus está dizendo: se teu olho te escandalizar, lança-o fora. Jesus está dizendo: se teu olho te conduz ao pecado. Nós já aprendemos que os olhos, eles representam a entrada da maldade para o coração. Antes de chegar ao coração, passa pela percepção dos olhos, passa pela cobiça da vista. E um olhar impuro vai colocar pecado no coração do homem. E esse pecado vai conduzir à prática obstinada, que por sua vez vai representar o perigo para a salvação. E Jesus está dizendo: observe se teu olho está te conduzindo ao pecado, está te conduzindo a desagradar a Deus. Porque se isso chegar a acontecer, se com teus olhos estiveres pecando, é melhor lançá-lo fora. É isso que Jesus diz: lança-o fora. Mas essa expressão de Jesus é literal ou espiritual? Eu posso dizer que cabe os dois sentidos para essa expressão. Primeiro, sim, literalmente, pois ele explica na sequência: melhor é para ti entrares no reino de Deus com um só olho do que tendo dois olhos ser lançado no fogo do inferno. Então, a princípio, Jesus diz que até é melhor você entrar sem uma parte do seu corpo no reino de Deus do que com o corpo completo você ir para o inferno. O que Jesus está dizendo é que o que a gente perder nesta vida não representa nada diante da importância da salvação. É melhor perder qualquer coisa, não só um olho, mas os dois olhos ou o que for preciso, até a nossa própria vida, como Jesus ensina. Mas o que vai ficar aqui neste mundo não importa, visamos a salvação. Então, neste ponto, nesse aspecto, é literal. Não importa o que você vai deixar, mas vise a vida eterna, olhe para a vida eterna. Mas também esta palavra de Jesus, lançá-lo fora, tem um aspecto espiritual, que é tirar dos olhos toda a maldade. É pedir para Deus a purificação no olhar, pedir para que Deus nos santifique e que nosso olhar seja voltado para aquilo que é agradável a Deus. Então, vamos lançar fora aquilo que escandaliza o nosso olhar, aquilo que nos afasta de Deus. Pois o risco é um risco muito grande. Jesus diz: é melhor entrar sem este olho no reino de Deus do que, tendo os dois olhos, ser lançado no fogo do inferno. Esse inferno que Jesus fala não é simplesmente a sepultura, como alguns querem dizer, que o inferno para o homem é a simples aniquilação da alma. Não é isso que Jesus está dizendo, porque no versículo 48 ele fala: onde o seu bicho não morre e o fogo nunca se apaga. Então Jesus está falando de um tormento eterno. Não é a simples aniquilação da alma. Com essas estranhas palavras, Jesus quis assinalar as consequências sérias e eternas do pecado. Para os judeus, vermes e fogo representavam as dores internas e externas. O que poderia ser pior do que isso, hein? Jesus está falando que o perigo de um olhar impuro, o perigo de olhos escandalosos, é estar no tormento eterno, onde o bicho não morre e o fogo não se

0: vão alimentar a nossa alma. Jesus está dizendo: esteja atento, se teu olho te escandalizar. O meu olhar, ele não escandaliza o próximo, porque é uma coisa subjetiva. O meu olhar, ele compete aquilo que interessa a minha alma. O meu irmão não sabe o que há no meu olhar. O meu próximo não sabe o que está no meu olhar. Mas eu preciso estar atento com o meu olhar. Muitos, infelizmente, já não se escandalizam com as sujeiras que estão diante dos teus olhos. Esse é o grande perigo. Esse é o grande mal, é o grande risco da alma. Aqueles que já não identificam que há um escândalo diante dos seus olhos, e que, mesmo estando diante de tantas impurezas, tantas maldades, não conseguem perceber que há um mal diante da sua vista. É preciso, no mínimo, ter a percepção espiritual para que se identifique um mal qualquer em nosso olhar. Jesus disse: teu olho te escandalizar. Então a gente precisa ter esta percepção de, no mínimo, notar que há alguma coisa em risco diante dos nossos olhos, para que nós jamais caiamos na insensibilidade de achar que tudo que está diante dos nossos olhos está certo, está bem. Muitas pessoas fazem um juízo de valores muito precipitado, e infelizmente estão aceitando diante dos seus olhos aquilo que é reprovado diante de Deus. Precisamos pedir ajuda de Deus para que tenhamos esta noção, esta percepção de qualquer coisa que seja mal aos nossos olhos, para que, percebendo este mal, para que, reconhecendo este mal, possamos se humilhar a Deus e lançar fora todo este mal, todo este olhar maldoso. Peçamos para Deus nos dar a sensibilidade espiritual, e assim, sempre que identificarmos que o mal estiver diante dos nossos olhos, nós possamos lançá-lo fora e assim entrar no reino de Deus. Não importa o que vamos ter de deixar nesta vida, não importa se vamos ter de abrir mão daquilo que representa deleite aos nossos olhos, ou de qualquer mal que, aos olhos deste mundo, não tem problema algum, e que para o ímpio há um deleite para a sua vista. O importante para nós é entrar no reino de Deus. A nossa vida é eterna, vale muito mais do que qualquer coisa. Que Deus o abençoe. Esta foi a nossa meditação, a nossa reflexão de hoje, dentro do programa A Voz da Libertação.
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0: 3:53.
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3: A paz do Senhor Jesus, ouvintes. Eu sou a Jennifer Parentes, da região do Rio Pequeno. Eu estou aqui para contar uma vitória de milagre que Deus deu para minha irmã Jaqueline. Em julho deste ano, ela estava simplesmente com uma gripe aparente, tratando como se fosse uma gripe, e ao decorrer da semana foi piorando. Numa sexta-feira, minha mãe percebeu uma variação na mente dela, confundindo as coisas, e então fomos encaminhados para o hospital, a princípio pronto-socorro, para ser atendida, que logo nem sequer quis aplicar alguma medicação, algum tratamento, porque o médico desconfiava de alguma coisa mais grave. Então, ela foi encaminhada para o Hospital das Clínicas, e ali começou a nossa luta, porque de uma simples gripe que ela achava, foi diagnosticado meningite pelo vírus da herpes. Era uma doença grave, com um risco grande de morte quando ela deu entrada no hospital. Ela estava consciente, porém, ela não estava reconhecendo as coisas. E então ali começou a nossa peleja, de a princípio, pelo médico, um tratamento de 14 dias. E no decorrer das primeiras semanas, a medicação foi ocorrendo bem, ela já logo foi apresentando melhoras, porém ela não reconhecia a família, ela não reconhecia objetos, coisas simples como celular, caneta. Mas no decorrer da semana ela foi melhorando. Só que na segunda semana de tratamento, nós acreditávamos que em breve tudo o vírus ia embora, porque os antivirais são fortes, ela começou a apresentar um quadro de sonolência. E o médico comunicou à família que ela corria risco de entrar em coma, corria risco de apresentar convulsões. E então foi feito novas baterias de exame para acompanhar como que ela estava. E então, depois da primeira bateria de exames, foi visto que no cérebro dela teve um pequeno aneurisma, e só que já estava sendo cicatrizado. E então, eu acredito que Deus ali já começou a agir, mostrar os milagres acontecendo. Porque tanto risco com essa doença que minha irmã corria, nada aconteceu com ela. Ela não entrou em coma, ela não teve perca total das funções, que era falar, caminhar, comer, se alimentar sozinha. Nada foi ocorrendo. Ela também corria o risco, devido à medicação, ser forte, o antiviral, dos rins parar, dela ter trombose, e ela não teve nada. Nada do que a doença poderia apresentar para ela ocorreu. Eu creio que Deus ali já começou a mover os céus em vista dela, e a gente já havia pedido oração na igreja, todo mundo já havia se movimentado em uma grande multidão de oração mesmo, e vencemos mais uma semana. E então o médico prolongou a medicação por mais uma semana, então nós ficamos por 21 dias em medicação, correndo risco dela ter todas essas circunstâncias que a doença poderia acontecer, e nada aconteceu, para a glória de Deus. E então vencemos a medicação, ela só ficou mais um período internada em observação, e o médico disse que ela poderia ter alta, poderia ter sequelas, e para a glória de Deus, ela saiu do Hospital das Clínicas sem nenhuma medicação. Nós não levamos para casa nada, mas para a glória de Deus, nada, nada, nada mais ela precisou. A minha irmã saiu do hospital curada, e eu creio que os tratamentos surtiram efeito, mas a mão de Deus foi sobre a vida dela, porque tantas outras consequências poderiam ter gerado na vida dela a doença, e pela glória de Deus, Deus livrou ela de todas. Deus livrou ela do coma, Deus livrou ela da perca total da memória, Deus livrou ela de parada de rins, Deus livrou ela de todas as coisas que a doença poderia causar. Hoje ela tem uma vida normal, os médicos ficam maravilhados do jeito que ela deu entrada, e hoje ela tá perfeita. Foi Deus que tratou. Então os médicos se maravilham pelo resultado que ela teve de uma melhora em tão pouco tempo. E eu acredito que, assim como Deus curou a minha irmã de meningite herpética, que é uma doença grave, Deus é poderoso para cuidar de qualquer pessoa que estiver ouvindo, Deus é poderoso para curar, Deus é poderoso para que mesmo que se enfrente uma doença, passe por alguma tribulação, ali dentro Deus dá o livramento. Da mesma forma que Deus livrou a minha irmã da morte, o médico hoje, recentemente em consultas, o médico fala, essa doença era para a morte, a sua irmã tinha poucas horas de vida, mas Deus cuidou. E da mesma forma que Deus cuidou da minha irmã, Deus é poderoso para cuidar da sua vida também. Meu nome é Jennifer Parentes, nós estamos da região do Rio Pequeno e eu agradeço a Deus pelo grande milagre que Ele concedeu para as nossas vidas.
0: 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E convido vocês aqui da Grande São Paulo, região central, para estar conosco. Eu, pastor Milton, vou estar com todos vocês a partir das 9 horas da manhã naquele culto de consagração, culto de jejum, culto da busca da presença de Deus. Você que está enfermo, você que está desempregado, você que precisa de Deus, um milagre, vem estar conosco. O endereço, coloque no seu Waze aí, você que vem com o seu carro, Avenida Prefeito Pereira Passos, número 10, é a entrada principal aqui do nosso Templo da Glória de Deus. Espero todos vocês logo mais às 9 horas da manhã. Aqui na sede mundial.
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5: A paz do Senhor ouvintes, meu nome é Gerson. Eu tenho vindo aqui às quarta-feira do Grande Mover de Deus, aqui em nossa sede mundial. E tem sido grandemente abençoado. Você que está nos ouvindo, venha também, porque a bênção de Deus espera por você.
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0: 4:02.
1: E chegou o momento de informação aqui na Rádio Deus é Amor. O valor do não. Saber impor limites saudáveis preserva a energia emocional. A dificuldade em dizer não para as exigências dos outros é um fardo muito pesado. Muitas pessoas adoecem, inclusive, porque tentam agradar demais a todos e acabam esquecendo de si. Assumir compromissos além da própria capacidade gera exaustão e sentimento de culpa. A saúde mental depende da clareza sobre até onde podemos ir sem nos prejudicar. Colocar limites não é um ato de egoísmo, mas de responsabilidade e autopreservação. Quem aceita tudo o que os outros pedem, acaba vivendo a vida alheia e acaba perdendo a sua. Aprender a recusar pedidos e de forma educada é um passo essencial para a maturidade. É preciso coragem para priorizar a própria paz em meio às pressões do ambiente social. E o mais importante, fale não sem se preocupar com o que o outro vai pensar ou falar. Os relacionamentos ficam mais transparentes e justos quando você coloca limites claros sobre o que de fato você pensa e faz bem para você. Preservar os momentos de descanso é também um direito de todos que não deve ser violado. Respeitar as próprias necessidades é a base para conseguir ajudar os outros depois. A força mental, né, se multiplica quando não é desperdiçada em obrigações desnecessárias. Quebra de preconceito. Buscar ajuda psicológica é um ato de coragem e não de fraqueza. Olha, gente, ainda existe muito preconceito e resistência quando o assunto é tratar da saúde mental. Muita gente sofre calada por vergonha de procurar ajuda de um bom especialista. Esconder os sintomas não resolve a dor e apenas prolonga o sofrimento e sem necessidade. As dores da alma devem ser tratadas com a mesma urgência das dores, das doenças e enfermidades do corpo físico. Acompanhamento profissional oferece ferramentas seguras para lidar com os traumas. Você não precisa enfrentar tudo sozinho ou sozinha. O adoecimento mental, ele não escolhe idade, classe social e tampouco estrutura familiar. Ir ao médico ou ao terapeuta demonstra esse desejo sincero de viver com mais qualidade, de mudar de vida, de superar os desafios e problemas. Existem postos de saúde na rede pública que oferecem acolhimento para esses momentos difíceis. A ciência e a medicina são aliadas fundamentais aí na busca pelo equilíbrio emocional. Falar sobre esse assunto abertamente quebra, né, o silêncio que aprisiona tantas famílias atualmente. O tratamento devolve as rédeas da vida para as mãos de quem estava sem esperança. A coragem de pedir socorro é sempre o primeiro passo para uma cura verdadeiramente profunda.
0: Quatro horas e cinco minutos.
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0: seguindo a programação desta madrugada, madrugada do Socorro de Deus. 4:11, manhã de São Paulo, manhã fria, manhã de terça-feira. Mas o que não tá frio é a programação que tem para este dia. Manhã abençoada aqui mesmo na Igreja Pentecostal Deus é Amor. Você já pode estar se programando o seu dia. Hoje nós temos cultos ao Senhor. E você pode estar se programando para estar em um dos nossos 4 horários desta terça-feira. Já pela parte da manhã, 7:00 da manhã, nós temos culto. Culto 7, 9, 11 e às 19:00, 15:00 também nós temos culto e às 19:00. O endereço você já conhece, o endereço é muito fácil. A Igreja Pentecostal Deus e Amor se encontra no centro de São Paulo. Acesso pela Avenida Prefeito Passos, número 10, bairro Liberdade. Aqui mesmo, próximo à estação Dom Pedro II, a estação Pedro II, você tem acesso à Igreja Pentecostal Deus e Amor, a igreja onde Deus opera, aonde Deus realiza milagres a todos aqueles que com fé buscam a sua presença. Lembrando que nós estamos em uma semana toda especial, sim, nós temos uma programação toda especial durante toda essa semana. Hoje, quarta, hoje, terça-feira, cultos, mas amanhã, quarta-feira, dia 10 de junho, quarta do grande mover de Deus. Esta quarta-feira que tem abalado, isso mesmo, as quarta-feiras que tem abalado, o Senhor tem realizado grandes feitos, grandes milagres na quarta-feira, a quarta do grande mover de Deus, em 2 horários, 9:00 da manhã, pastor Milton Almeida, e às 15:00, presbítero Wilson Siqueira, servo do Senhor, orando, servo do Senhor, pregando a palavra de Deus. E a palavra de Deus, ela é poderosa, ela liberta, ela cura, ela transforma, ela salva o pecador. O apóstolo Paulo declara, porque não me avergonho do evangelho, pois ele é loucura para os homens, mas ela é poder de Deus para a salvação do homem. E a palavra de Deus não faz distinção, não faz discriminação, ela salva o pecador. E nós vamos agora de um pequeno corte, nós vamos ouvir um pequeno corte daquilo que o Senhor tem manifestado nessas quartas-feiras, aqui mesmo na Igreja Pentecostal Deus e Amor, a sede mundial das Igrejas Pentecostal Deus e Amor. É a quarta-feira do Mover de Deus, 9:00 da manhã e às 15:00. Às 15:00, você já pode se programar, já pode preparar teu espírito, a tua fé, a tua expectativa para alcançar o teu milagre na presença de Jesus.
1: Maria de Lourdes Santos.
2: Maria de Lourdes, conte a vitória e o milagre. Qual foi a bênção que a senhora recebeu de Jesus aqui agora, na quarta-feira do grande mover de Deus?
1: Uma grande dor de cabeça, eu estava com ela e eu andou do lado esquerdo do meu peito, muito forte. Eu pensei que eu sofri um derrame.
2: Já tinha todos os sintomas de um derrame.
1: Isso. Aí quando eu fui revelada, que eu vim à frente, quando eu olhei para o homem de Deus, aleluia, a dor de cabeça foi passando, a dor também do lado do meu peito também foi sarada para a glória e honra do Senhor.
2: Quando Deus te revelou, a senhora atendeu o chamado de Deus, veio até a frente do altar. Quando estava chegando ali na frente do altar, tanto aquela dor que estava tomando toda a sua cabeça, como aquela dor que estava no lado esquerdo, no peito da senhora, desapareceu.
1: Desapareceu, para a glória e honra do Senhor Jesus.
2: Quem tocou na tua saúde?
1: Jesus de Nazaré.
2: Recebeu esta bênção aqui hoje, na quarta-feira.
1: Aqui na Igreja Deus e Amor, para a glória do Senhor.
2: Minha irmã, e aquelas pessoas enfermas, necessitadas do milagre de Deus, se elas virem, receberão também a vitória?
1: Venha para casa do Senhor aqui, porque aqui tem milagre, aqui tem homem de Deus orando, mulher de Deus orando. Venha e você vai receber o milagre, assim como eu recebi o meu milagre, você vai receber o seu.
2: Valeu a pena o esforço para estar aqui hoje.
1: Valeu a pena, não importa a enfermidade, porque Jesus cura. Jesus é o mesmo ontem, hoje será eternamente, e ele usa homem e mulher de fé aqui neste lugar.
2: Irmã, é prova disso.
1: Eu sou a prova disso, irmão.
2: Aí está, teu nome completo para os ouvintes.
1: Maria de Lourdes Santos. Eu moro no Miguel Badra.
0: Vejam como é tremendo o mover de Deus na vida daquele que vem com fé na presença do Senhor. E você não pode ficar de fora. É Deus realizando os impossíveis, é Deus operando na vida daquele que teme ao Senhor. Na verdade, muitas vezes nos deixamos ser guiados pelas nossas preocupações e ansiedades, mas nada melhor do que estar na presença do Senhor. Na presença do Senhor, nós clamamos e Ele nos ouve. Então você não pode ficar de fora. Está neste dia, você já pode estar agendando, programando a tua vinda à Igreja Pentecostal Deus e Amor. Aqui o milagre de Deus acontece e o Senhor, ele tem nos surpreendido. Isso mesmo, o Senhor tem nos surpreendido. Quando o homem e a mulher de Deus se coloca na presença do Senhor, o milagre acontece. Nossa fé tem que estar à medida que agrada ao Senhor. E quando realmente não damos espaços para dúvida, o Senhor opera. Vamos ouvir agora um milagre que para o elevo da nossa fé. Para que não fique apenas nas minhas palavras, nós vamos ouvir agora um testemunho, sim, um testemunho para a nossa edificação.
3: Paz do Senhor Jesus, o meu nome é Josileide, moro aqui em Jaru, Rondônia. Quero contar um testemunho aqui, vou resumir o máximo que puder. 15 anos atrás, eu estava grávida da minha filha Camila Vitória, só que eu não queria mais ter filho. Na época eu estava separada do meu marido. E aí, quando eu descobri, eu fiquei doente, eu entrei em depressão. E Satanás começou a colocar na minha mente coisas absurdas, coisas como para me tirar minha vida, tomar veneno, enfiar debaixo de carreta, abortar. E minha vida era chorar. E eu, na época, eu não queria ver minha família, ninguém da minha família, não queria ver o meu filho, e eu me afastei da minha família. E daí eu parava na casa de umas pessoas, uns conhecidos meus, e um dia um homem falou assim para mim: olha, você precisa de Deus, você precisa ir para a igreja. Se você não tem vontade para a igreja, você pelo menos lê a Bíblia, porque Deus vai falar com você. E daí eu estava chorando naquele momento e continuei chorando e fui para casa e não dei ideia para aquelas palavras daquele homem. Mas aí, passada uma semana, eu acordei de manhã chorando, gritava, dormia gritando, acordava gritando. E daí um dia eu resolvi ler a Bíblia. Tinha uma Bíblia no rack onde eu estava sentada, e na minha frente tinha um rack e tinha uma Bíblia lá em cima. E eu resolvi pegar essa Bíblia, eu falei: hoje eu vou ler essa Bíblia. E quando eu abri a Bíblia, saiu no livro de Lucas, capítulo 1, versículo 26, onde o anjo aparece para Maria e fala: Maria, não temas, que do seu ventre há de nascer um filho. E daí eu fiquei pensando: meu Deus. Comecei a ver que Deus estava falando comigo pela situação que eu estava passando. E daí eu chorei muito, só que um choro diferente, um choro de arrependimento. Pedi muito perdão para Deus e falei para Deus: Senhor, eu quero saúde para essa criança. Nesse momento eu levantei, tomei banho, fui pedir para minha amiga fazer uma comida para mim comer, porque eu não comia nada, não bebia nada. Ela fez, eu consegui comer, me alimentar. Na época eu estava pesando acho uns 30 quilos. Fui para outra cidade onde estava meu filho. E lá eu não contei nada para ninguém. E à tardezinha, umas 6 horas da tarde, me arrumei, arrumei meu filho, peguei ele, fui para a igreja. Deus e amor, junto com ele. Na época, antes de eu ler a Bíblia, eu não tinha coragem de nem passar na frente da igreja Deus e amor. Eu tinha muito medo. Eu não tinha coragem de ir, eu não ia. Apesar que eu fui criado dentro da igreja Deus e amor. Minha avó me levava quando eu era criança. Mas como eu me afastei, Satanás se apossou da minha vida. E daí eu comecei para a igreja junto com meu filho. Eu ia todos os dias, não faltava nenhum dia junto com ele. Na época ele tinha 5 anos. E eu sempre fazendo campanha, jejuava em favor da minha filha, para Deus dar saúde para ela. E ela nasceu uma criança muito saudável. Eu achava que ela ia nascer desnutrida, porque eu fiquei muito tempo sem me alimentar. Mas Deus abençoou, minha filha nasceu grande, saudável, uma menina sem enfermidade nenhuma até hoje. Nunca vi essa menina doente, já tem 15 anos agora. Tá aqui uma bênção de Deus, e muitas vezes Deus usou vasos na igreja, porque daí eu comecei, nunca mais eu parei de ir, né, pra igreja, sempre indo. Ela foi criada dentro do evangelho, e Deus um dia usou uma irmã da igreja Deus e Amor, na onde eu sempre ia, no meu setor, e falou: olha, Deus vai usar os teus filhos para você voltar para Jesus. E Deus começou a usar minha filha ainda pequenininha. E falava comigo sobre minhas vestes, sobre o jeito que eu deveria me comportar. E para a honra e a glória do Senhor, Deus foi me lapidando. E hoje eu estou aqui na presença do Senhor, junto com a minha filha e meu filho, né? Nós aqui de casa, sempre a gente indo para a igreja, né? Congrego lá na Igreja Doze Amor aqui de Jaru, minha filha também. E esse é o testemunho que eu tenho para contar. Para a honra e a glória do Senhor, Deus me libertou através da palavra dele. Estava no fundo do poço e Deus me tirou de lá. Eu só tenho que agradecer a Deus. E eu quero falar para os irmãos que estão passando por o mesmo problema, com depressão, problema de ansiedade ou outros problemas que você acha que não tem mais saída, procura a igreja, vai para a igreja, lê a Bíblia, porque Deus tem algo para você também. Assim como Deus me libertou, Deus vai libertar você também. Procura a igreja Deus e Amor, entre em propósito com Deus, porque Deus tem o melhor para cada um que estiver no momento necessitando. Deus sabe de todas as coisas. O meu nome é Josileide, moro aqui em Jaru, Rondônia. A paz do Senhor, fica com Deus.
0: Testemunho, meus irmãos, da serva do Senhor, que ao se deparar com suas situações impossíveis em seu estado, nunca deixou de temer ao Senhor. E perceba um detalhe completamente interessante: mesmo na sua fraqueza, na sua pouca força, em sua situação, ela nos alerta, nos alertou do poder de ler a palavra de Deus. A palavra de Deus, ela liberta, ela cura, ela transforma o homem. A Bíblia não é simplesmente um livro que contém histórias ou ensinamentos sábios, não. A palavra de Deus, ela é a própria palavra de Deus, é a vida. A palavra que criou o universo, a palavra que criou o mundo, é a palavra que cria vida, aonde só há tristeza, aonde há morte. E é isso que o poder de Deus, a palavra de Deus, não perdeu a sua eficácia. Ela continua realizando milagres. Milagres que transformam a vida do homem e da mulher. Tal como aconteceu na vida desta irmã que relatou seu poderoso testemunho, isso pode acontecer na sua vida também. Entrega teu caminho ao Senhor, confia nele, e tudo mais ele fará por ti. Crê no Senhor Jesus Cristo e será salvo tu e a sua casa, como foi salva a casa dela, a família dela, o filho dela, alcançado pela salvação em Cristo Jesus.
4: O meu nome... nome é Elza, né? Sou lá do Jardim Castelo, né? Congrego na Igreja Deus Amor do Jardim Castelo, moro em Diadema, né? Eu queria fazer um convite para todos os que estão enfermos, né? Venha buscar a presença do Senhor aqui na quarta-feira, para que Deus possa dar uma grande vitória para cada um de vocês. Venha, porque Deus, ele vai dar a vitória, ele vai honrar a fé de cada um de vocês, tá bem?
5: Eu sou a Lourdes de Pirituba, estou aqui todas as quarta-feiras na campanha Mover de Deus, onde o Senhor está operando muitos milagres. Meu esposo, ele era alcoólatra há muitos anos e agora Jesus já libertou ele já há quase 2 anos, através da campanha da quarta-feira do Mover de Deus. Eu estou aqui toda quarta e domingo também nas campanhas. E aqueles que têm em casa, esses que têm problema com álcool, ou drogas, que venham também receber a sua bênção, porque eu creio em nome de Jesus, assim como meu esposo recebeu, vocês também vão receber.
6: Eu tenho vindo às quarta-feira e meu Deus tem abençoado a minha vida. Meu nome é Virgínia Teles, moro em Guarulhos.
7: Ouvintes do programa Voz da Libertação, quarta-feira, 9 horas da manhã, teremos aquele culto, transmissão através das emissoras de rádio, e convido vocês aqui da Grande São Paulo, região central, para estar conosco. Eu, pastor Milton, vou estar com todos vocês a partir das 9 horas da manhã naquele culto de consagração, culto de jejum, culto da busca da presença de Deus. Você que está enfermo, você que está desempregado, você que precisa de Deus, um milagre, vem estar conosco. O endereço, coloque no seu Waze aí, você que vem com o seu carro, Avenida Prefeito Pereira Passos, número 10, é a entrada principal aqui do nosso Templo da Glória de Deus. 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Aqui na sede mundial.
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0: 4:28. Vamos agora com o quadro Projeto Eu Mais Um, com a irmã Débora Miranda, com o tema Mordomia das Finanças. Este quadro que visa nos orientar a todo aquele novo convertido, pessoa que acabou de entregar a vida ao Senhor Jesus, e também aqueles que estão liderando os novos convertidos. Edificação da nossa alma como cristão, como nós devemos nos portar, como nós devemos tomar as nossas decisões baseada nas Sagradas Escrituras. Como a própria palavra de Deus nos ordena, lâmpada para os nossos pés e luz para os meus caminhos é a tua palavra. E vamos agora com o quadro Mordomia, com o tema Mordomia das Finanças, Projeto Eu e Mais Um.
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10: Mais uma vez o Espaço Eu e Mais Um faz-se presente aí na sua casa, no seu trabalho. Vos cumprimenta na paz o Senhor Débora Miranda. Estamos aqui todos os dias, gotejando a palavra de Deus. Cada dia um pequeno espaço para meditarmos na palavra de Deus e ensinarmos, principalmente os novos convertidos, aqueles que acabaram de aceitar Jesus e precisam ser, vamos dizer assim, ministrados, precisam ser ensinados quanto à vontade de Deus para esta nova vida com o Senhor. Estamos falando sobre a mordomia das finanças. Já falamos em várias edições o que é mordomia, que é administrar algo que não nos pertence, mas pertence a outra pessoa. Então, tudo que nós temos, talentos, tempo, saúde, as nossas finanças, tudo isso pertence a Deus. Então, Ele um dia vai voltar, Jesus um dia vai buscar a sua igreja e nós temos que prestar conta de tudo que nós fizemos com tudo aquilo que Ele tem nos dado. Eu quero ler com vocês aqui em Filipenses 4:15-16, porque nós estamos falando esta semana também sobre a mordomia das finanças, do nosso dinheiro. Filipenses 4:15-16 fala sobre o apóstolo Paulo, que ele passava por várias privações, ele tinha falta de muitas coisas. E os crentes de Filipos, eles souberam agir de forma sábia, não deixando o apóstolo Paulo passar necessidade. Aqueles crentes de Filipo sempre lhe providenciavam recursos para a sobrevivência dele. Eu vou ler aqui em Filipenses 4:15-16. E bem sabeis também vós, ó filipenses. Filipenses são aqueles que moravam na cidade de Filipos. Ele diz, e bem sabeis também vós, ó filipenses, que no princípio do evangelho, quando eu parti da Macedônia, nenhuma igreja comunicou comigo com respeito a dar e a receber, senão vocês somente. Versículo 16, porque também uma e outra vez me mandastes o necessário à cidade Tessalônica. Olha aqui, nós vemos que alguém tem a necessidade de alguma coisa, não somente um pastor, alguma coisa semelhante, ou alguém semelhante, nós temos que ajudar. E aqui Paulo fala, e agradecendo aos irmãos de Filipos, que ele foi ajudado. Eu creio que você já ouviu falar sobre a palavra dízimo, né? Devolver o dízimo, ou podemos dizer pagar o dízimo, é outra parte da mordomia das finanças. Dízimo é a décima parte dos seus rendimentos e deve ser entregue à casa do Senhor para que este dinheiro seja usado na casa do Senhor para a sua manutenção. Vocês podem ler aqui em Malaquias 3, versículos 8 a 10, onde fala sobre este dever de todo crente devolver 10% de sua renda para sustento da casa de Deus. E aquele que não dá o dízimo, a palavra diz que ele está roubando a Deus. Até começa esse versículo com a pergunta, roubará o homem a Deus? E o próprio Deus responde, sim, nas ofertas, alçadas e nos dízimos. No decorrer dos nossos programas, a gente vai falar sobre ofertas alçadas, o que é dízimo, o que é oferta voluntária. Mas por enquanto nós estamos falando sobre dízimo, né? Que é 10% dos seus rendimentos para ser devolvido ao Senhor para a manutenção da igreja. E nós vemos que conforme este versículo de Malaquias 3, versículos 8 a 10, a ideia de ser proporcional aos ganhos está embutida nos textos de 1 Coríntios 16, 2 e 2 Coríntios 8, 12. E esses versículos estão realçando as expressões conforme a prosperidade. Diz também assim, segundo o que qualquer um tem. Agora eu explico, a doutrina do dízimo, ela traz como uma substância em Hebreus, onde diz que Jesus é sacerdote, segundo a ordem de Melquisedeque, a quem Abraão pagou o dízimo de tudo, está em Gênesis 14, 20. Então nós vemos que através desses versículos, se é assim, devemos também por fé, não é forçadamente, por fé, cumprir este mandamento de nós devolvermos os dízimos, ou seja, os nossos 10% do que nós recebemos para o sustento da igreja. Então nós podemos dizer que isto não é uma opção, nós precisamos devolver o dízimo para que a igreja faça obra missionária, não somente para o seu sustento local, né, mas para pagamento de tudo aquilo que a igreja precisa. Então, todo esse sustento vem dos seus membros, dos crentes desta igreja, deste ministério, através das suas ofertas alçadas, ofertas voluntárias e o seu dízimo. Falaremos mais sobre isso na próxima programação, ainda falando sobre mordomia cristã. Se despede na paz do Senhor Débora Miranda, meu abraço e até a próxima edição. Deixando aqui o nosso contato pelo WhatsApp 119-8292-3392.
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0: 4:36 na Grande São Paulo, manhã de terça-feira. Seu irmão em Cristo, ainda nesta madrugada do Socorro de Deus, seu irmão em Cristo, Diácono George Lucas. Estamos já quase aí finalizando a nossa programação, mas agora nós temos a oração, isso mesmo, a oração, clamou pelas portas abertas, isso mesmo. Você que está se preparando para este dia, quem sabe já se levantou, já está preparado, com expectativas grandes, de grandes vitórias para este dia, nós temos que começar clamando ao Senhor, pedindo sua ajuda, seu direcionamento, o seu socorro, que o Senhor, Ele opera, Ele nos ajuda, Ele nos direciona. Aquilo que o homem não nos ajuda, aquilo que as entidades políticas não ajudam, mas existe um homem que nos ajuda. É isso mesmo, é esse louvor que nós ouviremos neste momento. Quem foi aquele? Elias Santos, já preparando o nosso coração para a oração do clamor de portas abertas.

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1: Chegou o momento da oração. Vamos clamar ao Senhor e pedir seu direcionamento, seu socorro, sua ajuda. O clamor por portas abertas. Senhor meu Deus, poderoso e eterno Pai, Pai de nosso Senhor e Salvador Jesus Cristo, clamamos ao Deus eterno, clamamos ao Criador dos céus e a terra. Teus filhos, ó Pai, se rendem à tua soberana vontade e clamam, Senhor, pelo agir do teu poder em nossas vidas. Te somos gratos, ó Pai. Te somos gratos pela nossa vida. Te somos gratos, Senhor, por tudo que tu tem feito por nós. Porque de forma tão grande, tão poderosa, tem nos livrado, nos guardado, tem nos abençoado. Tu tens nos concedido a vida, Jesus. Obrigado, Senhor. Obrigado pela tua infinita misericórdia em nossa vida. Pela tua graça, Senhor. Pois a tua palavra diz que as misericórdias do Senhor são as causas de nós não sermos consumidos. E elas se renovam a cada manhã. Obrigado, Senhor, por esta manhã. Manhã de terça-feira, em que o Senhor nos abençoa, em que o Senhor nos concede. Manhã, Senhor, de madrugada, de vitórias. Sim, Deus. Quantos livramentos o Senhor nos deu. Quantos escapes o Senhor nos concedeu. Obrigado, Jesus. Obrigado pela nossa vida. Obrigado pelo nosso ânimo. Obrigado, Senhor, pelo despertar. Obrigado, Senhor, pelo amanhecer, ó Deus. Meu Pai, eu te agradeço pela vida dos teus filhos. Eu te agradeço, Senhor, por este meio de comunicação, por esta rádio, Senhor, a qual esta oração, esta programação pode chegar dentro dos lares dos teus filhos. Pode chegar, Senhor, neste hospital. Pode, Senhor, chegar a este coração que está precisando de uma palavra de ânimo, de fé. Obrigado, Jesus. Obrigado pelo dia que o Senhor nos concede. Senhor, mas a tua palavra também declara que do homem são as preparações do coração, mas de ti vem a última palavra. Vem a última palavra, Senhor, porque o Senhor é soberano nos céus e na terra. Não queremos dar nenhum só passo, Senhor, sem a tua ajuda, sem a tua bênção, sem a tua aprovação, sem o teu direcionamento. Te apresentamos os nossos projetos, te apresentamos

está precisando de uma providência, sim, uma providência, Jesus. Tal como o Senhor providenciou para aquela viúva que não tinha mais nada, e o Senhor realizou um milagre. Multiplicou a farinha da panela, multiplicou o azeite. Meu Deus, tal como o Senhor foi o sustento de Agar e o menino no deserto, quando achou que não tinha mais nada, o Senhor ouvia o clamor do menino. Meu Deus, da mesma forma, ouça, Senhor, o nosso clamor nesta manhã. Clamamos, Senhor, pela Tua providência, clamamos, Senhor, por portas abertas, clamamos, Senhor, por bênçãos, por providências. A providência de um melhor sustento, a providência, Senhor, de um resultado positivo desta causa da justiça. Esta pessoa que está tentando a sua aposentadoria, o seu benefício, esta pessoa que está saindo, este ouvinte que está saindo, se preparando para a busca de um emprego, de um serviço. Este empresário, Senhor, que espera fechar um bom negócio hoje. Oh, meu Pai, quantos, Senhor, estão clamando. O homem do mundo conta com a sorte. O homem do mundo conta com as suas estratégias. Mas a nossa força está em Ti, Senhor. A nossa confiança está no Deus de Israel. A nossa confiança está no grande Eu Sou. Pois Tu és o nosso pastor e de nada temos falta. Não temos falta porque tu estás conosco. Não temos falta porque o Senhor, como o Senhor declarou para Josué, te esforça e tem de bom ânimo, porque eu sou contigo. Eu creio, Senhor, que o Senhor está conosco. Eu creio, meu Deus, que o Senhor está com este homem, com esta mulher, que está de joelhos dobrado, que está entregando o seu dia em tuas mãos. O Senhor é o nosso refúgio e fortaleza, o socorro bem presente na hora da angústia. Que o nosso coração angustiado seja fortalecido pela certeza das tuas promessas na nossa vida. Pois aquele que começou a boa obra, ele há de cumprir, ele há de finalizar. Assim nós cremos e confiamos em Ti, Senhor. Te agradecemos por todas as coisas, em nome de Jesus. Amém.

0: 4:50. Vamos agora de bloco de notícias. Saúde em Foco.
1: Seja sempre bem-vindo à Rádio Deus é Amor. A gente vai para mais informações aqui. Apoio psicológico e alimentação. Você tem compulsão alimentar? Qual profissional deve procurar? Se você está enfrentando compulsão alimentar, é importante buscar ajuda de um profissional de saúde especializado nesse tipo de transtorno. Um psicólogo ou um psiquiatra pode ser uma boa opção, pois eles podem ajudar a identificar as causas subjacentes da compulsão alimentar e trabalhar em estratégias.

0: estratégias para lidar com ela. Além disso, um nutricionista pode auxiliar você na elaboração de um plano alimentar saudável e equilibrado. Outro profissional que pode ser útil é um terapeuta especializado em transtornos alimentares e que possui experiência em lidar com questões emocionais relacionadas à alimentação. Eles podem ajudar a desenvolver habilidades para lidar com gatilhos emocionais que desencadeiam a compulsão alimentar e promover mudanças de comportamento saudáveis. É importante lembrar que a compulsão alimentar é um transtorno sério e que buscar ajuda profissional é fundamental para superá-lo e melhorar a qualidade de vida. Não hesite em procurar ajuda e apoio para lidar com esse desafio. Automedicação. Existem riscos em tomar vitaminas por conta própria? Tomar vitaminas por conta própria pode parecer uma maneira fácil de garantir uma saúde melhor, mas especialistas alertam que existem riscos envolvidos nessa prática. Em primeiro lugar, o excesso de vitaminas pode ser prejudicial para a saúde, podendo causar desde sintomas leves como náuseas e dores de cabeça, até problemas mais graves como danos no fígado e nos rins. Além disso, algumas vitaminas podem interagir de forma negativa com medicamentos que a pessoa esteja tomando, reduzindo assim a eficácia ou até causando efeitos colaterais indesejados. Um outro fator a ser considerado é que nem todas as pessoas precisam de suplementos vitamínicos, já que uma alimentação equilibrada pode fornecer todos os nutrientes necessários para o bom funcionamento do organismo. Portanto, é fundamental avaliar se a ingestão de vitaminas é realmente necessária e em doses para evitar possíveis problemas de saúde no futuro. Assim, é essencial buscar uma orientação profissional antes de começar qualquer tipo de suplementação vitamínica, a fim de evitar possíveis complicações e garantir o bem-estar do corpo.
1: Quatro horas e 53 minutos.
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3: E 56 minutos, estamos chegando já às considerações finais desta que foi a madrugada do socorro de Deus. Lembrando que ainda temos toda uma programação especial. Fique conosco, fique sintonizado conosco, porque logo mais, às 5 horas, temos culto no lar com o pastor Everaldo Reis, com o tema em Atos, baseado em Atos, capítulo 19, versículo 11, e Deus, pelas mãos de Paulo, fazia milagres extraordinários. Tenho certeza que essa mensagem trará edificação para a tua alma e fé para a tua vida. Esteve com você nesta madrugada seu irmão em Cristo, Diácono George Lucas. Sim, nessa programação especial, e te espero na próxima madrugada com Deus. Te espero na próxima madrugada com Deus, na próxima terça-feira. Mas fique conosco. Fique conosco e se despede, lembrando aqui também para toda a zona sul de São Paulo, exatamente ali do campo de Santo Amaro. Logo mais às 15 horas estarei ministrando na sede estadual de Santo Amaro a Terça dos Vencedores. E também à noite na nossa sede setorial Jardim Primavera, localizada na Avenida Matias Beck 341, Jardim Primavera. Bem próximo à estação Autódromo. Quase de frente ali com a estação Autódromo é a nossa sede setorial Jardim Primavera da Igreja Pentecostal Deus e Amor. Você está convidado para estar nos visitando ali em nossos cultos, em nossas campanhas. Lembrando também que no dia 20 de junho temos a grande vigília, essa vigília que tem impactado ali na Zona Sul, a Vigília do Renovo. Você já está convidado para o dia 20 na Setorial Jardim Primavera. Me despeço dos meus amados irmãos. Fiquem todos na paz do Senhor Jesus e uma terça-feira abençoada.

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Ao comemorarmos mais um ano da nossa igreja Deus de Amor, podemos olhar para trás e nós vemos a fidelidade de Deus em cada etapa desta caminhada. São 64 anos de oração, de evangelização, de sacrifícios e dedicação de homens e mulheres que atenderam ao chamado de Deus para anunciar o Evangelho. Se a gente fosse imaginar quantas pessoas foram transformadas, como você que está ouvindo o programa, quantas famílias como a sua foram restauradas, quantos enfermos encontraram consolo como você, e quantos pecadores encontraram a salvação em Cristo através deste ministério Igreja Deus de Amor. Eu digo que mais do que celebrar uma história humana, vamos celebrar a graça de Deus. Esta graça que sustentou esta obra ao longo destas décadas. Como está escrito, até aqui nos ajudou o Senhor em 1 Samuel 7:12. Eu quero dizer que essa declaração, ela resume toda a nossa trajetória. Se nós chegamos até aqui, foi porque a mão do Senhor nos guiou. Esta mão nos protegeu, esta mão nos fortaleceu. E eu queria abrir aqui um grande parênteses. Também é um momento para nós agradecermos os pioneiros que enfrentaram desafios, aqueles que chegaram primeiro, antes de nós. Quantos pastores estão conosco até hoje e nos ajudaram no início desta obra? Outros já partiram, estão com o Senhor, mas suas famílias queiram receber a nossa gratidão, o nosso reconhecimento deles terem dedicado as suas vidas para que a obra chegasse no tamanho que ela está hoje. Os pioneiros, recebam a nossa gratidão, que enfrentaram perseguições, como esta igreja foi perseguida e continua sendo perseguida ainda, e muitas vezes enfrentaram limitações para levar o Evangelho. Quantas dificuldades esses pioneiros enfrentaram para ganhar apenas uma alma? Quantos quilômetros percorridos em vias de transporte tão precários para levar a palavra a uma só alma? Quantas vidas foram humilhadas por não poderem, ou seja, para poder entrar num lugar, num estabelecimento para socorrer uma vida? Quantos nãos esses pioneiros receberam para levar a palavra do Senhor? Mas eles permaneceram firmes, não negaram a sua fé no Senhor. E nós então vemos que um legado foi deixado. O legado que recebemos nos inspira. O trabalho desses pioneiros que começaram a obra do Senhor aqui em São Paulo, eles estão neste momento nos ouvindo e com certeza estão ainda de pé, firmes na rocha. Esta igreja que está firmada na rocha, por isso ela não caiu. Vieram os ventos, sopraram contra ela, mas ela permaneceu de pé, porque ela pertence ao Senhor e foi levantada pelo Senhor. Um legado foi deixado, e o legado que recebemos nos traz aquela força e nos inspira para nós continuarmos fazendo esse trabalho que eles iniciaram. Pregação do Evangelho puro e genuíno. A palavra de Deus com amor, com compromisso. E ao celebrarmos este aniversário, mais um ano, nós podemos dizer que nós vamos renovar o nosso compromisso. Não é apenas celebrar. Que todos que estiverem ouvindo e que vão estar conosco nesta festa, não vão simplesmente celebrar ao Senhor, mas vamos renovar os nossos votos de compromisso com Deus, de permanecermos fiéis à missão que Deus nos confiou, que é anunciar Jesus, ganhar almas para o seu reino e preparar um povo para a volta do Senhor. Que esta data não seja apenas uma comemoração do que aconteceu há anos atrás, mas um marco para um novo tempo de crescimento.
um novo tempo de crescimento espiritual também. De unidade, não união, unidade sendo um. De avivamento e conquista de vidas para Cristo. Parabéns, Igreja Pentecostal Deus de Amor, por mais um ano de vida. Que o Senhor continue derramando suas bênçãos, seu poder e sua presença sobre esta obra, para que as próximas gerações que vierem após nós também possam testemunhar a fidelidade de Deus. Grandes coisas fez o Senhor por nós e por isso estamos alegres. Salmos, capítulo 126, versículo 3. Parabéns, Igreja Deus de Amor.

E queremos ver você aqui. Não olhe dificuldades, pelo menos no aniversário, né? Você que é membro, você que passou por aqui, ou você que quer celebrar conosco e renovar os votos de compromisso com Deus, estão totalmente convidados. Não hesitem duas vezes, uma vez, se quer que seja. Estejam conosco, vai ser inesquecível. Nós estamos em campanha de oração, de jejum, para que o Senhor derrame restauração, fortalecimento e crescimento espiritual para a sua igreja. Serão dois dias, 13 e 14, sábado e domingo. No dia 13, às 9 da manhã, estarei com vocês e com as mulheres de fé, em consagração. À tarde teremos aí a festa do programa Garagem Cristã e à noite o culto jovem da Igreja Deus de Amor. Domingo pela manhã teremos a oração e consagração e também a apresentação da Intercessão Global, um ministério que nós vamos unificar para um só ministério, o Ministério Global de Oração de Intercessão, juntamente com a irmã Lorena, que é líder deste Ministério Intercessão Global. À tarde teremos, então, a nossa festa de mais um ano, de 64 anos da nossa Igreja Deus e Amor. Diretoria, cantores, o povo de Deus, pastores, obreiros, jovens, crianças, todos aqui presentes. E eu tenho certeza que o Senhor vai se mover. Não perca esta oportunidade, principalmente você que está nos ouvindo em São Paulo. Esteja conosco, venha conosco celebrar.

0: paz do Senhor Jesus, irmãos. Eu sou a irmã Eva, aqui de Viçosa, Minas Gerais. Eu estou passando aqui para parabenizar a Igreja Pentecostal Deus e Amor. Glória a Deus por essa igreja. E feliz demais por fazer parte dessa igreja, né? Sou também uma cooperadora da obra do Senhor. Louvado seja Deus. Graças a Deus. Deus abençoe a todos, irmãos ouvintes, né? Os irmãos do programa Voz da Libertação. Tem alcançado bênçãos, muitas bênçãos. Eu não vou contar aqui porque senão meu áudio vai ficar muito grande. Mas Jesus tem cuidado de nós e de nossa família. Aqui, louvado seja Deus. Deus abençoe a todos em nome de Jesus.
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2: 5:12.
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5: A minha Bíblia está aberta no livro do Atos dos Apóstolos, capítulo 19, a partir do versículo 11, para a honra e glória do nome do Senhor. Paulo em Éfeso, Paulo na escola de Tirano. Diz assim, Atos 19:11: e Deus, pelas mãos de Paulo, fazia milagres extraordinários, a ponto de levarem aos enfermos lenços e aventais do seu uso pessoal, diante dos quais as enfermidades fugiam das suas vítimas e os espíritos malignos se retiravam. E alguns judeus, exorcistas ambulantes, tentavam invocar o nome do Senhor Jesus sobre possesso de espírito maligno, dizendo: esconjuro-vos por Jesus a quem Paulo prega. E os que faziam isto eram 7 filhos de um judeu chamado Serva, sumo sacerdote. Mas o espírito maligno lhes respondeu, dizendo: conheço a Jesus e sei quem é Paulo, mas vós quem sois? E o possesso do espírito maligno saltou sobre eles, subjugando-o a todos, e de tal modo que prevaleceu contra eles que, desnudos e feridos, fugiram daquela casa. E chegou este fato ao conhecimento de todos, e assim judeus como gregos, habitantes de Éfeso, veio temor sobre todos eles, e o nome do Senhor Jesus era engrandecido. E muitos dos que creram vieram confessando e denunciando publicamente as suas próprias obras. Também muitos dos que haviam praticado artes mágicas, reunindo seus livros, os queimaram diante de todos. Calculando seus preços, achou que se montuava a 50 mil denários. E assim a palavra do Senhor crescia e prevalecia poderosamente. Amém? Queridos irmãos, eis aí a palavra de Deus, o nosso Pai. E quando olhamos para esse texto de Atos 19, Paulo em Éfeso, nós podemos voltar um pouquinho e ver que no ano 49, depois de Cristo, ano 49, quando Cláudio, o imperador de Roma, ele estava dominando o Império Romano, houve na região ali grandes transtornos, houve na região de Roma, e isso era atribuído aos cristãos. Os cristãos que na época eram pessoas que estavam levando a palavra, pregando o evangelho, tentando expandir o evangelho do reino, eram tomados como afronta tá? Como afronta a religião atual, aos credos da época, e o próprio imperador, vendo que ali causava tumultos e confrontos dentre a própria religiosidade, ele faz o seguinte: ele extirpa, ele expulsa da região da Itália, ou mais propriamente da região de Roma, ele expulsa todos os cristãos. Ele não quer saber de nenhum cristão, principalmente os judeus. Ele disse: olha, não é bom que os judeus venham para cá trazendo este negócio de cristianismo. E aí nós vemos que sai daquela região, lá de Roma, um casal chamado Priscila e Áquila. Eles saem da região lá do Império, lá de Roma, e eles vão para a cidade de Corinto. E quando chega na cidade de Corinto, o ofício que eles tinham, o trabalho que eles exerciam, era fabricar tendas. Eles construíam tendas, vendiam tendas, né, para as pessoas. E a Bíblia diz que isso, eles começam a trabalhar na região de Corinto, e depois dali de Corinto, eles vão também prestar serviço na região de Éfeso, que era uma grande cidade também da época. Éfeso, em Éfeso havia porto, havia um grande trâmite de pessoas, e ali o comércio era melhor. E ali a Bíblia diz que, estando Áquila e Priscila em Éfeso, eles vão à sinagoga, porque eles queriam cultuar também. Eles saem, são expulsos de Roma. Eles são mandados embora daquela região, porque o imperador Cláudio não queria que ninguém ficasse na região de Roma falando de Jesus. Mas uma coisa é certa, querido: quem começou a falar de Jesus jamais vai desistir de falar. Quem começou a pregar o evangelho, com certeza ele jamais vai desistir de pregar, porque a Bíblia diz: o evangelho é poder de Deus para todo aquele que crê. Paulo, ele profere mais adiante dizendo: eu não me envergonho do evangelho, porque o evangelho é poder de Deus. E quem tem, quem conhece, quem sabe falar de Jesus, jamais alguém poderá lhe calar. Pode te tirar do lugar, pode mudar de cidade, pode mudar de igreja, muda de localidade, mas jamais vai abalar a sua fé, a sua estrutura diante de Deus. Onde você chegar, o nome do Senhor vai ser glorificado através da sua vida, através, né, do evangelho que você vai pregar. Era o caso de Áquila e Priscila. Eles chegam em Corinto, trabalham em Corinto, vão na sinagoga, procuram os judeus, começam ali a cultuar. Eles descem para Éfeso, e quando eles chegam em Éfeso, mais propriamente, eles começam, queridos irmãos, ali em Éfeso, também a procurar um lugar para congregar, um lugar para poder ouvir e também se envolver na palavra de Deus. Porque o cristão que serve a Deus de coração, ele não consegue ficar longe da igreja. Ele não consegue ignorar as reuniões, os cultos. Ele não se acomoda, pelo contrário, ele fica incomodado enquanto ele não acha uma igreja, enquanto ele não acha um lugar para cultuar. Vocês já perceberam? Eu sou dessa forma. Eu viajo, graças a Deus, Brasilzão aí afora, muitas cidades, estados, conheço bastante, né, o Brasil. Eu lhes digo que conheço do Iapoque ao Chuí, porque eu já estive nos dois lugares, tanto no Iapoque como no Chuí. E estados e cidades, onde a gente chega, a gente procura uma igreja para congregar. Onde a gente chega, a gente quer saber onde é a igreja Deus e Amor daqui. Ou, se porventura não tiver uma igreja Deus e Amor, e tiver ali que eu ficar uma semana, eu vou procurar uma igreja para me sentar, ouvir a palavra de Deus, porque o salmista dizia: alegrei-me quando me disseram, vamos à casa do Senhor. É bom estar na casa do Senhor. Quando Áquila e Priscila chegam em Éfeso, eles vão para a sinagoga. E quando chegam na sinagoga, encontram um homem chamado Apolo. E este Apolo era um homem provido de conhecimento. Apolo, ele cursou a faculdade, ele era da Nova Atenas, mas ele era nascido em Alexandria. E sendo ele alexandrino, era nobre, era uma pessoa de condição, era uma pessoa que estudou, cursou as melhores faculdades, porque a Grécia era o berço da civilização daquele mundo, do mundo antigo. A Grécia na época estava em alta, e quem era estudado na Grécia e tinha a retórica, ou seja, que o conhecimento, a facilidade que tinha Apolo, ele era um homem, né, nascido lá, porém de linhagem judaica. E esse homem, ele conseguia, através da sua fala, ele era um apologista, ele era um debatedor, ele era um conhecedor do Evangelho. Por quê? Ele foi alcançado pelos discípulos de João. Quando João Batista morreu, lembra de João Batista que morreu? E este João Batista que outrora, né, morto, preparou o caminho do qual Cristo viria, os discípulos dele saiu a pregar também. Só que eles pregam o evangelho o qual João havia nos ensinado. Eles batizam as pessoas no conhecimento, no batismo do arrependimento de pecados. Só que não tinha recebido o Espírito Santo ainda. Eles não tinham recebido o Espírito Santo. Por quê? Eles não tinham passado ainda pela experiência de Atos 2, lá do dia de Pentecostes. Então eles estavam pregando, porém não tinham tido ainda a experiência do batismo no Espírito Santo. E a Bíblia diz que este Apolo era um homem eloquente, um homem formado, um homem dotado de conhecimento, um homem que ele não se embaraçava com palavras, mas faltava uma coisa na vida de Apolo: faltava o batismo, faltava o renovo do Espírito Santo, faltavam alguns detalhes. E quando Priscila e Áquila ouviu na sinagoga Apolo pregando, falando a respeito de Jesus, mas ele não tinha todos os detalhes, a Bíblia diz que Priscila e Áquila chama Apolo, traz a sua casa, porque a sua casa era uma espécie de sinagoga, era um local onde os judeus se reuniam para cultuar. E a Bíblia diz que Priscila e Áquila, eles falam para Apolo a respeito de Jesus, a respeito da morte, a respeito do Espírito Santo. Porque não existe, irmãos, não existe ninguém que saiba tudo. Não existe pessoa culta o suficiente para saber de todas as coisas. E nós sabemos o seguinte, que o conhecimento, olha, quando você vê, o conhecimento sem o Espírito é um conhecimento formal, né? Conhecimento sem graça chama-se formalismo. Conhecimento sem a graça chama formalismo. E a graça sem conhecimento chama-se fanatismo. Porque existem pessoas que têm muito conhecimento, mas não têm o Espírito Santo. Existem pessoas que são providas de muito conhecimento, de formação, de muita informação, mas não têm a graça, porque o Espírito Santo faz toda a diferença na vida do homem, na vida da mulher. É o Espírito Santo que dá ali, sabe, a liga necessária para que o conhecimento seja expandido para a vida das pessoas. Apolo, ele tinha muito conhecimento, mas ainda não tinha a graça, ainda não tinha o Espírito de Deus, o Espírito Santo, melhor, né, do dia de Pentecostes, o qual for a promessa do Senhor. Jesus, quando ele falou aos discípulos, ele disse assim: ficai em Jerusalém até que do alto seja revestido do poder. Não foi essa a ordem expressa de Jesus? Jesus disse assim, ó: fiquem em Jerusalém até que do alto seja revestido do poder. Porque ele sabia que se os discípulos saíssem de Jerusalém, sem a cobertura do Espírito Santo, seria um ministério desastroso. Seria uma obra incompleta, como estava sendo o ministério de Apolo. O homem que não tem o Espírito de Deus, falta-lhe algo, falta-lhe alguma coisa. E a Bíblia diz que Jesus falou assim, ó, não saiam de Jerusalém até que do alto seja revestido de poder. E que poder é esse? É o poder do Espírito Santo. É o poder, a graça que nós precisamos para sobressair. A Bíblia diz, queridos, que este Apolo, se fosse comparar ele com Pedro e João, lá você pode estar analisando Pedro e João lá em Atos 3, né? Em Atos 3, a Bíblia diz o seguinte, que Pedro e João eram homens indoutos, né? Homens indoutos, sem conhecimento, não eram formados, letrados, mas em contramão, eles eram homens cheios do Espírito Santo. Isso faz toda a diferença na vida do homem. Apolo tinha muita letra, muito conhecimento, formado nas melhores faculdades. Ele era da elite alexandrina. Ele era um cidadão reconhecido, formado, grego, conhecimento da atualidade, porém faltava alguma coisa. Pedro e João, que eram pescadores, conhecedores, claro, da lei, da ordem, homens que não tinham a formação de Apolo, mas estavam lá no dia de Pentecoste, lá de Atos 2, e foram cheios do Espírito Santo. A Bíblia diz que Pedro prega, a primeira pregação de Pedro, cerca de 3.000 almas, rende-se ao Senhor, porque o Espírito Santo é quem convence o homem, é o Espírito de Deus que convence o homem. E nós analisamos aqui que este Apolo, ele chega e prega, e só que faltava alguma coisa. E quando Paulo sai na sua terceira viagem missionária, ele encontra já Priscila e Áquila em Corinto, e depois Paulo vai para a região de Éfeso. Paulo fica ali 3 meses na escola de Tirano, lugar de debate da lei, onde os judeus se reuniam ali para debater. E a Bíblia diz que Paulo achou resistência por parte de alguns. Ele deixou esses que estavam resistindo de lado e partiu para aqueles que querem alguma coisa, que queriam propriamente entender o Evangelho, receber Jesus, ter o Espírito Santo. A Bíblia diz que Paulo estava em uma fase tão boa. Paulo estava em um estágio de vida tão abençoada, meus queridos, que a Bíblia diz que, aí entra o texto, que até o lenço e avental que era tirado do seu corpo era levado aos enfermos e as pessoas eram curadas para a glória de Deus, o nosso Pai. Paulo estava cheio do Espírito Santo. Paulo, além de conhecimento, Paulo foi formado aos pés de Gamaliel. Paulo também tinha cursado faculdade de Filéu e formado aos pés de Gamaliel, um doutor da lei, homem, né, conceituado em Jerusalém. E a Bíblia diz que Paulo sai de Damasco para estudar em Jerusalém, e lá ele se forma. E a Bíblia diz que este Paulo, além da letra, além do conhecimento, ele tinha o Espírito Santo sobre a sua vida. E o Espírito Santo faz toda a diferença. Quando Áquila e Priscila, ele sai da região de Éfeso e vai para a região de novo de Corinto, e ele vai mais propriamente para Acaia. Acaia era a capital de Corinto na época. Acaia era a capital de Corinto. Priscila e Áquila, que eram interlocutores entre Corinto e Éfeso, faz carta e diz assim: recebam Apolo aí, receba esse homem de Deus aí, porque é um homem que prega a verdade, é um homem que tem as sagradas escrituras, né, como base da sua vida. A Bíblia diz que enquanto Apolo viaja para a região de Corinto, Paulo chega em Éfeso. E quando Paulo chegou em Éfeso, estava a igreja, estavam os obreiros, estava o povo. Paulo começa a pregar, e a Bíblia diz que havia ali 12 homens, varões, obreiros, ajudantes, discípulos da obra ali. E Paulo pergunta: vocês já receberam o Espírito Santo? Eles disseram: nós não sabemos nem o que é isso. E vocês foram batizados em quê? Paulo pergunta. E eles dizem assim: olha, nós fomos batizados no batismo de João. E o batismo de João era um batismo simplesmente de arrependimento, de perdão de pecados. Mas ainda não era o batismo. Lembra que João, ele fala lá, se você ler no início do Evangelho de Marcos, você vai ver o próprio João dizendo assim, olha, capítulo 1 de Marcos, você vai ver João pregando dizendo assim: eu vos batizo para perdão de pecados, eu batizo para arrependimento das vossas obras, mas após mim vem um que é mais poderoso que eu, ele vos batizará com o Espírito Santo e com fogo. E a Bíblia diz que era nesse batismo que eles eram batizados. E a Bíblia diz que Paulo impõe as mãos sobre ele, e a proporção que Paulo impõe as mãos sobre aqueles homens, eles foram cheios do Espírito Santo, começaram a falar em outras línguas e também começaram a profetizar dentro da igreja, dentro da sinagoga. Você vê a diferença que faz o Espírito Santo na vida do homem? Você vê que o Espírito Santo, ele traz algo a mais para aqueles que ainda que esteja dentro da igreja, ainda que esteja servindo ao corpo de obreiros, ainda que você seja um crente batizado nas águas, membro, né, da ceia do Senhor, membro do corpo de Cristo, mas se não é renovado, batizado no Espírito Santo, né, falta-lhe alguma coisa ainda. E quando nós observamos, queridos irmãos, que a igreja de Éfeso precisava ser renovada pelo Espírito Santo de Deus. O que nós vemos nos dias de hoje? Muitas igrejas que praticam a palavra, muitas igrejas que pregam a palavra, muitas igrejas que estão servindo ao Senhor, sim, mas ainda falta algo de especial, que é o quê? O dom do Espírito Santo sobre a vida deles. E quantas pessoas que estão até mesmo dentre nós, que ainda não tiveram essa experiência. Muitas pessoas que permeiam esta casa e não tiveram essa experiência. Eu tenho um conselho a te dar nesta manhã: busque o Espírito Santo, encha-se do Espírito Santo, clame pelo Espírito Santo, porque o Espírito Santo vai te fazer uma nova pessoa. Você viverá em novidade de vida quando você tiver o Espírito Santo sobre a tua vida. A sua vida vai ser diferente. A Bíblia diz, queridos, a Bíblia nos diz, onde nós lemos, e Deus, pelas mãos de Paulo, né, porque ele começa a pregar ali na região da Ásia. Paulo começa a pregar na Ásia, né, tanto para judeus como gregos. Paulo começa a convencer as pessoas a respeito de Cristo. E Paulo estava, como eu lhes disse, numa fase maravilhosa da sua vida. Paulo estava cheio, cheio do poder de Deus. E a proporção que Paulo está cheio ali do poder de Deus, pessoas que precisavam ser alcançadas, pessoas que precisavam ser cheias do Espírito Santo, pessoas que precisavam ser curadas, pessoas que precisavam serem libertas, eles iam procurar Paulo, porque sabia que Paulo tinha algo de especial na sua vida. E a Bíblia diz que, estando Paulo pregando, ajudando, ensinando naquela região, Certo dia chega alguém e pergunta: você viu Paulo? Você sabe onde está Paulo? E eles disseram: por quê? E diz: porque tem alguém que está ali, que está possesso. Tem um homem numa casa ali que está causando desavença. O demônio tomou a sua vida. Ele está possuído de um espírito maligno. E nós precisamos que Paulo vá até lá para expulsar esse espírito maligno. Poderia pegar, como a Bíblia diz, um lenço. Paulo poderia pegar um lenço do seu bolso e dizer: leva, que a enfermidade vai sair. Paulo poderia tirar sua capa e dizer: leva minha capa e coloca sobre ele, porque o espírito imundo vai sair. Mas a Bíblia diz, queridos, que havia na região de Éfeso, você pode analisar o texto, que havia no capítulo 13, Atos 19, 13, alguns judeus exorcistas ambulantes. Ambulante é que não tem ponto fixo, né? Eram judeus, eram exorcistas ambulantes. O que é exorcista? Pessoas que saíam de lugar em lugar para fazer visita, para poder expulsar demônio, para poder curar enfermos, né? Pessoas que saíam a visitar localidades, não propriamente pelo fato de pregar o evangelho, mas eles saíam numa missão diferente. Por quê? Eram sacerdotes. Eram sacerdotes judeus que saíam para a prática de exorcismo. Exorcizar quer dizer expulsar, expelir demônios. E aqueles moços estavam naquela região de Éfeso. E eles disseram: essa é a nossa oportunidade. Essa é a oportunidade que nós temos de expandir o nosso negócio, de expandir o nosso nome. Essa é a oportunidade que nós temos de fazer agora o nosso comercial, né? Ele diz: não precisa chamar Paulo, não. Nós vamos resolver essa situação. Porque se nós resolvermos essa situação, o nosso nome vai para a mídia. O nosso nome vai para conhecimento de todos. Nós viemos aqui fazer um trabalho, ganhar um dinheiro com isso, e essa é a oportunidade que nós temos. Mas como nós vamos fazer isso? Nós vamos fazer em nome do Jesus de Paulo. Por quê? Eram judeus, eram sacerdotes, mas eles não trabalhavam em nome de Jesus. Eles eram judeus, iam na sinagoga, eles cultuavam, mas eles não criam em Jesus Cristo, que veio para desfazer de toda a obra do diabo. A Bíblia diz, meus irmãos, que Jesus veio para desfazer de toda a obra do mal. Jesus veio para repreender legiões e demônios. Você vê que os embates que Jesus teve, tanto com o gadareno, né, outras pessoas endemoniadas, legiões de demônios que se levantavam e Jesus expelia, Jesus veio para desfazer das obras do diabo. Esses moços aqui, esses sacerdotes, junto com 7 filhos, o nome dele era Seva. A história não fala de sumo sacerdote, mas fala de sacerdote. Mas a Bíblia está dizendo que ele era sumo sacerdote, os seus filhos eram sacerdotes e eles trabalhavam expulsando demônio, né? Eles trabalhavam expulsando demônio, mas eles não tinham a autoridade do nome do Senhor Jesus. E faz toda a diferença isso. Por quê? Lembra que Jesus falou aos discípulos dizendo assim: eis que eu vos dou poder. Não foi isso que Jesus falou? Jesus falou: eu vos dou poder para pisar escorpiões e serpentes e toda a força do mal. Ei, se você ora por alguém e alguém é curado, não é você quem curou. Ei, Se você ora e o demônio sai, não é você quem expulsou, mas é através de quê? Do nome de Jesus Cristo. Porque o nome de Jesus é quem tem poder. O nome de Jesus faz a diferença na vida do homem e na vida da mulher. Esses moços aqui, eles não creem, eles não adotaram métodos, eles não se envolveram no Evangelho de Cristo Jesus. E a Bíblia diz que eles vão e diz assim: olha, nós vamos lá resolver essa situação. As pessoas que vieram procurar por Paulo, a Bíblia diz que eles disseram: não precisa chamar Paulo, nós vamos lá e vamos resolver. E a Bíblia diz que eles vão para aquela casa. Tinha lá um homem endemoniado, um homem possesso por espírito imundo, maligno. E quando eles chegam lá, olha o que eles dizem: demônio, esconjuro-vos no nome do Jesus a quem Paulo prega. Eu vou expulsar você no nome do Jesus de Paulo. E eu quero te dizer uma coisa: nós não temos que fazer em nome do Jesus de quem quer que seja. Nós temos que fazer o nome do nosso Jesus, porque nós servimos a Jesus. Sim ou não? Sim ou não? Não adianta você chegar aqui e dizer: olha, é no nome do Jesus do missionário. O missionário já partiu. Não é em nome do Jesus da irmã Eleni Miranda que você vai sair, demônio. É no nome do Jesus, olha, do pastor Everaldo. Não, é em nome do meu Jesus, do teu Jesus. Você tem que ter intimidade suficiente. Você vai dizer: demônio, é em nome do Jesus a quem eu sirvo. Você vai sair. Você vai dizer: enfermidade, em nome do meu Jesus, você vai sair. Tem uma diferença, sim. Não é no nome do Jesus da igreja Deus e Amor, ou no nome do Jesus de qualquer igreja. É no nome do Jesus que está na minha vida. Jesus está na minha vida, e Ele estando na minha vida, eu tenho autoridade para expulsar o demônio. Porque Jesus disse: eu vos dou poder para pisar escorpiões, serpentes e toda a força do mal. Jesus nos dá este poder. A Bíblia diz, queridos irmãos, que estes jovens que estavam lá na casa deste homem, eles proferem dizendo: demônio, no nome do Jesus a quem Paulo prega, em nome do Jesus de Paulo, você vai sair. O que o demônio olha para eles e diz assim: olha, conheço Jesus. Por que ele diz conheço Jesus? Porque ele foi expulso de lá, do céu. Satanás foi expulso do céu, tá? Por insubmissão, por vanglória, por cobiça. Ele foi expulso de lá, então ele conhece Jesus. Ele sabe, né, quem é Jesus. Ele diz assim: conheço Jesus. E bem sei quem é Paulo. Eu bem sei quem é Paulo. Paulo tem me trazido prejuízos. Paulo, ele tem curado no nome do Senhor. Ele disse assim: eu bem sei quem é Paulo. Paulo eu usava antes para perseguir a igreja. Paulo agora está sendo usado por Deus. Eu bem sei quem é Paulo. Mas vocês eu não conheço. Eu não sei quem vocês são. Eu não tenho que respeitar vocês, porque eu não sei quem é vocês. O demônio, ele, a Bíblia diz que ele estremece. O demônio, ele estremece diante do Senhor. O demônio, ele estremece e ele obedece o nome de Jesus. Obedece assim: quando nós, no nome de Jesus, expulsamos ele, ele vai ter que obedecer, ele vai ter que sair. O demônio, ele estremece diante de Deus. A Bíblia diz que Paulo expulsou um demônio da vida de uma jovem, que ela tinha um espírito de adivinhação, e Paulo vira para ela e disse assim: olha, em nome de Jesus, sai dela. e no mesmo momento o demônio saiu, o espírito maligno saiu. O demônio sabia quem era Paulo. E ele disse assim: conheço Jesus, bem sei quem é Paulo, mas vocês quem são? Não, nós somos filhos do sacerdote, nós somos exorcistas, nós somos profissionais do ramo de expulsar demônio. Fala que profissionalismo não vale.

ser uma pessoa espiritual que recebe, porque as coisas de Deus não se adquire com dinheiro, as coisas de Deus não se adquire com amizade, as coisas de Deus não se adquire, irmãos, com um jeitinho aqui ou um jeitinho ali. De Deus você se adquire através da oração, do jejum, da obediência, da santificação. É assim que você vai alcançar algo da parte de Deus. Quer ser cheio do Espírito Santo? Seja obediente, ore, busque a Deus, clame, porque o Espírito de Deus vai se apossar da tua vida. E é de graça que o Espírito de Deus vai te usar. A Bíblia diz que esses moços aqui, eles batiam no peito e diziam: eu sou filho do sacerdote. Nós somos filhos de sacerdote e nós queremos te expulsar. Pode dizer uma coisa: filho de peixe é peixinho, mas filho de crente não é crentinho, tá? Filho de peixe pode ser peixinho, mas filho de crente não é crentinho, porque não existe crentinho. Ah, porque o meu pai ora, eu estou abençoado e protegido. Ah, não, porque, ah, olha, porque o meu pai ora, ah, o demônio vai sair da minha frente. Não, não. Isso chama-se particularidade. Pai não salva filho, filho não salva pai. Um ora pelo outro, um respeita o outro, um abençoa o outro, mas salvação e experiência com Deus, isso é algo individual. Não é porque a minha mãe, porque o meu pai é um homem de Deus, é uma mulher de Deus, é um pastor da igreja, que eu já estou salvo, ou que eu vou fazer alguma coisa em nome dele. Não, não funciona. Estes jovens aqui disseram: nós somos filhos de sacerdotes. E daí? Que era filho de sacerdote? O demônio respeita sacerdotes? O demônio respeita quem tem cultura? O demônio vai respeitar se você é rico ou é pobre? O demônio vai respeitar o nome de Jesus. Isso sim, ele vai ter que respeitar. E eu quero te dizer: você tem esse nome, você tem esse homem, você tem Jesus na sua vida, e você é respeitado por isso. Porque você tem Jesus, você tem o Espírito Santo. A Bíblia diz que sobre eles que estavam na casa, aquele homem, o espírito maligno, subjugou, se apossou deles. Eles não podiam correr. E ele alcançou eles ali e começou a rasgar as vestes, a tirar tudo, e eles começaram a ficar, né, sem saber o que fazer, porque o demônio era violento. E a Bíblia diz que eles saíram daquela casa, eles conseguiram fugir dali nu e descalço. Imagine a cena, nu e descalço, correndo de dentro daquela casa. A multidão que estava fora, esperando sair de lá, sete homens batendo no peito e dizendo: nós expulsamos o demônio, nós resolvemos a situação dessa casa, agora nós podemos fazer, né, na casa de quem quiser, pode convidar, porque nós vamos lá e vamos resolver. Pelo contrário, eles saíram de lá nu, descalço e feridos ainda. A Bíblia diz que nu, descalço e ferido saíram envergonhados daquela casa, correndo pelas ruas afora, nu, descalços e envergonhados. Por quê? Porque não tinha sobre eles o poder do Espírito Santo, eles não exerciam a autoridade do nome de Jesus, e isso faz toda a diferença. Eu quero te dizer: seja cheio do Espírito Santo, seja cheio, seja cheia do Espírito Santo, exerça a autoridade do nome de Jesus sobre a tua vida, para a honra e glória do nome do Senhor. A Bíblia diz que houve temor naquela cidade. Eles não ganharam nada, saíram envergonhados, porque quem não tem Jesus, irmão, passa decepção. Quem não tem Jesus na vida só vai sofrer decepção. Quem não tem o Espírito de Deus vai ficar envergonhado mais horas e mais amanhã, né? E aqueles homens saíram dali. E a Bíblia diz que todos que estavam ali, criou-se um grande temor. A Bíblia diz...

diz que houve temor, houve respeito, dizendo: não é com palavras, né? Não é qualquer um que pode fazer isso. Não é simplesmente falar em nome do Jesus a quem Paulo prega. Tem que ser através da autoridade do nome do Senhor Jesus. Você precisa ter o Espírito Santo. Você precisa ter Jesus para poder usar o seu nome. Jesus diz: eu dou poder para quem? Para aqueles que são os meus amigos. Quando nós observamos lá em João capítulo 14, ele diz assim: olha, eu sou a videira verdadeira e o meu Pai é o lavrador. Toda vara que em mim não frutifica, ela é cortada e é lançada fora. A vara que não frutifica é cortada e é lançada fora. Quando nós observamos que Jesus diz: vós não sois mais meus escravos, vocês não são escravos, vocês não são meus servos, vocês são meus amigos. Jesus quer te constituir amigo. Jesus quer fazer de você uma pessoa diferente dos demais. Não que usa o nome de Deus. Você crê em Deus? Ah, eu creio em Deus. Deus está comigo, rapaz. Você quer me pregar um evangelho? Você quer me convencer para ser crente? Eu tenho Deus, né? Eu tenho Deus, eu creio em Deus. É diferente de servir a Deus. É diferente de ter o Espírito Santo. É diferente de você ser convertido ao invés de convencido. É diferente você fazer a obra de Deus com segurança, com exclusividade. Deus está nos chamando para a intimidade. Deus nos chama para uma obra melhor, para algo maior. É para isso que Deus está nos chamando. Houve temor naquela cidade, a ponto deles pegarem os livros de adivinhação, de artes mágicas, e lançarem na praça e colocar fogo. 50 mil denários foi o valor de livro, pilhas de livro que foram queimadas naquela localidade, naquela região. Por quê? Porque todos perceberam que sem o Espírito Santo não dá. Sem Jesus não dá. Sem o Espírito Santo trabalhando na vida do homem, jamais você vai conseguir. Mas eu quero te convidar para orarmos a Deus. Soberano Deus, maravilhoso e eterno Pai, aqui estamos, Senhor, na tua presença nessa manhã. E eu quero ser grato ao Senhor por tudo quanto o Senhor tem feito por nós. E através de nós, Senhor, o Senhor tem abençoado vidas, abençoado lares, famílias, porque nós, Senhor, nós queremos, Pai, que a cada dia o Teu Espírito Santo, Ele trabalhe através das nossas vidas. Meu Deus e Pai, abençoa, Senhor, agora, este irmão, essa irmã, que está aqui na Tua casa, enche-os do Teu Espírito Santo, renova-os, ó Deus, enche-os da Tua graça, do Teu poder, da Tua glória, da Tua unção. Senhor, trabalha sobre esta casa, sobre esta vida, sobre esta família. Deus, que o teu nome seja glorificado na vida dessa pessoa. Espírito Santo, tu és bem-vindo, permeia as nossas vidas. Ó Espírito Santo, vem sobre nós, vem sobre nós, Espírito Santo, e realiza a obra que o Senhor quer realizar. Ah, Deus de poder e graça, nós queremos e estamos suscetíveis, Senhor, a receber a tua unção, a tua graça, o teu poder, a tua glória, para expulsarmos demônio, para expelirmos demônio, para expulsar enfermidade, para estarmos, meu Deus e Pai, embaixo da tua proteção, Senhor, ser conosco a cada dia, renova as nossas forças. Ó Pai, abençoa esse irmão, essa irmã, enche-o do teu Espírito Santo, renova as forças, batiza, faz a tua glória brilhar sobre eles, aqui neste lugar, ó Pai, que o teu nome seja glorificado. Em nome de Jesus, em nome de Jesus, o nosso Salvador. Amém? Deus os abençoe e você pode dizer assim: a paz do Senhor Jesus, a paz do Senhor.
e a paz do Senhor Jesus.

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0: São 6 horas da manhã, mais 2 minutinhos na capital paulista. Bom dia, bom dia, bom dia para você que já acordou, já despertou, já saiu debaixo da coberta. Bom dia, dia. Receba a paz do Senhor Jesus, meu querido irmão, minha querida irmã. Tudo bem com você? Olha, é um prazer estar com você aqui agora, juntamente com o nosso irmão Presbítero Zaqueu. Bom dia, Presbítero Zaqueu. Hoje é terça-feira, dia 9 de junho de 2026, e o clima tá 11 graus na capital paulista, com sensação térmica de 10 ou 9 graus, rapaz. Vamos que vamos!
1: A paz do Senhor Jesus Cristo, a todos os irmãos que estão acompanhando pelo rádio Deus e Amor, também pelo canal Direto com Deus e pelo o YouTube, né? Deus abençoe vocês, a paz do Senhor Jesus César Medina.
0: Amém.
1: Amanhecemos na presença do Senhor Jesus,
0: sim,
1: né?
0: Sim.
1: Mais um momento onde estamos aqui para glorificar e buscar a presença do Senhor Jesus Cristo. Eu quero, diante de começo agora da live, já dizer para você, ó, compartilhar essa programação, compartilha como é o número de pessoas para eles estarem juntamente conosco aqui no Sertão Evangélico, buscando a presença do Senhor. E lembrando que essa semana não teremos transmissão nem no Facebook e nem no Instagram, somente no YouTube, é isso mesmo. Então, já se programa aí, migra agora pro YouTube para acompanhar a programação.
0: É isso mesmo, vamos que vamos, sem mais delongas, sem mais conversa, sem mais converseiro, nós vai fazer o quê? Hoje, Zaqueu, o privilégio de Vossa Excelência clamar a Deus por nós, e aqui eu estarei recebendo esta oração, juntamente com os irmãos ouvintes e internautas, em nome de Jesus. Oremos, prosseguimos ao Senhor.
1: Senhor meu Deus e meu Pai, Pai de nosso Senhor e Salvador Jesus Cristo, Senhor, o Senhor que morreu em um madeiro, foi crucificado, Pai amado, e ressuscitou ao terceiro dia, Senhor, o Senhor que está nesse exato momento contemplando, ouvindo as nossas orações, ô Papai. Estou aqui, ó Deus, pedindo a Ti perdão pelos meus pecados, pelas minhas falhas, pelos meus erros, por tudo aquilo, ó Deus, que entristeceu o Teu Espírito Santo. É, Pai. Senhor, mesmo assim, ó Deus, nós reconhecemos, Pai, reconhecemos que não somos dignos. Reconhecemos, ó Pai, que somos pó, cinza, miseráveis pecadores. Pai. Nesse exato momento, milhares e centenas de ouvintes que estão agora ligados em todo o Brasil nesta programação. Senhor, eu peço a Ti, neste exato momento, Deus, que o Senhor venha, ó Pai amado, abençoar, proteger, guardar este ouvinte, ó Pai, esse internauta. Senhor, quantas pessoas neste exato momento que estão orando comigo agora e estão pedindo a libertação dentro de sua casa. Estão pedindo a libertação deste jovem, desta jovem, até mesmo deste homem ou desta mulher, ó Deus, que todos os dias está se afogando mais no pecado. Essa pessoa que está totalmente entregue já às paixões do álcool, dos vícios, ó Deus, da cachaça, ele e ela não consegue mais, ó Deus, nem sequer dormir, se não for, ó Deus, depois de beber tanto, ao ponto de desmaiar, de cair ao chão. Mas tem alguém clamando, tem alguém intercedendo, tem alguém pedindo agora, ó Pai, que o Senhor venha socorrer esta família. Socorre, ó Deus, eu acredito sim que o Senhor pode libertar esta casa onde tem uma pessoa que passou a noite toda se drogando, passou a noite toda, ó Deus, vendo coisas ilícitas, essa casa, ó Deus, onde tem uma pessoa, ó Deus, de joelhos dobrado, Pai amado, intercedendo e sendo coluna na sua casa. É, Papai do Céu, acreditamos, Nós confiamos no seu poder. E sabemos, ó Deus, que sim, tem coluna, tem ainda remanescente, ó Deus, na terra. E estamos aqui também, ó Deus, clamando em favor por esse avô, por esta avó, que é a cabeça ainda da família. É ele, ó Deus, que ainda é usado por ti para poder repreender, ó Deus, ô papai, os filhos, os netos, os bisnetos, outros, ó Deus. Pai, que o Senhor neste exato momento, agora pela manhã, o Senhor venha contemplar a oração desta pessoa que ora e pede ao Senhor, que o Senhor venha tirar essa vida da prostituição. Essa pessoa que passou a noite toda, ó Deus, se prostituindo, se vendendo, ó Deus eterno, até mesmo roubando, até mesmo, ó Deus, armado a noite toda na concepção dessa pessoa, dizendo que está fazendo a segurança do bairro, fazendo a segurança, ó Deus, de uma pessoa que se acha ter o poder desta comunidade, deste bairro, ó Deus, e o Senhor, ó Deus eterno, deu o livramento, porque tem uma pessoa de joelhos orando, Deus. Oh, papai do céu, quantos jovens têm descido, oh pai amado, têm caído, eu posso dizer, nesta lábios do inimigo, oh Deus, o inimigo que tem se aproveitado até mesmo da fraqueza deste jovem, tem se aproveitado, oh Deus, de um erro desta família, tem se aproveitado, oh Deus, da forma em que esta criança, esse jovem foi ensinado, e tem levado isso, oh Pai, para a destruição, levado toda essa ocasião, oh Deus, para apresentar a dinheiro, apresentar ouro, apresentar, oh Pai amado, algo que até os olhos do homem, oh Deus, parece ser bonito, mas que leva ao pecado, que leva à morte, ó Deus, ó Deus, livra, ó Deus, esse jovem, esta jovem, livra, ó Deus, essa pessoa que já não tem mais forças para sair deste grupo, desta facção, já não tem mais forças, ó Deus, para sair, ó Deus, desses vícios, dessa forma, dessas amizades. Sim, Senhor, que o Senhor venha fazer o milagre acontecer, que o Senhor venha libertar, purificar, Senhor. Oh, aleluias, Pai amado. Oh, aleluias. Olha agora para esta pessoa que está com o coração totalmente angustiado, está com o coração triste, essa pessoa que foi decepcionada, ela foi traída, essa pessoa que foi, oh Deus, confiava tanto em uma pessoa, mas, oh Pai amado, ela descobriu que não era tudo aquilo e agora está ali chorando, está triste, oh Deus, pelo fato de ser traído, de ser decepcionado, oh Pai. O coração está em pedaços, triste. O coração desta pessoa se encontra agora fechado, se encontra todo despedaçado, Deus. Senhor, peço a Ti neste exato momento, Deus, que o Senhor venha confortar este coração, que eles venham receber o abraço do nosso amigo Espírito Santo. Que esta pessoa possa receber o abraço, ó Deus, do nosso amigo Espírito Santo, sim, Senhor. É, Papai do Céu, que essa pessoa venha assim confortado agora, que ela venha receber a paz, que ela venha receber a alegria, que ela venha receber e ver, ó Deus, que há esperança ainda, mesmo que ela às vezes até pensou em tirar sua própria vida, Pai, que o Senhor venha mostrar a essa pessoa que ela tem grande valor na Tua presença, sim, Senhor, que o Senhor comprou ela com sangue derramado lá naquela cruz. Pai amado, quantas pessoas agora se sentem sem valor, se sentem, ó Deus, de uma forma, uma pessoa que não tem nem sequer, ó Pai, oh, aleluias, valor de nada. Devido às pessoas lançarem tão palavras para ela que ela dizer realmente, eu não deu nenhum valor, oh Deus. Mas bem ela sabe, ó Deus, que o Senhor, ó Pai amado, olha para essa pessoa e vê como um diamante. O Senhor olha para esta vida que o mundo despreza e contempla mais do que o mundo inteiro, muito mais do que os diamantes, do que as pratas, do que o ouro, do que aquilo que o homem acha que tem valor. Deus, não se compara pelo valor de uma alma. Oh, aleluias, Senhor, Eu oro neste exato momento em favor daqueles que estão em uma situação de rua. Esta pessoa que saiu de sua cidade, do seu estado, e foi para outro no intuito de ter melhorias financeiras, no intuito, ó Deus, de até mesmo trabalhar e conseguir dinheiro para sustentar a sua família, sustentar a sua casa. Mas ao chegar nesse outro estado, ó Pai, outra cidade, ele se deparou com tudo, ó Pai, diferente. Ó Deus, essa pessoa foi levada, ó Deus, a uma situação que hoje está precária. Essa pessoa hoje vive uma situação, ó Deus, onde ele se sente tão humilhado, vive à margem da sociedade. Essa pessoa que vive, ó Deus, pedindo um outro para poder não passar fome, ó, pedindo cobertores para não passar frio. Senhor, muda sim, ó Pai, a situação desta pessoa, ó Pai. Assim eu te peço, neste exato momento, Deus, cuida de cada um deles. Cuida de cada uma delas, ó Pai. Em nome do Senhor Jesus Cristo.
2: Meu Deus e meu Pai.
3: Aleluia.
2: Como te agradecer, Pai querido, por tudo que o Senhor tem feito, por tudo que o Senhor está fazendo e por tudo que o Senhor fará. Meu Deus poderoso, como te louvar, Senhor meu Deus, porque somos tão ínfimos, meu Pai. Somos tão insignificantes como um grão de areia perante o sol, o nosso comparativo, a nossa visão. Senhor, diante do Senhor, ó Pai, não somos nada, mas o Senhor é tudo. O Senhor é maravilhoso. O Senhor é extraordinário, meu Pai. Eu te agradeço. Te agradeço, Pai, pela vida. Te agradeço, Pai, pelo fôlego de vida. Te agradeço pela família. Te agradeço pelo lar. Te agradeço, Senhor Jesus, pelo pão de cada dia. Te agradeço pela vida do presbítero Zaqueu. Eu te agradeço, Senhor Jesus, pela vida de cada um da nossa produção, ó Pai. Eu te agradeço, ó Pai querido, pela minha esposa, pelos meus filhos, pelas minhas filhas, Senhor. Muito obrigado. Eu te agradeço pela vida das minhas netas e dos meus netos. Papai querido, vem abençoar. Abençoa, Senhor Jesus. Este irmão, esta irmã, eu te agradeço pela vida do internauta. Eu te agradeço pela vida daquele que está pela rádio Deus e Amor. Eu te agradeço, ó Pai. Eu te agradeço, Senhor, pelo milagre que o Senhor fez na minha vida, meu Deus. Eu te agradeço, meu Pai. Muito obrigado, ó Pai. Pela medicina, eu não teria mais vida. Não estaria mais aqui. Aleluia. Pela medicina, Senhor. Meus filhos, minhas filhas, meus netos, minhas netas, talvez estariam até chorando ainda, Senhor, pela perca. Mas o Senhor é o dono da vida. O Senhor é o dono do milagre. O Senhor é o dono da compaixão, do amor, da misericórdia. Mas aqui estou eu, porque o Senhor é bom, benigno. O Senhor fez, o Senhor faz e o Senhor fará milagres nas nossas vidas, meu Pai. Muito obrigado, Senhor. Muito obrigado, Pai querido, pelos internautas. Neste momento eu te apresento cada um deles. Sim, cada um, ó Pai. Cada irmão, cada irmã. Senhor, cada criança, cada adolescente. Senhor Jesus, cada jovem que neste momento está em oração. Senhor Jesus,
0: Eu te agradeço pela vida dos irmãos que aceitaram o Senhor Jesus através do programa Sertão Evangélico, ó Pai. Senhor Jesus amado, eu te agradeço, ó Pai. Meu Deus, eu te agradeço pela vida do nosso irmão Cauê Francisco, Senhor. Aleluia. Abençoa teu filho, teu servo. Dai a ele força. Dai a ele, Senhor Jesus, vigor, principalmente o vigor espiritual, Senhor, para que ele possa seguir em frente nessa decisão tomada, meu Pai. Sim, para que ele seja forte, para que ele seja, Pai querido, sustentado, para que ele seja firmado na rocha, meu Deus. Abençoa. Assim como a igreja pentecostal, Deus e amor, está firmada na rocha há 64 anos, meu Pai. Abençoa, Senhor. Abençoa, Senhor, todos aqueles que buscam e que oram e que fazem a Tua vontade. Aqueles que pedem, Senhor, aqueles que pedem por um milagre, para que recebam. Aqueles que pedem por uma cura, recebam. Aqueles que pedem, Senhor, por uma solução para a família, recebam. Aqueles que procuram uma solução para o lar, para o cônjuge, para os filhos, para as filhas, recebam, Senhor. Pai querido, abençoa, meu Deus, eu te peço, porque Tu és Deus da glória, Deus benigno, misericordioso e amoroso, Senhor. Meu Deus, tão amoroso, que enviou Seu Filho único, Seu Filho unigênito, o Senhor Jesus Cristo, para morrer na cruz do Calvário, para a nossa salvação, para a nossa libertação. Pai querido, e por isso, Senhor, tem palavras. Senhor, qual é o nosso vocabulário para agradecer-te, para te louvar? Porque o Senhor é o Deus Criador dos céus e da terra, Senhor Jesus, Criador do universo e tudo que neles há. Abençoa, Senhor, eu te peço agora, a nossa diretoria mundial, meu Pai. Abençoa, Senhor Jesus. Abençoa a irmã Irene Miranda, irmã Débora Miranda, pastor Lorival de Almeida, presbítero Davi Miranda Neto. Abençoa a nossa diretoria deliberativa. Abençoa também, Senhor, Pai querido, a nossa diretoria executiva. Abençoa pastor Milton de Almeida. Abençoa, Senhor Jesus, pastor Osmar de Oliveira. Abençoa, Senhor Jesus Cristo amado, meu Deus Todo-Poderoso. Abençoa, Senhor. Eu te peço neste momento, ó Pai, que o Senhor possa operar maravilhosamente, meu Deus. Sim, na vida daquele que precisa, na família dos nossos irmãos diretores. Abençoa, Senhor Jesus, pela Tua infinita misericórdia, Pai, pela Tua infinita compaixão, Senhor. Abençoa, Senhor Jesus, presbítero Fabrício Beata. Abençoa também, Senhor Jesus Cristo amado, Pai querido, presbítero Marco Magno. Abençoa, Senhor Jesus. Eu te peço, abençoa, Senhor Jesus amado, presbítero Gerry Adriane, Senhor. Abençoa, Senhor Jesus, presbítero Wilson Siqueira. Abençoa também a irmã Maria Josefina, Senhor. Abençoa, Senhor Jesus, eu te peço agora, pela Tua infinita misericórdia, meu Pai. Aleluia. Abençoa, Senhor Jesus, eu te peço,
2: Tenha compaixão. Abençoa, Senhor, os familiares dos nossos diretores, os parentes, a parentela. Abençoa, Senhor, porque o Senhor é bom, o Senhor é maravilhoso. Abençoa, Senhor Jesus, esta pessoa que está hospitalizada, está em coma. Senhor Jesus, está em coma, Senhor. Um, dois, três, ou quarto. Ou quarto estágio, ó Pai. Abençoa, tira ela, tira ele dessa situação. Tira, Senhor Jesus, traz a vida de volta. Dá mais uma chance, assim como o Senhor me deu. Assim como o Senhor me deu. Mais uma chance, Pai. Assim como o Senhor me deu, ó Pai. Dai a esta pessoa doente, enferma. Olha para esta doença, Senhor. Que não seja para a morte, mas que seja para testemunho, que seja para a vitória, que seja, Pai amado, para te louvar, te engrandecer e te glorificar. Porque o Senhor é bom. O Senhor é aquele que tem a última palavra nas nossas vidas, meu Deus. Aleluia. Aleluia, Senhor. Abençoa, papai querido. Eu te peço, Senhor, tenha compaixão. Abençoa, Senhor, cada internauta, cada rádio ouvinte. Abençoa, Senhor Jesus, todos os membros da Igreja Deus e Amor. Pai querido, todos os diáconos, presbíteros, pastores, evangelistas e missionários, Senhor. Abençoa, Senhor Jesus, cada um. Abençoa-nos. Abençoa, Senhor, presbítero Zaqueu. Abençoa, Senhor Jesus, nossa equipe, em nome de Jesus Cristo. Amém e amém, Senhor. Amém. Aleluia. Oh, glória.
4: Amém. Oração poderosa. Rapaz, oração aonde recebemos de Deus a sustância, rapaz, o tutano mesmo.
2: Aleluia.
4: É, rapaz, oração do amanhecer. Creia, acredite. Você que está nesse exato momento orando em favor de cura, já recebeu a cura. Você que orou em favor do seu pai, da sua mãe, dos seus filhos, do seu esposo, da sua esposa, acredite que o Senhor já visitou. É, tá lá na UTI, tá no hospital, o Senhor foi lá, mandou os anjos, já visitou. Acredite, porque a oração do amanhecer aqui, rapaz, Deus manifesta o seu poder. Mas agora quero conversar, quero prosear com você que está meio afastado, na verdade, do caminho do Senhor. Você que anda trilhando caminhos aí tortuosos, você que anda fazendo aquilo que não agrada ao Senhor, você sabe da verdade. Você sabe que as suas práticas errôneas, erradas, rapaz, pode e vai ter consequências, né? Mas o Senhor, ele quer estar te chamando agora. Ó, vem pra cá, aceitar a Jesus ou voltar a se congregar, voltar a, eu posso dizer, até a comunhão com o Senhor Jesus Cristo. Então, você que vai tomar essa decisão, já tomou essa decisão, ora assim comigo agora. Senhor Jesus, perdoa os meus pecados.
5: Senhor Jesus, perdoa-me meus pecados.
4: Senhor.
5: Senhor.
4: Estou aqui.
5: Eu estou aqui.
4: Arrependido.
5: Arrependido.
4: Por tudo que fiz.
5: Por todo o que he hecho.
4: Pelo que eu falei.
5: Por lo que he dicho.
4: Pelo que eu pratiquei.
5: Por lo que practiqué.
4: Diga, Senhor.
5: Senhor.
4: Apaga os meus pecados.
5: Perdona-me mis pecados.
4: E joga no mar do esquecimento.
5: E tíralo al mar del olvido.
4: Diga, Senhor, recebe-me.
5: Dígame, Señor, recíbame.
4: Oh, aleluya, escribe o meu nome no teu livro.
5: Escriba mi nombre en tu libro.
4: Amén.
5: Amén.
4: Sabia decisão. Você que agora, neste exato momento, acabou de tomar essa decisão, essa confissão de fé. Você que tomou essa decisão vai entrar em contato conosco agora. Temos duas formas, dois meios de comunicação. Ó, nosso e-mail, quero aceitar Jesus, @ipda.com.br. Eu disse quero aceitar Jesus @ipda.com.br. www.facebook.com.br e o nosso WhatsApp. Hoje é uma ferramenta de trabalho, é uma ferramenta de uso diário, que é mais prático, é 11 9 5094 4645. Eu disse 11 9 5094 4645. É isso mesmo. Diga o seu nome, o seu estado, a cidade, está falando, e um pastor que agora está de plantão vai entrar em contato com você, retornar a mensagem e vai te direcionar para o pastor mais próximo da sua cidade. Esse pastor vai te acompanhar, vai te dar as orientações e vai acompanhar você até o batismo. É, rapaz, isso mesmo. Ou voltar a entrar em comunhão com Cristo na Santa Ceia do Senhor Jesus Cristo. Então, Igreja Deus e Amor, aqui é mais do que uma igreja, somos uma família.
0: A família que vai morar no céu com Jesus Cristo.
4: É isso mesmo, rapaz. Já amanheceu, César?
0: Tu tá animado,
4: hein? Tô animado.
0: Rapaz.
4: Terça-feira dos vencedores.
0: Verdade, homem.
4: É. Os vencedores já amanheceram.
0: Já?
4: Ó, não tem leseira. Não tem preguiça.
0: Ó. De jeito maneiro.
4: 11 graus, 0 grau, 0 grau. Nós estamos de pé, rapaz.
0: Estamos de pé, menino. Ah, Gabriel Araújo apareceu aí, rapaz.
4: Apareceu?
0: É, ele olhou assim, sabe, pela fresta. E aí, tá querendo ver nossos irmãos ouvintes também, é verdade?
4: É o baiano que nunca foi na Bahia.
0: Rapaz, baiano sem Bahia?
4: Sem Bahia? Eu não entendo ele, rapaz.
0: Ah, então ele não. Rapaz, que é isso? Desse jeito aí, fica meio difícil, né?
4: Se perguntar pra ele, onde fica a Bahia? Ele vai rapaz, lá no norte. Ele não sabe dizer
0: não
4: nada
0: sabe,
4: da Bahia.
0: Né?
4: Mas é baiano.
0: A Bahia fica lá em Porto Alegre.
4: Ele acha que ele dá conserto no mesmo
0: país. Ah, é? Yeah. Eita! Pai do Senhor Jesus, bom dia, Gabriel. É, como é que tá a Vossa Excelência?
4: Bom dia. Vovô dele, a vovó dele.
0: Yeah.
4: Tá lá acompanhando, rapaz.
0: É, menino.
4: Um sertão evangélico, rapaz.
0: Que é isso, verdade? Então, um abraço. Como é que é o nome do papai? Você sabe como é que é o nome do papai, da mamãe, de Gabriel?
4: Não lembro. Como é o nome do seu vovô? Ivanildo, Ivanildo tá lá acompanhando o Santa Mãe.
0: Ivanildo e a mamãe? É?
4: Óbvio aí, né?
0: É,
4: Josefa.
0: Irmã Josefa, irmã Ivanildo e irmã Josefa. Ah, é, Deus abençoe pela audiência. E prepara aí, sabe? Tem que preparar aquela comida típica baiana pra mandar pra nós.
4: Ele não gosta?
0: É,
4: mas eu como.
0: É? É?
4: Eu como.
0: Aquele camarão assim, sabe,
4: rapaz.
0: Bem ajeitadinho com
4: delícia
0: com,
4: demais.
0: Com farinha.
4: Ah, é bom. E o pirão? Nem se fala, viu?
0: Vamos que vamos! Jesus é bom, diabo presta, e nós vamos com o programa Sertão Evangélico até às 7h30 da manhã. O que mais tem bom?
4: Rapaz,
0: o que mais?
4: Ó. Nós temos hoje. Hoje começa.
0: Hoje é terça-feira.
4: Terça-feira dos vencedores.
0: Dos vencedores.
4: Sertão Evangelho. Essa semana tá recheado.
0: Recheado o quê?
4: Amanhã. Hoje temos participação especial.
0: É.
4: Você tá aqui conosco.
0: Amém. Muito obrigado.
4: Amanhã teremos o cantor Ivan Luiz aqui, rapaz.
0: Amanhã? É.
4: Olha. E ele falou assim, ó. No começo do programa já me anuncia. Eu tô anunciando, viu, Ivan Luiz?
0: Paraibano arretado, né?
4: Arretado.
0: Você chamou ele de piauense, não foi?
4: Não.
0: Rapaz, esses dias você chamou ele de piauense.
4: Ficou bravo.
0: Saía até fumaça pelos cabelos, rapaz. É. Mas não é porque é pejorativo.
4: Não, é porque ele tem um orgulho de ser paraibano, rapaz.
0: Paraibano mesmo, é. Isso, vamos continuar?
4: 11 9 8292 3392. Esse é o WhatsApp para você entrar em contato conosco agora, gente. O programa é ao vivo. São 6h31 da manhã, aqui em São Paulo, tá vendo? Então, você que é do norte,
0: tá frio,
4: do sul,
0: tá frio
4: demais, rapaz. Assim, não passar um hidratante, fica tudo sem jeito.
0: É, rapaz, menino.
4: Os lábios racha tudo, rapaz.
0: Racha mesmo, rapaz.
4: Então, quero saber de onde você está acompanhando o seu evangélico. Porque o Sertão Evangélico, ele é o melhor programa da manhã.
0: Isso.
4: Não tem nenhum programa caipira melhor do que o Sertão Evangélico. É aqui, rapaz.
0: É aqui mesmo.
4: Então,
0: tem outro mesmo.
4: Não tem outro. É. Então, pra começarmos bem melhor, mais do que isso.
0: Sim, senhor.
4: Obrigado, senhor. Quem tá chegando, quem?
0: Eita, Álvaro e Lorival. Muito obrigado pelas bênçãos, meu Jesus querido.
4: Oh, okay. Aleluia, rapaz.

0: 34 na capital paulista.
1: É verdade.
0: 6:34 na capital paulista. Em todo o Nordeste também?
1: 6:34.
0: Rapaz, lá no Mato Grosso do Sul, são 5:34. Teve peão, olha, teve peão que sujou. Usou a ferramenta e não limpou.
1: Não,
0: rapaz.
1: Limpou. Sabe por quê?
0: Porque isso é quando eu tava fora. Isso é quando tava fora.
1: É mod de quê?
0: Ah, mod de quê?
1: Mod de quê?
0: É.
1: Os camaradas tá achando que servente tem que ficar limpando inchado.
0: Ah, claro.
1: Não.
0: Servente é pra isso.
1: Não.
0: Aí tem que arrumar um outro servente que ajuda o servente pra ajudar outro servente que limpa inchado.
1: Servente limpa a sua ferramenta. Cada um limpa a sua ferramenta.
0: É, cada um.
1: É. Então.
0: Não, o pedreiro.
1: Pedreiro tem que limpar
0: o pedreiro já joga lá pá, colher.
1: Não, tá errado.
0: Entende? É verdade.
1: Na sua cidade aí, será que o servente limpa a
0: ferramenta dos outros? Não. Pegar o caminhão da roça! Você tá fazendo o que deitado ainda, rapaz?
1: Oxê. Lá em Curitiba.
0: Nem eu que cidade tô velho, tô aí, ó. Nem eu que tô velho. Meio capengando.
1: Tá meio penso pra um lado.
0: Tô de inchadão e ó, de lima aqui, ó.
1: Corizado também, né?
0: Tô corizado. É, mas Jesus tá repreendendo tudo, rapaz. É verdade.
1: José, lá de Juazeiro da Bahia.
0: Rapaz. Que tá falando?
1: Ó, Juazeiro e Petrolina, rapaz. Só atravessar ali a ponte ali.
0: E é.
1: Você já tá nas duas cidades lindas, rapaz.
0: Não.
1: Maravilhosas.
0: E é,
1: né? Já foi em Petrolina? Ou
0: é, Juazeiro? Não foi, né? Fui,
1: te
0: não
1: convido.
0: Eu
1: rapaz,
0: vou.
1: Linda
0: cê,
1: demais, viu?
0: Você paga tudo?
1: Pago tudo.
0: Paga tudo,
1: eu pago,
0: é.
1: Tem umas mangas boas, viu?
0: Rapaz, mas eu gosto de manga, menino.
1: Olha,
0: Bárbara de Sorocaba. Sim. Paz, meus irmãos do sertão evangélico. Estou na escuta e preparando o mochila das crianças para pegar o caminho da escola. Coloca o galo atribulado. Ô, Rione! Coloca o galo atribulado para esses meninos.
1: Esses galos aí não, viu?
0: Não, ele foi colocar o coral de galo logo da vez. Esse é Rione, rapaz, tá ficando bom também, hein?
1: Adeilson, de São Paulo aqui. Bom dia, paz.
0: Ah.
1: Estou ouvindo a programação. Está uma bênção. Joga água na minha esposa. Ela ainda está dormindo.
0: Vai ficar sem dela. Café, sem arroz, sem janta hoje.
1: É Cristina. Ô, irmã Cristina.
0: Cuidado.
1: Sei não, viu?
0: É. Irmã Cristina, você não prepara nada pra ele hoje, tá? Felipe de Três Lagoas do Mato Grosso do Sul. Tu já imaginou eu em Três Lagoas?
1: Imagina.
0: Rapaz, com vara de... Com vara de pescar. Não. Aí eu saio de Três Lagoas, do Mato Grosso Sul, e vamos pra Sete Lagoas, Minas Gerais.
1: É,
0: Mineiro. Sim, rapaz. Paz, bom dia. Levantei cedo hoje. Já vim pra estrada. Estou ouvindo o programa no carro. Toca o berrante para nós aí, irmão Zaqueu.
1: Eu até fazendo o teu plano.
0: É pra tu tocar o berrante. É, toca.
1: Fôlego de pulmão.
0: Eita, menino sabido, senhor.
1: Eita,
0: rapaz, será que o Zaqueu junta o gado ou esparrama?
1: Ih, rapaz,
0: eu sei não.
1: Eu sei boiar, rapaz.
0: É.
1: Viu?
0: Você sabe boiar?
1: Sei boiar.
0: Zaqueu sabe boiar?
1: Não. Errei a palavra.
0: É chamar a boiada. Boiar... Cai no rio, você boia.
1: Esquece,
0: então.
1: Vai esquecer.
0: É o quê?
1: Esquece.
0: É, desse jeito aí mesmo,
1: perdão aos vaqueiros,
0: Rapaz.
1: Não, vamos esquecer.
0: É perigoso você levar uma surra dos boiadeiros falando essas coisas. Eu sei
1: vamos
0: boiar.
1: Vamos tocar boiada, meu povo, porque eu tô...
0: Ah, então tá bom. Fala com a gente, porteira liberada. Fala, Rione.
2: A paz do Senhor, meus irmãos, estou aqui neste momento ouvindo o programa de vocês. Eu chamo Madalena.
0: Madalena.
2: Da Ventania, município de Eugenópolis. Fica com Deus. Uma benção.
1: Abençoe.
2: Programa é uma benção. Que Deus continue abençoando a vida de vocês aí.
0: Amém. Nós todos. Em nome de Jesus, vai. Oxente.
2: Paz do Senhor, meus irmãos do estúdio.
0: Ai.
2: Aqui é a irmã Isabel de Dobrada. Estou na audiência.
0: Dobrada.
2: Deus abençoe e fiquem com Deus.
0: Amém. Que a bênção seja
3: A paz do Senhor Jesus, quem vos saúda, o irmão em Cristo, diácono Jesus Ventura, de Nova Serrana, Minas Gerais. Quero deixar uma palavra de meditação que diz assim, ó: e não nos cansemos de fazer o bem, porque a seu tempo o ceifaremos, se não houvermos desfalecido. Gálatas capítulo 6, versículo 9. Deus abençoe a todos.
0: Para a palavra de Deus. Amém.
4: A paz do Senhor, meus irmãos, que é o pastor Alex. Vou pedir aí pra jogar um balde de água aí na Samira, minha filha. Olha. Aquele abraço, e nós ouvimos vocês toda manhãzinha saindo pra escola. É bom demais. Deus abençoe.
0: Amém.
5: A paz do Senhor, bom dia. Aqui é a Osana de Brasília. Todos os dias levando minha filha pra escola ouvindo Sertão Evangélico. Toca o berrante aí pra acordar minha filha Isabela. Fica na paz.
1: É berrante.
0: Toca berrante, toca.
1: Eu.
0: Cuidado que o Rio não sabe tocar também. Mineiro.
1: Sabe não.
0: É, o mineiro não sabe tocar não. Vai cair do cavalo então. Eita. Aproveitando já o tom do berrante, hora de despertar. Irmã Ireninha, irmã Débora, cantando, louvando ao Senhor. Nós temos que despertar também. Abre os olhos, toda minerada aí, rapaz.
1: Minerada?
0: É.

0: de 43.
1: Então percebeu uma coisa, Zaqueu? É, eu fui ali, amolei o jabeco, né?
0: Uhum.
1: Aí deixei pra você, passei pra você e voltei aqui, sentei, né?
0: Sim.
1: É que eu só vou observar vocês se trabalhar hoje. É, só vou observar, meu filho. O velhinho tá aqui, tá meio capenga, né? Ah, então deixar os novinhos aí, meu filho.
0: Tá.
1: Suar o lombo no cabo do Guatambu.
0: Então vou querer os seus 30% de aumento.
1: 30% de aumento?
0: É.
1: Tá certo. Eu vou aumentar.
0: De dinheiro, viu?
1: Ó,
0: não é trabalho, não.
1: 30% de, ó, de 100 metros quadrados?
0: Não.
1: É? 30% então, de 100 metros quadrados, né, Daniel? É verdade, é. É?
0: Não.
1: Vou aumentar 30%. Colocar mais um zero em cima, 300%, quer?
0: Rapaz.
1: 300%.
0: Pode conversar sobre isso aí, amor.
1: Um eitão, sabe? É.
0: Eu não tô gostando dessa conversa aí, não, viu?
1: Vamos que vamos, então, pra diante, fala.
0: Kaique tá aí.
1: É?
0: Kaique Anjos está aí pra contar o que Deus fez na sua vida. Irmão Kaique, oportunidade aberta.
2: Deus, ele mudou a minha vida. Onde eu me encontrava perdido, num mundo sem saída, onde Deus me mostrou a luz, o verdadeiro caminho, que é Ele. Onde eu estava no mundo, fazendo as coisas que não agradavam a Deus, fazendo coisas que pertenciam ao mundo, mas não pertenciam a Jesus. E hoje eu me tornei um novo homem, porque Deus, Ele me restaurou, me tirou daquela vida onde eu praticava mentira, praticava prostituição, vício com bebidas, festas, farra, mas hoje eu fui, graças a Deus, Deus, Ele me renovou e me trouxe para a verdadeira luz, que é Ele. Sou muito grato por tudo que Ele tem feito e vem fazendo na minha vida. E para quem se encontra perdido no mundo, sem saída, sem saber qual o sentido, o verdadeiro sentido da vida é Jesus. Ele é o caminho, a verdade, e se você tiver fé e acreditar, com Ele tudo pode. Hoje eu me sinto feliz da presença do Senhor, porque Ele tá e vai continuar transformando a minha vida. A gente passamos por deserto, passamos por luta, provações, mas Deus é conosco. Ele sempre vai estar nos nossos caminhos, nos livrando de todo o mal e nos mostrando o verdadeiro caminho, que é Ele.
1: Muito bom, irmão Kaique. Sabe, a vida sem Jesus, ela é sem graça.
0: Ele falou, sem graça.
1: Sem graça foi o que ele falou. Porque tudo na vida sem Jesus se resume ao quê? Drogas, prostituição, doenças, enfermidades, vida destruída. Então é uma vida sem graça. Ah, não, mas tem momentos... Não. Sem Jesus, a nossa vida, ela vai para o abismo. Ela vai para a destruição. Ela vai, entende, para um caminho sem volta. Mas com Jesus, assim como o nosso irmão Kaique testificou, algo extraordinário aconteceu na vida dele. Ele disse: hoje eu sou um novo homem, uma nova pessoa, uma vida transformada. Mas sabe por quê? Depois que ele conheceu o Senhor Jesus, entregou a vida para o Senhor Jesus. Antes disso, a vida dele era triste, angustiada. Procurava recursos no pecado. Procurava recursos naquilo que não agrada a Deus. Mas a partir do momento que ele conheceu o Senhor Jesus, a vida dele mudou. Mudou para melhor. Eu não vou dizer que ele vive uma vida boa. Não. Porque ele mesmo testificou que isso...

0: E nós lhe convidamos para que você também venha para a Igreja Pentecostal Deus e Amor. 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E tudo aquilo que para você hoje é impossível, para Deus é possível. 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Para Deus, sim. Ele tem possibilidade, ele tem poder. E você é a próxima pessoa a testificar das bênçãos de Deus, assim como Caíque testificou. Ele nunca nem imaginou na vida que ele sentaria num lugar e falaria do amor de Deus para milhões e milhões de pessoas. 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Convidamos você para vir para a... Para onde, Zaqueu?
1: Avenida do Estado, 4568 Liberdade, São Paulo, aqui na nossa sede mundial. O pastor César falou que... eu sei que está vivendo essa vida, né? Sem graça nenhuma. Você que vive uma vida de desilusão, você já tentou tantas coisas. Hoje, terça-feira dos vencedores, 7, 9, 11, 15 e às 19 horas aqui em nossa sede mundial. Então não fique de fora, você que está em outras cidades, em outros estados. Gente, temos Igreja Deus e Amor espalhada por todo o Brasil e o mundo, isso mesmo. Então só dá um Google aí, coloca IPDA, e vai te dar um endereço da IPDA mais próximo da sua localização. Então não deixe de hoje visitar e acompanhar um dos nossos cultos e na nossa Igreja Pentecostal Deus é Amor.
0: Aleluia! Que maravilha!
1: É isso mesmo. E vamos que vamos,
0: César. Vamos que vamos.
1: Quero mandar um abraço.
0: Pra quem?
1: Esse abraço. Pra todos aqueles que trabalham na área da saúde. Gente, você aqui, ó. É auxiliar de enfermagem, técnico de enfermagem, enfermeiros, médicos, fisioterapeutas. Você que trabalha com na odontologia.
0: Odontologia, hein? É. Tá falando bonito, hein?
1: E dentista.
0: Ah, é dentista.
1: É um dentista, entendeu? Rapaz, aquele barulhinho lá é meio cavernosozinho, mas ficará, né?
0: Não. Rapaz.
1: Você que é cuidador de idosos, cuidador de criança, você que todo esse pessoal trabalha assim na área da saúde, né?
0: É verdade.
1: Um abraço. Você que passou a noite toda num plantão, já tá emendando com outro plantão aí,
0: meu
1: rapaz.
0: Meu Deus do céu.
1: Que Deus, Deus possa cuidar de você, né, rapaz? Pra você cuidar dos outros também, viu?
0: É igual eu sair daqui, dessa fazenda aqui, depois já vou pra outra fazenda. Só volto quase 1h da manhã pra casa. É, e depois 4h30 da manhã.
1: 4h30 aqui.
0: 4h30 da manhã já levanto pra chegar aqui nessa roça aqui, meu filho. Tirar a roça da quiçaça, meu filho. Também. Verdade, não é brincadeira, não. Mas Deus abençoe vocês que têm dupla jornada de trabalho, né, minha? Verdade, você que tem dois empregos, ó. Que Deus te dê muita saúde também, gente. Oh, gente!
1: Eita, glória, senhor. E abraço a todos vocês que estão na sintonia da programação. Mais o nosso irmão André.
0: Olha.
1: Ele tá mandando um vídeo aí, rapaz.
0: Rapaz, vamos ver?
1: Vamos ver.
0: Vamos ver, irmão André. Porteira aberta.
2: Calheiro. Bora. Senhor pastor Zaqueu, manda a paz pro pastor Medina aí.
0: Amém. Tão recebendo.
2: É, rapaz. Estamos aí ligadinho no programa.
0: É uma lagoa, não é uma lagoa.
2: Gostaria de convidar vocês para dar uma pescada, mas tá bem difícil, vem?
0: Rapaz.
2: Olha como é que tá a situação do lago.
0: Rapaz, tá congelado?
2: É fumaça, meu irmão.
1: É o quê?
2: Eita.
0: Fumaça, é neblina.
2: Nem como pescar, hein? O frio aqui tá demais.
0: Tá subindo o vapor.
2: Deus abençoe, meu irmão.
0: Tá quentinho.
2: Vai ficar pra próxima, hein?
0: Tá quentinho.
2: E o frio aqui tá muito. Deus abençoe vocês, meus irmãos.
0: Não, você entra dentro d'água, tá quentinho.
2: As crianças pra levar pra escola,
0: hein? Mas sai dali pro tu ver.
2: Tá até imaginando levar as crianças pra escola, que o frio tá muito.
1: Rapaz.
0: Tá bom, meu querido, muito obrigado. Ó, muito obrigado pelo convite, qualquer hora dessa, né? Eu aqui, nós chega aí pra nós pescar o piauçu aí, lambari. É o que mais?
1: Lambari de 1 metro.
0: Tucunaré.
1: Né,
0: dourado.
1: Piaba.
0: Eu
1: tive em dourado, sabia?
0: Tu já teve em dourado?
1: Eu tive com o nosso cantor, Jonas Gobo.
0: Ah, olha. Que maravilha.
1: Lá na cidade,
0: um abraço pro nosso bom cantor, Jonas Gobo, também, né? Bom dia, meu Jonas Gobo. Já tá de pé de certo esse menino.
1: Tá de pé. Tá. Tá macedo o homem, rapaz.
0: acorda cedo também, verdade. Vamos que vamos. Quem tá com a gente, porque ele tá aberto.
3: Pai do Senhor, meu irmão.

0: Atenção. Aqui sou o Dário do Jardimira. Joga um balde de água na dona Sônia pra ela vir fazer o café.
1: Sônia! Rapaz. Dona Sônia, dona Sônia.
2: Senhor, bom dia. Bom dia. Eu quero que você jogue uma água aqui nesse pessoal de Catanduva. Joga água nesse povo aí, pastor, pra ver se eles despertam, viu? Deus abençoa, viu? A irmã desde de Catanduva.
1: Joga água em toda Catanduva.
3: Bom dia, pastores. Eu sou a Jaque de Itaperuna, Rio de Janeiro. Estou pegando aqui o caminho da roça pra trabalhar.
1: Tá certo.
3: Só que estou aguardando o Rian, Kikinho e Cristian, que ainda está dormindo.
1: Não creio.
3: Joga água, pastor, desse povo aí pra acordar logo. Vai me atrasar.
1: Tá certo, é pra já.
4: Bom dia, meus irmãos.
1: Bom dia.
4: A paz do Senhor Jesus Cristo. Aqui quem tá falando é o irmão Lenison. Está eu e minha esposa Frederica aqui acompanhando o programa Sertão Evangélico, aqui na cidade de Tomé Açu, no Pará. Nós gostaríamos de pedir para os irmãos aí para jogarem um balde de água bem fria nos meus filhos Leon e Naharumi, que estão dormindo.
1: Aleluia. Carmos aqui, o Carmo. Carmo, que a câmera está aberta aqui.
5: Irmão, Pai do Senhor, a todos os irmãos ouvintes, que é Marcelino Rodeio, Santa Catarina. Eu quero pedir um louvor com o Ivan Luiz, Botafogo na Seara do Inimigo. E eu quero oferecer esse louvor a todas as costureiras que estiver ouvindo e estão aqui todos os dias ligados,
1: tá
5: desde
1: certo.
5: 5 da manhã.
1: Ok. Deus abençoe, muito obrigado pela audiência. Olha só, desde as 5 horas da manhã, aqui, rapaz, menino do céu, isso é bom demais da conta, ô gente, vamos que vamos pra diante, tá mais gente com a gente, ou nós vai fazer o quê?
6: 119-8292-3392, esse é o número do WhatsApp, para você mandar a sua mensagem de texto, de áudio, daqui a pouquinho iremos fazer menção das suas mensagens. Quem será contra nós, César?
1: Quem será contra nós? Se Deus é por nós, não tem ninguém mesmo. Dupla Deus é amor, então?
6: Canta pra nós.
1: Glória a Deus! Glória.

0: voltamos.
1: 6h57 na capital paulista, em todo...
0: Ô, Brasil não.
1: Todo Brasil não. 4 fuso horário diferente, meu filho. É? Barbaridade. Tchê. É isso mesmo. Ó, 6h57.
0: É?
1: Vamos continuar. Daqui a pouco nós vamos fazer o quê, rapaz?
0: Daqui a pouquinho. Daqui a pouquinho. Vamos ler a palavra.
1: Daqui a pouquinho.
0: Daqui a pouquinho. Em instantes teremos o nosso break.
1: Sim.
0: O nosso café.
1: Nosso café da manhã que derruba o macaco do gás.
0: E alguns irmãos terão o privilégio.
1: Olha.
0: Tomar café com a gente aqui, rapaz.
1: Homem. Não acredito.
0: Pois é.
1: Só acredito vendo.
0: É verdade. Gente, você que está tentando entrar na live pelo Instagram ou pelo Facebook, a transmissão só está sendo pelo canal do YouTube da Igreja Deus e Amor Oficial, tá bom? Você que quer que nós fazemos menção dos seus nomes, do seu pedido de oração, das pessoas que estão acompanhando o Centro Evangélico, ó, é Igreja Pentecostal Deus e Amor Oficial, ou vá no YouTube e coloque Sertão Evangélico. Isso mesmo, tem alguns canais de retransmissões, né, que transmitem o Sertão Evangélico por áudio, outro por imagem, mas só fazemos menção dos nomes que estão lá no canal oficial, que é este canal aqui, que nós estamos lendo os comentários e vendo também ali os pedidos de oração e os demais, tá bom, irmãos? Então agora, olha só, lembrando a vocês que dia 13 e dia 14, agora, temos um encontro marcado aqui na nossa sede mundial. Dia 13, teremos Mulheres de Fé, teremos ali o Garagem Cristã, teremos dinâmicas e também gincanas com os jovens que estarão aqui conosco no dia 13. E no dia 14, implantação do Ministério de Intercessão Global. Você que gosta de oração, você que gosta de orar, você que gosta de buscar a face, a presença do Senhor, não tem mais desculpa, rapaz. Agora tem um Ministério de Intercessão Global na nossa sede mundial, em todo o Brasil e o mundo. Será implantado com a nossa irmã evangelista, missionária Maria Lorene. E também teremos posso dizer, a consagração, uma separação dos novos diáconos e presbíteros também aqui em nossa sede mundial. Então, você que tá aí na sua casa pensando, final de semana tá chegando, onde que eu vou? Rapaz, pega a tua mulher aí, pega os teus filhos, pega os teus netos aí, enche esse carro aí e vem pra cá, rapaz. Você que é de Minas Gerais, Espírito Santo, tá vindo gente lá do Pará, rapaz. Gente lá de outros países estão vindo pra comemorar o aniversário. Não é da igreja, é nosso aniversário. Que a igreja somos nós, então nós estaremos comemorando o nosso aniversário aqui. Então venha pra cá e traga todos aqueles que querem conhecer a nossa sede mundial e juntos adoraremos e buscaremos a presença do Senhor. Igreja Deus e Amor está de portas abertas para te receber. E agora, César,
1: chegou. É isso mesmo, menino. Que convite maravilhoso que você fez agora, rapaz. Meu Deus do céu. Você não pode perder de jeito maneira. Rapaz, não é que já é 7 horas?
0: 7 horas.
1: Eu, por isso que eu tava sentindo assim um friozinho dentro da barriga, sabe?
0: Faz fome.
1: Eu acho que é fome. É pra tomar café da manhã, né? É verdade.
0: Tô tonto de fome aqui já.
1: Rapaz, menino. Rione, você maneira aí com esse carro seu aí. Nós da rota, nós vem a cavalo, com carroça, com charrete, tudo mais. Aí você vem com esses poçantes seu aí, ó. É verdade. Mas vamos que vamos. Opa! Ai, mano. Rapaz, eu até quase entrei aqui.
0: Olha,
1: eu venho
0: aqui, Lucas.
1: Eu quase que eu entrei aqui dentro do barcão, aqui por debaixo, aqui, pra me esconder. Mas tá bom. Mas daqui a pouco, então, café que derruba macaco do galho. Um cadinho só e nós volto com vocês, uai.
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0: 7:02.
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4: Faz o serviço direito, oh. Aí só pra amanhã, aí depois vem desculpa, não, eu vou lá, lá pro outro oitão, aí deixa esse outro aqui é, na quiçaça, né? Na paz não, hein? Olha, oxente.
5: Hoje tá recheado, Zé.
4: Tá recheado. Tu vai fazer o café pra nós,
5: eu hoje? Vou fazer o café, só que, é. Ó, nós temos hoje aqui, Vicenta,
4: o quê?
5: Uma comida especial, comida não, café da manhã especial.
4: Especial,
5: é.
4: Né? É verdade.
5: Pão caseiro, esse pão caseiro assim, tá meio... Não, rapaz.
4: Tá bom, tá bonito até esse pão caseiro, né, mãe? Olha só que...
5: Rosca doce.
4: Rosca?
5: O nome lá é... Ela de lá
4: é aqui é rosca rapaz. Doce.
5: Rosca
4: rapaz.
5: Doce.
4: Rapaz.
5: Bolo de milho com goiaba, rapaz.
4: Ah, bolo de milho
5: com goiabada.
4: Goiabada, goiabada. Aí tem até queijo aqui, menino. Tem até queijo, goiabada.
5: É queijo, é?
4: E tem queijo, é. É,
5: rapaz.
4: É queijo, é? Mussarela, alguma coisa parecida? Não, né? É fruta, alguma coisa
5: é, parecida. Alguma coisa aí, rapaz. É maçã, será?
4: Eu não sei, não.
5: É batata?
4: É. E olha que coisa linda, que fartura abençoada.
5: E o...
4: Tu vai querer comer o quê hoje?
5: Eu vou querer a goiabada.
4: Goiabada.
5: Com bolo de milho.
4: Tá certo.
5: E esse hoje, César, foi especialmente feito...
4: Pra quem?
5: Ó, tem a Delícias da Poli, não tem?
4: Tem.
5: Agora, é Delícias da Mãe da Poli, hoje foi feito.
4: Aê, rapaz, oi.
5: Rapaz.
4: Delícias da Mãe da Poli?
5: É.
4: Não sabe?
5: Rapaz, eu vou falar... Ó,
4: fala.
5: Se eu falar parecida, ela briga.
4: E hoje?
5: Então tem que ser Cida.
4: Ah, é irmã Cida?
5: É irmã Cida, rapaz.
4: É,
5: Cida Braga.
4: Ah, é? Rapaz,
5: é esposa do pastor Braga, rapaz. Caprichou
4: mesmo, hein? Olha só, rapaz.
5: Tá delícia demais.
4: Isso, tô servindo pra vocês aqui.
5: Pra mim?
4: É, pra tu. Tu quer mais? Ah, e esse bolo aqui, como é que é?
5: Não,
4: o negócio que...
5: Eu não vou nem me arriscar porque eu sou desastrado, então.
4: Mas, meu Deus do céu, olha só isso aqui, Zé.
5: É bonito demais.
4: Bonito demais da conta, senhor.
5: É coco, rapaz.
4: Rapaz.
5: É creme de leite, leite condensado, né, rapaz?
4: Leite condensado também.
5: Tá bom demais, rapaz.
4: Ih, que é isso, rapaz?
5: E esse café do setor evangélico, sim, sempre falo, representa a fartura na sua casa, na sua mesa, na sua vida, tá bom? Acredite,
4: amém,
5: sim, que nada vai faltar na sua mesa em nome,
4: em
5: de
4: nome
5: Jesus.
4: Do Senhor Jesus.
5: E tá chegando
4: por fim, e por falar nisso aí, vamos fazer o seguinte.
5: Sim.
4: Vamos fazer o seguinte, vamos fazer uma oração ou vamos chamar a Cristina primeiro?
5: Chama a Cristina.
4: É, depois que a Cristina falar com a gente.
5: Apresenta.
4: É, Cristine. Traz notícia boa aí, pois nós vai orar pelos irmãos.
1: Bom dia, chegou o momento de informação aqui no programa Sertão Evangélico. Vamos trazer as principais notícias do campo, curiosidades e informações quentinhas do agronegócio brasileiro. Como preparar batata doce conservando os nutrientes? Formas de adicionar no cardápio. Fonte de fibras, proteína e vitaminas A, E
0: C do complexo B, a batata doce. É um tubérculo que oferece uma série de benefícios para a saúde e pode ser preparada de várias formas. O mais comum é cozinhar na água ou fazê-la frita para conseguir aquela textura crocante, mas o modo de preparo pode influenciar bastante no valor nutricional desse alimento, portanto, muita atenção. Os especialistas defendem que o melhor jeito de preparar a batata doce é assada no forno, conservando os nutrientes e realçando o sabor natural. Esse modo de preparo é recomendado pelos nutricionistas, porque no forno a batata doce passa por um processo onde a umidade interna diminui e ela é quase caramelizada. Além disso, ao ser assada, ela perde menos nutrientes do que quando passa pelo cozimento em água. Fazer no forno também é uma maneira de evitar o excesso de gordura, como acontece na fritura, garantindo um prato menos calórico e, consequentemente, mais saudável. Então, fazer a batata doce no forno é muito simples. Você precisa de poucos ingredientes e, depois de temperar a batata doce, é só levar para o forno e esperar o tempo necessário. Antes de começar, certifique-se de higienizar bem a casca e de pré-aquecer o forno para garantir um preparo mais uniforme.
5: É, velho, viu aí, né? Rapaz, esse nome é difícil, pá.
4: É o quê?
5: Eu não me arrisco falar, não.
4: Tubérculo.
5: Tubérculo.
4: É. É a batata. Batata, mandioca, palhinha.
5: É o quê?
4: É tudo que praticamente todos é que é raiz, é que você colhe de debaixo da terra, é tubérculo. Verdade.
5: É verdade.
4: Olha, Jesus é bom, verdade mesmo. Ah, batata doce é bom, né?
5: É
4: doce de batata doce, então nem se fala. É, e com leite ainda, assim, ó, macetadinho assim.
5: Ei, rapaz, menino. Gostoso demais.
4: É, gostoso, gostoso demais. Olha, vamos que vamos?
5: Vamos dar oração pelo povo?
4: Vamos, sim. Oremos então. Senhor meu Deus, eu te agradeço, Pai, pelo pão de cada dia que o Senhor nos concede. Por este café da manhã abençoado. Senhor, abençoa também as famílias, o lar, essa mãe que chora, esse pai que clama para que hoje ele possa conseguir alguma coisa para pôr na mesa para os seus filhos. Conceda-lhe, Senhor meu Deus, fartura, Senhor. Conceda-lhe fartura, não só para hoje, mas daqui para frente. Que nunca mais, nunca mais lhe falte o pão de cada dia. Assim como o Senhor pôs na nossa mesa, coloca, Senhor. Põe na mesa deles também, em nome de Jesus. Amém. Glória a Deus.
5: Amém.
4: Amém.
5: Amém.
4: Então, e aí?
5: Eu vou experimentar. O café tá meio amargo.
4: Deixa eu ver.
5: Eu tomei aqui, fiz uma cara assim meio estranha.
4: Não, tá bom.
5: Tá bom?
4: Eu gosto assim. Eu gosto assim, desse jeito.
5: Acudiu aí, ô Lucas. Café, rapaz, café eu já mandei não.
4: Eu nunca vi piauiense que não gosta de tomar café.
5: Não, rapaz, café eu gosto, mas não café amargo
4: que
5: assim.
4: É isso, meu Deus do céu.
5: Rapaz.
4: Você tem que sentir o saborzinho, o amarguinho assim do café, rapaz. É a coisa mais gostosa que tem. Verdade. É. Vamos,
5: tá chegando.
4: Jesus é bom.
5: Utilidade pública.
4: Fala.
5: Canta não, é. Da mulher que eu esqueci.
4: É,
5: Gonçalves, rapaz. Aline Gonçalves vai falar pra gente aí, rapaz.
4: Você apatralhou tudo.
5: Foi, é o café.
4: É o café.
6: Bem-vindo ao quadro Utilidade Pública.
7: Olá, ao paz do Senhor. Hoje vamos falar de um direito que protege muitas famílias e principalmente as crianças, a pensão alimentícia. A pensão é um valor que deve ser pago por um dos responsáveis para ajudar nas despesas do filho, como alimentação, moradia, escola, saúde, transporte, roupas e outras necessidades básicas. Se você cuida de uma criança ou adolescente e o outro responsável não contribui, você pode pedir pensão na justiça. O primeiro passo é procurar a Defensoria Pública ou o Fórum da Família da sua cidade. Lá, você será orientado e poderá dar entrada no pedido de uma forma gratuita, sem precisar pagar advogado. leve documentos. É muito importante, como RG, CPF, certidão de nascimento da criança, comprovante de residência e, se possível, comprovantes de despesas. O juiz vai analisar dois pontos: o quanto a criança e outras necessidades básicas. Se você cuida de uma criança ou adolescente e o outro responsável não contribui, você pode pedir pensão na justiça. O primeiro passo é procurar a defensoria pública ou o fórum da família da sua cidade. Lá, você será orientado e poderá dar entrada no pedido de uma forma gratuita, sem precisar pagar advogado. Leve documentos, é muito importante, como RG, CPF, certidão de nascimento da criança, comprovante de residência e, se possível, comprovantes de despesas. O juiz vai analisar dois pontos: o quanto a criança, de forma gratuita, sem precisar pagar advogado. Leve documentos, é muito importante, como RG, CPF, certidão de nascimento da criança, comprovante de residência e, se possível, comprovantes de despesas. O juiz vai analisar dois pontos: o quanto a criança

são mais valiosos que a história do passado. Os planos de Deus para as nossas vidas são os melhores. Ah, pastor, porque Deus não gosta de mim. Deus não gosta da minha vida. Deus não gosta da minha família. É mentira de Satanás. Jeremias capítulo 29, versículo 11 está escrito: porque eu bem sei os pensamentos que tenho a vosso respeito, diz o Senhor.

conforto para viver o melhor de Deus para a sua vida. Aleluias! Pedro abandonou a zona de conforto, deixou tudo o que conhecia até então e experimentou o novo de Deus para a sua vida. Aleluia! Agora tem uma coisa para concluir, estamos concluindo. Quando Pedro saiu do barco, quando Pedro saiu da zona de conforto, ele demonstrou que confiava em Deus. Quando Pedro saiu do barco, quando Pedro saiu da zona de conforto, ele viveu o novo de Deus. Mas preste atenção, preste atenção, porque tem uma coisa que você precisa saber. Quando Pedro saiu do barco, ele também sentiu mais de perto a força do vento contrário. Ele sentiu mais de perto a força das ondas que açoitavam o barco. O que você está querendo dizer com isso, pastor? Estou dizendo para você que não é pelo fato de você aceitar o desafio de sair do barco, de sair da zona de conforto, que você estará exonerado de lutas, provas, como se prega nos púlpitos neopentecostais. Ah, irmão, Deus levou na cruz todos os nossos problemas, nós já não teremos problemas. Mentira! Em João capítulo 16, versículo 33, está escrito: no mundo tereis aflições. Não pense você que saindo da zona de conforto, obedecendo o convite do Senhor, caminhando sobre as águas, você deixará de passar lutas, provações. Não, meu querido, virão lutas, virão provações, virão ventos contrários, virão tsunamis, furacões, virão coisas que você não imagina. Mas não se preocupe, se você estiver dentro da vontade de Deus, passe o que passe, venha o que venha, a vitória é tua, para a glória de Deus, para a derrota de Satanás, para a vergonha do mundo, para a vergonha do inferno. Aleluias! Glória a Deus! Quando Pedro saiu do barco, caminhou sobre as águas, os ventos pararam de soprar? Fiz uma pergunta. Os ventos pararam de soprar? O mar se acalmou? Não! O que eu quero dizer com isso? Eu quero dizer com isso que mesmo obedecendo à voz de Deus, mesmo sendo fiel ao Senhor, mesmo saindo da sua zona de conforto, você continuará enfrentando problemas. Enfrentará dificuldades com uma diferença: em Cristo somos mais que vencedores. Em Cristo somos mais que vencedores. E foi justamente o que Pedro experimentou, porque Pedro começou a afundar. E que foi que disse Pedro? Oh, religião, socorre-me. Foi isso que disse Pedro? Oh, dinheiro que eu tenho na conta corrente, socorra-me. Foi isso que disse Pedro? Não, Pedro disse: Senhor, socorre-me. Quando nós estamos no centro da vontade de Deus, o nosso socorro não vem do governador, o nosso socorro não vem da polícia, o nosso socorro não vem dos recursos que temos, o nosso socorro vem dos altos céus, do Deus Todo-Poderoso que não falha, que não dorme, que não é homem para mentir, nem filho do homem para se arrepender. Esta é a diferença quando nós estamos no centro da vontade de Deus. Aleluias! Temos que sair do barco. Temos que viver o novo de Deus. É novo tempo. Saia do barco. Saia da zona de conforto. Viva o sobrenatural de Deus. Não tenha medo do desconhecido. Porque o Deus que servimos é um Deus onisciente. O que significa isso, pastor? Significa que Ele conhece todas as coisas do passado, todas as coisas do presente e todas as coisas do futuro. Levante a mão.

os que confiam nesse Deus onisciente. Levante a tua mão e diga: eu não tenho medo do desconhecido, porque estou em Cristo. Aleluias! Pastor, e qual foi então o problema de Pedro, para concluir? Qual foi o problema de Pedro? Qual foi, onde foi que Pedro se equivocou? Quero saber para não cometer o mesmo erro. O problema de Pedro foi diagnosticado por Jesus no versículo 31. O Senhor Jesus deu o diagnóstico. No versículo 31 está escrito: e logo Jesus, estendendo a mão, segurou e disse-lhe: homem de pequena fé, por que duvidaste? O problema de Pedro foi a pouca fé, foi a dúvida. Ei, saia do barco, saia da sua zona de conforto, mas não duvide, não questione a Deus. Se vier o raio que o parta, não importa. Por quê? Porque nada toma o nosso Deus por surpresa. Ele está sentado no trono. Aleluia! Ele tem total controle sobre todos os movimentos do universo. Ele tem as rédeas da história bem postas, seguras em suas potentes mãos. Levante a sua mão, você que crê nisso, e glorifica o nome dele. Aleluia! Aleluia! Bendito seja o Senhor, não duvide. O problema de Pedro foi a dúvida, o problema de Pedro foi a pouca fé. Tiago 1,6 diz: peça, porém, com fé, em nada duvidando, porque o que duvida é semelhante à onda do mar, que é levada pelo vento e lançada de uma para outra parte. É por isso que Pedro sucumbiu. É por isso que Pedro afundou, porque duvidou. Não podemos duvidar. Não servimos um pedaço de gesso. Não servimos um pedaço de madeira. Não servimos um pedaço de bronze. O nosso Deus é o Deus dos deuses, Senhor dos senhores. Ele é onipotente, onisciente, onipresente, imutável, inalterável. Ele é o Deus inatingível, invencível. Levante a sua mão e diga: eu não vou duvidar. Eu não vou duvidar.

0: 42 minutos em Curitiba. 9:42 hora de Brasília. Queridos ouvintes, que Deus abençoe a todos, recebam a paz de nosso Senhor e Salvador Jesus Cristo. Eu quero dizer aos ouvintes que nós estamos aí desde as 7:30, né? Mas agora que conseguimos entrar no ar. Nós tivemos aí um probleminha na internet lá do nosso transmissor, então por isso nós ficamos aí impossibilitados de falar com os ouvintes, né? E agora sim, agora já está consertado, o problema já está resolvida a situação, então nós vamos seguir com os ouvintes nesta manhã de terça-feira, manhã do dia 9 de junho do ano 2026. Hoje, terça-feira abençoada, terça-feira propícia para você receber bênçãos de Deus na Igreja Pentecostal Deus e Amor. É verdade. Hoje é dia de bênçãos. Então você é o nosso convidado para receber a tua vitória também. Certo? Igreja Pentecostal Deus e Amor é o pronto socorro de nosso Senhor e Salvador Jesus. Deus abençoe aos ouvintes que vão ficar conosco até às 11 horas da manhã.
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3: Deus é o nosso refúgio e a nossa fortaleza, auxílio sempre presente na adversidade. Salmos 46:1.
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Lembrar a toda amada audiência que hoje estamos com os cultos já em andamento, né? É já o primeiro culto da manhã, deu início às 9, está em prosseguimento já com o nosso irmão cooperador Adson, que vai pregar a palavra de Deus e vai orar em favor de todos através dos dons do Espírito Santo. 9 da manhã. Depois temos as 2 da tarde e o culto também às 7 horas da noite em nossa sede na rua Pedro Ivo 744. Então hoje é o dia

Nós temos aí horários de cultos, como eu já anunciei, 9, 14, 19 horas, e também o culto do meio-dia, né? Almoço com Jesus, que vai do meio-dia a 1 da tarde. São 4 horários de bênçãos para que os nossos ouvintes sejam abençoados. Rua Pedro Ivo, 744. E destacando que hoje à noite a equipe Jesus está na frente. É isso mesmo, ouvintes. Equipe Jesus está na frente no culto desta noite. Essa equipe sendo usada por Deus. Por

nesta noite em nossa igreja pentecostal Deus e Amor, na rua Pedro Ivo, número 744, certo? Então fica aí o convite para que os ouvintes participem e receba a bênção das mãos de nosso Senhor e Salvador Jesus Cristo.

0: Hora de ouvirmos milagres, hora de ouvirmos pessoas curadas, pessoas relatando aqui a cura divina, né? Vamos lá, vamos prestar atenção e dar glórias ao nome do Senhor Jesus.
1: Nove e quarenta e oito.
2: Seu nome?
3: Helena.
2: Irmã Helena, quanta bênção, irmã Helena, recebida por Jesus Cristo.
3: Ah, Deus deu um grande livramento para mim. Eu estava trabalhando e eu estava quase ficando paralítica. Deus teve uma enfermidade assim que estava encolhendo a minha perna. Aí Deus usou um vaso aqui na Deus de Amor, que essa enfermidade é porque eu parei de fazer a obra. Então o Senhor estava requerendo que eu voltasse para a obra. Então eu peguei e pedi a conta, ou não, no trabalho onde eu estava, e voltei a fazer a obra. E Jesus me curou. Creio que já estou curado pelo sangue de Jesus. E eu vi que se eu continuasse trabalhando mais um ano, eu ia ficar na cadeira da roda. E o Senhor disse que era por causa que ele estava requerendo que eu fosse fazer a obra. E eu obedeci a voz do Senhor e eu estou curada em nome de Jesus.
2: Ô, glória.
3: Jesus curou eu. Cura vocês também, ouvintes que estão me ouvindo. Aqui Jesus cura qualquer enfermidade.
2: Ô, glória, deixa eu mais uma mensagem para esse ouvinte, né? Quantos e quantos ouvintes estamos ouvindo agora? E talvez a pessoa também.

0: também buscar a bênção e a vitória, o livramento. Como Jesus me curou e me deu grande livramento, me livrou da cadeira de roda, ele livra vocês também. Então venham aqui na Deus e Amor, na Pedro Ivo, que aqui é o hospital de Jesus, é o hospital da cura e da vitória.
1: Ô, glória, Deus abençoe, irmã Helena, para esse testemunho que Deus tem abençoado a vida da senhora. Deus abençoe em nome de Jesus. Paz do Senhor, irmão, qual é o seu nome?
2: Paz do Senhor, meu nome é Osmail.
1: Quanto é a bênção recebida por Jesus Cristo?
2: É muitas bênçãos que Deus tem nos dado, pela misericórdia dele. Eu gostaria de testificar uma bênção muito grande que Deus me deu, que eu sou ex-presidiário. Passei 11 anos no regime de cárcere, mas aceitando Jesus como meu salvador ali, dentro da prisão, já faz praticamente mais de 30 anos que Deus me libertou de lá. E estamos servindo ao Senhor, muito alegre, muito feliz, firme nesse caminho.
1: O senhor aceitou Jesus dentro da penitenciária?
2: Sim, dentro da penitenciária central do estado, Piraquara.
1: Deus fez a grande obra, trouxe o irmão para cá e realizou a grande obra.
2: Graças a Deus, Deus me libertou, tirou todos os vícios, perdoou todos os meus pecados e agora sou um homem novo.
1: Deixa uma mensagem para essa pessoa que talvez está ouvindo a programação e tem um filho, um familiar, um parente que está, né, infelizmente nessa condição. Jesus pode alcançar ele, né, irmão?
2: Com certeza, assim como Deus me alcançou ali, se tiver alguém ouvindo, alguém talvez lá no presídio ouvindo, entrega sua vida para Jesus, porque mesmo Jesus que me tirou de lá, pode tirar também.
1: Ô, glória, Deus abençoe, meu irmão, por esse testemunho de fé que vem aqui para agregar aqui, né, na programação A Voz da Libertação. Deus abençoe por esse grande testemunho de libertação, testemunho de alcance de Deus, testemunho de resgate, né?
3: 9:51.
1: Qual o seu nome?
4: Pai, Senhor, Marceline.
1: Irmã Marceline, conte a bênção, irmã, recebida por Jesus Cristo.
4: A bênção que a gente recebeu lá em casa foi pro meu esposo. Ele, que minha casa é de madeira, e ele tava lidando com as tábuas, arrumando lá. E, de repente, uma ferpa entrou dentro da menina do olho, do branco, né, do olho. E ficou enroscando, ficou a noite inteira com aquilo no olho dele. E daí, de manhã, eu falei, levanta e vai pro médico. Daí, ele foi pra oculista. E a oculista foi ver, né? Porque daí ela tem aquele aparelho e foi dar uma olhada. Quando ela olhou, ela disse, furou a menina do olho seu. Não sei se não vai vazar tudo líquido. Se vazar tudo líquido, você não vai ver mais, não vai enxergar. Daí ela colocou o tampão e disse, fica 24 horas com isso, porque pra ver o que vai dar. Aí quando foi no outro dia, ele tirou o tampão, como ela disse que era pra tirar. E graças a Deus, ele não perdeu a visão. Tá enxergando perfeitamente e não vazou nada o olho.
1: Que milagre maravilhoso.
4: Um milagre mesmo, que só Deus pode fazer, né? As vitórias na vida da gente. A gente tem muitas bênçãos mesmo para contar. E devagar a gente vai contando aos poucos as vitórias. E o povo que vem a receber as bênçãos de Deus também. Porque quantas vitórias a gente recebe vindo para casa do Senhor.
5: Programa Voz da Libertação e o momento do Conte a Bênção. Qual o seu nome, minha irmã?
6: Isabel José dos Santos Leite.
5: Irmã Isabel, conte a sua bênção para aumentar a fé dos nossos ouvintes.
6: A bênção que eu tenho para contar, irmão, é que eu senti uma dor de cabeça, daí eu fui ao médico, né, e eles falaram que eu estava com enxaqueca, me receitou o remédio para me tomar, e eu tomava o remédio de manhã, quando eu me levantava, e à noite para dormir. Mas só que a dor de cabeça era constante, era uma dor muito forte. Tinha vezes que parecia que algo estava mordendo assim por dentro do meu cérebro. Que eu tinha que colocar as duas mãos na cabeça e parar e ficar esperando passar aquela dor. E na quinta-feira eu vim para a igreja e já não estava passando bem. Na sexta-feira também. Eu estava muito sentindo tontura, né? Estava fazendo a primeira parte, sentindo tontura. Daí uma irmã perguntou para mim o que eu tinha. Eu falei que eu não estava bem. E assim que o irmão começou a pregar a palavra, daí o irmão chamou pelos dons da revelação do Espírito Santo de Deus. E o Espírito Santo de Deus me revelou, né? Que tinha uma pessoa ali e contou o sintoma que eu estava sentindo. E eu levantei minha mão e daí o Espírito Santo de Deus revelou que era um câncer, um tumor canceroso que estava na minha cabeça. Eu levantei minha mão e fui para a frente. A partir do momento que eu levantei a mão e fui lá tomar posse da bênção, eu já comecei a sentir melhor, já não sentia mais dor e aquela tontura foi passando. Para a honra e glória do Senhor Jesus, eu estou curada.

0: Não precisei tomar mais remédio.
1: Maravilha, irmã Isabel. Então não toma mais remédio e as dores foram embora?
0: As dores sumiu.
1: Aí está, ouvintes, o testemunho maravilhoso, né, da nossa irmã Isabel, curada desta enfermidade que ela tinha na sua cabeça. E foi através dos dons de Deus que se manifestaram em um culto aqui na Igreja Pentecostal Deus e Amor. Por isso te convidamos, venha participar também aqui de um culto, ouvintes. Receba o teu milagre. A nossa sede setorial está na rua Pedro Ivo, 744, no centro de Curitiba. Cultos aqui todos os dias. Tem culto 9 da manhã, tem culto meio-dia, tem 2 da tarde e também à noite às 19 horas. Não percam a bênção do Senhor. Mas Isabel, Deus te abençoe, minha irmã.
0: Amém.

0: 55, 9:55. Que maravilha, né? Poder ouvir esses testemunhos, poder ouvir esses milagres, que só a mão do Todo-Poderoso, do nosso Deus, é que pode operar. Deus opera milagres na Igreja Deus de Amor, ouvintes. Deus manifesta o seu extraordinário poder aqui na igreja. Por isso eu te convido, convido toda a sua família para vir receber uma grande bênção ainda hoje, nesta terça-feira. Sim, hoje nesta terça-feira temos cultos. Às 9 da manhã já está em andamento, 12:00, 14:00 e 19:00. É em nossa sede, nesses horários, cultos abençoados para que todos os nossos ouvintes venham buscar a bênção no nome de nosso Senhor e Salvador Jesus Cristo. As mãos do Senhor estendidas para operar, para fazer maravilhas na vida de toda amada audiência. E atenção, atenção, porque nesta quarta-feira, prossegue a quarta-feira do grande mover do Deus vivo, a quarta-feira do milagre para a vida do ouvinte. Sim, nesta quarta-feira, 9:00 da manhã, também 12:00, 14:00, 19:00, os cultos de fé. O primeiro culto já acontece às 9:30, porque 7:00 da manhã nós teremos a intercessão global. Intercessão global a partir das 7:00 da manhã, das 7:00 até 9:30. A evangelista Maria Lorena estará na intercessão global juntamente com a igreja. E depois já inicia o culto, onde a serva do Senhor estará pregando a palavra e orando pelos dons da divina revelação do Espírito Santo. Então, no horário das 9:30, o primeiro culto do dia. Porque, ouvintes, quando for 7:00, já começa a oração, a intercessão global. E a evangelista Maria Lorena dobra os joelhos das 7:00 da manhã e ela vai orando ali com a igreja até as 9:30. Depois, já inicia o culto, né? Aonde Deus derrama bênçãos e a serva de Deus ora pelo povo da manhã. Depois temos 12:00, cooperador, ou melhor, diácono, né? Alexandre. Às 14:00, temos aí mais um culto abençoado. E à noite, a presença marcante, à noite, do pastor Júnior Rúbio. Pastor Júnior, que prega a palavra, que ora pelos dons do Espírito Santo. Então, nesta quarta, é a quarta do teu milagre. E vamos agora a um convite, né? Vamos a um convite daqui a pouco, porque agora já vamos ter que rodar o prefixo. Então, daqui a pouquinho, vamos à palavra com a evangelista Maria Lorena. Já já a serva do Senhor tem um convite todo especial para os nossos amados ouvintes.
1: 10:00.
0: 10:00 da manhã em ponto. 10:00, vamos identificar então a nossa emissora e voltamos na sequência com vocês.
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0: Vamos aos prefixos da nossa emissora.
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6: venham a mim todos os que estão cansados e sobrecarregados, e eu lhes darei descanso. Mateus 11:28.
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0: agora 10:01 no horário de Brasília. Agora é hora de notícias aqui no programa Voz da Libertação. Vamos então ficar bem informados e já voltamos com todos vocês, tá bom? Deus te abençoe.
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2: Momento de informação aqui na Rádio Deus é Amor. Luz para todos. Como funciona e quem pode pagar? Energia elétrica em casa parece básico, né? Mas nem sempre foi realidade para todo mundo aqui no Brasil. Em muitas comunidades rurais e regiões mais isoladas do país, famílias inteiras viveram durante anos sem poder acender uma lâmpada sequer, conservar alimentos na geladeira ou carregar o celular, nem pensar. A falta de acesso não era apenas um inconveniente, era uma barreira que limitava o estudo, o trabalho, a saúde e a qualidade de vida. Essa iniciativa tem como objetivo levar a eletricidade a quem ainda vive no escuro. E desde então, o programa vem, de fato, transformando a vida de milhões de pessoas, promovendo dignidade e inclusão social. O programa Luz para Todos foi criado em 2003 pelo governo federal, justamente para levar energia elétrica para as famílias que ainda não tinham acesso a esse serviço básico. E desde então, mais de 17 milhões de brasileiros passaram a contar com eletricidade em suas casas. E de forma geral, podem participar desse programa famílias, espaços coletivos, instalações de apoio e unidades voltadas ao desenvolvimento socioeconômico local, situadas no meio rural ou em regiões remotas da Amazônia Legal, que não disponham de acesso ao serviço público de energia elétrica ou sejam atendidas por fontes de geração não renováveis. O Luz para Todos segue um conjunto de etapas bem definidas para garantir que a energia elétrica chegue de forma segura e eficiente às famílias que ainda vivem sem acesso. Conhecer esse passo a passo ajuda a entender melhor como o programa transforma a rotina e melhora a vida de milhões de pessoas. Bloqueio judicial. Saiba o que é e como é recomendado fazer para removê-lo. O bloqueio judicial, também conhecido como arresto judicial, é uma medida legal tomada por um tribunal para congelar os ativos financeiros ou bens de uma pessoa ou entidade durante o curso de um processo legal. Isso acontece quando há alegações de dívidas não pagas ou litígios em andamento, visando garantir que os recursos necessários estejam disponíveis para cumprir uma futura decisão judicial favorável à parte que solicitou o bloqueio. As leis e procedimentos relacionados a bloqueios judiciais podem variar, tornando crucial a busca por orientação legal específica em cada jurisdição. Lembre-se de que os procedimentos específicos para remover um bloqueio judicial podem variar de acordo com a jurisdição e as circunstâncias individuais do caso. Conhecer os recursos e os procedimentos disponíveis para acessar informações sobre bloqueios judiciais é essencial para enfrentar desafios legais com confiança. No entanto, devido à complexidade das leis e regulamentos e à sensibilidade das informações envolvidas, buscar orientação legal qualificada é sempre o melhor caminho. O auxílio de um advogado pode ser crucial para entender os resultados da consulta, tomar as medidas apropriadas e garantir a proteção dos direitos e interesses da pessoa durante o processo.
3: Dez e 6. 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
0: Muito bem, vamos. vamos em frente com a nossa programação manhã de terça-feira. Que bom estarmos na sua companhia, ouvintes. Amanhã com Deus. Eu te faço companhia até às 11 da manhã, hein? É, estamos aqui juntos glorificando ao Deus Todo-Poderoso.

Eu quero agradecer os ouvintes que estão aí na sintonia, né? Através da internet, você que já estava aí com a gente através do rádio também, nos ouvindo nesta manhã, muito, mas muito obrigado de coração pela sua audiência. Vamos juntos, tá bom, ouvintes? Glorificando ao Deus poderoso, exaltando o santo nome daquele que vive e reina para todo sempre. Maravilha. E eu tenho aqui algumas participações também de ouvintes que ontem não deu tempo, né, de ir ao ar, e nós vamos ouvir esses ouvintes agora, adorando também o nome do Senhor nesta hora, né? Vamos lá. O nosso irmão Laércio, lá de Piraí do Sul, ele está na escuta, né? Do programa A Voz da Libertação. Alô, irmão Laércio. Então nós vamos ouvir a participação dele aqui dentro da programação, também louvando o nome do Senhor conosco. E ele pede aqui um louvor na programação, né? Então vamos lá ouvir o áudio do irmão Laércio.

0: Paz do Senhor Jesus, irmão de Marcos Santos, aqui lá do Espírito Sul, gostaria de ver aquele hino da Débora, de repente nessa terra.
1: Ah, Jesus vem arrebatar a sua igreja! Esteja preparado para o dia do arrebatamento, que está perto de acontecer.
2: O hino que ele está pedindo é o hino Manchetes, com a cantora Débora Miranda.

canta esse louvor para o elevo espiritual de toda a amada audiência que está na escuta nesta manhã. Hoje, terça-feira, cultos em nossas igrejas Deus é Amor, viu, ouvintes? É, você vai procurar aí uma igreja Deus é Amor próxima de você e vai receber a bênção de Deus. Não paga nada, não. A bênção é inteiramente gratuita para você e para toda a sua família.

pastor Júnior Rúbio. Ele tem agora um comunicado a fazer a toda a amada audiência do programa Voz da Libertação nesta manhã de terça-feira.

Amados irmãos, recebam a doce paz de nosso Senhor e Salvador Jesus. Eu sou o seu irmão em Cristo, amigo e servidor, pastor Júnior Rúbio. E eu estou aqui para falar com todos os nossos irmãos membros da Igreja Pentecostal Deus e Amor, em virtude da festividade do 64º aniversário de fundação da Igreja Pentecostal Deus e Amor, que será realizado no dia 13 e 14 de junho, agora em São Paulo. Nós vamos adiar a Santa Ceia do Senhor para os dias 21 e 22, domingo 21 pela manhã e dia 22, segunda-feira, nos três horários: 9 da manhã, 3 da tarde e 7 da noite. Estamos adiando em virtude de que muitos irmãos vão com a caravana para São Paulo, estarão na festividade do 64º aniversário. Nós também fomos convocados pela nossa diretoria para estar também na festividade e lá estaremos. Sendo assim, achamos melhor nós adiarmos a Santa Ceia para o terceiro final de semana, no caso domingo 21 e segunda 22. Domingo às 9 da manhã, dia 21, e segunda-feira 22, em três horários como de costume: às 9 da manhã, 3 da tarde e 7 horas da noite. Espero que os irmãos compreendam e esperamos a todos nesta poderosa Santa Ceia de nosso Senhor e Salvador Jesus Cristo, aqui na nossa sede estadual, na rua Pedro Ivo, número 744, aqui no centro da cidade de Curitiba. Que Deus em Cristo, através do Divino Espírito Santo, abençoe a todos vocês para a glória do Senhor.

0: Então, Santa Ceia foi mudada a data, tá, gente? Então, será no outro final de semana, passando este, no outro final de semana, a Santa Ceia do Senhor, certo? Dia 21, domingo, de manhã, e dia 22, segunda-feira, 3 horários. Não percam, irmãos queridos, irmãs amadas, aí a oportunidade para você alimentar a sua alma, né? E isso, aproveitando aí e também ceando com o mestre. Confira a hora.
1: 10:17. 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
0: 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Todos convidados, hein? As caravanas já sendo formadas, o povo se preparando para unir-se a nós nesta festividade gloriosa. São 10:19, 10:19. Vamos ouvir os milagres, vamos lá? Milagres tremendos, hein? Milagres que Jesus tem operado na Igreja Pentecostal Deus de Amor. Ouça, ouvintes, escuta aí o que é o poder de Deus na Igreja Deus de Amor. Escuta o que é o dom de Cristo na Igreja Pentecostal Deus de Amor. Você vai escutar aqui e vai aumentar a fé, porque são milagres incríveis que Deus tem operado aqui na Igreja Deus de Amor. João Marculino recebeu um milagre, ele também faz parte da história da Igreja Deus de Amor. Vamos reviver este milagre.
2: Seu nome, João?
3: João Marculino. Assim.
2: O que foi que aconteceu com você?
3: Foi um acidente de moto. Eu quebrei o lado direito inteiro.
2: Ficou sem poder andar.
3: Isso, eu fiquei sem poder andar, mas com as graças de Deus, Deus me deu força pra mim.
2: Você veio, quem trouxe você hoje?
3: O Ademir, meu amigo.
2: E o irmão que trouxe ele? Como é que está a situação dele, irmão? Chega aqui, meu Ademir.
4: Irmão, na primeira vez que eu fui visitar no lar dele, logo que ele se acidentou, ele nem se mexia direito.
2: Ele tava na cadeira de roda aqui?
4: Tava na cadeira de roda. Ele veio na cadeira de roda.
2: O senhor veio na cadeira de roda?
3: Eu vim na cadeira de roda.
2: Que não podia andar?
3: Eu não consegui andar direito, porque quebrei o fêmur e a canela.
2: Como é que agora conseguiu andar?
3: Foi o poder de Deus, né? Eu creio que foi Deus.
2: O milagre?
3: Milagre de Deus. Milagre de Deus.
2: Que lindo. O senhor tem muita fé em Deus?
3: Eu creio em Deus.
2: Seu nome completo, seu endereço?
3: João Marculino da Silva, moro na rua Palomar, número 20, Parque Novo Mundo. Telefone 6631-8739.
2: Anda mais para todo mundo ver que foi Jesus quem fez o senhor andar aqui agora. Quem está vendo ele andando, grita glória a Deus!
0: Aí, ó, o milagre do João Marculino. Caminhando agora com as suas próprias pernas, chegou numa cadeira de rodas, mas o poder de Deus fez ele andar. Jesus operou um milagre na vida do irmão João e ele está caminhando para a honra e glória do Senhor Jesus Cristo. Meu Deus, gente, é muitos milagres que marcaram a Igreja Deus de Amor. Marcaram. Escuta aqui outro impressionante milagre do Kleber, que saiu da cadeira de rodas, também caminhando para a glória do Senhor. Vamos reviver.
5: Restaurando a cadeira de rodas no púlpito, grita glória a Deus. Moço aí que saiu da cadeira, olha como anda depressa. Que milagre tão grande. Quem estava vendo ele na cadeira de roda aí no corredor central? Quem estava vendo? Abande as mãos. Estava ali, os irmãos viram. Olha a cadeira de roda dele aqui no púlpito. Está andando para a glória de Deus. Pode entrevistar ele, pode entrevistar.
6: Bom, qual o seu nome?
7: Kleber.
6: Quanto tempo o senhor não andava?
7: Desde quando eu nasci.
6: Desde quando nasceu? Missionário Davi Miranda e ouvintes, esse moço aqui era paralítico de nascença, mas hoje, aqui nesta tarde, ele está caminhando, ele está curado. Quantos anos o senhor tem?
7: 25.
6: 25 anos que o senhor não caminhava sozinho?
7: Não.
6: Só na cadeira de roda?
7: Não, é que eu tinha... Não, eu agora não tenho. Eu tinha convulsão. Quando eu nasci, eu fui perto do...
6: O senhor não caminhava?
7: De maneira nenhuma.
6: Quem curou o senhor aqui hoje?
7: Foi Jesus.
6: Caminha aí, missionário Davi Miranda, o homem de nascença, não caminhava, mas está correndo aqui.
8: Está correndo, está correndo, está correndo,
6: o Deus de amor. É milagre, treme, volta aqui, moço. Meu Deus do céu, missionário, ele está correndo mais do que eu aqui. Que qual lindo. O nome do senhor?
7: Meu nome é Kleber.
6: Você mora onde, irmão Kleber?
7: Em Frego da Rocha.
6: Quem te deu essa força pro senhor correr aqui hoje?
7: Foi Jesus.
6: Foi Jesus? Ele tá caminhando. Vamos caminhar mais, vamos lá. Olha o missionário lá em cima.
8: Corre, corre, Kleber. Corre, irmão Kleber. Corre até aqui, eu quero conversar com você. Corre, Kleber, tá correndo, tá correndo. Pode viver nesse ano que não acabou, você é um paralítico. Kleber,
7: que?
8: Esse milagre abalou o mundo, Kleber.
7: Oh, abalou bastante.
8: Quantos anos você tem?
7: Eu tenho 25.
8: Você já nasceu paralítico, Kleber?
7: Eu
8: você nasci... era paralítico de nascença, então?
7: Eu sou paralítico de nascença. Eu tive uma combustão quando eu era pequeno.
8: E ficou paralítico?
7: E eu sofri de combustão, agora não sofro.
8: Você está cansado de tanto correr, Kleber? Você nunca tinha corrido na vida? Nem andado.
7: Oh,
8: e agora tá andando e correndo. É gostoso andar, irmão Kleber? É gostoso correr?
7: Maravilhoso.
8: Maravilhoso correr, tá dizendo Kleber, que nunca tinha andado. Passou a andar e correr aqui agora. Que milagre tremendo. Abalou o mundo, abalou a terra. Esse milagre. Esse homem de 25 anos nunca tinha andado. Tá andando e correndo, emocionado aqui. Kleber.
7: Sim.
8: Você é crente?
7: Dois anos, eu sou batizado na Assembleia de Deus.
8: Assembleia de Deus. E lá oraram muito pelo irmão Kleber.
7: Com certeza.
8: E lá o senhor não conseguiu andar, irmão Kleber?
7: Maneira nenhuma. Nem não é que eu desmereci na igreja, mas de maneira nenhuma eu consegui andar.
8: Nem correr?
7: Nem correr.
8: E como é que você andou aqui agora e correu?
7: Foi a glória de Deus.
8: Tá até cansado de correr? Aí vejamos o que é a doutrina do Senhor. A Santa Assembleia de Deus de que bairro?
7: Do Mistério Belém.
8: Franco da Rocha?
7: De Franco da Rocha.
8: E o que que você acha, Kleber? Por que Deus não curou o irmão Kleber lá e curou hoje aqui?
7: Porque aqui o poder é muito grande.
8: Ué. É maior? E onde é melhor congregar? Onde o poder é pouquinho ou onde o poder é grande?
7: É que nem aquela passagem de quando Jesus estava andando no mar. E é o seguinte...
8: Mas fé você tem, Kleber. Você está andando. Você diz que não... Muitos dizem, não, ele não anda porque não tem fé. Não é verdade, irmãos.
7: Eu tô lendo discernimento.
8: Não, Kleber, deixa eu conversar com você. Você está muito emocionado. Com razão.
7: Eu estaria mais
8: emocionado do que você estava, Kleber.
7: O senhor parece... Eu pareço o entrevistador e você é o entrevistado, né?
8: Certo. Não, Kleber, quem trouxe você?
7: Quem trouxe eu?
8: É.
7: Foi uma irmã que é amiga da minha...
8: Essa irmã
7: minha
8: que
7: está
8: ao lado. Essa está ao lado de você aí? É ela?
7: Não.
8: Vamos conversar com a irmã. A irmã conhece o irmão Kleber?
9: Eu conheci ele, irmão.
8: Quanto tempo que a senhora conhece ele, irmã?
9: Irmão, eu fui ontem fazer uma visita para dois rapazes que têm aleijados, paralíticos, lá em Franco da Rocha. E quando eu parei na frente da casa dele, a prima dele ia saindo com a irmãzinha aleijada na cadeira de roda. Aí eu parei o carro, estava com a irmã, entrei na casa dele, eu não conhecia ele. Aí eu trouxe ele hoje e o avô dele e uma prima dele e outra priminha pequena aleijada, né? E Deus está, eu creio que o Senhor vai dar vitória completa para ele.
8: Irmão,
9: eu não
8: vi ele andando e correndo ainda.
9: Oh, eu vi ele correndo aqui, irmão.
8: Então abre espaço para ele correr mais uma vez. O tumulto muito grande, vocês estão curiosos, irmão.
9: Eu vou trazer
8: irmão.
9: Ele mais vezes, é a primeira vez que eles vieram aqui, eles
8: Mas,
9: gostaram.
8: Mas, irmão, deixa eu explicar, mas então deixa só mãe ver que perfeição de milagre.
9: Ô, irmão, é a primeira vez que ele veio aqui, o avô dele veio também, que é um senhor já de idade, e ele tá aí no púlpito.
8: Vamos chamar o avô, como chama o avô dele?
9: Gildo.
8: Onde está o senhor Gildo? Venha ver aqui seu neto correndo. O que é o poder de Deus? Não foi curado lá na Assembleia de Deus? Onde ele foi batizado há 2 anos atrás, mas foi curado aqui. Como é o nome do senhor?
10: Meu nome é Gildo Leone.
8: Seu Gildo.
10: Gildo Leone.
8: O Kleber é seu neto?
10: Meu neto.
8: O senhor já viu ele andando e correndo aqui ou não?
10: Ele nasceu assim, desde nascença.
8: Ele era paralítico de nascença.
10: Para levar ele, tem que segurar ele na mão, senão ele cai, ele caía.
8: Então ele vai correr agora para o senhor ver. Ele vai correr agora para você ver, Kleber. Anda bem depressa, abre espaço mais longe. Que ele corre muito, ele é muito jovem ainda. Vamos lá, Kleber, andando e correndo. É, agora sim. Correndo, Kleber, vai andando e correndo, olha aí. Sai da frente, se apontar. Ele está empurrando as pessoas.
10: Jesus que curou ele.
6: Missionário está emocionado aqui dizendo que ele nunca caminhou. Quando ele caminhava assim, quando ele caminhava ele caía. Agora ele está correndo.
10: Graças a Deus.
6: E não caiu.
10: E não caiu.
6: É milagre.
10: É milagre.
6: É milagre.
10: É milagre.
6: Milagre pequeno ou milagre grande?
10: Grande. Jesus.
8: Senhor já é crente, irmão? Vê se ele é
10: Jesus
8: crente.
10: Jesus que
6: está emocionado, senhor?
10: Você...
6: O senhor é católico ou crente?
10: Eu sou católico.
6: Você é católico? Depois do milagrão desse, você vai ser o que agora?
10: Eu vou ser crente.
6: Vai ser crente? Olha ele. Tá muito alegre também.
10: Tô alegre de andar, assim, de jeito. Tô alegre.
6: Tá feliz?
10: Feliz.
6: Tá bom. Glória a Deus. É milagre. É milagre pequeno e agora ele vai ser crente. Em nome de Jesus Cristo. Agora vai ser crente. O Kleber vai congregar conosco também agora, né, irmão Kleber?
10: Com certeza.
6: Vai ser da igreja pentecostal Deus e Amor.
10: Tá, Deus guarda a minha alma, tem que ter.
6: Vai ser da igreja Deus e Amor.
10: Com certeza.
6: Da igreja de doutrina.
10: Com certeza.
8: Irmão Kleber.
10: Oi.
8: Dizer que era um sofrimento horrível não poder andar nem correr, não?
10: Com certeza.
8: E agora está feliz, Kleber? É maravilhoso poder andar.
10: Oh.
8: Né? É Deus que te curou agora, Kleber?
10: Deus colabora desde que a gente te dê a chance, né?
8: Não foi o irmão Davi Miranda que curou o irmão Kleber, não?
10: Não.
8: Será que foi a oração desse povo que fez Jesus curar você, Kleber?
10: Com certeza, porque o senhor crê em Jesus.
8: Aleluia!
11: Que chorar, quando não andava, se ela não chorava, agora está andando, se ela está chorando.
0: Felicidade. Milagres que marcaram a história da igreja pentecostal Deus e Amor. Impressionante, não é verdade, ouvintes? O milagre do Kleber, o rapaz de 25 anos de idade, correndo, saltando, a igreja glorificando, porque foi um milagre especial. E agora estamos ouvindo uma mãe que conta o milagre da criança que estava paralítica e a criança começou a caminhar. Vamos ouvir.
11: Quantos anos ele tem, minha senhora? Qual é o seu nome?
12: Leide.
11: Como é o seu nome?
12: Leide.
11: Leide. senhora está um pouco assim, envergonhada, parece, de falar no microfone, irmã Leite. Não se acanha, não. Ninguém está nos ouvindo, só esse povo aqui. A senhora está feliz pela cura do seu filho? Quanto tempo ele estava paralítico?
12: 4 anos.
11: Quantos anos ele tem?
12: 4.
11: Nunca tinha andado?
12: Não.
11: Põe ele no chão, não vi ele andar ainda. Põe ele no chão. Quero ver se ele anda. Eu já vi ele andando, mas é para nós dar glória a Deus e aleluia! O nome dela, como é mesmo? Leila. Cleide. Leide. Vamos para ele chorando mesmo no púlpito, esta multidão ver. Que milagre tremendo. Nunca tinha andado. Tem 4 anos de idade. Está andando para a glória de Deus. Põe ele aqui no chão para andar. Glória a Deus. Solta ele. Olha ele andando, olha ele andando, olha ele andando, olha aí. Oh, glória a Deus.
0: Impressionante, que Deus maravilhoso, que Deus bom, esse é o Deus que faz milagres na Igreja Pentecostal Deus e Amor. Ouvintes, que Deus abençoe você, tenho certeza que esses milagres estão aumentando a tua fé. Nós vamos agora para o momento do intervalo e voltamos com vocês na sequência. 10:33.
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0: Muito bem, agora são 10:39. 10:39, estamos aqui de volta, amados ouvintes, e nós vamos seguindo com vocês até às 11 horas da manhã. Programação ao vivo, louvando o nome do Senhor, exaltando ao Rei da Glória e ouvindo aqui os milagres, né? Milagres que marcaram a Igreja Pentecostal Deus é Amor. É, vem aí a comemoração dos 64 anos desta obra. É verdade, ouvinte, 64 anos de bênçãos. E também, junto com a igreja, o programa A Voz da Libertação, é comemorando o 64º aniversário. Parabéns à nossa Igreja Pentecostal Deus e Amor, que irá comemorar então os 64 anos agora nos dias 13 e 14 de junho. 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

paranaense. E hoje é dia de culto em todas as igrejas pentecostal. Deus é amor. Hoje você vai procurar aí a igreja Deus é amor, próxima de você. Eu quero dar um alô para o povo aí de Colombo, que hoje estaremos aí com vocês no Rio Verde. Atenção, Rio Verde, hoje à noite, nosso irmão diácono Geraldo da Costa, pregando a palavra de Deus, orando pelos dons do Espírito Santo, e nós também estaremos adorando a Deus ali no culto desta noite, na igreja Deus e Amor de Colombo. Todos convidados nesta noite para receber as bênçãos das mãos de Jesus. É Avenida Londres 577, o endereço da igreja ali no Rio Verde, hoje à noite. Atenção, povo de Deus, também ainda de Colombo, vamos estar lá com os irmãos na quinta-feira à noite, no culto da Fundação Reviver, onde a irmã Inês está ali pregando a palavra, né, irmã Inês Betim, e nós vamos estar lá também louvando ao Senhor nesta quinta-feira às 19 horas. Então o povo aí da Ana Maria estão convidados para juntos recebermos a bênção. Ana Maria, Igreja Pentecostal Deus e Amor, todos convidados para uma noite de adoração aí nesta quinta-feira. Quinze para as 11.

0: Como é o seu nome, irmã?
1: Meu nome é Terezinha Jesus Silva Andrade.
0: O que a senhora recebeu agora?
1: Eu fui curada do bronquite asmático, do pulmão.
0: Sumiu tudo agora?
1: Sumiu tudo, eu não andava mais, eu estava andando na cadeira de roda.
0: Sei que a senhora tinha ficado paralítica também. Tinha ficado paralítica, que andava na cadeira de roda.
1: É, minhas pernas não podiam mais movimentar o corpo.
0: Quanto tempo a senhora estava paralítica?
1: Um mês só, já não andava mais.
0: Quanto tempo a senhora tinha bronquite e asma?
1: Eu tenho 56 anos, eu comecei com 3 anos de idade, então 53 anos.
0: Sofria 53 anos da bronquite e da asma.
1: Da bronquite e da asma.
0: A senhora estava atacada aqui agora da bronquite e da asma.
1: Estava.
0: E sumiu agora.
1: Sumiu agora, foi reparado.
0: Então respire assim. Está respirando normalmente?
1: Normal, em nome de Jesus.
0: Está liberta?
1: Estou liberta, em nome de Jesus.
0: Está respirando normalmente?
1: Estou respirando normalmente.
0: Que lindo. Deus. Seu nome, irmã?
1: Terezinha Jesus Silva Andrade.
0: Mas Terezinha, isso é milagre de Deus?
1: Milagre de Deus.
0: Pode chorar de alegria. De alegria pode chorar. Imagine, ouvinte. Tem razão de chorar de alegria, de emoção, ouvinte. 53 anos sofrendo bronquite e asma. Chegou aqui com a crise, não podia nem respirar. Jesus curou e a crise maligna foi embora.
1: Eu vi aos cultos, não deixa? Porque as crises atacam diariamente. Eu não posso nem vir à igreja. Eu moro aqui pertinho, tem que vir pela mão dos outros.
0: E agora só vai vir sozinha, sem bronquite, sem asma e sem paralisia.
1: Sozinha. Já posso fazer assim, não podia fazer assim, que doía tudo.
0: Não podia nem fazer
1: não,
0: gesto
1: nada,
0: com
1: movimento nenhum.
0: Com o corpo.
1: Tudo foi.
0: E a senhora andou aqui hoje?
1: Estou andando.
0: Dá o endereço para os ouvintes, irmã. A senhora mora onde?
1: Eu moro na rua Rogério, no 1A, atravessa da Liberdade aqui. Aqui
0: mesmo,
1: na
0: perto da igreja.
1: Aqui pertinho.
0: Que Deus abençoe. Olha, eu já abri o corredor para a senhora correr. Vamos lá. Agora você não vai só andar, só vai correr. Vira lá para trás, irmã. Corre aí. Abre espaço. Um mês não andava. Aí, correndo, está correndo. Aí, pulando. Curadíssima, pelo poder de Deus. Hoje, irmã. Hoje, o milagre perfeito de Deus. 53 anos, não podia respirar, nem pular, nem correr devido à asma e à bronquite. Agora está pulando, correu, pulou, gritou. É. Que nem a paralisia, sumiu também. Há um mês, numa cadeira de roda, só vinha carregada aqui para a igreja, e agora está aqui como se nunca fosse paralítica. Isso é um milagre inédito. Isso é aquilo que eu disse a vocês. Isso é a surpresa de Deus. Isso é a surpresa divina, que é aquilo que o nosso olho nunca viu, que o nosso ouvido nunca escutou, e nunca subiu o nosso coração, essa surpresa divina. Quem crê que essa surpresa divina é de Deus, grita glória a Deus. Vamos ouvir mais uma pessoa lá. Vamos lá, irmãos.
2: Glória a Jesus. Missionário, impressionante mesmo os milagres que Deus operou aqui. Aqui está uma senhora que levantou uma destas cadeiras de roda, a qual estava paralítica há quase um ano. E hoje, após esta oração, ela levantou e passou a caminhar para a glória de Deus, nosso Pai. O nome da senhora, minha irmã?
3: Elisângela.
2: O que foi que aconteceu que a senhora ficou paralítica?
3: Eu tive um derrame cerebral.
2: E não podia andar?
3: Não.
2: A senhora chegou aqui hoje carregada e estava nesta cadeira de roda?
3: Isso.
2: E quem foi que curou a senhora depois da oração do missionário Davi Miranda?
3: Jesus.
2: Está curada?
3: Graças a Deus.
2: Então anda aqui para todo mundo ver o milagre que Jesus operou na vida dela. Há quase um ano, o missionário Davi Miranda não podia andar. Chegou aqui carregado em uma cadeira de roda. Agora está andando para a glória de Deus.

0: essas cadeiras de roda, qual que é a dela? Vê com ela aí.
1: Qual é a silla de rueda de esta senhora? Qual é?
2: Esta cadeira de roda que está aí no púlpito é da senhora.
3: É aquela ali, ó.
2: A última lá.
3: Isso.
2: É a última, ela diz, missionário.
0: Levanta aí pro povo ver. Olha aí, irmãos. Com qual cadeira de roda que ela chegou? Mas você vai sair de empurrando a cadeira de roda. Rodando sozinho em nome do Senhor. Vai voltar andando sozinho, Vinícius.
1: Já está caminhando sola, oyentes.
0: 64 anos de existência. 64 anos que a Igreja Deus de Amor está pregoando o Evangelho Santo de nosso Senhor Jesus, e este Evangelho acompanhado dos sinais, os quais vocês estão ouvindo aí. Poder de Deus sendo confirmado na hora. Não é os milagres das pessoas paralíticas caminhando, pessoas enfermas sendo curadas. É impressionante. Parabéns à Igreja Pentecostal Deus é Amor. 64º aniversário para a glória do Senhor.

vamos ao aviso na voz da evangelista Maria Lorena para esta quarta-feira. Ela tem um convite a fazer agora a todos os ouvintes do programa A Voz da Libertação.

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0: estava morta, Deus vai ressuscitar. 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Aguardamos por você, meu querido ouvinte. Que Deus abençoe a todos em nome de Jesus.
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0: vamos aplaudir os aniversariantes, vamos! Aê! Parabéns, parabéns, muitas bênçãos, viu? Deus abençoe você em nome de Jesus Cristo com as vitórias gloriosas.
1: Hoje tem café?
0: Hoje não tem café.
1: Tem?
0: Não, tem água.
1: Quer café?
0: Vamos tomar água, rapaz, é melhor.
1: Deixa eu tomar pouquinho.
0: É, claro.
1: Deixa eu tomar pouquinho.
0: Deixa. Água, né?
1: Café?
0: Não, água. Se você quer tomar água, tem.
1: Pode?
0: Pode. Vamos tomar uma aguinha então, vai. Junto com os aniversariantes aí, ó. Tá vendo? Essa água é da boa. Vamos tomar mais um copo? Isso. Oremos ao Senhor nesta manhã. Glorioso Deus, eterno e querido Pai, na tua presença, Senhor, nós estamos nos colocando uma vez mais, Senhor, para pedir ao Senhor misericórdia, para pedir ao Senhor a tua graça, porque a tua graça, Senhor, é maravilhosa, a tua graça é bendita. Ó, Senhor dos céus e da terra, ouve o

ouvintes deste dia, venha abençoá-los, venha dar a vitória a eles. Senhor, estamos aqui apresentando na manhã deste clamor o teu servo presbítero Amauri, Senhor. Estamos orando pelo teu servo, que meu pai está se recuperando. Estamos aqui em oração para que breve ele possa contar a bênção, o testemunho. Ele mesmo, Senhor, contará com as suas próprias palavras. Ó poderoso de Israel, ouve o nosso clamor, abençoa os cultos, as campanhas, abençoa, meu Deus, as grandes concentrações em nossas igrejas, Pai, derramando da tua bênção e da tua unção. É a oração que eu faço, certo da resposta do Senhor Jesus.

0: coração. Permitindo o bom Deus, amanhã, depois do Sertão Evangélico, às 7:30, estaremos de volta com vocês, tá bom, ouvintes? Amanhã estarei lá no estúdio e lá poderei atender a sua mensagem pelo WhatsApp. Hoje, o irmão Edmar não fez o programa de casa. Hoje, quer dizer, não fiz da rádio, fiz de casa, né? Isso. E amanhã estaremos lá no estúdio para a glória de Deus atendendo a sua participação. Obrigado, Clério Egídio, lá nos transmissores em Piraquara. Você não vai desligar o teu rádio. Vem aí a programação agora em rede, programação do Estúdio C. Bom dia e até amanhã.
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4: 11 horas e 1 minuto.
5: No sábado, às 10 horas, uma multidão de mulheres se reunirá para uma manhã de consagração e propósito. 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Mulheres sendo revestidas pela armadura de Deus, tendo seus corações e mentes guardados em Cristo. 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

São Paulo, 11 horas e 4 minutos. A paz do Senhor Jesus a todos vocês, ouvintes da rádio Deus é Amor. Este é o seu programa A Voz da Libertação. Com muito prazer e alegria, deste lado, seu irmão em Cristo, o cooperador Gustavo Ferreira, na mesa de áudio, nosso querido irmão Lucas Rione. E estamos em um momento especial de nossa programação, Lucas. Estamos com toda a rede de rádios, é isso aí, com todos os nossos ouvintes aí do norte do Brasil, centro-oeste, sudeste, sul do Brasil e todo o Brasil e o mundo que está acompanhando a rádio Deus é Amor. Sejam bem-vindos, esse é o seu programa Voz da Libertação, continue conosco. E Lucas, muito importante frisar que estamos em uma programação especial. É a cobertura para os 64 anos da Igreja Deus e Amor. Estamos já em contagem regressiva. Temos também quarta-feira do Grande Mover de Deus, ou seja, até o meio-dia, uma programação de Deus que vai abençoar a sua vida. Continue conosco, este é o seu, o meu programa A Voz da Libertação.

0: 10 horas e 10 minutos, aquele louvor para edificar as nossas vidas, para abençoar o nosso coração. E eu quero convidar você, esse é o momento de nós orarmos aqui na Rádio Deus e Amor. Eu não sei como você está agora, eu não sei qual é a sua preocupação, mas eu creio na providência de Deus para a sua vida. Você que está diante das portas fechadas, você que está perdendo noites de sono, porque não sabe o que fazer diante desse cenário difícil, mas agora chegou o momento de nós clamarmos ao Senhor. A providência vai chegar, filho. A providência vai chegar, filha. E você vai viver o mover de Deus. A preocupação está grande, mas a sua casa irá viver a providência de Deus. Você que está indo agora bater naquela porta, você vai ver Deus abrindo ela. E você vai testemunhar aqui na Rádio Deus e Amor. Eu quero direcionar esta palavra a você que está aqui dentro deste carro. Aleluia. E o Espírito Santo me faz dizer estas palavras. A humilhação está chegando no fim. O tempo difícil está se acabando. Você vai viver dias felizes. O segundo semestre de 2026 vai ser um semestre cheio da bênção de Deus sobre a sua vida. O Senhor Lucas toca no meu coração para falar com ouvintes que estão vivendo tempos difíceis. É uma tristeza gigantesca, é uma angústia terrível, mas assim diz o Senhor, a situação vai mudar. A providência de Deus vai chegar dentro do teu lar, meu filho, receba esta palavra. A prosperidade de Deus vai chegar na sua vida, minha filha. Deus é um Deus que vai prover na sua família. O celeiro será visitado e preenchido pela abundância do Espírito Santo. Hoje não é a terça-feira daqueles que são derrotados. Hoje é a terça-feira dos vencedores e você vai vencer. Você vai chegar até o final. Você vai alcançar a vitória. Receba esta palavra, levante a sua cabeça. Porque você vai ver o mover de Deus. A exaltação está chegando. O mover de Deus está chegando na sua vida. Oh, meu Deus. Você que está agora pensando em tirar a própria vida, filho, Deus está falando com você agora. Você que está aí na sua casa, não conseguiu levantar, não conseguiu se arrumar para o trabalho, está querendo desistir desta faculdade, o Senhor está dizendo, não, acalma o seu coração, porque ele está entrando na situação. O Senhor está nesta situação, o Senhor está com você no meio dessa tempestade. E queira o inimigo ou não, você vai viver o milagre de Deus. Eu quero convidar o Brasil inteiro, Lucas, para nós entrarmos neste clamor. Porque no momento do clamor, eu tenho a plena certeza que a providência vai chegar para esta casa. Eu quero convidar você, querido, que não aguenta mais viver nesse sofrimento. Eu quero estender esse convite a você que quer viver o milagre de Deus aí agora. Está diante da enfermidade, está diante das portas que estão fechadas, está em desespero, sem saber para onde ir, sem saber o que fazer. Agora é hora de clamar. Agora é hora de você se levantar no clamor e orar pela sua família, e orar pelo seu marido, e orar pela sua esposa. Deus está nos convidando para clamarmos, e no momento em que orarmos, a presença de Deus vai operar milagres. Você crê nisso? Então eu te convido agora ao vivo, mande o seu pedido de oração, DDD 11 98292 3392. Você que crê na resposta de Deus, você que crê no milagre de Deus na sua vida, na mudança de Deus na sua família, entra comigo neste propósito. DDD 11 98292 3392. Você vai viver a promessa de Deus. Oh, meu Deus, aleluia. Eu sinto a presença do Senhor, Lucas, nesse estúdio. Eu sinto o Espírito Santo visitando todos os ouvintes agora. E Deus é um Deus de resposta. Deus é um Deus de providência. Saiu de casa e mais uma vez você pensava que iria continuar do mesmo jeito. Mas assim diz o Senhor: hoje é o dia da providência de Deus para o seu lar. Até o final do dia você vai testemunhar o milagre. Entra comigo nesse propósito. É a oração da providência de Deus. É a oração da providência de Deus. Deus vai visitar lares. Deus vai visitar a sua vida aqui agora na Rádio Deus e Amor. Junte-se a nós, porque entraremos no grande clamor.
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0: Aleluia. Glória a Deus. Oh, Espírito Santo. Soberano e eterno Deus e maravilhoso Pai. Neste momento de oração, nós clamamos a Ti, Senhor. E agradecemos pelo Senhor por mais um dia de vida. Por mais um dia em que o Senhor preparou para nós. Oh, meu Deus. Muito obrigado pelo ar que respiramos. Obrigado, Senhor, pela nossa família. Obrigado, Senhor, pela nossa casa. Te dou graças, ó Pai, pela vida de cada ouvinte aqui da Rádio Deus e Amor. Senhor, obrigado por essa terça-feira em sua presença. Senhor, te damos graças porque ainda que nós não somos merecedores, o Senhor é o Deus que cuida de nós nos mínimos detalhes. Pai, te damos graças. Pedimos perdão por todos os nossos pecados, todas as nossas falhas. Senhor, em nome do Senhor Jesus, reconhecemos, clamamos a Ti, cremos no milagre, cremos na resposta. Purifica o nosso coração, Senhor, nesta manhã, e venha sobre nós neste momento de oração. Venha sobre nós neste momento de clamor juntamente com todos os ouvintes, ó Deus. Com todo o Brasil e o mundo que estão conectados e sintonizados conosco neste momento. Senhor, nos reunimos para clamar e pedir a sua presença em nossas vidas. O que seria de nós se não fosse o Senhor nos ajudar? Aonde estaríamos se não fosse o Senhor nos sustentar? Oh, meu Deus, sem Ti nada somos, sem Ti nada fazemos, sem Ti nós não conseguimos nos manter de pé. Clamamos a Ti, reconhecemos a nossa total dependência de sua presença, Senhor. Sem o Senhor nada somos, nada fazemos. E então clamamos a Ti com a fé em ação, crendo, meu Deus, no milagre. Crendo, meu Pai, que tudo aquilo que nós não podemos fazer, o Senhor faz. Tudo aquilo que foge de nossa limitação, o Senhor vai além e pode operar o milagre. Senhor, juntos neste propósito nós oramos, juntos neste propósito nós suplicamos a Ti neste momento, Espírito Santo. Ó Pai, quantos ouvintes, quantos de nós que estão orando neste momento estão enfrentando cenários difíceis, ó Espírito Santo. Pai, contempla a vida deste ouvinte que está orando conosco agora. Contempla, Senhor, a vida deste ouvinte que está agora acompanhando esta oração, chorando diante dos teus pés. Olha o sofrimento deste moço. Olha o sofrimento desta moça, meu Deus. Entra agora, Pai, com um milagre. Entra agora, Senhor, se for da tua vontade. Quem somos nós para poder ditar a maneira em que o Senhor deve operar? Mas nós clamamos, nós suplicamos e nos humilhamos. E se for de sua vontade, Senhor, entra agora com um milagre na vida desta pessoa que está orando. Desse sofrimento que está diante desta vida agora, Pai. Contempla, Senhor, o coração, esse coração quebrantado, esse coração preocupado, esse coração entristecido. Ó, Espírito Santo de Deus, esta pessoa, Pai, que não conseguiu dormir à noite, porque está preocupada, está aguardando o milagre, está aguardando a prosperidade, a providência do Senhor. Senhor, esse ouvinte que bateu em portas, mas ainda as portas não se abriram. Esse ouvinte que bateu em portas, mas ainda o milagre não aconteceu. Esta pessoa que agora, meu Pai, está diante desse cenário difícil, mas ainda está em desespero porque não vê saída. Orimianda Lamaia. Mas o Senhor é a saída. O Senhor é a solução. O Senhor, meu Deus, é quem entra para operar o milagre. Entra, Senhor, para operar o milagre nesta família. Esta família que necessita da providência. Este lar que necessita da operação divina do teu Espírito. Senhor, cremos na providência. Senhor, cremos no milagre. Cremos no livramento. Entra nesta peleja, Senhor. Entra, Senhor, nesta peleja, neste cenário e muda. Este ouvinte, Pai, que tem sofrido tantas humilhações. Esta pessoa que tem chorado aos teus pés. Este ouvinte que tem se humilhado em sua presença, Senhor. E até mesmo nessa programação ele pediu, fala comigo, meu Deus. Até mesmo nessa programação ele clamou, ela orou, fala comigo, Deus. E o Senhor é quem está falando com ele. Senhor, neste momento de clamor, que este ouvinte que está acompanhando esta oração, que não sejam as minhas palavras, as minhas humildes palavras e expressões, Senhor, mas que seja a unção do teu Espírito neste momento. A unção do Senhor alcançando esta pessoa agora. A unção do Senhor alcançando este ouvinte que está enfermo e que esta enfermidade caia por terra. Que seja o poder do Senhor neste momento de oração. A tal ponto desta pessoa que está dentro deste quarto, que não consegue ter uma vida normal, que ela seja curada. Que o espírito da morte caia por terra agora. Que o espírito maligno que estava rodeando esta família caia por terra agora. E que nós vivamos a tua prosperidade. Que nós vivamos a providência do Senhor. Que nós vivamos o agir do Senhor. Deus, esse teu filho que está agora, Pai, ele vai bater naquela porta. Ele vai tentar aquela oportunidade de emprego. Esta tua filha, Senhor, que vai agora bater naquela porta e entregar aquele currículo, está aguardando aquela boa notícia, que ela sinta a presença do teu Espírito. E que o Senhor abra a porta, que o Senhor apresente o nome, que o Senhor sopre, meu Pai, a oportunidade. Senhor, tu és o Deus que opera milagres e maravilhas. E que todos os ouvintes, todo o Brasil e o mundo que estão orando agora, que sejam impactados pelo poder do Espírito Santo. Que todos que estão em oração, seja verbal, seja em lágrimas agora, Senhor, que eles sintam a tua presença. Deus, para finalizar, Pai, esta oração, o Senhor, meu Deus, direcionou e tocou em meu coração para intercedermos por este ouvinte que está agora dentro do leito, dentro deste hospital, na UTI, Senhor, internado. Ele não tem nada, Pai, mas ele está nos acompanhando através desse celular. Ele não tem nada, Senhor, mas ele tem um rádio, ele tem um link, ele tem uma programação e ele coloca fé no Senhor. Ela coloca fé no Senhor e entra agora com um milagre. Entra agora com a providência, entra agora com a cura. Senhor, hoje o boletim médico será diferente, porque vai ter melhora, vai ter a cura do Senhor. E que ele seja alcançado pelo poder do Espírito Santo. Deus, fica conosco, Pai. Papai querido, nós te agradecemos, nós te exaltamos e cremos plenamente do milagre do Senhor. Cremos plenamente na operação divina do Senhor neste momento. Fica conosco. Opera em nós as maravilhas do teu Espírito Santo e opera o grande milagre. Senhor, muito obrigado por estes minutos de oração que o Senhor proporcionou a nós. Opera e confirma o grande milagre no nome de Jesus.

0: terça-feira dos vencedores. E quem clama alcança a vitória. Quem clama alcança o milagre. Saiba, ouvinte, que Deus ouviu o nosso clamor. Saiba que Deus ouviu a nossa oração. Está preocupado? Não vai contar seus problemas para pessoas que você nem conhece. O caminho é a oração. O caminho é o louvor. O caminho é a busca. O caminho é a oração diante dos pés do Senhor. Quer vencer essa guerra? Vai para o joelho. Quer sair vitorioso? Vai para a oração. E Deus ouviu o nosso clamor. 11:29 aqui na capital paulista. É o povo orando, Lucas. É o povo clamando. É o povo de Deus orando. Os ouvintes estão conosco. Os ouvintes estão conosco neste propósito. Eu vou viver, nós viveremos a promessa. Nós vamos viver o melhor do Senhor. Segundo semestre de 2026, cada mês Deus irá surpreender a sua vida, querido. Deus irá nos surpreender com poder e graça. Você que está acompanhando aqui a Rádio Deus e Amor, Deus te abençoe. Você que está ligadinho agora, crê nesta oração, crê neste propósito, deixe a sua mensagem. Deixe a sua mensagem agora em nosso WhatsApp em tempo real, DDD 11 98292 3392. 2026 será o ano da surpresa de Deus, da honra de Deus, do milagre de Deus. Creia nisso. Deixe agora em tempo real e já subimos aquela interação nessa programação. DDD 11 98292 3392. A sua casa vai viver um milagre. A sua família vai viver a providência. Nós viveremos o sonho de Deus e o mover de Deus em nossas vidas. É oração, é louvor, é palavra e informação na Rádio Deus de Amor. Informação ao vivo para você neste momento. 11:30. Informação e conhecimento. Acompanhamos agora e fique por aí que já voltamos.
1: Obrigada pela sua audiência. A gente vai para mais informações aqui. Sete benefícios da oração diária para a saúde mental e física. A conexão diária com Deus garante uma série de benefícios. Em meio à imensidão de compromissos profissionais e pessoais que a gente tem, ter contato com Deus, que seja por alguns minutos, é fundamental para construir uma vida plena em todos os sentidos, seja mentalmente, fisicamente e, claro, espiritualmente. De acordo com estudos de cientistas da Universidade de Duke, o exercício da fé reduz o estresse psicológico e faz com que os fiéis vivam em média de 7 a 14 anos a mais do que as pessoas que não têm esse hábito. E por isso que a oração é tão importante nesse processo, porque traz elementos de calmaria e serenidade para a vida das pessoas. Normalmente, a ação de orar é acompanhada da meditação e da reflexão, o que permite que a pessoa possa pedir por bênçãos à sua própria vida e a dos familiares e amigos. E mesmo que só aconteça por alguns minutos diários, uma única oração é algo tão marcante e permite um foco maior no que a pessoa está fazendo naquele momento. Viver com o coração grato e externar isso em oração ao Senhor, sendo agradecido por poder ser chamado filho de Deus, é uma constante na vida dos cristãos. A gratidão, aliás, é o que ajuda a enxergar o que se tem e não focar somente no que você não tem. Portanto, uma oração voltada para esse sentido é uma forma de realçar os aspectos positivos de cada um, de modo que o bem-estar se torna maior do que qualquer dificuldade. Fortalecer o casamento de acordo com os mandamentos bíblicos. A palavra palavra fortalecer aparece diversas vezes nas escrituras em contextos variados, como guerra, batalha, fortalecimento do espírito diante da tristeza, preparação para o trabalho na terra, entre outros. A fonte dessa força, conforme o texto bíblico, vem inevitavelmente do Senhor. E não é difícil entender que algo fraco não suportará provações, traumas, tragédias e o desgaste diário que abala os alicerces. Muitas vezes, as bases do casamento vão se enfraquecendo sem que você perceba. O ritmo acelerado da vida, as tensões financeiras, as demandas do trabalho, a rotina dos filhos e as inevitáveis diferenças de opinião podem corroer essa base. A nossa força vem do Senhor, embora a natureza humana muitas vezes tente distorcer essa questão. É importante se fortalecer nisso, reconhecer humildemente que a força verdadeira vem de fato de Deus, é fundamental, e ambos os cônjuges, né, o casal, precisa aceitar essa verdade e caminhar de forma alinhada. Manter, né, a unidade é uma das tarefas mais difíceis em um casamento, mas sem ela não há força. Então, como cultivar essa unidade? A Bíblia enfatiza a importância de manter a unidade do espírito no vínculo da paz, detalhando o como: com humildade, mansidão, paciência e amor ao suportar o outro. Esses são os alicerces para alcançar a unidade, e quando o casal está unido, a sua força é muito maior.
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0: Meu nome é Luzineide Maria, sou de Araguari, Minas Gerais. Conheci a Deus e amor através da minha irmã Luzinete, hoje liberta de todos os vícios e de todas as doenças, em nome de Jesus.
1: A paz do Senhor Jesus. 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Estou nesse ministério quase 30 anos. 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
3: 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Deus abençoe.
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6: Aí está, queridos ouvintes, uma palavra, querida irmã Raquel Beata, trazendo um convite especial. Lucas, lembra que nós fizemos uma interação com os ouvintes? E nós tivemos um grande retorno aqui. Eu estava acompanhando algumas mensagens e a temática foi: o que nós teremos neste final de semana aqui em nossa sede mundial? E nós tivemos muitas respostas. É isso aí, tivemos muitas respostas. Então vamos viver, vamos acompanhar agora a resposta dos nossos ouvintes, porque eu creio que toda a família Deus e Amor, todo Deus e Amoriano, até os visitantes, já sabem o que nós teremos. É isso aí. E quem vai falar para nós? Eu não vou falar, mas quem vai falar para nós é a nossa ouvinte, Bruna Carvalho. É, eu vou escolher a mensagem da Bruna, em que ela trouxe uma mensagem muito bonita e ela escreveu da seguinte forma. Abre aspas. Irmão Gustavo, nós teremos o aniversário de 64 anos da Igreja Pentecostal Deus e Amor. Eu vou de caravana. Olha só, irmã Bruna acertou aí. E os demais ouvintes, o nosso querido irmão José Carlos, ele está aqui acompanhando também. A nossa irmã Maria Fátima, ela mencionou da seguinte forma e confirmou aqui: é aniversário da Igreja Deus é Amor na sede mundial. E os ouvintes entraram, todos já estão acompanhando. E é isso, aniversário da Igreja Pentecostal Deus é Amor neste final de semana em nossa sede mundial. Lucas, toca aquele hino. É isso aí, ó. É um operador bom demais, mas não precisa nem falar, já foi. É isso aí. Aniversário de 64 anos, ouvintes da Igreja Pentecostal Deus e Amor, uma igreja firmada na rocha. E você que está acompanhando, não fique de fora. Estamos já na contagem regressiva. A programação especial começa neste sábado, dia 13, a partir das 9 horas. 9 horas já começa a programação especial, mas eu quero não repetir, falar novamente o que nós vamos ter, mas eu quero interagir com você. Pô, gente, quem já está confirmado, quem já está preparado e virá a sede mundial que está nos acompanhando agora? Você vai vir? Minha irmã, você que está na sua casa, meu irmão, você que está no seu trabalho, consegue mandar mensagem? Deixe aqui no nosso WhatsApp, DDD 11 98292-3392. Aos pastores, dirigentes, os obreiros que estão nos acompanhando agora, estamos em rede em todo o Brasil e no mundo, vocês que estão aí no estúdio, os pastores que estão acompanhando a nossa programação, confirmem a caravana da igreja de vocês. Aí no norte, como que estão as caravanas? No nordeste, no centro-oeste, no sudeste, no sul do Brasil, temos aí os nossos dirigentes ligados conosco. Então já deixem a mensagem de vocês aqui na Rádio Deus e Amor, nosso WhatsApp, DDD 11 98292-3392. Ah, irmão Gustavo, eu vou com a minha família. Então deixa a sua mensagem agora, confirme a sua presença. Eu estarei no aniversário de 64 anos da Igreja Pentecostal Deus e Amor. É contagem regressiva, porque a festa não vai começar. A festa já começou aqui na sede mundial. Toda essa semana são cultos especiais, uma programação especial para abençoar a minha e a sua vida, o povo em oração, campanha de intercessão para essa grande festa todos os dias, à meia-noite, às 11h45, aqui na Rádio Deus e Amor e também em todas as plataformas. É o aniversário, já chegou, a festa já iniciou, são 64 anos da Igreja Pentecostal Deus e Amor. E Lucas, vamos ver a resposta dos ouvintes em tempo real, aqui na Rádio Deus e Amor, ao vivo, neste momento. Vamos lá, a nossa irmã Maiara Batista, ela está acompanhando ali de Piracicaba, Deus lhe abençoe. Nós iremos, nós acompanharemos o aniversário da Igreja Pentecostal Deus e Amor. Meu querido ouvinte Flávio, ele está ligadinho conosco e também já confirmando, eu estarei aqui no aniversário da Igreja Pentecostal Deus é Amor. Fernando César já está ligadinho conosco também, ali de Maringá. Pastor Fernando, Deus abençoe o povo de Maringá. Lucas, já na sintonia e estão aqui em Maringá, Paraná. Vai ter caravana para festa. Deus abençoe, pastor. Deus abençoe todo o povo de Maringá. Deus abençoe o sul do Brasil. DDD 11 98292-3392. Ana Paula confirmando a presença também. Você que está ligadinho agora, vai vir pro cara pra festa de aniversário da Igreja Deus e Amor, vai vir com a caravana, com o povo. E Lucas, se tem uma coisa boa, é caravana do povo de Deus. Aquele momento você vai junto, os irmãos vai cantando os corinhos, aquela união, a alegria do povo de Deus. O povo de Deus é um povo alegre, não é verdade? Agora imagina, sim, uma caravana, quando nós viemos, quando nós estamos na caravana, é uma benção, é um momento maravilhoso. Imagina o que nós vamos viver aqui na sede mundial, com uma multidão vindo do norte, Lucas, uma multidão vindo lá do nordeste, do centro-oeste, do sudeste, do sul, do interior. Será uma maravilha, a comunhão do povo de Deus, a alegria do povo de Deus. E você não pode ficar de fora. Deixa a sua mensagem. Vai estar no aniversário. DDD 11 98292-3392. E qual será a programação? Nós teremos uma programação especial. Mas vamos fazer o seguinte, Lucas. Porque daqui a pouco nós temos a oração do meio-dia. E nós ainda temos uma participação especial aqui na Rádio Deus e Amor com o presbítero Gessé Ávila, que ele vai falar um pouco sobre família em foco. Mas, como nós já estamos falando das caravanas, vamos fazer assim, Lucas? Daqui a pouco, nós podemos deixar aquele spoiler a todos os ouvintes, aquela grande novidade da festa de 64 anos, Vamos. Eu poderia falar agora, mas eu quero convidar vocês até o final da nossa programação. Então vamos fazer assim? Nós vamos ouvir o nosso irmão Gessé, psicólogo Gessé Ávila, que vai falar um pouco no quadro Família em Foco sobre o poder das palavras. E daqui a pouquinho, em primeira mão, em rede nacional, nós voltaremos para falar sobre a programação especial e a novidade do aniversário de 64 anos da Igreja Deus e Amor. Ficou curioso, Lucas? Um pouco, né? Vamos acompanhar? Então vamos lá. Vamos acompanhar Família em Foco e daqui a pouco, grande novidade sobre o aniversário de 64 anos aqui na Rádio Deus e Amor.
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8: Olá, seja muito bem-vindo a mais um episódio do Casamento em Pauta, um espaço dedicado a reflexões sobre relacionamento, convivência, inteligência emocional e fortalecimento da vida a dois. Aqui falamos sobre temas que fazem parte da realidade dos casais, sempre de forma prática, acessível e com base em estudos e experiências humanas.
9: Você sabia que pesquisas mostram que casais emocionalmente saudáveis mantêm uma proporção muito maior de interações positivas do que negativas no dia a dia? Pequenas palavras ditas repetidamente têm o poder de fortalecer vínculos ou desgastar silenciosamente uma relação.
8: Por essas razões, hoje nós vamos falar sobre o poder das palavras dentro do casamento e como a forma de falar pode aproximar ou afastar emocionalmente um casal.
9: A psicologia dos relacionamentos mostra que a comunicação é um dos pilares centrais da estabilidade conjugal. Estudos do psicólogo John Gottman identificaram que críticas constantes, desprezo e comunicação agressiva estão entre os fatores mais associados ao desgaste emocional e ao rompimento de relacionamentos. O cérebro humano registra experiências emocionais repetidas, e isso significa que palavras ditas constantemente dentro de casa moldam a percepção de segurança, acolhimento e valor emocional.
8: Por exemplo, é o casal que, no início do relacionamento, aquela coisa, né? Demonstra carinho, incentivo e admiração. Mas, com o tempo, com as questões de convivência, e vai passando e tal, eles começam a entender que a comunicação quase sempre se dá por cobranças, por ironias ou por críticas. Eu posso citar aqui aquele exemplo, né? É, você nunca faz nada direito mesmo. Bom, eu preciso resolver isso aqui sozinho, do meu jeito. Ou ainda, sabe, eu acho que você mudou muito. Então, mesmo quando ditas em momentos de irritação, essas frases elas vão criando um certo tipo de distanciamento emocional. E por outro lado, pequenas falas como, ô, meu amor, muito obrigado por me ajudar. Olha, eu percebi o seu esforço. Meu bem, eu estou com você. Esse tipo de frases tendem a fortalecer a conexão emocional. Então, muitas relações não acabam de uma vez, elas se desgastam aos poucos através da forma como as pessoas se tratam diariamente. Palavras podem não deixar marcas visíveis, mas deixam marcas emocionais muito profundas.
9: Nós vamos citar 5 dicas práticas para usar melhor as palavras no casamento. Primeira dica: aprenda a corrigir sem atacar a identidade da pessoa. Existe diferença entre corrigir um comportamento e ferir quem a pessoa é. Por exemplo, em vez de dizer "você é irresponsável", prefira "essa situação me deixou preocupada porque precisamos organizar isso melhor". Isso reduz defensividade e facilita o diálogo saudável.
8: A segunda dica é: pratique reconhecimento no cotidiano. Muitos casais só falam sobre problemas, mas relacionamentos saudáveis também precisam de reconhecimento emocional e pequenas frases como: obrigado por cuidar disso. Olha, você foi muito importante hoje. Eu notei essa mudança. Enfim, parecem simples, não é? Mas fortalecem pertencimento e valorização.
9: A terceira é: evite usar palavras absolutas durante conflitos. Frase como: você sempre faz isso, você nunca me entende, geram sensação de injustiça e aumentam o conflito. O ideal é falar sobre situações específicas. Hoje eu me senti sozinho nessa situação. Isso torna a conversa menos agressiva e mais produtiva.
8: E a penúltima dica é: o cuidado.

0: namoro parceiro na frente de outras pessoas pode diminuir as suas situações em que ele tenha dificuldade para lidar. Essa ridicularização emocional pode gerar, sim, insegurança e afastamento não físico, propriamente dito, mas emocional. Então, respeito também se manifesta no tom e na forma de falar com o outro.
1: E para terminar, crie momentos de conversa sem distrações. Muitos casais convivem, mas quase não conversam profundamente. Separar alguns minutos sem telas, celular, etc., para perguntar como você está de verdade, pode reconstruir conexões que a rotina desgastou. Como disse John Gottman, a forma como os casais conversam durante conflito diz muito mais sobre o futuro da relação do que o próprio conflito.
0: Então a gente pode ver aqui que relacionamentos saudáveis não são construídos apenas com amor, mas também com a maneira como esse amor é comunicado no cotidiano. Mas e aí? Você gostou desse conteúdo? Então compartilhe a nossa programação com amigos e familiares e continue nos acompanhando. Fique atento, porque a qualquer momento estaremos de volta com mais reflexões que podem transformar a sua vida. Um forte abraço e até breve.
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4: Em São Paulo, 11 horas e 53 minutos. Chegou o momento, eu sei que vocês estavam aguardando, ansiosos, não é verdade? Esse locutor que deixa os ouvintes ansiosos, querendo saber qual é a programação. Vamos lá, rapidinho, daqui a pouquinho, meio-dia, mas antes eu quero frisar com você que a festa, ela não será somente no dia 14, é muito importante frisar isso. Mas eu quero, nós queremos ver todos vocês aqui conosco no dia 13 também. E a pergunta que ficou, irmão Gustavo, o que nós teremos dia 13, sábado? Então vai, a partir das 9 horas e 30 minutos, teremos a consagração com as mulheres de fé. É isso mesmo, Raízes na Rocha. Uma grande consagração no direcionamento da irmã Débora Miranda, juntamente com as mulheres de fé, será algo maravilhoso. As mulheres de fé de outros estados já confirmaram a presença e você não pode ficar de fora. Toda a família Deus e Amor já se preparando numa consagração cheia do poder de Deus. E à tarde, o que nós vamos, após o culto com as mulheres, o que teremos? Termina o culto, você vai almoçar com a família, teremos uma estrutura para você almoçar aqui na sede mundial. Logo após, a partir das 14 horas, temos no novo lounge aqui o Garagem Cristã e o Speakers Break. Gente, será maravilhoso. Momento de adoração, momento de louvor, aquele algo tremendo. E você não pode perder a oportunidade. Irmão Gustavo, é a primeira vez minha aí na sede mundial. Como que eu faço? Onde que é? Calma que estará tudo sinalizado, a equipe de voluntários vai direcionar você, direcionar a sua família, os seus irmãos, todo o povo de Deus, com a organização de Deus que vai trazer a bênção do Senhor sobre nós. Às 18 horas, teremos um momento atmosfera, um momento de louvor aqui na sede mundial. E às 19 começa o culto, o grande culto jovem aqui com Regenere e Expansão, ou seja, o Ministério Jovem da Igreja Deus e Amor reunido nesse grande culto extraordinário. E você não pode perder a oportunidade. No domingo, para nós fecharmos, olha só, ouvintes, olha que maravilha. Às 9 horas até às 10h30, no Templo 1, teremos o culto de oração com o lançamento do Ministério de Intercessão Global. Olha que novidade! Tem algo melhor do que isso? Logo após a ordenação, cerimônia de ordenação de diáconos, presbíteros e pastores, às 10, às 11h30, no auditório, e às 15 horas. Prepare o coração, porque iniciará oficialmente o culto celebrativo dos 64 anos da Igreja Pentecostal Deus e Amor. Todas essas atividades acontecendo na festa celebrativa.

64 anos, uma igreja firmada na rocha aqui em nossa sede mundial. Avenida do Estado, 4568, Liberdade, São Paulo, entrada principal pela Avenida Prefeito Passos, número 10. Nós esperamos todos vocês, ouvintes, é com esse anúncio e essa novidade do aniversário da igreja que nós finalizamos a nossa programação. Ficamos por aqui, porque daqui a pouco teremos a oração do meio-dia e eu quero agradecer cada um de vocês que estiveram sintonizados conosco. Continue, programação não acaba, tem a oração, tem o MC, tem a programação da tarde, um conteúdo de Deus para abençoar a sua vida aqui na Rádio Deus e Amor. Quem se despede? Seu irmão em Cristo, cooperador Gustavo Ferreira, na mesa de áudio, irmão Lucas Ione e também Armando Medina. Que Deus abençoe e fiquem todos na paz do Senhor Jesus.

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4: 11 horas e 59 minutos.
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4: Deus é Amor. 11 horas e 59 minutos.
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1: Que Deus abençoe você, querido internauta, que Deus abençoe você, ouvinte da Rádio Deus e Amor. Seja bem-vindo, a paz do Senhor Jesus a todos vocês neste momento. Deste lado, seu querido irmão em Cristo, cooperador Gustavo Ferreira. E é com muito prazer, com muita alegria, que nós vamos falar com Deus. Você que está agora no horário de almoço, você que vai dedicar este momento para falar com Deus, junte-se a nós. Quando nós ouvimos a voz do Senhor, somos fortalecidos, somos abençoados, somos alcançados pelo poder de Jesus. E eu quero convidar você para nós buscarmos a presença de Deus. Meio-dia e 2 minutos, chegou a hora, oremos ao Senhor. Glória a Deus. Aleluia. Louvado e engrandecido seja o nome santo do Senhor. Soberano e eterno Deus e maravilhoso Pai, neste momento glorioso de oração, eu quero agradecer ao Senhor. Oh, meu Deus, muito obrigado. Obrigado, Senhor, pela vida desse ouvinte. Obrigado, Senhor, pela vida desse internauta, pela vida de todas as pessoas que estão orando conosco neste momento tão especial. Graças te damos por tudo, exatamente tudo, meu Deus. Pela vida que temos, pelo ar que respiramos, por mais um dia que o Senhor permitiu nós levantarmos de nossa cama, nós chegarmos ao nosso trabalho. Pai, te damos graças por mais uma oportunidade de comunicar e orar com todos os ouvintes, com todos os internautas. Eu agradeço ao Senhor pela vida de cada ouvinte e internauta que estão orando conosco também. Abençoa eles, guarda eles, livra eles, Senhor. É com o coração cheio de gratidão, Pai, que nós iniciamos esta oração. Sim, meu Deus. Porque quando nós, meu Pai, ó Deus, pensamos, nós concluímos algo muito tremendo. O Senhor cuida de nós nos mínimos detalhes. Espírito Santo, muito obrigado pelo seu cuidado conosco. Obrigado, Senhor. Porque o Senhor cuida de nós, cuida da nossa família, cuida da nossa casa nos mínimos detalhes. E nós não merecemos, não somos merecedores, mas o teu cuidado nos alcançou. Não somos merecedores, mas a sua misericórdia se renova a cada dia. Oh, meu Deus, muito obrigado, Pai, pelo muito que temos, por tudo que o Senhor fez, por tudo que o Senhor faz e por tudo aquilo que o Senhor vai fazer também. Deus, Pai querido, Pai amado, Papai querido e santo, o que seria de nós se não fosse o Senhor, meu Pai? Pai, o Senhor mais do que nós sabe aonde estaríamos se não fosse a sua misericórdia, se não fosse o teu cuidado, o seu carinho e o seu amor. Se não fosse a sua presença nos sustentar nos dias difíceis, se não fosse o Senhor, meu Deus, estender as suas mãos nas turbulências da vida em que passamos. Se chegamos até aqui, meu Pai, foi porque o Senhor nos ajudou. Se chegamos até aqui, Pai, foi porque as tuas mãos fortes nos fortaleceu. Se chegamos até aqui, Senhor, foi porque o Senhor nos livrou. Deitamos, dormimos e acordamos porque o Senhor nos sustentou e nós te damos graças, te agradecemos. Perdoa-nos, ó Pai. Perdoa-nos, ó Deus, porque quantas vezes que nós reclamamos, quando na verdade estamos sendo ingratos por tudo que o Senhor concedeu a nós. Perdoa-nos, ó Pai, das vezes que reclamamos da vida e de maneira ingrata esquecemos do quanto o Senhor fez e as preciosidades que o Senhor concedeu a nós como presente, como dádivas. A nossa família que temos, as coisas fundamentais que temos, os nossos pais, Senhor meu Deus, a nossa família, a nossa casa, Deus, a sua presença que conosco está, quantos livramentos, quantos milagres, quantas vezes o Senhor nos ajudou, o Senhor nos livrou, o Senhor nos abençoou. Seríamos ingratos se nós, meu Pai, ó Deus, acharmos que iríamos e que vamos perecer diante do cenário difícil atual. Seremos ingratos em achar, meu Pai, que o porquê o Senhor não moveu na hora em que nós queríamos, o Senhor nos abandonou. Seríamos ingratos se pensarmos assim. Mas nós te agradecemos, Pai, porque em todo momento o Senhor é fiel. Em todo momento o Senhor é maravilhoso. Oh, glórias! Em todo momento o teu mover e a tua presença nos acompanha, nos ajuda e nos fortalece. Em cada instante nós vemos e notamos a sua presença, a sua graça e a sua maravilha. Oh, maravilhoso! E é por isso que clamamos a ti, Senhor. Senhor, nesta oração, nós queremos reconhecer primeiramente que sem ti nada somos. Pai, oh Pai, aleluia! Pai, nós te clamamos. E reconhecemos que sem ti nada somos, que sem ti nada fazemos, que sem a sua presença nós não conseguimos nos manter em pé, Pai, que sem a sua presença nós não temos vida, nós não temos alegria, nós não temos fortaleza. Sem a presença do Senhor nós não temos refrigério, não temos esperança. Oh, Jesus! Então é por isso, com o nosso coração quebrantado, nós te clamamos a ti neste momento, Espírito Santo. Venha sobre nós, Pai. Que falte amigos, que falte dinheiro, que falte companhia, que pode faltar bens materiais, mas que em nossa vida jamais falte a sua presença. Que em nossa vida jamais falte a presença do teu Espírito. A sua presença é tudo para nós, Espírito Santo. A sua presença é tudo para nós, meu Deus. Se nós perdemos o Senhor, perdemos tudo. Se nós não termos mais uma vida com o Senhor, Pai, nós não vamos ter mais nada. Porque o Senhor é tudo para nós, Espírito Santo. O Senhor é a vida, o Senhor é a fortaleza. O Senhor é quem nos arrancou do mundo. O Senhor é quem arrancou este ouvinte das correntes e mudou a história e deu uma chance, aleluia. Nós te clamamos, Espírito Santo. Que seja uma tarde, meu Pai, em que o teu poder e a sua presença possa nos alcançar. Que seja, Senhor, um início de tarde, de uma terça-feira, em que esse ouvinte, em que esse internauta, ele sinta fortemente a sua presença. Ele sinta fortemente a unção do teu Espírito neste momento de oração. Até porque a sua presença é o que nos dá combustível para seguir. Mesmo quando tudo diz que não. Mesmo quando tudo diz, meu Pai, que não tem jeito, que não tem saída, a tua voz, aleluia, orianda lá, esterianda lá, é o que nos faz prosseguir, Senhor. A tua voz, meu Deus, é o que nos dá força para nós continuarmos. A voz do Senhor, Pai, Pai, a voz do Senhor é o que nos dá combustível, é o que nos dá renovo, é o que nos dá força, é o que nos fortalece para nós seguirmos. Senhor, então nós clamamos a Ti, Senhor, e nos deixamos, ó Pai, sensíveis para ouvir o que o Senhor quer de nós, meu Pai, ó Deus querido. Estamos sensíveis, Senhor, com os ouvidos sensíveis para ouvir a Tua voz neste momento de oração. Se eu não Te ouvir, Senhor, se nós não Te ouvirmos, se nós não falarmos, se nós não termos contato com o Senhor, nós estamos à beira da morte. Se nós não tivermos, Senhor, a sensibilidade ao Teu Espírito, nós estamos prestes a desfalecer. Porque queremos viver uma vida com o Senhor, oh glória a Deus, e que neste momento esse ouvinte sinta a sua presença, que neste momento esse ouvinte sinta, Senhor, a sua graça, a unção do teu Santo Espírito agora, que ele veja, ele sinta a unção do Senhor, meu Pai, operando poderosamente o milagre, o livramento, oh glórias, e manifestando o poder do Senhor. Pedimos perdão, Pai, quando nós reclamamos de maneira ingrata com tudo aquilo que o Senhor fez. Pedimos perdão pelos nossos pecados, pelas nossas falhas, pelas nossas iniquidades. Senhor, perdoa-nos. Quando o nosso coração, Senhor, ele salta para seguir um caminho contrário do propósito que o Senhor tem preparado para as nossas vidas. Senhor, meu Deus, nós oramos a Ti que a Sua presença possa vir sobre nós, a Sua presença, Senhor, possa vir, Senhor, ó Deus, e encher o nosso coração, que o nosso coração, que a nossa vida, que nós entendamos o Teu agir e o Teu manifestar, Deus, que este ouvinte, esse internauta, ele entenda, Senhor, o propósito que o Senhor tem preparado e o caminho que o Senhor tem determinado, Senhor, ó Deus, para operar o milagre em nossas vidas. Te clamamos, Espírito Santo, oramos a Ti, Pai, vem através desta oração manifestar e operar coisas tremendas. Venha, Senhor, através deste momento de clamor operar coisas extraordinárias. Deus, o Senhor sabe mais do que nós aquilo que nós necessitamos, aquilo que nós precisamos. Eu sou limitado, Senhor, e eu oro ao Senhor juntamente com tantos ouvintes, com tantos internautas, milhares e milhares de pessoas que neste momento estão de joelhos dobrados. Alguns estão orando do trabalho, outros estão na estrada, no trânsito, mas acompanhando esse clamor. Eu não sei, mas o Senhor sabe qual é a situação, qual é a dificuldade, qual é o cenário em que este ouvinte, em que esse internauta está inserido. E nós suplicamos ao Senhor neste momento, porque o Senhor é o Senhor que faz, o Senhor é o nosso Deus Todo-Poderoso e faz aquilo que nós não podemos fazer. O Senhor vai além. O Senhor tem poder para curar quando nós estamos limitados e a enfermidade está diante de nós. O Senhor é o Deus que rompe limites. Deus, o Senhor tem poder, meu Pai, para romper os limites em que a enfermidade está colocando diante de nós. O Senhor é o Deus que rompe limites. e vai além e abre a porta que está fechada diante de nós. Pai, sem dúvidas, nós não temos dúvidas, ó Pai, que o Senhor é o Deus que vai além daquilo que nós podemos fazer e mudar o cenário e mudar o caminho e mudar a circunstância que está diante de nós. Então nós oramos a Ti neste momento, porque nós cremos que o Senhor é o Deus Todo-Poderoso para mudar o cenário em que esta pessoa está inserida agora. Senhor, visita este ouvinte, visita esse internauta, visita, Senhor, esta pessoa que está agora, Pai, que está agora, Senhor, dentro desse cenário de provação, esse cenário de sofrimento. Senhor, esta pessoa que está agora, meu Pai, enfrentando esse cenário, meu Pai, difícil. Sim, meu Deus. Esse ouvinte, Pai, que está agora dentro desse quarto, orando, clamando, e ele almeja viver o milagre do Senhor. Ele almeja viver o livramento do Senhor. Ele almeja viver, meu Pai, e ver as portas se abrindo. Senhor, eu coloco em Tuas mãos e intercedo. Abre as portas que estão fechadas, Senhor. Abre, meu Pai. Olha para este pai de família. Contempla, Senhor, esta mãe de família, o líder desta casa, que ele não conseguiu dormir à noite de tanta preocupação. Ele não conseguiu descansar com tanto desespero, porque a porta não abriu. E ele precisa do sustento para a casa dele e para a família dele. Ele precisa do milagre. Senhor, eu coloco em Tuas mãos e peço que a intervenção divina possa alcançar esta família. E que a providência de Deus chegue a esta casa, chegue a este irmão, chegue a esta irmã. Oh, meu Pai, nada é impossível para o Senhor. Nada é impossível. Não há nada que o Senhor não possa fazer. O Senhor é o Deus poderoso. Abre as portas, Senhor. Sopre o nome desse irmão, sopre o nome dessa irmã para essa oportunidade. Sopre o nome, Senhor, desta pessoa para essa vaga. Senhor, esse ouvinte que bateu em portas, esse internauta que bateu em portas, mas elas não se abriram. Elas ainda não se abriram, o milagre ainda não aconteceu. Senhor, em nome de Jesus, opera um milagre. Oh, meu Deus, olha aí que situação. Olha esta família. A oração deste moço é pela família dele. A oração desta moça é pela família dela. Entra agora neste lar, Senhor. Coloca tudo no devido lugar. Repreenda a inveja, repreenda o laço do inimigo, repreenda a dissensão maligna, a desunião desta casa. E que hoje a presença do Senhor possa habitar dentro deste lar. Que hoje a presença do Senhor possa manifestar-se de maneira tremenda. E este lar seja alcançado pelo Senhor. Este lar seja alcançado pela unção do Espírito Santo. Que volte a ter amor. Que volte a ter a união desta família. Que volte a ter a fraternidade, a comunhão, a união dentro deste lar. Senhor, este filho, este pai, esta mãe, esta irmã, esse componente, esse líder de família que está orando agora, Deus, ele crê no milagre. Senhor, ele confia, Senhor, ó Deus, poderosamente no milagre, no agir e na restauração deste lar. Pai, nós colocamos em oração porque cremos que o Senhor é o Deus que restaura. O Senhor é o Deus que ordena a bênção. O Senhor é o Deus que abençoa. Que a bênção do Senhor seja com esta família. Que a bênção do Senhor seja, meu Pai, sobre esta casa. Senhor, esta família que tem vivenciado dias difíceis. esta família que tem vivenciado dias de turbulências, esta casa que tem vivenciado dias de humilhações, meu Deus. Mas nós cremos que essas pessoas, a elas ainda irão viver as tuas promessas. Este lar vai vivenciar um dia de alegria. Dias de alegrias, dias de felicidades. Oriandalas, teriandalamai. Esta família vai sorrir, Senhor. A providência vai chegar, o milagre vai acontecer. Espírito Santo, nós te clamamos, meu Senhor. Deus, o Senhor direciona, Pai, a orar, meu Pai, por este teu filho. O Senhor direciona, Pai, para orar, meu Deus, por esta tua filha, que está no leito de hospital agora. Entra, Senhor. Orianda laster e me anda lá mai. Ô, glória. Entra mesmo, Senhor, no leito deste hospital. Entra dentro desta UTI, dentro deste quarto. E aí está, Senhor, este teu filho orando conosco. Aí está, Senhor, esta tua filha orando conosco. Senhor, ele não tem nada. Ela não tem nada, sequer talvez não tenha família. Não tem amigos. Todos viraram as costas. Mas o Senhor não. A única coisa que ele tem hoje, Senhor, é esse rádio linkado na rádio Deus e Amor. A única coisa que ela tem é esse celular acompanhando esse momento de clamor aqui agora. E quando aparentemente perdemos tudo, mas não perdemos a sua presença, nós aprendemos que a sua presença é fundamental e essencial. Tendo o Senhor, meu Pai, nós temos tudo ainda nessa vida. Esta pessoa que agora, meu Pai, está sozinha, aparentemente ela pensa que ninguém está vendo ela, mas o Senhor está vendo. Visita agora, Senhor. Entra com o milagre. Entra com o livramento. Entra com a cura divina. Orianda lasterimicanda labaia. Senhor, visita agora, opera o milagre. Cura, Senhor, verdadeiramente. Opera poderosamente o agir, o livramento do Senhor. Pai, opera o milagre e faz aquilo que nós não podemos fazer. Quantos ouvintes que estão fracos espiritualmente, que estão, Senhor, ó Pai, necessitando de ajuda, estão clamando por socorro. Deus, esse coração que clama por socorro agora, Pai, em nome de Jesus, entra, visita. Sara, meu Pai, a terra machucada. Fortaleça aquele que está caído. Levanta aquele que desanimou. Oh, meu Deus. Visita os ouvintes da Rádio Deus e Amor. Visita o programa Voz da Libertação. O IPDA Play, a todos que estão, internautas que estão orando conosco no YouTube, no Facebook, no Instagram. Senhor, em nome de Jesus, que seja um momento em que vivamos o teu agir, em que vivamos o teu trabalhar, meu Pai. Provê o milagre, traga a providência, traga a libertação, a transformação e tenha liberdade para agir e operar da maneira que o Senhor quer. Não é da nossa maneira, mas é na maneira que o Senhor quer. É da maneira que o Senhor quer agir, quer operar, quer trabalhar, quer libertar. Liberta os cativos. Liberta esta vida, Pai, que está a um ponto de tomar todos esses medicamentos. Senhor, eu te apresento esta vida, Pai, que agora sintonizou na rádio, sintonizou no YouTube e quer tirar a própria vida. É o inimigo soprando no ouvido dela, no ouvido dele. Nós repreendemos em nome de Jesus. Satanás, saia agora. Saia desse lar. Saia da vida desta pessoa agora. Deus, que esse ouvinte seja livre, que esse internauta seja liberto, que esse internauta seja transformado, liberto das correntes malignas, as correntes invisíveis, e que ele sinta o trabalhar do Senhor. Deus, nós te agradecemos por este momento de oração. Pai, nós te agradecemos por este momento de clamor. Intercedemos agora, Senhor, não vamos pedir, mas nós vamos interceder. Senhor, nos levantamos para interceder pelos nossos irmãos e irmãs, pelos nossos amigos e também pelas pessoas que nós não conhecemos. Intercedemos, meu Deus, por toda a nossa liderança, pela Igreja Deus e Amor. O Senhor nos direciona agora, meu Pai, para nós orarmos. Sim, meu Deus, para nós interagirmos e intercedermos pela Igreja Deus e Amor, pela liderança, por toda a nossa diretoria. Sim, Senhor. Pai, eu quero interceder pela tua filha, nossa presidente, irmã Irene Miranda. Abençoa a tua serva, guarda ela, dê saúde, continue a usar assim como o Senhor tem usado a sua serva. Abençoa, Senhor, toda a diretoria deliberativa, nossa irmã Débora Miranda, Senhor, nosso querido pastor Lorival, Senhor, meu Deus, nosso querido irmão presbítero Davi Miranda Neto, abençoa os teus filhos, usa, direciona eles como o Senhor tem os direcionado. Pai, intercedemos por toda a diretoria executiva também, pelos teus filhos que estão orando conosco. Abençoa pastor Milton de Almeida, pastor Antônio Osmar, abençoa, meu Deus, a nossa irmã Maria Josefina, presbítero Fabrício Beata. Senhor, abençoa o teu filho, presbítero Marco Magno, presbítero Gerri, presbítero Wilson Siqueira, toda a diretoria, Pai, os teus filhos, eles necessitam da intercessão, abençoa eles. Todos os pastores que estão orando conosco, todos os obreiros, evangelistas, o ministério geral, Pai, nós apresentamos departamentos e intercedemos pela festa dos 64 anos. Pai, no sábado, que o Senhor possa usar e operar maravilhas. Neste domingo, às 15 horas, no culto oficial celebrativo, Senhor, meu Deus, que nós vejamos e vivenciamos a glória do Senhor em nosso meio. As caravanas, todos os membros, toda a família, Deus e Amor, meu Pai, que a bênção do Senhor seja conosco. Pai, nós te agradecemos por este momento de oração, por tudo que o Senhor fez, por tudo que o Senhor faz e por tudo aquilo que o Senhor irá fazer. Nós te agradecemos por todos e por tudo. Receba a nossa oração, receba a oração dos ouvintes, dos internautas, é o que nós te pedimos. No nome de Jesus. Aleluia. Louvado e engrandecido seja o nome do Senhor. Que Deus abençoe você que orou conosco. Nós sentimos a presença de Deus, nós somos tocados pela presença do Senhor e o Senhor faz maravilhas. Eu quero convidar você que quer neste momento aceitar a Jesus ou reconciliar com Cristo, diga comigo as seguintes palavras: Senhor Jesus, perdoa os meus pecados, sara, Senhor, as minhas feridas. Senhor Jesus, eu reconheço o Senhor como o único e suficiente Salvador da minha vida. Escreve o meu nome no livro da vida e me sela com teu sangue. Meus parabéns. Você acabou de fazer a melhor escolha da sua vida: aceitar e entregar a sua vida para Jesus. Aí na sua tela aparece dois meios de comunicação: o nosso WhatsApp, DDD 11 950 94 4645, e o nosso e-mail, queraceitarjesus@ipda.com.br. Entra em contato agora, porque a nossa equipe pastoral vai atender você, vai direcionar você à Igreja Deus e Amor mais próxima da sua casa, ou vai te ajudar para você fazer uma visita aqui na sede mundial, e a nossa equipe pastoral vai te atender com muito amor e muito carinho e fazer com que você tenha todo o apoio espiritual necessário para você fazer parte, ficar firme e fazer parte da família Deus e Amor. Procure a Igreja Deus e Amor mais próxima da sua casa e ali os nossos pastores, os nossos obreiros, a equipe local vai te receber, receber a sua família, os seus amigos, com muito amor e com muito carinho. Bom, com alegria eu desejo a você, seja bem-vindo aqui na Igreja Deus e Amor, que é mais, muito mais do que uma igreja, é uma família. 12:31, que Deus abençoe, muito obrigado a todos que oraram conosco. Esta foi a oração do meio-dia, oração oficial aqui da Igreja Pentecostal Deus e Amor. Que Deus abençoe a todos, fiquem todos na paz do Senhor Jesus.
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0: 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A paz do senhor São Paulo, Brasil. Sou seu irmão Lourival de Almeida. 90 minutos de coisas boas para o seu coração.
1: É com satisfação que aqui estamos mais um dia para fazermos desse programa um alimento, um momento onde nós vamos aprender, edificar a nossa vida, nos alegrarmos na presença de Deus, cantarmos, enfim. Muito obrigado pela sua sintonia. Vos saúda Débora Miranda de Almeida. E como a gente sempre faz, a gente ouve muitos hinos e começa o MC com o hino. Nas mãos de Deus, o Ricardo canta este lindo louvor, esta linda mensagem do CD O Verdadeiro Dono.

0: isso mesmo, prezados ouvintes. Eu tô com a voz um pouco hoje, meio que até acho que é o tempo, hein? Tá todo mundo com aquele catarrinho em São Paulo, acho que é a poluição, né?
1: É.
0: Tem que tirar aquela coisa. E é desagradável isso, né? Principalmente quando você está fazendo um programa de rádio. Mas nós vamos meditar, não é, na palavra de Deus. Eu acho que isso é uma coisa de todo paulistano, quase que eu vejo, acho que é muita poluição, sei lá, né? A Jacó encheu-se de medo e foi tomado de angústia. Então dividiu em dois grupos todos os que estavam com ele, bem como as ovelhas, as cabras, os bois e os camelos. Jacó, na verdade, ele foi tomado pela dúvida, porque ele teve aquela questão com seu irmão, né? Fez se passar pelo seu irmão, recebeu aquela bênção que, na verdade, não era bem para ele, eu diria assim. E um dia seu irmão falou: ah, vamos nos encontrar, passar limpo a história. Ele ficou com dúvida, né? Ficou com dúvida e a Bíblia fala que ele ficou com medo de encontrar-se com seu irmão Esaú. Mesmo sabendo que ele já estava rico, seu irmão, tinha uma grande família e tal, ele pensou, e se Deus tiver mudado de ideia, talvez, né? E talvez Deus tenha me rejeitado em favor do meu irmão. Então esses eram os pensamentos de Jacó. E então ele resolveu dividir, nós vamos em dois grupos, porque se houver um massacre, pelo menos um grupo escapa. Eu penso que ele pensava assim, né? Mas a verdade, ouvintes amados, é que eram os pensamentos de Jacó, mas continuaram sendo apenas isso, pensamentos. Por causa da natureza humana e da fé fraca, as pessoas não podem deixar de repente ter pensamentos como esses. E infelizmente eu diria que todos nós temos, às vezes você, às vezes eu, né? Você não pode impedir que pensamentos e de repente algumas tentações, não é, venham à sua cabeça. A gente não, infelizmente é isso. Não evitamos às vezes emoções como a impaciência, às vezes como a ira, às vezes como a lascívia. E essas são coisas do pensamento. Agora, apenas não permita que se fixem em sua mente de tal maneira que comece a afetar o seu julgamento. Porque essa é uma questão que, é claro, esse assunto é um assunto longe de ser esgotado num devocional inicial de um programa, mas a verdade é que muitas pessoas, infelizmente, deixam as suas emoções, a sua impaciência, em muitos casos, a falta de conhecimento, tentações que vêm à sua mente, infelizmente, essas coisas afetarem o seu julgamento. E começam a fazer um julgamento precipitado, imaturo, em muitos casos, sem nenhum tipo de inteligência, sem nenhum tipo de verificação mais profunda, quando às vezes até mesmo esse julgamento deveria começar a passar por si mesmo. Mas é um assunto prolongado. Eu só gostaria que nós seguíssemos o conselho, né, que de uma certa ocasião foi dado por um homem que foi abordado por um jovem que reclamava de ter pensamentos às vezes que contrariavam a palavra de Deus e outras tentações. E esse ancião disse: olha, você não pode impedir que os pássaros sobrevoem a sua cabeça, mas apenas voar. O que eles não podem é fazer ninho na sua cabeça. Não é que, eu diria, nós não podemos evitar certos pensamentos, né? Mas deixar isso continuar ali, até criar, eu diria, uma forma de estabelecer-se no seu sentimento, no seu pensamento, você passar daí a julgar situações, é deixar o pássaro vir e fazer ninho na sua cabeça. Então não permita que esses pensamentos cresçam a ponto de dirigir as suas atitudes. Esse foi o problema que levou Caim, Saul, Judas e outros ao desespero. Eles deixaram que os seus pensamentos crescessem até dizerem: meu castigo é maior do que posso suportar. Ou: pequei, pois traí sangue inocente. Ao fazer isso, meu castigo é maior do que posso suportar. Quem falou foi Caim, é claro. Ao fazer isso, sua tentação tornou-se julgamento, pois rejeitaram a palavra de Deus, a fé, a oração, apesar de muitos pensamentos, né? E severas tentações experimentados naquela noite de Jacó, aquela noite em que ele tinha esse pensamento, de repente não deixou transformar-se num julgamento. Jacó, naquela noite, não jogou fora a sua fé. Foi ao encontro do seu irmão e tudo foi dissipado.
1: Ouvintes, ouçam esta mensagem agora. Este enquete está rodando bastante com a Cristina Santana, do CD Deus no Controle. A gente vai ouvir o hino O Meu Socorro, para você que está perto, longe. Receba a mensagem do Senhor. Música.

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1: A gente vê na Bíblia a palavra mirra, né? A mirra, ela é mencionada na Bíblia como um ingrediente do óleo sagrado da unção para o tabernáculo. Isso está em Êxodo 30, versículo 23. E a mirra, ela foi apresentada pelos magos ao menino. É uma passagem que todo mundo mais conhece, né? Quando ali os magos, um deles levou a mirra para oferecer como presente a Jesus. E também nós vemos aqui a referência à mirra, também em Cantares de Salomão, capítulo 5, versículo 5, que indica uma preparação conhecida pelo nome de óleo de mirra, que é a mesma coisa, né? Em Gênesis 37, 25, já nós vemos a mirra como a substância mencionada como parte das mercadorias levadas pelos negociantes ismaelitas através da Palestina até a terra do Egito, bem como também dos presentes que foram enviados por Jacó a seu filho José. A mirra é uma resina, ela é produzida pelo ládano, que é uma planta, e encontrada na Palestina, em Chipre também, e em outras partes da região do Mediterrâneo. É bom também saber que nos tempos antigos, a mirra era uma mercadoria muito valorizada e também usada como perfume e com fins terapêuticos, ou seja, para curar, né? Mas foi gradualmente perdendo a sua importância e ela deixando de ser utilizada. E a mirra, ela só foi introduzida no Egito em tempos depois aos acontecimentos descritos no livro de Gênesis. Aí vem a explicação porque achavam conveniente oferecer a mirra aos governadores do Egito. Como se sabe, ouvinte, a mirra é a goma transudada pelos golpes aplicados na casca de certa árvore. Falamos um pouquinho de curiosidade bíblica aqui para vocês.
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1: E vamos para mais uma mensagem musical. Débora e Eleni cantam do CD Marcas, o hino Volta ao Primeiro Amor.

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1: Eu falo de conversão, olha que coisa linda, Débora. Nós estivemos no Japão, tivemos essa oportunidade, né? E a gente realmente viu que no Japão existe um certo respeito quando se fala, respeito para não dizer medo, né? Quando se fala em Yakuza, né? Yakuza seria a máfia japonesa, né? São, esse grupo age aí de forma a nem ser detectado, mas o japonês, enfim, tem medo desse grupo, que é um grupo perigoso, né? Agora, um ex-membro da Yakuza, a maior máfia japonesa, se converteu e prega o evangelho hoje para os gangsters e pessoas com histórico de prisões e dependentes químicos no Japão. É, Tatsuya Shindo. Ele foi dependente de drogas e faz parte do crime, perdão, e fez parte do crime organizado e uma das principais organizações criminosas do mundo, a Yakuza. Ele chegou a ser preso 3 vezes por uso de estimulantes e foi na cadeia que ele teve acesso à Bíblia e começou, então, a verificar, né? E foi deixando o seu passado para trás. Nas prisões, poucas oportunidades são dadas aos condenados para se arrepender do fundo dos seus corações. A taxa de reincidência pode ser atribuída ao fato de que não há lugares para eles recomeçarem na sociedade. Diz ele que também prega em prisões. Quem lhe deu um exemplar da Bíblia foi sua esposa, durante uma visita que fez a ele quando ele esteve preso. Ainda na prisão, Shindo fez um curso de teologia por correspondência e assim que ganhou a liberdade foi cursar uma escola teológica em Tóquio. Então, a igreja do ex-gangster, ela está numa salinha pequenininha ali, é uma igrejinha pequenininha, mas que faz esse trabalho, e esse trabalho por internet, esse trabalho à distância, não é, e tal. O que acontece, Débora, é que o nosso querido Shindo, ele faz 11 anos já que ele vem evangelizando esses gangsters, né?
2: É a história de tantos irmãos, né, que antes de serem detentos, como são hoje, foram pessoas que estavam nas máfias, no crime, e ali dentro da prisão foram alcançados pela misericórdia de Deus.
1: É, e o interessante é que essa notícia, ela...
2: Bonita e linda, né?
1: Exato, ela foi divulgada pela CNN.
2: Que lindo.
1: É interessante mesmo. Então,
2: testemunho, né?
1: A gente quer parabenizar todo mundo que trabalha, né? Com detentos, não é? Nós
2: evangeliza,
1: mesmo temos grupos,
2: né,
1: que trabalham com
2: os
1: detentos.
2: Hospitais, nas prisões, né?
1: É, penitenciárias, prisões, hospital, outro departamento aqui.
2: Sim, não, estou falando que existem grupos na igreja com
1: aqui
2: visitas,
1: trabalham com hospitais e tal, né? E também os que trabalham com os presidiários.
2: Exato.
1: E temos inclusive igrejas dentro de alguns locais, alguns recintos, né? Que são igrejas que são dirigidas por presidiários convertidos. Então, ouvinte, é tão importante esse trabalho, né? Entendendo que ali existem pessoas que podem sim, com toda certeza, serem transformadas por Deus, tá certo? E eu vou dedicar a vocês mais um hino. Vem aí do CD Novos Valores, volume 4, o hino Ele é Deus. Vamos ouvir.

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1: A gente não pode deixar de falar também de saúde física, né? Você sabe que eu estava lendo uma coisa muito interessante que me chamou muita atenção e eu sempre quero compartilhar com vocês, né? Tudo que a gente aprende, assim, a gente descobre, a gente quer compartilhar. Ah, vamos falar no MC? Imediatamente eu falo pro Olival, vamos deixar essa matéria separada que a gente tem que passar pro MC. E olha, é interessante que a gente sempre ouviu, e acho que você já ouviu, médicos, cientistas dizerem que a carga genética dos nossos pais, dos nossos avós, esta carga é muito pesada, é muito forte, ela é muito evidente no nosso corpo. Por exemplo, se o pai teve diabetes, você tem grandes chances de ter diabetes, coisa e tal. Mas você sabe que eu estava lendo que tudo isso pode ser revertido? É, pelo seu estilo de vida. Não quer dizer que seu pai teve mal de Alzheimer, que você tenha também futuramente um mal de Alzheimer. Mas é claro que ainda tem fatores que podem ajudar se você tiver um estilo de vida muito pobre na alimentação, pobre em exercício físico, enfim. Em outras palavras, os cientistas hoje, os médicos hoje dizem que o estilo de vida, ele é mais predominante do que a carga genética e hereditária que temos dos nossos pais em questão de saúde. Então isso nos dá o quê? Uma grande oportunidade de nós revertermos a nossa história da saúde. Eu comecei falando em um dos programas de algumas atitudes para não perder a memória. Às vezes a gente esquece telefone, endereço, data de aniversário, senhas. Tudo isso nós somos obrigados a registrar um número cada vez maior de dados no nosso cérebro, né? Então nós temos algumas atitudes que podem turbinar, podem melhorar a nossa capacidade de recordar os fatos. A primeira, exercitar o cérebro. Que coisa interessante, né? Ou seja, um dos caminhos mais indiscutíveis para manter as lembranças intactas, preste atenção, é ler e estudar. Então ponha isso na sua cabeça, ler e estudar. E aqui eu vou passar a fala de um neurocientista, Ivan Esquerdo, que é o diretor do Centro de Memória da Pontifícia Universidade Católica do Rio Grande do Sul. Ele fala assim, abre aspas, a memória mantém-se graças ao seu uso, ou seja, tem que colocar o cérebro para trabalhar. E a leitura é uma forma de exercitá-la. Quem não tem o hábito da leitura apresenta maior chances de desenvolver problemas cognitivos no futuro. Ou seja, indivíduos que passam mais tempo na escola ficam com a mente blindada. Quem lê mais tem a mente blindada. E nessa gente que lê muito, que estuda muito, o cérebro guarda mais informações e esse cérebro consegue lidar melhor com uma eventual perda de neurônios, o que é bastante natural quando a gente envelhece com o passar do tempo. E de acordo com a pesquisa da Universidade da Califórnia, 19% dos casos de Alzheimer acontecem em razão da combinação pouca leitura e pouco aprendizado. Em outras palavras, diz o neurocientista, ler massageia a memória e é um grande exercício intelectual. Então, minha gente, o negócio é ler bastante.

também bastante, tem melhor vocabulário e também tem uma melhor, vamos dizer assim, uma melhor palestra, tem uma melhor fala, consegue desenvolver as suas ideias. Então, exercitemos o cérebro lendo e estudando. Essa é a nossa dica de saúde no dia de hoje. Penso na cruz, mensagem bonita, chegando ao seu coração, na voz de Débora. CD é assim que adoro.

0: Nós vamos agora para os nossos prefixos. Nós temos uma cadeia de emissora transmitindo o MC para todo o Brasil. E já já voltamos. Não saiam daí.
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1: Carlos Alexandre de Barrinha, São Paulo, que Deus abençoe essa linda programação. Todos os dias nos acompanhamos no programa, junto com meu irmão Elinho e toda a nossa família. Que Deus possa continuar o ministério de vocês, abençoar cada vez mais, e esse programa é uma benção. Deus abençoe todos vocês.
2: Meu nome é Rosenilde Santos de Aguiar, sou da cidade Jardim Aguiar, Luziânia, Goiás. Ouço o programa todos os dias. Que vocês continuem nesse objetivo, programando a palavra do Senhor.
3: Eu sou a Joelma de Potirendaba, São Paulo, e eu gosto muito desse programa. É uma bênção de Deus em nossas vidas.
4: Meu nome é Selma, moro em Uberlândia, Minas Gerais. Amo esse programa, traz muita paz para minha vida. Sou nova convertida.
5: Aqui é a irmã Patrícia, do estado de Minas Gerais. Quero dizer para vocês que o seu programa tem sido uma bênção nos lares e na família. 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
6: Aqui quem fala é Irailda Valentina Gouveia, Araçoiaba da Serra, São Paulo. 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
0: Nós não podemos negar que já adotamos muito daquela terminologia americana que acaba fazendo parte do nosso vocabulário, né? Fast food. Mas o que é fast food? Fast quer dizer rápido e food é comida, ou seja, alimentação mais rápida, serviço de atendimento mais rápido, né? E pode ser uma lanchonete, um restaurante, e para muita gente, por causa do trabalho, da escola, o tempo de voltar para casa e poder fazer uma alimentação saudável, bem preparada, com um toque de carinho, muito critério nos temperos e na adição de gordura, fica comprometido. Por quê? Em razão da falta de tempo, do trânsito, enfim. Por isso é preciso ter cuidado, ouvinte, porque o fast food pode causar fast fat, rapidez na gordura.
8: Você tem que saber pelo menos o básico de inglês, senão você nem sobrevive. É aqui na cidade de São Paulo mesmo, né?
0: É verdade. E seguindo a linha de se alimentar fora de casa, a ingestão de gordura, ela se torna muito mais verdadeira e presente. Consequentemente, o que acontece? O engordar também pode ser bem mais rápido. Então, se não puder evitar os restaurantes fast food, pelo menos evite o alimento gorduroso. Da próxima vez que você for a um restaurante do tipo self-service, aquele que você vai se servir, observe as pessoas, observe a si mesmo. Se for possível, antes de entrar na fila, olhe quais os pratos que estão sendo servidos. Tendo esse comportamento, você vai promover as condições de se ter uma refeição mais adequada, mais saudável. E agora, a gente está num tempo de comunicação, de informação, não é possível que as pessoas continuem comendo tão mal. E por que querem, não é verdade? Nós estamos até falando com o nosso filho esses dias, ele estava lendo que o bacon é a pior comida que se tem nos últimos tempos.
8: Mas que não tem cheiro tão bom, não tem.
0: Ah, não, o cheiro nem se fala, não é verdade? Peraí, tô terminando aqui. As gorduras, elas são necessárias porque geram grande parte da energia. A gente precisa de gordura para o trabalho do corpo, né? Especialmente dos músculos. Mas se as gorduras são consumidas na quantidade certa, não trazem prejuízos e ainda ajudam no bom funcionamento do organismo, desempenhando funções como auxiliar na absorção, no transporte das vitaminas e também proteger os órgãos internos contra choques, manter a temperatura corporal quando está frio, reduzindo a perda de calor, enfim. Então, se a gordura é importante, por que os estudos mostram que ela é a principal responsável pelo aumento da obesidade da população? Porque está ligada a várias doenças, né? Relacionada à circulação, derrame, infarto. Então, numa próxima oportunidade, a gente vai falar de gorduras boas e gorduras ruins, né? Como a gente evitar a gordura ruim e como a aproveitar da gordura boa, por exemplo, do abacate. O abacate tem uma gordura maravilhosa, é claro que tem que comer equilibradamente para que também você não possa engordar. Mas vamos falar numa próxima oportunidade. Hoje falamos do fast food e que nós precisamos de gordura e quais são os motivos que essa gordura é utilizada. Falamos de saúde aqui no MC.
8: 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Débora e Leia, vozes ainda juvenis. Vamos ouvir esses hinos. Esse hino hoje. Porque somente Deus é o CD inteiro, né? O hino é só um, só hoje, por enquanto. Viver com Cristo é vida. Vamos ouvir. Música.

momento da família, nós vamos começar fazendo uma pergunta. Como nós tratamos os nossos pais na velhice? Deus, por sua bondade, ele cuida de todas as fases de nossa vida. E como filhos, Deus nos confiou aos cuidados dos nossos pais para zelar por nossas vidas. E como nós, agora pais, nos deixou debaixo de uma ordem dada aos nossos filhos: honra teu pai e tua mãe. E é claro que nós sabemos que, assim como muitos pais não cuidam, até abandonam seus filhos, existem muitos filhos que abandonam, desprezam seus pais, principalmente quando chegam na sua velhice. E nós precisamos entender que ambos são mandamentos do Senhor. Eu quero deixar dois textos para nossa meditação quanto aos que temos feito ou vamos fazer com nossos pais, principalmente na velhice. Em Gálatas capítulo 6, versículo 7, diz: não erreis, Deus não se deixa escarnecer, porque tudo que o homem semear, isso também ceifará. E também em Mateus 7, versículo 12: portanto, tudo o que vós quereis que os homens vos façam, fazei-lhe também vós, porque esta é a lei e os profetas. Eu conto uma pequena história de um frágil e velho homem que foi viver com seu filho, Nório, seu neto mais velho, de ali dos seus 7 anos. Seu filho levou para morar com ele porque a mãe havia falecido. Ele morava sozinho no interior e toda a vizinhança achou bastante digna, né, a atitude do filho em querer proteger seu pai e deixá-lo morar debaixo do mesmo teto que ele, sua esposa e seu filho. E as mãos daquele velhinho tremiam. A vista já estava embaralhada, o seu passo bastante hesitante, e a família sempre comia junto à mesa. Mas com o passar do tempo, aquelas mãos trêmulas do avô, sua visão falhando, tornaram difíceis o ato de comer. Ervilhas rolavam da colher para o chão. Quando ele pegava seu copo, o leite derramava sobre a toalha. E a bagunça começou a irritar fortemente o filho e a nora. E um disse para o outro, né? Nós temos que fazer algo sobre essa situação. Já tivemos bastante do seu leite derramado, já ouvimos ele comer ruidosamente e muita comida pelo chão. Nós temos que tomar atitude. Assim, o marido e a esposa prepararam uma mesa pequenininha no canto da sala. Lá ele poderia comer sozinho enquanto o resto da família estava aqui na sala desfrutando do jantar. E desde que aquele avô tinha quebrado um ou dois pratos, a comida dele foi servida em uma tigela de madeira. E quando a família olhava de relance na direção daquele ancião, daquele vovô, às vezes percebiam nele muita tristeza. E ainda assim, as únicas palavras que o casal tinha para aquele senhor eram palavras de advertência quando ele derrubava um garfo ou derramava comida no chão. O neto mais velho, ele percebia e assistia tudo em silêncio. E uma noite, antes da ceia, o pai notou que seu filho estava brincando no chão com algumas sucatas de madeira. E ele perguntou para o filho: ô filho, o que você está fazendo aí? O menino respondeu: eu estou fazendo uma tigela de madeira para você e para a mamãe comerem sua comida quando eu crescer. Aquele neto mais velho sorriu e voltou a trabalhar. As palavras daquele menino golpearam os pais, que ficaram mudos e com o rosto rubrado. Então lágrimas começaram a fluir em seus rostos. Nenhuma palavra foi falada, nada foi comentado. Mas tanto o pai e a mãe daquele menino, filhos daquele idoso, souberam o que devia ser feito. Então naquela noite o marido pegou a mão do seu pai e com amor o conduziu atrás da mesa familiar. E para o resto de seus dias de vida ele comeu sempre com a família. E por alguma razão, nem marido nem esposa pareciam se preocupar mais quando um garfo era derrubado, o leite derramado ou que a toalha da mesa tivesse sujado. Essa é uma história para você meditar. E a pergunta fica para você responder: como você tem tratado o seu pai e a sua mãe na velhice?
Uma Folha ao Vento, nós vamos ouvir na voz de Elias, do CD do mesmo título, esse louvor para você que está no presídio, no hospital, no trabalho, viajando nessa longa estrada, receba esta mensagem de Deus para você.

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1: Está chegando, chegando no seu rádio, no seu computador, Sessão da Criança. Muito bom, é muito bom estar aqui. Hoje vamos aprender mais de Deus. E além de sabermos que Ele nos ama, todos os dias Ele está cuidando de nós. Ele cuida de você, Ele cuida de mim. Por isso nós temos a comidinha na mesa todos os dias, temos a nossa roupa, temos o trabalho do papai, da mamãe, temos a nossa escola, a nossa casa, tudo isso é Deus cuidando de nós. Então vamos louvá-lo, porque Ele nos dá tantas coisas boas e Ele merece o nosso louvor e toda a glória. Vamos cantar do CD Débora Kids, volume 1.

0: a Deus, aqui estamos em mais um programa Sessão da Criança, e eu nem cumprimentei vocês, não é? Então tá bom, a paz do Senhor para você, para mamãe, para todos que estão na sua casa, e aqui estamos já para aprender do Senhor. Vamos para a nossa historinha de hoje, e eu sou a tia Débora Miranda, estarei com vocês até às 14 horas. Hoje a nossa história tem o título As Sapatilhas de Sofia.
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0: Silêncio! Silêncio! Era um dia de sol muito brilhante. E o sol estava muito forte naquela aldeia. E Sofia morava lá. E ela não conseguia abrir os olhos direito devido àquela luz do sol tão forte. Ah, crianças, naquela aldeia fazia sempre muito calor. E raramente chovia. Mas quando chovia, a chuva não parava. Eram dias seguidos e a chuva caindo, caindo. E Sofia não ficava triste porque estava chovendo, não. Não. Ela sabia muito bem que quem fazia chover e fazer calor naquela aldeia era o Deus que ela tanto amava. É, o nosso Deus é quem faz chover. Deus é quem faz estas flores estarem abertas e enfeitando o nosso jardim. Deus é muito bom e Ele cuida de nós, não é? E naquele dia, na aldeia, no ar estava aquela quietude. Quando, de repente... Olhem, crianças, que ruído estranho, não é? Parece um zumbido de abelhas. Não, mas não é abelha. E esse barulho foi aumentando, aumentando. Ah! E o barulho deste carro assustou os porcos da casa da Sofia. E os porcos começaram a grunhir. E as galinhas a cacarejarem. Sofia queria saber o que estava acontecendo. E ela sentada, direita, como um pau de vassoura, ela ficou escutando...
2: Ser o carro do homem dos números,
0: ela falou enquanto esfregava os olhos, porque o sol estava muito forte. Uma vez por ano, chegava naquela cidade, ou seja, naquela aldeia, chegava o homem dos números. Eu explico. O homem dos números era aquele homem que contava as pessoas da aldeia, quantas pessoas moravam ali. E ele era enviado pelo governo para chegar na aldeia e contar quantas crianças haviam nascido, quantas pessoas idosas moravam ali, quantas crianças, enfim. Todo ano, este homem da cidade chegava à aldeia em um carro vermelho. E depois de fazer o seu caminho, aquele homem parava em frente... Exatamente em frente da casa de Sofia, todos os anos.
3: Ei, quantas pessoas vivem aqui, hein?
0: Perguntava o homem dos números. A Sofia nem esperava a mãe dela responder.
2: Olha, duas pessoas vivem aqui na minha casa.
0: E ele perguntava de novo.
3: Duas pessoas?
2: Sim, duas pessoas. Eu e a minha mãe.
0: E o homem dos números dizia assim.
3: Ah, então já são 154 pessoas. O ano passado eram...
4: Crianças, o homem dos números tinha ouvido dizer que o pai de Sofia havia morrido, porque não havia médico na aldeia. Ah, e não havia nenhum hospital por perto. Ali só haviam casinhas bem pobrezinhas. Ah, havia uma igrejinha. E como Sofia gostava de ir à igrejinha. Todos os domingos vinha um pastor da cidade para fazer o culto. O culto dos adultos e o cultinho das crianças. Ah, como havia muitas crianças, aquele pastor que vinha todo domingo falar de Jesus às crianças, adorava contar histórias. E Sofia gostava de uma história em especial. Ela adorava ouvir quando o pastor dizia: Jesus, que morreu na cruz, e ele não tinha nenhum pecado, ele morreu por você, mas ressuscitou ao terceiro dia. Ah, aquela história Sofia ouvia várias vezes e não enjoava de ouvi-la, não. Ela sabia que Jesus era e é o único filho perfeito de Deus, sem pecado. Ah, crianças, eu nem te conto. Eu nem vou contar para vocês, mas eu preciso contar. Não, eu vou contar. Toda vez que aquele homem dos números vinha até a aldeia, Sofia gostava de ficar olhando, sabe o quê? Os sapatos daquele homem. E Sofia ficava olhando tanto, mas tanto para os sapatos dele, que aquilo o incomodou grandemente. E ele então perguntou para ela:
3: Ah, menina, você nunca viu sapatilhas na vida?
4: É, o homem dos números ficou até envergonhado porque Sofia não tirava os olhos de suas sapatilhas. Quando ele perguntou isso, Sofia ficou vermelha de vergonha. O segredo que ele guardava por tanto tempo, dominou todo o pensamento dela, que voa para tão longe como os falcões voam em grandes círculos no azul dos céus. E no fundo do coração, Sofia sentia que, se algum dia tivesse umas sapatilhas iguais às daquele homem, ah, o seu desejo se transformaria em realidade.
3: Ei, garota, vamos até a margem daquele rio?
2: Sim, eu posso ir, mas por que que você está me chamando para ir até a margem do rio?
3: Vamos lá, você vai colocar os pés na lama que está ao lado da margem do rio. Ali tem um barro bem fino e eu vou fazer com que você coloque os pés lá e eu vou tirar a forma dos seus pés.
2: Tirar a forma? Como que é? Tirar o tamanho dos meus pés?
3: Sim.
2: Ah, então tá bom. Vamos lá, vamos lá.
4: Sofia não sabia muito bem para que serviria aquilo, mas ela foi. E não é que ela gostou da sensação do barro a escorrer por entre os dedos dos seus pés? E naquele momento, o homem dos números tirou a régua do bolso e mediu as marcas dos pés de Sofia. O tamanho, o comprimento e a largura dos seus pezinhos. E ele começou a fazer as contas em voz alta e acabou por dizer:
3: Ah, garota, vejamos. Vamos fazer assim. Dentro de 30 dias, você vai receber um presente.
4: E então Sofia começou a contar os dias. E ela foi no calendário pendurado na parede da sua casa e começou: 2, 5, 10. Ela começou a contar os dias. 15 dias. E assim o tempo ia passando. Algum tempo depois...
2: Olha só quem vem chegando! O carro dos Correios!
4: E foi o carro chegando, buzinando! E Sofia saiu correndo ao encontro deste carro. E o homem dos Correios pegou uma caixa de dentro do carro e colocou na porta da casa um pacote.
2: Sapatilhas!
4: A Sofia abriu o pacote e ela calçou-as com muito cuidado e gritou:
2: ah! Agora já posso realizar o meu desejo secreto.
4: Que desejo, minha filha? Perguntou a mãe.
2: Mamãe, agora já posso ir à escola.
4: Mas, minha querida, a escola fica muito longe daqui. Fica a 8 quilômetros e o caminho é muito perigoso.
2: Mas, mamãe, é que agora eu tenho sapatilhas. Eu já não fico mais descalça. Mamãe, eu estou muito feliz, eu estou muito feliz.
4: E um sorriso começou a aparecer lentamente nos lábios da mãe de Sofia. Que a mãe de Sofia começou a se lembrar e a recordar a filha de vestido amarelo, da cor do sol, correndo ao lado do seu pai que, com a pequena lousa preta debaixo do braço, procurava a sombra de um coqueiro. Ela se lembrava da filha, de olhar fixo e sem pestanejar, a olhar a lousa onde o pai fazia só rabiscos, a que chamava letras. A mãe de Sofia se lembrava também quando seu esposo dizia: este aqui é o teu nome e este é o nome da nossa aldeia. Ela estava se lembrando do seu esposo ensinando a sua filha Sofia as primeiras letras. Então, a mãe de Sofia disse: minha filha, eu creio que você pode ir à escola sim, mas tome cuidado, porque o caminho é muito perigoso. Amanheceu o dia. O sol ainda não havia colocado todos os seus raios, aparecendo entre as nuvens do céu. E a Sofia estava ali se preparando para ir à escola. Estava tendo seu café da manhã. Mas Sofia não estava comendo pão como a gente, café com leite, não. Ela estava com a sua colherzinha e a sua tigelinha de arroz com peixe salgado.
5: Yeki!
4: Tia Débora, ela comia arroz com peixe salgado de manhã? Sim, sim, crianças, este era o costume da aldeia. As pessoas, quando acordavam de manhã, não tinham uma padaria perto, nem leite, nem café com pão, não. Eles comiam o que eles cultivavam, o que eles pescavam. Arroz com peixe salgado.
2: Que delícia!
4: Dizia Sofia. Já era momento de ela ir para a escola, né? E ela então se pôs a caminho. O caminho seria muito longo, mas ela sabia que ela iria chegar num lugar que ela tanto sonhou. Então ela começou a passar pelos campos de plantação de arroz. Ah, agora a Sofia estava com as suas sapatilhas que protegiam os seus pés das pedras pontiagudas, daquelas pedras que poderiam ferir os seus pés. E ela começou a andar rápido. E agora já estava correndo como se tivesse asa nos seus pés. e com um salto começou a atravessar riachos e percorreu uma estrada deserta onde só passava um carro de cada vez. E agora Sofia começou a correr, correr cada vez mais depressa, até que por fim avistou a escola, que tinha apenas uma sala de aula. Quando Sofia lá chegou, ela percebeu que a sandália dos alunos estavam em fila, alinhada junto à porta da entrada daquela escola. Então Sofia tirou rapidamente as suas sapatilhas, colocou-as juntinhas às outras sandálias e entrou descalça na sala de aula.
2: Ei! O meu nome é Sofia. E eu venho à escola para aprender a ler e a escrever.
4: Na sala onde havia só rapazes, começaram logo os risinhos.
2: Silêncio! Silêncio!
4: A professora, colocando o dedo sobre os lábios fechados, e depois disse:
2: vem cá, menina. Você é muito bem-vinda à sala de aula. Agora me diz, de onde você está vindo? Bem, eu estou vindo de uma aldeia que tem um nome esquisito, mas o nome é Andong Kralong.
4: Todo mundo caiu na risada.
2: Silêncio! Silêncio! E outra coisa, essa aldeia fica bem longe daqui. Fica a 8 quilômetros. Mas, professora, eu tenho as minhas sapatilhas.
4: E os rapazes continuavam com as suas risadinhas. Os olhos da Sofia se encheram de lágrimas. E a professora disse:
2: mas você é uma moça, Sofia.
4: Sofia engoliu o choro e manteve-se de cabeça erguida e quieta como a serpente antes de atacar a presa. Ela dominou a raiva. Sim, Sofia sabia que xingar é pecado. E ela tinha aprendido na escola que ela não poderia desagradar a Deus. Ela não iria xingar com palavrões, não. Mas ela estava muito chateada com a zombaria dos rapazes. Acabou a aula. A professora bateu o sino. Então Sofia arrumou as suas coisinhas, calçou as suas sapatilhas, amarrou os seus cordões com um triplo nó e, olhando para os rapazes, virou-se de frente para eles e disse:
2: já que vocês são tão espertos, então venham me pegar.
4: Então os rapazes não pensaram duas vezes, empurrando uns aos outros, logo desataram a correr atrás dela. Atrás de Sofia. Mas foi em vão.
2: Na manhã seguinte, bem cedinho, os passarinhos já estavam cantando.
4: Mas Sofia acordou antes do galo cantar. Os passarinhos cantavam, mas o galo não.
2: E ela então saiu bem cedo.
4: Sair tão cedo permitiu que fosse a primeira a chegar à escola. E ela já estava lá quando os rapazes iam chegando, de sorriso envergonhado. É que ainda não tinham esquecido a derrota na corrida do dia anterior. E a partir daquele dia, Sofia aprendeu muito naquela escola.
2: É, naquela escola da aldeia, de uma única sala.
4: Ela começou a aprender tantas coisas. Aprendeu a fazer contas, aprendeu geografia, aprendeu tudo sobre a linguagem, sobre o dialeto de sua aldeia. E Sofia foi criando cada dia mais um desejo enorme de aprender cada dia mais. Passou um ano E numa certa manhã, Sofia estava sentada junto da sua mãezinha, quando de repente se levantou uma nuvem de poeira na encosta. Os porcos começaram a grunhir, as galinhas a cacarejarem de novo. Ah, quando as galinhas cacarejavam e os porcos grunhiam, era sinal de que alguém estava chegando na aldeia.
2: Quem será que está chegando, mamãe? Quem será que está chegando?
4: Ah, era o homem dos números que voltava no seu carro vermelho.
2: É aquele homem que conta o número de pessoas que mora aqui na nossa aldeia, mamãe.
4: Neste momento, as primeiras gotas de chuva começaram a formar pequenos círculos sobre a água do rio, porque começou a pingar. A chuva começou a cair vagarosamente e aqueles círculos na superfície da água se alargavam cada vez mais. É porque agora começava o período das chuvas. A chuva começou a cair forte. E ela olhou para as nuvens que se formavam e pensou:
2: é que agora vai ter menos calor a caminho da escola. É claro que vai ter chuvas, mas vai ter menos calor.
4: E o homem dos números contou todas as pessoas da aldeia onde morava Sofia. Só que demorava, passou o dia inteiro e no final daquele dia, o homem dos números chegou à casa de Sofia.
3: Bom dia, bom dia. Ei, garota, bom dia.
4: Ele olhou para os pés sem sapatos da menina.
6: E foi logo.
4: A chuva começou a cair forte. E ela olhou para as nuvens que se formavam e pensou:
2: é que agora vai ter menos calor a caminho da escola. É claro que vai ter chuvas, mas vai ter menos calor.
4: E o homem dos números contou todas as pessoas da aldeia.

0: bom dia. Ei, garota, bom dia.
1: Ele olhou para os pés sem sapatos da menina e foi logo perguntando.
0: Ei, garota, onde estão as suas sapatilhas?
1: Sofia sorriu e, com ar de desafio, colocou as mãos na cintura e disse:
2: sabe o que é? Eu só calço as minhas sapatilhas para eu ir à escola.
1: E os dois começaram a rir.
2: É que hoje eu quero mostrar-lhe uma coisa, senhor. Venha aqui comigo, por favor. Me siga, me siga.
1: E os dois caminharam juntos e em silêncio até a margem do rio. Quando os dois chegaram ali, na beira do rio, Sofia, de cabeça baixa, disse timidamente, com um pouquinho de vergonha:
2: sabe, senhor, eu vou te falar uma coisa, mas eu não quero que você fique rindo de mim.
0: Claro que não, Sofia. Pode falar.
2: Sabe o que é? Um dia, futuramente, eu quero construir aqui na aldeia...
1: O homem foi interrompendo e...
0: A sua casa? A sua casa?
2: Não. Não é uma casa para mim e para minha mãe, não.
0: Então o que que você quer construir?
2: Sabe que um dia eu quero construir uma escola aqui na minha aldeia.
0: Escola, Sofia? Você é muito pretensiosa.
2: Não. Eu também quero ser uma professora.
0: Professora? Mas como assim?
1: O homem não entendeu nada, porque...
2: A única escola que ela tinha ali era de alfabetização e aprendia-se as coisas básicas de geografia, matemática.
1: Mas crianças, Sofia queria ter realmente a oportunidade de estudar também na cidade. Afinal de contas, ela já sabia ler e escrever, sabia contas, sabia coisas sobre geografia, sabia o dialeto da aldeia onde ela morava. Enfim, ela poderia ir muito longe. Ela poderia sim estudar na cidade. Por que será que ele estava tentando pensar que ela não teria condições de ser uma professora? Mas nós podemos ir muito longe. Talvez você more num lugar muito pobre aí na sua cidade. Não tem muitos recursos, não tem uma faculdade. Mas você pode ser alguém na vida, sim. Deus quer que nós avancemos a cada dia, buscando coisas melhores para nós, porque nós podemos, porque temos Deus em nossa vida. Como que você pode pensar como Sofia pensava?
2: Sofia pensava que ela poderia um dia ter condições financeiras, porque ela também tinha um Deus. O Deus que nós servimos era o Deus também que Sofia servia.
1: E um dia ela sabia que com Deus ela poderia ganhar muitas coisas, ganhar conhecimento, não somente da palavra de Deus, mas também ser uma professora, uma médica, enfim, o que ela quisesse ser, porque Deus poderia ajudá-la. E nós temos de pensar assim. Deus quer que nós pensemos que somos mais do que vencedores, porque Jesus mora em nós. E naquele momento, Sofia, diante do homem dos números, pegou uma cana de bambu e começou a escrever na lama de argila. A cana de bambu era tão grande que mal Sofia podia escrever, mas ela se esforçou e escreveu na lama de argila as seguintes palavras. Ela escreveu assim: muito obrigada pelas sapatilhas. Escreveu também na lama de argila: eu tenho Deus e com Ele poderei

0: ser aquilo que ele quer que eu seja. Hum?
1: O que você está escrevendo, Sofia?
2: Eu estou escrevendo aquilo que eu estou pensando e eu aprendi pela palavra de Deus. Que com Cristo nós somos muito mais que vencedores. Não quer dizer que por eu ter nascido nessa aldeia pobre, sem recursos, eu vou ser ninguém na vida. Não, eu posso ser aquilo que Deus quer que eu seja. E Deus vai cumprir o desejo do meu coração, porque Jesus vive em mim. E eu aceitei um presente.
1: Ah, sim. Você aceitou as minhas sapatilhas? O meu presente?
2: Não, claro que... Muito obrigada, né, pelas sapatilhas, né? Mas eu recebi o maior presente deste mundo.
1: Maior presente deste mundo?
0: Perguntou o homem dos números.
2: Sim, eu quero dizer que existe um presente mais valioso deste mundo.
1: E qual é?
2: Quando nós aceitamos a Jesus e nos tornamos filhos de Deus.
1: Ah, é?
0: E neste momento se fez um tal silêncio que se podia ouvir o borbulhar da água a correr por entre as pedras.
2: Sabe o que é? É que o Senhor também pode receber esse presente que eu recebi.
1: O que você quer me dar, Sofia?
0: Perguntou o homem dos números.
2: Não, não é presente material. É você aceitar Jesus, pedindo para Jesus vir morar dentro de você. E quando você pedir isso, Deus vai escrever o seu nome num livro bem grande que existe lá no céu.
1: Ah, é? Lá no céu tem um livro bem grande?
2: É! A gente aprendeu na Bíblia que este livro se chama Livro da Vida.
1: Livro da Vida? Então eu posso pedir para Deus escrever o meu nome no Livro da Vida?
2: Sim! Você entendeu perfeitamente. Quando a gente fala para Jesus perdoar os nossos pecados e tirar todo o pecado da nossa vida, para ele vir morar na gente, ele escreve o nosso nome nesse livrão que existe lá no céu.
1: Ah, então eu quero que Deus escreva o meu nome neste livro da vida.
2: Então tá bom, você vai repetir agora o que eu vou dizer. E assim você terá o seu nome no livro da vida, onde você terá a salvação no último dia, quando Deus acabar este mundo com fogo. Você não estará mais aqui, porque a igreja já foi arrebatada e nós estaremos com Jesus eternamente. Então vamos lá, você vai repetir aquilo que eu disser.
0: Então Sofia, naquele momento, começou a fazer a oração de confissão de pecados, juntamente com o homem dos números. E se você, criança, quer também o seu nome no livro da vida, você pai, mãe, avô, avó, tio, tia, se você quiser que o seu nome esteja no céu, para que quando este mundo se acabar, você esteja com Deus nas mansões celestiais, ore juntamente com Sofia, quando ela fez a oração de confissão. E então Sofia começou a fazer a oração de confissão.
2: Senhor meu Deus, neste momento eu te peço que o Senhor apague todos os meus pecados. Senhor, escreve o nome do homem dos números lá no céu. E para que ele possa ter a salvação no último dia, em nome de Jesus. Amém.
0: Ah, crianças, Sofia não era apenas uma menina normal. Ela era uma missionária. Gostava de falar de Jesus para todas as pessoas que ela encontrava. Deus quer que a gente realmente seja mais que vencedor. Não apenas falando de Jesus aos outros, mas também tendo o sentimento de que nós somos vitoriosos porque Jesus mora em nós. Sofia, quando ela cresceu, não simplesmente foi uma professora, mas também uma missionária que até os dias de hoje ela conta a sua história de vida por onde ela passa. Ela viaja para todos os lugares contando que ela simplesmente, através de uma sapatilha, ela pôde sair da aldeia e falar de Jesus para todas as pessoas e ensinando as crianças a escrever e a ler. E até no dia de hoje, ela visita os lugares onde não há escolas, aonde não há professoras para ensinar as crianças, não somente a ler e a escrever, mas também ensinar a palavra de Deus, mostrar o amor de Deus para as pessoas, assim como ela aprendeu que Deus a amava e ama você, a tia Débora e a todos nós. Em nome de Jesus. Amém.

0: Eu sou uma criança.
1: E assim, crianças, espero que vocês tenham gostado desta história, As Sapatilhas de Sofia. E olha, o desafio continua de pé. Você convidando alguém aí da sua vizinhança, dos seus colegas, dos seus amigos, para estar na sua casa para ouvir a historinha bíblica. Você já fez? Olha que lindo! Parabéns, você está falando de Jesus aos seus colegas, porque você está fazendo com que eles ouçam a palavra de Deus. Despedidas na paz do Senhor, da tia Débora Miranda.
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5: 14:05.
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9: Mais uma vez o Espaço Eu e Mais Um faz-se presente aí na sua casa, no seu trabalho. Vos cumprimenta na paz o senhor Débora Miranda. Estamos aqui todos os dias, gotejando a palavra de Deus. Cada dia um pequeno espaço para meditarmos na palavra de Deus e ensinarmos, principalmente os novos convertidos, aqueles que acabaram de aceitar Jesus e precisam ser, vamos dizer assim, ministrados, precisam ser ensinados quanto à vontade de Deus para esta nova vida com o senhor. Estamos falando sobre a mordomia das finanças. Já falamos em várias edições o que é mordomia, que é administrar algo que não nos pertence, mas pertence a outra pessoa. Então tudo que nós temos, talentos, tempo, saúde, as nossas finanças, tudo isso pertence a Deus. Então ele um dia vai voltar, Jesus um dia vai buscar a sua igreja, e nós temos que prestar conta de tudo que nós fizemos com tudo aquilo que ele tem nos dado. Eu quero ler com vocês aqui em Filipenses 4:15-16, porque nós estamos falando esta semana também sobre a mordomia das finanças, do nosso dinheiro. Filipenses 4:15-16 fala sobre o apóstolo Paulo, que ele passava por várias privações, ele tinha falta de muitas coisas. E os crentes de Filipos, eles souberam agir de forma sábia, não deixando o apóstolo Paulo passar necessidade. Aqueles crentes de Filipo sempre lhe providenciavam recursos para a sobrevivência dele. Eu vou ler aqui em Filipenses 4:15-16. E bem sabeis também vós, ó filipenses. Filipenses são aqueles que moravam na cidade de Filipos. Ele diz, e bem sabeis também vós, ó filipenses, que no princípio do evangelho, quando eu parti da Macedônia, nenhuma igreja comunicou comigo com respeito a dar e a receber, senão vocês somente. Versículo 16, porque também uma e outra vez me mandastes o necessário à cidade de Tessalônica. Olha aqui, nós vemos que alguém tem a necessidade de alguma coisa, não somente um pastor, alguma coisa semelhante, ou alguém semelhante, nós temos que ajudar. E aqui Paulo fala e agradecendo aos irmãos de Filipos que ele foi ajudado. Eu creio que você já ouviu falar sobre a palavra dízimo, né? Devolver o dízimo, ou podemos dizer pagar o dízimo, é outra parte da mordomia das finanças. Dízimo é a décima parte dos seus rendimentos e deve ser entregue à casa do Senhor para que este dinheiro seja usado na casa do Senhor para a sua manutenção. Vocês podem ler aqui em Malaquias 3, versículos 8 a 10, onde fala sobre este dever de todo crente devolver 10% de sua renda para sustento da casa de Deus. E aquele que não dá o dízimo, a palavra diz que ele está roubando a Deus. Até começa esse versículo com a pergunta: roubará o homem a Deus? E o próprio Deus responde: sim, nas ofertas, alçadas e nos dízimos. No decorrer dos nossos programas, a gente vai falar sobre ofertas alçadas, o que é dízimo, o que é oferta voluntária. Mas por enquanto nós estamos falando sobre dízimo, né? Que é 10% dos seus rendimentos para ser devolvido ao Senhor para a manutenção da igreja. E nós vemos que, conforme este versículo de Malaquias 3, versículos 8 ao 10, a ideia de ser proporcional aos ganhos está embutida nos textos de 1 Coríntios 16, 2 e 2 Coríntios 8, 12. E esses versículos estão realçando as expressões conforme a prosperidade. Diz também assim: segundo o que qualquer um tem. Agora eu explico. A doutrina do dízimo, ela traz como uma substância em Hebreus, onde diz que Jesus é sacerdote segundo a ordem de Melquisedeque, a quem Abraão pagou o dízimo de tudo. Está em Gênesis 14, 20. Então nós vemos que através desses versículos, se é assim, devemos também por fé, não é forçadamente, por fé, cumprir este mandamento de nós devolvermos os dízimos, ou seja, os nossos 10% do que nós recebemos para o sustento da igreja. Então nós podemos dizer que isto não é uma opção. Nós precisamos devolver o dízimo para que a igreja faça a obra missionária, não somente para o seu sustento local, né, mas para pagamento de tudo aquilo que a igreja precisa. Então, todo esse sustento vem dos seus membros, dos crentes desta igreja, deste ministério, através das suas ofertas alçadas, ofertas voluntárias e o seu dízimo. Falaremos mais sobre isso na próxima programação, ainda falando sobre mordomia cristã. Se despede na paz do Senhor. Débora Miranda, meu abraço e até a próxima edição. Deixando aqui o nosso contato pelo WhatsApp 11982923392.
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0: audiência. Eu sou a Cristine Luiz e vamos ao momento de informação aqui na Rádio Deus é Amor. Lixo eletrônico, o descarte correto de pilhas e celulares protege o meio ambiente. Jogar aparelhos eletrônicos no lixo comum é um erro gravíssimo. Esses equipamentos, eles contêm metais pesados que contaminam o solo e a água. Mercúrio, chumbo e cádmio podem causar doenças sérias se vazarem. O descarte deve ser feito em pontos de coleta específicos aí na sua cidade. Lojas de eletrodomésticos e operadoras de celular costumam receber esses itens. Supermercados também possuem caixas para recolher pilhas e baterias usadas. A logística reversa garante que o material volte para a indústria ou reciclagem. Fios, carregadores e fones de ouvido quebrados também entram nessa lista. Então, antes de jogar fora, apague todos os dados pessoais de celulares e computadores. Se o aparelho ainda funciona, considere doar para instituições ou escolas. O que é lixo para você pode ser inclusão digital para outra pessoa. Reduzir o lixo eletrônico é um desafio urgente no mundo moderno. Guardar sucata em casa ocupa espaço e acumula poeira e sem necessidade. Cidade. Faça uma limpeza nas gavetas e dê o destino certo ao que você não usa mais. Proteger a natureza é dever de todos nós e de forma consciente. Então descarte certo para que o planeta fique limpo. Nota fiscal. Pedir CPF na nota traz benefícios e combate a sonegação. Muita gente nem pede nota fiscal por pressa e até a falta de conhecimento. No entanto, exigir a nota fiscal numa compra é fundamental para garantir o recolhimento de impostos. Esses recursos voltam para a sociedade em forma de saúde, de educação, de segurança. Além disso, muitos estados possuem programas de recompensa para o cidadão. Então, ao colocar o CPF na nota, você pode, por exemplo, acumular créditos e concorrer a prêmios. O valor acumulado pode ser usado para abater o IPVA ou transferido para a conta. E para participar, é preciso se cadastrar no site da Fazenda do seu estado. É um dinheiro que é seu por direito e que muitas vezes é deixado para trás. A nota fiscal também é a garantia do consumidor em caso de defeito no produto. Sem ela, fica difícil reclamar ou exigir a troca de mercadoria. Criar o hábito de pedir a nota ajuda a fiscalizar o comércio local. A cidadania fiscal beneficia a todos, não apenas o governo. Aplicativos permitem acompanhar o saldo e os sorteios na palma da mão. Não tenha vergonha de pedir. É um direito seu como consumidor. CPF na nota é vantagem para você e para o estado. Exerça a sua cidadania a cada compra.
1: Duas e 18.

bem, queridos ouvintes, agora em Curitiba, relógio marca 14:19, 2:19, e com os acordes musicais do Hino Galileu, nós já estamos chegando com todos vocês com o programa A Voz da Libertação da Igreja Pentecostal Deus e Amor do seu rádio. A direção geral desta programação é Igreja Deus e Amor, está a cargo da serva do Senhor, irmã Ereni Miranda, com a sede mundial das igrejas Deus e Amor em São Paulo, na Avenida do Estado 4568, na Liberdade, São Paulo, capital. A nossa sede estadual do Paraná, Igreja Deus e Amor, aqui em Curitiba, ela está na rua Pedro Ivo, 744, e a supervisão local está a cargo do servo do Senhor, Pastor Júnior Rúbio. Queridos ouvintes, recebam a paz do Senhor Jesus, desse seu amigo, também irmão em Cristo, Sidney Gonçalves. Que a paz do Senhor esteja na sua vida, no seu lar, com a sua casa e com a sua família. Estamos com todos vocês nesta tarde abençoada, tarde de terça-feira, dia 9 de junho do ano da graça de 2026. Estamos nesta tarde aqui louvando e engrandecendo ao santo nome do Senhor nosso Deus, e é claro, agradecendo você, agradecendo o Senhor, a senhora, pelo carinho da sintonia para com a nossa programação. Aonde quer que vocês estejam ouvindo a nossa programação, que o bom Deus e Pai Todo-Poderoso continue abençoando a sua vida, a sua casa e a sua família. Lá nos transmissores, na Cidade das Águas, que é Piraquara, cooperando conosco nesta tarde, meu amigo, meu irmão, Clério Egídio, nesta tarde, cooperando conosco lá nos transmissores. E eu agradeço a você, o senhor, a senhora, pelo carinho da sintonia para com a nossa programação local. Fiquem à vontade, sintam-se à vontade, pois a nossa programação local está começando com muitas bênçãos de Deus. Começando bem. Do CD Sonhos, Débora Miranda, brilhantando a nossa programação nesta tarde com o belíssimo hino Canção da Mamãe.

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1: Duas e 27.
0: Vamos seguindo com a nossa programação nesta tarde, lembrando a todos que o culto prossegue aqui na nossa sede estadual do Paraná, o terceiro culto desta terça-feira. Já tivemos o primeiro culto às 9 horas da manhã, o segundo culto do meio-dia, 1 hora da tarde, e agora às 14 horas começou o terceiro culto desta terça-feira. Daqui a pouquinho mais, no Santo Altar de Deus, para pregar e orar em favor de todos pelos dons do Espírito Santo, o servo do Senhor, presbítero Osni Webb, que nesta noite prega a palavra de Deus e ora em favor de todos pelos dons do Espírito Santo. E aqui vai aquele convite todo em especial para o querido rádio ouvinte que queiram estar conosco aqui na nossa igreja Deus e Amor. Dá tempo, hein? Dá tempo para você, o Senhor, a senhora estar conosco aqui, adorando a Deus em espírito e em verdade. O abençoador é o Senhor Jesus, que tem bênção. O abençoador é o Senhor Jesus, que tem a vitória que você, o Senhor, a senhora, tanto precisam, tanto necessitam da parte de Deus. Nesta tarde, aqui mesmo na rua Pedro Ivo, 744, no centro de Curitiba, Igreja Deus é Amor. Todos são bem-vindos. É o Senhor Jesus quem tem a vitória. Presbítero Osni pregando, orando pelos dons do Espírito Santo, e ao término do culto fazendo aquela unção com óleo. Sim, fazendo a unção com óleo, apresentando a cada um dos meus irmãos que vão estar presente aqui na nossa igreja Pentecostal Deus e Amor, rua Pedro Ivo, 744, no centro de Curitiba. Todos são bem-vindos para receber de Deus as bênçãos e vitórias. Bênçãos e vitórias de Deus para a vida daquele que crê, quem confia no poder extraordinário que há em Cristo Jesus, o Senhor nosso Deus. Vem para cá, para a igreja Pentecostal Deus e Amor, com a certeza da bênção, com a certeza da vitória, com a certeza do agir do Senhor nosso Deus e Pai Todo-Poderoso. Entrada livre, entrada gratuita, Jesus garante a bênção, Jesus garante a vitória para todos. Aqui na nossa igreja Pentecostal Deus e Amor, sede estadual do Paraná. Venham para cá, a vitória de Deus é certa, é garantida para a sua vida.

É o programa Voz da Libertação da Igreja Pentecostal Deus e Amor, que segue no seu rádio em AM 1210 kHz da Super Rádio de Curitiba e também na internet superradiodecuritiba.com.br. 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Queridos ouvintes, ligadinhos na nossa programação, vamos falar um pouco acerca do culto da noite desta terça-feira.

0: atenção, Grande Curitiba e região, eu lembro a todos vocês, hoje terça-feira, logo mais, às 18 horas, começa a oração para o quarto e último culto desta terça-feira aqui na nossa sede estadual do Paraná, que está localizada na rua Pedro Ivo, 744, bem no centro de Curitiba. Lembrando a todos que nesta noite a equipe do evangelismo Jesus está na frente, já a partir das 18 horas orando a Deus, já a partir das 18 horas clamando ao Deus Todo-Poderoso, e Deus por certo que tem a bênção, Deus por certo que tem a vitória para entregar em suas mãos. Aqui mesmo, Igreja Pentecostal Deus e Amor, sede estadual do Paraná aqui em Curitiba, localizado na rua Pedro Ivo, 744, no centro de Curitiba, e trazendo a mensagem à luz da palavra de Deus, orando em favor de todos pelos excelentes dons do Espírito Santo. Nós vamos contar com a presença do servo do Senhor, presbítero Francisco Gonçalves, isso mesmo, presbítero Francisco Gonçalves, que nesta noite estará aqui com uma equipe de homens de Deus, mulheres de Deus, para também orar em seu favor, para pedir a bênção de Deus em favor da sua casa e em favor da sua família. E aqui vai aquele convite todo em especial para o ouvinte estar conosco nesta noite. Igreja Pentecostal Deus e Amor, rua Pedro Ivo, 744, no centro de Curitiba. Esse é o endereço da sua bênção. Esse é o local da sua vitória. Esse é o local onde o bom Deus e Pai Todo-Poderoso já preparou para que o querido rádio ouvinte possa estar conosco nesta noite aqui, adorando a Deus em espírito e em verdade. Terça-feira do manifestar extraordinário do poder que há em Cristo Jesus, o Senhor nosso Deus. Então venham para cá, Grande Curitiba. Então venham para cá, região metropolitana. Receber de Deus as bênçãos e vitórias, receber dos altos céus a bênção de Deus que nos enriquece sem acrescentar nenhuma dor. Hoje, terça-feira, Deus tem bênçãos, Deus tem vitória para todos. Presbítero Francisco Gonçalves trazendo a mensagem à luz da palavra de Deus, orando em favor de todos pelos dons do Espírito Santo e a bênção. A vitória de Deus, com certeza, será grande, será certa e garantida para a sua vida. O abençoador é o Senhor Jesus, quem tem a bênção e a vitória para todos que aqui vão se fazer presente em nossa Igreja Pentecostal Deus e Amor. E agora na nossa programação, o servo do Senhor, presbítero Francisco Gonçalves, ele mesmo faz aquele convite todo em especial para o culto desta noite aqui na nossa Igreja Pentecostal Deus e Amor. Presbítero Francisco Gonçalves e aquele convite especial para o culto desta noite.
1: A paz do Senhor, queridos ouvintes do programa Voz da Libertação, a paz do Senhor, irmãos dos estúdios, quem tem a honra de vos cumprimentar, sou irmão em Cristo, presbítero Francisco Gonçalves. E o motivo da minha participação nessa programação tão especial é para fazer um convite para toda a grande Curitiba e região metropolitana para esta noite de terça-feira, noite do mover de Deus na Igreja Pentecostal Deus e Amor da rua Pedro 744, sede estadual do Paraná. Estaremos no prosseguimento da poderosa campanha. Eu mesmo, presbítero Francisco Gonçalves, estarei pregando e orando através dos dons do Espírito Santo de Deus e ungindo todos vocês com óleo. Atenção, atenção, você que está enfermo, né? Você que precisa de uma unção agora, você que precisa da tua bênção, você que está desempregado. Vamos estar orando aí por todos os desempregados, pelos presidiários, você que tem pessoas aí que viciada, né? Você que tem pessoas presas, venha nesta noite de terça-feira, aqui na rua Pedro Ivo, 744. 2024, prosseguimento da poderosa campanha debaixo das promessas de Deus. E o povo de Deus está debaixo das promessas. Vamos então agora receber a grande bênção aqui na Igreja Pentecostal Deus de Amor, na Rua Pedro Ivo, 744. Convite especial para toda a grande Curitiba, região metropolitana, Parolim, né? Aqui Vila Torres, é nesta noite, a noite da unção com óleo do governo de Deus aqui na Igreja Pentecostal Deus de Amor, é de facinho acesso, bem facinho acesso. É bem aqui, Pedro Ivo 744, centro da cidade de Curitiba, pertinho do Terminal Guadalupe e também da Estação Central. Então aguardo todos vocês que precisam de uma grande bênção, de um grande milagre, nesta noite aqui na Pedro Ivo 744. Me despeço todos vocês, presbítero Francisco Gonçalves, aguardando todos vocês nesta noite de terça-feira na Pedro Ivo 744. Deus abençoe a todos.

0: Então está aí, queridos ouvintes, o convite na voz do servo do Senhor, presbítero Francisco Gonçalves, para o culto de logo mais às 18 horas, hoje terça-feira, aqui na nossa Igreja Pentecostal Deus e Amor, sede estadual do Paraná. Todos são bem-vindos. A bênção de Deus, querido ouvinte, ela que nos enriquece sem acrescentar nenhuma dor. Deus tem prazer em abençoar. Quer ser um abençoado? Quer ser a abençoada? Venham para cá para a Igreja Pentecostal Deus e Amor nesta noite, pois o bom Deus e Pai Todo-Poderoso, por certo que ele tem uma bênção, por certo que ele tem uma vitória toda em especial para entregar em suas mãos. Bênçãos de Deus para a vida daquele que crê. Bênçãos de Deus para a vida daquele e daquela que confia no seu poder. Quem confia no poder que há em Cristo Jesus, o Senhor nosso Deus não perde o seu tempo. Vem para cá para a Igreja Deus e Amor e a bênção, a vitória de Deus com certeza será muito grande. Venham para cá para a Igreja Deus é Amor. Querido ouvinte, um rápido break na nossa programação. Volto na sequência com testemunho.
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2: Como controlar uma crise de ansiedade? Crise de ansiedade é uma reação exagerada do organismo a uma situação desagradável. O gatilho, aquilo que desencadeia a crise, varia de pessoa para pessoa. Coração acelerado, suor excessivo, tremores, dor no peito, tontura e falta de ar são alguns dos sintomas. Normalmente uma crise dura entre 15 e 40 minutos. Mas existem algumas técnicas que podem ajudar a controlar a crise. Tente focar na respiração. A hiperventilação faz com que a sensação de desespero aumente. Procure respirar devagar e de forma tranquila. Desvie a atenção do que está causando a crise. Pense em momentos em que você estava se sentindo bem e relaxada. Busque sons e texturas que a acalmem. Tente ouvir uma música relaxante ou passar a mão em um tecido de que você goste. Relaxe a musculatura. Faça alongamentos e movimentos circulares para aliviar a tensão dos braços, ombros e pescoço. É comum achar que a crise vai durar para sempre e que você vai parar no hospital por conta dos sintomas. Fique tranquila. Toda crise é passageira. Se essas dicas não funcionarem na primeira tentativa, insista, repita cada uma delas. Se as crises estão sendo repetitivas, recorrentes, procure ajuda profissional. Quando não tratadas, elas podem piorar e ter impacto na qualidade de vida.
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1: Já estamos de volta com mais adoração. Deus é amor. 2:41. 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
2: O meu nome é Wilson, moro no Butantã. Eu tenho dois testemunhos para falar, né? Deus me libertou do cigarro e da bebida, graças a Deus, né? E o outro seria um voto que eu fiz, né? Que eu tava pagando aluguel, né? E já vai fazer uns 5 meses já. Graças a Deus, Deus ouviu o meu voto, né? Estou contente com isso e queria avisar os irmãos, né? Para crer, acreditar, né? Ter fé e fazer voto, né? Que Deus responde.
3: É, o meu nome é Crislaine, né? Eu tô aqui junto com o meu esposo, o Wilson, para gravar esse testemunho, porque é importante para as pessoas, para poder alertar elas que na vida da gente apenas é Deus que faz as coisas, entendeu? Da forma que Ele quer. O meu esposo, ele fumava desde os 18 anos ou até antes, né? Ele fumou por muitos anos. Aí, um belo dia, Deus chamou a gente para ser batizado na igreja, para a gente conhecer a palavra, porque é Deus que nos chama, né? Então nós fomos. Só que assim, a gente ia na igreja, só que chegava em casa, a gente acendia um cigarro. E isso deixava a gente entristecido. Até as minhas filhas criticavam, falavam, mas isso não tá certo, né? Então assim, era uma vergonha. E daí nós descobrimos através do rádio a igreja Deus é Amor. Então foi quando a gente ouvindo, né, aquilo soou de uma forma tão linda nos nossos ouvidos, que assim, do nada, de repente, a gente largou, falou, não, isso aqui não tá certo. Paramos de fumar, os dois, o meu esposo até ele bebia, largou a bebida também. Né? Então o que eu quero deixar aqui para os irmãos é que Deus faz as coisas e a obra dele é perfeita, é completa, é no tempo dele, né? E também um voto que ele fez, que foi através que muitos anos nós pagava aluguel e a gente não conseguia sair daquilo, era só pagando aluguel, e através da igreja Deus é Amor, do rádio ali, Deus honrou o voto que ele fez para tirar a gente do aluguel, e é um lugar que ele queria, que ele pediu para Deus, e Deus, como eu falo, a bênção, ela vem completa, né? Completa. Então, do jeito que veio, aquilo foi uma alegria para nós, porque a gente já estava até assim meio que achando que não ia acontecer, né? Mas Deus nos colocou lá dentro. Então, estamos aqui hoje para... Já agradecemos a Deus por essas duas bênçãos, pelo vício que ele largou, né? Por essa moradia, né? E dizer para os irmãos que aqueles que não tem como se locomover, não tem condições às vezes de sair de casa, mas é só um botão ligar no rádio, que através da palavra a gente ouvindo, Deus trabalha ali nos nossos corações e com a gente. Então nunca percam a esperança, confiem em Deus, façam voto, cumpram, porque pra gente foi uma bênção e foi através da Deus é Amor que tudo isso nós conseguimos.

0: Vamos seguindo com o programa Voz da Libertação da Igreja Pentecostal Deus e Amor. Queridos ouvintes, está aí o testemunho do nosso irmão Wilson, sendo confirmado pela sua esposa, irmã Crislaine. Irmão Wilson conta que era viciado na bebida e também no cigarro. Viciado na bebida e também no cigarro. E ele conta que um dia aceitou a Jesus, ele e a esposa aceitaram a Jesus, mas não foram libertos dos vícios da bebida e do cigarro, nosso irmão Wilson. Ele não fala onde que ele aceitou a Jesus. Ele conta que tinha aceitado a Jesus, mas não cita ele. Qual igreja que ele aceitou a Jesus, em qual denominação. Porém, ele conta que, ao ouvir o programa Voz da Libertação, tudo que ele falou, em seguida foi confirmado pela sua esposa, irmã Crislaine, que confirmou o depoimento do nosso irmão Wilson. E ele conta que um dia ouviu o programa Voz da Libertação da Igreja Deus e Amor. Este mesmo programa que o ouvinte está ouvindo agora. E ele conta que estava muito chateado, ele e a esposa, porque eles iam para a igreja onde eles congregavam, onde eles haviam aceitado a Jesus, e quando eles voltavam da igreja, eles fumavam. Eles fumavam. E eles ficavam tristes, porque eles sabiam que aquilo não era certo. A própria filha do nosso irmão Wilson conta e dizia: não, isso não está certo, pai, isso não está certo, mãe. Vocês vão para a igreja e depois que vocês voltam da igreja, vocês fumam. E eles contam que ficavam muito tristes, porque eles foram para a igreja, tinham aceitado a Jesus, mas eles ainda não foram libertos, queridos ouvintes. Se é que dá para o ouvinte entender. Eles estavam dando os primeiros passos na presença de Deus, mas ainda não haviam sido libertos pelo Senhor Jesus. Quem liberta o homem e a mulher não é o homem, não é o pastor da igreja, não é o dirigente da igreja. Não, não, não, não, não. Quem liberta o homem e a mulher é o Senhor Jesus pelo seu poder. É o Senhor Deus Todo-Poderoso pelo seu Espírito Santo que convence o homem e a mulher do seu pecado. A irmã Crislaine conta: nós estávamos um dia ouvindo o rádio, ouvimos o programa Voz da Libertação. E quando nós ouvimos o programa Voz da Libertação, nós fizemos um voto com Deus. O irmão Wilson fez um voto com Deus, pedindo para Deus libertar ele da bebida e do cigarro. E ele conta que ainda fez um voto com Deus: Senhor, eu não tenho a minha casa própria. Eu não tenho a minha casa própria, eu faço um voto contigo aqui, através do programa Voz da Libertação. Se o Senhor Deus me libertar da bebida, do cigarro, e que eu consiga a minha casa própria, eu vou estar testificando aqui no programa A Voz da Libertação. E é o que está acontecendo. Eles testificam aqui no programa A Voz da Libertação a bênção, a vitória alcançada de Deus. Ô, querido ouvinte que me escuta agora, se o Senhor Deus te libertar, de fato, você, o Senhor e a Senhora, serão livres. Livres para glorificar e exaltar a soberania do Senhor nosso Deus. Ouvinte que está ouvindo o programa Voz da Libertação, não fique só no ouvir o programa Voz da Libertação. Vocês estão convidados para estarem conosco em um culto da Igreja Deus e Amor. O irmão Wilson, a sua esposa e a irmã Crislaine, hoje são membros da Igreja Deus e Amor, porque ouviram o programa, fizeram voto com Deus, vieram para a Igreja Deus e Amor. Estão congregando conosco, são membros da Igreja Pentecostal Deus e Amor e dão testemunho aqui no programa Voz da Libertação do que o bom Deus e Pai Todo-Poderoso realizou na vida deles, liberto da bebida, do cigarro, e hoje tem a casa própria. A irmã Crislaine falou: do jeitinho que nós queríamos, da forma que nós queríamos, Deus nos concedeu do jeito que a gente queria. É só uma questão de fé, é depositar a confiança em Deus e Deus confirmar a vitória. Ouvinte que está me ouvindo agora, deposite a sua confiança em Deus, querido ouvinte. Venha para os cultos da Igreja Deus e Amor. Venham para cá. Venham buscar a Deus conosco aqui na Igreja Deus e Amor. Lembrando a todos que a nossa Igreja Deus e Amor sede estadual do Paraná está aqui mesmo em Curitiba. Na rua Pedro Ivo, 744, no centro de Curitiba. Nós estamos aqui a 50, quando muito 70 metros do terminal de ônibus do Guadalupe. É local de fácil acesso. Venha com os problemas, pode vir com os vícios, pode vir com as dificuldades, pode vir com as adversidades desta vida, pois vocês vão se deparar com um Deus de amor. Vocês vão se deparar com um Deus de bondade e misericórdia infinda, que tem a bênção, que tem a vitória para todos. Aqui na Igreja Deus e Amor, não fazemos acepção de pessoas, não. Pode vir. Venha com os problemas e Deus com certeza entrará com a providência e te concederá a vitória. Se pois o Filho vos libertar, verdadeiramente sereis livres. Quem é esse Filho? É o Senhor Jesus que te livra, é o Senhor Jesus que te liberta, é o Senhor Jesus que entra com as providências cabíveis na sua vida e te concede a bênção, te concede a vitória. Venham para cá, tá bom? Deus tem a vitória em especial para todos. Este foi o testemunho do nosso irmão Wilson, confirmado pela sua esposa, irmã Crislaine, aqui no programa A Voz da Libertação. Independente do seu problema, independente do que você, o senhor, a senhora esteja enfrentando, Deus tem a vitória, Deus tem o milagre, a libertação, as portas vão se abrir em seu favor, porque o Senhor Jesus é quem tem a vitória para todos. Que Deus te abençoe.
1: Pediu. 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
0: Eu vou aqui agradecendo a todos pelo carinho da sintonia para com a nossa programação nesta tarde. Todos que estão acompanhando a nossa programação. Rapidamente aqui, a irmã Adélia lá do Tatuquara tá ligadinha aqui na nossa programação. A paz do seu irmão, quero agradecer a Deus pela bênção recebida. A irmã Adélia aqui, testificando aqui na nossa programação. Deus abençoe a paz do senhor, amados irmãos, que Deus abençoe a todos poderosamente. Quem é? Não deixou o nome, deixa eu ver aqui. O nome, seu nome, deixa eu mandar um retorno aqui para a pessoa, para nós deixar registrado aqui na nossa programação nesta tarde. Mais ouvintes aqui, Adriano Castro, ouvindo a programação, a paz do Senhor, Deus abençoe Adriano Castro, pastor Lindomar ligadinho aí também na nossa programação, a Graça tá ouvindo a programação, a Dirce, em Piraquara, ligadinha na programação, Maria José, Cida, Boa Esperança, Minas Gerais, José Antônio Braga, ouvindo a programação, o Cleverson Luiz,

0: Dia na programação, a Elaine Conceição Buerarema Bahia, ligadinha na programação, Marlene Schmidt, estão ouvindo a programação, Paulo Celes aqui de Curitiba, também ouvindo a programação, para encerrar, Apatio Irmão, peço oração por mim, estou enfrentando uma luta no meu trabalho, Ereni dos Santos, São José dos Pinhais, ô Ereni, estaremos orando, povo de Deus orando, com certeza clamando ao Senhor nosso Deus. E por último, acabou de chegar aqui a mensagem, mas já apagou, irmã. Estou ligadinha na programação, irmã Tereza, lá em São José dos Pinhais. Deus abençoe, irmã Tereza. Deus abençoe a todos ligadinhos aí na nossa programação nesta tarde. Pediu, tocou. O ouvinte pede, o ouvinte ouve aqui na nossa programação.
1: A gloriosa paz do Senhor, irmãos da Deus e Amor. Que vocês tenham uma tarde abençoada e graças a Deus, porque aqui é Deus e Amor na rádio 24 horas. Fica na paz, que Deus abençoe vocês.

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1: 12:59

0: Queridos ouvintes, eu vou colocando uma pausa na minha participação de momento aqui na nossa programação, programa Voz da Libertação da Igreja Deus e Amor, porque vem na sequência informativo Reviver. Mas daqui a 35, 40 minutos eu volto com a nossa programação local, tá bom? Programa Voz da Libertação da Igreja Deus e Amor, direção geral irmã Ereni Miranda, supervisão local, pastor Júnior Rúbio, despede na comunicação Sidney Gonçalves, agradecendo Clare Egídio lá nos transmissores. Não saia daí não, vem na sequência informativo Reviver. Daqui a 35, 40 minutos, eu volto com todos vocês com a nossa programação local. Deus abençoe, Deus guarde a todos.
1: 6 horas.
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0: Queridos ouvintes, anotem aí, por favor, o WhatsApp da Super Rádio de Curitiba. Para você, o senhor e a senhora que estão ligadinhos aí na nossa programação, perto, longe, 41 98747 4513.

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1: 15 horas e 1 minuto.
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4: Uma boa tarde a você que está sintonizado na Rádio Deus e o Amor. Quem vos saúda em Cristo Jesus é seu irmão presbítero Nelson Santos, juntamente com o nosso irmão diácono Armando Medina aqui na técnica. E mais uma vez estamos aqui nesta terça-feira, dia 9 de junho, 15 horas 2 minutos agora. Estamos falando diretamente do Estúdio C, Central Internacional de Produção da Rádio Deus e Amor. E aqui em São Paulo, um friozinho, muita queda de temperatura, né, do centro-oeste aqui para o sul do país. Mas estamos aqui para falar da obra assistencial da Igreja Pentecostal Deus e Amor, que são realizadas pela Fundação Reviver e a Associação Reviver Help Deus e Amor. Esta obra que começou lá atrás, 32 anos atrás, quando a nossa irmã líder mundial, nossa irmã Irene Miranda, nasceu no coração da serva de Deus o desejo de estender as mãos às pessoas.
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4: E queremos começar agora falando da obra assistencial da Igreja Pentecostal Deus Amor, esta obra que está realizada há 33 anos, começando lá com a Fundação Reviver, agora também com a Associação Reviver Help Deus e Amor, que também veio para complementar mais projetos que têm nascido aqui no coração de Deus, para nós socorrermos pessoas, né? Cumprir com o mandamento do Senhor. E a Igreja Pentecostal Deus e Amor, que este final de semana estaremos aí numa grande festa, completando aí 64 anos. E é isso que a Igreja Pentecostal Deus e Amor vem fazendo, e como nós fazemos todos os anos, nesta época onde nós temos aí a queda de temperatura, a Fundação Reviver, ela tem uma campanha do agasalho, e nós pedimos a todos aqueles que nos acompanham, aqueles que estão aí ouvindo, sintonizados, irmãos do Ministério da Igreja Pentecostal Deus e Amor, irmão de outros ministérios, você que é um simpatizante desse trabalho que a Igreja Pentecostal Deus e Amor faz, você não é membro, mas você sempre está acompanhando esse trabalho sério que é feito, e você sempre está nos ouvindo. Nós queremos então, mais uma vez, pedir a vocês, estamos passando aí num período de queda de temperatura, vamos ter ainda um período de queda de temperatura, e muitas pessoas necessitadas, muitas pessoas em situação de rua, muitas pessoas que ali no sul do país, aqui no sudeste, no centro-oeste, que não tem a condição de ter uma vestimenta adequada, não tem às vezes nem um cobertor. As pessoas passam muitas necessidades. Hoje mesmo, vindo aqui para a sede, passando logo pela manhã, vendo pessoas dormindo na calçada, pessoas dormindo embaixo da marquise, e às vezes nem um cobertor tem. São muitas pessoas, tem muitas instituições que ajudam, e nós fazemos isso todos os anos, mas olha, só em São Paulo nós temos aproximadamente 71 mil pessoas em situação de rua. Isso se repete por capitais, isso se repete por cidades maiores, e nós fazemos esta campanha então todos os anos, que é a campanha do agasalho. E você pode então doar aí um agasalho, um cobertor em todas as nossas igrejas Pentecostal Deus e Amor espalhada por todo o Brasil. Com certeza, muito próximo da sua residência, tem uma Igreja Pentecostal Deus e Amor, se você ainda não sabe onde fica. Você pode falar: Emanuel, eu gostaria de saber onde tem uma Igreja Pentecostal Deus e Amor, que olha, eu vou dar uma olhadinha aqui, vou levar assim, quero ajudar. Então você pode acessar o www.pda.com.br, ali você vai conseguir localizar o endereço de todas as nossas igrejas, e você pode procurar ali os irmãos que fazem o trabalho na igreja, o pastor, os cooperadores, os voluntários, e eles vão ter ali, vão te receber com muito carinho para acolher essa doação e depois nós encaminharmos a todos os necessitados. E você pode então nos ajudar. Faça isso, estamos aí vivendo um período de muito frio. E quantas pessoas necessitadas, eu tenho certeza que você também tem visto. E eu tenho certeza, né? Nós somos abençoados por Deus, porque Ele quer que nós venhamos estender a mão aos necessitados também. Então dê uma olhadinha aí no seu armário direitinho, para você estar dividindo para com aqueles que são necessitados. E aqui na sede mundial, eu já quero falar aqueles que estão aqui na em torno de São Paulo, na Grande São Paulo, entrando na sede mundial. Na hora que você entra no estacionamento, ali pela rua Prefeito Passos, número 10, logo que você adentra, à sua direita está o posto de arrecadação da Fundação Reviver, da Associação Reviver Help Deus e Amor, e ali você pode deixar as suas doações. Eu estou falando aqui de roupas e agasalhos, mas você pode trazer ali também um quilo de alimento não perecível, fraldas descartáveis, você pode atuar também na campanha das tampinhas PET que nós estamos arrecadando. Então seja um colaborador desta grande obra, porque há muitas pessoas necessitadas. Nós temos também o WhatsApp central da Fundação Reviver, ou se você ainda ficar com dúvida, que você pode entrar em contato conosco e o irmão Armando vai passar aí o WhatsApp central da Fundação Reviver. Nós vamos deixar também a conta corrente da Fundação Reviver e o Pix, onde você que às vezes tem o desejo no coração de ajudar e você não tem essa doação na sua casa, mas você fala, irmão Nelson, eu tenho condição, eu quero estender a mão e eu quero ajudar. Então ouça aí as informações e nos ajude a cada vez mais alcançarmos vidas.
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1: E aí você ouviu então o WhatsApp central da Fundação Reviver. Ó, daqui a pouquinho nós vamos soltar as contas correntes aí da Fundação Reviver e o Pix. Mas eu tenho certeza, você que fica com o seu radinho aí ligado 24 horas por dia na programação A Voz da Libertação, eu tenho certeza disso. Olha, hoje eu quero dizer o seguinte, nós falamos aqui sempre dos projetos e o que acontece? O rádio é fabuloso, o rádio é maravilhoso, um canal de comunicação que a gente que anda agora pelo Brasil todo aí fazendo os projetos, nós ficamos maravilhados de ver como a igreja chegou a lugares que nós falamos assim, é inimaginável chegar, irmão Armando. Você vai ali, anda naquele sertão, você anda 30 quilômetros dentro do sertão, você fala, puxa, como que a igreja pentecostal Deus e Amor chegou aqui? Foi o poder do rádio. Mas hoje nós temos uma tecnologia onde você pode agora acompanhar. E quando nós falamos aqui dos projetos, olha, quando nós falamos aí da própria campanha do agasalho, quando nós entregamos as roupas aos necessitados, quando nós enviamos cobertores, que foi o caso ano passado, nós enviamos 7 toneladas de roupas ao Piauí, depois mandamos uma outra carreta para Dourados e Amambaia, onde alcançamos muitas comunidades indígenas, mandamos roupa também para a Bahia, socorremos aqueles que estavam na enchente. Então tudo isso que a gente fala no rádio, você que acompanha 24 horas por dia, hoje você pode acessar também o Instagram da Fundação Reviver e da Associação Reviver Help Deus e Amor, e você vê ali, né, contemplar as imagens dessas ações que são feitas. E isso nos ajuda muito, porque é uma forma transparente que nós temos de prestar conta. Quando você faz aí a sua doação, a sua contribuição, e você pode acompanhar. E além disso, você que sempre também evangeliza e quer falar de Jesus e o amor de Deus para aqueles que ainda não conhecem, é mais uma ferramenta. Porque você pode compartilhar e falar, olha, a igreja que eu estou ali, olha, nós participamos de estender a mão àqueles que estão necessitados, nós praticamos o amor de Deus, e você compartilhar nessa mídia e a pessoa também vai poder ver e acompanhar os projetos. São coisas lindas, coisas maravilhosas, testemunhos, vendo almas serem alcançadas, vendo vidas que ali, a pessoa nem tinha condição, não tinha nenhum calçado, e você vê a pessoa colocar um calçado. Então é maravilhoso. Então você pode acessar também o Instagram da Associação Reviver Help Deus e Amor e da Fundação Reviver e contemplar com imagens então de tudo aquilo que nós falamos aqui dos nossos projetos. Mas você que está nos acompanhando pelo rádio, eu quero aí passar agora as contas correntes da Fundação Reviver e o Pix para que você possa nos ajudar e cada vez mais alcançarmos vidas.
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1: Você teve então mais uma informação de mais uma forma como você pode nos ajudar, né? Você tem condição e quer fazer uma contribuição, você pode aí então, você teve o número de conta corrente aí da Fundação Reviver e a chave Pix. E você pode então ali fazer a sua contribuição. E se você ali pelo WhatsApp central da fundação que você anotou, você pode enviar o seu comprovante também. Será um prazer estar falando aqui da sua contribuição, como você faz parte deste grande trabalho que as instituições Reviver, a Igreja Pentecostal Deus e Amor, tem feito por todo o Brasil. São 15 horas 14 minutos nesta terça-feira, 9 de junho. E como eu falei, em todas as nossas igrejas Pentecostal Deus e Amor, você tem ali um culto, pelo menos um culto na semana, que é em prol à obra assistencial. E você pode ali visitar também. Você vai ouvir a palavra de Deus e você também vai ali ouvir sobre os projetos e você também vai poder ajudar. Por exemplo, aqui na sede mundial nós temos todas as quintas-feiras o culto em prol às instituições Reviver. E agora no mês de junho nós estamos na campanha O Fervor da Igreja que Ora. Com ele, o nosso irmão presbítero africano Erwin Delalande, o africano animado. É um africano caloroso na obra de Deus, tem nos ajudado muito também ali na pregação da palavra de Deus e na obra assistencial. Então você também pode participar nos cultos e saber mais dos nossos projetos. E agora eu quero falar de um projeto que a Associação Reviver Help Deus e Amor vem instalando em todos os locais aí. Estamos avançando, tem mais locais para serem abertos, mas eu quero falar do projeto Casa Aberta. O nosso irmão Armando vai colocar a vinheta aí, você vai ouvir primeiro e depois eu vou comentar um pouquinho de mais este lindo projeto que está avançando e estamos alcançando muitas vidas.
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1: Você pode acompanhar então esse projeto Casa Aberta, este projeto maravilhoso que a Associação Reviver Help Deus e Amor iniciou em 2024 e já temos aí 7 unidades estabelecidas. Começamos por São Paulo, onde nós abrimos esta casa para receber pessoas em situação de rua, onde nós vamos ali, abordamos essas pessoas que estão ali nessa situação vulnerável, pessoas que não importam o motivo, mas que estão ali e não têm um local para dormir, não tem às vezes o calçado, não tem a vestimenta, não tomam banho, estão ali, se alimentam muito mal. E nós, graças a Deus, com a ajuda de todos, todos que estão se empenhando, têm ouvido deste projeto, têm sabido daquilo que nós temos feito, daqueles que estão se inteirando do que é este projeto, têm colaborado ali mesmo em orações, em doações, em contribuições, e nós temos tido a oportunidade de fazer crescer. Nós iniciamos por São Paulo, como eu falei, depois já estamos, fomos para Belo Horizonte, fomos para Pacaraima, na divisa ali com a Venezuela, com muitos venezuelanos, Boa Vista, nós fomos para Teresina, no Piauí, nós fomos para Cuiabá, no Mato Grosso, e estamos avançando, estamos aí, estamos em Brasília, e tem outras unidades que já estão planejadas aí. Eu vejo a nossa irmã Regiane Tinoninho falando com os pastores, visitando locais, para já se planejar e abrir este projeto Casa Aberta. Muitos perguntam aí, a gente fala do projeto Casa Aberta, e parece que é fácil abrir uma unidade, mas não é. Você tem que ir ali buscar um local adequado, onde nós temos um trabalho muito de logística, porque nós vamos evangelizar, vamos abordar aquelas pessoas, depois nós fazemos um cadastro e temos que levá-los até a Casa Aberta, onde ali eles são recebidos por toda uma equipe. Às vezes já na entrada, na recepção, tem ali um assistente social, tem aqueles que pegam todas as informações, tem aqueles que são voluntários para cortar o cabelo, barbear homens, as irmãs que são ali, tomam banho, seu cabelo tratado, depois você tem ali um café da manhã, você tem um almoço, trabalho de psicologia, que é destinado a eles, a obra espiritual também, onde eles recebem a palavra de Deus, e graças a Deus, muitas pessoas, como eu disse no Instagram, você acompanha, você vê testemunho de homens chorando diante do espelho e chorando porque já fazia um bom tempo que ele não via a face dele ali, aquele rosto barbeado, aquele cabelo cortado, pessoa agora numa situação com uma vestimenta. Você vê mulheres testemunhando de que, ó, já fazia quase 7 meses que não tomava banho. Imagine isso. Pessoa vivendo na rua quase 7 meses sem tomar banho, só falando, não, Nelson, isso não é verdade. Você não, ó, não fique só na minha palavra, entre lá no Instagram e veja o testemunho. A própria pessoa falando ali que ela estava com os pés, com feridas, onde bichos tinham ali feito aquelas feridas, e agora a pessoa está ali calçada, já foi ali atendida, né? São coisas que, assim, só você vendo o testemunho. Não é? Porque às vezes muitas pessoas podem ouvir e falar, ah, vocês estão exagerando. Não, estão ali as imagens e testemunho das pessoas. Pessoas que há tempo não se encontravam com a família e voltou para o seu lar, voltou para a família. Pessoas que são profissionais, tinham uma profissão, tiveram a oportunidade de se reintegrarem à sociedade, estão trabalhando aí em hotéis, outros já trabalhando em recepção, outros voltaram aí à construção civil e graças a Deus voltaram a ter um norte. Voltaram a estar próximo das famílias, voltaram a estar de forma digna novamente inseridos na sociedade. E você que nos ajuda, você faz parte de tudo isso. E você que está nos ouvindo e você ainda não conhece direito o projeto, você ouviu agora, você pode acessar o site também da Associação Reviver Help, Deus e Amor, e conhecer todos os nossos projetos e conhecer um pouquinho mais do projeto Casa Aberta. Então nos ajude, é um projeto maravilhoso. Nós temos conseguido aí atender muitas pessoas e esperamos cada vez mais poder estender a mão a essas pessoas necessitadas, essas pessoas que perderam o norte da vida, essas pessoas que ficaram distante da família e acabam sendo induzidas ali na própria rua a se envolver no vício do álcool, das drogas, da bebida e da prostituição. E nós estamos aí, sem julgar a ninguém, mas estendendo a mão a todo aquele que é necessitado. Então nos ajude, cada vez mais e mais, daquilo que Deus tem te prosperado, nos ajude, porque Cristo necessita de nós. Cristo necessita de nós para fazer o trabalho dele, e é isso que Deus pede de nós. Que nós venhamos estender a mão, que nós venhamos entender a palavra, o ensinamento dele, para que cada vez mais e mais a obra de Deus seja feita.

0: Cristo te necessita. Aí a nossa irmã, cantora e evangelista, nossa irmã Débora Miranda, vice-presidente da Igreja Pentecostal Deus e Amor. E você, esse louvor aí, você pode acessar o próprio PDA Play, você pode acessar a livraria IPDA e você pode ali adquirir os louvores. Louvores esses que sempre são mensagens cantadas, louvores fundamentados na palavra de Deus, louvores que edificam, louvores que traz aí, né, o acalento para nossa alma. E Cristo sim nos necessita. 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
0: Você anotou? Então, Cristo necessita de nós, vamos ajudar. E, irmão Armando, eu quero hoje destinar alguns minutinhos aqui para a palavra de Deus, para ver como é mais o ensinamento de Deus, onde Deus fala para nós que, para nós ajudarmos, e como Ele cuida de cada um daquele que cuida dos outros também. Então, vamos para um momento da palavra de Deus, e juntos nós vamos ler aqui e meditar um pouquinho. Eu quero ler e comentar um pouquinho hoje sobre a segunda carta aos Coríntios, no capítulo 9, onde Paulo, ele fala muito ali dessa questão das ofertas, né, de nós ajudarmos aqueles que são necessitados quando Deus provê na nossa vida. E então na segunda carta aos Coríntios, capítulo 9, eu quero ler aqui a partir do versículo 7. Eu vou ler aqui a versão que eu estou lendo, é a Nova Versão Transformadora, a sua versão um pouquinho diferente, mas você vai entender todo o contexto. Então, 2 Coríntios, capítulo 9, a partir do versículo 7, a palavra de Deus nos diz assim: cada um deve decidir em seu coração quanto dar. Não contribuam com relutância ou por obrigação, pois Deus ama quem dá com alegria. Deus é capaz de lhes conceder todo tipo de bênçãos para que, em todo tempo, vocês tenham tudo do que precisam e muito mais ainda para repartir com os outros. Como dizem as Escrituras, compartilha generosamente com os necessitados, seus atos de justiça serão lembrados para sempre. Pois é Deus quem supre a semente para o que semeia e depois o pão para seu alimento. Da mesma forma, Ele proverá e multiplicará sua semente e produzirá por meio de vocês muitos frutos de justiça. Em tudo vocês serão enriquecidos, a fim de que possam sempre ser sempre generosos. E, quando levarmos sua oferta para aqueles que precisam dela, eles darão graças a Deus. Logo, duas coisas boas resultarão desse ministério de auxílio: as necessidades do povo santos serão supridas e eles expressarão com alegria sua gratidão a Deus. Como resultado do serviço de vocês, eles darão glória a Deus, pois sua generosidade com eles e com todos os que creem mostrará que vocês são obedientes às boas novas de Cristo. E eles orarão por vocês com profundo afeto, por causa da graça transbordante que Deus concedeu a vocês. Glória a Deus. Paulo escrevendo então aos Coríntios, quando seria o momento ali dos Coríntios fazer oferta a outras igrejas necessitadas ou a outros necessitados. Então Paulo ali ministrando aos Coríntios, isso que é um mandamento de Deus, né? Ele já diz aqui que na verdade quando Deus nos prospera, para que nós possamos repartir com os outros. Ele até cita ali uma passagem do Salmo 112, no versículo 9, onde ele diz: compartilha generosamente com os necessitados, seus atos de justiça serão lembrados para sempre. E assim, quando Deus lhe prospera, a nossa obrigação é estender a mão aos necessitados e socorrer aqueles que estão menos favorecidos. E tudo isso, veja como é importante e como é mandamento de Deus, porque ele fala que quando você faz isso, aqueles que recebem, eles dão glória a Deus, o nome de Deus é glorificado. Então quando você estende a mão por aquilo que Deus tem te prosperado e você ajuda o próximo, eles glorificam o nome de Deus. Você também está fazendo a obra para que o nome de Deus seja glorificado. E além disso, é um reconhecimento das bênçãos que nós recebemos do nosso Deus. E isto, é como ele fala, isto é um grande auxílio, sabe? E é isso que nós temos feito, porque através da obra assistencial, quantas vidas têm sido alcançadas. Nós tivemos um evento agora na cidade de Gavião, na Bahia, e foi uma grande ação social de união entre a Igreja Pentecostal Deus e Amor, a Fundação Reviver, a Associação Reviver Help Deus e Amor. Estava ali a nossa irmã Regiane Tinhonim, presidente da Associação Help. Estava ali o pastor Marena, estava ali o pastor Paulo Martins, estava a nossa irmã Franciele ali do marketing, estavam os irmãos, a nossa irmã Michele ali também da associação, estava ali o Expansão, todos juntos fazendo esta obra. E o resultado? Entregamos ali, fizemos a obra assistencial, muitas vidas foram atendidas, mas o principal, no momento da palavra, 27 almas se renderam ao Senhor Jesus, reconheceram o poder de Deus, e é isto. Então quando nós fazemos isto, você faz parte deste grande trabalho, e é isto que Paulo aqui nos ensina, que nós temos que estender a mão, que nós temos que cumprir aquilo que Cristo, ele espera de nós, né? Então, ajude também. E diz aí então no versículo 13, pois sua generosidade com eles e com todos que creem mostrará que vocês são obedientes às boas novas de Cristo. Ou seja, nós cumprimos com aquilo que Cristo nos ensina. E irmão Armando, ainda nisso, eu gostaria aqui de agradecer a muitos irmãos que têm estendido, têm entendido este trabalho, têm contribuído, têm estendido as mãos em suas doações, suas contribuições. E eu queria aqui, já lendo esses minutos finais, agradecer a alguns irmãos. Então eu já queria agradecer aqui ao nosso irmão Flávio Assis Elias, de Belém do Pará. Nossa irmã Ana Bernardes Abreu, de Petrópolis, no Rio de Janeiro. Nossa irmã Andréa Borges, do Pará. A nossa irmã Josimara Barbosa S. Oliveira, de Curitiba, no Paraná. Nosso irmão Sérgio da Silva Lopes, Rio de Janeiro. Nossa irmã Maria Martinha de Jesus Santos, da Bahia. Nosso irmão Manuel Alves Macedo, aqui do DDD 13. Nossa irmã Sandra Luz, do DDD 47. Nossa irmã Francisca M. Teixeira Mota, do Maranhão. Nosso irmão Luiz Carlos Abel, Santa Catarina. Nossa irmã Ruth Barros da Silva, de Rondônia. Nossa irmã Dinilza Maria de Costa Souza, Minas Gerais. A nossa irmã Maria da Ascensão Nascimento Melo, aqui de São Paulo, DDD 12. Nossa irmã Juliana Celeste Estevão, de Minas Gerais. Nosso irmão Manuel José Ferreira, aqui de São Paulo. Nosso irmão José Carlos Vieira, do Rio de Janeiro. Nossa irmã Maurícia Mendes Gonçalves, Areado, em Minas Gerais. Nossa irmã Denísia Moreira Santos, Itarumã, de Goiás. E as nossas irmãs Efigênia Francisca da Silva e também a Marilene dos Santos Silva, aqui de São Paulo. São alguns dos irmãos, são muitos nomes, mas nós queremos agradecê-los porque vocês têm contribuído com esta grande obra. Esta obra vem crescendo, estamos podendo atender cada vez mais e mais pessoas. Nós pedimos, continue nos ajudando, porque como nós lemos agora na palavra de Deus, como ensinamento de Deus, quando Deus nos prospera, Ele espera que através dessa prosperidade nós possamos estender as mãos e ali ajudar cada vez mais e mais pessoas. Se você quer ainda continuar meditando, eu vou repetir aqui o que eu li hoje. Eu meditei na segunda carta de Paulo aos Coríntios, no capítulo 9, e nós lemos do versículo 7 até o versículo 14. E assim nós vamos meditando, aprendendo um pouquinho cada vez mais e mais com o mandamento de Deus, para nós fazermos o ID, anunciar a palavra de Deus, mas também abrirmos a mão e socorrer aos necessitados.
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0: Ó, como eu sempre digo, o irmão Armando declinou o óculos dele. O irmão Armando tem um óculos igual de professor. Quando ele baixa a cabeça assim, levanta o óculos, ó, eu já vi que a hora já passou, 15 horas 35 minutos, e nós vamos para aquele momento característico, né? 15 horas 35 minutos, vamos para aquele momento característico do programa da Igreja Pentecostal Deus é Amor, Rádio Deus é Amor, programa Voz da Libertação, que é orarmos por todos aqueles que pedem aí o momento de oração, momentos também de agradecermos a Deus por tudo que Ele tem feito e apresentarmos, né? Em tudo damos graça, porque é Ele quem provê tudo para nós. Então, neste momento, a palavra de Deus diz que tudo aquilo que nós ligarmos aqui na terra será ligado nos céus, e com fé vamos juntos agora buscar a presença do nosso Deus. Grande Deus, Pai querido, Pai eterno, Pai amado, em nome do Teu Filho Jesus, nós queremos lhe agradecer por mais esta oportunidade de estarmos aqui juntos, Pai, em comunhão, nesta programação, falando do Teu Santo Nome, das coisas maravilhosas que o Senhor faz, ó Pai, daquilo que o Senhor tem nos possibilitado, daquilo que o Senhor tem nos prosperado. Apresentamos diante de Ti as nossas falhas, os nossos pecados, pedindo a Ti, Senhor, que o Senhor continue com Teu amor, com a Tua misericórdia, porque sem isso, Pai, nós nada seríamos. Ah, Deus de poder, Deus de glória, que este aqui continue sendo um canal de comunicação, como será agora, Pai, ali, celebrado 64 anos desta grande festa, onde o Senhor levantou este ministério, para que muitas e muitas vidas sejam alcançadas, almas sejam alcançadas, Pai, e quanto temos feito do trabalho a socorrer os necessitados. Senhor meu Deus, abençoe todos aqueles que têm contribuído, Pai querido, Pai amado, têm ajudado esta obra assistencial, e aqueles, meu Deus, que têm o desejo no coração, cremos que o Senhor prosperará e eles também poderão participar. Pai, em nome do Teu Filho Jesus, nós oramos agora por aqueles que têm ali colocado o seu pedido de oração, porque está com um ente querido num leito, num hospital, Senhor, e já foi desenganado. Mas o Senhor é o nosso Criador, Pai, o Senhor conhece a cada célula, a cada órgão, a cada músculo, e o Senhor pode fazer esta obra silenciosa. Coloca ali sobre aquele corpo as Tuas poderosas mãos e mais uma vez opera as Tuas maravilhas para que o Teu nome venha a ser glorificado. Ô, Pai, visita aquele agora que está pedindo a Ti uma porta de trabalho. Meu Deus, está ali já preocupado, porque os seus recursos financeiros já não estão alcançando mais, Senhor. Talvez eles estão até endividados num aluguel, numa conta ali de suprimento de energia, de água, Pai, e precisam honrar os seus compromissos. Senhor, venha abrir esta porta de trabalho, meu Deus. Prepare o socorro a este pai, a esta mãe, que está preocupado com seus filhos para colocar o pão sobre a mesa. Oh, Pai maravilhoso, visita aqueles que estão ali, Pai querido, entristecidos, talvez em luto, Senhor. Aqueles que, por um problema ali de relacionamento, se distanciaram e agora estão entristecidos. Aqueles que estão ali, Pai, uma crise do pânico. Aqueles que estão ali deprimidos. Pelo poder do Teu Espírito Santo, Senhor, visita estes corações agora e eles sintam a Tua presença de uma forma calorosa, Pai, como nunca sentiram. E sintam o Senhor bem presente ali, Senhor. E venham cada vez mais se colocar diante de Ti para desfrutar das Tuas bênçãos. Senhor, vá em socorro daqueles que estão numa cadeia pública, numa penitenciária. Para aquela causa, Senhor, venha ser abreviada, meu Deus eterno Pai. E em breve eles possam estar em liberdade, depois de cumprir com a justiça da terra. Estarem diante, Senhor, de Ti, em liberdade, para louvar e glorificar o Teu santo nome. Meu Deus, eu apresento agora a vida da nossa líder mundial, nossa irmã Irene Miranda. Venha ser com a Tua filha, renovando os seus dias de vida, dando saúde, dando força, graça, sabedoria, meu Deus, e direção para que cada vez mais e mais estejamos alinhados com a Tua santa vontade neste ministério. Visita também o nosso irmão pastor Lorival de Almeida, nossa irmã Débora Miranda, o nosso irmão presbítero Davi Miranda Neto, Senhor, que fazem parte da diretoria deliberativa e estão aí dando a direção a tudo o ministério. Que cada membro da diretoria executiva seja alcançado por Ti também, Senhor meu Deus, e venha abençoar cada vez mais. Abençoe a diretoria da Fundação Reviver, da Associação Reviver Help Deus e Amor, e assim, Pai, graças nós damos a Ti por tudo que o Senhor tem permitido. Em nome de Jesus, certo da vitória, louvamos o Teu santo nome. Amém. E assim vamos encerrar o Espaço Reviver nesta terça-feira, 9 de junho, 15 horas 39 minutos. Daqui a pouquinho, nosso irmão diácono Natiel Reis vai dar continuidade à programação da Voz da Libertação. E aqui encerrando a programação, então, seu irmão que estava aqui na locução, presbítero Nelson Santos, juntamente com nosso irmão diácono Armando Medina na técnica. Se assim, se Deus nos permitir, na próxima quinta-feira estaremos ao vivo e já também contemplando aqui com a presença do nosso irmão pastor Paulo Martins, que deve estar voltando na missão ali na Bahia, logo de volta aqui para juntos falarmos da obra de Deus. Fiquem todos na paz do Senhor Jesus Cristo.
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4: Três e 42.

15h42 em Curitiba, 15h42, 15h42. Queridos ouvintes, vocês estavam acompanhando o Informativo Reviver, diretamente do Estúdio C, em São Paulo. Agora nós seguimos com a nossa programação local, programa Voz da Libertação, da Igreja Pentecostal Deus e Amor, aqui de Curitiba. A direção geral desta programação e Igreja Deus e Amor está a cargo da serva do Senhor, irmã Ereni Miranda, com a sede mundial das igrejas Deus e Amor em São Paulo, na Avenida do Estado 4568, na Liberdade, São Paulo, capital. Sede estadual do Paraná, aqui em Curitiba, Rua Pedro Ivo, 744. E a supervisão local está a cargo do servo do Senhor, pastor Júnior Rúbio. Recebam a paz do Senhor Jesus, deste seu amigo, também irmão em Cristo, Sidney Gonçalves. Que a paz do Senhor esteja na sua vida, no seu lar, com a sua casa e com a sua família. Nos transmissores, meu amigo, meu irmão, Clério Egídio coopera conosco. Vamos juntos até às 18 horas com a nossa programação local. E agora no programa Voz da Libertação, Baú da MC Music. Fiquem conosco.

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1: Três e cinquenta.

0: Amados irmãos, recebam a doce paz de nosso Senhor e Salvador Jesus. Eu sou o seu irmão em Cristo, amigo e servidor, pastor Júnior Rúbio. E eu estou aqui para falar com todos os nossos irmãos membros da Igreja Pentecostal Deus e Amor, em virtude da festividade do 64º aniversário de fundação da Igreja Pentecostal Deus e Amor, que será realizado no dia 13 e 14 de junho, agora em São Paulo. Nós vamos adiar a Santa Ceia do Senhor para os dias 21 e 22, domingo 21 pela manhã e dia 22, segunda-feira, nos três horários: 9 da manhã, 3 da tarde e 7 da noite. Estamos adiando em virtude de que muitos irmãos vão com a caravana para São Paulo, estarão na festividade do 64º aniversário. Nós também fomos convocados pela nossa diretoria para estar também na festividade e lá estaremos. Sendo assim, achamos melhor nós adiarmos a Santa Ceia para o terceiro final de semana, no caso, domingo 21 e segunda 22. Domingo às 9 da manhã, dia 21, e segunda-feira 22, em três horários como de costume, às 9 da manhã, 3 da tarde e 7 horas da noite. Espero que os irmãos compreendam e esperamos a todos nesta poderosa Santa Ceia de nosso Senhor e Salvador Jesus Cristo, aqui na nossa sede estadual, na rua Pedro Ivo, número 744, aqui no centro da cidade de Curitiba. Que Deus em Cristo, através do Divino Espírito Santo, abençoe a todos vocês para a glória do Senhor.
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2: Meu nome é Aurora Matoso de Barro, moro na Madre, no Rio Branco do Sul. Meu testemunho também é para minha filha Rosângela, que desde que ela tinha 2 aninhos, já também Deus curou ela de uma hérnia no umbigo. E daí, com 15 anos em diante, ela deu um problema no estômago dela, que tudo que ela comia, vomitava. Vomitou mais de 20 anos, né? Tudo que ela comia, vomitava e gritava dor de estômago. Daí nós gastamos quase tudo que tinha, né? E não pudemos curar ela, que é a obra de Macumba. Daí que tem uma mulher me convidou para a Igreja Deus Amor, né? Que eu comecei aí, e foi lá que Deus operou grande milagre na vida dela. Eu fiz seu voto com Deus. Se Deus curasse ela, desse para ela a casa, a família dela, os filhos, que eu ia, eu também prometi de vir gravar o testemunho também aqui em São Paulo. E hoje estou aqui pagando meu voto e agradecendo o Senhor Jesus pelo grande milagre que o Senhor fez na vida dela. O grande milagre, né? Que ainda ela aceitou Jesus, eu também, né? E hoje ela é a pastora, dirige a igreja. E graças a Deus, Deus operou muitos, muitos milagres da dela. E talvez eu falei campanha para ela, Deus

Outro dia deu a meningite nela também, eu também fiz o voto também, o Senhor Jesus operou, grande milagre também na vida da Ana Júlia, que o médico também disse que não ficou nem a sequela. E eu também, meu filho Rodrigo ficou 3 anos desempregado também, pedindo, né? E o Senhor também abriu a porta de emprego também pro Rodrigo, né? E pro Rogério, agora estão tudo trabalhando, fichado. Graças a Deus, tem palavra para agradecer, meu Senhor. Então, eu convido as pessoas que é na Igreja dos Amores, que é o lugar certo de receber o milagre, a vitória das mãos do Senhor. Então, estou aqui agradecendo o Senhor Jesus por tudo. 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

Vamos então, seguindo com o programa Voz da Libertação da Igreja Pentecostal Deus e Amor. Está aí, queridos ouvintes, o testemunho da nossa irmã Aurora. Meu Deus, ela contou tantas bênçãos que eu não consegui anotar tudo aqui, não? Não consegui anotar tudo, mas glória a Deus por isso. Que bom que todas as vezes fosse assim. Eu não puder contar, não puder escrever aqui, anotar todos os testemunhos, isso é bom demais, né? É sinal que a pessoa está recebendo muita bênção, muita vitória da parte do Senhor nosso Deus. Nossa irmã Aurora conta, ela começa o seu testemunho dizendo que a sua filha tinha uma hérnia umbilical. A sua filha tinha uma hérnia umbilical e essa hérnia umbilical estava causando muitos males para a sua filha. Ela fez um propósito com Deus. A nossa irmã Aurora, com este sofrimento da filha, ela recebeu um convite para vir aqui na Igreja Pentecostal Deus e Amor, em um culto aqui da Igreja Deus e Amor. E sem contar que ela estava cheio de problemas. A nossa irmã Aurora, ela conta que tinha um cisto também, que ela foi curada por Jesus. Ela conta que a situação da sua filha não estava nada bem, mas ela recebeu um convite e veio aqui na Igreja Deus e Amor. Sabe o que aconteceu? Deus fez um milagre acontecer na vida da filha da nossa irmã Aurora. O diabo, desesperado, não se contentou em ver esta família, esta mãe e esta filha sendo abençoada pelo Senhor Deus. Sabe o que o diabo fez? O diabo se levantou com uma ferocidade grande. Quando a filha da nossa irmã Aurora estava com 15 anos, ela se alimentava e nada parava no estômago, nada, nada, nada, nada, nada, e a situação dela estava ficando cada vez pior. A irmã Aurora veio aqui na Igreja Deus e Amor, fez um voto com Deus. Deus falou que era uma obra da macumba que foi feita para sua filha. Ah, Deus entrou com a providência, repreendeu aquele demônio. A filha da irmã Aurora recebeu a libertação de Deus. O milagre de Deus foi tão grande para a vida da filha da irmã Aurora que hoje a sua filha serve a Deus. Está servindo a Deus também. A irmã Aurora conta que a sua neta, Ana Júlia, sofreu de meningite, mas a irmã Aurora vem novamente fazer voto com Deus. Eu estou contando assim por cima, querido ouvinte, porque o testemunho, foram vários testemunhos que a irmã Aurora contou, várias bênçãos. A Ana Júlia recebeu de Deus a vitória, não ficou sequela, não ficou nada. Ela conta que o seu filho estava desempregado há 3 anos. O seu filho estava desempregado há 3 anos. O filho tinha outro irmão também que estava desempregado. A irmã Aurora veio para a Igreja Deus e Amor, fez voto com Deus. Deus abriu a porta de emprego para o que estava desempregado há 3 anos e para o que estava desempregado há menos tempo. Deus abriu a porta de emprego para os dois filhos dela também. E ela deu testemunho aqui no programa Voz da Libertação, e ela conta: a minha vida mudou, a minha vida transformou quando eu dei um passo de encontro ao Jesus, quando eu fui para a Igreja Pentecostal Deus e Amor, a minha vida mudou. Jesus entrou com a providência e me deu vitória. Ô, querido ouvinte que está aí na zona de conforto, que é a sua casa, já está na hora de você se decidir. Já está na hora do Senhor, da Senhora se decidir em vir para a Igreja Deus e Amor, em vir para um culto da Igreja Deus e Amor. Ouvinte, estamos aqui diariamente, de manhã, à tarde, à noite, de madrugada, anunciando para vocês Igreja Pentecostal Deus.

0: E Amor, sede estadual do Paraná, aqui em Curitiba, Rua Pedro Ivo, 744, culto de manhã, à tarde, à noite, e estamos aqui diariamente citando os nomes dos pregadores que vão estar aqui presentes, nossos pastores que vão estar aqui presentes na Igreja Deus e Amor. É só vir para cá e receber de Deus a vitória. Deus tem bênçãos e vitórias para a sua vida, para a sua casa e para a sua família, tá bom? Assim como Deus concedeu para a irmã Aurora todas essas bênçãos, para ela, para a filha, para os filhos, para a neta, Deus tem bênçãos e vitórias para a sua vida também. Venham para cá, para a Igreja Deus e Amor. A bênção de Deus espera por você, tá bom? Pedro Ivo 744, no centro de Curitiba, contamos com a sua presença. Que Deus abençoe a todos, em nome de Jesus.
1: 4 horas.
0: Dezesseis horas pontualmente em Curitiba, programa Voz da Libertação, da Igreja Deus e Amor, que segue no seu rádio. Vamos juntos até as 18 horas, falando do amor imensurável que há em Cristo Jesus, o Senhor nosso Deus. Prefixo da emissora, já volto com vocês, fiquem conosco.
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Chegou o momento de informação aqui na Rádio Deus é Amor. Entrevista virtual. Cuidados básicos garantem o sucesso nas seleções de emprego por vídeo. A busca por emprego mudou muito e diversas empresas realizam a primeira entrevista pela internet. E para se sair bem, algumas dicas são bem importantes. Primeiro, escolher um local que seja silencioso e com boa iluminação dentro de casa. Testar também a conexão da rede Wi-Fi e também o funcionamento da câmera antes do horário marcado evita aí grandes atrasos. A roupa também é muito importante, deve ser a mesma que você usaria para uma entrevista presencial e bem tradicional. Manter a postura sempre reta, olhar diretamente para a câmera demonstra segurança e muito interesse. Evite as interrupções de familiares ou de animais de estimação durante a sua conversa com o recrutador. Ter um caderno e uma caneta no lado ajuda também a anotar informações importantes sobre a vaga oferecida. Falar de forma muito clara, pausada, garante que o recrutador entenda perfeitamente as suas respostas. A simpatia e a boa educação continuam sendo avaliadas, mesmo através da tela de um computador. Após o término da entrevista, agradeça pela oportunidade e aguarde as instruções sobre os próximos passos. A tecnologia facilitou muito essa questão de entrevistas de emprego pela internet. E claro, a responsabilidade de quem busca a vaga permanece a mesma, como se fosse uma entrevista presencial. Estar bem preparado transmite uma imagem de imenso profissionalismo logo desde o primeiro contato. Imagem digital. O comportamento nas redes sociais pode abrir ou fechar portas para o mercado de trabalho. Olha, esse é um assunto muito sério, principalmente para você que está buscando uma oportunidade no mercado de trabalho. O comportamento pessoal que você tem na internet pode ter um peso imenso na avaliação de muitas empresas que buscam bons profissionais. Recrutadores costumam observar os perfis dos candidatos antes de tomar a decisão se vai ou não contratar. Então, publicações agressivas, reclamações constantes sobre os antigos chefes causam uma péssima impressão. A internet não é uma terra sem lei e tudo aquilo que é postado publicamente deixa um rastro duradouro. Profissionais devem ter cuidado redobrado com fotos que possam ferir os valores éticos da própria empresa. O respeito ao próximo no ambiente virtual reflete exatamente como a pessoa se comportará com a equipe. Usar as redes sociais para compartilhar conhecimentos úteis da sua área é uma excelente estratégia de imagem. Seguir as empresas do seu interesse e interagir de forma construtiva demonstra atualização e foco na meta. A linha de separação entre a vida pessoal e o profissional na internet é muito tênue e exige grande sabedoria. Então, antes de publicar qualquer conteúdo, pergunte a si se aquilo vai agregar valor à sua forte reputação. Manter a discrição e a cordialidade online é um escudo seguro contra os julgamentos precipitados do mercado. A sua vitrine digital deve ser sempre um espelho muito fiel da sua grande competência e, claro, da sua boa educação.

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1: 4 e 10.

0: agora no programa Voz da Libertação, queridos ouvintes, nós vamos para o momento do culto no lar, aquele momento em que nós paramos para ouvir a reprise da mensagem da palavra do Senhor nosso Deus. Muitas pessoas que moram nos sítios, fazendas, chácaras, pequenos vilarejos, pequenas cidades onde não tem nenhuma igreja para eles cultuar a Deus, mas eles têm um sinal de internet ali, eles estão conectados com o programa A Voz da Libertação e vão ouvir a palavra do Senhor nosso Deus, reprise da mensagem da palavra de Deus neste momento no culto no lar.
1: Abra as suas Bíblias comigo no livro de Esdras, por favor. O corpo que prospera. Quando eu falo de corpo, estamos falando, não é o corpo que prospera porque malha, fica forçudo e bombadão, não. Estou falando da igreja.
2: Aleluia, glória a Deus.
1: A igreja que prospera. Quando eu digo a igreja, eu digo a igreja como um todo e digo também a igreja que significa você como igreja. Então tudo quanto Deus falar contigo hoje, entenda, Deus está falando com a igreja e está falando com você também na sua particularidade. Nós vivemos, meus irmãos, momentos, eu estava acompanhando uma, bom, por muito tempo eu, não que reclamei, mas por muito tempo eu cheguei a dizer que não adianta a igreja crescer em número e não crescer em qualidade. E não adianta a igreja parecer crescer pela quantidade de pessoas que frequentam. Quando eu digo igreja, estou dizendo a igreja de Cristo. Não estou falando do ministério. E a gente não fazia diferença nenhuma.
2: Aleluia.
1: A sensação que tenho como crente de berço é que em muitas ocasiões vimos às vezes uma quantidade muito menor de gente que se dizia convertida, mas vimos um movimento muito maior.
2: Aleluia.
1: Víamos um resultado muito maior. E de repente nós crescemos em número, pelo menos em números, pelo menos aparentemente. E quando se fala de crente, até entendo que devemos tomar até cuidado em falar sobre isso, para não se dar a sensação que estamos com algum tipo de orgulho, não é? Mas quando se fala em crente, multiplicação de crentes, nós temos de entender também que a qualidade do recinto, do local, da cidade, do país onde vivemos, ela tem que crescer. Mas hoje, infelizmente, a gente vê, é evidente que não são todos, mas muitas pessoas que, ao mesmo tempo, eu estava, a questão de uma hora atrás, vendo o testemunho de um rapaz que diz que luta, né? E o rapaz luta e bate, né? E eu fico imaginando como é isso. Duran Duran, quando se converteu, ele disse, eu tenho que parar de lutar porque fica inconveniente eu dizer que amo o Senhor dando murro na cara dos outros.
2: Aleluia, glória a Deus.
1: Mano de Piedra, o panamenho. Agora tem um grupo que está lá, não, porque nós temos aqui o nosso grupo e a gente luta, e é MMA, e não sei o que lá, e a gente bate mesmo, né? Tudo para a glória de Deus, né? E no final, ele coloca lá, infelizmente alguns se desviam e soltam um palavrão. Então é a questão, meus irmãos, de repente nós entendemos o crescimento real do corpo.
2: Aleluia.
1: Você faz parte do corpo de Cristo? É uma pergunta. Você faz parte do corpo de Cristo? Quem faz parte do corpo de Cristo então é movido pelo cérebro. Qualquer movimento do corpo é aqui, ó.
2: Aleluia.
1: Você acha que você faz isso se não tiver um comando do seu cérebro? Não. Então quero falar sobre esse crescimento e entenda a igreja como um todo e você na sua individualidade como igreja. Esdras, por favor. Livro de Esdras. Eu vou ler o capítulo 5. Um versículo só, mas eu vou passar bastante páginas da Bíblia. Então não fechem a Bíblia, que nós vamos sair de Esdras e vamos até Neemias, falando só coisa boa para a gente crescer espiritualmente.
2: Aleluia.
1: Para a igreja do Senhor crescer de verdade. Capítulo 5, então, versículo 8. Nós estamos aqui tendo uma notificação que foi dada ao rei Dário. Seja notório ao rei que nós fomos à província de Judá, à casa do grande Deus que se edifica com grandes pedras. E aqui se fala da obra em andamento. E já a madeira se está pondo sobre as paredes, e esta obra apressuradamente se faz, rapidamente, e se adianta em suas mãos. O versículo eu li para vocês entenderem uma obra em andamento. Vamos resumir isso. E eu vou ter que falar um pouquinho de Esdras e falar um pouquinho de Neemias, sem tomar muito tempo. Eu quero falar um pouquinho dos dois, que não são homens, eu diria, que nós, lendo a Bíblia, os encararíamos como, não que não fossem homens de Deus, mas eu lendo a Bíblia, eu entendo que muitos homens de Deus fizeram coisas que nós chamaríamos de mirabolantes. Ou seja, Deus, por intermédio deles, fez coisas mirabolantes. Não é que Esdras ou Neemias chegaram um dia diante de um mar e disseram: agora, mar, abra-te. Não! Não é que, tipo assim, como o profeta Elias, e vamos aqui fazer a prova, vamos subir ao monte, quem é de Deus, o fogo vai cair, vai ficar tudo resolvido. Quem não é de Deus morre a espada. Personagens que nós poderíamos claramente colocar como heróis bíblicos. Não é que existe alguma mirabolância, mas eles fizeram um trabalho maravilhoso. Aleluia. Porque edificaram em meio a grandes adversidades.
2: Glória a Deus, glória a Jesus.
1: Em meio a grandes problemas, a oposição. A adversidade nós temos no nosso dia a dia, mas oposição, é triste trabalhar no meio da oposição. Então eu gostaria, meus irmãos, que vocês prestassem atenção tem algumas coisas que a Bíblia Sagrada vai nos remeter a uma reflexão e podem nos servir para ver a obra de Deus crescer.
2: Aleluia.
1: A nossa vida pessoal também crescer. Nós crescemos em todas as direções. Glória. Serve para a igreja, você, a igreja serve para você em qualquer direção da sua vida. Agora eu gostaria que vocês passassem um pouquinho as páginas da Bíblia para trás, logo para o capítulo 1. Lembro a vocês, meus irmãos, que a cidade de Jerusalém estava nessa época uma ruína só. Era o templo, era a cidade, eram os muros, estava tudo por terra. E alguém precisava fazer alguma coisa. Era período de reconstrução. Houve um tempo que a sensação que nós temos é que as pessoas entraram numa zona, não é de conforto, mas de conformismo com a situação, e dormiram um pouquinho. E a Bíblia Sagrada nos fala no capítulo 1, era preciso restaurar, era preciso crescer na questão da restauração, e quero usar isso aqui para a igreja. E às vezes coisas que parecem tão pequenas revelam para nós grandes segredos. Capítulo 1, versículo 5, o primeiro segredo, meus irmãos, para o crescimento da igreja, para o seu crescimento, está aqui no capítulo 1, no versículo 5. E então se levantaram os chefes dos pais de Judá e Benjamim, e os sacerdotes e os levitas, com todos aqueles cujo espírito Deus despertou, para subirem a edificar a casa do Senhor que está em Jerusalém. Permitam-me dizer de uma forma resumida. Primeiro segredo para você crescer em qualquer aspecto da sua vida e para que a igreja cresça é esse aqui: deixar Deus despertar você.
2: Aleluia!
1: Seria exagero dizer, meus irmãos, que a grande maioria dos crentes do século XX estão dormindo espiritualmente falando? Seria exagero dizer isso? Pessoalmente penso que não. Sei que muitos irmãos que estão aqui, como eu, já vivemos tempos em que a sensação que nós temos é que éramos muito mais despertados para a obra de Deus. Observem vocês que a Bíblia Sagrada está dizendo que todos aqueles cujo Espírito de Deus despertou.
2: Aleluia.
1: Não está dizendo, meus irmãos, necessariamente pessoas que se sentem ou que se acham capacitadas, pessoas que se acham a última bolacha do pacote. Não está dizendo pessoas que se acham influentes em alguma, está dizendo aqueles cujo Espírito de Deus despertou.
2: Glória a Deus, aleluia.
1: Esses são os que o Senhor levantou e colocou na direção da reconstrução e da restauração.
2: Aleluia.
1: Primeiro, posso dizer segredo, está aqui. Estar dormindo pode ser perigoso. Espiritualmente vimos, meus irmãos, conhecemos pela história da Bíblia, por exemplo, citaria um candidato aqui que certamente nós o colocaríamos como um herói até certo ponto da sua existência, que foi Sansão. E Sansão gostava de dormir, e o primeiro sono de Sansão não foi o sono no colo de Dalila, não. O primeiro sono de Sansão foi o sono do... Eu sempre falo no programa Mensagens Cantadas, o sono do vacilão. Foi perder a sensibilidade espiritual, foi deixar de acreditar no que Deus havia dito, havia ordenado e havia deixado como norma.
2: Aleluia.
1: Foi caindo no sono espiritual até cair no sono de Dalila, e muitas pessoas crucificam Dalila. Tem um hino, que acho que é espanhol, que fala sobre Dalila, que é até muito engraçado, que o hino fica lá, o pessoal cantando, e embaixo lá, mata Dalila, não sei o que lá, Dalila. Olha, meus irmãos, eu acredito que Sansão, a responsabilidade foi 100% dele, porque ele dormiu espiritualmente, e acabou dormindo também, fisicamente, e acabou perdendo a presença do Espírito de Deus que o tornava forte. A igreja precisa despertar.
2: Aleluia, glória a Deus.
1: A igreja precisa despertar. Acredito, meus irmãos, que nós como pastores às vezes somos cobrados e bastante. Devemos ser cobrados, sim. Mas acredito que a responsabilidade não pode estar somente sobre o pastor, porque o pastor não é o único membro do corpo, não. Você faz parte do corpo ou você não faz parte do corpo? Há muito tempo ao seu filho já cantava que membro membro de banco é prego e parafuso. Hoje em dia, membro de banco, você quer saber? É esse plástico aí, é esse pezinho de... Se você faz parte da igreja, você é membro do corpo de Cristo, você também tem, com a sua devida porcentagem, a sua responsabilidade perante Deus. Então levanta-te, desperta-te. Você não pode continuar nesse sono. Pessoas dormem tanto, meus irmãos, e vacilam tanto, que muitas delas o sono é tão profundo, que algumas parece que têm prazer em ver a ruína de congregações, de igrejas e de ministérios, e chegam a bater palma quando alguém cai, quando algum ministério vai à falência. Como é que pode acontecer isso? Acorda.
2: Aleluia. Aleluia.
1: Você acha que você não tem responsabilidade individual? Como indivíduo, você tem.
2: Glória a Deus, glória.
1: Desperta-te. Por que não falar, por exemplo, eu poderia falar de Jonas. Jonas era outro vacilão. Vai pra cá, não, eu vou pra cá. Entrou num barco, e era uma barca furada. Ia naufragar por causa dele. Teve que ouvir alguém gritar lá: ei, você é do minhoco, acorda aí, clama pelo teu Deus.
2: Glória a Deus, aleluia.
1: Desperta-te. Você é membro do corpo de Cristo. O corpo de Cristo não pode ficar estagnado, não pode, com essa frouxidão de alma, com esse conformismo.
2: Aleluia.
1: E uma vez mais eu digo, nós como pastores temos a nossa responsabilidade, nós pastores, e aceitamos a nossa responsabilidade. Não é? Não é só sermos separados, não. Agora eu estou bonito na cena, porque agora eu sou pastor e tal, posso ver. Nós aceitamos, assumimos a nossa responsabilidade. Mas você também tem que assumir
2: glória
1: a sua.
2: Deus, glória a Jesus.
1: E digo a você que você vai crescer em todos os ângulos, em todas as direções da sua vida, se você assumir essa responsabilidade e se despertar. Porque quando você se desperta espiritualmente, muita coisa se aclara em todas as direções para você.
2: Aleluia, glória a Deus.
1: Abra os seus olhos. Mas, meus irmãos, olha, passe um pouquinho, eu estou falando das questões individuais também, no capítulo 3, é só um versículozinho que eu quero meditar para vocês, como a igreja deve avançar. Embora tenhamos as nossas questões individuais, No capítulo 3 do livro de Esdras, nós lemos assim, olha: chegando, pois, no sétimo mês, e estando os filhos de Israel já nas cidades, se ajuntou o povo. O que mais? Perdão? Como é isso, hein? Como é isso? Peraí, deixa eu tentar entender aqui. Então, se ajuntou o povo? O que é isso? Hã? Se ajuntou o povo, e esse povo se ajuntou como um corpo. Temos a nossa questão individual.
2: Aleluia.
1: Mas temos de estar unidos.
2: Glória a Deus, glória a Jesus.
1: Aleluia. Meus irmãos, com toda sinceridade, hoje eu estou com a vontade de falar a verdade que ninguém gosta muito de ouvir.
3: Aleluia. Amém.
1: Porque quando a gente fala coisas que às vezes parecem tabu, isso parece que dói nas pessoas, e alguns chegam a classificar como verdades que doem. Meus irmãos, verdades não doem, o que dói é mentira.
2: Verdade.
1: Eu pergunto a vocês, união da igreja? Sinceramente, faça-me um favor, vai. Faça-me união da igreja. A igreja está unida? A igreja está unida? Essa então não é a união que faz a força. A igreja, meus irmãos, tem que se juntar como um só homem.
2: Aleluia.
1: Tem a sua individualidade, mas tem que ser um corpo. É evidente que existem pessoas unidas, é evidente que existe um grupo que está ali no mesmo amor, mas é evidente que existe muita gente, meus irmãos, que o que está fazendo na igreja é criar um verdadeiro cabo de guerra. Enquanto não houver a união que transforma a igreja num só corpo, Satanás nem precisa atacar a igreja. Basta ele ficar de longe rindo da nossa cara. É ruim falar isso, não é? Mas eu acho que deve ser pior ouvir.
2: Glória a Deus, glória a Jesus.
1: Lembra do corinho? Somos um em Cristo, somos um.
2: Aleluia.
1: Um só, um só. Nós somos um. Eu falei, vocês que se interessam pelo corpo, fazem parte do corpo, vem ouvir essa palavra. Aí tem um grupinho que não vai orar para expulsar demônio, não vai orar por revelação. Ah, não, é só a palavra, então eu não vou. É? Você não vai para muito lugar. Acredito que você não vai para muito lugar e tem um lugar que certamente você não vai mesmo. Quem não gosta da palavra não gosta de Deus. Quem não gosta da palavra não gosta de Jesus Cristo. Não se edifica a igreja em revelação, não se edifica a igreja em milagre e maravilha. A igreja se edifica aqui na palavra. Aqui, ó. Se não for aqui na palavra, não adianta, não vai a lugar nenhum. Olha, meus irmãos, a igreja precisa de movimento, precisa. A igreja precisa de repente de coisas, quem sabe até novas, pela própria demanda do nosso povo do século 21, talvez, quem sabe. Mas, meus irmãos, a igreja não pode se mover, não pode sobreviver na base de revelação e na base de eventos que às vezes são tão vazios e uma alma sequer não se converte.
2: Aleluia, aleluia. Glória a Jesus. Aleluia, Deus.
1: Vamos passando as páginas para frente, por favor.
2: Glória a Deus.
1: Como um corpo.
2: Aleluia.
1: Igreja unida. Essa é a igreja que vai ter progresso.
2: Glória a Deus, glória a Jesus.
1: Olhando todos na mesma direção. Sabe o que me causa estranheza, meus irmãos? Às vezes, lendo a Bíblia, a gente para e pensa, vai doer isso também, hein? A gente para e pensa, mas será que existem pessoas que não têm a inteligência de entender o porquê dessa palavra ou dessa? A direção da palavra é tão simples aqui. Pior é que existem pessoas assim. Eu já diria a vocês, meus irmãos, que não é que é estranho, mas se temos o Espírito de Deus,
2: aleluia,
1: você tem o Espírito de Deus, não tem? Se temos o Espírito de Deus, existem algumas questões que não é que são interpretativas, ou poderiam até ser, mas a questão de nós acharmos a nossa interpretação a única correta e certa, sendo ela particular. Essa palavra não pode ser de interpretação particularizada, não.
2: Verdade, aleluia.
1: Quanto mais particular for a interpretação disso ou daquilo, mais confusão vai ter, menos teremos a possibilidade de ver todo um povo trabalhando como se fosse um só homem, como se fosse um só corpo. Mas se meus irmãos precisam despertar os que dormem, para que a obra de Deus siga, para que a reconstrução aconteça.
2: Glória a Deus, glória a vitória.
1: E precisamos ser unidos. Tem um outro ponto importante.
2: Aleluia.
1: Você tem certeza que Deus chamou você para a obra? Tem ou não tem?
3: Amém.
1: Tem ou não tem? Eu, por um determinado período da minha vida, até experimentei hoje ali, tocar, meu Deus, que dificuldade, a perna já não obedece mais o comando e fica ruim, né? Teve um tempo na minha vida, meus irmãos, que na igreja eu era músico. Conheci a minha esposa como músico. Minha esposa se apaixonou pela minha guitarra, depois por mim. Que guitarra linda, eu já entendi a mensagem. Cada um tem que entender o que faz.
2: Aleluia.
1: Onde é que Deus te colocou?
2: Maravilha.
1: Às vezes nós vemos gente trombando em gente para fazer um determinado trabalho, uma determinada coisa, porque não sabe exatamente onde Deus as colocou. E flancos estão sendo deixados de lado, sem preenchimento, sem ninguém que faça nada. Isso é muito normal nas igrejas de hoje. Na nossa igreja especialmente. Tem muita gente que faz uma coisa e falta gente para fazer outras coisas também importantes. Comigo, por favor.
2: Aleluia.
1: Agora no profeta Neemias, capítulo 3. Perdão. Capítulo 3. Eu poderia ler o capítulo todinho, mas não vou ler não. Vou ler só alguns. Levantou-se sumo sacerdote, versículo 1, né? E edificar a porta do gado, versículo 2. Junto a ele edificaram os homens de Jericó, também ao seu lado edificou Zacu, filho de Inri. Podemos pular? Não, vamos para o 3. A porta do peixe edificaram os filhos de Senar. 4. Ao seu lado reparou Marimote. 5. Ao seu lado repararam os tecoítas, porém os seus nobres não meteram o seu pescoço ao serviço de seu senhor. 6. A porta velha repararam na Joiada, filho de... E aí vai. Esses aqui tocam, os que estão lá cantam, esses que estão aqui alguns pregam, os que estão ali trabalham no som.
2: Glória a Deus, glória a Jesus.
1: A obra de Deus, meus irmãos, ela tem de estar bem alinhada.
2: Maravilha.
1: E você deve fazer parte desse alinhamento, entendendo exatamente a posição que Deus te colocou.
2: Aleluia.
3: É verdade, pastor.
1: Se você é apóstolo, é apóstolo, ou seja, pastor, presbítero. Se você é profeta, é profeta. Se você é músico, é músico. Se vocês lerem, meus irmãos, o capítulo 3, vocês vão observar que cada pessoa estava fazendo o seu devido trabalho, com seus recursos, com o que sabiam fazer, ou o que podiam fazer, estavam fazendo. Você não vai perceber que aqui existe tipo assim, Refaías deixou que ele estava reparando ali a entrada do peixe, vamos supor, mas de repente se meteu no trabalho do outro, virou uma confusão só e não saiu nada.
2: Aleluia.
1: Nós estamos falando da reconstrução do templo, estamos falando da reconstrução da cidade, agora estamos falando da a questão dos muros.
2: Aleluia.
1: Estamos falando de reconstrução e construção ao mesmo tempo. Um outro segredo para que uma igreja prossiga é nós verificarmos a variedade de trabalho que existe e entendemos onde é que nós nos encaixamos.
2: Aleluia.
1: E que façamos a nossa parte.
2: Glória a Deus.
1: Que façamos a nossa parte. Se cada um fizer a sua parte, todos vão se ocupar. E quando todos estão ocupados em fazer alguma coisa para a glória de Deus, para Deus, muitas confusões são evitadas.
2: Aleluia.
1: Mas, meus irmãos, existe coisa mais triste que gente batendo em gente, todo mundo querendo fazer a mesma coisa, vira aquela confusão e aí não sai absolutamente nada. Para que é que foi que Deus te chamou? Porque, qual foi a razão, o propósito que Deus te levantou? Onde é que Deus te colocou? Para e pense nisso. Uma coisa eu garanto a você: algo Deus quer que você faça. Deus quer que você faça alguma coisa. Não há lugar na obra de Deus para inúteis.
2: Glória a Deus.
1: Também um pouquinho, né? Mas que não tem lugar para inúteis na obra de Deus, não tem.
2: Verdade, aleluia.
1: O versículo 5, não sei se vocês repararam, que a Bíblia Sagrada, ela faz uma menção. Quando Deus chama, Deus chama, Deus chama todo mundo.
2: Aleluia.
1: Mas de repente a gente percebe que alguns nobres aqui resolveram não meter o seu pescoço ao serviço do Senhor. Sinceramente, meus irmãos, na obra de Deus não tem lugar para alguém que pense ser melhor que os outros ou se considere tão nobre que não possa fazer algum tipo de obra ou trabalho dentro da igreja.
2: Verdade.
1: Se está esse versículo aqui, existe essa particularidade nesse versículo. É que tem muita gente que é realmente toda cheia de dodóizinho, né? Toda cheia de nome e toque. Aí, se eu não faço, se eu não faço. Eu vim para a Igreja de Deus e Amor em 1980. 80 para 81. Não é novidade para ninguém que eu vim de outro ministério faz 30 e tantos anos. Já falaram para mim: não fala isso na igreja, pode pegar mal. Pega mal nada.
2: Glória a Deus.
1: Na Deus e Amor aprendi um corinho. Não importa a igreja que tu és, estamos aos pés do Calvário, somos irmãos.
2: Aleluia.
1: Mudou? Não mudou. Então presta atenção. E eu vim para a Igreja de Deus e Amor, meus irmãos, e eu já cantava, já tocava e também fazia um evangelismo. Era jovem, comecei bem jovem. E eu cheguei na Igreja de Deus e Amor, e eu me lembro como se fosse hoje, ali na 11 de agosto. A igreja era pequenininha, e eu passava, vindo da minha igreja, eu passava da Igreja de Deus e Amor e não tinha músico, e me dava dó. A igreja era cheinha, meus irmãos, e eu tinha dó que não tinha um músico. Eu falei: minha igreja tem tanto músico, se Deus permitir, eu vim ajudar os irmãos aqui. E eu cheguei lá, tinha um presbítero que ele era bravo. Eu falei: olha, eu gostaria de ajudar. Ele olhou para mim e falou: aqui na Igreja de Deus e Amor você não serve, mas quase que eu parecido o Lula, mas nem para limpar banheiro. Eu falei: Jesus, limpar banheiro eu vou.
2: Glória a Deus. Glória.
1: Falei: não, pastor, limpa banheiro sim.
2: Glória a Deus.
1: Sirvo sim, vou limpar banheiro. Se eu quero que eu vá limpar banheiro, eu vou. E eu fui. E os irmãos chegavam, sabe que irmão às vezes atira para todo lado, né? E faziam sujeira no chão, já saía reclamando: peraí, irmão, tu faz isso na sua casa? Eu fiquei tão chato no banheiro que os membros exigiram que eu saísse do banheiro.
2: Aleluia.
1: Aí eu tava, vou no banheiro, aquele moleque vai ficar falando que eu fiz xixi no chão. E é claro, não sou obrigado também a ficar limpando xixi de pessoas, né? Eu era molecão, não que. Então tu não serve para ficar no banheiro. Meus irmãos, e aí fui. É banheiro, é porteiro, e aparecer aqui na sede mundial já de bandeirinha. Lembra da bandeirinha que tinha, vermelhinha e branca? Bandeirinha. E eu tinha um orgulho de ser bandeirinha.
2: Glória a Deus, glória a Jesus.
1: Glória a Deus. Aqui na obra de Deus, meus irmãos, nós temos de fazer o que Deus coloca na nossa frente para fazer. Temos de ter entendimento que é Deus quem está orientando, Deus que está nos colocando ali. Mas o que aparece na nossa frente para fazer, nós temos que atolar até o pescoço para fazer ao serviço do nosso Senhor. Às vezes aparecem situações, e às vezes aparecem situações de favoritismos também.
3: Não, aquele irmão lá se converteu, falaram que aquele irmão lá é influente não sei aonde. Então é o seguinte, acha uma boquinha para ele, não precisa ser cooperador não, ele não precisa passar por porteiro não. Olha, meus irmãos, que bobagem. Não existe coisa mais gostosa do que a gente cumprir a hierarquia que Deus nos coloca para cumprir, porque isso nos traz amadurecimento, isso nos traz experiência. Dentro da obra de Deus, tudo que Deus colocar diante de nós para fazer, vamos fazer. Naquele momento é o que Deus quer que a gente faça. Nós estamos sendo usados naquele momento para fazer exatamente aquilo. E assim nós vamos crescendo, e assim nós vamos
1: anunciando desastres na vida de tanta gente. Eu vi muita gente, meus irmãos, se achar nobrezinho. Vi muita gente não querer colocar o pescoço ao serviço do Senhor. E pegaram e fizeram atalhos, cortaram caminhos. E da mesma forma que subiram, caíram. E muitos nunca mais se levantaram. Se é para reparar a porta do peixe, vai lá e repara a porta do peixe.
2: Aleluia.
1: Tem coisa boa também, meus irmãos. No versículo 12, não sei se vocês repararam também, tem uma particularidade, eu gosto de particularidades. Salum, filho de Aloés, maioral da outra meia parte de Jerusalém, ele e as suas filhas, edificadores.
2: Glória a Jesus.
1: Eu li uma matéria que quando não posso provar teologicamente, dizer, ah, isso aqui está na Bíblia, não, mas eu li uma matéria e achei interessante, que quando foi colocada diante das pessoas a situação dessas meninas para trabalhar, isso eu não é, poderia dizer que não faz muita diferença, devemos fazer o que temos de fazer e amém. Ah, mas filhas, filhas. E numa conversa que teria acontecido por aí, tipo assim, esse rapaz teria dito: a minha filha vale mais do que 30 homens, cada uma delas. Tem lugar para todo mundo, tem lugar para os nossos pais, tem lugar para os nossos filhos. Eu não tenho filhas, mas se tivesse filhas, tem lugar para todo mundo. Às vezes se reclama do trabalho de irmãs, de jovens, crianças. Meus irmãos, cada pessoa tem o seu devido lugar e cada pessoa tem o seu devido crescimento naquilo que faz. Parece que não, mas cada pedrinha de areia que é colocada na direção do crescimento da igreja faz a diferença.
2: Aleluia, glória a Deus.
1: Faz a diferença. Cada um faz o que tem de fazer e assim se prospera a obra de Deus, mesmo que tenham os adversários. Cada um faz a sua parte e vai progredindo a obra de Deus. Passa só uma paginazinha para frente, pelo menos na minha Bíblia é uma página só. No capítulo 4, do versículo 15. Mesmo que tenha os adversários, os inimigos, quando o povo se despertou, quando o povo se uniu, quando o povo entendeu o posicionamento que Deus o colocou. Versículo 15. E sucedeu que, ouvindo os nossos inimigos, que já os sabíamos, e que Deus tinha dissipado o conselho deles, todos voltamos ao muro, cada um à sua obra.
2: Aleluia.
1: E sucedeu que desde aquele dia, metade dos meus moços trabalhava na obra, e a outra metade deles tinha as lanças, os escudos, os arcos, as couraças, e os chefes estavam por detrás de toda a casa de Judá.
2: Aleluia.
1: Quando a igreja está despertada, quando a igreja está unida e quando cada um está fazendo a sua parte, pode se levantar o inimigo que for. A gente vai trabalhar por um lado, por um lado e vigiar do outro. É evidente que nós não usamos hoje lanças, não usamos metralhadora, revólver, mas nós estamos falando da vigilância que se tem de ter. Nós vamos trabalhar, grupos vão estar em vigilância, outros vão estar em oração, mas que o inimigo será vencido e a obra será realizada. Ah, isso vai acontecer. Isso vai acontecer. A obra de Deus precisa de você como nunca precisou antes. A obra de Deus precisa do seu trabalho. O seu trabalho, as pessoas podem até não valorizá-lo. Alguém pode olhar para o seu trabalho e falar: mas que insignificância. Quem julga a insignificância ou não do seu trabalho não é o homem que está ao seu lado. Se Deus colocou você para colocar, para fazer algo que parece tão pequenininho, pode ter certeza que Deus sabe que aquele tão pequenininho precisa ser feito.
2: Glória a Deus, glória a Deus.
1: Precisa ser realizado. Às vezes uma obra, meus irmãos, usa um contrapeso, um contrabalanço, algo para criar um equilíbrio, e às vezes é algo tão pequeno, tão insignificante, que ninguém dá a mínima bola para aquilo, mas sem aquilo uma obra pode ruir. Edificações que eram feitas para transporte de águas, essas edificações usavam pesos, e qualquer tipo de erro na medida dos pesos poderia fazer com que ou água de mais ou de menos acontecesse de cair no seu devido local e poderia romper todo o sistema. E não é só isso. Quantas coisas são tão pequenas que parecem tão insignificantes, mas sem coisinhas, talvez o mecanismo não funcionasse. O que você está fazendo para Deus.
2: Glória a Deus, glória a Jesus.
1: Eu estou aqui pregando, talvez você olhe para mim e fale, ah, mas eu gostaria de estar lá. Às vezes nós olhamos você aí e dizemos, ah, eu gostaria de estar. Onde você está? Quer dizer, pode acontecer. Eu estou fazendo o que Deus me mandou fazer agora.
2: Glória a Jesus.
1: Quando nós falamos às vezes em preparação de obreiros, preparação de jovens talentos, quantas vezes nós explicamos aos irmãos, vai chegar um dia que nós não vamos ter a força de pegar um microfone e fazer uma mensagem, pregar meia hora, 20 minutos. Então nós vamos estar de repente como orientadores, como tutores, como anciãos na igreja. E será a vez dos mais jovens estarem pregando, tudo tem o seu tempo, tudo tem a sua hora. No exato momento onde Deus te colocou, faça o que Deus programou para que você faça e você será recompensado, você será abençoado, não só nas coisas espirituais, estou dizendo, em todos os sentidos da sua vida. Mas meus irmãos, às vezes nós estamos edificando, nós estamos unidos, às vezes nós estamos cada um no nosso lugar, tal, mas acontece uma coisa que muito tem acontecido, acontece às vezes que palavras ruins, às vezes a crítica, às vezes uma coisa que é mesmo só para tirar a nossa paz, sabe aquele e-mail que chega, você abre o seu e-mail de manhã e vê aquela coisa, poxa, mas fizemos com tanta alegria isso e aquilo, e aparece uma pessoa e não fala nada de bom que aconteceu, mas tem uma coisinha ruim. Para que a igreja continue crescendo, ela tem de estar despertada, ela tem que estar unida, não é? Tem que estar cada um no seu devido lugar e ela tem que estar preparada para vencer a crítica.
2: Glória a Deus, aleluia.
1: Para vencer os do contra. Ainda bem que na igreja de Deus e amor não existe crítica, né? Ainda. Hã? Eu não tinha preparado nada cômico hoje, né? Mas tá aí. Ainda bem que no meio dos crentes ninguém critica ninguém.
3: Ai, perdoa, pai, não sei o que falo.
1: Não abra, já está aberto. No capítulo 4. Capítulo 4. Vamos do versículo 1 até o versículo 3. Tanto Neemias como Esdras, né? Eles foram criticados. A crítica é cruel, meus irmãos. E todas as pessoas que são gente que faz, os fazedores, todo mundo que trabalha, não é que está sujeito à crítica, cedo ou tarde serão criticados. As pessoas não veem nada de bom que nós fazemos, não é verdade? Capítulo 4, e sucedeu que, ouvindo Sambalate que edificávamos o muro, ardeu em ira e se indignou muito e escarneceu dos judeus. E falando na presença dos seus irmãos e do exército de Samaria, e disse, perdão, e falou, né? Que fazem esses fracos judeus? Já ouviu alguma coisa parecida, não? Esse povinho, esse crentinho aí.
2: Aleluia.
1: Crentinho? Certamente não conhece o nosso Deus.
2: Glória a Deus!
1: Crentinho? Nós somos verdadeiros monstros. No bom sentido, é claro. Mexeu com esse crentinho aqui, mexeu com o Deus desse crentinho aqui, com esse crentinho aí. Mas é assim, sempre é assim. Não é? O trabalho pode ser o mais bonito, mas está ali o inimigo sempre pronto para tentar acovardar você, acovardar para que o crescimento não aconteça. E sinceramente, meus irmãos, olha, que esse Espírito de Deus que houve na vida de Neemias, quando eu digo esse Espírito, eu digo essa atitude, não é? A atitude de não se acovardar, que seja na sua vida. Porque certamente quando você entender o projeto que Deus tem para realizar por teu intermédio, você começar a realizá-lo e as coisas começarem a aparecer bem e Deus começar a abençoar, pode ter certeza que vai aparecer gente assim, mas quem é esse aí, hein?
2: Glória a Deus.
1: E olha você com aquele olhar assim de desdém, né, tipo?
2: Aleluia.
1: Alguns olham para o seu trabalho e... É aquele diáconozinho lá.
2: Glória a Jesus.
1: O que é isso aqui? Vamos aqui no nosso português, vamos fazer uma zombaria. Com esses fraquinhos que eles são, permitisse eles a isso, sacrificarão? Acabarão em sua dia? Vivificarão dos montões do pó as pedras que foram queimadas? É porque os muros da cidade haviam sido queimados, assim, muitas casas, enfim. Era uma zombaria. E juntamente com o tal de Sambalá, estava esse outro tal de Tobias. A edificação, vou traduzir para nós, a edificação de vocês é tão forte, mas é tão forte, mas é tão forte que se encostar um cachorro nela, ela cai. Isso é de desanimar qualquer pessoa, é ou não é? Mas essa é a crítica do crítico vazio e bobo. E está assim na igreja dos irmãos, está assim. Tudo que se faz, às vezes nós vemos, a mocidade faz um trabalho, fica bonito, lindo, maravilhoso, mas sempre tem aqueles passezinhos, não sei, parece que eu vi uma jovem ali que sei lá, eu achei que que a pele dela lá, não era aquele jeito, não sei. O obreiro vai lá, edifica, trabalha, ele planifica, executa uma obra maravilhosa, não é verdade? Aí aparece o opositor, isso é fogo de palha, daqui uma semana ele já diz, não é? E o pior, meus irmãos, é que esse tipo de sentimento, se nós não tomarmos cuidado, ele pega a gente também. Tinha um grupo aqui que veio de outro país, e quando veio de outro país, a família inteira chegou, os meninos, Pedro Luiz vai se lembrar disso, os meninos chegaram tudo vestidinhos, pareciam que eram tudo pastorzinhos, tudo pequenininho assim, pois a mocidade se juntou lá e falou, quero ver se eles vão aguentar 6 meses desse jeito. Aí começa uma torcida para os meninos se escorregarem, não é? Não que a gente está dizendo que criança tem que ser, eu estou dizendo que é o tipo de sentimento que, se a gente não cuidar, pega na gente. Porque nós parece que temos essa natureza de querer, a gente parece que não tem a capacidade de elogiar um bom trabalho, parece que a gente não tem a capacidade ou a coragem de dizer para o irmão, parabéns, meu irmão, parabéns, querido pastor, do trabalho que o irmão fez, foi excelente, mocidade, olha, foi de arrepiar, foi uma bênção que vocês fizeram. Parece que sempre a gente fala, não, foi uma bênção, mais sempre tem aquele porenzinho. E agora, é claro que a situação aqui dos inimigos do povo de Deus era uma situação ridícula, né? Vai cair tudo, vocês não vão conseguir pegar o que foi queimado e refazer de novo, olha aí, vai vir uma raposinha, vai derrubar esse muro de pedra. Quem são esses fracotes? Quando você ouvir algo parecido dentro da linguagem do século 21, levanta a cabeça.
2: Aleluia.
1: E faça o que Deus te mandou fazer. Não tem capeta usando quem quer que seja que possa impedir aquilo que Deus está colocando na sua mão, se você assim quiser. Temos de vencer, meus irmãos, esse espírito que está tomando conta. Você abre, eu não abro, mas você às vezes recebe tantas coisas assim por e-mail, você abre às vezes redes sociais, o que mais você vê é gente criticando uma a outra, é crente achando um jeito de colocar defeito no trabalho do outro. A cantora vai e canta, tem as suas questões, tem lá o comentário, 200 mil pessoas falando mal daquele irmão, falando mal daquela irmã. E existem pessoas que erram, fazem coisas

0: erro. Quem não faz nada nunca vai fazer alguma coisa que de repente não dá certo. Agora, ser um criticão de plantão não pode acontecer. E quando o criticão de plantão estiver criticando, você levanta sua cabeça e continua a obra.
1: Aleluia.
0: Continua fazendo.
1: Glória a Deus.
0: Continua fazendo. Continua fazendo. A obra é de Deus. Você entendeu que a obra é do Senhor? Deus colocou na sua mão. Vai, siga adiante. Vai chegar alguém e vai falar: coitadinho do obreirinho. Coitadinho do irmão. Coitadinho do jovenzinho. Não esquenta a cabeça, não.
1: Aleluia.
0: Eu acho que quando Davizinho,
1: aleluia,
0: seria o futuro rei. Eu acho que quando ele falou: não, gente, esse gigante aí eu vou derrubar.
1: Aleluia.
0: Eu acho que estava todo mundo, é a minha opinião, né? Estava todo mundo lá e deixa falar o menino, entregador de marmita.
1: Olha
0: lá o marmiteiro. E os irmãos dele: vai pra casa, vai pra casa, vai pra casa, é um perigo, vai pra casa, eu tô falando. Não, eu vou derrubar. Eu acho que aqueles soldados mais parrudos. Esse aí vai derrubar.
1: Aleluia.
0: Ele foi lá. Em nome do Deus vivo.
1: Glória a Deus.
0: E fez a obra.
1: Glória a Deus, glória a Deus.
0: Não para, não para, não para. Observe você. Quer crescer com a sua igreja e quer ajudar a obra de Deus a crescer. Quando digo obra de Deus, estou dizendo obra de Deus. Você é corpo, você faz parte do corpo. Então desperta-te em nome de Jesus Cristo. Desperta-te. Eu entendo, meus irmãos, que nós devemos ter a quantidade com qualidade. É evidente que sim. Desperta-te. Deus chamou você porque tem algo para fazer por teu intermédio. Igreja do Senhor, avançamos como muita gente, porém como se fôssemos um só. Que nos unamos. Seja unida, igreja. Unida. Mas mesmo unida, entendemos que, entendendo que fazemos parte do mesmo corpo, saibamos a nossa condição individual e façamos o que Deus colocar na nossa mão. Deixa o irmão fazer a parte dele.
1: Jesus.
0: Você entende o que Deus colocou na sua mão? Quando o criticão aparecer, confia no Senhor que não vai cair nada. Confia no Senhor que não vai acontecer. Ah, coitadinho, coitadinho de quem não faz a obra de Deus, quem não faz a vontade de Deus. É assim que o corpo prospera. É assim que a obra de Deus prospera. Deus confia no seu trabalho para que esse trabalho triunfe. Siga adiante. Não é tudo, meus irmãos, mas é um pouco daquilo que nós podemos trazer para o crescimento do corpo, para o crescimento da obra, que fatalmente vai atingir todos os ângulos da sua vida. Cresça e apareça, igreja.
1: Glória a Deus.
0: Eu sei que tem gente aqui que já ouviu coisas, hein? Eu sei que tem irmãos aqui que começaram uma grande obra e ouviram coisa tipo assim: isso aí, fogo de palha. Liga não. Não liga não. Faz o que Deus mandou você fazer. A recompensa vem do Senhor. Aqui está lá e aqui está aqui também. Aqui também tem muita coisa que Deus tem nas suas promessas que você poderá desfrutar fartamente. E prossigamos como vencedores sempre. Que Deus abençoe vocês. É um pouquinho, meus irmãos. A igreja precisa de crescer. Ou seja, a igreja precisa crescer, a igreja precisa caminhar. E você tem que se sentir parte disso. Vamos ficar de pé. Desperta-te. Desperta-te. Desperta-te. E aquela coisa de viver no passado, é que o tempo não me permite, né? Aquela coisa de ficar no passado para sempre. Ah, mas antigamente, antigamente, esquece o antigamente. O passado já se foi. Daqui um segundo já é futuro. Vai mudar de atitude? Vai fazer? Levanta sua mão, agradeça. Senhor meu Deus, obrigado, Senhor. Obrigado, Senhor meu Deus. Nós queremos, na presença do Senhor, realizar o que o Senhor tem colocado nas nossas mãos. Nós temos confiança, Deus, que o Senhor

0: haverá de nos orientar, nos dar forças para resistir toda maledicência, toda crítica. Nós queremos ser fazedores, ó Deus. A sua igreja é composta de gente que faz. Desperta, meu Deus, esse que está dormindo nesse momento. Desperta! Desperta, Senhor, meu Deus, para que a sua obra possa ser realizada. Desperta, meu Deus, desperta. Faça queimar esse coração. Faça queimar essa alma agora, Senhor. Essa vida. Para que nós possamos assumir, ó Deus, o nosso compromisso como um todo, também individualmente, entender a nossa partícula daquilo que devemos fazer e não olharmos para o desânimo, para as pedras, para as muralhas, para os empecilhos que o inimigo venha colocar em nosso caminho. Desperta o teu povo, Senhor, meu Deus, desperta a tua igreja. Desperta corações que dormem espiritualmente. Desperta, meu Deus, desperta, porque nós precisamos, e o Senhor bem sabe, ó Deus, de pessoas que realmente possam fazer a sua obra com sinceridade, com honestidade, visando a Deus fazer aquilo que o Senhor tem nos mandado fazer, levar a palavra de salvação às vidas, edificar vidas, levantar caídos, tudo para a salvação das almas. Desperta, ó Deus, dá-nos união, que nós possamos, ó Deus, entender que temos as nossas particularidades, mas devemos ser unidos. Ah, Senhor, meu Deus, Senhor, meu Pai, nós queremos a força do Senhor, queremos a força do Senhor para vencer, Senhor, toda a adversidade. Não é que nós queremos, ó Deus, coisas somente extraordinárias, nós não queremos, ó Deus, eu diria, nenhum tipo de traçado de herói, mas nós queremos fazer, edificar em meio à adversidade o que o Senhor tem nos mandado fazer. Tantas vidas, ó Deus, estão aguardando talvez uma palavra que o Senhor colocará em nossa boca, e queremos nos sentir responsáveis por isso, Senhor, por essas vidas, por essas pessoas. Senhor, meu Deus, sê conosco, Senhor, sê com o seu povo, sê com a sua igreja, em nome de Jesus Cristo. Seja conosco, Senhor, em nome de Jesus Cristo. Amém, Senhor. Amém. Ainda de pé, meus irmãos, louve a Deus, meus irmãos, louve a Deus. Olha, você que está desviado, reconsidera a sua posição. Você que não se entregou para Deus ainda, entrega o teu coração para o Senhor ainda hoje, agora mesmo.
1: Aleluia.
0: Muita coisa vai mudar. Existem coisas na nossa vida, meus irmãos, que não poderão andar, não poderão prosperar, a não ser que nós tenhamos a presença de Deus na nossa vida. Está desviado? Reconcilia-te agora. Quer entregar-se para o Senhor? Entrega-te agora. Entrega a tua vida, confia no Senhor, entrega o seu ser por inteiro ao Senhor e deixa Deus agir em você. Deixa Deus cuidar de você. Você vai prosperar com a obra de Deus e você vai prosperar em todas as direções da sua vida. Que Deus te abençoe, que Deus te guarde. Diga assim comigo, meus irmãos: a paz do Senhor Jesus. Mais uma vez, a paz do Senhor Jesus. Mais uma vez, a paz do Senhor Jesus.
2: Queridos ouvintes, está aí a palavra do bom Deus sendo pregada na voz do servo do Senhor, pastor Lorival de Almeida, aqui na nossa programação. E você, o senhor, a senhora, que após ouvir a palavra de Deus, tomar essa decisão em aceitar ao Senhor Jesus, ou reconciliar com ele, eu pediria para vocês agora, o mais rápido possível, procure uma de nossas igrejas Deus e Amor. Chegando na igreja Deus e Amor, fale com os pastores, fale com os obreiros da Igreja Deus e Amor. Diga que vocês aceitaram a Jesus através do programa A Voz da Libertação e querem deixar os seus nomes no livro da oração. A igreja vai orar por vocês, viu? O povo de Deus vão clamar a Deus em seu favor. A todos quanto aceitaram a Jesus e também reconciliaram com ele, sejam todos bem-vindos à Igreja Deus e Amor. 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A direção geral desta programação é Igreja Deus e Amor, está a cargo da serva do Senhor, irmã Ereni Miranda, sede mundial das igrejas Deus e Amor em São Paulo, Avenida do Estado 4568, Liberdade, São Paulo, capital. Sede estadual do Paraná, aqui em Curitiba, Rua Pedro Ivo, 744, supervisão local, Pastor Júnior Rúbio. Comunicando com todos, Sidney Gonçalves. Nos transmissores, meu amigo, meu irmão, Clério Egídio, coopera conosco. Vamos juntos até às 18 horas. Prefixo da emissora, já eu volto com vocês com avisos da obra de Deus. Fiquem conosco.
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0: 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Notícias.
1: O valor das ideias. O setor da economia criativa gera renda valorizando a cultura e a inovação. A economia criativa é formada por negócios que usam a imaginação como principal matéria-prima. Áreas como artesanato, gastronomia, música e design fazem parte desse setor incrivelmente produtivo. É a verdadeira riqueza surgindo no talento humano e da capacidade de criar algo único e de grande valor. Festivais locais e feiras de cultura movimentam as cidades e atraem muitos visitantes de outras regiões. Eles impulsionam forte o turismo, lotando pequenos hotéis e aquecendo a venda nos restaurantes. O pequeno artesão consegue vender suas lindas peças e garantir o sustento que sua família merece com dignidade. O setor também abriga programadores de tecnologia e criadores de conteúdo educativo para a internet. Então, muitos jovens exportam seus serviços digitais para outros países, trabalhando do conforto de dentro de casa. Esse dinheiro que entra no Brasil fortalece as reservas do nosso país e movimenta firme o consumo interno. Valorizar a cultura e as ideias locais é o caminho certo para um desenvolvimento social mais humano. O conhecimento não se esgota com os recursos naturais. Ele simplesmente se multiplica a cada nova geração. Apoiar a criatividade nacional é apostar na mente brilhante do povo como o maior tesouro de toda a nação. Turismo rodoviário. As viagens de ônibus ganham força e estimulam a economia do interior. O preço cobrado nas passagens aéreas mudou completamente os planos de férias de milhares de famílias. O turismo rodoviário voltou a ser a principal escolha para quem deseja viajar com mais e melhor economia. Os novos ônibus oferecem muito conforto, poltronas largas e internet, tornando a viagem bem mais agradável. Essa preferência crescente estimula o turismo regional e leva dinheiro novo para cidades do interior do país. Pequenas pousadas, guias turísticos e restaurantes locais comemoram a chegada constante dos visitantes. A economia de muitas dessas cidades gira em torno da recepção acolhedora e dos atrativos naturais que oferecem. O transporte rodoviário diário conecta regiões que muitas vezes não têm modernos aeroportos próximos. Isso democratiza bastante o turismo, permitindo que a riqueza circule por todo o vasto território brasileiro. Plataformas de venda de passagens pela internet também facilitaram e baratearam muito a busca por rotas. Viajar pelo país fortalece o conhecimento da nossa própria a cultura rica e das nossas belezas naturais imensas. A indústria do turismo é muito rápida em gerar vagas de emprego e distribuir a renda entre o povo trabalhador. As estradas conduzem o viajante ao descanso merecido e transportam o progresso seguro para todos os destinos.
2: 5:14. Programa Voz da Libertação, programação local falando do amor que é em Cristo Jesus, o Senhor nosso Deus. Até às 18 horas eu te faço companhia. Ivan Luiz, ao pé do rádio, chorei.

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1: E 19.

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Acessa lá, querido ouvinte, você, o senhor, a senhora estarão sintonizando o programa Voz da Libertação pela Super Rádio de Curitiba, que fala do amor que há em Cristo Jesus, o Senhor nosso Deus, às 24 horas por dia. Queridos ouvintes, ligadinhos na nossa programação, vamos falar um pouco acerca do culto da noite desta terça-feira.

0: Atenção, Grande Curitiba e região, eu lembro a todos vocês, hoje terça-feira, logo mais, às 18 horas, começa a oração para o quarto e último culto desta terça-feira aqui na nossa sede estadual do Paraná, que está localizada na rua Pedro Ivo, 744, bem no centro de Curitiba. Lembrando a todos que nesta noite a equipe do evangelismo Jesus está na frente, já a partir das 18 horas orando a Deus, já a partir das 18 horas clamando ao Deus Todo-Poderoso, e Deus por certo que tem a bênção, Deus por certo que tem a vitória para entregar em suas mãos. Aqui mesmo, Igreja Pentecostal Deus e Amor, sede estadual do Paraná aqui em Curitiba, localizado na rua Pedro Ivo, 744, no centro de Curitiba, e trazendo a mensagem à luz da palavra de Deus, orando em favor de todos pelos excelentes dons do Espírito Santo. Nós vamos contar com a presença do servo do Senhor, presbítero Francisco Gonçalves, isso mesmo, presbítero Francisco Gonçalves, que nesta noite estará aqui com uma equipe de homens de Deus, mulheres de Deus, para também orar em seu favor, para pedir a bênção de Deus em favor da sua casa e em favor da sua família. E aqui vai aquele convite todo em especial para o ouvinte estar conosco nesta noite. Igreja Pentecostal Deus e Amor, rua Pedro Ivo, 744, no centro de Curitiba. Esse é o endereço da sua bênção. Esse é o local da sua vitória. Esse é o local onde o bom Deus e Pai Todo-Poderoso já preparou para que o querido rádio ouvinte possa estar conosco nesta noite aqui, adorando a Deus em espírito e em verdade. Terça-feira do manifestar extraordinário do poder que há em Cristo Jesus, o Senhor nosso Deus. Então venham para cá, Grande Curitiba. Então venham para cá, região metropolitana. Receber de Deus as bênçãos e vitórias, receber dos altos céus a bênção de Deus que nos enriquece sem acrescentar nenhuma dor. Hoje, terça-feira, Deus tem bênçãos, Deus tem vitória para todos. Presbítero Francisco Gonçalves trazendo a mensagem à luz da palavra de Deus, orando em favor de todos pelos dons do Espírito Santo e a bênção. A vitória de Deus, com certeza, será grande, será certa e garantida para a sua vida. O abençoador é o Senhor Jesus, quem tem a bênção e a vitória para todos que aqui vão se fazer presente em nossa Igreja Pentecostal Deus e Amor. E agora na nossa programação, o servo do Senhor, presbítero Francisco Gonçalves, ele mesmo faz aquele convite todo em especial para o culto desta noite aqui na nossa Igreja Pentecostal Deus e Amor. Presbítero Francisco Gonçalves e aquele convite especial para o culto desta noite.
1: A paz do Senhor, queridos ouvintes do programa Voz da Libertação. A paz do Senhor, irmãos dos estúdios, quem tem a honra de vos cumprimentar, seu nome Cristo, presbítero Francisco Gonçalves. E o motivo da minha participação nessa programação tão especial é para fazer um convite para toda a grande Curitiba e região metropolitana para esta noite de terça-feira. Noite de terça-feira, noite do mover de Deus na Igreja Pentecostal Deus de Amor, da rua Pedro 744, sede estadual do Paraná. Estaremos no prosseguimento da poderosa campanha. Eu mesmo, presbítero Francisco Gonçalves, estarei pregando e orando através dos dons do Espírito Santo de Deus e ungindo todos vocês com óleo. Atenção, atenção, você que está enfermo, né? Você que precisa de uma unção agora, você que precisa da tua bênção, você que está desempregado. Vamos estar orando aí por todos os desempregados, pelos presidiários, você que tem pessoas aí que viciada, né? Você que tem pessoas presas, venha nesta noite de terça-feira, aqui na rua Pedro Ivo 74 4, prosseguimento da poderosa campanha debaixo das promessas de Deus. E o povo de Deus está debaixo das promessas. Vamos então agora receber a grande bênção aqui na Igreja Pentecostal Deus de Amor, na rua Pedro Ivo, 744. Convite especial para toda a grande Curitiba, região metropolitana, Parolim, né? Aqui Vila Torres, é nesta noite, a noite da unção com óleo do governo de Deus aqui na Igreja Pentecostal Deus de Amor, é de facinho acesso, bem facinho acesso. É bem aqui, Pedro Ivo 744, centro da cidade de Curitiba, pertinho do Terminal Guadalupe e também da Estação Central. Então aguardo todos vocês que precisam de uma grande bênção, de um grande milagre, nesta noite aqui na Pedro Ivo 744. Me despeço todos vocês, presbítero Francisco Gonçalves, aguardando todos vocês nesta noite de terça-feira na Pedro Ivo 744. Deus abençoe a todos.

0: Então está aí, queridos ouvintes, o convite na voz do servo do Senhor, presbítero Francisco Gonçalves, para o culto de logo mais às 18 horas, hoje terça-feira, aqui na nossa Igreja Pentecostal Deus e Amor, sede estadual do Paraná. Todos são bem-vindos. A bênção de Deus, querido ouvinte, é ela que nos enriquece sem acrescentar nenhuma dor. Deus tem prazer em abençoar. Quer ser o abençoado? Quer ser a abençoada? Venham para cá, para a Igreja Pentecostal Deus e Amor, nesta noite, pois o bom Deus e Pai Todo-Poderoso, por certo que ele tem uma bênção, por certo que ele tem uma vitória toda em especial para entregar em suas mãos. Bênçãos de Deus para a vida daquele que crê. Bênçãos de Deus para a vida daquele e daquela que confia no seu poder. Quem confia no poder que há em Cristo Jesus, o Senhor nosso Deus não perde o seu tempo. Vem para cá, para a Igreja Deus e Amor, e a bênção, a vitória de Deus com certeza será muito grande. Venham para cá, para a Igreja Deus é Amor.
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2: Meu nome é Marinazinha de Almeida Barbosa, eu venho do Jardim Selma, aqui em São Paulo mesmo. Quero gravar meu testemunho, porque foi através de um testemunho que eu comecei a lutar pela libertação do meu esposo, João Batista Barbosa. Meu esposo, irmãos, ele bebia demais, todos os dias. Todos os dias, ele bebia demais. E nós temos 6 filhos, na época, todos crianças, e não tinha condição. Eu precisava lutar por aquilo. E eu, ao ouvir no rádio, um testemunho de uma irmã falando o que ela fez pela libertação do esposo dela, que também bebia demais. Eu passei a me empenhar e fazer campanhas de oração e jejum em favor do meu esposo. Irmãos, para a glória de Deus, quando foi em 98, no 1º de maio de 98, que teve aquela concentração no Maracanã, no Rio de Janeiro, eu fui com meus 6 filhos, todos pequenos. Ele olhou, procurou nós em casa, não estávamos. Quando nós chegamos naquela madrugada, dia 2 de maio, que nós chegamos, que meu esposo abriu a porta, abraçou nós 7. Somos 6 filhos e eu 7. Abraçou nós 7. Dali, irmãos, foi a glória, só glória. Ele veio aqui para a sede. Todos os domingos ele vinha aqui para a sede para o culto. Quando foi no dia 30 de maio daquele mesmo ano, naquele mês, meu esposo aceitou Jesus com as duas mãos para cima. Que foi através de um testemunho no rádio que eu ouvi e comecei a lutar pela libertação do meu esposo. Meu esposo aceitou Jesus, hoje é um servo de Deus abençoado para a glória de Deus. Amém? Eu agradeço a oportunidade.

seguindo com o programa Voz da Libertação da Igreja Pentecostal Deus e Amor. Queridos ouvintes, está aí mais um testemunho de fé para nossa edificação espiritual. Irmã Maria Nazinho contando o testemunho de transformação que Deus alcançou o seu esposo. Ela começa o seu testemunho dizendo: eu ouvi através do programa Voz da Libertação uma irmã contando o testemunho de libertação do seu esposo. Tá dando para entender, querido ouvinte? A irmã Maria Nazinho, que testificou aqui agora, ela conta que ouviu o programa Voz da Libertação, este mesmo programa que o ouvinte está ouvindo agora. Ela ouviu uma irmã contando o testemunho de libertação. O que que ela fez para o seu esposo alcançar a libertação de Deus? Por isso, querido ouvinte, que nós aqui diariamente no programa Voz da Libertação colocamos testemunhos diversos, testemunhos de diversas causas, porque a maioria das pessoas que vêm para a Igreja Deus e Amor são pessoas que se identificam com o problema que os irmãos contaram, que receberam de Deus a vitória, mas que eles estavam enfrentando, e como que eles alcançaram de Deus a vitória e dão a receita para as pessoas, dão a dica para as pessoas que querem alcançar de Deus a vitória. A irmã Maria Nazinho conta que ouviu o testemunho e ouviu a irmã dizendo que fez votos, propósitos com Deus, veio para a igreja e orou, buscou a Deus. Ela conta que ela tem 6 filhos. Ela, juntamente com o esposo, eles têm 6 filhos. E a irmã Maria Nazinho chamou os filhos e disse: olha, vamos alcançar de Deus a libertação para o pai de vocês. E os filhos entraram com ela nesta batalha. E ela conta que os filhos, na época, eram todos pequenos. E ela conta que começou a fazer campanhas na Igreja Deus e Amor, fazer propósitos, e através do programa A Voz da Libertação, ela fez um voto com Deus. E ela conta que teve um culto lá no Maracanã. É, lá no Maracanã, no estádio do Maracanã, teve um culto. E ela foi com os filhos. Ela foi com os filhos lá no estádio do Maracanã. E quando o esposo chegou em casa, ela não estava. Ela não estava. Ela estava onde? Lá no estádio do Maracanã, que fica localizado no Rio de Janeiro, né? É, no caso, o estádio Jornalista Mário Filho, popularmente conhecido como Maracanã. Teve esta concentração lá no estádio do Maracanã. E quando o esposo dela chegou em casa, ela não estava lá. E ele se perguntou: onde é que está minha esposa? Onde é que estão os meus filhos? E eles chegaram altas horas, de madrugada. E de repente o esposo, quando chega em casa no outro dia, vê a esposa e os filhos, ele abraça a esposa, abraça os 6 filhos e chora. E sabe o que aconteceu? Ali já era Deus trabalhando no coração dele. Ele foi para um culto da Igreja Deus e Amor. Depois de tudo isso ter acontecido, chegou na Igreja Deus e Amor, aceitou a Jesus. Hoje é um servo do Deus Todo-Poderoso. E a irmã Maria Nazinho hoje dá testemunho da transformação extraordinária que Deus fez na vida do seu esposo. Ah, querido ouvinte que me escuta agora, eu não sei qual é o seu problema. Eu não sei em que área da sua vida você, o senhor, a senhora, precisa, quer que Deus venha agir. Uma certeza eu tenho: o Deus Todo-Poderoso que visitou o esposo da nossa irmã Maria Nazinho, que hoje está transformado, era um homem que bebia todos os dias. A irmã Maria Nazinho conta: meu esposo bebia todos os dias. Porém, eu precisava do meu esposo, porque ele era o cabeça de casa, ele que levava o mantimento para casa, ele juntamente comigo, nós lutávamos para poder trazer o mantimento para nossa casa, para poder criar os nossos filhos. Mas ela conta: hoje eu vejo o resultado das orações, do propósito, das campanhas feitas na Igreja Deus e Amor. Hoje o meu esposo é um servo do Deus Todo-Poderoso. Glória a Deus por isso.
Querido ouvinte, o problema que você está enfrentando é grande, é difícil, mas se uma vez você entregar nas mãos do Senhor Deus Todo-Poderoso, se você, o Senhor, a Senhora, entregar esse seu problema nas mãos de Deus e confiar, tenha certeza, Deus vai estar agindo em seu favor. Ele agiu em favor da nossa irmã Maria Nazinho, que pediu a libertação de Deus para a vida do esposo. Hoje o esposo liberto. Hoje o seu esposo transformado, hoje ela dá o testemunho do que Deus fez na vida do seu esposo. Venha para cá você também. Venha o Senhor, a Senhora também para a igreja Deus e Amor, buscar a Deus conosco. Vocês vão ver o agir de Deus acontecer em sua vida, vocês vão ver. Vocês vão contemplar o agir de Deus em sua vida e operando Deus em sua vida, quem o impedirá? Ninguém vai impedir o agir de Deus. Deus tem prazer em abençoar. Quer ser o abençoado? Quer ser a abençoada? Estejam conosco na igreja Deus e Amor e se preparem para que vocês possam ser os próximos a também dar testemunho do poder que há em Cristo Jesus, o Senhor nosso Deus. Tá bom, querido ouvinte? Que o bom Deus e Pai Todo-Poderoso te abençoe. Que as bênçãos e vitórias dos altos céus seja confirmado para todos que estão ligadinhos aí na nossa programação. Este foi o testemunho da nossa irmã Maria Nazinho, que testificou aqui a transformação que Deus fez acontecer na vida do seu esposo, de um homem que bebia, de um alcoólatra, para um homem liberto, para um servo do Deus Todo-Poderoso que ele é hoje, para a honra e glória do santo nome do Eterno Deus. Que Deus abençoe grandemente a sua vida. Este foi o testemunho da nossa irmã Maria Nazinho no programa A Voz da Libertação. Que Deus abençoe a todos, em nome de Jesus.

0: Daqui a pouquinho mais, às 18 horas, começa a oração para o quarto e último culto desta terça-feira aqui em nossa sede estadual do Paraná. E todos são bem-vindos para receber de Deus as bênçãos e vitórias. Vitórias de Deus para a vida daquele que crê. Vitórias de Deus para a vida daquele e daquela que confia. Quem crê no poder extraordinário que há em Cristo Jesus, o Senhor nosso Deus, vem para cá, para a igreja Deus e Amor, com a certeza da bênção, com a certeza da vitória. É Deus quem tem a bênção, é Deus quem tem a vitória para todos, é o Senhor Deus quem vai confirmar a vitória para a sua vida, sua casa e sua família. Presbítero Francisco, nesta noite aqui na nossa sede estadual do Paraná. Venham para cá, vitória de Deus garantida para todos. 17 horas com 39 minutos em Curitiba e agora na nossa programação, vamos para o quadro Identidade e Propósito aqui na nossa programação nesta tarde. Deus com certeza tem uma palavra ao seu coração, querido ouvinte, com certeza a palavra de Deus falará fortemente ao seu coração, falará de uma maneira toda em especial. Atentos, por favor, à palavra de Deus no quadro Identidade e Propósito.
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2: A paz do Senhor Jesus para todos os ouvintes do programa A Voz da Libertação. Quem vos saúda é a sua irmã em Cristo, a cooperadora Alessandra Custódio. Amados ouvintes, eu estou aqui para deixar uma palavra de Deus para o teu coração. E hoje a palavra está no livro de Rute, capítulo 2, versículo 12. O Senhor galardoe o teu feito e seja cumprido o teu galardão do Senhor, Deus de Israel, sob cujas asas te vieste abrigar. Não sei se você conhece a história de Rute. A palavra de Deus, ela conta que Elimeleque, ele saiu de Belém de Judá, juntamente com a sua esposa Noemi, seus dois filhos, Malom e Quilion. Sabemos que por causa da fome, a necessidade, eles foram peregrinar nos campos de Moabe. Observando a palavra de Deus, dá a entender que Elimeleque, ele não buscou a direção do Senhor. Seja o que for que você for fazer, qualquer coisa, peça primeiramente, ou seja, busque primeiramente a direção do Senhor. Não faça nada, absolutamente nada, sem antes consultar o Senhor. Pode ser um casamento, a resposta de um casamento. Talvez você quer casar com alguém, um emprego, mudar de cidade, mudar de país, mudar de casa. Em tudo, tudo que você for fazer, primeiramente peça, busque a direção do Senhor. Não faça nada precipitadamente. E a palavra do Senhor diz que eles foram peregrinar nos campos de Moabe. E segundo o que a Bíblia diz, conta, eles ficaram ali 10 anos. Só que o que aconteceu? Daqui a pouco Elimeleque morreu. Noemi ficou viúva. Daqui a pouco morreu também os dois filhos que haviam se casado com mulheres moabitas. Quilion havia se casado com Orfa, enquanto que Malom se casou com Rute, que também era moabita. Quero dizer para você que os moabitas eram descendentes de Ló. Sim, lembra que a filha primogênita de Ló, ela teve um filho com ele que se chamava Moabe, ele se tornou pai dos moabitas. Bom, então esses dois jovens vieram a falecer, Malom e Quilion, e não deixaram descendência nenhuma, não tiveram filhos. E, bom, vendo a situação tão difícil, Noemi não teve outra escolha a não ser voltar para a terra de Belém de Judá, a terra de onde ela nunca deveria ter saído. É, podemos comparar também Belém de Judá com a casa do Senhor. Quantas pessoas saem da casa do Senhor, deixam a presença de Deus, às vezes no momento de luta, necessidade, quantas pessoas precipitam ao invés de orar, buscar a face do Senhor, aguardar o momento que aquela prova vai passar, aquela tempestade vai passar e logo a bonança, a vitória, ela vai chegar. Mas quantos precipitam, perdem a paciência, eu vou sair. E saem da casa do pai, saem de Belém de Judá e vão peregrinar nos campos de Moab, né? Achando que vai melhorar tudo, que vai ser uma bênção e que lá ele vai ser feliz. E muitas das vezes acontece, como aconteceu com Elimeleque, seus filhos. Olha aí, Noemi agora está tendo que voltar para a terra de Belém de Judá. E ela ficou sabendo, chegou para ela a notícia que Deus havia visitado Belém de Judá. E agora a terra estava sendo abençoada pelo Senhor. Deus estava operando grandes maravilhas e agora todo mundo já tinha o pão. Deus havia visitado com bênçãos a terra de Belém de Judá. Então ela resolve voltar e as noras também dizem, nós também vamos com você. Mas ela disse, olha, eu vou falar a real situação para vocês. Eu não posso mais gerar filhos, não tenho mais filhos para dar para vocês em casamento. E nem que eu quisesse hoje me casar, ter filhos para dar para vocês, vocês não iriam conseguir esperar até que eles ficassem grandes para vocês se casarem com eles. Então, minhas filhas, não há nenhuma possibilidade, né, de vocês se casarem. Eu não tenho mais filhos. É melhor vocês voltar para a casa de vocês, para os pais de vocês. Esse foi o conselho de Noemi. Mas a Bíblia diz que Ruth se apegou a ela, órfã, após Noemi ter insistido bastante com ela. Ela beijou a sua sogra, se despediu e voltou para a sua terra, para a sua parentela e também para os seus deuses. Mas Ruth não. Ruth se apegou a ela e disse, não, eu não vou te deixar. Teu povo vai ser meu povo. Tua família vai ser minha família. O teu Deus será o meu Deus. Tanto Ruth quanto Orfa, acredito que tinham conhecimento de Deus, do Deus de Israel, porque elas conviveram com seus esposos. Malom, Quilion, eram filhos de Noemi, Elimeleque, e serviam o Deus verdadeiro. Então, com certeza, elas tiveram conhecimento de Deus. Só que Orfa, no momento ali que ela viu que Noemi não tinha mais filhos, ela volta para sua terra após Noemi ter insistido com ela e volta também para os seus deuses. Quantas pessoas têm voltado para trás? O pecado, a lama do pecado, como a porca lavada que volta, o espargedouro de lama, como o cão que volta o seu próprio vômito. Muitos têm voltado à lama do pecado. Olha aí, após muita insistência, às vezes por causa de amigos, colegas, pessoas até da própria família que não são servos de Deus, não têm um conhecimento da palavra, às vezes começam a insistir, hoje, amanhã, e muitas das vezes quantos cristãos têm cedido, né, a ouvir a voz, o conselho do inimigo, têm deixado ser influenciados e muitos têm voltado atrás. Mas Ruth, ela tomou a decisão certa, ela fez a escolha certa, se abrigar debaixo das asas do Deus Todo-Poderoso. Olha aí, é o que diz aqui, ó. O Senhor galardou o teu feito e seja cumprido o teu galardão do Senhor, Deus de Israel, sob cujas asas te vieste a abrigar. Então Ruth tomou a decisão de seguir a sua sogra, ir para a terra de Belém de Judá. E, amado ouvinte, foi a melhor escolha que Ruth fez. É, ali ela foi amparada, recebeu a proteção de Deus, né? Ali ela encontrou seu remidor, o remidor, salvador. E Ruth estava em Belém de Judá. E ali ela se casou, Deus preparou um esposo, um remidor, um salvador. Deus preparou alimento para ela, para a sua sogra. Deus não desamparou nem Ruth e nem Noemi. Olha aí, que coisa tremenda, né? Como é bom a gente estar no centro da vontade de Deus. Como é bom quando o Espírito Santo de Deus, ele direciona a nossa vida. Muitas pessoas não querem deixar ser controlados, guiados pelo Espírito Santo de Deus. Mas deixe que o Espírito Santo controle a sua vida. Pode ter certeza que a sua vida vai ser abençoada. Como a vida de Ruth, a Moabita, olha aí o que Deus fez na vida dessa moça. Deus não a desamparou, mas olha, ela fez a escolha certa. Quantos não querem ser desamparados, quantos querem ser abençoados como Ruth, a Moabita, mas não tem coragem de renunciar ao pecado, ao mundo, renunciar os prazeres desta vida, como Ruth fez, ela renunciou. Ela não voltou para trás, para os seus deuses, mas ela seguiu em frente. Ela seguiu em frente. Ela prosseguiu no caminho do Senhor, servindo o mesmo Deus que Noemi, o Deus de Israel. Olha aí a escolha que ela fez. Então, amado ouvinte, você que está me ouvindo aí, seja como Ruth, faça como Ruth. É preciso renunciar. Você quer ser abençoado, amparado, protegido? Quer que as portas se abram para você? Quer ser salvo? Quer ser liberto? Quer que Deus prepare tudo para você? Supra todas as suas necessidades? Cuide de você? Então venha se abrigar debaixo das asas, sob as asas do Deus Todo-Poderoso. Olha aí, faça como Ruth. Não pense duas vezes, não. Faça como Ruth, amou, habita. Seja abençoado, seja salvo, seja liberto, em nome de Jesus Cristo. Tá aí, depende da tua escolha, né? Deus está de braços abertos para operar grandemente em sua vida. Ele está de braços abertos, ele quer mudar a sua vida, amado ouvinte. Mas para isso é preciso que você, né, faça como Ruth aí, tá bom? Que Deus abençoe, que essa palavra venha edificar a sua vida.
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3: 5:50.

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1: Queridos ouvintes, e assim eu vou finalizando a minha participação por hoje aqui no programa Voz da Libertação da Igreja Deus e Amor, para voltar amanhã, quarta-feira, voltar com todos vocês aqui com a nossa programação local, programa Voz da Libertação, tá bom? Programa Voz da Libertação pertencente à Igreja Pentecostal Deus e Amor. A direção geral desta programação e Igreja Deus e Amor está a cargo da serva do Senhor, irmã Ereni Miranda, com a sede mundial das igrejas Deus e Amor em São Paulo, na Avenida do Estado, 4568, na Liberdade, São Paulo, capital. Sede estadual do Paraná, aqui em Curitiba, Rua Pedro Ivo, 744, supervisão local, Pastor Júnior Rúbio. Despede-se na comunicação, Sidney Gonçalves, agradecendo a Clare Egídio lá nos transmissores e agradecendo a você, o senhor, a senhora, pelo carinho da sintonia para com a nossa programação. Saia daí, não, prefixo da emissora e a oração das 18 horas. Eu volto.

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em São Paulo, capital, chegou o momento da oração, o momento do clamor, aquele momento em que nós pausamos tudo aquilo que está sendo feito, tudo aquilo que está sendo realizado, para buscarmos a face do Todo-Poderoso. E eu quero te convidar, você que está conosco pelas emissoras, você que está pelas redes sociais, para juntos agora focarmos o que o nosso Deus Todo-Poderoso tem a nos dar e Ele tem a fazer. Vamos falar com Deus em oração. Ó Deus de toda glória, ó Deus maravilhoso, poderoso e santo, nós buscamos, ó Pai, a Tua presença. Nós agora invocamos a Ti, porque o Senhor é Deus sobre todas as coisas. Invocamos o Teu nome sobre este momento que o Senhor está nos dando. Invocamos o Teu nome, Pai.

sobre a oportunidade que recebemos. Invocamos o teu nome, Pai, pelas bênçãos que o Senhor esteve nos concedendo, Pai de glória, Pai de amor. E agora, Senhor, rendemos a ti o nosso ser e pedimos a ti, ó Deus de poder, que a tua instrução, que a tua direção e a tua palavra esteja não só em nossa boca, não só em nossos lábios, mas que a tua palavra esteja, Senhor, ó Deus, apegada ao nosso coração. Orimicanda lamasturianda, meu Deus e meu Pai, em nome de Jesus Cristo, Pai Santo, Deus bendito, Pai eterno, Deus de glória. Agora, Senhor, nós pedimos, meu Redentor, nós pedimos a ti, meu Pai, que o Senhor venha tirar todo ressentimento, todo pensamento que é segundo eu, que é segundo o homem, que é segundo, ó Pai, ó Deus, os conflitos destes dias que as almas têm vivido, e nos dá, Senhor, sentimentos gerados pela tua palavra, dá-nos vontades impulsionadas pela tua palavra. Oricalamassuri Alamaia, meu Deus e meu Pai, que o Senhor, ó Rei de Glória, ó Pai de Amor, possa operar santa, viva e poderosamente nesta hora. Senhor, nós entregamos aqueles que estão reunidos, clamando ele toda a sua casa, aqueles, ó Pai, que estão na campanha de oração, na campanha de preparação para a celebração, meu Pai, dos 64 anos da Igreja Pentecostal, Deus e Amor, Pai de Glória, ó meu Redentor, nós oramos a ti, Pai Eterno, para pedir ao Senhor, ó Deus vivo, que tudo seja, Pai de Amor, conforme a tua graça, a tua misericórdia, ao teu favor, que o Senhor possa usar a cada membro, a cada obreiro que está orando, que está jejuando, Pai. Usa eles no objetivo, Pai querido, de apresentar este momento, de apresentar este dia. Faz a tua vontade se revelar, faz o teu poder se manifestar, faz a tua glória, Pai, alamasticando alamaia. Ó Deus, ó Pai de amor, ó Deus, se manifestar aqui neste lugar diante do teu povo, Deus maravilhoso. Agora oramos pelos que estão jejuando, Pai, para que se rompam as cadeias, para que se desfaçam os males, para que se quebre as ataduras inimigas malignas. Pai Santo, vai quebrando, vai rompendo, vai desfazendo toda a operação do inferno, toda a atuação do mal, toda a lamai de candalamasturianda. Nós cremos, ó Pai, na manifestação celestial, nós cremos no poder divino, nós cremos no que o Senhor está fazendo, nós cremos na grande obra, Pai de amor. Meu Salvador, tira do coração a avareza, tira da mente, Senhor, a cobiça, tira do ser o pecado, Pai, que nos impede, ó Deus, de andar no Senhor, de andar na tua presença, Senhor. Senhor, a tua palavra é viva, santa e poderosa, e ela nos foi dada, Senhor, para gerar vida, para gerar poder, para gerar tecalamasturimicandalabaia. Meu Deus e meu Pai, agora oramos, agora clamamos a ti, Rei Eterno. Opera, Senhor, maravilhosamente, ó Deus de amor, nesta hora. Nós pedimos, ó Pai, a graça sobrenatural, a operação celestial do Senhor. Pai, repreende o destruidor que colocou os seus olhos sobre a vida deste homem, que colocou os seus olhos malignos sobre a vida desta mulher, que colocou os seus olhos satânicos sobre a vida desta pessoa. Pai Santo, nós oramos,
Pai Santo, nós clamamos para que o Senhor livre dos olhos, ó Pai, ó Deus, de Satanás. Pai, quando nós colocamos os nossos olhos em Ti e firmamos os nossos pés na Tua presença, então se cumpre a Tua palavra, que os Teus filhos estão submetidos ao Senhor, e a força das trevas, a força do inferno, a força, Pai, do angustiador, é derrotada, é destruída, é aplastada em nome de Jesus Cristo. Ô Pai bendito, Pai Santo, orimicanda labasturianda, clama labacanta labaia, vem com as tuas mãos de poder, vem com as tuas mãos gloriosas, Pai eterno, socorrer a vida do teu filho, Pai, aqueles que estão sendo, ó Deus, agora atingidos, aqueles que estão debaixo das setas espirituais de Satanás, e estas dores, estas enfermidades, estes males, Senhor, estes pensamentos horríveis, terríveis, que governam, que pesam, que domina sobre a vida deles, ó Pai, sobre a vida delas, alamas, turimicam da labaia, mas o Senhor manda clamar. O Senhor manda, Pai, colocar toda a nossa confiança em Ti, porque é o Senhor que tem cuidado de nós. Ô, meu Pai, cuida, Senhor, daqueles que agora estão orando, daqueles que agora, Pai, estão chorando, porque o Teu Espírito está chamando a eles para um propósito, para uma entrega, para uma renúncia total. Meu Deus, aquelas pessoas, Pai, que estão já sendo, ó Deus, agora neste momento dado pela medicina como inválidas, que já não poderão mais trabalhar, já não poderão mais viver as suas vidas, já não poderão mais, ó Pai, estar só em nenhum lugar devido ao problema da saúde, nas pernas, no coração, na visão, aqueles que precisam ser dirigidos e levados, ó Pai Santo, mas agora nós oramos, agora nós apresentamos a cada um dos teus filhos, eles são teus, ó meu Deus, e o Senhor sabe como operar, o Senhor sabe como trabalhar, meu Deus, para que a grande vitória seja agora confirmada. Pai Santo, nós oramos neste momento, apresentando aqueles que estão mandando os seus pedidos de oração. Opera, meu Pai, e que a tua operação seja agora confirmada com liberdade, com transformação da família, oh meu Deus, até mesmo com a libertação dos vícios. Pai querido, nós cremos que o Senhor agora já está rompendo todo superficial, oricalamassuri alamaia, rompe, Senhor, rompe, Pai de amor, rompe, Senhor, aqueles males que havia, que existia, oh Deus, oculto dentro daquela casa, aqueles males ocultos dentro daquela família, aqueles males ocultos dentro, Senhor, daquele coração, aquela intenção diabólica, satânica, mas que agora o teu Espírito já está, ó Deus, atuando, já está operando, meu Deus, maravilhosamente, poderosamente, Jeová de glória, ó meu Salvador, nós pedimos, Pai querido, vai dando a vitória, vai dando a bênção, Pai, que tanto precisamos através da oração, aqueles que agora, Pai, estão colocando nas suas mãos as causas pelas quais eles abriram esta campanha dos 21 dias de jejum de oração conosco. Deus Todo-Poderoso, Deus maravilhoso, Criador dos céus e da terra, também, Pai, neste clamor apresentamos a vida da nossa diretoria, a vida da liderança deste ministério, a vida, meu Pai, daqueles que estão envolvidos, Pai queridos, na realização desta festa. Pai, olha como Satanás tem lutado, as legiões do inferno têm dado contra a vida deles, Pai, aquela fúria espiritual que está, Senhor, buscando para esmagar, buscando para destruir,
buscando orimicanda alabado orianda, meu Deus e meu Pai, em nome de Jesus Cristo, agora nós pedimos, Pai querido, agora nós pedimos, Pai de amor, realiza, meu Salvador, a obra perfeita, o milagre inteiro, alabastecanda alamaia, a solução total, Senhor, aquela vida que está trazendo o seu trabalho, o seu negócio, a sua casa, e ela não consegue, Pai Santo, ó Deus, encontrar uma porta de saída. Olha quanta dificuldade tem cercado, Pai, tem amarrado, tem impedido, Pai querido, aqueles que ainda não estão andando na tua palavra, porque o Senhor prometeu a Davi dizendo: se os teus filhos andarem na minha palavra, nos meus estatutos e mandamentos, também confirmarei o seu trono nos dias deles. Ó Deus, ajude-nos, ó Pai, a deixar o nosso caminho de ilusão, de engano, para andar nos teus caminhos. Senhor Jesus, nós pedimos que as vidas que estão sendo afligidas, as vidas que estão sendo, Pai, oprimidas, porque não conseguem aceitar o evangelho, não conseguem aceitar a palavra, não conseguem viver o poder da verdade, meu Deus, tenha de misericórdia todos os impedimentos que o maligno dia e noite está trazendo, lançando no caminho desta jovem, as amizades, os vícios, o pecado, a prostituição, a fornicação, as lascívias, as impurezas, as bebedeiras, Pai, que está a cada dia dominando mais e mais sobre ele para tirar da tua presença. Mas nós oramos, ó Pai eterno, vai queimando, Pai Santo, esta intenção das trevas, esta operação do inferno, este mando e comando deste espírito maligno. Ó Pai querido, neste momento nós oramos ao Senhor e pedimos, Pai, venha com a solução, venha com a operação, te calamasturianda, Deus da glória, visita, Pai, no manicômio, aqueles que estão enlouquecidos, enfurecidos, porque quando cai a noite e vem as trevas do crepúsculo, Satanás começa a lutar lá dentro, Pai, daquele lugar onde os remédios não surge efeito, aonde, Senhor, a loucura é mais do que uma demência, é os atos de violência, Senhor, é os ataques cotidianos sobre a vida daqueles que estão cuidando, dos enfermeiros, daqueles que buscam, ó Pai, ó Deus, atender aqueles que ali estão. Entra com a provisão, Pai, na vida, no conduto, no convívio, no conduto, Pai, daqueles que estão sendo, ó Pai, atendidos pelas clínicas de recuperação da Igreja Deus e Amor. Opera agora, meu Salvador, faça-nos autêntico, faça-nos, ó Pai, viver, aleluia, a graça sobre-humana do teu poder. E aqueles que ainda, Pai, estão na superficialidade, nas necessidades, vivendo somente, ó Pai, para resolver os seus problemas, para resolver as suas próprias dificuldades, que o Senhor dê a eles um norte e ensine, meu Salvador, a realidade da tua palavra, porque quando nos rendemos a ti, o Senhor consegue dominar e destruir todos os males, o Senhor consegue operar poderosamente em nosso ser, a Deus de poder. Agora, Pai, nós oramos sobre aqueles, ó Pai, que estão se envenenando todos os dias com ódio, se envenenando todos os dias com a cobiça de outras vidas que lhe cercam, estão se envenenando todos os dias, Pai, em vidas que não pertencem, com vidas que não pertencem a eles, meu Deus, agora nós oramos, liberta aqueles que estão se envenenando com as drogas,
envenenando-se, ó Pai, com os entorpecentes, envenenando-se, ó Deus, com aquelas ilusões. Pai, tenha de misericórdia, queima agora as setas e as provocações do inferno que tem atuado, que tem gerado males, meu Deus. Eu quero apresentar o trabalho, o negócio, eu quero apresentar, ó Pai, esta empresa, ó Deus, que já não está mais, ó Deus, fluindo, Pai querido. E agora, Pai, aquela porta que demorou tanto tempo para se abrir, está para fechar, ó Deus. Aquele homem sonhou com este trabalho e agora está para decretar a falência. Tenha de misericórdia, Pai Santo, que seja o teu Espírito orientando a ele e a ela como proceder, como vencer, como seguir adiante. Senhor, vai queimando o atrapalho, vai jogando por terra o desânimo, aqueles, Pai, que estavam entrando no caminho certo, mas se perderam, meu Deus. Senhor, olha como o diabo tem lutado, Pai, para arrancar a fé do coração daquela pessoa, que mesmo na luta, na prova, naquele lugar de sequia, conseguiu prosperar, e agora, Pai, começou a dar lugar à dúvida, fez como Pedro, Senhor, começou a dar lugar, ó Pai, aos ventos, às adversidades, e agora está afundando, e agora está naufragando na fé, e agora está naufragando na sua vida. Meu Deus, tenha de misericórdia, toma pelas mãos, levanta este cristão, aqueles que já não podem mais se endireitar, ó Deus, na sua vida pessoal, profissional, social. Espírito Santo, vai queimando, rebacando a lamaia, vai arrancando agora as assolações, os impedimentos, vai queimando, vai desfazendo. Espírito Santo, nós cremos, ó Pai, no milagre perfeito que o Senhor já está realizando sobre esta família, estas vidas. Pai, aquele jovem que está estudando e sente que não vai conseguir se formar, meu Pai, aqueles que estão na universidade já não tem mais a condição para pagar, aqueles, ó Pai, ó Deus, que ganharam, foram beneficiados, ó Deus, até mesmo com bolsas, mas agora veio o conflito, o inimigo está lutando na mente, no coração, para que não haja avanço, para que não haja progressão. Pai, tenha de misericórdia, disse Pai, ó Pai, ó Deus, jogai por terra as trevas de Satanás, queima em nome de Jesus Cristo, desmantela agora da calamassuri alamaia toda a intenção do inimigo, inimigo, joga por terra estas trevas do acomodismo, Pai. Olha a tua igreja acomodada, olha a vida espiritual deste cristão parada, Senhor, olha a vida pastoral deste teu filho, Senhor, estancada, impedida de pronunciar, ó Deus, de avançar e de prosperar, no qual, ó Deus, pelo qual o Senhor deu a ele este ministério, deu a ele, Senhor, esta igreja, esta oportunidade. Meu Deus, nós oramos, vai queimando, vai arrancando estas correntes, estas cordas, estes pesos do inferno, rimicandalabaia, tepalabacandalabaia, rompe estas correntes, Pai, que querem amarrar a sua filha para não prosperar no trabalho que o Senhor colocou na mão dela. Quebra estas correntes do inferno, Pai, ó Deus, que querem tirar, ó Deus, os pés deste teu filho da tua casa, dos teus átrios, porque o Senhor prometeu a ele prosperar enquanto ele estivesse observando, obedecendo, cumprindo a sua vontade. O Senhor haveria, ó Deus, de lhe fazer prosperar, ó Pai Santo, orimicandalabaia, orimialamasteriandalabaia, Senhor de toda glória, Senhor de poder. Pai, nós queremos trazer agora o todo, Senhor, o amor que o Senhor sempre revelou por este ministério, que o Senhor sempre revelou sobre esta igreja. Pai, aquele teu filho que já não se sente mais parte do corpo, e o inimigo está lutando, há conflitos, murmurações, ó

0: e ele não quer mais, ó Pai, ó Deus, perseverar nos teus caminhos, ele não quer mais perseverar na tua palavra, na tua doutrina, na tua verdade. Tenha de compaixão, tenha de misericórdia, Senhor, esclarece este coração que foi atingido pela seta do amargor do inimigo. Meu Deus, nós oramos nesta hora pelos que estão gemendo e também chorando. Pai, eu quero apresentar aquele grande empreendimento que a tua obra fez, ó Pai, ó Deus, para granjear as almas, para ter as vidas, e o inimigo agora está ali amarrando, bloqueando, Senhor, a parte espiritual, a vida ministerial da tua igreja, para que ela não prospere naquele país, para que ela não avance lá naquela nação, naquele continente, naquele lugar. Joga por terra, Pai, porque não foi em vão o esforço do Senhor no Calvário, não foi em vão, Senhor, o sangue derramado, não foi em vão todo o padecimento, Jesus querido, para gerar salvação, para gerar vida eterna. Jesus amado, Pai, desperta as almas que o mundo, que as correntezas desta vida têm levado. Pai Santo, que seja o Senhor agora trabalhando, despertando a tua igreja para clamar, despertando o teu povo para buscar, meu Pai. Quantos querem viver a tua palavra, conhecem a tua palavra, mas não estão colocando, Pai, em oração a sua vida, em consagração o seu existir, e mesmo conhecendo a tua palavra, eles desobedecem. Mesmo conhecendo a sua palavra, eles pecam contra ela, porque falta força, Pai, porque falta o ânimo, porque falta o discernimento, porque se não orarmos, Pai, porque se não jejuarmos a ti à luz da tua palavra, vamos pecar, vamos errar, ó Deus, tenha de misericórdia. Pai Santo, que seja o Senhor iluminando a todos aqueles que na noite de hoje estarão no altar pregando a tua palavra. Meu Deus, opera maravilhosamente. Ah, Senhor, eu entrego, Pai de amor, a diretoria, Senhor, para o teu espírito iluminar, para o Senhor, ó Deus, manifestar o teu poder na vida dele, Eremassuri Alamaia. Pai, toma no coração, Pai, toma nas tuas mãos o coração da presidente, da vice-presidente, toma nas tuas mãos, ó Pai, a saúde, o ministério da nossa irmã Irene Miranda. Senhor, pesa sobre ela a responsabilidade, ó Deus, desta família e da família dela, Senhor, da família Reviver, da família Associação Help Deus e Amor. Meu Salvador, abençoa, Senhor, as casas abertas, abençoa, Senhor, o trabalho que as associações Reviver, Associação Reviver tem realizado. Pai Santo, que o coração dos teus filhos sejam tocados e condicionados a ajudar. Ourimicandalabaia, tecalamá Suri Alamaia, opera, Pai, opera, meu Salvador, opera, meu Redentor, Pai, prosperando aqueles que estão ofertando, ajudando esta obra. Senhor, vem abençoar, ministrar, Pai, da tua filha, da irmã Débora, neste sábado. Vem abençoar, ó Pai, ó Deus, a palavra que o Senhor, ó Deus, já tem guardado no coração do presbítero Davi Neto, para que ele seja usado neste domingo. Ó Pai querido, nós oramos, Senhor, e clamamos, ó Espírito Santo, para que os enfermos, desenganados, os oprimidos, sejam também socorridos, Pai, nesta festa de salvação e milagres, nesta festa de gratidão e de adoração a ti. Meu Deus, tenha de misericórdia daqueles que ainda não entenderam, que estamos, Senhor, já passando pelos portais da vida e estamos para adentrar, ó Deus, de toda glória ao reino do teu amor. Orimicanda labasturianda, te palabacanda labaia. porque foi o Senhor, Rei Eterno, Pai Santo, que prometeu, ah, meu Deus, que haveria de nos dar a vida, Senhor, sobre o império da morte, porque o Senhor venceu a morte. Ajude-nos a estar em Ti, para vencermos toda a morte, para vencermos todo o combate, para vencermos todas as lutas. Pai, operai maravilhosamente, operai gloriosamente, Senhor, Rei Eterno, Pai de amor, que seja o Teu Espírito bendito, Alebarassuri Kalamaia, agora dando a vitória, curando este canceroso, levantando, Pai, aquele que está tuberculoso, aquele que está com AIDS, aquele que está com lúpus, aquele que está desenganado pela medicina, venha operar, venha master inimicanda labassúria. Faz, meu Pai, faz este milagre real, faz este milagre celestial, faz este milagre perfeito, faz este milagre acontecer. Sim, ó Deus de glória, Rei Eterno, ó Deus de poder, só o Senhor para operar, só o Senhor. Te calamasturianda, te palabacanta labaia, te calamacanda lamaia, em nome de Jesus. Agora, Pai, entregamos, agora, Pai, confiamos no Teu poder, na Tua graça, que há de confirmar na vida daqueles que hão agora de se render e de se aceitar. Aceitar, ó Pai, o chamado para a eternidade. Pai, eu quero agora orar, eu quero entregar, meu Deus, a vida dos novos convertidos, que neste mês de setembro, hão de cumprir a justiça divina, hão de descer as águas batismais, ó meu Pai, opera gloriosamente sobre eles, Senhor, em nome de Jesus Cristo, nós te pedimos, segura nas mãos, Pai, daquele jovem que já tomou a decisão, segura nas mãos, te calamasturianda, daquele que foi chamado a deixar o mundo e o pecado para viver para Ti. Senhor, vem abençoar a todos os novos convertidos, aqueles que têm sido dirigidos a se render ao Senhor. Confirma, Pai de amor, e opera este milagre em nome de Jesus. Em nome de Jesus. Aleluia. Queridos ouvintes, chegou a hora da decisão que nos leva à vitória. Chegou a hora, oh aleluia, da decisão mais importante. Levante as tuas mãos. Diga comigo: Senhor Jesus, recebe, aceita esta minha decisão e me acoberta com o teu sangue precioso do amor, e sela meu Salvador para a vida eterna, o meu existir na tua presença. Aleluia! Agora você já é um salvo em Cristo Jesus. Bem-vindo à vida, Senhor. Bem-vindo à vida, Senhora. Bem-vindo à vida, meu irmão. Bem-vindo à vida, você que acabou de ingressar a esta transmissão. Sabe qual é o telefone para contato para você que se rendeu a Cristo? Prefixo 11, número 9, 5094-4645. 5094-4645. Saiba que o nosso Deus de poder, Ele é tudo em todos, e agora você é parte desta família. Então, você que está pela transmissão no Direto com Deus, nós vamos voltar à oração. E aqueles que estão pelas emissoras, Espaço Informativo Reviver. Quero recordar que hoje foi mais um dia da campanha, porque neste sábado já vamos dar início à celebração e festa de 64 anos da Igreja Pentecostal Deus e Amor. Irmãos que estão nos acompanhando agora no Norte, no Nordeste, no Sul, aí em todas as partes deste abençoado imenso Brasil, venha para cá, venha celebrar conosco, não falte não, tá? Que Deus abençoe a sua vida. Eu sou o seu irmão em Cristo, Kleber de Oliveira, e orei com vocês, e também estamos aqui rogando as vossas orações. Deus abençoe São Paulo, Deus abençoe a todos os moradores da terra.
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0: sorriso maravilhoso que alegra até a alma, porque Jesus morreu na cruz por nós. Então nós temos um motivo para sorrir o tempo todo, todos os dias. Se estamos aqui, é porque alguém pagou pelos nossos pecados. Então temos motivo para sorrir. Dá um sorriso aí agora. E eu cumprimento a todos com a paz do Senhor Jesus. Eu não tô sozinha, gente. Eu nunca tô sozinha. Tem mais alguém aí?
1: Tem!
2: Que bom, a paz a todos, a paz Eliana, é muito bom estar aqui, dividir esse momento tão maravilhoso com você, ouvinte que está nos acompanhando, um dia especial, aliás, todos os dias são especiais, às vezes, uma vez uma pessoa me falou que assim, o dia de sol é tão lindo quanto o dia de chuva, o dia frio, depende do seu estado de espírito.
0: Exatamente.
2: Porque há beleza, definitivamente há beleza em tudo.
0: Eu tenho um certo probleminha.
2: Ah, é?
0: Eu olho pela janela e eu vejo aquele dia nublado que fala, ai, maravilhoso, me dá coragem de levantar da cama.
2: Mas é uma coisa como, ah, o dia tá feio. Que dia que tá
0: Mas
2: feio?
0: Mas mesmo assim eu sou grata.
2: Verdade, né? Eu sei muito bem porque a gente olha aquela neblina que é pra voltar pra cama.
0: Oh, meu Deus, aqueles dias de inverno, eu falo que inverno, as noites de inverno são maravilhosas.
2: É.
0: Mas os dias, a gente olha assim pela janela, não importa, pode até estar frio lá fora, mas se tiver um solzinho, dá aquela coragem.
2: Ah, é verdade.
0: Um solzinho. Aí tem aquela neblina, mas preste bem atenção, a neblina, ela tem uma medida, tá? Ela tem uma altura. Depois daquela altura, tá tudo lindo, maravilhoso. Então, vamos fazer do dia nublado também um dia pra agradecer a Deus, né? Talvez seja nublado, alguém tá ouvindo aí, tá nublado lá, né?
2: A gente tá falando em vários lugares do país,
0: exatamente,
2: né?
0: Exatamente.
2: Então tem lugar que tá um solzão ainda, que vai escurecer até mais tarde, né?
0: Uhum.
2: E tem lugar que tá frio, o dia tá cinza, tá escurecendo até mais cedo. Mas o importante é que você está vivo, que você teve mais uma oportunidade. Se você está nos ouvindo agora, você teve essa oportunidade e a gente está trocando essa alegria com você.
0: Exatamente. Só por você estar respirando. Eita glória, hein? Sabe que quando eu era criança pequena lá...
2: lá no interior.
0: Lá no interior do Paraná. Eu me lembro, o Paraná é assim, a minha região é a região norte do Paraná. Então assim, quando faz frio, faz muito frio. E quando faz calor, também é aquele de fritar ovo no asfalto, sabe? E eu me lembro que eu acordava assim e a grama tava branquinha, aquela tinha geado a noite toda, mas eu tinha aquele pique para levantar. Criança, né, gente? Criança. Então tinha aquele pique, tava frio, ia lá para perto do fogão de lenha se aquecer, ali perto do fogão de lenha, enquanto minha mãe passava o café e mas depois, gente, depois que eu cresci, eu vou falar pra vocês, viu?
2: Aí descobri um negócio, né?
0: Levantar da cama no frio.
2: Mas é verdade,
0: não é fácil,
2: né?
0: Não, sabe? E no frio tem aquelas coisas. Sabe aqueles problemas que a gente costuma ter no frio, sabe? Problema de junta.
2: Ah, é?
0: É.
2: Não, o problema de junta é muito sério. No frio
0: é
2: piora.
0: Sério, né? É sério.
2: E a gente vai tendo.
0: Mas eu sei que tem gente nos acompanhando, de perto e de longe, estão nos ouvindo e até se identificando, né?
2: É, pra porque quem... a gente, todo mundo passa momentos assim, né? Embora tem lugares que são bem mais quentes, a pessoa tem uma... Aí a pessoa vai pro sul, fala, meu Deus, que lugar maravilhoso, eu passei um frio, né? E você falou uma coisa bem interessante. É, eu e a Mari, a gente teve um... Uma das nossas viagens, a gente foi para Gramado.
0: Uhum.
2: E tava muito frio. Aí ela falando, meu Deus, como é que o povo vive assim? Aí aparece um rapaz, né, de bermuda e chinelo, reclamando. Fala, fui lavar o pé, abri a torneira, congelou. Não saía água da torneira.
0: Sim.
2: Aí eu fiquei olhando pra ele, que esse cara tá fazendo com chinelo e short desse frio?
0: Mas quem mora lá é acostumado.
2: Exatamente. E a gente ali, eu falei, Mari, mas olha, teve dia no passeio que a gente foi numa época muito que o turismo, ele potencializa no frio, uhum. que esse é o foco, né? E, mas tinha dia que eu falava, mas vou ficar aqui no hotel mesmo, né? Tá, ela falou assim, a gente veio aqui pra curtir o frio e você não quer sair. Mas é isso.
0: Eu brinco que eu gosto de passar frio lá na Europa.
2: Ah, é. Vida chata, né, Lari? Oh, vida chata, passar frio.
0: Mas deixa eu explicar por quê, gente.
2: Ah, bom, agora sim.
0: Deixa eu explicar por quê.
2: Agora aliviou
0: porque
2: nosso
0: lá
2: coração.
0: Lá a gente não passa frio. Lá não. Em todo lugar que você vai tem aquecimento.
2: Ah,
0: então,
2: verdade.
0: Você não passa, porque lá eles estão acostumados com muito, muito, muito frio. Então, em todo lugar tem aquecimento. Se aqui tivesse esse aquecimento também, com certeza. Ele ia amar passar frio aqui.
2: É verdade. Não, porque o frio é bonito.
0: O frio
2: né?
0: é lindo. E as noites são maravilhosas. É uma lua linda.
2: E graças ao frio, que a gente tem também maçãs de boa qualidade. Algumas frutas, eu ouvi falar, me perdoe quem estiver ouvindo se tiver errada essa colocação, mas as maçãs, acho que elas precisam de pelo menos 120 dias frios para ser uma maçã de boa qualidade.
0: Ah,
2: e quanto mais frio tiver, é porque, usando por exemplo São Paulo, alguém fala, plantei um pé de maçã, vai ter um pé de maçã que nunca vai dar maçã. Uh-huh. Porque se não tiver uma quantidade de frio, tanto é que a Argentina...
0: A uva
2: que...
0: também, né?
2: Exatamente. Então tem a quantidade de dias frios para que ela possa se transformar em um bom fruto. Então a maçã, tanto que na Argentina a maçã é maravilhosa, a maçã é até uma referência, a maçã argentina, porque tem regiões que são mais frias e alguns lugares até dos Estados Unidos que são mais frios.
0: Eu acho elas bonitas, mas não acho boas. Não,
2: você não gosta muito?
0: Parece que tá comendo isopor.
2: É verdade, né?
0: Eu prefiro as nossas, essas miudinhas, sabe?
2: É, a gala, né?
0: Ah, eu acho elas uma delícia.
2: É verdade.
0: E aproveitando, estamos falando de maçã, então vamos ensinar, ó, pra pele não tem igual. Como
2: não
0: uma maçã
2: tem.
0: Todos os dias em jejum pra vocês verem.
2: É, gente. A maçã, isso comprovado, é a única planta, a única fruta na natureza que tem a fórmula da juventude.
0: Exatamente, tem mais uma coisa, tá? Sabe aquela coisa que a gente ouvia muito, eu ouvi muito isso? Maçã prende o intestino.
2: Ah.
0: Isso é falso ou verdadeiro?
2: Eu acho que é falso.
0: É falso. É sabe falso. Por quê? Porque ela é riquíssima em fibra. E por ela ser riquíssima em fibra, então não existe essa possibilidade, não.
2: Aí, tá vendo? O informativo vai além... Né?
0: É informativo.
2: É informar. A gente tá aqui pra isso. Agora que você já sabe o segredo da beleza, da longevidade.
0: Por favor.
2: Que frio faz bem, não vai reclamar de mais nada. Mas é muito bom ter você com a gente. É muito bom a gente ter essa liberdade de dividir com você um bate-papo descontraído. Porque o informativo Reviver está no ar para isso, né, Eliana?
0: Exatamente, para aproximar as pessoas.
2: Pra exatamente.
0: As pessoas entenderem que não é porque nós estamos aqui, né, fazendo a locução, que não tem essa acessibilidade. Mesmo porque, Cido, você inclusive já falou algumas vezes aqui, que o que nós trazemos aqui, as pessoas comentam muito isso, que elas se identificam com o que nós falamos aqui. E por se identificarem, né? Então, nós nos tornamos meio que... Existe uma cumplicidade.
2: Existe
0: uma cumplicidade. Então, tudo aqui é feito com muito carinho, com muita seriedade, pensando, sim, em alegrar o seu dia, em trazer para você aquele momento de descontração. A gente brinca mesmo, porque Jesus... Ele é tão maravilhoso que eu vou dizer... Sabe o que eu falo? Eu falo assim que o dia que Papai do Céu disse... É você que vai para essa terra, é você que vai nascer... Ele estava muito bem-humorado, porque... porque eu nasci com bom humor, então...
2: Glória a Deus por isso, né?
0: E é isso. Eu digo assim, olha... Servir a Deus, estar na presença de Deus tem que ser leve, não pode ser aquela coisa pesada, aquela coisa onde você só enxerga coisas ruins, negatividade, não, tem que ser leve. O próprio Jesus disse, né, que o fardo dele é leve, com ele é leve, então nós temos que ter sim, bom humor, que ter aquela... que ter afeição pelas coisas, afeição pelas pessoas, que viver realmente uma vida onde representar a Cristo. Geralmente, quando se fala de ser cristão, todo mundo já imagina, né? Não é porque Cristo morreu na cruz que todos nós precisamos morrer na cruz de novo, né?
2: É
0: Cristo
2: verdade.
0: Já morreu por nós não precisamos. Então, nós podemos viver sem ser feliz. Aliás, é uma característica, tem que ser uma identidade do cristão. Aquele que está sempre carrancudo, que está... A Bíblia fala sobre isso, né? Que a pessoa que está sempre de mau humor, ela é uma pessoa que as outras pessoas não querem estar perto dela, não querem conversar com ela.
2: Exatamente.
0: Mas quando nós somos pessoas bem-humoradas, então, dessa maneira, o Espírito de Deus, ele faz com que as outras pessoas queiram se aproximar de nós. O Evangelho não é pesado, o Evangelho é leve, então temos que tratar com leveza. Seriedade, sim, porque nós somos servos de Deus e o Evangelho não é brincadeira. Mas o fato de você tratar o Evangelho com seriedade e ser aquela pessoa, né, carrancuda, são duas coisas bem diferentes.
2: São diferentes.
0: Né?
2: Inclusive, ó, a Lari sabe, a Lari hoje passou aqui, o Cacá,
0: uhum.
2: Presbítero.
0: Sim.
2: E nós falamos exatamente isso.
0: Olha.
2: Ele
0: só
2: falou, irmão, às vezes a pessoa tá lá, ela tá buscando a Deus, mas ela não consegue sorrir pro próximo.
0: Uhum.
2: Ela é séria, ela é reservada. E aí você não vira referência.
0: Uhum.
2: Mas alguém te olha e fala assim, não, eu quero ser que nem a Eliana, feliz. Você tem que ser essa referência.
0: Exatamente.
2: Porque o que habita em nós, uhum, traz alegria. E não é alegria pra gente guardar, é alegria pra, que é o propósito,
0: sim,
2: do reviver,
0: sim,
2: entregar, doar. E quanto mais a gente leva isso às pessoas, a gente vira uma referência boa.
0: Exatamente.
2: E tanto cristão como não cristão, você que tá ouvindo, às vezes chega, mas a minha vida tá difícil e vai ficar mal-humorado. Muda. Ó, se você chegar toda chateada no banco e falar, eu tô devendo a conta de... Eu tô muito chateado porque eu tô devendo a conta, então pode ir embora.
0: Sabe o que é interessante? Quando eu chego no quinto andar, ali é um escritório, né? O
2: certo.
0: Quinto andar é onde funciona o escritório lá da fundação, né?
2: É.
0: Então, quando eu chego ali, é todo mundo muito sério, muito concentrado. Mas eu chego conversando, eu chego brincando. E sabe o que eu ouço das pessoas que trabalham ali?
2: É.
0: Que quando eu chego, eu ilumino o lugar.
2: Tá vendo?
0: Então, assim, não, é aquela coisa assim, sabe? Eles já olham pra mim, eu vou de sala em sala cumprimentando todo mundo, sabe? E eles já olham pra mim com um sorrisão, porque eles já... É aquela coisa assim, ó. A Eliana chegou, sabe? Já...
2: Exatamente. E isso é bom,
0: assim,
2: não é? Agora, imagina, você chega... Bom dia. Bom dia, tudo bem? Bom dia, tudo
0: ou
2: bem?
0: Ou então alguém já olha lá, ixi,
2: chegou.
0: Fulano já chegou.
2: A pessoa tava até rindo, falando, rindo, porque ela é muito séria. Mas é isso, e a gente tá falando pra você, não é contando a nossa história, mas pra você que reflita sobre o que você tá vivendo, qual a referência que você cria com o teu próximo. Às vezes, fala, não, é minha... Ó, existe uma diferença entre postura e decisões.
0: Exato.
2: Você pode ter uma postura de um homem, de uma mulher séria, mas fechada é uma outra coisa.
0: Uhum.
2: Não sorrir para ninguém, não custa dar um bom dia.
0: Então, essa é uma referência, inclusive, do missionário Davi Miranda.
2: Exatamente.
0: Do nosso saudoso. Porque ele era sério. Ele,
2: uhum,
0: a pessoa dele impunha autoridade.
2: Que era a postura
0: dele. Quando ele
2: falava,
0: todo mundo se calava para ouvir ele falar, a pessoa dele. Mas naqueles momentos que ele precisava ser sério, mesmo tratar com seriedade, ele era. Mas ele também era descontraído, ele conversava, ele dava risada, ele cumprimentava todo mundo.
2: Mas sabe que a gente coloca aqui, principalmente agora com o aniversário, a gente coloca alguns trechos de culto.
0: Sim, sim.
2: E... uma coisa que a gente tem notado é que há uma sensibilidade, quase que um sorriso, mesmo
0: na
2: ele pregando.
0: Dele.
2: É. Então,
0: sim,
2: emana. Porque tem gente que só de falar,
0: na
2: fala assim.
0: Na oração dele, ele orava, ele orava rindo.
2: Então, eu comentei isso ontem,
0: sim,
2: com a Lari. Falei, Lari, Nori, porque você imagina a postura, só que você ouve e não casa com o que você imagina.
0: Sim, sim.
2: E aí, porque o corpo se expressa.
0: Exatamente.
2: Às vezes, agora a pessoa, assim, tem um... só o bom dia dela já fala, bom dia. Já fala, obrigado. Ainda mais que ele não vai devolver. Então, existia isso. E isso, principalmente, na posição dele, a empatia.
0: Sim,
2: isso gera
0: sim.
2: empatia, isso gera carinho, isso gera respeito. E um bom relacionamento com Deus.
0: Exatamente.
2: Então, a gente tem que ter essas referências.
0: Exatamente. Tem que ter, sim. Tem que ter, inclusive, essas pessoas como referência, né? A minha sogra também. Ela tem os momentos de seriedade dela, mas ela também, ela é brincalhona, ela dá risada, é aquela coisa, você pode ser feliz sendo você mesmo, porque eu acho que quando a pessoa ri, a pessoa brinca, ela tá demonstrando que é ela mesma.
2: Que
0: né?
2: é ela mesma.
0: Porque manter uma postura ali de seriedade, de não, eu sou sério, eu não brinco, eu né, isso daí é muito difícil, é sofrido isso.
2: É sofrido.
0: Então, quando você é espontâneo, quando você ri, quando você mostra reações humanas, porque é reagir, né? As coisas que as outras pessoas fazem, que as outras pessoas falam. Então você está demonstrando ali que tem Cristo aí e o próprio Espírito Santo, ele faz com que, ele coloca sobre nós uma autoridade do Espírito. E essa autoridade do Espírito, eu vou dizer para vocês, já aconteceu comigo, assim, de numa situação, uma pessoa que chegou ali, sabe, com toda autoritária ali e Deus me deu aquela tranquilidade, não desrespeitei, não, porque sabe que isso é uma coisa muito séria, Cido, que eu falo assim, as pessoas acham que para poder ser respeitada ela tem que xingar, ela tem que gritar, ela tem, não precisa. Não precisa.
2: Não
0: quando
2: precisa.
0: Você tem a autoridade do Espírito Santo, basta você falar com a sua voz normal, basta você não colocar palavras na sua boca que você não deva colocar, entendeu? Manter ali a sua postura, a sua calma, que o próprio Espírito Santo, quando você não comete os erros humanos, o próprio Espírito Santo te direciona nas palavras que você vai falar, e quando as palavras vêm do Espírito Santo, foi o que aconteceu comigo, a pessoa chorou.
2: Aí, ó.
0: Um homem chorou, reconheceu e falou que verdadeiramente era Deus que estava falando na minha boca.
2: Amém, glória a Deus.
0: Então, essa é a diferença. Por isso que é leve, viu, gente? Por isso que eu falo que servir a Deus é leve. É fácil, né? Não, gente.
2: Não, e isso aí é se entregar.
0: É renunciar a si.
2: Exatamente. E quando a gente renuncia...
0: É engolir o ego, sabe? Naquele... gole seco mesmo.
2: E um detalhe que é essencial a gente falar agora. Quando a gente deixa o ego de lado, a gente fica mais amoroso com o próximo.
0: Exatamente.
2: E quando a gente começa a ter respeito pelo próximo, empatia pelo próximo, a gente começa a ajudar, a gente começa a se preocupar.
0: Eu sei que você não está sabendo, mas também está aqui, ó, na palavra que nós vamos ler hoje.
2: É. Olha só, meu Deus, glória a Deus.
0: Tá
2: e até essa referência, é para isso que a gente trabalha, e é para isso que, fortalecendo isso, essa vivência, essa entrega, esse amor pelo próximo, que nasceu a fundação.
0: Exatamente. As instituições.
2: As instituições.
0: Né? Exatamente. Porque, veja bem, nossa igreja está fazendo essa semana, comemorando 64 anos. A fundação, agora, já no mês de agosto, vai fazer 32 anos. A HELP tem 2 aninhos aí, mas esse trabalho foi um trabalho que começou... desde o princípio da Igreja Deus e Amor. Ele foi oficializado há 32 anos. Mas, na verdade, eu já até comentei com vocês aqui, o trabalho da beneficência, no amor, o respeito ao próximo, sempre existiu, sempre houve. Eu tô com 52 anos, eu fui na Igreja Deus e Amor a primeira vez, eu tinha 9 anos, e quando eu fui na Igreja Deus e Amor, eu já pude ver ali a ação social na primeira vez, no primeiro culto que eu participei. Então, sempre esteve conosco. E esta festividade, 64 anos da Igreja Deus e Amor, nós podemos dizer, sem medo de errar, que são 64 anos de existência dessa igreja, 64 anos fazendo bem, tendo empatia pelo próximo, pela necessidade do outro e fazendo jus ao nome da nossa igreja, que é a Igreja Pentecostal Deus e Amor. Inclusive, você pode estar ajudando as instituições a reviver nesta semana, na nossa festividade, tá bom? Você pode estar trazendo aí na sua caravana Roupa, alimento, fralda, o que você puder doar, você pode estar trazendo na sua caravana, no seu carro, quando você vier visitar aqui a nossa sede mundial. E de outra maneira, você pode estar fazendo isso como, Cido?
2: Como? Isso aqui, ó.
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0: Isso aí, quando nós abrimos a nossa mão, nosso coração, Deus abençoa a nossa vida de tal maneira que eu vou dizer para vocês, viu? Eu tenho vivido a prosperidade de Deus. Se você quer também ser uma pessoa abençoada e próspera, você ajude a quem precisa, que você vai ter esse retorno. E agora chegou aquele nosso momento todo especial de meditarmos na palavra de Deus. Sabe que a palavra de Deus, a Bíblia, ela é ciência pura, né? É a ciência do próprio Deus, é a essência do próprio Deus, que nos dá aí como manual de vida para sabermos viver aqui na Terra. E por isso que eu amo estudar a palavra de Deus, amo ler a Bíblia, e estar dividindo isso com vocês é maravilhoso. Hoje a nossa leitura será feita no livro de Provérbios, capítulo 11, versículo 12, que diz o seguinte: o que despreza o seu próximo carece de entendimento, mas o homem entendido se mantém calado. O praguejador revela o segredo, mas o fiel de espírito o mantém oculto. Não havendo sábios conselhos, o povo cai, mas na multidão de conselhos há segurança. Preste bem atenção. Eu amo o livro de Provérbios, aprendo muito com ele. Provérbios foi escrito primeiro por Salomão, né? Salomão, o homem segundo a Bíblia, mais sábio que já existiu na face da Terra. Então vamos por aí, ó. Temos lá quem? Tesla, Grambel, temos todos esses, né? Einstein, todos esses que foram cientistas, inventores, né? Temos lá o da Microsoft, ó, e falei uma marca porque não lembrei o nome. Bill Gates, exatamente. Então temos todos esses. São pessoas raríssimas, extremamente inteligentes. Mas a Bíblia diz que nunca houve, antes de Salomão e nem depois dele, homem mais sábio. Porque estes homens conquistaram fortunas. Mas Salomão conquistou o quê? O coração das pessoas. Ele conquistou a sua autoridade. Ele conquistou através do quê? De um relacionamento com Deus, de um relacionamento com outras pessoas. E aqui diz o seguinte, ó: o que despreza o seu próximo carece de entendimento. Ou seja, o que despreza o seu próximo, ele não entendeu o valor da outra pessoa. Ele não entendeu o valor do outro ser humano. E por ele não ter entendido esse valor, então ele despreza esse valor. E ele é uma pessoa que não tem entendimento, não tem sabedoria. É uma pessoa que não tem realmente uma essência aí para poder dizer que é uma pessoa que faz jus à sabedoria que ela acredita ter. E aqui diz o seguinte: mas o homem entendido se mantém calado. Ele mais observa e ouve para aprender com o que ele ouve do que ele dá a sua opinião própria. Sabe aquela coisa? Outro dia eu estava conversando com uma amiga, até falando sobre isso. Eu não gosto dessa coisa de eu acho. Porque eu acho já é um pré-julgamento. Ou até um julgamento mesmo. Então não tem que ser eu acho. Você não pode achar. Não, mas eu posso achar o que eu quiser. Não, não pode. Porque o seu pensamento de achismo pode ser um pensamento julgamento que vai pesar contra você mesmo. Então não ache. Vê o que os seus olhos veem, amém. O outro guarda para si mesmo. As pessoas não precisam saber o que você acha. A menos que seja realmente necessário que você seja requisitado, né? Para poder estar dando a sua opinião. E depois vem aqui, ó. O praguejador, essa eu achei tremendo. O praguejador revela o segredo. Porque quando você está ali simplesmente falando, contando com aquele aborrecimento, ah, porque isso é aquilo, porque é aquilo, você acaba revelando quem você é, o que você está sentindo, o que você pretende, o que você propõe. Então, quando você acha que só, estou só praguejando aqui, não, você está se revelando. Então, não faça isso, porque quando você se revela, você revela também as suas fraquezas. E você revela as suas fraquezas para os outros e para o inimigo das nossas almas. Então, tem esse provérbio por sabedoria. E para terminar, tem aqui, ó, não havendo sábios conselhos, o povo cai. Mas na multidão de conselhos há segurança. Por que que Salomão fala isso? Porque a sabedoria dele era inteira ao lado dele os mesmos conselheiros de seu pai Davi. As mesmas pessoas que trabalharam com Davi estavam ali para aconselhá-lo. E o grande êxito de Salomão no seu reinado, de fazer alianças e tudo mais, foi porque ele não ia e agia somente por impulsividade. Mas ele consultava aqueles que tinham experiência e que poderiam também auxiliá-lo. Ele tinha ao redor dele pessoas que traziam para ele bons conselhos, que realmente o amavam e queriam vê-lo crescer, queria ver o reino expandir. E você pode fazer a mesma coisa.

0: pesar mais a favor da pessoa do que a seu próprio favor, então entenda que essas amizades não são para você. Procure ter do seu lado pessoas que possam te colocar para cima, sabe? Chegar e dizer para você, ah, dá um sorriso aí, quero ver um sorriso hoje, que possam dizer para você, olha, você está tão bem vestida hoje, você está, ou se você não está, amiga, você, amiga ou amigo, né? Você não está legal, mas eu estou aqui para poder, para o que você precisar, para poder te ajudar. Tem esse tipo de pessoa ao seu lado. E aí você vai ver que o fardo com Jesus realmente é leve. Nosso tempo já acabou, terminou nosso tempo por aqui. Mas lembrando que todos os dias você tem um encontro marcado conosco no horário das 18h30 no nosso informativo Reviver. Deus abençoe vocês, muitíssimo obrigado pela sua presença. E eu me despeço, e não me despeço sozinha. Quem mais? Quem mais vai dizer, vai despedir dos nossos ouvintes aí agora?
1: Vai, Lari. Aí, Deus abençoe, uma ótima noite e até amanhã.
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3: Dezoito horas e 58 minutos.
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3: 18 horas e 59 minutos.

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3: Olá, boa noite.
2: Boa noite para você que nos acompanha em todo o país.
3: Terça-feira, 9 de junho de 2026.
2: Vamos ao destaque do dia: Estatuto da Segurança Privada.
3: Presidente Lula regulamenta a lei que traz mais controle das autoridades sobre esse tipo de serviço.
2: Segurança jurídica também deve estimular a abertura de mais empresas no setor.
3: O presidente também destacou a legitimidade para trabalhadores que fazem serviços de vigília e segurança.
4: Da cidadania para você, é você andar de cabeça erguida, não sendo tratado como clandestino e não recebendo calote.
2: E ainda, Conselho de Política Energética vai avaliar aumento da mistura de etanol na gasolina.
3: Proposta do governo e de empresários é que composição passe a ter 32% de álcool combustível. Márcia Fernandes.
5: Se a medida for acatada, 450 milhões de litros de gasolina deixarão de ser importados.
2: E a gente vai falar também da prevenção aos incêndios florestais esse ano.
3: Com a possibilidade de termos El Niño no segundo semestre, o governo do Brasil já vem se preparando com contratação de profissionais e equipamentos.
2: A gente conversa sobre isso em entrevista ao vivo com o ministro do Meio Ambiente e Mudança do Clima, João Paulo Capobianco.
3: Hoje, na apresentação da Voz do Brasil, Mariana Jungmann e Luciano Seixas.
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3: O governo pretende aumentar novamente o percentual de etanol presente na gasolina, agora para 32%.
2: A proposta, que é defendida também por

0: empresários do setor será avaliada nas próximas semanas pelo Conselho Nacional de Política Energética.
1: E se aprovada, deve contribuir para aumentar a autonomia do país no setor de combustíveis e diminuir os preços para o consumidor.
2: Empresários e representantes do setor de etanol levaram ao governo federal a proposta de um aumento no percentual de etanol na gasolina para 32%. Hoje, esse percentual é de 30%. De acordo com o ministro de Minas e Energia, Alexandre Silveira, a medida pode ajudar a reduzir o preço do combustível e acelerar o processo de descarbonização.
3: Um tema fundamental para a segurança energética, para aumentar ainda mais a mistura do etanol anidro na gasolina, deixando de ser necessária a importação de gasolina e, com isso, minimizando os impactos também da guerra, como temos conseguido, tanto com as subvenções quanto com as desonerações, a gente possa chegar na bomba com o menor preço de combustível no Brasil.
2: Se a medida for acatada, de acordo com o ministro, 450 milhões de litros de gasolina deixarão de ser importados. O anúncio foi feito nesta terça-feira após uma reunião entre representantes do setor, ministros e o presidente Lula. Um dos participantes, Evandro Gussi, presidente da União da Indústria de Cana-de-Açúcar e Bioenergia, destacou a viabilidade desse aumento do percentual do etanol.
4: A mistura de 32% ela já foi testada com sucesso quando a mistura foi elevada para 30%. Então nós estamos aqui muito animados. Para se ter uma ideia, desde que a guerra começou, essa diferença de preço entre etanol e gasolina já fez com que o consumidor brasileiro economizasse cerca de 2 bilhões de reais.
2: O aumento no percentual de etanol na gasolina deve ser avaliado pelo Conselho Nacional de Política Energética em até 15 dias. Reportagem Márcia Fernandes.
0: Mais legitimidade para os profissionais e empresas do setor de segurança privada.
1: O presidente Lula regulamentou hoje, por meio de decreto, o Estatuto da Segurança Privada.
0: O documento traz regras e obrigações para o funcionamento das empresas, facilitando a fiscalização e o combate a serviços clandestinos.
5: Maior controle das autoridades e mais segurança para os profissionais da área. A lei que criou o Estatuto da Segurança Privada de 2024 ganhou agora regulamentação. O decreto, assinado pelo presidente Lula, define, por exemplo, o número mínimo de vigilantes por atividade e a quantidade mínima de veículos, além de trazer regras sobre a circulação de carros fortes, a obrigação de comunicar crimes em prazo definido e quais disciplinas devem constar nos cursos de formação. O presidente Lula destacou que a medida traz dignidade aos profissionais da segurança privada.
6: Da cidadania para vocês, né? Vocês andarem de cabeça erguida, não sendo tratado como clandestino e não recebendo calote. É reconhecimento de que vocês não são um estorvo na segurança pública. Vocês fazem um processo de complementariedade à questão da segurança pública nesse país.
5: Com as novas regras, a expectativa é que o controle da Polícia Federal sobre o setor seja mais efetivo, impedindo o funcionamento de grupos clandestinos. A ideia é evitar que empresas que operam na informalidade continuem sendo um risco à população, principalmente quando há uso de armas de fogo e outros equipamentos de uso controlado ou restrito. De acordo com o diretor-geral da Polícia Federal, Andrei Rodrigues, há no país 7 mil empresas de segurança privada. Com a regulamentação, a expectativa é que o número de empresas aumente.
7: Serão mais de 17 mil empresas no setor, que empregarão cerca de 1 milhão de pessoas. Mais do que ampliar o escopo, o normativo organiza o setor, confere previsibilidade, reduz litígios e cria um ambiente mais seguro para as empresas, trabalhadores e, sobretudo, para a sociedade brasileira.
5: Entre as inovações da lei está a ampliação dos serviços compreendidos como de segurança privada, incluindo nesse entendimento o serviço de segurança pessoal e o monitoramento de sistemas eletrônicos de segurança. As empresas têm até o segundo semestre de 2027 para se adaptarem às novas regras. Reportagem Luana Karen.
1: desde o início desse ano, o governo do Brasil vem fazendo ações preparatórias para um fenômeno climático que deve ocorrer no segundo semestre, o El Niño.
0: A previsão é que ele torne a estação seca mais severa, o que pode ocasionar mais incêndios florestais.
1: A prevenção e redução dos danos causados pelo El Niño é um dos temas que estão sendo apresentados esta semana em Brasília, durante a Semana do Meio Ambiente.
0: E hoje nós temos aqui no estúdio o ministro do Meio Ambiente e Mudança do Clima, João Paulo Capobianco, que vai nos falar mais sobre a contratação de brigadistas, a compra de equipamentos e outras ações já efetivadas. Boa noite, ministro.
8: Boa noite, é um prazer estar com vocês e falando para todo o Brasil.
0: Ministro, o Dia do Meio Ambiente foi comemorado agora há pouco, no dia 5, ontem foi Dia dos Oceanos. O Ministério do Meio Ambiente está fazendo uma série de eventos ao longo dessa semana, né? O que são esses eventos? Quais as ações que o senhor destacaria nessas datas?
8: Bom, primeiro, uma exposição inédita, aberta a todo o público, toda a sociedade, mostrando não apenas a riqueza do meio ambiente brasileiro, com exposições fotográficas, a exposição Afluentes, que nós temos junto com o BNDES e o Fundo Amazônia, que mostra todos os investimentos do Brasil na promoção do desenvolvimento sustentável da Amazônia, dos demais biomas, mas também algo muito bacana, que é apresentar à sociedade os equipamentos que hoje o governo federal dispõe para fazer o enfrentamento a incêndios e melhorar a fiscalização ambiental. Então, temos uma vila operacional do IBAMA e ICMBio montados ali na Biblioteca Nacional, no pátio, aberto a toda a sociedade, para conhecer esses equipamentos, interagir com os profissionais do IBAMA e do ICMBio, entender como funciona as ações preventivas e de combate a incêndios. E também temos ali um veículo que está fazendo o chamado manejo ético de animais domésticos, né? A castração, a colocação da microchipagem, aberto ao público gratuito, para que as pessoas também vejam uma ação importante, que é o tratamento adequado dos animais domésticos, cães e gatos, né, no nosso país.
1: Ministro, esse ano há a previsão daquele fenômeno climático que a gente sempre ouve falar, né, o tal El Niño. Por que que ano de El Niño preocupa mais do ponto de vista ambiental e o que que o Ministério vem fazendo de maneira preventiva em relação a isso?
8: O El Niño é um fenômeno natural, né, que sempre ocorreu, mas com o agravamento da situação climática, o aquecimento global, ele vem ocorrendo com mais intensidade e reduzindo seus períodos de ocorrência. Por exemplo, tivemos El Niño em 2024, muito forte. Todos se lembram do esforço feito pelo governo brasileiro, juntamente com os estados, municípios e sociedade, para reduzir os incêndios, mas que assim mesmo, com todo esforço, foram bastante significativos. Nós temos monitorado desde o final do ano passado os cenários de El Niño. Temos aí os maiores especialistas, os grandes meteorologistas brasileiros trabalhando em parceria com o governo federal, monitorando reuniões mensais, e estamos verificando, infelizmente, que os indícios de que será um El Niño forte estão crescendo. E o que significa um El Niño forte? Significa secas mais intensas e prolongadas na região norte, nordeste, Oeste e Centro-Oeste, que inclui aí a Amazônia, a Caatinga, o Cerrado e o Pantanal, e chuvas intensas na região sul, Rio Grande do Sul, Paraná e Santa Catarina, com chances de novas enchentes importantes. Então, o que nós estamos fazendo? Atuando de forma preventiva em várias frentes. Primeira frente importante é o aumento da capacidade do governo federal de fazer frente aos incêndios florestais. Nós teremos esse ano o maior número de brigadistas atuando no enfrentamento. São mais de 4.630 profissionais do governo federal que vão estar monitorando e atuando nas frentes de incêndio. Também fizemos, já o ano passado, um desembolso, que na realidade começou em 2024, se intensificou em 2025, de repasses de recursos para os corpos de bombeiro dos estados mais críticos, principalmente em toda a Amazônia. Foram mais de 430 milhões de reais que nós transferimos para os corpos de bombeiros nos estados da Amazônia, recursos do Fundo Amazônia. E agora, este ano, fizemos repasse para vários estados da região do Cerrado brasileiro e Pantanal. Então, nós temos esse ano, somando para a Amazônia com o Cerrado e Pantanal, nós temos aí mais de 500 milhões, quase 600 milhões de reais que foram investidos nos corpos de bombeiros. Então, nós temos mais preparação dos estados, mais preparação do governo federal, mas evidentemente o elo fundamental aqui é a sociedade, e aí a importância desse programa nosso para poder se comunicar diretamente com o cidadão e com a cidadã que estão na linha de frente. E aí eu gostaria de aproveitar essa oportunidade para fazer um apelo a todos que estão nos ouvindo. Não use fogo. O fogo muitas vezes é usado no Brasil para queima de lixo, para limpar um pasto, para abrir um terreno. O problema é que na situação que nós vamos enfrentar, isso se torna incontrolável. Uma pequena ignição que a gente faça...
9: As pessoas subestimam, né, ministro?
8: As pessoas subestimam.
9: O poder do fogo durante o período de seca, né?
8: Exatamente, porque o fogo, quando você evita ele, é o ideal. Agora, quando você combate ele no início... É o segundo passo importante. Se você não faz isso, ele pode adquirir a potência de um grande incêndio, às vezes de quilômetros de extensão, tornando o trabalho dos brigadistas, dos bombeiros, extremamente difícil. Portanto, é importantíssimo que a sociedade esteja atenta. Não use fogo a partir agora de junho. Evite ao máximo, porque a situação climática vai ser muito desfavorável. Além disso, é importante também lembrar um fato novo. O Brasil aprovou no Congresso Nacional, em 2024, a nova lei, a Lei do Manejo Integrado do Fogo. E a responsabilidade em prevenir, combater incêndios, hoje é de toda a sociedade, não é apenas do governo federal. O governo federal tem capacidade de atuação? Tem. Está se preparando? Está. Aumentou a sua capacidade de intervenção com equipamentos e recursos humanos? Sim. Mas o mais importante aqui é compartilhar essa responsabilidade com os estados, municípios e com os proprietários rurais, que hoje, pela nova lei, passam a ter responsabilidade de montar brigadas, ter equipamentos e atuar na prevenção.
9: Pois é, falando nos equipamentos, o Ministério do Meio Ambiente, o IBAMA, o Instituto Chico Mendes, foi feito também um investimento na compra de equipamentos, aeronaves, veículos, né? Que equipamentos são esses e que investimento foi esse?
8: Olha, juntando IBAMA e ICMBio, nós temos aí 19 helicópteros e 19 aviões. Então, é o maior investimento já feito. Nós temos também, sob a coordenação da Casa Civil da Presidência da República, a Sala de Situação, que já começou a se reunir. Ela reúne 19 ministérios e autarquias e órgãos vinculados que se reúnem e planejam ação. Então, Forças Armadas, Aeronáutica, Exército, Marinha, oferecendo apoio logístico e de equipamentos também. Nós temos ali os estados envolvidos que aportam com seus corpos de bombeiros. Temos uma mobilização de equipamentos que são destinados às brigadas locais, então abafadores, sopradores, EPIs, isso é muito importante. Hoje o IBAMA e o ICMBio distribuem milhares de equipamentos para pessoas lá na ponta, mesmo que não sejam profissionais do governo federal, mas que sejam brigadas voluntárias, por exemplo, ou brigadas municipais, são muitas no Brasil.
9: As brigadas indígenas também.
8: As brigadas indígenas, as brigadas quilombolas, né, de pessoas da comunidade, que recebem equipamentos, orientação para fazer frente a isso rapidamente. Então, há um investimento muito grande, alguns equipamentos de grande porte, inclusive, retroescavadeiras que abrem valetas para fazer aceros, ou seja, um conjunto grande de equipamentos. Mas, repito, tudo isso é importante. O governo está fazendo um grande investimento, apoiando todos os envolvidos, mas, repito, o cidadão e a cidadã ali na ponta é que podem fazer a diferença. Por isso, a importância de nós termos no Brasil a consciência de que a mudança do clima criou um problema novo. Nós não estávamos acostumados. O Brasil não era um país de grandes incêndios florestais. E, infelizmente, se tornou um país com muito risco. E a cidadã e o cidadão na ponta podem fazer toda a diferença.
1: Muito bem, nós conversamos com o ministro do Meio Ambiente e Mudança do Clima, João Paulo Capobianco. Muito obrigado pela entrevista aqui à Voz do Brasil, ministro.
8: Foi um prazer, obrigado pela oportunidade que nós podemos falar com todo o Brasil de um assunto tão importante que todos podem ajudar a resolver.
9: E lembrando sempre que a prevenção é melhor do que o remédio, é melhor do que correr atrás do fogo depois, né, ministro?
8: Exatamente, a prevenção é tudo.
0: Gestores públicos, representantes de órgãos de controle e organizações da sociedade civil.
1: Mais de 7 mil integrantes da rede de parcerias coordenada pelo governo federal estão em Brasília para discutir melhorias na gestão dos recursos públicos.
0: A ideia é propor soluções para que a aplicação do dinheiro e a gestão desses recursos seja mais eficiente, melhorando a vida do cidadão nas cidades brasileiras.
10: O dinheiro que chega às escolas e postos de saúde, a aplicação de recursos em obras, compras públicas e convênios. Para garantir que tudo isso seja aplicado com eficiência e transparência, existe uma rede criada pelo governo federal há mais de 10 anos. É a rede de parcerias, formada por órgãos públicos, estados, municípios, instituições de controle, organizações e sociedade civil. E para discutir esses temas, nos próximos 3 dias, mais de 7 mil representantes dessa rede estarão reunidos em Brasília no Fórum Nacional da Rede de Parcerias, Transferências e Compras Públicas. Na abertura do evento, a ministra da Gestão e da Inovação e Serviços Públicos, Esther Dweck, lembrou que o objetivo é fortalecer a cooperação e melhorar a gestão das políticas públicas.
11: A gente tem realidades administrativas, fiscais, institucionais muito distintas entre cada uma das experiências que a gente tem aqui juntos. A gente tem trabalhado para entender essas diferenças e para construir, com diálogo, soluções que respeitem essa diversidade brasileira. A cooperação federativa, que é um eixo prioritário do nosso governo, é um mote grande desse nosso fórum.
10: Realizado todos os anos, no mês de junho, o fórum é um espaço de troca de experiências, capacitação e construção de soluções para a gestão pública brasileira. Nesta edição, são mais de 200 atividades entre painéis, palestras e oficinas. Em salas temáticas, os gestores podem consultar especialistas de cada ministério sobre os temas do seu município. Para o analista de planejamento e orçamento do Rio Grande do Sul, Sérgio Carlos dos Santos, o evento é importante para que o resultado das políticas públicas chegue até o cidadão.
12: O Fórum Nacional, ele tangibiliza, né, a rede, né, porque a rede está espalhada. Ele tá conversando com os municípios, com os estados, com o governo federal, porque a gente se conversa, mas estar presente no evento é bastante importante e todo estruturado, né, para poder compartilhar as informações, participar de palestras, isso é muito interessante.
10: Durante o encontro, os gestores também poderão tirar dúvidas sobre o Contrata Mais Brasil. A plataforma aproxima órgãos públicos de pequenos negócios, como os microempreendedores individuais, fortalecendo economias locais e promovendo inclusão produtiva. Mais informações sobre a plataforma estão no site gov.br/Contrata Mais Brasil. Reportagem Gabriela Noronha.
1: O governo do Brasil vai divulgar os processos já concluídos relacionados à autorização de empresas de apostas de cota fixa, conhecidas como BETs.
0: O anúncio foi feito essa semana pelo ministro da Fazenda, Dario Durigão.
1: Ele garantiu que serão preservados os dados pessoais dos proprietários e dirigentes das empresas, sem comprometer o compromisso do governo com a transparência.
13: Nós estamos falando de 25 mil documentos, mais ou menos, que foram exigidos pelo Ministério da Fazenda para que a gente pudesse fazer uma avaliação de origem de capital, do imposto de renda das pessoas que se dizem dirigentes das BETs. Nós vamos fazer transparência das empresas, de todos os processos que já foram concluídos, processos que seguem em tramitação, nós vamos aguardar a conclusão. Claro que a gente vai precisar fazer isso com uma força-tarefa para tarjar os nomes, não implicando em responsabilidade para os servidores públicos.
0: Pois é, a força-tarefa mencionada pelo ministro será conduzida em parceria com a Controladoria Geral da União, com o objetivo de acelerar a disponibilização dos documentos.
1: As informações serão publicadas no portal oficial do Ministério da Fazenda e ficarão disponíveis para consulta.
0: A Secretaria de Prêmios e Apostas também informou que está reforçando as ações de monitoramento e fiscalização sobre os jogos online em razão da realização da Copa do Mundo de Clubes.
1: Brasil, estima-se que cerca de 8 milhões de mulheres convivem com a endometriose, sendo 2 milhões delas adolescentes.
0: A doença, que afeta o útero, é crônica e causa dores intensas na região pélvica, cólicas menstruais fora do normal e pode levar à infertilidade.
1: Para estimular pesquisas que ajudem a descobrir novas formas de prevenção, diagnóstico e tratamento para a doença, o Ministério da Ciência e Tecnologia e Inovação anunciou um investimento de 50 milhões de reais.
0: O valor vai se somar a mais 10 milhões do Instituto Alana, organização voltada para os direitos das crianças.
1: É o maior já investido pelo governo em ciência sobre a saúde feminina.
14: 60 milhões de reais vão ser investidos em pesquisas sobre endometriose, dor pélvica e saúde menstrual no Brasil. Os recursos são de uma parceria entre o Ministério de Ciência, Tecnologia e Inovação e o Instituto Alana, anunciada nesta terça-feira. Desses 60 milhões de reais, 50 milhões de reais serão do Ministério da Ciência, Tecnologia e Inovação via Conselho Nacional de Desenvolvimento Científico e Tecnológico, o CNPq, para criar soluções que possam ser aplicadas no Sistema Único de Saúde, o SUS. Esse é o maior investimento já feito pelo MCTI em pesquisas sobre saúde da mulher. As propostas vão ser selecionadas por chamada pública do CNPq e devem abordar temas como causa e prevenção, diagnóstico, tratamento e impacto social. Segundo o Ministério da Ciência, Tecnologia e Inovação, as pesquisas vão reduzir lacunas de conhecimento sobre a endometriose, uma doença crônica que afeta cerca de uma em cada 10 meninas e mulheres e que pode levar anos para ser diagnosticada. A estimativa é que 8 milhões de brasileiras em idade reprodutiva convivam com endometriose, sendo 2 milhões de adolescentes. Priscila Machado, para a Voz do Brasil.
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0: E antes de encerrar a Voz do Brasil de hoje, a gente passa para dar um recado para os estudantes que ainda não fizeram a inscrição do Exame Nacional do Ensino Médio.
1: O prazo vai até sexta-feira, dia 12.
0: Alunos de escolas públicas e beneficiários do PEDMEIA têm a inscrição pré-preenchida esse ano, mas eles precisam entrar na página do participante e confirmar a participação.
1: O pedido de isenção da taxa também não elimina a necessidade de fazer a inscrição.
0: Por isso, se a sua ainda estiver pendente, confira lá na página do participante e conclua o processo para fazer as provas que estão marcadas para os dias 8 e 15 de novembro.
1: Para os candidatos não isentos, a taxa de inscrição é de R$ 85,00 e agora pode ser paga até 17 de junho.
0: E essas foram as notícias do Governo do Brasil.
1: Uma realização da Secretaria de Comunicação Social da Presidência da República.
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1: Fique agora com as notícias do Poder Judiciário e do Congresso Nacional. Boa noite.
0: Boa noite para você e até amanhã.
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18: Supremo Tribunal Federal impõe multa diária a estados e municípios que não prestaram contas sobre emendas PICs.
19: Presidente do TSE assina acordo de cooperação com defensorias públicas.
18: TST fará audiência pública sobre o controle do uso de banheiro durante jornada de trabalho.
19: Boa noite, eu sou Marcela Luiza.
18: E eu sou Walter Lima.
19: Supremo Tribunal Federal determina novas medidas sobre a execução e fiscalização das emendas parlamentares, sobretudo as chamadas emendas PIX, direcionadas ao setor de eventos.
18: A decisão é do ministro Flávio Dino, relator do caso no STF. Pablo Lemos.
20: A medida mira estados e municípios que receberam repasses entre 2020 e 2024 e ainda não esclareceram a destinação dos recursos. O relator, ministro Flávio Dino, impôs multa diária de 1% do valor da emenda recebida aos que continuarem omissos ou em falta na apresentação de planos de trabalho ou em relatórios de gestão online. Flávio Dino também deu 10 dias para o Ministério do Turismo identificar e notificar os entes federados e determinou a Controladoria Geral da União a auditoria profunda nos dados já enviados. A CGU terá 5 dias úteis para apresentar um cronograma de trabalho.
19: Presidente, do TSE assina acordo de cooperação com as defensorias públicas.
21: A ideia é garantir assistência jurídica gratuita a eleitores e candidatos. Estevão Furtado.
22: Segundo o presidente do Tribunal Superior Eleitoral, ministro Cássio Nunes Marques, a iniciativa ajuda a remover barreiras e garantir uma participação mais igualitária no processo democrático.
23: Nosso compromisso é assegurar que nenhuma cidadã e nenhum cidadão deixe de exercer plenamente seus direitos políticos por ausência de orientação ou assistência jurídica. Como tenho dito, ninguém será deixado para trás em nossa jornada democrática. A Justiça Eleitoral brasileira continuará trabalhando para garantir eleições íntegras, transparentes, acessíveis e confiáveis, com especial atenção à proteção das pessoas historicamente minorizadas e daquelas em maior situação de vulnerabilidade.
22: A parceria busca ampliar o acesso à Justiça Eleitoral e prevê atuação prioritária em casos de fraude à cota de gênero, violência política, assédio político e assédio eleitoral no ambiente de trabalho.
19: Tribunal Superior do Trabalho fará audiência pública sobre controle do uso de banheiro durante jornada de trabalho.
21: O debate vai auxiliar o julgamento sobre os limites do poder do empregador e eventual configuração de dano moral. Marla Lacerda.
24: Você pode dar a sua opinião. A audiência pública vai tratar de situações bem específicas, como no caso das linhas de produção, por exemplo, em que o posto não pode ficar desocupado em momento algum. E se a empresa pode ser punida por dano moral, caso tente controlar ou limitar o número de vezes que o trabalhador ou trabalhadora vai ao banheiro, considerando inclusive as condições de saúde do empregado. A audiência vai ser em agosto, mas o formulário para participar já está no site do TST.
19: São nulos os contratos de empréstimo bancário feitos por pessoa analfabeta em terminais de autoatendimento, como caixas eletrônicos.
21: Essa conclusão é do Superior Tribunal de Justiça, Fátima Uchoa.
25: A terceira turma do STJ declarou a nulidade de empréstimos contratados por um homem analfabeto e determinou a devolução dos valores descontados da conta dele em razão de contratos e outras despesas, mas compensando com quantias que o banco já havia disponibilizado. Segundo o relator ministro Ricardo Vilas Boas Cueva, a pessoa analfabeta tem plena capacidade para praticar atos da vida civil, mas para a validade de contratos escritos, a lei exige formalidades como a assinatura a rogo, ou seja, com a assinatura de outra pessoa a pedido do analfabeto e na presença de duas testemunhas, a fim de garantir a compreensão e a manifestação da própria vontade do contratante.
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19: Uma boa noite.
21: E até amanhã.
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1: Eu sou Paula Groba.
2: E eu sou Humberto Pinheiro.
1: E estes são os destaques de hoje do Jornal do Senado, que começa agora.
2: Senado aprova projeto que amplia apoio a vítimas de trabalho escravo.
1: Avança projeto que permite internação de adolescentes por até 10 anos.
2: Presidente do BRB presta esclarecimentos no Senado sobre acordo com Banco Master.
1: Boa noite.
2: Boa noite.
1: Senadores da Comissão de Assuntos Econômicos ouviram hoje o presidente do Banco de Brasília, BRB, Nelson Antônio de Souza, e pediram esclarecimentos sobre a negociação com o Banco Master, fechada sem que o balanço de 2025 da instituição adquirida tivesse sido apresentado.
2: Aos senadores, Nelson de Souza defendeu que o BRB tem condições de recuperação. A repórter Marcela Cunha tem mais detalhes.
3: O presidente do BRB, Nelson Antônio de Souza, disse à Comissão de Assuntos Econômicos que o banco precisa de um aporte de 8 bilhões e 800 milhões de reais para enfrentar os efeitos das operações com o Banco Master. O plano prevê um empréstimo do Fundo Garantidor de Créditos ao governo do Distrito Federal e securitização de dívida do GDF. Mas o presidente da CAI, Renan Calheiros, do MDB de Alagoas, questionou a homologação do acordo pelo Supremo Tribunal Federal antes da divulgação do balanço de 2025 do banco.
4: Eu não entendo como é que o Supremo aprova um plano sem que o BRB publique o balanço de 2025. Como se faz um plano? Um plano nas nuvens.
3: Nelson afirmou que não havia decisão judicial impedindo a publicação do balanço, mas explicou que as demonstrações financeiras precisaram ser revisadas a cada novo achado da auditoria independente. Ele disse que o BRB adotou medidas de governança e troca de dirigentes e defendeu que o banco tem condições de recuperação. O senador Isalci Lucas, do PL do Distrito Federal, questionou o risco transferido aos cidadãos do DF, considerando que o GDF é o garantidor da operação.
4: A garantia desse 16% compromete, né, a saúde, a educação, a segurança, porque o Fundo de Participação de Estado e de Município é para isso.
3: As críticas foram reforçadas pela senadora Leila Barros, do PDT do Distrito Federal, que destacou que a conta para salvar o banco representaria mais de R$ 2.200 por habitante do DF.
1: A sanção da lei que aumenta as punições para o exercício ilegal da medicina veterinária teve repercussão no Senado.
2: A nova legislação passa a tratar a prática como crime previsto no Código Penal e tem como objetivo ampliar a proteção dos animais, preservar a saúde pública e fortalecer a segurança sanitária do país. Repórter Henrique Nascimento.
5: Quem atuar como médico veterinário sem autorização legal poderá ser punido com detenção de 6 meses a 2 anos. A medida está prevista na nova lei que passa a incluir a medicina veterinária entre as profissões protegidas pelo Código Penal contra o exercício ilegal. Ao comentar a sanção da norma, o senador Sérgio Moro, do PL do Paraná, relator da proposta no Senado, disse que a medida vai ajudar no combate à atuação de pessoas sem qualificação profissional.
6: Muitas vezes acabam exercitando legalmente sua profissão, até realizando às vezes cirurgias médicas veterinárias com resultados desastrosos. E eu creio que é uma avanço importante, tanto para proteger a profissão, como igualmente para proteger, né, os animais, e a gente tem esse grande apreço.
5: O senador Esperidião Amin, do Progressistas de Santa Catarina, destacou a contribuição dos veterinários para que o Brasil avançasse no combate à febre aftosa.
7: E eu celebro a importância do veterinário por registrar o seguinte: o meu estado, como eu estava no governo em 99, 2000, conseguiu, graças aos veterinários catarinenses e brasileiros, a condição de primeira unidade política da América Latina livre de aftosa sem vacinação.
5: Antes da mudança, o exercício ilegal da medicina veterinária era tratado apenas como contravenção penal. Agora, a atividade passa a receber o mesmo tratamento previsto para médicos, dentistas e farmacêuticos.
1: O furto furto ou o roubo de combustíveis poderão receber punições mais severas.
2: A Comissão de Infraestrutura do Senado aprovou um projeto que cria uma modalidade específica para esses crimes, com penas que podem chegar a 10 anos de reclusão. Repórter Márcio Maturana.
8: Furto ou roubo de petróleo, gás natural e outros combustíveis podem ter pena de 4 a 10 anos de reclusão, segundo um projeto aprovado pela Comissão de Infraestrutura. O texto, já aprovado pela Câmara, segue para a Comissão de Segurança Pública com parecer favorável de Jaime Bagatoli, do PL de Rondônia.
9: Tem que ter punições mais severas para esses tipos de furto, para esses tipos de roubo, para esse tipo de danos que essas pessoas estão causando, prejuízo econômico e prejuízo ambiental.
8: O projeto prevê que a pena vai ser aumentada em 1/3 se o crime for praticado por 2 ou mais pessoas, por ex-empregado e quando houver destruição de algum obstáculo. E em 2/3 quando o crime causar paralisação das atividades, incêndio, poluição, lesão corporal grave ou morte.
1: E hoje a legislação brasileira limita a 3 anos o tempo de internação de adolescentes em conflito com a lei, mas esse prazo pode aumentar.
2: A Comissão de Segurança Pública aprovou um projeto que prevê até 10 anos de internação para jovens envolvidos em crimes violentos. Os detalhes na reportagem de Bruno Lourenço.
10: O projeto de lei aumenta de 3 para até 5 anos o tempo máximo de internação de adolescentes infratores. Já para as infrações praticadas com violência, grave ameaça ou equiparadas a crime hediondo, o período de restrição de liberdade pode chegar a 10 anos. O texto aproveitou a iniciativa já aprovada no ano passado do senador Fabiano Contarato, do PT do Espírito Santo. Ele espera que, com a pressão do Senado, essas matérias, enfim, sejam votadas na Câmara dos Deputados.
11: Eu não acho razoável você explicar para uma mãe que teve a filha vítima de estupro, para um rapaz de 17 anos, que após estuprar, matou e ocultou o cadáver, ele vai ficar internado até 3 anos. Não quer dizer nem que ele vai pegar 3 anos.
10: A proposta prevê a audiência de custódia no prazo de 24 horas. Também altera atenuantes por idade que diminuem o tempo de prescrição da pena e especifica que o adolescente que atingir a maioridade durante o cumprimento de medida socioeducativa deverá ser transferido para unidade específica e separada dos demais adolescentes e distinta de estabelecimentos prisionais destinados a adultos.
1: O senador Humberto Costa, do PT de Pernambuco, defendeu a decisão do Ministério da Saúde de suspender preventivamente a aplicação da vacina contra a dengue produzida pelo Instituto Butantan após o registro de 2 mortes sob investigação. Médico, ele ressaltou que ainda não há evidências de relação entre os casos e o imunizante.
2: Segundo o senador, a suspensão temporária demonstra cautela das autoridades sanitárias e não representa uma condenação da vacina. Humberto Costa destacou que a vacina passou por todas as etapas de testes clínicos, foi aprovada pela Anvisa e já foi aplicada em mais de 500 mil pessoas.
12: Os estudos demonstraram eficácia geral de 65% contra a doença e eficácia superior a 80% contra os casos mais graves. Esses números são extremamente relevantes diante de uma enfermidade que há décadas desafia a saúde pública brasileira.
1: E o plenário do Senado aprovou uma proposta que estabelece medidas para proteger e acolher trabalhadores resgatados de condições análogas à escravidão.
2: O projeto também altera diversas leis para incluir disposições sobre o combate ao trabalho escravo, a priorização de benefícios sociais para as vítimas e a facilitação do acesso à justiça. Repórter Douglas Castilho.
13: Uma das novidades é a preferência da população vitimada para receber o Bolsa Família. Outra inovação é que, para a fiscalização, será possível entrar no domicílio em que ocorre a possível violação sem mandado judicial, necessitando para isso apenas de autorização do empregador ou do empregado residente no local. O relator do projeto, o senador Paulo Paim, do PT do Rio Grande do Sul, explicou a iniciativa.
14: Prevê proteção efetiva aos trabalhadores e trabalhadoras domésticos resgatados da condição análoga à de escravo, para garantir, por exemplo, a fiscalização do trabalho e a autuação imediata.
13: O texto ainda prevê a concessão de 6 parcelas do seguro-desemprego à pessoa resgatada e o direito ao abrigamento emergencial, bem como a alteração do Código Penal para incluir pessoas em relação de trabalho doméstico como vítimas de lesão corporal no contexto de violência doméstica. O texto vai à sanção presidencial.
2: Com edição de Paula Groba e trabalhos técnicos de João Lira, o Jornal do Senado fica por aqui. Acompanhe agora as notícias da Câmara dos Deputados. Boa noite.
1: Boa noite e até amanhã.
15: Jornal Câmara dos Deputados. Câmara aprova inserção de doenças crônicas na carteira de identidade.
16: Comissão proíbe a inclusão de ração como supérfluo para fins fiscais.
15: Exigências de infraestrutura para escolas públicas já estão em vigência.
16: Boa noite. Já virou lei a proposta aprovada pela Câmara com exigências de infraestrutura para escolas públicas. Saiba mais na reportagem de José Carlos Oliveira.
17: As comissões da Câmara dos Deputados aprovaram um projeto de lei do Senado com requisitos mínimos obrigatórios para a infraestrutura de escolas da rede pública da educação básica. Entre as exigências estão biblioteca, cozinha, refeitório, banheiro e quadra poliesportiva coberta. As instalações devem ter acessibilidade garantida para pessoas com deficiência. Além disso, as escolas deverão apresentar número adequado de alunos por turma, manejo de resíduos, abastecimento de água tratada e esgotamento sanitário, como destaca a deputada Socorro Neri, do PP do Acre, relatora do texto na Comissão de Educação.
18: Trata de detalhar condições mínimas de infraestrutura para as escolas públicas de educação básica, que deveriam estar universalizadas em todas as unidades escolares, o que, lamentavelmente, ainda não é realidade. De fato, de acordo com o Censo Escolar de 2023, nas escolas municipais de educação infantil, por exemplo, apenas 46,6% contavam com banheiros adequados e 61,7% contavam com recursos de acessibilidade para pessoas com deficiência.
17: Para a deputada, a falta de padrões mínimos é uma realidade inadmissível nas escolas. Socorro Neri citou outros dados do Censo Escolar de 2023, agora relativos à internet e aos laboratórios de ciências.
18: Entre as escolas públicas de ensino fundamental, apenas 69,2% dos estabelecimentos municipais dispunham de internet banda larga. Entre as escolas públicas estaduais de ensino médio, observou-se que nas regiões norte e sul, menos de 80% das unidades escolares contavam com internet banda larga. Entre as escolas públicas estaduais e municipais de ensino fundamental, apenas 10% dispunham de laboratório de ciências. Essa instalação estava disponível apenas em 43,5% das escolas públicas estaduais de ensino médio.
17: O texto inclui as novas exigências de infraestrutura escolar na LDB, a Lei de Diretrizes e Bases da Educação Nacional. A proposta também foi aprovada na Comissão de Constituição e Justiça, onde a deputada Laura Carneiro, do PSD do Rio de Janeiro, ressaltou a busca por um padrão de qualidade na oferta de ensino público no país. Da Rádio Câmara de Brasília, José Carlos Oliveira.
15: Educação. Marcon, do PT do Rio Grande do Sul, destaca o programa Pé de Meia como uma importante política de incentivo à permanência de estudantes de baixa renda no ensino médio. Ele explica que a iniciativa oferece apoio financeiro aos jovens e contribui para reduzir a evasão escolar.
16: Marcon também ressalta as ações do governo federal voltadas ao setor produtivo, como a renegociação de dívidas rurais e a ampliação dos recursos do Plano Safra. Para o deputado, essas medidas fortalecem a atividade agropecuária e estimulam a economia.
15: Paulão, do PT de Alagoas, celebra o lançamento do programa MEC Idiomas, que oferece gratuitamente cursos de inglês e espanhol por meio de plataforma digital. Segundo o deputado, a medida cria novas oportunidades para estudantes e trabalhadores.
16: Paulão também menciona ações voltadas aos entregadores por aplicativo, como a implantação de pontos de apoio com estrutura básica para descanso. Ele defende ainda o avanço da regulamentação do setor, com análise de propostas que ampliam os seus direitos.
15: Música. Raimundo Santos, do PSD do Pará, celebra o Dia Nacional da Música Gospel. Ele ressalta a presença do gênero em diferentes espaços da sociedade, enfatizando sua relevância cultural e religiosa na transmissão de mensagens de fé, esperança e solidariedade.
19: Eleições.
16: Daiane Bittencourt, do União do Ceará, contesta a decisão do TSE que determinou a recontagem de votos para deputado federal nas eleições de 2022, podendo atingir seu mandato. Ela defende que a punição por suposto uso indevido de recursos eleitorais abranja apenas o candidato acusado.
15: Daiane Bittencourt sustenta que o julgamento teve falhas, como a inexistência de ampla defesa e do contraditório. Ela informa que aguarda a análise de pedido cautelar apresentado por seus advogados, enquanto reafirma a disposição de manter a atuação parlamentar.
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19: Comissões.
16: Comissão aprova projeto que proíbe a inclusão de ração animal como bem supérfluo para a cobrança de ICMS. Vamos ouvir mais informações sobre o tema com Luiz Cláudio Canuto.
21: Projeto aprovado pela Comissão de Meio Ambiente da Câmara dos Deputados proíbe que rações para animais de estimação sejam tratadas como supérfluos, algo que, para fins de incidência do ICMS, pode aumentar a tributação. O ICMS é um imposto estadual. O relator da proposta, deputado Célio Studart, do PSD do Ceará, argumenta que ração para animais de estimação deve ser considerada um item essencial para ter uma tributação mais justa e alinhada com o conceito de bem indispensável.
22: Ração é algo caro, é um item caro e não é supérfluo, é um item vital para a vida de animais, especialmente daqueles que cuidam de 10, 20, 30, 40 animais. Então, o que esse projeto fez é reduzir o ICMS, ou seja, menos imposto, incidindo nessas rações para que possa baratear os custos e a gente tenha aí, obviamente, mais avanços dentro da pauta animal e, obviamente, mais respeito, zelo e menos animais com fome, porque isso pesa caro no bolso daqueles que protegem os animais.
21: O projeto segue agora para análise nas comissões de Finanças e Tributação e de Constituição e Justiça. Para virar lei, precisa ser aprovado pela Câmara e pelo Senado. Da Rádio Câmara de Brasília, Luiz Cláudio Canuto.
19: Meio Ambiente.
15: Delegado Matheus Laiola, do União do Paraná, denuncia representantes políticos de Paranaguá que defenderam as rinhas de galo. O parlamentar lembra que a legislação e a jurisprudência dos tribunais brasileiros já classificam essa prática como crime ambiental.
16: Delegado Matheus Laiola informa que o partido instaurou um processo administrativo para expulsar os responsáveis. Segundo o deputado, a defesa das rinhas é incompatível com os princípios do partido e com a proteção ao bem-estar animal.
19: Agricultura.
15: Sedecker, do PSD, comemora o avanço da proposta que trata da securitização das dívidas dos produtores rurais atingidos por estiagens e enchentes no Rio Grande do Sul. Para ele, a medida garante a recuperação da produção e preserva a atividade econômica no campo.
16: Lucas Redecker também frisa que a matéria foi aprovada pela Câmara há quase um ano e ainda aguarda análise do Senado. Ele acredita que a lentidão do processo legislativo agravou a situação dos produtores, que, segundo ele, seguem com dificuldade para retomar suas atividades.
15: Daniel Beatriz, esse AC do PSDB cobra uma solução definitiva para os produtores rurais afetados por eventos climáticos no Rio Grande do Sul e defende a securitização das dívidas do setor. Ele afirma que tudo isso é necessário para que os agricultores continuem produzindo.
16: Daniel Trizeciak diz que o governo demora a adotar medidas de apoio ao campo, acrescentando que os produtores buscam instrumentos para a recuperação da sua atividade. Ele ressalta ainda a relevância do agronegócio para a geração de emprego, renda e riqueza no estado gaúcho.
15: Sérgio Turra, do PP do Rio Grande do Sul, cobra a aprovação da matéria que trata da securitização das dívidas dos produtores rurais. Na visão do deputado, a medida é essencial para garantir a continuação da atividade agropecuária após sucessivos eventos climáticos.
16: Sérgio Turra também destaca a importância do agronegócio para a economia nacional. O parlamentar afirma que auxiliar os produtores rurais significa preservar empregos, fortalecer a produção de alimentos e estimular o desenvolvimento do país.
19: Economia.
15: Coronel Assis, do PL de Mato Grosso, aponta risco de desequilíbrio nas contas públicas do país. O deputado critica a política econômica do governo federal e atribui o problema ao aumento dos gastos, ao crescimento da dívida pública e à perda de confiança de investidores.
16: Coronel Assis afirma que os juros elevados sufocam a economia, dificultando o crédito para famílias e empresas. Ele alerta que a trajetória das despesas pode levar a um colapso orçamentário a partir de 2027, caso não haja controle fiscal.
15: Luiz Lima, do Novo do Rio de Janeiro, aponta risco de agravamento das contas públicas diante de gastos acima da arrecadação, inflação alta e juros elevados. O parlamentar afirma que a situação compromete a capacidade do governo de controlar a dívida pública.
16: Luiz Lima cita editorial da mídia que alerta para os perigos do crescimento dos gastos públicos e menciona também levantamento recente sobre medidas que reduzem receitas. Ele assinala que decisões eleitoreiras podem transferir para a população o custo do desequilíbrio orçamentário.
15: Márcio Gerri, do PCdoB do Maranhão, cita pesquisas recentes que indicam o fortalecimento político do governo e o enfraquecimento de parte da oposição. O deputado acredita que esses dados são reflexos da participação de lideranças da direita em denúncias sobre o Banco Master.
16: Benedita da Silva, do PT do Rio de Janeiro, apresentou o projeto que estabelece o PIX como infraestrutura estratégica nacional. A deputada salienta que o sistema de pagamentos instantâneos é uma tecnologia brasileira que ampliou o acesso da população a serviços financeiros.
15: De acordo com Benedita da Silva, a proposta busca garantir a gratuidade do sistema, proteger os dados dos usuários e impedir que o PIX seja utilizado em negociações internacionais. Para ela, cabe ao Congresso proteger políticas públicas que fortaleçam a autonomia econômica do país.
16: Helder Salomão, do PT do Espírito Santo, questiona a atuação de parlamentares que viajaram aos Estados Unidos para tratar de temas ligados à economia brasileira. Ele acredita que a articulação ameaça a soberania nacional por envolver debates sobre o PIX e minerais estratégicos.
15: Helder Salomão exalta o PIX como um patrimônio criado por técnicos do Banco Central com impacto direto no desenvolvimento do país. Ele também associa as novas tarifas dos Estados Unidos contra produtos brasileiros às articulações entre deputados da oposição e autoridades norte-americanas.
19: Turismo.
16: Hildo Rocha, do MDB do Maranhão, celebra o reconhecimento internacional da Praia de Atins, nos Lençóis Maranhenses, eleita a melhor praia do Brasil e a sétima melhor do mundo, no ranking Best Beaches in the World 2025.
15: Na visão de Hildo Rocha, o reconhecimento consolida o potencial turístico do estado, que reúne outras atrações naturais, como o Rio Preguiças e o Delta das Américas. Ele aproveita para convidar a população a visitar o Maranhão durante o período dos festejos juninos.
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19: Saúde.
16: Câmara finaliza a votação de projeto que inclui doenças crônicas da nova carteira de identidade. Vamos saber mais na reportagem de Júlia Lopes.
3: Hipertensão, diabetes, asma e obesidade estão entre as doenças crônicas que mais afetam os brasileiros. Atualmente, 52% da população com 18 anos ou mais já recebeu o diagnóstico de pelo menos uma doença crônica. Diante desse cenário, a Comissão de Constituição e Justiça da Câmara dos Deputados aprovou um projeto de lei que permite incluir, de forma voluntária, informações sobre doenças crônicas na Identificação Civil Nacional, a ICN. A proposta é garantir cuidados especiais no atendimento a essas pessoas. Pelo texto, a inclusão da informação só será feita a pedido do próprio cidadão ou de seu representante legal. Além disso, será necessária a comprovação junto ao órgão estadual competente por meio de um relatório médico com a Classificação Internacional de Doenças, a CID. Para o relator da proposta, deputado Patrus Ananias, do PT de Minas Gerais, o projeto garante que ninguém será obrigado a expor sua condição de saúde, evitando constrangimentos ou qualquer tipo de discriminação. No Brasil e no mundo, as doenças crônicas são consideradas um dos maiores desafios de saúde pública. Elas estão associadas a mortes prematuras, perda de qualidade de vida e também a altos custos para a sociedade e para os sistemas de saúde. Segundo o relator da proposta na Comissão de Saúde, deputado Dr. Francisco, do PT do Piauí, em situações de emergência, a informação sobre uma doença crônica pode fazer toda a diferença no atendimento.
4: E uma vez identificado no seu documento de identificação civil nacional, possibilita, em alguma situação de urgência e emergência, essa pessoa ser percebida a sua situação e isso facilitar os órgãos de saúde, o local onde possa acontecer algum infortúnio e essa pessoa ter as condições de ser acolhida, ser atendida e direcionada para um atendimento mais rápido.
3: Entre 2010 e 2023, o número global de anos de vida saudável perdidos por incapacidade ou morte causada por doenças crônicas não transmissíveis aumentou de 1 bilhão e 450 milhões para 1 bilhão e 800 milhões. As principais responsáveis por esse crescimento foram a cardiopatia isquêmica, o acidente vascular cerebral, o AVC e o diabetes. Já os transtornos depressivos, de ansiedade e o diabetes apresentaram o crescimento mais acelerado no período. O projeto que permite a inclusão voluntária de doenças crônicas na nova carteira de identidade segue agora para análise no Senado. Da Rádio Câmara de Brasília, Júlia Lopes.
19: Direitos Humanos. Vavá do Avante de Minas Gerais relata a realidade de abandono enfrentada pela comunidade autista em regiões vulneráveis do país. O parlamentar denuncia as barreiras burocráticas impostas pelo INSS, que exige laudos médicos especializados para a concessão do BPC.
16: De acordo com Vavá, a demora nas respostas administrativas gera uma crueldade institucional que sobrecarrega as mães solo. O deputado sugere a criação de centros regionalizados de diagnóstico e tratamento e a implementação de uma política nacional de neurodivergência.
19: Segurança Pública. Tony de Paula presta homenagem aos policiais militares mortos em confrontos nas comunidades do Rio de Janeiro. Na visão do deputado, as atuais ações de combate ao crime organizado são ineficientes e desgastantes para as forças policiais.
16: O Tony de Paula cobra a formulação de políticas baseadas em inteligência e planejamento estratégico. Ele argumenta que o parlamento e as demais autoridades precisam atuar de forma coordenada para proteger a vida dos agentes que estão na linha de frente do combate ao crime.
19: Delegado Paulo Bilinski, do PL de São Paulo, defende o endurecimento das medidas de combate ao crime organizado. Além disso, o deputado apoia a classificação de facções criminosas brasileiras como organizações terroristas.
16: Delegado Paulo Bilinski pede

0: critica o contexto em que a proposta de redução da maioridade penal volta à pauta da Comissão de Constituição e Justiça. Para ele, o debate está sendo impulsionado para desviar a atenção de outros temas em evidência no cenário nacional.
1: Tadeu Venere também questiona a condução do debate público sobre o assunto e afirma que a discussão tem sido utilizada com objetivos políticos. Segundo o deputado, é necessário analisar com cautela as motivações que cercam a retomada da discussão dessa pauta.
0: Dandara, do PT de Minas Gerais, repudia a proposta que reduz a maioridade penal no Brasil. A deputada argumenta que o sistema prisional brasileiro possui altos índices de reincidência e funciona como um espaço de fortalecimento de facções criminosas.
1: Para Dandara, o avanço do país depende da ampliação de oportunidades para a juventude e do fortalecimento de legislações protetivas, como a criminalização da misoginia. Ela afirma que o ódio e o preconceito direcionados contra as mulheres são a raiz do feminicídio.
0: Júlio César Ribeiro, do Republicanos do Distrito Federal, defende o equilíbrio nos debates sobre a violência de gênero. O parlamentar reitera seu compromisso com a proteção das mulheres, mas levanta preocupação com a criação de tipos penais de interpretação subjetiva.
1: Júlio César Ribeiro alerta que conceitos amplos de identidade de gênero trazem insegurança jurídica e colocam em risco garantias constitucionais, como as liberdades de expressão e religiosa. No entendimento dele, divergências filosóficas, biológicas ou religiosas não podem ser criminalizadas.
0: Termina agora o Jornal Câmara dos Deputados, produzido pela Rádio Câmara, com trabalhos técnicos de Everson Orani e apresentação de Márcio Aquilissardi e José Carlos Andrade. Uma ótima noite para você.
1: Boa noite, a Voz do Brasil volta amanhã.
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0: 20 horas.
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0: 20 horas.

Amados irmãos, recebam a doce paz de nosso Senhor e Salvador Jesus. Eu sou o seu irmão em Cristo, amigo e servidor, pastor Júnior Rúbio. E eu estou aqui para falar com todos os nossos irmãos membros da Igreja Pentecostal Deus de Amor, em virtude da festividade do 64º aniversário de fundação da Igreja Pentecostal Deus de Amor, que será realizado no dia 13 e 14 de junho, agora em São Paulo. Nós vamos adiar a Santa Ceia do Senhor para os dias 21 e 22, domingo 21 pela manhã e dia 22, segunda-feira, nos três horários: 9 da manhã, 3 da tarde e 7 da noite. Estamos adiando em virtude de que muitos irmãos vão com a caravana para São Paulo, estarão na festividade do 64º aniversário. Nós também fomos convocados pela nossa diretoria para estar também na festividade, e lá estaremos. Sendo assim, achamos melhor nós adiarmos a Santa Ceia para o terceiro final de semana, no caso, domingo 21 e segunda 22. Domingo às 9 da manhã, dia 21, e segunda-feira 22, em três horários como de costume: às 9 da manhã, 3 da tarde e 7 horas da noite. Espero que os irmãos compreendam e esperamos a todos nesta poderosa Santa Ceia de nosso Senhor e Salvador Jesus Cristo, aqui na nossa sede estadual, na rua Pedro Ivo, número 744, aqui no centro da cidade de Curitiba. Que Deus em Cristo, através do Divino Espírito Santo, abençoe a todos vocês, para a glória do Senhor.

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5: 20 horas e 13 minutos.

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4: 8:20. Na sua tarde, a programação da sua rádio Deus é Amor é especial. A irmã Débora Miranda.

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3: 20 horas e 21 minutos.
4: Por natureza, o homem é esquecido. Esquece de fatos, datas, pessoas e compromissos. Por um outro lado, a tendência humana é para não esquecer certos fatos que ocorrem na vida, principalmente quando se trata de perdoar ou pedir perdão. Vemos e ouvimos muitas pessoas afirmarem: eu perdoo, mas não esqueço. Perdoo, mas não quero mais amizade com ele ou com ela. Isto não é perdão. O perdão que a Bíblia ensina é cheio de amor, misericórdia, e normalmente, se perdoando, se esquece, se sepulta no passado, começa uma nova amizade. Isso é possível se a pessoa experimentar o perdão divino, tornando-se revestida do grande amor de Deus. Deus, ele é onisciente, é onipresente, é onipotente. Mas, sem dúvida alguma, ele esquece dos nossos pecados. Pois eu mesmo, Senhor Deus de Israel, apago as tuas transgressões por amor de mim, e dos teus pecados eu não me lembro mais. O Senhor Deus lança os teus pecados perdoados para trás de suas costas e joga nas profundezas dos mares. Caro amigo ouvinte, o sangue de Jesus Cristo nos purifica de todo o pecado. É através do seu sangue que temos a comunhão uns com os outros, e o sangue do Cordeiro de Deus, o Filho de Deus, nos purifica de todo o pecado. Isso, se conhecemos a Jesus Cristo e sabemos que ele é o Senhor, mantemos a comunhão uns com os outros, e o sangue do Cordeiro nos purifica e nos lava e nos limpa de toda iniquidade. Amigo ouvinte, pare, pense, confesse os seus pecados, e a partir de hoje tu serás uma nova criatura em Cristo Jesus, o Filho de Deus. Aprenda a perdoar e serás perdoado, pois quem conhece a Deus sabe perdoar. 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

0: 20h25.
1: Com a chegada do verão e com a onda de calor que atinge o Brasil, é preciso tomar cuidado com a saúde dos seus olhos. 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E sabe aquela sensação de olho seco, coceira, ardência, irritação, sensibilidade à luz ou vermelhidão? São sintomas de doenças virais e bacterianas influenciadas pelo calor. Os raios ultravioleta também facilitam o desenvolvimento de degeneração macular e catarata, que são uma das principais causas de perda da visão. 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Procure um atendimento na unidade de saúde mais próxima de você.
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0: Momento de informação aqui na Rádio Deus é Amor. Envelhecimento saudável. Estimulação cognitiva pode melhorar a memória, de acordo com especialistas. Um estudo revelou benefícios importantes durante um programa brasileiro de estimulação cognitiva em idosos escolarizados sem comprometimento cognitivo. De acordo com os pesquisadores, os participantes do método chamado Supera, que seguiram o protocolo, apresentaram redução de 60% nas queixas cognitivas, melhora aproximada de 45% na memória ao longo de um ano, considerando funções executivas e cognição geral, e queda de 29% no sintoma sintomas depressivos. Os resultados indicaram benefícios além da memória. Houve melhora em habilidades relacionadas às chamadas funções executivas, como planejamento, organização, tomada de decisões, estruturação do pensamento e fluidez na comunicação. Os autores destacam que a estimulação cognitiva pode contribuir para a saúde mental, para a preservação da autonomia e para a promoção de um envelhecimento mais saudável, funcionando como uma estratégia preventiva não farmacológica. Para os pesquisadores, os dados reforçam a relevância de programas de prevenção que combinem diferentes estratégias de saúde pública, incluindo a estimulação cognitiva. Desafios. Você sabe quais são os principais receios relacionados ao envelhecimento? Uma pesquisa teve como objetivo entender como pessoas de diferentes cidades e regiões do Brasil se relacionam com o envelhecimento, incluindo os possíveis receios ligados à velhice, às expectativas para a terceira idade e bons hábitos para envelhecer bem. Segundo o levantamento, as principais preocupações dos brasileiros em relação ao envelhecimento são as limitações físicas e dores, perda do foco, memória ou clareza mental, perda da autonomia no dia a dia, dependência de outras pessoas e dificuldade em manter hábitos saudáveis. Apesar do receio, o estudo afirma que enquanto 44% dos respondentes compartilharam ter mudado visões negativas em relação ao envelhecer ao longo do tempo, 55% vem adotando práticas de autocuidado, pensando em velhice saudável, incluindo se alimentar bem, usar suplementos alimentares e praticar exercícios físicos. Assim, embora os brasileiros ainda manifestem medos relacionados à saúde e à autonomia, é possível observar uma transformação em andamento. Cada vez mais pessoas adotam novas práticas para envelhecer bem, enquanto especialistas reforçam a importância de valorizar essa etapa da vida.
1: Agora você vai ouvir o hino Encontro com o Rei, na voz da cantora Cristina Santana, álbum Deus no Controle, da gravadora MC Music.

e Silas oravam e cantavam hinos a Deus, e os outros presos os escutavam. De repente sobreveio um tão grande terremoto que os alicerces do cárcere se moveram, e logo se abriram todas as portas e foram soltas as prisões de todos. Amém, igreja? Amém. Já queremos saudar os ouvintes do programa Voz da Libertação. Nós acabamos de ler aqui Atos dos Apóstolos 16:25. Acompanhe conosco aí de dentro do seu lar, louvado seja Deus. E nós temos alguns versículos de oração que vai nos fortalecer aqui nesse 14º dia da campanha. E nós estamos falando diretamente aqui do altar da Igreja Pentecostal de Jabor, sede estadual, né, de Curitiba, e está na responsabilidade, pastor Júlio Rúbio, né? Esse homem de Deus que é o responsável pela obra de Deus aqui no Paraná. A igreja do Senhor pode sentar para nós entrar na palavra, para nos alimentarmos da santa palavra de Deus. Igreja do Senhor, aqui na casa do Senhor e os nossos queridos ouvintes, quem de nós que não orou já no meio de bastante provação? Qual é o servo de Deus que está aqui, a serva, que não teve que buscar a Deus no meio de grandes provações? Olha só, esse varão aqui estava passando por uma grande provação. Qual era a provação? Ele, louvado seja Deus, e Silas fizeram uma grande obra para Deus. O que é uma grande obra? É você ir atrás da alma perdida, orar por ela, Deus libertar aquela alma, louvado seja Deus, e depois de Deus libertar aquela alma vem ao conhecimento da verdade. Quem conhece a verdade aqui? Quem conhece? Por eles terem feito esta obra, expulsado um espírito imundo do corpo de uma pessoa, eles passaram por grandes provações. Quais foram? Primeiramente eles foram presos e depois levaram açoites. Que tipo de açoite? Eles apanharam com vara. Quem aqui já apanhou com vara? Só quando era criança. Mas o apóstolo agora, ele, seus irmãos acompanharem a palavra de Deus um pouquinho acima, que eu não vou ler, né? Porque eu estou lendo aqui agora, o tema aqui desse versículo é oração no meio de muitas provações. Interessante, igreja do Senhor, que eles já tinham apanhado, a Bíblia fala que foi varadas. Açoitaram bastante Paulo e Silas, por eles terem feito uma obra boa para Deus e ruim para Satanás. Quando nós fazemos algo bom para Deus, é ruim para Satanás. E quando a pessoa faz algo bom para Satanás, é ruim para a obra de Deus. Quem está entendendo, diga amém, Jesus. Qual era o castigo deles? Eles foram aos magistrados e depois apanharam, e agora eles estavam no tronco. O que quer dizer isso? Preso perigoso. Esses dois homens são muito perigosos, então agora eles vão ter que ficar encorrentados no tronco, né? Estavam presos, mas a boca deles não estava preso, o pensamento deles não estava preso. Pode acontecer qualquer coisa conosco, se deixar o nosso pensamento e a nossa boca. Então nós temos aí um grande poder de Deus, que é a oração diretamente para o Pai. A Bíblia Sagrada diz que eles estavam ali no tronco, os dois, um olhando para o outro. Por volta da meia-noite, eles estavam fazendo duas coisas, louvando a Deus. Quem gosta de louvar a Deus aqui dentro da sua casa? O louvor repreende a Satanás, o louvor nos dá vitória, o louvor faz com que nós cheguemos cada vez mais perto de Deus. Mas se não bastasse só isso, eles estavam ali naquela prova, né? Eles estavam humilhados, cheios de presos dentro da cela, cheios de presos. De repente eles começaram a orar e a cantar por volta de meia-noite. A palavra de Deus nos diz que no meio dessa provação eles louvaram a Deus e cantavam, e os outros presos ficavam olhando para ver o que eles iam fazer. Você sabia que no meio da tua provação tem alguém olhando para talvez te criticar e falar: mas ele não é crente, ele não é um servo, ela não é uma serva, então agora ele vai blasfemar, ela vai blasfemar. Tem pessoas que ficam esperando no meio da tua provação você contar derrotas. Às vezes vão ter que olhar nós contando vitória. Os presos olhavam, Paulo e Silas clamavam por volta da meia-noite, e a resposta de Deus foi rápida.
Por que que a resposta de Deus foi rápida? Porque Deus queria salvar o carcereiro e toda a sua família, e queria salvar também presos que ali estavam olhando a oração deles. Aqui tem pessoa aqui que você está numa prova tremenda, mas é nessa prova que Deus quer salvar alguém da tua casa e da tua família. É nesta prova lá no teu trabalho, é nesta prova lá na sua família, até mesmo na rua da igreja, é nesta provação que Deus vai salvar alguém. Oh, maravilha! Igreja do Senhor, quando eles cantavam e oravam, aí Deus agiu. De que forma? Somente naquele lugar que eles estavam, não foi na cidade toda. Deus mandou um pequeno terremoto. Quem ouviu falar que essa semana teve um país que foi sacudido por terremoto? Essa semana, todos digam amém, igreja. O pequeno terremoto fez com que nenhuma daquelas cadeiras, aqueles grilhões, daqueles cadeados, daquelas correntes ficasse louvado ali, fechado. Deus deu um pequeno terremoto para abrir todo o cárcere. A palavra de Deus diz que todas as portas foram abertas. Aqui tem pessoa aqui que as portas estão fechadas para você. Aqui tem pessoas que estão ouvindo aí, ó, que as portas estavam todas fechadas, mas fique sabendo que pelo louvor e pela oração, Deus abre qualquer tipo de porta. Quem crê que Deus abre qualquer tipo de porta com oração, levante a mão, dá glória a Deus e vitória. De repente acordou o carcereiro e eles vieram todos correndo, as portas estavam todas abertas. Inacreditável. Porque a pessoa, quando vai fugir da cadeia, talvez foge um, ou dois, ou três, ou uma cela só, não todas. Então o carcereiro agora vai tentar tirar sua própria vida. O carcereiro agora fala: não, já que vão me matar, porque fugiu os homens perigosos que teriam que ser apresentados amanhã, agora vai acontecer alguma coisa comigo. Então ele levou a espada para tirar a própria vida. E Paulo falou com a voz do Espírito Santo de Deus: não faças tal. Quem deixa o Espírito Santo de Deus te usar? É quem deixa? Deixa o Espírito Santo de Deus te usar, que ele fala certinho o que a pessoa está precisando ouvir. O Espírito Santo de Deus fala certinho o que nós devemos ouvir. Não faças tal, porque nós estamos todos aqui. Ninguém fugiu, porque Deus é poderoso. Ninguém fugiu, porque o trabalhar ali era de Deus. Ninguém saiu dali. Então ele fica abismado quando Paulo fala e pede luz, e agora eles saem todos ali. O carcereiro fala: não, isso só pode ser obra de Deus. Quem crê que na tua vida só pode ser obra de Deus que está acontecendo? Só pode ser obra de Deus. Você está em pé diante do Senhor, só pode ser obra de Deus. Você passou pelo vale da sombra da morte, você saiu do hospital, saiu, você está agora na presença do Senhor, só pode ser obra de Deus. Igreja do Senhor, a ponto do carcereiro ver o poder de Deus e perguntar para ele: varão, o que eu devo fazer para ser salvo? Ele já vai dizer as seguintes palavras: olha, para você ser salvo, não só você e a sua família, crê no Senhor Jesus e será salvo, tu e a tua casa. Quem crê no Senhor Jesus, levante a mão, dá uma glória a Deus e vitória. Dá uma glória a Deus e vitória, diga graças a Deus. Então, igreja, esse primeiro versículo eu explanei um pouquinho sobre a oração no meio da provação. Deus deu livramento para eles. A ponto depois o carcereiro lavou as feridas dele. Aceitou o Senhor Jesus e toda a sua família foi batizada. Quem crê que toda a sua família vai ser batizada e vir para a presença de Deus? Levante a mão para o céu, dá uma glória a Deus e vitória. Diga: eu e minha casa serviremos ao Senhor. O segundo versículo que eu quero ler aqui, ó, orar sempre, né? É o título dessa mensagem. Nós devemos orar em tempo de sofrimento. Todos digam amém? Em tempo de provação, nós já vimos aqui os dois orando. E agora? No livro de Tiago, louvado seja Deus, todos digam amém, Jesus? No livro de Tiago, louvado seja Deus, no capítulo 5 e no versículo 13, a santa palavra de Deus nos diz o seguinte, tá? Tiago, capítulo 5, versículo 13, oração no meio do sofrimento. Olha o que o próprio apóstolo fala: está alguém entre vós aflito? Ore. Quem já passou por aflição aqui? Levante a mão para o céu.
para reter a aflição, parar com a aflição. É somente orar e buscar e repreender pelo poder de Deus. Ele está dizendo aqui, ó, está alguém entre vós aflito. O que que é aflito? Aflito é problema do lar, na casa, na família, no trabalho, é problemas gerais que tem acontecido agora no tempo do fim. Está aflito, ore. Ah, mas eu não tenho força. Dá um jeito, vamos gemer na presença do Senhor. O Espírito Santo de Deus, ele geme, louvado seja Deus. Está alguém aflito? Ore. Está alguém contente? Cante louvores. Quem cantou louvores aqui? Quem está contente? Olha aqui, ó, no meio da aflição, está alguém aflito? Ore. Está alguém contente? Cante louvores. Quem gosta de louvar a Deus, levante a mão para o céu. Vamos tirar agora esse instrumento que está aí guardado dentro do guarda-roupa, esse instrumento que está pendurado. Sabia que tem instrumento pendurado? E nós estamos contentes e podemos pegar esse instrumento, podemos glorificar o nome santo do Senhor, e também nós temos o instrumento de 10 cordas para poder bater palmas para o Cordeiro. Tem acordeon que está guardado, guitarra que está guardado, e nós, louvado seja Deus, precisamos pegar para glorificar o nome santo do Senhor. Tempo de aflição. Está alguém entre vós doente? Quem que tem que chamar? A Bíblia está dizendo aqui, ó, versículo 14 de Tiago, todos igualmente, Tiago 5, 13 e 14. Está alguém entre vós doente? Chame os presbíteros da igreja e orem sobre ele, ungindo com azeite em nome do Senhor. E a oração da fé salvará o doente, e o Senhor o levantará, e se houver cometido pecado, se lhe há perdoado. Igreja, quem é que levanta? A mão da serva de Deus e do servo de Deus que está aqui, dos queridos pastores que estão no altar, está consagrada a Deus, ungida. Quem é que levanta o doente? Quem que usa o pregador no altar? O Senhor dos Exércitos. Porque a Bíblia está dizendo aqui, o Senhor o levantará. Oh, maravilha! Todos digam graças a Deus, mais palmas para o Cordeiro. Igreja do Senhor. Terceiro versículo que eu quero orar aqui, orar sempre, é no meio do perigo. Quem que já passou por perigo aqui? Hã? Você já orou no meio do perigo? Parece que vai acontecer alguma coisa. A Bíblia Sagrada está dizendo aqui, ó, louvado seja Deus, para nós orar no meio do perigo. Mateus 14, 30 diz assim, a santa palavra do Senhor, para o servo e a serva agora, orar no meio do perigo. E quem é que não passa por perigo? Se só de nós sair de casa já está perigoso. É automóvel, é assalto, é bandido, e nós estamos vivendo no meio de uma guerra. Nós estamos vendo as famílias no meio de uma guerra. Satanás está colocando família uns contra os outros, e nós precisamos levantar a oração para o Pai. Nós precisamos orar no meio do perigo. Todos digam graças a Deus. Diga graças a Deus. Mateus 14 e o versículo 30 da Santa Palavra de Deus diz assim: mas sentindo o vento forte. Quem está passando por lutas aí? Está forte o vento ou não? Está forte? Olha só, tá, vai pedir socorro para Jesus no meio do perigo. Mas sentindo o vento forte, teve medo. Quem que a Bíblia está falando? Pedro. Jesus passou andando por cima das águas. O poder de Deus estava nele, porque para uma pessoa andar por cima das águas tem que o poder de Deus estar nele. Quem que o poder de Deus está na tua vida, levante a mão para o céu. Quem que o poder de Deus está na tua vida, levanta a mão, dá uma glória a Deus de vitória. E começando aí para o fundo, clamou dizendo: Senhor, salva-me. E logo Jesus estendeu a mão, segurou-lhe e disse: homem de pequena fé, por que duvidaste? Você sabia que os maiores problemas da nossa vida que não são resolvidos é por causa da nossa própria fé? Tem pessoa que coloca a culpa em Deus. Ah, não deu certo isso, não deu certo aquilo. É Deus. Não, Deus não é culpado de nada, é a nossa fé. Quem vai aumentar a sua fé aqui através da oração, levante a mão. Você não sabe que Jesus passou por eles andando por sobre o mar? E de repente Pedro também queria andar por sobre o mar, porque quem que não quer? Se Deus perguntasse aqui para a igreja, quem quer dar uma voadinha no meio da igreja? Todo mundo. Ah, senhor, eu queria levitar agora, já pensou? O Mauíra levanta agora, ele vai dar uma levitada, vai voar que nem anjo agora. Você já imaginou? Pedro fala: ah, senhor, é o senhor mesmo que está aí, o senhor passou andando sobre a água. Isso é poder demais.
Eu quero que agora o Senhor também faça que eu vá até o Senhor. Então ele falou, pode vir, porque Jesus não deixa ninguém para depois. Ele disse, vinde a mim todos que estás cansados e oprimidos, eu vos aliviarei. Tomai sobre vós o meu jugo e aprendei de mim, que sou manso e humilde de coração, e encontrarei descanso para as vossas almas. Quem que as suas almas, se a tua alma está descansada, diga amém. Então aí Pedro começa a andar também por sobre as águas. Começa a andar, olha que fé. Ele estava com uma fé tremenda. Mas aí o vento forte, o que é o vento? O vento é a provação que tem feito muito crente voltar para trás. O vento é a provação que faz os obreiros voltar para trás, as obreiras. O vento é a provação que tenta fechar a boca do cantor, daquele que louva a Deus, daquele que engrandece o nome santo do Senhor. O vento é a luta que bate dentro da nossa casa, da nossa família, para tentar derrubar o servo de Deus e a serva. Mas quem aí que tem um parapeito para esse vento aí? Quem tem aí? Esse vento bate em Jesus, que é o nosso escudo, que é a nossa fé. Quem tem fé aí, esse escudo é da fé. O vento bate aí e não vai mandar para o fundo. O vento bateu forte e Pedro começa agora a afundar. No meio do perigo, por quê? Porque ele ia morrer afogado. Então o que ele falou? Clamou dizendo, salva-me. Todos digam amém, igreja. Quem crê que ele salva no meio do perigo, diga graças a Deus. E logo Jesus estendeu a mão. Quem sente a mão de Jesus estendida nessa noite? Ah, pastor, a luta está tão grande, a peleja está tão grande, mas sinta a mão de Jesus e está estendida aí para você. A mão do Cordeiro está estendida aqui. Só não toca na mão de Jesus aquele que não quer, porque pela fé nessa noite nós podemos tocar, segurar as mãos de Jesus e ir para frente, não voltar para trás, e marchar para frente, não largar a mão do arado de jeito nenhum. Quem não vai largar do arado, levante a mão. Jesus e segurou-o e disse, homem de pequena fé, por que duvidaste? Não podemos duvidar. Dá aquela salva de palma bem alegre para o Senhor, diga graças a Deus. Nós devemos orar aqui, eu estou pregando para os irmãos, orar sempre, em momento desesperador. Quem já orou a Deus num momento bem desesperador? Agora acho que não vai dar mais certo, eu vou acabar perecendo, agora vão fazer alguma coisa comigo, vai acabar o meu lar, a minha família, não vai mais para frente. Quem já orou em momento desesperador? Jonas 2:2, ele orou num momento muito desesperado. Em Jonas 2:2, a Bíblia Sagrada fala que Jonas, 3 dias no ventre da baleia, era um momento de muito desespero, hein? Quem já passou aqui falta de ar um pouquinho só? É terrível. É terrível quando a falta de ar não é fácil. Jonas estava dentro da barriga da baleia, quando de repente em 3 dias ele lembra do Senhor e faz uma oração desesperadora. Todos digam amém, igreja. Qual foi a oração de Jonas, louvado seja Deus, ali no ventre daquela baleia? Todos digam graças a Deus, diga graças a Deus, diga Deus é maravilhoso. Jonas chega a falar com Deus ali, olha, no interior do inferno, eu quero clamar ao Senhor agora, eu quero pedir a tua misericórdia. Jonas 2:2, a oração aqui, ó, louvado seja Deus, todos digam amém. E disse Jonas, desesperado, na minha angústia clamei ao Senhor e ele me respondeu. Quem que Deus respondeu você em oração desesperadora? Meu Deus, eu não sei o que vai acontecer comigo agora, com meus filhos, com meus netos, meus bisnetos, tataranetos. Eu estou desesperado agora, estou confiando somente no Senhor. De repente Jonas, Deus respondeu Jonas do ventre da baleia. Você já imaginou? E nós não estamos nem longe do ventre da baleia e não conseguimos quase orar. Às vezes passamos o dia inteiro sem oração, correndo para lá, correndo para cá, limpando uma gota d'água que caiu no assoalho, e limpando por cima do armário, por baixo do armário, e fica só com as pernas para o lado de fora, limpando debaixo da cama. E esquece de buscar a presença do Senhor. Olha só, e ele me respondeu: do ventre da sepultura gritei, e tu ouvistes a minha voz. Olha só que coisa linda. Lá de dentro da sepultura, agora estou clamando ao Senhor. Ninguém podia livrar Jonas da onde ele estava. Aqui tem pessoas aqui, ó, que ninguém podia te livrar de onde você estava. Deus te livrou, Deus te deu livramento. Deus livrou teu filho, Deus livrou teu neto, Deus livrou a nossa família. Do ventre da sepultura
Então Jonas aqui, ó, esse é o quarto versículo que eu estou lendo com os irmãos, né? Agora, orar sempre em todas as situações. Salmo 145. Quem ora em todas as situações? Quem ora? Apareceu um salário mínimo na tua conta, você diz glória a Deus, aleluia, glória, glória, glória. Saiu um salário mínimo da tua conta, você diz glória a Deus, aleluia, aleluia, aleluia. É? É assim se sair, entrar da glória ou não? Quem dá glória, diga amém, Jesus. Diga graças a Deus. Salmo 145, versículo 18 e 19. A santa palavra do Senhor nos diz. Olha que coisa interessante. O Salmo 145, né, orando em todas as situações. Eu sei que aqui tem pessoas que você já entrou em combate. E o combate não foi fácil, hein? Olha só, por que que nós devemos orar em todas as situações? Salmo 145, 19. Assim, ó, perto está o Senhor de todos os que o invocam. Quem tem invocado o nome do Senhor? Quem tem invocado? Perto está o Senhor de todos os que o invocam. Salmo 145, versículo 18. De todos os que o invocam em verdade. O que é invocar a Deus em verdade? É saber que só existe um Deus e um mediador entre Deus e os homens, que é Jesus Cristo. Então, se nós invocar o nome do Senhor em nome de Jesus, ele vai em verdade, não tem mentira. Então ele está perto daquele que invoca o nome santo do Senhor. Quem tem invocado o nome do Senhor, levante a mão para o céu, dá glória a Deus e vitória em verdade. Agora, o que que acontece no salmo, no versículo 19? Versículo 19 é o que todos nós esperamos. Quem espera algo de Deus essa noite? Quem está esperando? Você já abriu a mão assim e falou aí, Senhor, coloca na palma da minha mão a minha vitória. Você já abriu a tua mão aí e falou, ó, Senhor, estou esperando a minha bênção, estou esperando a minha vitória. Ele cumprirá o desejo dos que o temem. É o versículo 19. Ele cumprirá o desejo dos que o temem. Ouvirá o seu clamor e os salvará. O Senhor guarda a de todos os que o amam, mas todos os ímpios serão destruídos. Quem crê que Deus está ouvindo a tua oração, diga graças ao Cordeiro de Deus. Diga, Deus é maravilhoso. Filipenses capítulo 4, versículo 6. Louvado seja Deus da santa palavra do Senhor. Oh, maravilha. Quem está gostando da palavra, diga graças a Deus. Quem está gostando da palavra de Deus, quem gosta de ouvir a palavra, diga aleluia. Diga, fala, Senhor, que o teu servo ouve. Diga, fala, Senhor, que o teu servo ouve. Escute só o que diz Filipenses capítulo 4, versículo 6. Vamos guardar no nosso coração para nós buscar a presença de Deus. Não estejais inquieto por coisa alguma. Deus está dizendo assim, não adianta ficar andando de um lado para o outro e não orar. Não adianta você vir para cá e para lá, entrar na mercearia, sair da mercearia, entrar no mercado, sair do mercado. É, não adianta. Olha aqui, ó. Não estejais inquieto por coisa alguma. Antes as vossas petições sejam em todas conhecidas diante de Deus. Quem que você tem pedido aí? Tudo que você precisa está conhecido diante do Senhor. A petição da igreja tem que estar aos ouvidos do Senhor, para que ele possa agir, repreender os demônios e nos dar a vitória. A parte B desse versículo diz o seguinte: louvado seja Deus, oh maravilha, pela oração e súplica com ação de

nossas petições têm que estar ao ouvido do Senhor. Quem entendeu? Para nós encerrar aqui, oramos e sabemos que somos atendidos. Interessante, eu vou ler com os irmãos aqui. Deus atendendo a oração de Daniel, em Daniel 9:23. Todos digam amém, igreja. Não esqueça de glorificar a Deus, porque Ele está nesse lugar. Quem crê que Deus está nesse lugar, diga graças a Deus. Daniel capítulo 9, versículo 23. Ele recebe a presença de um anjo poderoso, e o anjo vem diretamente do céu e diz assim para ele: desde quando você aplicaste a oração, saiu uma ordem. Quem crê que nessa noite pode sair a tua ordem aí, a ordem da tua vitória? Quem crê que pode, levante a mão para o céu. Daniel capítulo 9, versículo 23, a palavra de Deus diz assim: no princípio da tua súplica. Quem suplicou a Deus aqui hoje? Quem suplicou? Pastor, eu estou com um problema sério para ser resolvido, é só Deus para resolver. Tem doença na minha casa, tem isso, tem aquilo. Olha aqui, ó, Daniel estava num combate. De repente o anjo chega para trazer a bênção e já fala para ele: ó, não é agora, desde quando você começou. Quem começou a campanha está indo conosco nessa campanha, levante a mão para o céu. O poder da oração, desde no princípio da tua súplica, saiu a ordem e eu vim para te declarar. Todos digam amém, igreja, porque és muito amado. Considera, pois, estas palavras e entende a visão. Olha só, o anjo chega e fala para ele: ó, você é um homem muito amado por Deus. Quem crê que você é amado por Deus, levanta a mão, dá glória a Deus e vitória. A Bíblia Sagrada nos diz que Deus amou o mundo de tal maneira que deu seu Filho unigênito para todo aquele que nele crê não pereça, mas tenha vida eterna. Quem crê, levante a mão para o céu. Quem crê, dá glória a Deus e vitória. Quem crê, quem não vai perecer, levante a mão, dá glória a Deus. Oh, maravilha! Para nós fechar a palavra de Deus aqui, João capítulo 14, versículo 13. Oh, maravilha, louvado seja Deus. Estou pregando aqui porque nós estamos na campanha de oração, então orar sempre, né? João 14, versículo 13, da santa palavra do nosso Deus, diz o seguinte: e tudo quanto pedires em meu nome, eu o farei, para que o Pai seja glorificado no Filho. Quem tem orado em nome de Jesus? Quem tem orado? Olha aqui, ó, o Senhor falando aqui em João 14, 13: e tudo o que pedirdes em oração em meu nome, eu o farei, para que o Pai seja glorificado em mim. Quem tem glorificado a Deus no seu jeito de viver, na sua maneira de buscar ao Senhor, de estar na presença de Deus? Quem tem buscado a presença de Deus, levante a mão para o céu, da glória a Deus. O versículo 14: se pedires alguma coisa em meu nome, eu o farei. Quem está entendendo que às vezes a falha é nossa? Estamos precisando, Ele dá na hora certa, mas nós temos que pedir. Não adianta nós ficar pedindo oração pelos outros, olha, ora, ora, ora, se nós não orarmos. Nós temos que colocar o rosto no pó. Quem está entendendo, diga bem. Versículo 15: se me amais, guardareis os meus mandamentos. Amém, igreja? Amém? Quem entendeu a palavra de Deus? Eu aqui preguei para os irmãos 6 passagens bíblicas que falam sobre orar sempre. Quem entendeu, levante a mão. Então agora nós vamos fazer uma oração especial pelos ouvintes do programa Voz da Libertação, e vamos deixar o estudo, o som lá. Mas antes nós vamos orar pelos ouvintes. Quem quer orar pelos ouvintes? Fique de pé um pouquinho, que Deus prossiga falando cada vez mais aos seus corações. Louvado seja Deus. Querido ouvinte, aceite o Senhor Jesus aí dentro do seu lar, agora volte para a oração. Você que está ouvindo o programa Voz da Libertação no Brasil inteiro, volte para Jesus agora, agora, nessa oração que a igreja vai fazer agora. Volte-se para o Senhor, volte-se. Vamos orar pelos queridos ouvintes, vamos. Maravilhoso Deus, soberano e eterno Pai, em nome do Senhor Jesus Cristo, meu Deus, estamos na tua presença tão santa e poderosa, clamando pelos queridos ouvintes do programa Voz da Libertação. Esse ouvinte, meu Deus, que está agora de joelho dobrado, reconciliando com o Senhor, meu Deus, teu servo e tua serva que está fazendo um concerto aqui dentro da igreja, em orar mais e buscar a tua santa presença. Coloque as tuas mãos santas agora sobre a tua igreja, meu Deus. Repreende a fúria do inimigo, em nome do Senhor Jesus. Amém? Queridos ouvintes, você que reconciliou com Deus, vá para uma igreja Deus de amor mais próxima e diga que você reconciliou com Deus aqui.